0: nos botões mágicos da TMC com Matheus Rodrigues, nas imagens Gustavo Garcês, na produção a equipe da TMC maravilhosa levando para vocês este sonsaço e também o conteúdo audiovisual. 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Bora pro intervalo, na volta tem muito mais Transamérica agora é TMC, quem escuta sabe.
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0: Transamérica. 7, estamos de volta na TMC, rapidinho o intervalo comercial. Palmeiras goleou agora há pouco o Júnior de Barranquilha por 4-1, jogando em sua casa no Nubank Park e confirmou a sua classificação na segunda colocação. Kaique Silva, bastidores do estádio Alviverde, por aí fala primeiro técnico Alfredo Arias, e daqui a pouco falará o Abel Ferreira, mas algum detalhe especial aí do Nubank Park, ô Caio?
10: Olha, Lê, a gente tá aguardando aqui. Eu tô entre zona mista e coletiva, mas o pessoal da Conmebol já avisou que em 5 minutos exatamente o Alfredo Arias começa a falar. E aí a coletiva tem duração máxima de 15 minutos, né? De acordo com o protocolo. Na sequência o Abel fala. Aqui na zona mista ninguém na comunicação do Palmeiras ainda passou, então a gente não sabe os jogadores que vão falar. Mas a tendência é que o Flaco venha falar até por conta da convocação para a Copa do Mundo. Tá todo mundo aqui, o burburinho daqui é todo mundo quer falar com o Flaco Lopes.
0: E você viu quem tava aí assistindo o jogo, né, o Kaique Silva?
10: Quem?
0: Daverson.
10: Deivinho tava aqui?
0: Deivinho tava aí um dos camarotes, né, com uma roupa um pouco extravagante, viu, Gavião? Tava lá o Daverson.
11: É mesmo.
0: Fez gol aí com a LDU.
11: LDU, né?
0: Classificou a LDU com 2 gols no jogo da, acho que terça-feira ele marcou gol.
11: Foi 3-2.
0: E tava acompanhando aí o jogo do Palmeiras. Você me chamou, Gaviva?
11: Chamei, porque tem vários palmeirenses mandando mensagem, o Neno Diga. Soares, o Eito Miguel e outros palmeirenses também, porque assim, em número de pontos, o Corinthians e o Palmeiras fizeram o mesmo número de pontos, 11 e 11. Só que no grupo o Corinthians classificou em primeiro e no grupo o Palmeiras classificou em segundo.
12: Sim.
11: E o pessoal tá perguntando, porque em critérios possíveis de desempate, o Palmeiras teria uma campanha melhor.
12: Não
11: por
12: adianta.
11: Saldo de gols e gols marcados.
12: Não
11: o pessoal
12: adianta.
11: Quer saber se isso vale.
12: Não, o Corinthians em caso de confronto, o Corinthians mandará o seu jogo final na Neoquímica Arena, o Palmeiras... E também não tem aquela questão de somar pontos como é no Paulista. Acabou agora. Tem os potes
13: o Corinthians
12: dos primeiros.
13: Já passou em primeiro e o Palmeiras já passou em segundo, né, Leandro?
12: Tem os potes dos primeiros e os potes dos segundos. Se tivesse confronto lá na frente, Corinthians será o mandante do jogo decisivo, mesmo o Palmeiras tendo uma campanha melhor. Por exemplo, Calil, o Rosário Central terminou em segundo com 13 pontos. Uma campanha superior ao Corinthians, que acabou em primeiro com 11. Rosário segundo, Corinthians primeiro. Nada muda. É a questão que rola, né? O grupo do Santos na Sul-Americana, uma pontuação baixíssima. Teve outros que tiveram... Teve gente que ficou com mais pontos que o Santos e não classificou em outros grupos. Faz parte. É do jogo e o regulamento é dessa forma. Ficou claro, Gavião?
11: Claríssimo.
12: Agora, Calil, a gente presenciou, né, Calil, durante todo esse período pré-Copa, muitas se falava sobre essa questão de, o jogador tá se preservando, né, o jogador já sabe que vai ser convocado e tal. Hoje foi uma prova um pouco contrária, né, Calil? Tipo, o Flaco, ele não sei se ele já tinha informação que ele seria ou não convocado, mas assim, a partida que ele fez hoje, nem parecia que... Ou parecia até que ele tava, tipo, se o técnico tá na dúvida... Pois não, Kaique?
10: A convocação, ela foi publicada 8 minutos antes... do Palmeiras entrar em campo. Inclusive, o Abel pode ser questionado sobre isso, e o próprio Flaco, se ele entrou em campo sabendo da convocação.
12: Boa.
10: A gente vai confirmar daqui a pouco, tá? Mas ela foi publicada 8 minutos antes.
12: Que a impressão que dá é que o Scaloni ligou e falou: Flaco, se você for bem no jogo hoje, eu te convoco. O cara jogou uma bola absurda, com 3 assistências e 2 bolas na trave, mas enfim... hoje não dá pra falar que o jogador que tava convocado tirou o pé e que não se concentrou no jogo, né, Calil?
14: Ele vem jogando bem. Essa temporada do Flaco Lopes é muito boa. É que a gente conversou sobre isso já. Tem momentos que a torcida do Palmeiras pega muito no pé. Tem momentos que a torcida do Palmeiras, pra ela tá tudo ruim. O Éder tava falando aí, pô, semana passada era fora Abel, fora todo mundo. Calma, gente. O Palmeiras... é o campeão, disputou um título esse ano, só um, e ganhou. Tá vivo nas outras competições. Tem time aí mais caro que o Palmeiras que já caiu fora, velho. Já tá fora da Copa do Brasil. E você sabe a quem eu me refiro. Flamengo, próprio Botafogo, São Paulo, né? E o Palmeiras tá dentro de tudo. Então, é momento de um pouco de calma. Agora vai vir a parada, eu acredito que ganha da Chapecoense no fim de semana, tem que ganhar. E depois vai vir a parada, pode sair algum jogador, pode chegar outro jogador. E o Palmeiras sempre vai ter um time forte e competitivo. Isso é o mais importante.
12: Ô Luquinhas, vamos então só repassar pra gente tentar fazer aqui um exercício. E a data do sorteio você tem aí fácil?
13: Amanhã.
12: Amanhã.
13: Isso.
12: Você tá brincando? Amanhã já?
13: Já.
12: Será que vamos ter um derby?
13: Pode ser, né?
12: Nas oitavas, um Palmeiras e Flamengo?
13: Pode
10: Lelê,
13: ser um Palmeiras
10: é que
13: e Coquimbo também.
10: Você vai passar o seu período de Copa do Mundo inteiro projetando um derby nas oitavas, hein?
12: Igual ano passado, né? Que foi Copa do Brasil. Foi antes da Copa do Mundo de Clubes. Talvez eu nem volte, viu, Kaique? Talvez acho que é melhor eu ficar por lá mesmo, arrumar algum emprego por lá e não voltar. Porque olha, eu vou te contar uma coisa... Mas enfim, pode ter um Corinthians e Rosário Central. Pô, tem uma pá de jogo que pode ser bom. Então vamos lá, Lucasito. Eu vou escrever aqui... Na coluna da esquerda eu vou colocar o primeiro e na coluna da direita o segundo, beleza?
13: Beleza.
12: Então vamos lá, vai, Luquinhas.
13: Os primeiros, Flamengo.
12: Tá.
13: Coquimbo Unido do
12: Nossa.
13: Chile.
12: Aí, ó.
13: Rivadavia da Argentina.
12: Essa aqui é na ordem dos melhores mesmo. Então o Flamengo acaba com a melhor campanha, né?
13: Não tá na ordem dos melhores. O Flamengo é a melhor campanha, mas não tá indo na ordem dos grupos.
14: Não importa muito na hora do sorteio.
12: Tá bom.
13: Mas o Flamengo é o melhor.
12: Rivadavia.
13: Do grupo D a gente vai ter a definição, né?
12: Tá.
13: Por enquanto, Universidade Católica é o primeiro, mas a gente não sabe ainda. Os jogos vão começar às 9h30.
12: Então vamos colocar da forma que tá agora. Vai.
13: Tá. O grupo E, o Corinthians, líder.
12: Corinthians.
13: Grupo F, o Cerro. Ficou à frente do Palmeiras.
12: Gavião, Cerro é com C ou com S, Gavião?
11: S.
12: Tá, S.
11: Tá bom. Vai nessa.
14: Grupo G. Cerro é morro em espanhol. Cerro, morro, montanha. Em Bariloche, você não foi lá, Gavião? tem o não. Cerro Catedral, Cerro Otto, Cerro é montanha, burro.
12: Nossa, louco, que nossa, isso. Nossa, agilidade, hein? Você nunca fez um boneco de neve, Gavião?
11: Não.
12: Já fiz. Não, só fiz toma boneco... cuidado onde você vai colocar os olhinhos e o nariz.
11: Eu já fiz boneco de barro. Agora de neve... Não.
12: Que arte, hein, Gavião? Mas você moldou ele à mão?
11: Não.
12: Não.
11: Foi num piscar de olhos. Ah,
14: você colocou cabelo que no isso? boneco, Gavião?
11: Não.
14: Minha preocupação é se você tirasse o cabelo depois, né?
12: Não. Cabelo?
13: É isso. Tinha nariz o seu boneco, Gavião?
12: Pelo amor de Deus, vamos cês trabalhar. Pergunta, vai, vamos
11: mano. Vocês perguntam, mano.
12: Vamos lá, Cerro Porteño.
13: LDU.
12: Grupo LDU. G. Desculpa aí, patrão, foi mal.
13: E o grupo H, o Del Valle, Independiente Del Valle do Equador.
12: Então tá, Del Valle são os primeiros. Dos grupos. Agora os segundos.
13: Os segundos. Estudiantes da Argentina.
12: Ó, parada dura, hein? Estudiantes.
13: Tolima.
12: Da Tolima. Colômbia. Podemos ter um Corinthians e Tolima, então.
13: Fluminense. No grupo C. No grupo D, por enquanto, Cruzeiro é o segundo colocado.
12: Cruzeiro, vamos colocar aqui Cruzeiro, vai aqui.
14: Quem é o primeiro, Luquinhas, do Cruzeiro?
13: Católica. Por enquanto, a Católica.
14: Ah, eles estão empatados ou...
13: Não, a Católica tem 10, o Cruzeiro tem 8, Boca com chances tem 7 e o Barcelona já tá eliminado.
12: Onde é o jogo hoje, Católica e Boca, Luquinhas? Na Argentina?
13: Na Argentina.
12: Na Argentina. Então,
14: aí se o Boca ganhar e o Cruzeiro ganhar, o Cruzeiro fica em primeiro.
12: É, exatamente.
13: Isso, exatamente.
12: É. Cruzeiro, então, por enquanto, segundo. Vamos manter assim pra gente fazer isso. O exercício aqui.
13: Do grupo do Corinthians, o Platense.
12: Platense.
13: O Palmeiras, que se classificou agora no grupo F.
12: Palmeiras.
13: Mirassol no grupo G.
12: Mira.
13: E o Rosário Central.
12: O Rosário. Então é o seguinte, cara.
14: Time do Di Maria, né?
12: É.
14: Nossa, tá. Outro ó, dia eu vi ele dar um Fluminense,
12: Cruzeiro, por exemplo, Palmeiras e Rosário. Tô no pote 2.
14: Então, se o Palmeiras tivesse ficado em primeiro, ele poderia enfrentar o Cruzeiro, que seria péssimo, entendeu?
12: O próprio Rosário.
14: O próprio Fluminense Rosário.
12: Hoje é um time que, por mais que
14: pois é, bem, então eu acho assim. Há um equilíbrio de forças nessa divisão. Não há um pote muito mais forte que o outro. Se o Palmeiras costuma dar sorte em sorteio. E tem mais uma coisa, Leandro. Você, no sorteio, ele só vai determinar o primeiro adversário. Depois depende do chaveamento. Você pode
12: não é que nem Copa do Brasil, né? Que tem outro
14: exatamente,
12: sorteio.
14: Exatamente. Você pode pegar um adversário fraco no primeiro confronto e um forte logo depois, ou vice-versa. Você pode pegar, tipo, Cruzeiro. Puta, que difícil. Mas passou do Cruzeiro, é o Coquimbo. Aí já é mais fácil, já tá na semifinal. Então, eu acho que o torcedor do Palmeiras tem que estar tranquilo. O do Corinthians, de todos aí, do Flamengo. Porque eu tenho o seguinte pensamento. É um pensamento meu. Para ganhar esse tipo de competição, você tem que passar por todos. Você não pode ter essa... Ah, vamos torcer pelo sorteio para ser mais fraco. Porque... De qualquer maneira, você vai ter que cruzar. O ano passado o Palmeiras cruzou com o Flamengo. Foi no último jogo? Foi, mas cruzou. Não conseguiu ser campeão sem passar pelo Flamengo. E o Flamengo é a mesma coisa, aquela vez que perdeu lá em Montevidéu. Então eu vejo dessa forma. Eu não me preocupo muito com esse negócio de adversário. Tem que enfrentar quem aparecer pela... Quem aparecer pela proa.
12: É isso aí. Então amanhã o sorteio... Sabe o horário, Luquinhas?
13: Vai ser na parte da tarde, né? No Paraguai.
12: Perfeito. Então por volta ali da... Provavelmente...
13: A partir da 1 da tarde, se não me engano.
12: Do papo segundo tempo.
14: Tem o da Sul-Americana antes, né?
12: Porque os playoffs, na verdade, também, né?
14: É, o sorteio da Sul-Americana, ele vai apontar... Porque os playoffs já vai definir hoje, né, Luquinhas? O sorteio da Sul-Americana, ele vai apontar... Por exemplo, o São Paulo é primeiro. Aí ele vai pegar o vencedor, vai de Santos e outro time. O vencedor do Bragantino com outro time. É. Exatamente. O sorteio da Sul-Americana, ele não determina... Ele determina só quem que o primeiro colocado vai pegar. É. E o sorteio da Libertadores, não. Aí é um sorteio... Dessa forma que você estava explicando.
12: É uma sexta-feira, então, de definições na Comebol Libertadores, na Comebol Sul-Americana, pra gente conhecer, né, os confrontos da próxima fase aí, que só vai acontecer depois da parada da Copa do Mundo. Ô, Gavi, véio, enquanto a gente aguarda o Abel Ferreira, então quer dizer que sim, você vai trazer aí alguma... Qual que é o tema aí do seu... da sua discussão central para trazer pra gente aqui, Gavião?
11: O nosso Kaique Silva, ele vai pro México daqui a alguns dias e tudo mais, né? Abertura do México. Fez supletivo, uma dureza aqui com a Pepita, a nossa professora de espanhol, aprendeu um pouco.
12: Como é que ela é? Como é que ela chama?
11: Pepita.
12: Ah, Pepita.
11: Entendi. Aprendeu um pouco de espanhol e tudo mais, tá abrando já, né? E aí eu vou trazer um pouco da culinária, porque o Kaique tá mais magrinho agora, né? Ele já é um cara que não é mais aquele grutão como ele era antigamente.
14: O que você comia lá?
11: Então, aí eu vou mostrar o que o Kaique vai comer lá no México, agora que ele tá mais moderadinho.
12: Vou te falar que pela experiência que a gente teve no passado, né, Calil? Rapaz, era meio sem filtro, né?
14: É, mas agora ele tá mais magrinho.
12: Mas tem, agora... tem coisa apimentada nesse cardápio aí, Gavião?
11: Ah, e no depende México do gosto.
14: É,
11: é que no México é assim, né? É que nem na Bahia, né, mano? Você pede quente, ó. Você quer quente, morda o frio. Você falar que você quer quente, você tá lascado. Tem que fazer até banho de assento no dia seguinte.
12: Isso. Entendi. Ah, este é o fim de papo pela TMC 920. E tem mais alguma pergunta pro Calil?
11: Tem,
12: dos ouvintes que ficaram devendo aí, que ficaram sem resposta, Gaviva? Vamos lá, atualizando aí a sua... A participação do povo durante a nossa transmissão.
11: Márcio do Tucuruvi. Calil, Flaco Lopes é o principal jogador do Palmeiras atualmente ou o Vitor Roque, mesmo sem jogar, ainda continua sendo o principal?
14: É, tem o Alan também, né? Outro dia contra o Flamengo, o Alan arrebentou. Olha, o Palmeiras não tem um melhor jogador. É a característica desse time, praticamente desde que o Abel formou. Tinha época que era o Veiga, tinha época que era... Enfim, era um outro jogador. Se eu fosse obrigado a apontar um destaque do Palmeiras nesses últimos anos, eu apontaria o zagueiro Gustavo Gomes. Para mim, a maneira como ele se entrega, né? Vê se é fácil entrar na área. Pega um jogo do Santos aí, um jogo do São Paulo. Olha como o adversário entra fácil na área do Santos, na área do São Paulo. Vê se isso acontece no Palmeiras. Não acontece. Ele não deixa. Então, esse jogador, se eu tivesse que apontar um jogador, apontaria o Gustavo Gomes. Mas não é. O Palmeiras não tem um destaque. Não é como, por exemplo, o Corinthians, que tem o Garro e o Memphis. O Flamengo tem o Arrascaeta. Enfim, o Palmeiras é um time mais homogêneo.
12: Agora, Kaique Silva,
10: sim.
12: Há uma possibilidade, inclusive, dessa ter sido a última partida do Flaco com a camisa alviverde, né? Porque fala-se muito do interesse de clubes de fora.
14: Depende muito da Copa, né?
12: E vou te falar uma
14: coisa,
12: viu, Calil?
14: Já pensou se ele entra, tabela com o Messi e faz o gol do título? Ele não volta mais.
12: Então, mas aí que tá, né?
10: Só nessa tabela são 20 milhões de euros a mais pro Palmeiras.
12: É, então, mas aí que tá. Eu acho que dá uma preocupação porque existe um movimento já pra... Não de agora, e nem com a confirmação da convocação dele. De até... Não um desejo dele, mas de que... Se fosse algo mais flexível em caso de uma proposta de fora, né, Kaique?
10: A gente até brinca, né, que o Palmeiras esbarrava muito no mercado com os valores que assustam, né? Mas quem for procurar o Flaco
15: os
10: Lopes também...
15: assista.
10: Também vai se assustar com valores, viu, Lelê? Mas é um movimento.
12: Qual que é o ponto de partida do valor aí?
10: Ah, cara, hoje o valor do Flaco Lopes é difícil a gente imaginar, né? Pela convocação pra Argentina. Me ajuda aí a projetar.
12: Fala-se
10: um valor
12: 40.
10: Pro Flaco, hein?
12: 40 de euros pra sentar na mesa.
10: Os valores assustam. E com a convocação, hein? Com a convocação,
12: acho que não vai mudar. Acho que 40 já com a convocação também, né? Acho que mais que isso,
14: eu acho que depende. Veja bem, o mercado, eu penso que ele vai ficar muito aquecido nessa próxima janela, logo após a Copa. É sempre assim.
10: É o mercado forte da Europa, né?
14: Não, em geral, mas aqui também. Porque aqui você tem os clubes que estão lá embaixo precisando se reforçar. Você tem os clubes que estão lá em cima que vão perder jogadores, entende? E na Europa nem se fala, Na Europa você tem ali, por exemplo, o Real Madrid vem de temporadas péssimas, vai contratar. O Real Madrid vai gastar uns bons milhões aí. Ah, enfim, outros times também, o City que perdeu o campeonato inglês, vão tentar tirar jogador do Arsenal. Vão tentar, depende do que vai acontecer sábado na final da Liga. Então, eu acredito que o mercado vai estar muito aquecido. Acho que vários clubes aqui do Brasil vão perder jogadores e vão ganhar também. Daqui a pouco poderão contratar para reposição ou para reforço, né? Vai ser uma janela que começa em agosto, lembrando, né? A janela praticamente é agosto e setembro. Acho que nem setembro, acho que ela fecha no começo de setembro. É uma janela de um mês e pouco, que vai ser muito agitada.
12: É, e o Palmeiras está buscando reforços no mercado, mas também tem a possibilidade de perder jogadores, né? O Flaco e o Alan são os dois principais jogadores. O Palmeiras já recusou investidas no começo do ano para esses...
14: Corinthians pode perder o Yuri, né? Pode perder o Memphis. Enfim,
12: pois tem não.
14: Muita gente, muita coisa rolando.
12: Diga aí, Kaique.
10: Em contrapartida, alguns nomes ventilados no Palmeiras, né? O Barbosa já fechou. O Nino, o Palmeiras, a Leila disse que o Palmeiras nunca desiste
14: é
10: de grandes jogadores, né? O Nino pode ser uma possibilidade. Já se ventilou a possibilidade de Gabriel Jesus. Enfim, alguns nomes, né? O Danilo é um nome que o Palmeiras nunca deixou de monitorar.
12: É, a informação que a gente tem, que eu conversei com o Soler, né? O Soler tá na Granja Comari, o Kaique conhece tudo de futebol e acompanha o dia a dia do São Paulo, mas também tá por dentro de tudo que acontece no Palmeiras, é que a proposta feita salarial do Palmeiras pro Danilo, ele adorou. Ele achou espetacular a oferta. Agora... E assim, Calil, ele já tá com a proposta do Palmeiras nas mãos. Ele não tem porque aceitar agora. Ele vai jogar a Copa do Mundo. Se vier algo melhor pra ele, ótimo. Claro, Se não, ele já tem esse mínimo aceitável, entre aspas, mínimo, tá? Que a proposta é extremamente gorda e saborosa.
14: E o Botafogo não consegue mais segurar ninguém, né? A gente viu aí a saída do Barbosa. Já dizem que o Montoro também não fica... Infelizmente, a gente fala isso com tristeza, porque se trata de um grande clube, mas o Botafogo tá na lenha, meu. O Botafogo tá no pau da viola, como falavam antes.
13: Leandro?
14: E vai perder jogador.
12: Diga, Lucas Ito!
13: E falando em janela europeia, né? Segundo o L'Equipe e também pelo jornalista Fabrício Romano, especialista em transferências, o Felipe Luiz tá acertando com o Mônaco, né? Vai ser o novo treinador do Mônaco. Tinha uma proposta também do Bayer Leverkusen, mas ele preferiu o Mônaco.
12: Aliás, saiu que o Bayer Leverkusen também faria um contato pelo Abel Ferreira, né?
10: Sim.
12: Mas o Abel prontamente recusou, Kaique?
10: Exatamente, o Abel desligou o celular na cara do dirigente alemão. É mentira, lógico que não, o Abel não faria essa indelicadeza, mas hoje a notícia vinculada ao Palmeiras, o Abel Ferreira, foi que o Abel não aceitou a sondagem, né, que prosseguisse para uma negociação, de fato, né, depois da sondagem do Bayer Leverkusen para cima do trabalho do português.
12: Eu tô com uma imagem na minha cabeça, cara, o dia 31 de dezembro de 2027, que é quando acaba... O mandato de Leila Pereira, contrato do Abel. Leila Pereira, Abel Ferreira e Anderson Barros de mãos dadas saindo da academia de futebol. Os três.
14: Disso
12: não acontece nada.
14: No caso do Leverkusen, eu acho que o problema do Abel seria o idioma, né? Porque os clubes alemães, eles não é que exigem, mas eles priorizam técnicos que falam alemão. Lembra que o Guardiola, quando foi pro Bayern, teve que fazer um curso longo, porque a língua alemã é muito, para quem é latino como nós, né? As línguas eslavas, a língua alemã é muito difícil. Então, eu acho que o Abel fala inglês, provavelmente, mas eu não sei se ele fala alemão.
12: Você arrasta alguma coisa no alemão, cara?
14: Alemão, francês, para mim. Eu me viro um pouco no inglês e no espanhol, mas alemão, francês, então é muito
10: Faz
14: difícil.
10: Uma aula com a professora Pepita no Madureza, eu aprovo.
11: Não, mas na Copa da Alemanha o Calil pedia cerveja muito bem.
14: Aí depois, como é que era? Não lembro, mas é só você olhar a mesa do lado, pô. Você fala, eu quero uma daquela ali, ó. E o cara traz, pô.
12: Aí o Calil fala, Danke.
14: Não, Dunk é obrigado.
10: A professora Pepita, inclusive, já me ensinou. Acabou a Copa do Mundo, é chegar no nosso moranguinho e falar Yo necesito vacaciones.
14: Eu sei o que ele vai responder, viu? Eu não posso falar aqui,
12: velho. E Rodê, aí você continua depois, aí você... E nada do Abel por enquanto, né, Kaique Silva?
10: Nada do Abel e nem o Alfredo Arias também, não.
12: Vai ter multa. Porque o cara fala primeiro ainda, né?
10: O representante da Conmebol tá aqui do meu lado, mas qualquer coisa é multa, hein?
12: Ô, Luquinhas, então só pra gente destacar, os dois últimos jogos restantes dessa primeira fase estão pra começar, certo?
13: Isso, daqui a pouquinho às 9h30, os dois últimos jogos dessa fase de grupos, tem Boca Juniors e Universidade Católica e também o Cruzeiro contra o Barcelona de Guayaquil. Situação deste grupo D neste momento, que é o último que vai ser definido para as oitavas de final, Universidade Católica por enquanto é a líder, 10 pontos, o Cruzeiro é o segundo colocado com 8, Boca Juniors é o terceiro com 7 e o Barcelona de Guayaquil já tá eliminado, somou a apenas 3 pontos nessa fase de grupos, Leandro.
14: Eu ia assistir o jogo do Cruzeiro, mas o Gerson não vai jogar, não vou assistir mais.
15: Fala, cara. Lelê, o Abel tá falando aqui, tá?
12: Bora, vamos.
15: Começou o Abel agora.
16: Obrigado pela pergunta. Acho que foram 7 ou 8 convocados. Essa é a minha função também. Às vezes quando perguntam porquê que o treinador do Palmeiras... há muitos clubes que querem o treinador de Palmeiras, porquê também? É por isso. Eu quando cheguei aqui falei-vos a vocês, que estão aqui à minha frente, que quando o Palmeiras me quis contratar e tivemos das 3 reuniões que tivemos, uma delas expliquei-lhe qual era a minha filosofia e não foi por acaso que o Palmeiras foi à procura de um treinador como eu. E se vocês prestarem atenção, em todos os clubes por onde eu fui, na maioria não ganhei títulos, mas os clubes venderam muitos jogadores e a minha função é exatamente essa. É uma das funções. Um clube como o Palmeiras tem que ganhar títulos. É muito difícil num clube como o Palmeiras formar e ganhar. Vocês não veem isso nos outros clubes, não veem isso no Flamengo, não veem isso no Atlético Mineiro, não veem isso no Botafogo, veem isso no Palmeiras. E isso é preciso uma coisa que todos nós temos pouco hoje, é paciência. Paciência de quando as coisas correm mal, ensiná-los. Paciência de quando joguem mal, continuar a insistir. E o Flaco Lopes podia falar do Flaco como podia falar de outros aqui. Portanto, essa é uma das minhas funções, é potenciar e valorizar ativos do Palmeiras. É ver quanto é que os jogadores custavam quando nós chegámos em 2020 e quanto é que custam hoje, quanto é que valem hoje. Entendem? É a valorização dos ativos do Palmeiras. Essa é uma das minhas funções. Outra das minhas funções é valorizar o futebol brasileiro. Através de metodologia de trabalho, através de uma forma de jogar, através de processos, através de continuidade. E outra, que tem a ver com a cultura do clube. A única solução que temos é ganhar. Porque quando não ganhamos parece que está tudo mal. Felizmente, o treinador do Palmeiras não teve muitos clubes enquanto treinador, nem teve muitos clubes enquanto jogador. É um treinador de projeto. E quando tu estás em clubes que pensam da mesma maneira, é muito mais fácil tu conseguires não só ganhar títulos, como é que é uma obrigação, mas também valorizar os jogadores como o Flaco Lopes, e, porque essa é a minha função, mas quero também deixar aqui uma anotação muito clara, que o maior responsável por isto acontecer é o Lopes. Não sou eu que corro por ele, não sou eu que chuto por ele, não sou eu que marco por ele. Eu sou responsável é quando ele não ganha ou quando falha golos no final, a culpa é minha. Aí sim, aí a única responsabilidade que eu tenho é quando o Palmeiras não ganha ou os jogadores de Palmeiras não jogam bem ou porque falharam faltas, ou porque falharam penaltis, ou porque falharam golos, eu sou responsável. Agora, quando as coisas correm bem, quando ganhamos e quando os jogadores são valorizados, os protagonistas e os responsáveis são eles, certo? E a outra era, desculpa. Olha, no início da entrevista, um dos teus colegas fez uma pergunta e ele disse, estava acostumado a perguntar-lhe mais uma vez em primeiro, mais uma vez, a melhor campanha de sempre. Eu disse, estavam mal acostumados. Esse era o nosso objetivo, era classificar no primeiro na geral. Infelizmente, desta vez não conseguimos, mas nas últimas conseguimos ser uma das melhores campanhas, ou a melhor campanha na geral. Infelizmente, por aquilo que aconteceu nesta competição e pelo último resultado que tivemos em casa contra o Cerro Porteño, não conseguimos. E o futebol da vida é mesmo assim. Lutamos sempre para ganhar, lutamos sempre para coisas boas, mas às vezes temos que continuar em frente, mesmo quando os objetivos não são o que nós queríamos, que era ser o primeiro classificado. Mas quando não dá para ser primeiro, a gente quer é ser apurado, como foi, e vivos em todas as competições. Uma já está, já ganhamos, e agora temos 3 para competir. Temos a Libertadores, temos o Campeonato e temos a Copa.
17: Abel, Felipe Melo, da Rádio Energia. Ainda sobre a classificação, em segundo lugar, o Palmeiras agora, teoricamente, vai jogar, na prática, vai jogar a segunda partida fora de casa. Isso é algum prejuízo? Você vê algum prejuízo em decidir fora de casa? E se amanhã no sorteio, com a possibilidade de enfrentar já um time que fez uma boa campanha, como por exemplo o Flamengo, o Corinthians, times que lideraram os seus grupos. Já num clássico nacional, talvez, isso é alguma preocupação em passar em segundo?
16: Depende do ponto que tu quiseres olhar. Tenho a certeza absoluta que vai ser tanta preocupação para nós como para as equipas que jogarem contra o Palmeiras, porque sabem que o Palmeiras é fortíssimo a jogar fora de casa. Fortíssimo a jogar fora de casa. Portanto, seja qual for o adversário, não vai mudar a nossa forma de pensar nem de estar. Já fomos eliminados o primeiro jogo ir fora e jogar em casa, já fomos eliminados dessa maneira, como também já fomos eliminados ao contrário, como também já passamos. O que te posso dizer é que desde que estou aqui, em 5 anos, 2 Libertadores, uma final da Libertadores, uma meia-final e uma delas ficamos em 2 semifinais. Portanto, é isto, é o que te posso dizer. É o que fala o nosso trabalho aqui e os nossos objetivos não mudam em função disto. Queríamos ganhar sempre, mas infelizmente o futebol tem disto, mas vamos, como te disse, vamos olhando para aquilo que tem sido desde que eu estou aqui, não posso falar do passado. O Palmeiras tem esse passado muito grande na Libertadores, mas connosco tem estado sempre ou nas finais ou nas meias finais a disputar títulos. Portanto, será seguramente um jogo muito difícil para o Palmeiras e tenho a certeza absoluta que também ninguém vai querer apanhar o Palmeiras como bolinha.
18: Abel, aqui Bruno Milhoz, Rádio Bandeirantes. Na sua primeira resposta, você disse que há muitos clubes no mundo que querem o técnico do Palmeiras. A gente está se aproximando de um momento importante da temporada, que é a janela europeia, em que os times europeus vão atrás de reformular seus elencos. Tem alguma coisa no mundo que te faria trocar o Palmeiras no meio da temporada? E ainda sobre a janela, você se preocupa, assim como o torcedor, com uma possível valorização do Flaco Lopes no mercado europeu e uma proposta que pode chegar nesse meio de ano?
16: A primeira pergunta é a minha família, a única coisa no mundo que me faria trocar. Já vos disse, sou dono da minha alma e capitão do meu destino e já mostrei mais de uma vez que sou treinador de projeto e um dos meus projetos foi educar a minha família e as minhas filhas aqui no Brasil. Eu sei que alguns de vocês não têm que saber de tudo, não é? Nem sabem de tudo, mas vocês, alguns de vocês sabem que eu trouxe as minhas filhas, vieram para aqui há mais de 3 anos e meio, uma delas formou-se aqui, a outra ainda continua a estar aqui, portanto, há valores mais altos que para mim estão à frente do futebol, como é a família. Tenho um projeto, tenho um contrato, é verdade, qualquer uma das partes pode acabar esse contrato, mas sinto-me muito bem no clube onde estou, com os jogadores que tenho, com a equipa que formei, porque esta equipa tenho muita responsabilidade naquilo que é a formação deste elenco e, portanto, o meu objetivo, tendo em conta aquilo que é o meu perfil de treinador, que é um treinador de projetos, o meu contrato até 2027, essa é a minha intenção, cumprir aqui o meu contrato, independentemente das abordagens que existem, e já existiram de toda a parte, mas o meu agente sabe qual é o meu plano para a minha vida profissional e pessoal, e só alterarei sobre alguma coisa que me obrigo a fazer. Respondeu ao teu colega, podemos falar do... Olha...
12: O que foi que está rindo o Abel aí?
16: Vocês sabem que é muito difícil nós formarmos este tipo de jogadores. E foi um jogador que, tal como os outros, não é fácil, eu disse-vos isso, se cada um de nós se puser no lugar daqueles que possivelmente podiam ser convocados, é normal... E vocês viram o nosso capitão, e eu acho que tu estavas lá quando o capitão foi homenageado pelo clube. O que é que ele falou? Que há noites que sonha, que ainda pensa que está lá. Quer dizer, estamos a falar só dos jogadores mais experientes do nosso elenco, e isso passa pela cabeça. Imagina um jogador deste se lesionar hoje. Consegues ter a noção disso, que é poder falhar uma Copa do Mundo? Portanto... É normal que, por muito que o treinador puxasse por eles, por muito que o treinador exigisse a intensidade, a agressividade, que inconscientemente os jogadores podiam não estar no seu máximo, mas não tenho razão nenhuma de queixa em relação a isso. O Lopes, como disse ao teu colega, é fruto de um trabalho E vocês sabem, fomos muito criticados por trazer o López, ele foi muito criticado e amassado aqui. Eu acho que quando isso acontece comigo e com os meus jogadores, o que nós temos que fazer é ligar um modo resiliente, saber e confiar que, para mim, o futebol é o reflexo da vida, é exatamente igual. Há momentos e períodos que parece que está tudo bem, que tudo flui, que as oportunidades aparecem, que tudo nos corre bem no trabalho, promoções, enfim. E há outras alturas que as coisas nos correm bem, queremos fazer artigos e as coisas não acontecem, que somos demitidos e despedidos. E o futebol é exatamente a mesma coisa. Agora, a diferença, já te disse, não é que se eu ganho ou perco. A diferença está na atitude e na resiliência como eu encaro quando as dificuldades aparecem. E para mim isso é que define os melhores dos outros. É a atitude.
12: Tá certo.
19: Abel, boa noite, tudo bem?
12: Tá aí a palavra do técnico Abel Ferreira. Um trecho importante das perguntas dos repórteres. Futuro.
19: Tem gol.
12: Presente. Teve gol, né, Luquinhas? Aliás, Lucasito, traga o gol e também já traga o seu destaque final aqui na nossa programação TMC. Este é o fim de papo, Luquinhas.
13: Gol do Cruzeiro, Matheus Pereira. Cruzeiro 1-0 sobre o Barcelona de Guayaquil. Outro jogo em andamento também. Boca Juniors e Universidade Católica, por enquanto, 0-0. Então, por enquanto, neste grupo D, Universidade Católica avançando na primeira posição com 11 pontos. Cruzeiro segundo também com 11 pontos. Fica atrás pelo critério de confronto direto, Boca Juniors, por enquanto, só indo para a Sul-Americana com 8 pontos, e o Barcelona de Guayaquil já estava eliminado e permanece com 3 pontos. Só confirmando então os brasileiros já classificados, o Flamengo e o Corinthians avançaram como líderes dos seus grupos, Fluminense, Palmeiras e Mirassol avançaram também como segundos colocados, por enquanto o Cruzeiro também está avançando como segundo do grupo D, Leandro.
12: Pra casa, né, Luquinha?
13: Pra casa.
12: Tá cedo ainda, não são nem 10 horas, mas é pra casa, só no máximo que um guiozinho aí, tchau, é isso?
13: É isso, né, tá frio.
12: Então tá bom, Caseto. Vai com Deus, querido.
13: Valeu.
12: Muito obrigado pela sua participação brilhante.
13: Valeu, um abraço.
12: Antes do Calil, o Gavião também já trazendo aí o seu... Eu tô louco pra saber essa história do Kaique Silva. O Calil ouviu atentamente o Abel Ferreira. Daqui a pouco a gente vai comentar sobre o Abel e já conceituar. Mas pra botar o Gavião pra naná também, o Calil, o que será que ele vai falar do Kaique Silva aí? O Kaique...
14: No México, né?
12: É, vamos lá, Kaique. Então, o Gavião. Então,
14: que é coisa de culinária.
12: Quer dizer que a Pepita aí, como é que ela chama?
14: Pepita.
12: Ah, Pepita.
14: Pepita.
12: Ela fez um intensivão com o Kaique, é isso?
11: Fez um intensivão com o Kaique, já tá sabendo abrar mais ou menos, porque você sabe que na última vez, ano passado, fomos tirar visto lá para ir para os Estados Unidos, Mundial de Clubes?
12: Sim, eu tava lá.
11: A mulher lá no consulado chega para o Kaique Silva, falou assim, você fala inglês? Ele falou, um pouco.
12: Ele falou isso mesmo, é verdade. Nós estávamos lá, Calil, é verdade. Ele falou, um pouco.
11: Um pouco.
12: Um pouco.
14: Igual um cara na Copa de 94, Gabriel, cara chegou no restaurante, eu tava junto, falou assim, tem eggs? A mulher trouxe 10 ovos pra ele.
11: Ah, não acredito.
12: Muito bom.
11: Aí lá na Filadélfia, nos Estados Unidos, também no ano passado, o Kaique foi subir aquela escadaria do Rock, né? Do filme do Rock.
12: Rock Balboa, sim.
11: Aí ele ganhou o apelido de Nhoque Balboa.
12: Isso.
11: Tal. Aí ele entrou pro time da canetinha, começou a emagrecer e tal, agora... Aí ele chegou pra mim e falou, Gavião, você que é um cara que gosta de pesquisar coisa de outros países, eu posso não viajar pra fora, mas eu gosto de pesquisar. Eu preciso de alguma coisa que não me engorde e que me dê muita força, muita energia e muita proteína. Então o Matheus Rodrigues vai colocar na tela agora.
14: Que isso?
11: Chapolines.
12: Ah, não é possível. Chapolines é bicho, meu.
11: É grilo frito.
12: Grilo frito,
11: é verdade. É, mano.
14: Grilo.
11: Grilo, grilo com I.
12: Ô, Gavião, isso aí não dá, velho.
11: É verdade, isso aí vende. Eles colocam dentro daquelas coisas que é quesadilha.
12: Sim, sim.
11: Que eles põem, faz de recheio.
12: Você sabe que ele faz crack, aí, né? Quando você mora, crack, crack.
14: Ah, eu tô fora
11: então, disso aí. Lá na cidade do México, então isso é rico em proteína e você tempera como? Um pouquinho de sal, limão e a pimenta. Então o Kaique Silva não vai passar fome, não vai engordar e vai ter muita energia e força, vai ficar igual o Chapolin Colorado, Grilo, comendo Chapolines, grilos lá no México, Leandro Baldacchini.
14: Passar fome, mano.
12: Maravilha.
11: Eu comeria, eu experimentaria.
14: Ah, eu não, né?
11: Parece camarão o aspecto, mano. É,
19: não contavam com minha astúcia.
12: É, parece um camarão. Se você não me falasse que era grilo, o Gavião nem sabia, viu?
14: Parece barata, mano.
12: Tchau, Gavião. Bom descanso, meu amigo. Valeu demais. Sempre um muito bom, Gavião. Parabéns. Kaique, valeu. Não sei se você tem condição de falar, dar o destaque final do Palmeiras. Tem como, Kaiquinho?
15: Deletou aqui na sala de coletiva, mas consigo rapidinho. Vai, não volta a campo domingo.
14: Fica bravo se alguém falar aí.
15: Domingo contra a Chapecoense, né? Pela última rodada antes de parar para a Copa do Mundo. E o Palmeiras tem uma lista grande, de desfalques, né? É, os jogadores convocados para a Copa. E os suspensos, Carlos Miguel, Andreas Pereira e também o lateral direito, Giai.
12: Obrigado, Kaique. Valeu pela participação. Continue aí acompanhando. Tchau, tudo, Kaique. Sobre o Abel bom Ferreira.
14: Descanso. Bom descanso.
12: O Kaique me mandou aqui que o Abel falou que ele já sabia da convocação do Flaco há algum tempo. Eles têm contato com algumas comissões e, enfim, mais da coletiva do técnico Abel Ferreira a gente traz ao longo da nossa programação. Kalil, é uma entrevista low profile, vamos para os conceitos direto, Kalilzinho, para a gente poder ganhar tempo?
14: Basicamente, ele foi abordado sobre o futuro, né? Porque hoje surgiu essa notícia do Bayer Leverkusen, ele não quis, ele nunca fala, né? Eu vou sair,
12: pode
14: vou...
12: pode tirar ele a família, né?
14: É, ele sempre fala isso, de repente, como ele disse que a família dele queria vir ao Brasil... E as filhas dele estudam aqui, de repente as filhas dele querem estudar na Alemanha. A gente não sabe. Mas isso aí, eu acho que a torcida do Palmeiras em alguns momentos falta com respeito ao Abel, é uma opinião minha. Ele erra, erra e acerta como todos os técnicos. Mas quando perde um jogo, os caras colocam a faixa lá fora, Abel, eles passaram vergonha. Porque dois dias depois ele foi no Maracanã e ganhou do Flamengo. Então acho que tem coisas que a torcida deveria respeitar mais. O treinador do Palmeiras. Agora, quando ele faz bobagem, a gente fala. No caso, assim, no campo, ele tá trabalhando muito bem.
12: Vamos... Você tá pronto, né, Calil, pra conceituar?
14: Sim.
12: Vamos conceituar, então, péssimo, regular, bom ou ótimo. A pergunta é mil, conceito é teu, José Calil, comentarista TMC. Vamos começar com o Palmeiras de Carlos Miguel.
14: Não foi uma bola no gol dele, regular.
12: Não falhou no gol, não, Calil?
14: Acho que não, porque ali o cara cruzou na... Ele, falhou pra mim mais ali o lateral. Porque,
12: de novo, né?
14: Porque o jogador cruzou entre o goleiro, entre a marca de pênalti ali. Se o goleiro sai, é difícil. Eu acho que aí não foi falha dele.
12: Giai.
14: Bom.
12: El Capitão Gustavo Gomes.
14: Ótimo.
12: Murilo.
14: Bom.
12: Arthur.
14: O Arthur, de novo, né? Ele é muito bom no ataque, muito ruim na defesa. Regular.
12: Emiliano Martinez.
14: Regular.
12: Marlon Freitas.
14: Bom.
12: Aos 25 do segundo tempo entrou Luiz Pacheco.
14: Regular.
12: Andreas Pereira.
14: Bom.
12: 30 do segundo tempo, entrou Lucas Evangelista.
14: Regular.
12: John Arias.
14: Bom.
12: Como diria aquele outro, John Arias.
14: É.
12: Aos 35, entrou Felipe Anderson.
14: Regular.
12: Alan.
14: Bom.
12: Maurício entrou aos 25 minutos do segundo tempo.
14: Regular.
12: Flaco Lopes.
14: Ótimo.
12: Paulinho entrou aos 30 do segundo tempo.
14: Regular.
12: E o Abel Ferreira.
14: Bom.
12: Agora vamos conceituar o Júnior de Barranquilha. Do goleiro Mauro Silveira.
14: Ele tomou 4, mas ele não falhou. Foi tudo na cara dele. Os gols foram na cara dele. Só o do Andrés, que foi um pouco mais longe, né? Mas não falhou nada, não. Regular.
12: É, Lucas Monzon.
14: Regular.
12: 25 da segunda etapa. Entrou o Rivera.
14: Regular.
12: Pestanha.
14: Péssimo.
12: No intervalo entrou o Cachimbo.
14: Cantimbo.
12: Ah,
14: né?
12: Cantimbo.
14: Regular.
12: Né? Notei errado, faltou um N aqui. E se não fez fumaça, então, né, cara?
14: Não, não. Tá.
12: O Penha.
14: Regular.
12: Jomier Guerreiro.
14: Péssimo.
12: Fabian Angel.
14: Regular.
12: Jesus Rivas.
14: Perdeu um gol, né? Perdeu um gol a um minuto de jogo. Não sei se poderia mudar a partida, creio que não. Mas perdeu esse gol e não fez mais nada.
12: Péssimo! 9 minutos do segundo tempo, entrou Castrejón.
14: Péssimo!
12: Ibichara.
14: Regular.
12: Esse cara jogou no Atlético Mineiro,
14: jogou
12: né?
14: No Atlético, jogou na seleção da Colômbia, seleção, né? Jogou no Colômbia. Atlético Mineiro. Ele é um meia ali, que um médio de apoio pelo lado direito, né? Não, regular.
12: 9 minutos do segundo tempo, entrou o Rios.
14: Regular.
12: Guilherme Paiva.
14: Péssimo!
12: 9 da segunda etapa, entrou o Sarmiento.
14: Péssimo!
12: Luiz Muriel.
14: regular, o cara que fez o gol, né? Regular.
12: E o Alfredo Arias, treinador da equipe colombiana?
14: Eu acho um bom técnico, ele vai preparar agora o time para o campeonato, as finais do campeonato colombiano, é uruguaio, né? Um bom técnico, bom.
12: Vamos agora conceituar a arbitragem do jogo?
14: Sim, senhor.
12: Apitou o jogo o senhor chileno Christian Garay.
14: É, eu não vou dar péssimo, porque ele não interferiu no resultado, mas ele marcou dois pênaltis e teve que anular, ou seja, ele marcou dois pênaltis errados, não gostei não, vou dar regular porque não foi por causa dele que o Palmeiras ganhou, mas apenas regular.
12: Mal pra Garay, né, cara?
14: Ah, mal, mal.
12: José Retamal foi o bandeira 1.
14: Regular.
12: Miguel Rocha, o bandeira 2.
14: Regular.
12: Rodrigo Carvajal foi o VAR que participou bem do jogo hoje, né?
14: Chegou um monte de vezes. É, eu vou dar bom porque ele chamou o árbitro duas vezes e que ele tinha marcado pênaltis errados, né? Então o árbitro Rodrigo Carvajal Molina foi bom, ele salvou o juiz.
12: Ô Calil, e o jogo, como é que foi?
14: Regular, não foi aquele jogo de pegada de Libertadores, foi um jogo fácil pro Palmeiras, né? Teve um pouquinho de complicação no começo, mas regular.
12: Calil, antes de te liberar, gostaria muito de... Daqui a pouco nós vamos chamar o Soler, né, com as informações da seleção brasileira.
14: Ele falou que não ia jantar lá no restaurante que eu indiquei em Teresópolis, que era muito caro. Porra, o cara tem que gastar o dinheiro,
12: né? Ele me disse que gostou muito do Dedo de Deus, né? Aquela...
14: É, uma... aquela... Monumento, é um monumento natural, né? Natural, é muito bonito.
12: Ô, Calil, me diga uma coisa. É... A tua impressão, né, de tudo que rolou nessa quinta-feira, né, amanhã... Uma loucura o que está acontecendo com a lesão do Neymar. Em breves palavras, Calil, o que você pode trazer da sua opinião em relação a todo o acontecimento que teve hoje, que para mim tem um personagem muito significativo, que é o médico, né? Dr. Rodrigo Lasmar, que deveria dar mais explicação.
14: Exatamente. A gente vai ter tempo de aprofundar mais nesse assunto, né? Nós vamos falar muito do Neymar ainda até a Copa do Mundo. Tomara que a gente tenha coisas melhores para falar. Hoje nós assistimos um linchamento público do Santos Futebol Clube, que eu não concordo. Quando saiu a notícia da lesão do Neymar, a primeira coisa, o departamento médico do Santos é uma merda, não viu que ele estava machucado. Gente, o Rodrigo Lasmar é o médico particular do Neymar, ele sabia de tudo o tempo todo, todos os movimentos que o Neymar fez... De tratamento no Santos, ele informava imediatamente o médico. O médico tinha as imagens dos exames. Então, eu concordo com você. Para mim, o personagem central é o médico Rodrigo Lasmar, que, aliás, eu não sou médico, não vou emitir juízos de valor sobre a atividade profissional dele, mas não é a primeira vez, né, que ele dá umas mancadas aí. Então, acho que ele... Estava nervoso hoje durante aquele pronunciamento, não sei se você percebeu.
12: Percebi ele incomodado.
14: Estava nervoso, não quis responder perguntas, sabe? Ele tinha que falar com os repórteres, ele fez um pronunciamento. Eu quero falar com o Neymar, ficou 2 semanas fora porque ele tem uma lesão muscular no panturrilho. Ele sumiu, como falava o Mussum.
12: Saiu pela porta traseira.
14: Como falava o Mussum, né, dos Trapalhões, ele se pirulitoses, sumiu. Então, sabe, eu acho isso muito ruim. Porque ele teria que dar mais esclarecimentos. E quando o médico não fala, ele abre espaço para especulação. E eu lamento também, eu falei hoje...
12: E até porque ali, provavelmente, não existia outros médicos ali para perguntar, nem nada. Então seria muito importante que ele...
14: Exato. Não, como, né? Porque ele pode falar como médico da seleção e como médico do Neymar. Exato. Ele que operou o Neymar... Você não lembra no ano passado, o Neymar ele fez 3 jogos finais com o Santos, já estava com o joelho estropiado. Ele parou para operar o joelho no fim do ano, foi esse médico que operou ele. Então o Rodrigo Lasmar acompanha o Neymar quando ele quebrou o pé lá no Paris Saint-Germain, foi esse médico que operou. Quando ele quebrou o pé antes da Copa, ele quebrou o pé 2 vezes no Paris, uma
12: quinto
14: vez
12: metatarso
14: antes da Copa da Rússia. Então, mas ele quebrou
12: também da Rússia, é verdade.
14: Antes da Copa da Rússia. Foi esse médico que operou. Então, esse médico, ele conhece todo o histórico do Neymar. Portanto, não dá para isentá-lo de culpa. E eu acho que o Ancelotti deve estar bem bravo, porque ele deve ter consultado o Rodrigo Lasmar sobre a situação antes de convocar o Neymar. E a situação se complicou, né? Mas eu acredito ainda, hoje nós vimos pessoas que odeiam o Neymar terem verdadeiros orgasmos, né? Com a lesão dele, muita gente chegou ao clímax, mas eu prefiro dizer que quem ri por último ri melhor. Então eu espero que ainda a gente possa rir de tudo isso, que o Neymar faça a Copa do Mundo, que ele puder fazer, e ajude o Brasil. Eu torço por isso. Agora, infelizmente, muita gente torce contra.
12: Obrigado, Calil. Obrigado, bom descanso. Comentarista TMC, grande José Calil. Polêmico José Calil. Agora sim, vamos então à Granja Comari. Lá está Gustavo Soler acompanhando toda a preparação da seleção brasileira. Lado a lado com a seleção. Você, Soler, muito boa noite, meu amigo.
20: Tudo bom, Baldacchian? Grande abraço para você e para todo mundo que nos acompanha aqui no Fim de Papo TMC. Quinta-feira quente na Granja Comari em Teresópolis, porque logo antes da entrevista coletiva de Casemiro, o médico da seleção brasileira Rodrigo Lasmar passou o diagnóstico de Neymar. O jogador não tem um edema na panturrilha direita, e sim uma lesão de grau 2. Então vamos ouvir a explicação do médico do time canarinho, que também é o médico particular de Neymar. E com esse prazo de 2 a 3 semanas de recuperação, Neymar corre o risco de perder a estreia da seleção brasileira na Copa do Mundo contra Marrocos. No entanto, o staff canarinho ainda trabalha com a possibilidade de manter Neymar para a disputa da Copa do Mundo, mesmo que um corte ainda não está 100% descartado. Até o dia 12 de junho, o Brasil pode substituir qualquer jogador que esteja lesionado antes de estrear na Copa do Mundo de 2026, que é claro, terá cobertura completa aqui da TMC. Dentro das quatro linhas, o técnico Carlo Ancelotti hoje pôde contar com a presença de Danilo entre os jogadores que estavam treinando. O atleta do Flamengo não participou do primeiro treino de quarta-feira porque ainda estava se recuperando do desgaste físico da partida do rubro-negro, a vitória por 3-0 contra o Cusco. Ou seja, hoje os 22 jogadores à disposição de Carlo Ancelotti treinaram normalmente. E o treinador italiano recebeu uma grande visita nesta quinta-feira. Luiz Felipe Scolari passou no treino da seleção brasileira, fez uma palestra com os jogadores também. Enquanto isso, o Ancelotti ainda tem uma única dúvida na escalação titular, que é no sistema defensivo. Quem será o parceiro de zaga de Bremer, já que Marquinhos e Gabriel Magalhães, os dois zagueiros titulares, estão fora do amistoso contra o Panamá por causa da final da Liga dos Campeões da Europa. Desta forma, Ibanez e Léo Pereira disputam posição entre os 11 iniciais de Carlo Ancelotti.
12: Muito obrigado, Gustavo Soler. Valeu pelas informações da seleção brasileira. Domingo tem Brasil e Panamá, a despedida do Brasil aqui do país, rumo aos Estados Unidos já na segunda-feira, data do embarque também de uma parte da equipe da TMC que começa em loco a transmissão da Copa do Mundo. Com trabalhos
14: boa
12: técnicos.
14: Viagem,
12: valeu, valeu, Calil. Te esperamos lá, Calil. Com trabalhos técnicos.
14: Compra água pra mim.
12: De Matheus Rodrigues, Anderson Sonsini, Gustavo Garcês na produção. A gente fecha o Fim de Papo da TMC. Amanhã tem mais, galera. Meio-dia eu volto com o Papo de Craque TMC. Primeiro tempo. Ótimo restante de quinta-feira a todos. Tchau, tchau, galera. Valeu!

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1: Vamos ao destaque do dia. Emprego.
0: Brasil tem o menor desemprego para o trimestre encerrado em abril desde 2012.
1: Em abril foram geradas mais de 85 mil novas vagas de trabalho formais. Luana Karen.
2: O Brasil encerrou abril com mais de 47 milhões e 800 mil empregos com carteira assinada.
0: E ainda, presidente Lula sanciona projeto que cria a Universidade Federal Indígena.
1: Será a primeira instituição de ensino superior do país voltada aos povos originários.
3: Aos poucos a gente vai ensinando o mundo a compreender que é possível, de forma civilizada, a gente garantindo a todos aqueles que habitam o planeta a ter os seus direitos.
0: Você vai ouvir também combate ao crime organizado.
1: Nova operação avança na asfixia financeira e no fim das fraudes no setor de combustíveis.
0: Ação também impede que gasolina adulterada seja repassada aos consumidores.
1: Na apresentação da Voz do Brasil hoje, Mariana Jungmann e Luciano Seixas.
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1: O emprego no Brasil continua em crescimento.
0: No mês de abril, foram criados quase 86 mil postos de trabalho com carteira assinada.
1: E a taxa de desocupação no país é a menor desde 2012.
2: Em abril, a atendente Willy da Silva conseguiu uma posição em um restaurante no centro de Brasília. Ela estava desempregada há 6 meses e buscava uma oportunidade de trabalho que permitisse que ela tivesse mais tempo com os filhos.
4: Porque eu curto muito as crianças agora, né? Final de semana eu tô em casa com eles, é feriado, eu não trabalho. É uma coisa garantida, né? Eu tenho um emprego fechado. Com a carteira assinada e tudo, eu vou ter todos os meus direitos, um dia eu sair e tudo mais.
2: Assim como Willy, milhares de brasileiros conseguiram um emprego no país este ano. Cenário captado pela Pesquisa Nacional por Amostra de Domicílios. De acordo com a PNAD Contínua, a taxa de desocupação no trimestre encerrado em abril foi de 5,8%, o menor nível da série histórica iniciada em 2012 para o período. No mesmo trimestre do ano passado, o percentual de pessoas procurando emprego no Brasil estava em 6,6%. A taxa de desocupação calculada pelo IBGE inclui apenas pessoas desempregadas que estão disponíveis para trabalhar e tentando encontrar uma posição. A coordenadora de pesquisa por amostra de domicílios do IBGE, Adriana Beringui, comentou o resultado.
5: O nível da ocupação segue em patamares elevados, né, mostrando que a capacidade de geração de trabalho e renda no mercado brasileiro segue de forma sustentada.
2: Outro dado que mostra o bom momento por que passa o mercado de trabalho no Brasil é o Cadastro Geral de Empregados e Desempregados, o CAGED, que mede a quantidade de trabalhadores com carteira assinada. Segundo o CAGED, em abril, foram criados no país 85.888 empregos formais. 3 dos 5 grupos da atividade econômica monitorados tiveram saldo positivo: serviços, construção e indústria. Já entre as unidades da federação, 24 das 27 criaram empregos em abril, com destaque para São Paulo, Rio de Janeiro e Minas Gerais. O ministro do Trabalho e Emprego, Luiz Marinho, destacou que o país deve continuar gerando empregos formais.
6: O potencial da economia brasileira é de crescimento. Ele vai continuar crescendo, portanto, creio que nós teremos mais de 1 milhão de empregos gerados como positivo esse ano.
2: De acordo com o CAGED, o Brasil encerrou abril com mais de 47 milhões e 800 mil empregos com carteira assinada. O salário médio de admissão em abril foi de R$ 2.386,56. Reportagem Luana Karen.
0: Em suas redes sociais, o presidente Lula destacou a aprovação na Câmara dos Deputados do fim da escala de trabalho 6x1, sem redução de salário.
1: Segundo ele, as 2 folgas semanais significam mais tempo para estudar, se divertir, cuidar da saúde e ver os filhos crescerem.
0: Hoje, o presidente comemorou a aprovação durante encontro com a presidente do Suriname e disse que é uma conquista da sociedade brasileira.
3: Quem sabe um dia a gente consiga fazer com que as pessoas trabalhem o suficiente para sobreviver, o suficiente para enriquecer a economia brasileira, mas o suficiente para que eles possam ser felizes no mundo do trabalho.
1: Durante o programa Bom Dia Ministro, produzido pela Empresa Brasil de Comunicação, Paulo Pereira, do empreendedorismo, da microempresa e da empresa de pequeno porte, comentou o impacto

0: sobre as mulheres.
1: Vou pegar um exemplo, as trabalhadoras domésticas, né, que vão ser muito afetadas pela escala 6x1. Nós temos 1,5 milhão de trabalhadoras domésticas. A mulher trabalha 6 dias, chega em casa, vai fazer o quê? Trabalhar, cuidar dos filhos, cuidar da família. Então, o impacto sobre as mulheres, sobre os setores menos escolarizados, sobre os setores de menor renda é muito grande para que essas pessoas possam ter uma vida melhor, cuidar melhor das suas famílias e, como eu estava dizendo, estudar mais, empreender mais. É importante ressaltar isso, o impacto econômico vai ser bom para muitos segmentos. E aqueles segmentos que podem ter um impacto diferente, nós vamos cuidar, nós vamos achar soluções.
2: A proposta do fim da escala 6x1 segue agora para avaliação do Senado Federal.
0: Um passo inédito para o futuro dos povos indígenas no Brasil.
2: O presidente Lula sancionou agora há pouco a lei que cria a Universidade Federal Indígena, a primeira do país.
0: Com sede em Brasília, a nova universidade terá camping em diferentes regiões e vai oferecer cursos de graduação e pós-graduação.
3: Prevista para entrar em atividade no próximo ano, a UNINDI, Universidade Federal Indígena, será destinada a valorizar os saberes dos povos originários e práticas ancestrais. O ministro dos Povos Indígenas, Eloy Terena, é formado em Direito e diz que a Universidade Federal é um sonho de lideranças indígenas visionárias. Ele relata que a iniciativa será o maior investimento na escolarização dos povos indígenas.
4: A universidade será composta por indígenas em seus quadros e irá retratar essa pluridiversidade étnica que é o nosso país.
3: A Universidade Federal Indígena atenderá inicialmente 2.800 estudantes. A sede será em Brasília, mas unidades descentralizadas serão construídas em outras regiões do Brasil de acordo com a demanda e concentração dos povos indígenas. O ensino será voltado para a formação nos níveis de graduação e pós-graduação. Os cursos terão ênfase em gestão ambiental e territorial, políticas públicas, sustentabilidade socioambiental, línguas indígenas, saúde, direito, agroecologia, engenharias e tecnologias e formação de professores. Para o presidente Lula, o Brasil não pode abrir mão dos saberes milenares dos indígenas.
5: Aos poucos a gente vai ensinando o mundo a compreender que é possível, de forma civilizada, a gente garantindo a todos aqueles que habitam o planeta a ter os seus direitos. E a gente não pode prescindir do conhecimento milenar que os povos indígenas acumularam ao longo de tanto tempo nesse país e no mundo. Cabe agora ao Estado brasileiro pegar o prédio, prepará-lo para que a gente possa, no menor prazo de tempo, fazer uma festa com os novos alunos que vão entrar.
3: A UNINDI vai contribuir para a formação de profissionais especializados em educação intercultural e garantir a preservação das 274 línguas faladas pelos 305 povos indígenas do Brasil. Reportagem Graziele Bezerra.
0: O presidente Lula recebeu hoje a presidente do Suriname, Jennifer Gerling-Simons.
2: No encontro, os dois líderes assinaram acordos de cooperação e se comprometeram a estreitar laços entre os países.
6: Durante visita oficial, a presidente do Suriname, Jennifer Gerling-Simons, chegou ao Brasil acompanhada de mais 5 ministros. Durante encontro com o presidente Lula, os líderes assinaram 13 acordos de cooperação em áreas como defesa, segurança pública, comércio, energia e proteção da Amazônia. O Suriname vive um momento de crescimento econômico após a descoberta de grandes reservas de petróleo e gás natural. Lula afirmou que o Brasil quer ampliar ainda mais o comércio bilateral. Mesmo com um crescimento de 25% desde 2023, o presidente afirmou que ainda existe potencial para esse aumento.
5: Como vocês agora vão se transformar em grandes produtores de petróleo, a Petrobras pode trabalhar com vocês, aí a gente vai poder equilibrar a balança comercial, porque nós vamos importar um pouco de petróleo de vocês para compensar a nossa colaboração com o Suriname.
6: Na área ambiental, os dois países pretendem ampliar ações conjuntas de combate ao desmatamento e ao crime organizado na Amazônia, como afirmou o presidente Lula.
5: Estamos unindo esforços regionais no enfrentamento ao narcotráfico, ao tráfico de drogas, pessoas e armas de fogo. O novo acordo com a Polícia Federal vai ampliar nossa cooperação no combate a ilícitos transnacionais, com destaque aos crimes ambientais e de mineração.
6: Os governos também assinaram acordos para ampliar as conexões aéreas e marítimas entre os dois países e avançar no chamado Anel das Guianas, projeto de integração regional que liga o norte do Brasil aos países vizinhos da região amazônica. Reportagem Raquel Mariano.
0: Quase 60 mandados de busca e apreensão foram cumpridos hoje na Operação Fluxo Oculto.
2: A ação conjunta entre o governo do Brasil e estados tem como objetivo desmantelar fraudes e lavagem de dinheiro no setor de combustíveis.
7: Nesta nova fase da Operação Carbono Oculto, foram cumpridos 59 mandados de busca e apreensão em 5 estados: São Paulo, Paraná, Mato Grosso do Sul, Minas Gerais e Rio de Janeiro. A ação, batizada de Fluxo Oculto, contou com a participação de órgãos federais e estaduais. O alvo é um esquema criminoso no setor de combustíveis, envolvendo fraudes, sonegação e lavagem de dinheiro. As investigações identificaram 6 novas fintechs, empresas voltadas para serviços financeiros digitais, que, na verdade, operavam como bancos paralelos das organizações criminosas. O ministro da Fazenda, Dario Durigan, destacou a grande movimentação financeira das fintechs no esquema.
8: Uma movimentação total de 26 bilhões de reais em 6 fintechs nos últimos anos, o que acende o sinal de alerta para os órgãos de inteligência, que a gente espera avançar no combate ao crime organizado da maneira que importa, da maneira inteligente, que é fazendo asfixia financeira.
7: Em outra frente de atuação, os agentes cumpriram mandados contra empresas e pessoas que atuavam na adulteração de combustíveis. Somente com um esquema que utilizava nafta petroquímica, os prejuízos aos cofres públicos atingem a marca de 200 milhões de reais em 2 anos. De acordo com o diretor da Agência Nacional do Petróleo, Gás Natural e Biocombustíveis, Júlio Nishida, a operação vai impedir que milhões de litros de gasolina adulterada sejam repassados aos consumidores.
9: A Agência Nacional do Petróleo, em etapas anteriores, interditou e apreendeu pouco mais de 2 milhões e meio de litros de gasolina adulterada com essa nafta, e com o trabalho de hoje, a gente impede de outro quantitativo igualmente danoso chegar ao consumidor, chegar à sociedade, em fraudes que envolvem qualidade, dano ao consumidor, dano ao erário, lavagem de dinheiro e vários outros danos à sociedade.
7: Participam da Operação Fluxo Oculto 135 servidores da Receita Federal, além de dezenas de servidores dos órgãos parceiros. Com locução de Graziela Mendonça, reportagem Gabriela Noronha.
0: Em 2015, com o rompimento da barragem do Fundão, em Mariana, Minas Gerais, despejou-se resíduos tóxicos e lama no Rio Doce, contaminando a água em Minas Gerais e no Espírito Santo.
2: Desde então, a água do rio vem sendo monitorada. Inicialmente, esse trabalho era feito pela Fundação Renova, que foi extinta em 2024.
0: Agora, com o novo acordo do Rio Doce, o monitoramento passa a ser feito pela FUNASA, a Fundação Nacional de Saúde, ligada ao Ministério da Saúde.
2: Esse mês, a FUNASA começou a segunda etapa de verificação e testagem da qualidade da água em 173 pontos dos dois estados.
0: Mais cedo, nós conversamos com Lenildo Moraes, presidente da Fundação, sobre esse trabalho e também sobre a segurança hídrica proporcionada pelo programa Cisternas, na região do semiárido brasileiro. Acompanhe.
2: Presidente Lenildo Moraes, um prazer ter o senhor com a gente aqui na Voz do Brasil. Vamos começar falando do trabalho que a FUNASA vem desempenhando no monitoramento da qualidade da água do Rio Doce. Isso é necessário ainda por causa das consequências do rompimento da barragem do Fundão em Minas Gerais em 2015. Como é que é feito e onde é feito esse monitoramento?
10: Boa noite a todos os ouvintes da Voz do Brasil. Boa noite, Mariana. Boa noite, Luciano Seixas. Olha, a Operação FUNASA presente no Rio Doce começou com 3 frentes simultâneas, né? De monitoramento da qualidade da água em 32 municípios de Minas Gerais e do Espírito Santo. A operação começou com 173 pontos de monitoramento ao longo da bacia do Rio Doce. É importante dizer que a primeira frente foi nos municípios no município de Mariana e no Vale do Aço. A segunda percorreu cidades do médio Rio Doce e da divisa entre Minas Gerais e Espírito Santo, incluindo Governador Valadares, Conselheiro Pena, Resplendor e Aimorés. E a terceira e última frente foi nos municípios capixabas, lá no Espírito Santo, com coletas em Aracruz, Linhares, Colatina, São Mateus, Conceição da Barra e Marilândia. A FUNASA disponibilizou a nossa equipe, né, 3 unidades móveis, junto com as equipes, para coleta da qualidade, né, identificar a qualidade da água, além de carros, apoio de equipes técnicas especializadas. Os laboratórios móveis permitiram a realização de análises físicas e químicas e microbiológicas, né? Isso foi importante, porque a partir daí nós podemos identificar a real qualidade, né, e necessidade de futuras ações que a gente precisa fazer a partir dessas análises.
0: Presidente, quando é que os resultados desse monitoramento serão divulgados, especialmente para as comunidades atingidas pela contaminação lá de 2015?
10: As análises já estão em fase final de análise, né? Devemos entregar nos próximos dias. Mais tardar a próxima semana, nós já estaremos com todos esses dados monitorados para que a gente possa apresentar para toda a sociedade.
2: E esse monitoramento, ele vai ser permanente, presidente? Como é que vai ser a periodicidade desse acompanhamento?
10: Vai ser permanente. Nós já temos um acordo de cooperação técnica assinado com a AGESUS, que é a Agência Brasileira de Apoio à Gestão do SUS, e ele vai permitir que o governo, através da FUNASA, Fundação Nacional de Saúde, através de seus técnicos, possa fazer esse monitoramento de forma permanente.
0: E existe um outro trabalho desempenhado também pela FUNASA em relação à segurança hídrica, que é o programa Cisternas. Como é que ele atua para garantir água para as famílias de regiões secas ou semiáridas?
10: A iniciativa permite acesso regular à água potável para consumo humano por meio da captação e armazenamento da água da chuva. É importante que as populações do semiárido que estão nos escutando já sabem como funciona. Então, na realidade, nós, na prática, o programa ele funciona como uma instalação de reservatórios, né? Os reservatórios têm capacidade de 16 mil litros conectados aos telhados das residências, né? Então, nos períodos das chuvas, a água é captada, filtrada e armazenada para ser utilizada nos meses de estiagem.
2: O presidente, quantas famílias já são atendidas pelo programa atualmente? Há previsão dele ser ampliado?
10: Olha, nós estamos atendendo agora 20.976 famílias, quase 21 mil famílias. E a ideia é que a gente faça essa ampliação ainda, tá certo? Os estados beneficiados nessa primeira etapa são Bahia, Ceará, Minas Gerais, Paraíba, Pernambuco, Piauí, Rio Grande do Norte e Sergipe, né? Os investimentos chegam a 250 milhões de reais.
0: E quais são os critérios de seleção das famílias atendidas pelo programa de cisternas?
10: Olha, boa pergunta, Luciano. Olha, o edital estabelece alguns critérios obrigatórios para participação. Por exemplo, as famílias precisam viver em comunidades rurais do semiárido, não ter acesso regular à água potável por rede de abastecimento e não ter sido atendido por programas de cisternas. Além, é claro, das residências ter as condições mínimas para instalação do equipamento. Telhado adequado, a captação da água e da chuva, é importante que se tenha espaço suficiente no meio do terreno, né, para poder ter essas condições técnicas necessárias. Outro dado importante é que os critérios são situação de vulnerabilidade social, a pessoa tem que estar inscrita no CadÚnico único. As famílias chefiadas por mulheres têm prioridades. A presença de pessoas com deficiência também. Se é um deficiente na família, um deficiente físico, no núcleo familiar, tem prioridade também. E, obviamente, e um dado muito importante, que está se dando como prioridade também as populações de comunidades quilombolas.
2: Agora, presidente, as famílias que tiverem interesse em receber esses equipamentos, elas devem fazer o quê? Procurar a prefeitura, a FUNASA diretamente, preencher um cadastro? Como é que funciona?
10: Olha, essas 20.976 cisternas já foram feitas a partir de um critério já estabelecido pela FUNASA. A prefeitura fez o levantamento inicial e encaminhou a superintendência, né, da FUNASA, e as pessoas agora devem procurar a prefeitura para poder saber quais os locais. A prefeitura previamente já tem todas as comunidades que vão ser beneficiadas. E nós da FUNASA também. Nós vamos divulgar todas as comunidades que foram pré-selecionadas pelas prefeituras.
0: Muito bem, nós conversamos com o presidente da FUNASA, Fundação Nacional de Saúde, Lenildo Moraes. Muito obrigado por sua entrevista aqui, a Voz do Brasil.
10: Obrigado, Mariana. Obrigado, Luciano. Boa noite a todos os ouvintes da Voz do Brasil.
2: O Ministério da Previdência Social e o INSS realizam nesse fim de semana um grande mutirão para atendimentos em diversas regiões do país.
0: São mais de 59 mil vagas destinadas a perícias médicas e avaliações sociais do INSS. As etapas obrigatórias para concessão de benefícios previdenciários e assistenciais.
2: O secretário de Regime Geral de Previdência Social, Benedito Brunca, disse que o tempo de espera vem caindo e destacou a importância do agendamento.
11: No Brasil, o tempo médio de espera no mês de abril estava em 40 dias. Na parcial que tiramos esta semana, esse tempo médio já caiu para 30 dias, o que é uma evolução de 10 dias. É importante que as pessoas que estão aguardando os atendimentos possam entrar em contato ou com o 135 ou no próprio aplicativo do meu INSS para poder fazer a confirmação e antecipar seu atendimento, porque isso vai abreviar o tempo da decisão do seu benefício.
0: Hoje, dia 28 de maio, é comemorado o Dia Internacional da Dignidade Menstrual.
2: No Brasil, dados do IBGE indicam que 15% das adolescentes deixaram de ir ao menos um dia na escola por falta de absorvente.
0: Para tentar mudar essa realidade, o governo do Brasil promove o Programa de Proteção e Promoção da Saúde Menstrual.
2: Em 2 anos, mais de 3 milhões de pessoas foram beneficiadas com itens de higiene e ações educativas.
12: A mineira Mariana Soares conta que menstruou pela primeira vez aos 13 anos de idade e desde então sintomas como fortes dores e enjoo são comuns para ela. Hoje, aos 22 anos, ela luta para que mais mulheres possam falar sobre saúde menstrual.
13: Eu sei que tem muitas vozes de meninas que sofrem como eu, mas não têm a oportunidade de às vezes saber que ela pode viver melhor. Isso é um direito nosso.
12: Combater preconceitos e tabus é um dos objetivos do festival Alana Ideia Fest 2026 para tratar sobre dignidade menstrual e proteção de meninas e adolescentes, como explica a diretora executiva do Alana, Flávia Dória.
14: 6 entre cada 10 meninas têm a rotina escolar abalada por essas dores menstruais e 4 em cada 10 meninas chegam a faltar na escola pelo menos uma vez por mês por causa dessas dores, que muitas vezes são incapacitantes. A gente precisa falar sobre isso.
12: A programação faz parte das ações do Dia Internacional da Dignidade Menstrual, comemorado nesta quinta-feira. Desde 2023, o governo do Brasil distribui de forma gratuita absorventes por meio do Programa de Proteção e Promoção da Saúde Menstrual. Em 2 anos, mais de 500 milhões de unidades já foram distribuídas, de acordo com a Coordenadora Geral de Atenção à Saúde das Mulheres do Ministério da Saúde, Mariana Seabra, além do fornecimento de produtos, ações educativas.
15: O programa tem o eixo de dispensação desses absorventes, né, através do programa Farmácia Popular. E hoje é possível retirar essas autorizações para as beneficiárias que são inscritas no CadÚnico através do aplicativo Meu SUS Digital. A segunda forma é através do programa Pé de Meia e a terceira forma é justamente na Unidade Básica de Saúde, onde além da autorização, ela vai poder também ter todo o leque de informações.
12: Lembrando que o absorvente é distribuído de forma gratuita e o benefício é destinado a pessoas com idade entre 10 e 49 anos, inscritas no CadÚnico e com renda mensal de até R$ 218,00, estudantes da rede pública de baixa renda e pessoas em situação de rua. Reportagem Gabriela Noronha.
0: Amanhã é o último dia para fazer a declaração do Imposto de Renda.
2: A Receita Federal já recebeu mais de 37 milhões de declarações e a expectativa é chegar a 44 milhões de documentos.
0: Quem entregar fora do prazo estará sujeito à multa.
2: E essas foram as notícias do Governo do Brasil.
0: Uma realização da Secretaria de Comunicação Social da Presidência da República.
2: Com produção da empresa Brasil de Comunicação.
0: Fique agora com as notícias do Poder Judiciário e do Congresso Nacional. Boa noite.
2: Boa noite para você e até amanhã.

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2: STF homologa acordo para viabilizar operação de crédito ao BRB.
3: STJ define que qualificadora de violência de gênero também se aplica a agressões contra a mulher em relação homoafetiva.
2: Semana na conciliação. Trabalhadores de empresa de tratamento de água e saneamento de Campinas fecham um acordo de mais de 7 milhões de reais.
3: Boa noite, eu sou Marcela Luiza.
2: E eu sou Walter Lima.
3: O Supremo Tribunal Federal homologou nesta quinta-feira um acordo entre a União, o Governo do Distrito Federal, o Banco Central e o Banco de Brasília para viabilizar uma operação de crédito destinada ao reforço financeiro do BRB.
2: A decisão foi tomada durante a audiência de conciliação conduzida pelo ministro Luiz Fux, Marcelo Della Libera.
4: O acordo permite que o Distrito Federal contrate um empréstimo junto ao Fundo Garantidor de Crédito para capitalizar o banco. A operação terá garantia de um sindicato de bancos e contra-garantia vinculada às verbas do Fundo de Participação dos Estados e do Distrito Federal e do Fundo de Participação dos Municípios.
3: O Comitê Nacional de Inteligência Artificial no Judiciário aprovou duas medidas para ampliar a segurança da inteligência artificial usada pela Justiça.
2: Coordenada pelo Conselho Nacional de Justiça, a manifestação técnica validou os riscos de inserção de comandos escondidos em documentos processuais e instituiu um Programa Nacional de Segurança para capacitação e com suporte e prevenção de riscos.
3: A manifestação técnica é a primeira medida nacional de orientação sobre o tema e deve ser submetida ao plenário do Conselho.
2: As medidas fazem parte das prioridades definidas pela gestão 2025-2027, coordenada pelo presidente do CNJ e do STF, ministro Edson Fachin.
3: Qualificadora de lesão corporal praticada contra a mulher pela condição do sexo feminino também se aplica em relação homoafetiva entre mulheres.
2: Essa é a conclusão do STJ. Fátima Uchoa.
5: Uma mulher foi acusada de insultar e agredir fisicamente a ex-companheira por ciúmes. O Ministério Público ofereceu denúncia por lesão corporal qualificada, considerando que a agressão foi cometida contra a mulher pela condição do sexo feminino e no âmbito doméstico. A Justiça de Santa Catarina condenou a acusada só pelo crime de lesão corporal em contexto doméstico. Já a sexta turma do STJ deu provimento ao recurso especial do MP. Segundo o ministro relator Rogério Schietti Cruz, basta o vínculo doméstico familiar ou de afetividade e a condição de mulher da vítima para aplicação do sistema protetivo, sendo presumidas a vulnerabilidade e, consequentemente, a motivação de gênero.
3: Trabalhadores de empresa de tratamento de água e saneamento de Campinas fecham acordo de mais de 7 milhões de reais.
2: A conciliação foi fechada durante a Semana Nacional da Conciliação Trabalhista. Rafael Oliveira.
6: O acordo encerra uma ação coletiva de 2018 sobre gratificação paga a motoristas da Sanasa, empresa de economia mista de tratamento de água e saneamento de Campinas. 54 trabalhadores vão receber mais de 7 milhões de reais em valores líquidos. O acordo também prevê o recolhimento de 600 mil reais em FGTS e 2 milhões de reais em encargos previdenciários para a União. As negociações vinham sendo realizadas desde o início do ano.
3: Justiça recebe denúncia contra organização criminosa internacional por garimpo ilegal em Roraima.
2: Na ação, o MPF pede a condenação dos 6 integrantes do grupo e fixação de, no mínimo, 200 mil reais em multa por danos morais coletivos. Vanessa Pereira.
7: Segundo a denúncia, o grupo negociava ouro e diamantes extraídos ilegalmente no Brasil e no exterior, usando contatos e negociações no Peru para comercializar os minerais sem autorização. As investigações apontam investimento de 350 mil reais na compra de ouro e negociações de pedras avaliadas em mais de 100 mil dólares. O MPF pede a condenação dos 6 acusados por exploração ilegal de recursos minerais da União, organização criminosa transnacional, contrabando e lavagem de dinheiro, além de multa mínima de R$200 mil por danos coletivos e sociais.
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3: Uma boa noite.
2: E até amanhã.
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8: Eu sou Paula Groba.
9: E eu sou Ricardo Nakaoka.
8: E estes são os destaques de hoje do Jornal do Senado, que começa agora.
9: Senado aprova retomada de benefícios fiscais para o terceiro setor e isenção de IPI para pessoas com deficiência.
8: Escala 6x1, Senado vai analisar proposta aprovada pela Câmara.
9: Segue para sanção presidencial política nacional para estudantes com superdotação.
8: Boa noite.
9: Boa noite.
8: Hospitais filantrópicos, entidades assistenciais e organizações sociais podem voltar a ter acesso a benefícios tributários suspensos nos últimos anos. O Senado aprovou um projeto que retoma incentivos fiscais para instituições do terceiro setor e também garante a isenção do IPI na compra de veículos por pessoas com deficiência.
9: A proposta segue agora para análise da Câmara dos Deputados. Mais informações com o repórter Alexandre Campos.
10: Os benefícios referentes ao Imposto sobre a Renda das Pessoas Jurídicas, Contribuição Social sobre o Lucro Líquido e COFINS, atualmente assegurados por uma lei complementar apenas às organizações da sociedade civil de interesse público e organizações sociais, vão se estender também a todas as entidades do terceiro setor, como afirmou a relatora do projeto, senadora professora Dorinha Seabra, do União do Tocantins.
11: Infelizmente, no formato que está hoje, a PAIS e outras instituições já consolidadas na área social perderiam esse benefício.
10: O texto aprovado ainda reverteu outras reduções de benefícios. O incentivo que passará a valer se a proposta virar lei será o referente à doação ou destinação para patrocínio de parte do imposto de renda devido por empresas para projetos esportivos, culturais e sociais, como os voltados para crianças, adolescentes e idosos. Também foi retomada a isenção total de IPI na compra de veículos por pessoas com deficiência.
8: E os municípios com pendência fiscal já estão autorizados a receber recursos de emendas parlamentares. A publicação que garante essa mudança já saiu no Diário Oficial.
9: Esse e outros dispositivos tinham sido vetados pelo presidente Lula, mas o veto foi derrubado pelo Congresso. Repórter Marcela Diniz.
12: Com a promulgação de 4 dispositivos da Lei de Diretrizes Orçamentárias de 2026 que tiveram veto presidencial derrubado pelo Congresso, ficam permitidas doações de bens e valores no chamado defesa eleitoral, que começa 3 meses antes e vai até o final das eleições. Outro dispositivo autoriza municípios de até 65 mil habitantes que tenham pendências fiscais a celebrar convênios com o governo federal, receber recursos de programas e ter acesso a emendas parlamentares. Na sessão que derrubou o veto, o presidente do Congresso, senador Davi Alcolumbre, assinalou que essas demandas fizeram parte da marcha dos prefeitos a Brasília.
13: São estradas, são rodovias, são escolas, são unidades de saúde, são creches, são praças, enfim, são obras muito relevantes para os municípios brasileiros.
12: As outras 2 regras reinseridas na LDO autorizam o uso de recursos da Lei Orçamentária Anual em despesas que estão fora da competência da União e são relativas à malha hidroviária brasileira e à construção e manutenção de rodovias estaduais e municipais destinadas à integração de modais de transporte ou ao escoamento produtivo.
8: Você sabe o que é ludopatia?
9: Ludopatia é o vício em jogos de azar. Essa compulsão provoca perda de controle, endividamento e impactos graves na vida familiar e emocional dos apostadores.
8: Muita gente vem se conscientizando de que essa atividade pode ser destruidora. Em meio ao avanço das bets no país, mais de 570 mil brasileiros já recorreram à plataforma de autoexclusão criada pelo Ministério da Fazenda para bloquear voluntariamente o próprio CPF em sites regularizados.
9: O crescimento do endividamento de famílias por conta do vício em jogos acendeu o alerta no Senado. Os detalhes com o repórter Rodrigo Rezende.
14: Pelo menos 570 mil pessoas já fizeram cadastro na plataforma de autoexclusão para acesso a sites de apostas. O sistema do Ministério da Fazenda traz a possibilidade do bloqueio voluntário em todas as bets legalizadas no Brasil. De acordo com o Ministério, do total de cadastrados, 207 mil usuários apontaram a perda de controle sobre o jogo e os impactos na saúde mental como principais motivos para a autoexclusão. O vício em jogos de azar, conhecido como ludopatia, atinge milhares de brasileiros, como alerta o senador Humberto Costa, do PT de Pernambuco.
15: Dados da Organização Mundial da Saúde apontam que a taxa de dependência em jogos de azar pode variar de 1% a 3% da população adulta. Se aplicarmos essa proporção ao Brasil, estamos falando de até 4 milhões de brasileiros já em situação clínica de vício.
14: Caso você deseje bloquear o seu próprio acesso aos sites e sistemas regularizados de apostas no Brasil, basta acessar autoexclusãoapostas.fazenda.gov.br. Lembrando que o exclusão é sem o tio. Você deve ter uma conta gov.br para fazer a solicitação e seu CPF será bloqueado em todas as casas de apostas.
8: Secas mais severas, chuvas intensas e eventos climáticos extremos podem marcar os próximos meses no Brasil com o fortalecimento do fenômeno El Niño.
9: Diante do risco de impactos na agricultura, no abastecimento de água e até no aumento de desastres naturais, o Senado reuniu hoje no plenário autoridades e especialistas para discutir medidas de prevenção e preparação. Os detalhes com o repórter Márcio Maturana.
16: O climatologista Carlos Nobre alertou que para este ano se espera uma intensidade maior.
17: Agora, maio, junho, julho, já temos 92% de probabilidade de começar um El Niño. E outubro, novembro e dezembro desse ano, a probabilidade é 98% desse El Niño ser forte ou muito forte. Então, nós temos que nos preparar muito.
16: O senador Hamilton Mourão, do Republicanos do Rio Grande do Sul, disse que é preciso aprimorar o Plano Nacional de Proteção e Defesa Civil de 2012, tornando obrigatórias simulações anuais nos municípios.
18: Se não treinar, nós não vamos conseguir executar na hora que a catástrofe acontecer.
16: O senador Hermes Klan, do PL de Santa Catarina, acredita que o trabalho do Senado para fortalecer o planejamento dos municípios em áreas de risco é fundamental, mas não é suficiente.
19: Muitos municípios brasileiros, especialmente os menores, não têm estrutura técnica, equipe permanente ou capacidade de acessar recursos federais com rapidez. O município sofre a tragédia, mas o sistema público só chega depois da água baixar. Enquanto isso, seguimos repetindo o ciclo. Desastre, reconstrução, novo desastre.
16: A sessão de debates foi pedida por todos os líderes partidários, com primeira assinatura de Esperidião Amin, do PP de Santa Catarina.
8: E a proposta que acaba com a escala 6-1 foi aprovada na Câmara dos Deputados na noite de ontem. O próximo passo agora é a análise dessa PEC pelo Senado.
9: Senadores, no entanto, divergem sobre a PEC, que garante aos trabalhadores 2 dias de descanso semanal remunerado. A proposta divide opiniões entre parlamentares e setores da economia. O repórter Douglas Castilho tem mais informações.
20: Uma das vozes contrárias à redução da escala 6-1 para de 5-2 foi o senador Oriovisto Guimarães, do PSDB do Paraná. Segundo ele, trata-se de uma medida demagógica.
21: O Brasil já tem o maior Bolsa Família de toda a história. Já tem auxílio gás, já tem benefício de prestação continuada. Não tem cabimento. Não houve aumento de produtividade. Não houve investimento em máquinas.
20: Mas o senador Irajá, do PSD do Tocantins, destacou que a nova jornada é uma tendência internacional fruto justamente da modernização tecnológica.
22: Se a tecnologia já flexibilizou a jornada de 40 horas para os setores corporativos de tecnologia, é um contrassenso condenar o trabalho do comércio a um modelo rígido de aprisionamento de 6 dias. dias por semana.
20: O senador Hamilton Mourão, do Republicanos do Rio Grande do Sul, considera a medida uma intervenção indevida do Estado.
4: Então, se eu vou trabalhar um dia, dois dias, três dias, quatro dias, cinco dias, seis dias, sete dias, é uma decisão minha numa negociação com aquele que está me contratando.
20: O senador Rogério Marinho, do PL do Rio Grande do Norte, concorda com a livre escolha e apresentou uma nova PEC que será analisada pelo Senado em conjunto com o fim da escala 6x1. A proposta prevê a negociação entre trabalhador e patrão quanto à quantidade de horas trabalhadas e o pagamento proporcional às horas efetivamente cumpridas.
9: Com edição de Paula Groba e trabalhos técnicos de João Lira, o Jornal do Senado fica por aqui. Acompanhe agora as notícias da Câmara dos Deputados. Boa noite.
5: Boa noite e até amanhã.
6: Jornal Câmara dos Deputados. Parlamentares reduzem a jornada de trabalho semanal para 40 horas.
23: Proposta votada estende imunidade tributária de entidades religiosas.
6: Plenário amplia incentivos para a indústria brasileira de fertilizantes.
23: Cobertura de mais doenças com teste do pezinho avança na Câmara.
6: Boa noite. A Câmara examina projeto que organiza a ampliação do número de doenças que poderão ser detectadas pelo teste do pezinho. Vamos ouvir a reportagem de Maria Neves.
24: A Comissão de Saúde da Câmara dos Deputados aprovou o projeto que estabelece os prazos para ampliação dos problemas de saúde incluídos no teste do pezinho. Uma lei de 2021 lista 13 doenças a serem detectadas no exame. A legislação determina ainda que o Programa Nacional de Triagem deve ampliar a testagem em 5 etapas, mas não estabelece a data para início de cada fase. Hoje, o Sistema Único de Saúde testa os recém-nascidos apenas para 7 condições previstas na primeira fase, que inclui hipotireoidismo, toxoplasmose e hiperplasia adrenal. Pelo texto aprovado, a segunda etapa de ampliação do teste do pezinho, que inclui a detecção de doenças raras genéticas e metabólicas, deverá estar em vigor até 2027. As demais etapas deverão ser implantadas a cada 2 anos depois de concluída a segunda fase. A relatora, a deputada Rosângela Moro, de São Paulo, ressalta que a triagem neonatal é uma das formas mais eficazes de prevenção em saúde infantil. Ela lembra que a detecção precoce de enfermidades permite intervenções terapêuticas antes da manifestação de sintomas.
25: A triagem, ela faz o diagnóstico de doenças antes mesmo delas se manifestarem. É extremamente importante que as mães exijam, levem os seus neonatos para fazer a triagem neonatal. Quanto antes diagnosticado, você trata, até impede o desenvolvimento da doença. Um dos exames, por exemplo, ele impede o retardo mental das crianças se for diagnosticado e tratado dentro do devido prazo.
24: Ao apresentar o projeto, o deputado Eduardo da Fonte, do PP de Pernambuco, afirmou que as doenças raras atingem cerca de 13 milhões de pessoas no Brasil. Segundo o parlamentar, 75% dos acometidos por essas enfermidades são crianças e 30% delas morrem antes dos 5 anos de idade. Na opinião do deputado, ainda que as doenças raras não tenham cura, a detecção precoce é importante porque permite o tratamento adequado que reduz as complicações e o risco de morte. A proposta que estabelece datas para ampliação do teste do pezinho ainda será analisada pelas comissões de Finanças e Tributação e de Constituição e Justiça. Da Rádio Câmara de Brasília, Maria Neves.
6: Saúde.
23: Hugo Leal, do PSD do Rio de Janeiro, critica o entendimento da Justiça Federal, que, segundo ele, pode dificultar a avaliação de pessoas com autismo leve e restringir o reconhecimento de direitos. Para ele, a medida contraria avanços aprovados na proteção às pessoas com deficiência.
6: O deputado também manifesta preocupação com possíveis impactos no acesso a benefícios sociais por famílias atípicas. Hugo Leal informa ainda que solicitou audiência pública para discutir os efeitos da medida e cobrar esclarecimentos sobre o tema.
26: Direitos humanos.
23: Em defesa do Bolsa Família, Benedita da Silva, do PT do Rio de Janeiro, afirma que o programa é um instrumento de dignidade e combate à fome. Segundo a deputada, a maioria dos beneficiários conseguiu deixar o auxílio ao longo dos anos por meio da inserção no mercado de trabalho.
6: Benedita da Silva também aponta contradição em setores da elite que criticam investimentos sociais à população mais pobre, mas silenciam diante de subsídios e isenções concedidos a grandes empresas. Ela ressalta que as políticas de transferência de renda foram fundamentais para retirar o Brasil do mapa da fome.
0: Economia.
23: Câmara estende imunidade tributária das igrejas para a compra de bens e serviços destinados ao funcionamento das entidades. O repórter Marcelo Larcher tem as informações.
1: O plenário da Câmara aprovou proposta de emenda à Constituição que amplia a imunidade tributária das igrejas de qualquer culto para alcançar também a compra de bens e serviços necessários ao funcionamento das entidades religiosas. Imunidade tributária é quando o governo fica proibido de cobrar um imposto. A imunidade sobre patrimônio e renda já está assegurada às igrejas por diversas leis. A proposta aprovada deixa claro na Constituição que a imunidade tributária vai valer também para a aquisição de bens ou serviços necessários para a implantação, manutenção e funcionamento das entidades religiosas e templos de qualquer culto. A imunidade é estendida ainda para as creches, comunidades terapêuticas, mosteiros, seminários, conventos, serviços de acolhimento institucional, atividades sociais e assistenciais e demais atividades sem fins lucrativos. As condições e critérios de habilitação terão de ser definidas por lei complementar que ainda vai ser aprovada. Relator da proposta, o deputado doutor Fernando Máximo, do PL de Rondônia, diz que a proposta dá mais segurança jurídica para a imunidade já prevista na Constituição. Deputados da base do governo disseram que a proposta amplia um privilégio e permite que entidades ligadas à igreja sejam também beneficiadas por uma renúncia fiscal que será paga pelos demais contribuintes. Foi o que disse o deputado Pedro Czai, de Santa Catarina, líder do PT.
2: Três leis e a Constituição deixa claro o apoio, a isenção tributária, a imunidade. Agora, o que se quer é extrapolar por várias modalidades de imunidade tributária, como alguém dá uma palestra, ganha 200 mil, alguém compra um avião de 20 milhões, porque vai ser para atividade religiosa.
1: O autor da proposta, deputado Marcelo Crivella, do Republicanos do Rio de Janeiro, diz que a imunidade prevista na Constituição para as igrejas não existe na prática.
3: É só isso que nós queremos, que a imunidade prevista na Constituição aconteça na prática. Eu já paguei imposto sobre tudo, o dinheiro que eu dou para a igreja não é para pagar imposto de novo. E outra coisa, se comprar um avião, um helicóptero, o senhor acha que a Receita Federal vai devolver isso?
1: A proposta de emenda à Constituição que amplia a imunidade tributária das igrejas de qualquer culto seguiu para análise do Senado. Da Rádio Câmara de Brasília, com informações de Daniele Lessa e Antônio Vital, Marcelo Larcher.
0: Justiça.
6: Para Rogério Correia, do PT de Minas Gerais, o suposto uso de fundos de previdência estaduais, como o Rio Previdência, em instituições privadas, levanta suspeitas de favorecimento político. Ele alega que as denúncias sobre o Banco Master revelam uma relação que envolve integrantes da oposição.
23: Rogério Correia cobra a responsabilização de todos os envolvidos no caso e exalta a atuação das instituições de controle e do judiciário. O deputado espera que as investigações alcancem todos que desviaram os recursos de aposentados.
6: Marcon, do PT Gaúcho, denunciou supostos esquemas ligados ao Banco Master. Ele alega que o senador Flávio Bolsonaro teria visitado o banqueiro Daniel Vorcaro em busca de repasses para despesas do ex-deputado Eduardo Bolsonaro nos Estados Unidos e formação de Caixa 2 para campanhas eleitorais.
23: Marcon exigiu também explicações do presidente nacional do PL, Valdemar da Costa Neto, e da liderança da legenda no Rio Grande do Sul sobre as graves acusações de desvios e benefícios financeiros ilícitos.
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0: Votação.
6: A Câmara aprovou um projeto que cria incentivos para a indústria nacional de fertilizantes. A repórter Daniela Lessa explica que a intenção é tornar o Brasil menos dependente do mercado externo.
7: O plenário da Câmara aprovou o projeto que prevê diversos benefícios tributários, ou seja, descontos no pagamento de impostos para estimular a produção de fertilizantes no Brasil. O projeto cria o Programa de Desenvolvimento da Indústria de Fertilizantes, o Profert, que concede até 10 bilhões de reais em subsídios em 5 anos para fábricas de fertilizantes. Hoje o Brasil importa mais da metade dos fertilizantes e fosfatos utilizados na agricultura, principalmente de países como a Rússia, a China e os Estados Unidos. A proposta, já aprovada pelo Senado, está baseada em renúncia de receitas, ou seja, o governo deixa de cobrar impostos para estimular o setor. O texto final, apresentado pelo relator, deputado Júnior Ferrari, do PSD do Pará, limita essas desonerações em 2 bilhões de reais por ano e fixa prazo máximo de 5 anos para os benefícios. O projeto beneficia empresas com projetos aprovados pelo Ministério da Agricultura. Além disso, obriga a mistura obrigatória de fertilizantes nacionais no produto consumido e comercializado no país, começando com 2% ano que vem e chegando a 30% em 10 anos. O argumento é que o Brasil precisa ficar menos dependente do mercado externo. As medidas foram criticadas pelo deputado Gilson Marques, do Novo, de Santa Catarina.
10: Ele trocou a antiga forma de lidar com o problema, que era a desoneração tributária de IPI, COFINS, e ele abandonou essa forma de incentivo para ter uma outra forma de incentivo, que na verdade é uma reserva de mercado, ou seja, beneficiar poucos indicados. E, além disso, ele se apoia em pilares que nós não concordamos. Por exemplo, a mistura obrigatória de fertilizantes nacionais. Isso não faz sentido nenhum.
7: A proposta também permite que o governo federal crie linhas de financiamento a projetos de produção, pesquisa e infraestrutura, o que ficará a cargo do BNDES. De acordo com o relator, Júnior Ferrari, a dependência de fertilizantes de outros países deixa o país vulnerável.
11: Esse projeto, ele é de suma importância, porque o Brasil, ele é um dos maiores produtores de alimentos do mundo. E hoje importamos cerca de 85 a 90% dos fertilizantes. Então corremos o risco de falta de alimento no Brasil e no mundo. Daí a importância desse projeto, porque é uma questão econômica, mas muito mais, e principalmente é uma questão de segurança alimentar.
7: Como foi alterado pela Câmara, o projeto que cria o Programa de Desenvolvimento da Indústria de Fertilizantes, com benefícios tributários para aumentar a produção nacional, voltou para análise do Senado. Da Rádio Câmara de Brasília, com informações de Antônio Vital, Daniele Lessa.
0: Agricultura.
23: Emidinho Madeira, do PL de Minas Gerais, denunciou o desvio de 850 milhões do Fundo de Defesa da Economia Cafeeira, principal aporte do governo federal ao setor. O parlamentar afirma que os recursos devem ser utilizados exclusivamente no fortalecimento da produção.
12: Emidinho Madeira cobrou ainda a redução imediata das taxas de juros do Funcafé para aliviar os custos dos produtores que enfrentam instabilidade de preços e sequelas de anos de seca, especialmente no estado mineiro.
0: Turismo.
23: Bacelar do PV celebra o desempenho da Bahia na atração de turistas internacionais e atribui o avanço do setor, entre outras coisas, à ampliação da conectividade aérea. O deputado também faz críticas à condução da política de turismo durante a gestão anterior.
12: Bacelar lembra ainda que o aumento da chegada de visitantes estrangeiros e a relevância econômica da atividade têm impulsionado a expansão do setor. Segundo ele, tudo isso reflete políticas públicas de incentivo ao turismo nacional.
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0: Trabalho.
23: Câmara aprova a redução da jornada semanal para 40 horas e 2 dias de descanso remunerado. O repórter Antônio Vital acompanhou a votação.
14: A Câmara dos Deputados aprovou por 472 votos a favor e apenas 22 contrários a proposta de emenda à Constituição que reduz a jornada normal de trabalho para até 40 horas semanais e garante 2 dias de repouso semanal remunerado aos trabalhadores. Horas antes, o texto apresentado pelo relator, deputado Léo Prates, do Republicanos da Bahia, foi aprovado em uma comissão especial por 34 votos a 4. No plenário, o texto aprovado foi uma emenda apresentada pelo líder do PT, Paulo Pimenta, do PT do Rio Grande do Sul, praticamente idêntica ao aprovado na comissão e resultado de um acordo entre a maioria dos partidos. A aprovação desse texto alternativo impediu que fosse votada, a pedido do PL, outra proposta de emenda à Constituição, apresentada pela deputada Érica Hilton, do PSOL de São Paulo, que reduzia a jornada de trabalho para 4 dias por semana e foi analisada junto com o texto aprovado. Além da jornada de 40 horas semanais, o texto aprovado, conhecido como PEC do fim da escala 6x1, prevê que um dos 2 dias de descanso deverá ser preferencialmente aos domingos. A redução da jornada e a ampliação do descanso devem acontecer sem qualquer tipo de redução nos salários. Essa garantia também vale para os pisos salariais. A adoção da medida será gradual. 60 dias depois da publicação da emenda, a jornada normal não poderá passar de 42 horas semanais. Depois de um ano, deverá cair para 40 horas. A proposta foi criticada por deputados da oposição, inclusive do PL, que tentou aprovar proposta que não tinha sido objeto de acordo no plenário. Para o deputado Bibo Nunes, do PL do Rio Grande do Sul, a medida proíbe as pessoas de trabalharem.
15: Estão querendo proibir de trabalhar nesse país. Não tem lugar no mundo que proíba de trabalhar. A esquerda só sabe viver de bocas e tetas. É com o trabalho que se vive. Trabalho honra, dignifica.
14: O deputado Carlos Zaratini, do PT de São Paulo, criticou a tentativa de aprovação de texto que não tinha sido objeto de acordo.
16: Um destaque fake. Por que fake? Porque a maioria do PL atuou o tempo todo contra a PEC que acaba com a escala 6x1 e coloca a jornada de 40 horas. Chegaram a apresentar aqui uma emenda onde teria um prazo de implantação dessa modificação de 10 anos. Mas agora eles dão uma de radical.
14: A proposta foi criticada por outros deputados da oposição. O deputado Kim Kataguiri, do Missão de São Paulo, considerou a aprovação da proposta uma medida eleitoreira que não trará benefícios reais ao trabalhador.
17: Aliás, o melhor cenário para mim era nem ter transição, era começar agora. Quanto antes começar, antes as pessoas vão saber que é uma farsa, que a vida delas não mudou, não melhorou, que elas não vão estar trabalhando menos.
14: O texto permite que convenções ou acordos coletivos estabeleçam regime de compensação, inclusive para categorias com jornadas diferenciadas. Outro trecho prevê que lei complementar estabeleça medidas de transição para microempreendedores individuais, microempresas e empresas de pequeno porte. A proposta também permite que empresas que prestam serviço de mão de obra terceirizada para o serviço público por meio de licitação reduzam a carga horária dos funcionários após a alteração do contrato. Ao defender a importância de mais tempo livre para os trabalhadores, o autor de uma das propostas que deu origem à mudança, deputado Reginaldo Lopes, do PT de Minas Gerais, destacou as consequências de jornadas extensas para a saúde mental do trabalhador.
18: Nenhum setor econômico perde, muito pelo contrário. O que prejudica uma economia, uma empresa, é o seu trabalhador, seu colaborador adoecido. E hoje nós temos uma pandemia de doença mental no país.
14: O presidente da Câmara, Hugo Mota, classificou a aprovação como histórica. Depois de aprovada em 2 turnos de votação, a PEC do fim da escala 6x1 seguiu para análise do Senado. Da Rádio Câmara de Brasília, com informações de Daniele Lessa, Antônio Vital.
12: Padre João, do PT de Minas Gerais, afirma que o fim da escala 6x1 restringe acordos trabalhistas que desrespeitem um novo limite de horas. Ele também relaciona a alteração constitucional ao combate à exploração do trabalho e à sobrecarga enfrentada principalmente por mulheres.
23: Heloísa Helena, da Rede do Rio de Janeiro, afirma que o debate sobre o fim da escala 6x1 representa uma reivindicação histórica dos trabalhadores. Para ela, a mudança pode melhorar a qualidade de vida e reduzir a sobrecarga enfrentada por diferentes categorias profissionais.
12: Segundo Alexandre Lindemeyer, do PT do Rio Grande do Sul, a redução da jornada de trabalho é uma pauta histórica para o parlamento brasileiro. Ele observa que, com o avanço da tecnologia, não há mais justificativa para manter uma jornada privada que adoece os trabalhadores.
23: Bebeto, do PP do Rio de Janeiro, declara posicionamento favorável ao projeto que acaba com a escala de trabalho 6x1. O parlamentar relembra sua trajetória profissional como servente de pedreiro, camelô e feirante para reforçar seu compromisso com a defesa dos direitos dos trabalhadores.
12: Welter, do PT do Paraná, celebrou o avanço da votação para o fim da escala 6x1, destacando o impacto positivo da medida para mulheres, jovens e trabalhadores rurais. Segundo ele, a mudança promove uma rotina mais humana, além de alinhar o Brasil aos padrões de países desenvolvidos.
23: Pedro Paulo, do PSD do Rio de Janeiro, defendeu o fim da escala 6x1, destacando que a medida vai beneficiar milhões de trabalhadores ao reduzir o desgaste físico e mental. Ele afirmou ainda que o descanso adequado eleva a produtividade e saúde mental do trabalhador.
12: Ana Pimentel, do PT de Minas Gerais, afirma que a redução da jornada de trabalho sem redução salarial será uma conquista histórica dos trabalhadores brasileiros. A deputada afirma que o fim da escala 6x1 representa uma medida de justiça para quem enfrenta sobrecarga laboral.
23: Termina agora o Jornal Câmara dos Deputados, produzido pela Rádio Câmara. O programa teve trabalhos técnicos de Everson Urani e apresentação de José Carlos Andrade e Márcio Aquilissardi. Uma boa noite para você.
12: Uma ótima noite. A Voz do Brasil volta amanhã.
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0: Durante a confusão, um dos homens que ajudou na perseguição perdeu os chinelos e acabou ganhando da vítima do assalto um novo par, depois que todos voltaram para o ônibus e enfim seguiram a viagem. Em nota, a Polícia Militar informou que equipes foram acionadas e fizeram buscas pela região, mas o suspeito não foi localizado. A corporação afirmou ainda que o policiamento segue reforçado no entorno da Cidade Nova e da Leopoldina.
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11:01. Vem comigo se informar no nosso giro TMC. Os Estados Unidos classificaram o primeiro comando da capital e o Comando Vermelho como organizações terroristas. O anúncio aconteceu após o senador Flávio Bolsonaro se reunir com o secretário de Estado americano, Marco Rubio. Segundo Flávio, Rubio demonstrou apoio à classificação das facções brasileiras como grupos terroristas. O senador também afirmou ter tratado do texto do tema com o presidente dos Estados Unidos, Donald Trump, durante encontro realizado na Casa Branca na terça-feira. O governo americano informou que as duas facções seriam incluídas nas categorias de terroristas globais especialmente designados e organizações terroristas estrangeiras. A medida deve entrar em vigor a partir do dia 5 de junho. Nas redes sociais, Marco Rubio escreveu, abre aspas, o primeiro comando da capital e o Comando Vermelho são duas das organizações criminosas mais violentas do Brasil. Seu alcance se estende por toda a nossa região e ao nosso país, fecha aspas. E o ex-governador do Rio de Janeiro, Cláudio Castro, anunciou nesta quinta-feira que desistiu da candidatura ao Senado Federal. A decisão foi divulgada poucos dias depois de operações da PF, que investigam possíveis irregularidades envolvendo investimentos do governo fluminense no Banco Master e benefícios fiscais concedidos à Refite, antiga refinaria de Manguinhos. Em vídeo publicado nas redes sociais, Castro afirmou que sua família vive um momento delicado e descreveu os últimos dias como um período de forte pressão emocional e pública. Então, segundo Cláudio, a decisão foi tomada após conversas com familiares, amigos e aliados políticos. O ex-governador afirmou que, apesar de nunca ter desistido de disputas políticas ao longo de sua carreira, agora pretende concentrar esforços na própria defesa jurídica. Advogado de formação, Castro disse que já analisou os processos e acredita que conseguirá provar sua versão dos fatos. As investigações apuram investimentos realizados pelo governo do Rio de Janeiro no Banco Master e possíveis favorecimentos fiscais à Refite, né, que fica localizada na zona norte da capital fluminense. Até o momento, Cláudio Castro nega qualquer irregularidade. E o governo do Distrito Federal e a União fecharam nesta quinta-feira um acordo no STF para liberar uma operação de crédito destinada a reforçar o caixa do Banco de Brasília. O valor estimado da operação é de 6,5 bilhões de reais. A informação foi confirmada pelo advogado-geral da União, Flávio Roman. O entendimento foi alcançado depois que o governo do DF acionou o STF para suspender uma avaliação negativa no CAPAG, né, indicador do Tesouro Nacional, que mede a capacidade fiscal de estados e municípios. Sem essa suspensão, o DF não conseguiria avançar na contratação do crédito. Segundo o acordo, o empréstimo será concedido pelo Fundo Garantidor de Créditos ao governo distrital. Flávio Roman afirmou que não haverá uso de recursos federais na operação. O empréstimo terá a garantia de um grupo de bancos privados. Como contra-garantia, o Distrito Federal oferecerá parte dos repasses recebidos pelos fundos de participação dos estados e também dos municípios. O acordo também afasta limites e exigências fiscais que normalmente seriam aplicadas a operações desse tipo. Segundo a Advocacia Geral da União, o valor final da operação ainda pode mudar, dependendo de novos aportes feitos pelo próprio governo do DF. E a Câmara dos Deputados aprovou em dois turnos uma PEC que amplia a isenção de impostos para entidades religiosas. Com a proposta,

0: Igrejas e instituições ligadas a elas, né, também deixam de pagar tributos na compra de produtos e serviços usados em suas atividades. O texto segue agora para análise do Senado Federal. A proposta é de autoria do deputado Marcelo Crivella, ligado à Igreja Universal. No primeiro turno, a PEC recebeu 385 votos favoráveis, 93 contrários e 7 abstenções. Já no segundo turno, foram 368 votos a favor, 96 contra e 7 abstenções. Atualmente, igrejas já possuem isenções de tributos como IPTU, Imposto de Renda, COFINS e IPVA sobre patrimônio e renda. A nova proposta amplia o benefício para o consumo, ou seja, para compras feitas pelas entidades religiosas. A imunidade tributária também valerá para produtos e serviços usados em creches, asilos, orfanatos, comunidades terapêuticas, monastérios, seminários e conventos ligados a instituições religiosas. Na prática, essas organizações também poderão deixar de pagar impostos como o ICMS na aquisição de mercadorias e serviços. Agora, 11 horas, mais 6 minutos.
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0: E como eu disse, hoje é dia do hambúrguer. E mais da metade das 100 mil hamburguerias do Brasil ficam aqui em São Paulo. E a gente mandou o nosso sortudo, sortudo mesmo, viu? Nosso sortudo repórter para uma bem tradicional para fazer uma boca livre. Quer dizer, fazer uma reportagem sobre o assunto. Fala, Lucas Escórcio, mas termina de mastigar antes.
2: Pão, carne, queijo, x-salada, x-bacon ou x-tudo. O hambúrguer é o queridinho dos fast foods. O dia do hambúrguer é comemorado todo 28 de maio. Foi nesta data, em 1904, que a Feira Mundial de St. Louis, nos Estados Unidos, aconteceu. Nessa feira, o hambúrguer foi apresentado ao público como um lanche gostoso e prático. E o resto é história. Foi no país norte-americano que ele se consolidou como o sanduíche que conhecemos até hoje, apesar do nome ter influência da culinária de Hamburgo, na Alemanha. Mas o sucesso também é brasileiro. Dados da Wise Sales, em parceria com a Associação Brasileira de Indústria de Alimentos, revelam que no Brasil temos mais de 100 mil hamburguerias e o estado que mais tem hamburgueria é São Paulo, com 53 mil estabelecimentos que vendem hambúrguer. Eu vim visitar uma hamburgueria paulista no dia do hambúrguer. Estou no Zé do Hambúrguer, fica no bairro de Perdizes, Zona Oeste de São Paulo. Aqui eles têm um lugar todo decorado com a estética americana dos anos 50 e eu, que não sou bobo nem nada, aproveitei a data para comer um hambúrguer também. O meu favorito é o clássico x-salada, acompanhado de um milkshake, então, nossa, melhor ainda. Eu conversei com o Anderson Lima, gerente do restaurante, e perguntei para ele a importância de um dia que homenageie o prato principal da casa.
3: Para nós é uma celebração muito importante, né, que faz parte da nossa história, né? É um orgulho de manter essa tradição firme até hoje. Momentos que ficam de lembrança da nossa memória do dia do hambúrguer, e é uma forma de celebrar, né, não apenas o produto, e sim pessoas, clientes, colaboradores, amigos.
2: Eu também conversei com clientes que estavam comendo lanche justamente no dia oficial dele.
4: Eu tô comendo o tradicional, hambúrguer com queijo, que eu adoro, o tradicionalzão. E o hambúrguer quebra um galho é uma refeição que te sustenta e muito saborosa, né?
5: Eu comi o smash salada. Mistura um pouquinho de salada e o hambúrguer.
6: Tô comendo um smash salada. É a típica comida que dá vontade de comer do nada, né?
2: E aí, vai pedir um hambúrguer hoje?
0: É, eu pergunto pra você, vai pedir um hambúrguer hoje? É, manda no nosso WhatsApp, DDD11 97221 1001, porque inclusive o assunto da nossa enquete de hoje, do Todo Mundo Comenta, é sobre o dia do hambúrguer, né? Você tem algum tipo de hambúrguer favorito? Aquela receita caseira? Ou aquele hambúrguer que tem aquela memória afetiva, daqueles lanches congelados, sabe? Então, eu quero saber de você. Já tem mensagem, inclusive, já chegando aqui no nosso WhatsApp da TMC. Aqui, olha, o Juninho da Moca, em São Paulo. Boa noite, Alexia. Meu lanche favorito é hambúrguer smash com bastante cebola caramelizada e cheddar. Se tiver fritas com páprica, então esquece. Olha, ele ainda já colocou aí, o Juninho da Moca já colocou o acompanhamento. Ele não é bobo que nada, viu? O lanche e as fritas também, uma boa pedida. Tem também mensagem, deixa eu ver aqui, do Rio de Janeiro. Olha só, a Camila. Fala, galera, aqui Camila de Copacabana. Eu sou do time que prefere pizza, principalmente marguerita. Mas de vez em quando eu amasso um hambúrguer com bacon crocante. Olha, a Camila, então, do time pizza. É uma outra enquete aqui que a gente pode trazer pro Resumo TMC, né? Se você prefere pizza ou hambúrguer, deixa para uma próxima. Mas tem também mensagem, deixa eu ver aqui, de Brasília. Olha, Marcelo, de Águas Claras. Boa noite, equipe TMC e Alexia. Curto hambúrguer apimentado, daqueles que fazem suar a testa. Olha, ele é do time do apimentado, né? Tem muitas opções. Tem a Fernanda aqui também, de Brasília, olha. Boa noite, gosto de hambúrguer vegetariano com cogumelo e bastante queijo. Essa daí é pra quem não come carne, hein? Você que é vegano, vegano não, vegano aí não poderia, porque no caso da Fernanda tem queijo aqui na receita. Mas são muitas opções, né, gente? Eu, por exemplo, gosto muito do X-salada, o basicão, que nem o Lucas Escórcio. Aquele lanche aí que já dá pra ver um pouquinho mais fitness, né? Já tem uma saladinha ali pra dar uma enganada. Então, uma boa pedida também, mas olha, eu sou bem eclética em relação aos lanches também. Inclusive, fica a dica aí pra quem quiser me agradar, né? Depois do programa aqui, Paula Gaia, Jorge, quiser comprar um lanche aí, eu tô aceitando, viu? É, isso mesmo. E você, ficou com vontade também de comer um hambúrguer? Então manda aí no nosso WhatsApp da TMC, DDD11 97221-1001. Qual que é a sua receita de hambúrguer favorita? Conta pra mim.
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2: Agora, mudando de assunto, vou pesar um pouco o clima, mas a gente já vai entender a análise que vai ser feita aqui. Porque uma notícia boa, na verdade, o Brasil está conseguindo fumar menos. E isso é bom, né? Mas um estudo publicado numa das revistas médicas mais respeitadas do mundo projeta um cenário preocupante para 2030. A gente vai beber mais, engordar mais e continuar sem comer direito nem se mexer o suficiente. Ou seja, sedentarismo e falta de boa alimentação, né? Em outras palavras, largamos o cigarro, mas compensamos de um jeito que também não é o ideal, né? O médico psiquiatra pela Universidade Federal de São Paulo, Eduardo Perin, conversou com os apresentadores do Link TMC e explicou o que significa na prática esse estudo. Vamos ouvir.
3: Doutor, isso não deve te impressionar muito, né? Porque, inclusive nas nossas rodas, acho que é isso que acontece. O que está se passando com a gente? A gente largou um vício para ter outro e agora vamos precisar combater esses outros vícios, como foi com o cigarro?
4: Na verdade, o cigarro ele tem uma restrição no marketing. Tem campanha contra tabagismo, agora campanha contra álcool, por exemplo, marketing, limitações, né, no marketing em relação ao álcool, a gente vê com muito menos frequência, né? Então, o cigarro diminuiu não foi à toa, o cigarro diminuiu por conta das medidas que foram tomadas para que se diminuísse o consumo de cigarros, né? No caso, as comidas açucaradas, bebidas açucaradas, aliás, também reduziram, né? Mas o álcool vem aumentando, né? Na pandemia aumentou muito o consumo de álcool e vem aumentando principalmente entre as mulheres, né? Isso já era uma tendência que vinha acontecendo nas últimas décadas, né? Esse aumento de álcool nas mulheres e um aumento de obesidade, né? De falta de atividade física e de baixo consumo de hortaliças e frutas, né?
5: Doutor Eduardo, em relação a essa pesquisa, o fato das pessoas estarem engordando mais, né, sem comer direito, isso tem alguma relação com o fato das pessoas estarem fumando mesmo? Porque a gente vê, claro, casos de alguém que para de fumar, em 2-3 semanas dá uma boa engordada. Mas essa pesquisa aqui, esses resultados, são apenas coincidência ou podem ter relação?
4: Não, eu não acredito que tenham essa relação, não. Eu acredito que, de fato, as pessoas vêm consumindo menos tabaco, talvez oficialmente, pelo menos, estão consumindo menos tabaco, né? Mas se a gente fosse contar com os vapes, por exemplo, talvez essa redução não fosse tão visível para a gente quanto está no estudo também, né? Mas eu não acho que tem relação. Eu acho que o que o estudo está mostrando é uma tendência que vem nos últimos anos, né, de uma redução do consumo de cigarro, de bebidas açucaradas e um aumento de álcool, né, e de inatividade física, de consumo baixo de verduras e frutas. Na verdade, o consumo baixo de verduras e frutas, a inatividade física sempre foram muito altos, mas as metas não estão sendo batidas. As metas que existem para aumentar essas medidas não estão sendo suficientes, né?
2: Então fica a reflexão aí em relação, né, a essa pesquisa que traz aí que estamos, o Brasil está fumando menos, mas em compensação acaba tendo aí hábitos também que não são saudáveis, né? Então, por exemplo, bebida alcoólica, falta de exercício físico, uma falta de uma boa alimentação. Então, um equilíbrio é tudo, né? Vamos agora para São Paulo, porque a Receita Federal e o Ministério Público deflagraram nessa quinta-feira a segunda fase de uma das operações já realizadas, uma das maiores, né, operações já realizadas contra o crime organizado no país, a chamada Operação Carbono Oculto. O repórter Ricardo Sparvoli tem os detalhes.
6: Essa nova etapa foi batizada de fluxo oculto, com o objetivo de desarticular um esquema bilionário de lavagem de dinheiro e fraude no setor de combustíveis. Ao todo, foram cumpridos 59 mandados de busca e apreensão em 5 estados diferentes, incluindo São Paulo, Rio de Janeiro e Minas Gerais. Segundo as investigações, o grupo criminoso utilizava as chamadas fintechs, que são empresas de tecnologia financeira, como se fossem bancos paralelos. Juntas, essas empresas teriam movimentado mais de 26 bilhões de reais em apenas 4 anos. Um dos mecanismos identificados pelas investigações seriam as chamadas contas bolsão, como explica o secretário especial da Receita Federal, Robinson Barreirinhas.
7: Agora, sabemos da utilização das contas bolsões, complexas estruturas de fundos, de cadeias de fundos de investimento, utilizados para lavar dinheiro e ocultar os reais beneficiários. Aquelas pessoas, né, que do conforto das suas mansões, dos seus apartamentos de luxo, nas áreas mais nobres do país, do exterior, inclusive, como estamos vendo, financiam e ganham, lucram com o desespero da população brasileira que é vítima das organizações criminosas.
6: Outro braço do esquema envolvia a adulteração de combustíveis. De acordo com a Receita, o grupo utilizava nafta, que é um composto derivado do petróleo, para misturar com a gasolina e assim aumentar o volume produzido. Isso, claro, gerava lucro ilegal para os postos de gasolina e também prejudicava o bolso do consumidor, que abastecia com uma gasolina de qualidade inferior. A expectativa agora é que, com a apreensão de documentos e equipamentos, as autoridades consigam identificar outros suspeitos e aprofundar ainda mais as investigações.
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1: Agora 11 horas mais 21 minutos, vamos para Brasília. O ministro do STF, Nunes Marques, deu prazo de 20 dias para que a PGR se manifeste sobre o pedido de revisão da condenação do ex-presidente Jair Bolsonaro no processo da tentativa de golpe de Estado. As informações você confere agora com Rafaela Soares.
2: A defesa de Bolsonaro tenta anular a condenação de 27 anos e 3 meses de prisão. Os advogados alegam cerceamento de defesa, questionam a delação do ex-ajudante de ordens Mauro Cid e afirmam que houve irregularidades durante o julgamento. Na decisão, Nunes Marques afirmou que a complexidade do caso justifica a ampliação do prazo para a manifestação da Procuradoria-Geral da República. Pela regra, o parecer deveria ser enviado em 10 dias, mas o ministro dobrou o prazo. Depois que a PGR enviar o documento, caberá ao próprio relator decidir se aceita ou não o pedido de revisão da condenação. Caso o recurso avance, o processo ainda poderá ser analisado pela primeira turma do STF. Bolsonaro atualmente cumpre prisão domiciliar por motivos de saúde, enquanto a defesa tenta reverter a sentença.
1: E agora a gente muda de assunto, porque mais de 90% dos peixes vendidos no litoral do Paraná tem microplásticos no trato digestivo. De Curitiba, Leonardo Gomes tem as informações.
3: Essa foi a principal conclusão do estudo conduzido pela Associação Mar Brasil. Ao todo, 47 peixes foram examinados, 44 apresentaram partículas. A maior contaminação ocorreu em animais que vivem em contato direto com o fundo do mar. Os microplásticos são fragmentos menores que 5 milímetros, vestígios de produtos e embalagens descartadas nos mares e que depois foram consumidos pelos peixes. O oceanógrafo e pesquisador Alan Krellen explica que a contaminação não significa necessariamente que os peixes estão impróprios para consumo, mas indicam sim os impactos, a dimensão da poluição nas águas.
4: O microplástico ele surge como um novo contaminante, um novo poluente no meio marinho, que traz um problema muito sério, não só para as espécies marinhas, para os ambientes marinhos, mas também traz riscos significativos para a humanidade.
3: Os microplásticos podem surgir de lixo no mar, como embalagens e garrafas, pneus, tecidos e revestimentos com tinta. As tintas, aliás, são fontes de elementos químicos presentes nesses fragmentos. Uma pesquisa brasileira chegou a encontrar microplásticos em placentas e cordões umbilicais. A Organização Mundial da Saúde reconhece que o mundo enfrenta problemas relacionados à presença de microplástico e defende mais pesquisa sobre o efeito dos fragmentos na saúde humana. Estudos identificaram a presença do microplástico também em aves que têm contato com o mar. A oceanógrafa e também responsável por essa pesquisa, Fernanda Possato, alerta que a presença do microplástico tem aumentado a cada ano e também já tem se tornado onipresente.
5: O que mais chama a atenção da gente nesses casos é a onipresença do microplástico, porque o que a gente espera? Que aconteça uma quantidade de microplástico, talvez numa área mais urbanizada, mas não é só isso que acontece. A gente vê o microplástico presente, inclusive, em unidades de conservação.
1: E a gente continua na capital paranaense, porque depois de um escândalo por suposta rachadinha provocar a renúncia do antigo presidente do Conselho de Ética da Câmara dos Vereadores de Curitiba, um novo parlamentar foi eleito pelo colegiado. Os detalhes chegam agora com a Isabela Miranda.
6: O vereador Hernani do Republicanos é o novo presidente do Conselho de Ética e Decoro Parlamentar da Câmara Municipal de Curitiba. Com 7 votos favoráveis e nenhum contrário, o parlamentar assume a posição deixada pelo vereador Lorenz Nogueira, do Partido Progressistas, que renunciou na última terça-feira após ter sido alvo de operação do GAECO, do Ministério Público do Paraná, por suspeita de rachadinha. A reunião foi conduzida pelo vice-presidente, o vereador Bruno Seco, do Partido Novo.
7: Então, vereador Hernani, com 7 votos, está eleito presidente do Conselho de Ética e Decoro Parlamentar dessa Câmara Municipal. Eu parabenizo o vereador eleito, o vereador Hernani, do Republicanos, e desejo êxito na condução dos trabalhos desse colegiado.
6: A bancada do Partido Novo protocolou um pedido de cassação do mandato do vereador Lawrence, que já foi acatada e encaminhada à Corregedoria da Casa nesta quarta-feira. Em nota, a defesa de Lawrence Nogueira afirmou que o vereador renunciou à presidência do Conselho de Ética, abre aspas, para preservar a regularidade dos procedimentos e evitar questionamentos sobre a condução dos trabalhos, fecha aspas.
1: A gente volta a falar do metanol. O estado de São Paulo chega a 54 casos confirmados de contaminação por metanol em bebida alcoólica. Um homem de 51 anos, morador de São Bernardo do Campo, no ABC Paulista, foi internado, mas já teve alta hospitalar. Mais detalhes com a repórter Luísa Mutoni.
8: O paciente sentiu os primeiros sintomas no dia 18 de maio, foi internado um dia depois, mas já teve alta hospitalar. Em nota, a Prefeitura de São Bernardo do Campo informou que a Vigilância Sanitária trabalha para tentar identificar o local onde a bebida alcoólica teria sido consumida. Dentro dos 54 casos confirmados, São Paulo teve 12 mortes. São Bernardo do Campo, inclusive, é o segundo município em número de mortes, atrás apenas da capital paulista. A última morte confirmada foi em janeiro deste ano, do jovem William Turvolo, de 26 anos, em Mauá, também na Grande São Paulo. A Polícia Civil investiga os casos.
1: E o Atlas da Violência, publicado nessa semana, mostra um recorde um tanto quanto triste. O Brasil registrou o assassinato de 3.642 mulheres em 2024, o que corresponde a 3,4 mortes a cada 100 pessoas do sexo feminino. O número representa uma queda de 6,7% em relação a 2023. De acordo com o levantamento, há uma tendência de redução desde 2014, primeiro ano da série histórica. Os dados são do Instituto de Pesquisa Econômica Aplicada, do Governo Federal, em parceria com o Fórum Brasileiro de Segurança Pública. Em entrevista para a TMC, a Juliana Brandão, coordenadora temática do Fórum, comentou esse recorte.
9: Bom, com relação a esse recorte de gênero, dá para dizer de fato que há uma tendência de que, ainda que a gente considere que os números são elevados, né, a gente sabe que existe uma epidemia, mas tem algum motivo para a gente se animar com relação a isso?
10: Veja só, o que a gente consegue ver, e esses dados que o Atlas compila, são dados que vêm do sistema de saúde, né? De informação de mortalidades. Então, quando a gente olha para isso, a gente consegue então captar aqueles homicídios, no caso do recorte de gênero, que chegaram ao sistema de saúde e assim foram notificados, né? Quando a gente compara, por exemplo, com os dados que são coletados pelos boletins de ocorrência, que são os dados, né, do Anuário de Segurança Pública, né, que também são compilados pelo Fórum, a gente já tem um cenário um pouco diferente, né? Então, o que dá para a gente dizer, né, que a gente está assistindo aí um movimento de queda geral dos homicídios, isso é verdade, os dados têm nos dito isso, né? O que nos leva a ter uma hipótese, né, que as políticas de segurança pública, essas principalmente que dialogam com a segurança urbana, elas estão começando a fazer efeito, né, quando a gente está pensando em enfrentamento da violência, mas a situação para as mulheres no Brasil ainda é muito severa, né? Ainda é muito difícil ser mulher no Brasil, ainda é muito perigoso ser mulher no Brasil, e as mulheres são mortas principalmente no ambiente doméstico, né? E acho que esse é um ponto que a gente tem que ter extrema atenção.
11: Tem que ter extrema atenção, temos que cobrar políticas públicas, e eu noto sempre que é difícil, inclusive pré-candidatos, e aqui na TMC, Juliana, nós temos feito muitas entrevistas com pré-candidatos, com políticos, é difícil estarem por dentro do tema a ponto de saberem quais são as políticas públicas, onde atacar para que a gente pare de viver esse recorde atrás de recorde de violência contra a mulher. Mas dentro da violência contra a mulher, tem um número que preocupa mais ainda, como se a gente pudesse ficar mais alerta dentro do nível máximo de alerta, que diz respeito à desigualdade racial, né? A taxa de homicídio de mulheres negras é 67% maior do que de outras raças. Então, o que justifica isso? E aí, Juliana, eu queria te pedir para você me ajudar a explicar para quem está nos ouvindo, ouvinte, telespectador, algo que é usado como argumento para aqueles que acham que o feminicídio não tinha que ser tipificado, já foi, não tem conversa, mas que dizem, não, mas como assim? Homens são mortos tanto quanto mulheres, mulheres brancas são mortas tanto quanto mulheres negras, não é bem assim. Eu sei que os dados mostram que é, mas eu queria que você nos ajudasse a entender e a desmontar um pouco esses argumentos.
10: Então, vamos lá. Eu acho que primeiro é isso. Os dados, eles não são uma opinião, né? Eles são uma evidência, né? Então, quando a gente olha para os dados, e o que é muito cruel é que a gente vê que esse endereçamento da violência letal, ele tem um grupo que é mais atingido. E esse grupo é o grupo racial das mulheres negras, né? O que, que a gente está vendo aí? A gente está vendo aí a expressão do racismo. Então, além da gente ter essa forte presença do machismo, de valores patriarcais, da misoginia, que é algo também que a gente precisa falar, né? Que influencia de forma muito contundente quando a gente está olhando para a violência contra as mulheres, o fato de os corpos negros das mulheres terem um menor valor acaba sendo um fator que contribui de forma muito concreta para que as mulheres estejam nessa condição de extrema vulnerabilidade. Né? Então, a gente não consegue hoje no Brasil, de fato, viver uma igualdade de fruição de direitos, né? Porque o fato de ser mulher já é um fator de risco, o fato de ser mulher negra agrava ainda mais a situação e deixa, de fato, a proteção do direito à vida muito comprometida. Por que que feminicídio é um tipo penal que ele é importante? Para o direito, de fato, poder agir diante de um fato concreto da vida real, a gente precisa dessa categoria jurídica, né? Até 2015, a gente não tinha essa categoria jurídica. Então, os homicídios de mulheres, eles entravam junto com todos os demais homicídios. Para que a gente possa, de fato, quantificar e para que a gente possa, de fato, ter um retrato que nos diga o que está acontecendo e quais as políticas que podem ser direcionadas, focalizadas para um público que está sendo majoritariamente vítima, a gente precisa desse contorno jurídico. Sem isso, isso não é possível. Agora, veja, mesmo com a edição da lei, a gente ainda tem uma grande dificuldade. Por quê? Porque a legislação hoje, ela vai dizer para a gente que feminicídio é aquele homicídio que ocorre pelo fato da mulher ser mulher, né? E isso pode acontecer em razão da violência doméstica ou familiar, que é o primeiro inciso do artigo 121-A, ou em razão do ódio ou menosprezo à condição de mulher. O que a gente tem hoje, 2026, a gente consegue captar com mais facilidade aqueles feminicídios que acontecem no ambiente doméstico. Uma mulher que é morta na rua, muitas vezes, esse caso não é categorizado como feminicídio. Por quê? Porque eu preciso de um agente público que faça a correspondência entre aquilo que está na legislação e aquilo que aconteceu na vida prática. Se eu não tiver essa sensibilidade, se eu não tiver essa leitura de que aquele homicídio praticado contra a mulher é um homicídio que foi praticado em razão do ódio ou menosprezo a essa condição feminina, esse dado escapa. A gente não consegue ter essa dimensão, né? E aí fica essa impressão, né? Se eu não tenho o dado, eu não tenho como, de fato, reivindicar uma política que focalize essas mulheres que estão sendo vítimas cotidianamente. Então, é imprescindível que a gente tenha essa normativa para que ela possa guiar ações públicas nesse sentido.
11: Sim, muito obrigada, Juliana. Só para encerrar aqui, para as pessoas conseguirem trazer para a realidade aquilo que você disse, uma realidade de um caso que é recente e que chamou muita atenção a todos nós, o caso da Tainara, que foi arrastada pelo ex-namorado, ex-ficante, ex o que for, durante 1 quilômetro, pelo percurso de 1 quilômetro na marginal. Ela foi mutilada, teve as duas pernas amputadas, passou quase 1 mês tentando sobreviver no hospital, morreu na véspera de Natal, e agora a defesa desse rapaz, que já poderemos chamar de feminicida, está querendo dizer que não se trata de um feminicídio. Então, tirar essa tipificação, dizer que foi realmente um homicídio e tentativa de homicídio, porque ele tentou matar o rapaz que estava junto com a Tainara também, mas que não foi pelo menosprezo, ódio à mulher, porque eles não teriam tido um relacionamento comprovado. As testemunhas dizem que eles eram ficantes, isso daí muito provavelmente a defesa vai conseguir, a defesa de Tainara vai conseguir comprovar, mas como não era um namoro, ele diz, não foi ódio. Quer menosprezo maior do que arrancar duas pernas a uma mulher porque a viu num bar com outro homem e tiveram uma briga pelo sei lá o quê. Arrancar duas pernas, é por isso que a gente precisa desses dados, dados, como você disse, que não são opinião, e precisamos da tipificação, sim.
1: É, enquanto mais uma mulher vira estatística, fica a pergunta. Até quando o medo vai fazer parte da rotina de quem só quer continuar viva, né? Nós mulheres, no caso. Bom, a gente segue aqui o nosso noticiário e agora para falar de um assunto sério também, racismo. O Facebook terá que pagar multa diária se não apagar mensagens racistas publicadas por usuários contra uma modelo de Santa Catarina na plataforma. Mais informações com Isabela Miranda.
12: A Justiça de Santa Catarina determinou que o Facebook remova conteúdos racistas e xenófobos contra a modelo Pietra Travassos. De acordo com o processo, os casos aconteceram em outubro do ano passado, quando a Miss Santa Catarina de 2026 passou a ser alvo de discriminação nas redes sociais. A sentença determinou que, além dos conteúdos serem removidos, a plataforma também deverá indicar os dados de todos os usuários autores das publicações. Em caso de descumprimento, a multa diária é de R$ 1.000, limitada ao valor total de R$ 30.000. Ainda cabe recurso. A decisão ainda ressalta que os ataques à Pietra não se tratavam de crítica lícita ou debate público, ultrapassando os limites da liberdade de expressão que, abre aspas, não se presta a amparar discurso discriminatório, racista ou voltado à degradação da dignidade alheia. Fecha aspas. A TMC entrou em contato com a Meta, mas não teve retorno até o momento.
1: Agora 11 horas, mais 37 minutos.
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1: Agora 11 horas mais 40 minutos e bora falar de cultura? Vamos falar de Tina Turner, né? Ela que tem uma história de vida muito intensa, desde uma infância conturbada, violência no casamento e ascensão para o título de estrela do rock and roll. Muito dessa trajetória pode ser vista no musical Tina, em cartaz no Teatro Santander. A Estela Ribeiro, nossa apresentadora aqui da TMC, esteve lá nos bastidores da montagem e preparou uma série de reportagens para a gente conhecer um pouco de como funciona uma grande produção. Ela começa pela escolha das protagonistas que se revezam na pele da artista.
2: Ah, eu ia deixar de vir aqui, acompanhar a temporada de Tina, que já está se aproximando das últimas apresentações. Esse musical que estreou em Londres, no West End, depois foi para Broadway, depois fez turnê pela América do Norte, por países da Europa, na Austrália e chegou aqui no Brasil numa versão especial, com um elenco selecionadíssimo. E olha, se eu fosse você, eu não deixava de assistir, não. Lior Berlovich, entre outras coisas, produtor de elenco. A produção lá de fora veio pra cá escolher essas pessoas. Como é que é esse processo?
3: Uma loucura, assim, a gente recebe um briefing deles, assim, do que eles esperam que esse elenco seja aqui no Brasil. E a gente corre atrás de conseguir esses candidatos numa audição pra suprir a necessidade deles, assim, né? Então é um pouco... A gente recebe sei lá, muitos currículos, muitos inscritos. Mas 350 pessoas a gente viu, tipo, realmente ao vivo. Um plot muito puxado, né? Assim, são 3 horas em cena, cantando, dançando, interpretando nessas 3 horas. É desumano, né? Assim, tipo, realmente uma pessoa conseguir fazer 2 shows no mesmo dia. Então a gente tem que ter essa alternante pra esse papel. A gente chama essas 2 incríveis artistas, completaças, assim. Mas tem, cada uma tem sua verdade, tem sua essência, entrega uma Tina muito legal, assim.
2: Carol Roberto, Tina, você é muito jovenzinha, você conta a história de uma mulher que passou por muita coisa. Como é que foi esse seu preparo interno para viver tantas experiências que você possivelmente ainda não viveu?
4: O começo foi bem desafiador para mim. Muitas vezes eu me questionei, duvidei e falei, nossa, será que é isso mesmo? Porque eu sou muito nova, né, gente? Eu sou a segunda Tina mais nova do mundo. Eu queria ao máximo tirar tudo que eu poderia de tirar da história da Tina, que diferente de uma personagem comum de teatro musical, é uma persona que já existiu. Não sou uma persona que já existiu, mas a rainha do rock. Então vi vídeos, vi filmes, documentários, li o livro. Pra mim, é sempre um desafio. Eu falo que eu não interpreto Tina, eu vivo Tina, porque cada dia é um dia.

0: Ana Lu Pimenta, Tina Turner. Minha pergunta é, depois que você sai daqui, a vontade de ficar quietinha?
1: Sim. Sim, a vontade. É, na primeira de falar com as pessoas e ouvir, né, o feedback, assim, o que as pessoas acharam, o que as pessoas sentiram. É, mas depois é um corre pra casa pra ficar no casulinho, comer, dormir, porque até fazer isso demora, né, pra gente desacelerar um pouco.
0: É o personagem da tua vida?
1: É o personagem da minha vida. Até agora, né, assim, é. Eu digo que a nossa história já estava escrita de antes, né? É, eu já tinha audicionado, já tinha passado para fazer a Tina em Madrid e aí veio a pandemia. E aí não aconteceu. E depois veio agora pro Brasil, não fazia ideia que viria. E audicionei tudo de novo e aí dessa vez aconteceu. É, eu já tinha feito coisas sobre a Tina durante a minha vida, então... E a protagonista, e eu tenho 15 anos de teatro musical, ainda não tinha acontecido a protagonista. Eu já tinha feito grandes papéis, mas... E eu sinto que eu esperei ela.

0: É muito bacana essa recomendação, então, cultural, né, do teatro aí. Então, homenageando Tina Turner, né, ela que foi uma lenda global, aclamada aí, conhecida como a rainha do rock. É muito importante o seu papel, né, das mulheres negras na música e também no rock and roll. Bom, a gente muda de assunto agora, vamos para o nosso quadro. Tem música chegando para falar de um show que chega no Brasil, hein? Para você que é fã de Maroon 5, olha só essa novidade. Então, a banda volta ao Brasil para a temporada de 4 shows em setembro. Na capital paulista, a banda americana, dona de sucessos como Animals e Moves Like Jagger, se apresenta no Nubank Park, antigo Allianz, no dia 8. Os ingressos serão disponibilizados na plataforma Ticketmaster. Então, há 2 pré-vendas, né, para portadores de cartões, né, inclusive de um banco específico, nessa semana. A primeira tem ali, começa na sexta-feira, dia 29, às 10 horas da manhã. Então, para você que é fã, já garante aí, a venda geral será aberta na próxima segunda-feira, dia 1, também às 10 horas da manhã. É permitido comprar até 6 tickets por CPF, limitados a 2 meias entradas. Então, para você que vai levar alguém, fica a dica. Na modalidade inteira, os ingressos vão de R$ 480,00 na cadeira superior a R$ 950,00 na pista premium. Para assistir ao show na cadeira inferior, é preciso desembolsar ali R$ 790,00. Já a pista custa R$ 590,00. Os valores, inclusive, não incluem taxas. Então, né, essa banda que faz muito sucesso, né, liderada ali por Adam Levine, né, sexteto, assina outros hits do pop, como Sugar, Maps, One More Night, Girls Like You e She Will Be Loved, né. A última passagem do grupo pelo Brasil foi em outubro, quando tocou ali para 3 mil fãs em um evento promovido pela Budweiser. Em passagem pelo Brasil, a banda será atração do festival Rock in Rio, que acontece em setembro. O grupo toca no Palco Mundo no dia 12, no Parque Olímpico, além de se apresentar em São José do Rio Preto no dia 6. Então olha só, a banda vai estar em São José do Rio Preto e também em Salvador, já anota aí, dia 10. Então essa novidade para você que é fã, né, da banda, anunciaram então vários shows no Brasil. E por falar em shows também, a gente vai falar agora de Demi Lovato, porque ela anunciou segunda data em São Paulo também, depois de esgotar o primeiro show em apenas algumas horas. Então, a primeira data de Demi Lovato em São Paulo esgotou rapidamente. Então, a cantora anunciou nessa quinta-feira um show extra na cidade. A nova apresentação da turnê It's Not That Deep acontece no dia 16 de setembro, também na Suhai Music Hall, um dia após o show já confirmado para o dia 15. Então, você que não conseguiu comprar para o primeiro dia, tenta aí o segundo. Os ingressos estão disponíveis, né, a partir de hoje, ali também pela Ticketmaster e também às 11 horas da manhã na bilheteria oficial do Shopping Ibirapuera, sem taxa de conveniência. Então, o show apresenta músicas do 9º álbum de estúdio da cantora, esse álbum novo que ela lançou, né, incluindo faixas da edição Deluxe, né, It's Not That Deep Unless You Want It To Be, né, tradução ali literal para não é tão profundo, a não ser que você queira que seja, né, esse álbum aí de pop, né, eletrônica, que traz aí uma batida um pouco mais voltada pro TikTok, né, ela que já lançou aí vários estilos musicais, a Demi Lovato que já esteve no pop, né, agora retornou ao pop, mas também já lançou um álbum 29, né, que traz ali músicas, uma versão um pouquinho mais rock and roll, e ela com o seu novo álbum aí e consequentemente trazendo uma nova turnê. Então, com mais de 50 bilhões de streams ao longo da carreira e 9 álbuns de estúdio, todos estreando inclusive no top 10 da Billboard, né? A Demi Lovato é uma das vozes mais reconhecidas do pop, né? O show inclusive é produzido ali pela Live Nation Brasil. Então fica a dica para você que é fã de Demi Lovato, assim como eu também, né? Eu também sou muito fã dela, da cantora. Stay Strong, muitas referências, né, para o pessoal que acompanha ela, inclusive na carreira como atriz. E agora a gente tem aí show em São Paulo, trazendo então essa nova turnê do álbum novo, né, It's Not That Deep. Eu sigo aqui no nosso quadro, né, tem música chegando para falar agora de Dua Lipa. Dua Lipa ela destacou dois locais brasileiros como seus favoritos. No Rio de Janeiro, a loja Tropicália Discos, conhecida por sua seleção de vinis raros de samba e MPB. E em São Paulo, ela acabou citando ali o Bar Matiz, famoso por suas caipirinhas e por sua diversidade musical. A artista visitou o Brasil em novembro, passado, realizando shows e aproveitando a cultura local. Já aproveitou para fazer o show e turistar aqui no Brasilzinho, Dua Lipa incluiu dois lugares do Brasil em lista, de seus favoritos no mundo. Não é qualquer lugar não, é no mundo. A estrela britânica ali acabou revelando que esteve no país, seus shows que ela fez no Rio de Janeiro e também em São Paulo, e se divertiu bastante na sua passagem por aqui, No Rio, ela escolheu a Tropicália Discos, que é uma pequena e linda loja de discos que entende a música brasileira em todas as suas formas, Samba, MPB, bossa nova, prensagens raras que você não encontra na internet. E uma loja que faz a gente agradecer por o vinil ter sobrevivido. Isso que eu falei agora é uma fala, inclusive, da própria artista. Ela explicou ali um pouquinho, da sua ida à Tropicália Discos no Rio. Em São Paulo, foi o Listening Bar Matiz, Bar Matiz. E ela disse, aqui a música é boa, as caipirinhas são ótimas e o público circula por diferentes estilos musicais. Um lugar onde dá tanto para ficar só ouvindo, quanto, claro, levantar e dançar. Ela falando, então, do Bar Matiz. Ela, então, gostou muito da sua visita aqui ao Brasil, acabou aproveitando bastante, Inclusive, teve até um vídeo dela que viralizou, que ela cantou ali com um grupo de pagode. E eles fizeram uma versão de pagode da música dela, Levitating, Um sucesso dela. E no vídeo mostrava ela sambando ali, curtindo com a galera. Então, realmente, acabou aproveitando bastante a sua estadia aqui no Brasil, Enquanto fez seu show. É muito bacana, então, ela trazendo um pouquinho aí dos lugares favoritos dela no Brasil. E olha, a gente continua aqui no nosso quadro, Tem música chegando, porque apesar das experiências, e maturidade aí muitas vezes serem fatores importantes para a construção de grandes carreiras, alguns dos músicos mais populares da atualidade têm 25 anos ou menos. Você já parou para perceber isso, Que, obviamente, chegam novas gerações e com isso também música nova, Pessoas aí trazendo outros estilos musicais e conquistando também um número expressivo de fãs. Então, de estrelas do pop, como Billie Eilish, a nomes de destaque do indie, existe uma lista extensa de jovens artistas e um portal, o portal Ranker, compartilhou essa lista com os principais artistas mais jovens da indústria, para que os fãs possam votar em quem eles consideram os melhores cantores do mundo. Então, essa lista aí acabou resultando em vários nomes. Eu vou trazer algum deles aqui. Quinto lugar, por exemplo, a Tyla, cantora e compositora, ganhou destaque na cena pop nos últimos anos, com hits virais como Water, sabe aquela música Make Me Swear, Make Me Harder? Então é da Tyla, essa cantora de apenas 24 anos que entrou nas paradas em 17 países e chamou atenção pela sua capacidade de unir em suas músicas influências ali, inclusive com estilo sul-africano, amapiano, além também de afrobeats. Ali também no quarto lugar, aqui de acordo com essa lista, tem o Benson Boone, de 23 anos. Ele ficou conhecido no TikTok e rapidamente foi conquistando uma série de fãs com a sua voz e uma presença de palco, que acompanha grandes sucessos como Beautiful Things. E no terceiro lugar da lista tem aqui a Tate McRae, de 22 anos. Ela ganhou destaque como dançarina, encontrou na música um lugar para compartilhar suas letras emotivas, abordando temas como relacionamento e desilusão amorosa. Com apresentações ali repletas de coreografias, inclusive, o show dela tem muita coreografia. Então a Tate vem se firmando como um dos nomes mais promissores do pop atual. No segundo lugar, temos Olivia Rodrigo, de 23 anos, ela que explodiu mundialmente com o single Driver's License, e em pouco tempo se tornou um fenômeno do pop atual, A jovem artista é aclamada por suas letras confessionais e interpretações carregadas de emoção. Teve um sucesso comercial e crítica significativo com seus dois primeiros discos, Sour and Guts, Este ano, Olivia está se preparando, inclusive, para lançar o terceiro álbum de estúdio, que vem aí em breve. O nome do álbum é You Seem Pretty Sad for a Girl So In Love, né? Então, tradução ali, você parece muito triste para uma garota apaixonada. Em primeiríssimo lugar aí, de acordo com essa lista, Billie Eilish, de 24 anos, né? Ela é indiscutivelmente um dos maiores sucessos, né? Para você que não conhece, aquela artista que teve já por um tempo o cabelo pintado de verde, né? Uma artista pop, mas que tem uma pegada um pouquinho mais alternativa. Ela é vencedora, inclusive, de 2 Oscars, né? Por suas contribuições nos filmes No Time to Die, de 2021, e Barbie, né? De 2023. E ela também é dona dos emblemáticos discos, né? When We All Fall Asleep, Where Do We Go? Né? De 2019, Quando Nós Dormimos, Pra Onde Nós Vamos, né? Tem o de 2021 também, Happier Than Ever, né? Feliz Como Nunca. E Hit Me Hard and Soft, que foi o seu último álbum de estúdio, lançado em 2024. Agora são 11 horas mais 55 minutos.
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0: 11 horas mais 56 minutos, eu trago aqui mais uma curiosidade, porque a Disney trouxe para a Rio 2C, nessa quinta-feira, o executivo Eric Shearing, né, chefão por trás da estratégia global de conteúdos originais da empresa. Então ali, abre aspas, né, nosso objetivo final é ter um programa por mês que dialogue com o público brasileiro, contou ele, revelando a estratégia ambiciosa da empresa para o mercado nacional, né? Então, a gente trazendo essa novidade aí, talvez de um chefão da Disney que tem um plano pro Brasil, né? Então, segundo o executivo, a ideia é produzir conteúdos locais que dialoguem diretamente com o público e a cultura, mas que também podem viajar o mundo. Vamos fazer comédias, dramas, reality shows, documentários, especificou ele, apontando que a estratégia estende-se também pro México e Argentina. Para tirar a ideia do papel, a empresa escolheu uma abordagem individualizada, que leva em conta as peculiaridades de cada país da América Latina. São culturas diferentes, é uma coisa que estamos tentando alcançar e ter programas realmente distintos nos países em que estamos operando, reforçou então o executivo. Então talvez a gente tenha atualizações aí, e é importante, né, trazer essas atualizações em relação ao streaming para você que assiste em casa, né? Você que tem ali na sua televisão a N do Gigante Vermelho, né? A Disney também, né? Que acaba virando aí realmente um comércio, né? Inclusive com concorrentes, tem toda aquela história, né, da Warner, né? Que a gente trouxe aqui na nossa programação do Resumo TMC. Então será que vem novidade por aí? Será que impacta no bolso de você que tem aí o streaming, né? O Disney Plus? Vamos atualizando ao longo da nossa programação. E a gente vai se encaminhando aqui para o finalzinho do nosso Resumo TMC. É, você ficou agora com um compilado completo aí do que aconteceu de mais importante na quinta-feira, né? Essa quinta-feira aí, dia 28 de maio. Inclusive, semana acabando, hein? Daqui a pouquinho a gente já dá aquele famoso sextou. Dois minutinhos aí para a gente finalmente praticamente curtir o final de semana. E amanhã, eu, Alexia Marília, tô de volta aqui na programação às 8 horas no Expresso TMC e às 10 horas aqui no Resumo TMC. 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Fique agora com Amanhã TMC, na apresentação do Diego Andrade. Boa noite!
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3: Muito bom dia, uma ótima sexta-feira para você que sintoniza a TMC. Hoje é dia 29 de maio. Seja muito bem-vindo e muito bem-vinda ao Amanhã TMC. Eu sou o Diego Andrade e eu te faço companhia até às 5 da manhã. Aqui no Amanhã TMC você fica por dentro de tudo o que aconteceu de mais importante, tanto no noticiário do Brasil quanto do mundo, além de saber das primeiras notícias que vão impactar a sua sexta-feira aí. 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O WhatsApp da TMC está aberto para sua participação. Manda sua mensagem e comenta sobre as principais informações aqui do Amanhã TMC no 119-7221-1001. 119-7221-1001. Vamos agora às principais manchetes do programa. Os Estados Unidos classificam o primeiro comando da capital e o Comando Vermelho como organização.

organizações terroristas estrangeiras. A medida deve entrar em vigor a partir do dia 5 de junho. Nas redes sociais, Marco Rubio escreveu, abre aspas, o primeiro comando da capital e o Comando Vermelho são duas organizações criminosas mais violentas do Brasil. Seu alcance se estende por toda a nossa região e ao nosso país. O ex-governador do Rio de Janeiro, Cláudio Castro, anunciou nesta quinta-feira que desistiu da candidatura ao Senado Federal. A decisão foi divulgada poucos dias depois de operações da Polícia Federal que investigam possíveis irregularidades envolvendo investimentos do governo fluminense no Banco Master em benefícios fiscais concedidos à Refit, antiga refinaria de Manguinhos. Em vídeo publicado nas redes sociais, Castro afirmou que sua família vive um momento delicado e descreveu os últimos dias como um período de forte pressão emocional e pública. No pronunciamento, ele declarou, abre aspas, foram dias de dor, dias de exposição, dias de mentiras, dias de narrativas que, muito pior do que a mentira, é a meia-verdade. Segundo Cláudio Castro, a decisão foi tomada após conversas com familiares, amigos e aliados políticos. O ex-governador afirmou que, apesar de nunca ter desistido de disputas políticas ao longo da sua carreira, agora pretende concentrar esforços na própria defesa jurídica. Advogado de formação, Castro disse que já analisou os processos e acredita que conseguirá provar sua versão dos fatos. As investigações apuram investimentos realizados pelo governo do Rio de Janeiro no Banco Master em possíveis favorecimentos fiscais à Refit, localizada na zona norte da capital fluminense. Até o momento, Cláudio Castro nega qualquer irregularidade. Governo do Distrito Federal e a União fecharam nesta quinta-feira um acordo no Supremo Tribunal Federal para liberar uma operação de crédito destinada a reforçar o caixa do Banco de Brasília. O valor estimado da operação é de 6,5 bilhões de reais. A informação foi confirmada pelo advogado-geral da União, Flávio Roman. O entendimento foi alcançado depois que o governo do Distrito Federal acionou o STF para suspender uma avaliação negativa no CAPAG, indicador do Tesouro Nacional, que mede a capacidade fiscal de estados e municípios. Sem essa suspensão, o Distrito Federal não conseguiria avançar na contratação do crédito. Segundo o acordo, o empréstimo será concedido pelo Fundo Garantidor de Créditos ao governo distrital. Flávio Roman afirmou que não haverá uso de recursos federais na operação. O empréstimo terá garantia de um grupo de bancos privados. Como contragarantia, o Distrito Federal oferecerá parte dos repasses recebidos pelos fundos da participação dos estados e dos municípios. O acordo também afasta limites e exigências fiscais que normalmente seriam aplicados a operações desse tipo. Segundo a Advocacia Geral da União, o valor final da operação ainda pode mudar, dependendo de novos aportes feitos pelo próprio governo do Distrito Federal. A Câmara dos Deputados, em dois turnos, aprovou uma PEC que amplia a isenção de impostos para entidades religiosas. Com a proposta, igrejas e instituições ligadas a elas também deixam de pagar tributos na compra de produtos e serviços usados em suas atividades. O texto segue agora para a análise do Senado Federal. A proposta é de autoria do deputado Marcelo Crivella, ligado à Igreja Universal. No primeiro turno, a PEC recebeu 385 votos favoráveis contra 93 contrários e 7 abstenções. Já no segundo turno, foram 368 votos a favor contra 96 e 7 abstenções. Atualmente, igrejas já possuem isenções de tributos como IPTU, Imposto de Renda, COFINS, ITCMD e IPVA sobre patrimônios e renda. A nova proposta amplia o benefício para o consumo, ou seja, para compras feitas pelas entidades religiosas. A imunidade tributária também valerá para produtos e serviços usados em creches, asilos, orfanatos, comunidades terapêuticas, monastérios, seminários e conventos ligados às instituições religiosas. Na prática, essas organizações também deixarão de pagar impostos
como o ICMS.

0: ICMS na aquisição de mercadorias e serviços. Muito bom dia a você que sintoniza a TMC. Vamos à previsão do tempo para sexta-feira para todo o país. E a gente começa por Curitiba, porque o dia começa ensolarado, mas termina nublado, com máximas de 19 e mínimas de 11 graus. Em São Paulo, o sol até aparece, mas entre nuvens, máximas de 20 e mínimas de 13 graus. No Rio de Janeiro, o sol aparece entre nuvens e pode chover a qualquer hora, máximas de 24 e mínimas de 16 graus. BH, a sexta é nublada, mas o sol aparece, sem chuva, máximas de 26 e mínimas de 17 graus. Brasília, o dia é nublado também e sem chuva. O sol até também aparece, máximas de 26 e mínimas de 15 graus. E para fechar, Recife, o sol aparece entre nuvens e chuvas passageiras podem vir a qualquer momento do dia, máximas de 28 e mínimas de 23 graus. A proposta que reduz a jornada de trabalho e acaba com a escala 6x1 começa a ser discutida agora no Senado Federal. Governo e oposição já começaram uma nova disputa nos bastidores em torno do texto aprovado pela Câmara. O repórter Murilo Hernandes traz os detalhes direto de Brasília.
1: Após aprovada em dois turnos na Câmara dos Deputados, a PEC do fim da escala 6x1 agora aguarda análise do Senado Federal. O texto reduz de forma gradual a jornada semanal de 40 horas sem diminuir salários, além de garantir 2 dias de descanso por semana. Durante uma entrevista, o presidente Lula comemorou o avanço da proposta e classificou a mudança como uma conquista histórica para os trabalhadores brasileiros.
2: Ontem, o Congresso Nacional, na Câmara dos Deputados, aprovou o fim da escala 6x1, criando as condições para que as pessoas só possam trabalhar 5 dias por semana, 8 horas por dia e descansar 2 dias por semana. Isso foi uma conquista extraordinária da sociedade brasileira.
1: O presidente da Câmara, Hugo Mota, afirmou acreditar que a proposta deve avançar sem grandes dificuldades no Senado. Segundo ele, a condução da tramitação ficará sob responsabilidade do presidente do Congresso, Davi Alcolumbre.
3: Eu tenho plena convicção de que a PEC andará no Senado Federal e após a promulgação da PEC, nós temos ainda esses 60 dias que nós vamos usar para que esse projeto de lei, que irá tratar das excepcionalizações de setores da nossa economia, possa ser aprovado também na Câmara dos Deputados. A ideia é que usemos o projeto de lei de iniciativa do Executivo, que está na Câmara. Nós iremos apensar ao projeto de lei da deputada Dayana Santos, que tratou também da redução da jornada, para que dentro desse âmbito possamos entender o que é preciso ser feito do ponto de vista de adaptação para manter a redução da jornada de 44 para 40 horas, com 2 dias de descanso.
1: Mesmo antes do início oficial da tramitação, o tema já enfrenta resistência entre parlamentares da oposição. O senador Rogério Marinho, líder da oposição no Senado, apresentou uma proposta alternativa ao texto aprovado pela Câmara. A ideia prevê maior flexibilização da jornada de trabalho e amplia a possibilidade de acordos diretos entre patrões e empregados.
4: Nós apresentamos a PEC 12, que propõe que haja uma alternativa à situação que está se afigurando. Ou seja, jornada flexível, que quem quiser trabalhar num determinado dia do ano e num determinado horário, tenha a possibilidade de fazer livre negociação com os patrões ou por ocasião da sua contratação ou através do seu sindicato. E que seja remunerado também por horas trabalhadas. Se você quiser trabalhar 20 horas, 30 horas, 40 horas, 50 horas, é possível.
1: O texto aprovado pelos deputados prevê um período de 14 meses de adaptação das empresas às novas regras. Enquanto isso, o governo e a oposição disputam nos bastidores o ritmo da tramitação e possíveis mudanças antes da votação oficial no Senado. 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
0: Depois de os Estados Unidos classificarem o PCC e o Comando Vermelho como organizações terroristas, o senador Flávio Bolsonaro publicou um vídeo comemorando a decisão. O pré-candidato criticou o governo Lula e agradeceu a Donald Trump e ao secretário de Estado americano Marco Rubio. Vamos ouvir a fala dele.
5: Em uma viagem como pré-candidato, nós fizemos mais pelo Brasil e pela segurança dos brasileiros do que o PT e Lula em seus 17 anos de mandato. Enquanto Lula foi de joelhos atrás do Trump fazer lobby a favor de CV e PCC, eu fui trabalhar para que eles fossem tratados como terroristas, que é o que eles são. Um em cada quatro brasileiros mora em áreas dominadas por esses narcoterroristas, ou seja, não possuem soberania nem dentro das suas próprias casas. Um governo que não tem controle sobre o seu próprio território, que não controla nem as cadeias, é porque é conivente com o crime organizado. Agradeço ao presidente Donald Trump e ao secretário de Estado, Marco Rubio, por atenderem rapidamente ao meu pedido em nome do povo brasileiro.
0: A decisão dos Estados Unidos de colocar o PCC e o Comando Vermelho na lista de organizações terroristas gerou reação no Brasil. Enquanto o governo demonstra preocupação, parlamentares da oposição comemoram a medida. O repórter Murilo Hernandes acompanha os bastidores em Brasília.
1: A medida anunciada pelos Estados Unidos amplia o poder das autoridades americanas para aplicar sanções, bloquear bens e reforçar o combate internacional às facções PCC e Comando Vermelho. Segundo o governo norte-americano, os grupos criminosos fora do Brasil, eles atuam e têm ligação com o tráfico internacional, lavagem de dinheiro e ataques violentos. A decisão repercutiu rapidamente entre políticos ligados ao bolsonarismo. O senador Flávio Bolsonaro afirmou nas redes sociais que fez mais pelo Brasil e pela segurança dos brasileiros do que o PT em toda a sua existência. A repercussão aumentou depois da visita de Flávio Bolsonaro ao presidente americano Donald Trump, realizada um dia antes do anúncio oficial. Integrantes da base do governo também reagiram publicamente à decisão. O deputado Lindbergh Farias, do PT, afirmou que essa classificação pode trazer impactos negativos para o Brasil e disse que o Comando Vermelho e o PCC já estão sendo combatidos pelo governo federal. Enquanto isso, o governo brasileiro tenta evitar impactos diplomáticos da medida. Integrantes do Itamaraty avaliam que a decisão pode abrir espaço para interferências americanas em temas de segurança pública no Brasil. Durante entrevista à TMC, o vice-presidente Geraldo Alckmin afirmou que não podem existir duas pessoas jogando contra o Brasil. Pela legislação brasileira, terrorismo envolve motivação política, religiosa ou ideológica. Por isso, o governo federal defende que o PCC e o Comando Vermelho continuem sendo tratados apenas como organizações criminosas. A classificação das facções deve ser oficializada pelos Estados Unidos no próximo dia 5 de junho. Nos bastidores, o governo brasileiro acompanha os possíveis impactos políticos e jurídicos da medida.
0: E olha, a notícia agora não é tão boa, viu? Porque a gasolina deve sofrer um reajuste nos preços. Mas esse aumento já vem com um subsídio do governo federal. Mesmo com a tentativa de conter a alta, o preço vai aumentar na bomba entre 3 a 4 centavos. E as informações chegam com Brian Valêncio.
6: A Petrobras anunciou um reajuste de 48 centavos por litro no preço da gasolina que é vendida às distribuidoras. Ao mesmo tempo, a estatal informou que vai aplicar um desconto de 44 centavos por litro dentro do programa de subsídio criado pelo governo federal no início da semana. Na prática, o aumento efetivo será de 4 centavos por litro. A medida ocorre após o decreto assinado pelo presidente Lula, que prevê um subsídio temporário justamente de 44 centavos por litro de gasolina para tentar conter os efeitos da alta internacional do petróleo. Esse benefício tem duração de 2 meses, e vai ser pago pela Agência Nacional do Petróleo, Gás Natural e Biocombustíveis, ANP, diretamente a produtores e importadores. Segundo a Petrobras, com o reajuste, a participação no preço final da gasolina C, que é o combustível vendido nos postos, passa de R$ 1,80 para R$ 1,83 por litro. A alta do petróleo é reflexo da guerra lá no Oriente Médio, que afetou a circulação de navios pelo Estreito de Hormuz, rota estratégica para o transporte global das commodities. Desde o início do conflito, no fim de fevereiro, o barril já acumulou valorização de cerca de 30%. No fim de abril, a presidente da Petrobras, Magda Chambriand, já havia indicado que a empresa poderia rever os preços nas refinarias caso o governo adotasse medidas para compensar parte desse aumento sem repassar integralmente ao consumidor final.
0: Com o aval da União, o Banco de Brasília deve conseguir captar por volta de 6 bilhões de reais para cobrir prejuízos do Banco Master. A repórter Ellen Gomes traz as informações.
7: A União e o Distrito Federal fecharam um acordo de cerca de 6 bilhões de reais para injetar no Banco de Brasília por meio do Fundo Garantidor de Crédito, o FGC. O governo da capital, acionista majoritário e controlador do BRB, vem buscando saídas para salvar a instituição. O Banco de Brasília tenta se recuperar de um rombo bilionário causado pela compra de ativos do Banco Master antes da liquidação. Depois da audiência de conciliação no STF, o advogado-geral da União substituto, Flávio Roman, reafirmou que a União não repassará recursos ao BRB.
8: Primeiro ponto importante, não há recursos da União sendo transferidos, nem garantia ou aval da União em favor do Distrito Federal.
7: A governadora do Distrito Federal, Celina Leão, explicou que o empréstimo vai ser pago em 15 anos, exclusivamente pelo Banco de Brasília.
9: Quero falar para a população do Distrito Federal que este empréstimo será de 15 anos, com 2 anos de carência. Quem vai pagar o empréstimo é o próprio BRB, que sempre deu lucro. E dará ainda mais, com compliance, com responsabilidade, com transparência, e chamando todas aquelas pessoas que saíram do BRB, tiraram suas contas do BRB, que retornem ao Banco de Brasília. Porque aqui nós temos taxas competitivas, nós temos um banco que faz um trabalho social e um banco que é um banco regional.
7: A intenção é que o BRB se comprometa com todas as parcelas e em nenhum momento acione qualquer garantia. O empréstimo será concedido pelo FGC, tendo como avalista um pool de bancos públicos e privados. O acordo já foi homologado pelo ministro Luiz Fux, relator do caso no Supremo Tribunal Federal. O Distrito Federal pedia que a União fosse fiadora da operação, o que não foi adiante por conta do rebaixamento da nota de capacidade de pagamento do governo no local.
0: Fontes da TMC dizem que o ex-governador do Rio, Cláudio Castro, está morto politicamente, horas antes do político renunciar à candidatura ao Senado Federal. Mensagens interceptadas pela PF revelaram encontros entre Castro e Daniel Vorcaro e que os dois tinham uma relação próxima. Rafael Alves conta os detalhes.
10: O ex-governador do Rio, Cláudio Castro, desistiu da candidatura ao Senado após as recentes operações da Polícia Federal em que ele foi alvo. Pelas redes sociais, Castro explica que prefere se concentrar na defesa dos casos que é investigado.
11: Então resolvi retirar a minha candidatura ao Senado Federal. E resolvi tirá-la para que eu possa me focar completamente na minha defesa. Vocês sabem, eu sou advogado e eu já analisei, sobretudo, esses dois processos. Não tenho dúvida que a verdade será esclarecida. Não tenho dúvida que as meias verdades cairão. Mas para isso, eu preciso de tempo. Preciso cuidar dos meus filhos, da minha casa, da minha esposa.
10: Nas últimas semanas, o político foi alvo de 2 operações da Polícia Federal por envolvimentos nos casos Master e Refit. As investigações apontaram que Cláudio Castro tinha uma relação próxima com o dono do Banco Master, Daniel Vorcaro, e revelaram encontros dos dois no Brasil e no exterior. Os investigadores identificaram que os investimentos do Rio Previdência, Fundo Previdenciário do Rio, no Master, aconteceram depois dos dois se encontrarem. Um dos encontros destacados pela PF aconteceu em maio de 2023, durante uma viagem a Nova York, nos Estados Unidos. As investigações indicaram que a conta do restaurante foi de mais de 60 mil reais na cotação atual e teria sido paga integralmente por Vorcaro. 6 meses depois, os investimentos do Estado começaram no Banco Master. As investigações indicam outras reuniões entre os dois, inclusive na casa do banqueiro e no Palácio Guanabara, sede do governo do Rio. A investigação também menciona uma degustação exclusiva de uísque, realizada também em Nova York, em maio de 2024, com apenas 10 convidados. Segundo a PF, o evento custou cerca de R$5 milhões e também teria sido pago por Vorcaro. No dia seguinte ao encontro, o Rio Previdência fez um novo aporte de R$80 milhões no Master. Em nota, a defesa do ex-governador Cláudio Castro disse que não há qualquer ilicitude nas conversas interceptadas e que está finalizando a análise do material e das investigações para apresentar os esclarecimentos necessários ao Supremo Tribunal Federal.
0: O ministro do STF, Nunes Marques, deu prazo de 20 dias para que a PGR se manifeste sobre o pedido de revisão da condenação de Jair Bolsonaro no processo da tentativa de golpe de Estado. As informações com a Rafaela Soares.
12: A defesa de Bolsonaro tenta anular a condenação de 27 anos e 3 meses de prisão. Os advogados alegam cerceamento de defesa, questionam a delação do ex-ajudante de ordens Mauro Cid e afirmam que houve irregularidades durante o julgamento. Na decisão, Nunes Marques afirmou que a complexidade do caso justifica a ampliação do prazo para manifestação da Procuradoria-Geral da República. Pela regra, o parecer deveria ser enviado em 10 dias, mas o ministro dobrou o prazo. Depois que a PGR enviar o documento, caberá ao próprio relator decidir se aceita ou não o pedido de revisão da condenação. Caso o recurso avance, o processo ainda poderá ser analisado pela primeira turma do STF. Bolsonaro atualmente cumpre prisão domiciliar por motivos de saúde, enquanto a defesa tenta reverter a sentença.
0: A sessão do Tribunal de Contas do Estado do Rio para analisar a prestação de contas do governo de Cláudio Castro em 2025. Vai ser realizada na próxima segunda-feira, dia 1º de junho. A Érica Levigardi traz os detalhes.
13: A sessão do Tribunal de Contas do Estado do Rio para analisar a prestação de contas do governo de Cláudio Castro em 2025 vai ser realizada na próxima segunda-feira. O julgamento foi adiado depois de um pedido de vista de um dos conselheiros. Segundo o TCE do Rio de Janeiro, a sessão desta quinta-feira aconteceu conforme o previsto. No entanto, o julgamento para aprovar ou rejeitar as contas de Castro foi interrompido. O conselheiro Cristiano Lacerda pediu mais tempo para analisar o processo depois de José Gomes Graciosa apresentar um voto revisor. Segundo Graciosa, há irregularidades gravíssimas no balanço patrimonial do Estado.
14: Diante desses achados de auditoria, não resta qualquer dúvida, pelo menos para este conselheiro, de que os saldos de disponibilidades apontados no balanço patrimonial, relevantíssima peça contábil que compõe a prestação de contas do governo, apresentam superavaliados. Distorção gravíssima na minha avaliação e na avaliação do desempenho da gestão, irregularidade essa de tal relevância que por si só já seriam suficientes para a rejeição dessas contas.
13: Após o pedido de vista, o conselheiro Rodrigo Melo Nascimento apresentou parcialmente o voto dele, que emitiu um parecer prévio favorável à aprovação das contas de Castro, mas com algumas ressalvas.
15: Há anos, os projetos de leis orçamentárias deste Estado vêm sendo apresentados com déficits bilionários, da ordem de 15 bilhões de reais, o que é incompatível com um Estado que se encontra em regime de recuperação fiscal e que precisa, portanto, de resultados primários positivos para reduzir o seu endividamento.
13: A reprovação das contas pelo Tribunal de Contas do Estado não cessa cargos por si só. O órgão emite um parecer técnico que é encaminhado para a Assembleia Legislativa do Rio de Janeiro e a Alerj tem a palavra final para julgar e rejeitar ou aprovar as contas do Executivo. Se aprovada, pode gerar a inelegibilidade com base na lei da ficha limpa.
0: O estado de São Paulo chega a 54 casos confirmados de contaminação por metanol em bebidas alcoólicas. Um homem de 51 anos, morador de São Bernardo do Campo, no ABC Paulista, foi internado, mas já teve alta hospitalar. Mais detalhes com a repórter Luísa Mutoni.
16: O paciente sentiu os primeiros sintomas no dia 18 de maio, foi internado um dia depois, mas já teve alta hospitalar. Em nota, a Prefeitura de São Bernardo do Campo informou que a Vigilância Sanitária trabalha para tentar identificar o local onde a bebida alcoólica teria sido consumida. Dentro dos 54 casos confirmados, São Paulo teve 12 mortes. São Bernardo do Campo, inclusive, é o segundo município em número de mortes, atrás apenas da capital paulista. A última morte confirmada foi em janeiro deste ano, do jovem William Turvolo, de 26 anos, em Mauá, também na Grande São Paulo. A Polícia Civil investiga os casos.
0: O Brasil está conseguindo fumar menos, e isso é uma notícia boa. Mas, com um estudo publicado numa das revistas médicas mais respeitadas do mundo, projeta um cenário preocupante para 2030. A gente vai beber mais, engordar mais, continuar sem comer direito, nem se mexer o suficiente. Em outras palavras, largaremos o cigarro, mas compensaremos de um jeito que não é o ideal. O médico psiquiatra pela Universidade Federal de São Paulo, Eduardo Perim, conversou com os apresentadores do Link TMC e explicou o que isso significa na prática. E a gente confere agora.
17: Doutor, isso não deve te impressionar muito, né? Porque, inclusive nas nossas rodas, acho que é isso que acontece. O que está se passando com a gente? A gente largou um vício para ter outro e agora vamos precisar combater esses outros vícios, como foi com o cigarro?
18: Na verdade, o cigarro ele tem uma restrição no marketing. Tem campanha contra tabagismo, agora campanha contra álcool, por exemplo, marketing, limitações, né, no marketing em relação ao álcool, a gente vê com muito menos frequência, né? Então, o cigarro diminuiu não foi à toa, o cigarro diminuiu por conta das medidas que foram tomadas para que se diminuísse o consumo de cigarros, né? No caso, as comidas açucaradas, bebidas açucaradas, aliás, também reduziram, né? Mas o álcool vem aumentando, né? Na pandemia aumentou muito o consumo de álcool e vem aumentando principalmente entre as mulheres, né? Isso já era uma tendência que vinha acontecendo nas últimas décadas, né? Esse aumento de álcool nas mulheres e um aumento de obesidade, né, de falta de atividade física e de baixo consumo de hortaliças e frutas, né?
19: Doutor Eduardo, em relação a essa pesquisa, o fato das pessoas estarem engordando mais, né, sem comer direito, isso tem alguma relação com o fato das pessoas estarem fumando mesmo? Porque a gente vê, claro, casos de alguém que para de fumar, em 2-3 semanas dá uma boa engordada. Mas essa pesquisa aqui, esses resultados, são apenas coincidência ou podem ter relação?
18: Não, eu não acredito que tenham essa relação, não. Eu acredito que, de fato, as pessoas vêm consumindo menos tabaco, talvez... oficialmente, pelo menos, estão consumindo menos tabaco, né? Mas se a gente fosse contar com os vapes, por exemplo, talvez essa redução não fosse tão visível para a gente quanto está no estudo também, né? Mas eu não acho que tem relação. Eu acho que o que o estudo está mostrando é uma tendência que vem nos últimos anos, né? De uma redução do consumo de cigarro, de bebidas açucaradas e um aumento de álcool, né, e de inatividade física, de consumo baixo de verduras e frutas. Na verdade, o consumo baixo de verduras e frutas, a inatividade física sempre foram muito altos, mas as metas não estão sendo batidas. As metas que existem para aumentar essas medidas não estão sendo suficientes, né?

0: O Supremo Tribunal Federal decidiu por unanimidade que shopping centers deverão garantir espaço apropriado para amamentação e acolhimento de filhos de funcionárias. Antes, a obrigação da CLT era cobrada apenas dos lojistas. Agora, o STF entendeu que, como o shopping administra as áreas comuns, cabe a ele oferecer esse espaço com vigilância e assistência para as mães. Os shoppings de todo o país têm até um ano para se adaptar às novas regras. A corte validou a norma que obriga empresas que possuem mais de 30 mulheres a disponibilizarem locais apropriados para as para as empregadas amamentarem seus filhos. A Agência Nacional de Vigilância Sanitária determinou nesta quinta-feira o recolhimento do lote 1325 de coco ralado da marca Casa de Mãe, após identificar irregularidades no produto. A medida vale para todo o país e inclui a suspensão da venda, distribuição, propaganda e uso do item. A decisão foi tomada após identificar excessos de dióxido de enxofre no produto. Apesar da substância ser permitida como conservante, há limites máximos definidos pela legislação que não foram atendidos nesse produto. A orientação é não consumir o produto. Quem já adquiriu o lote deve procurar o local de compra ou entrar em contato com a empresa para solicitar a troca ou reembolso. O ministro Paulo Henrique Pereira anunciou nesta quinta-feira que o governo federal estará considerando aumentar o número de contratações permitidas para MEIs após a aprovação de alteração da jornada de trabalho. A Câmara dos Deputados aprovou na quarta-feira a PEC que elimina a escala de trabalho 6 dias seguidos por 1 dia de descanso e reduz a jornada semanal de 44 horas para 40 horas semanais, mantendo os mesmos salários. A proposta agora segue para o Senado, porque atualmente o MEI pode contratar apenas um empregado que receba até um salário mínimo ou o piso da categoria. E olha, após um escândalo por suposta rachadinha provocar uma renúncia do antigo presidente do Conselho de Ética da Câmara de Vereadores de Curitiba, o novo parlamentar foi eleito pelo colegiado. Os detalhes com a Isabela Miranda, direto da capital paranaense.
1: O vereador Hernani do Republicanos é o novo presidente do Conselho de Ética e Decoro Parlamentar da Câmara Municipal de Curitiba. Com 7 votos favoráveis e nenhum contrário, o parlamentar assume a posição deixada pelo vereador Lorenz Nogueira, do Partido Progressistas, que renunciou na última terça-feira após ter sido alvo de operação do GAECO, do Ministério Público do Paraná, por suspeita de rachadinha. A reunião foi conduzida pelo vice-presidente, o vereador Bruno Seco, do Partido Novo.
2: Então, vereador Hernani, com 7 votos, está eleito presidente do Conselho de Ética e Decoro Parlamentar dessa Câmara Municipal. Eu parabenizo o vereador eleito, o vereador Hernani, do Republicanos, e desejo êxito na condução dos trabalhos desse colegiado.
1: A bancada do Partido Novo protocolou um pedido de cassação do mandato do vereador Lorenz, que já foi acatada e encaminhada à Corregedoria da Casa nesta quarta-feira. Em nota, a defesa de Lorenz Nogueira afirmou que o vereador renunciou à presidência do Conselho de Ética, abre aspas, para preservar a regularidade dos procedimentos e evitar questionamentos sobre a condução dos trabalhos. Fecha aspas.
0: Vagas de trabalho crescem em ritmo menor em abril e ministro do Trabalho reclama de taxa de juros do Banco Central. As informações de Brasília com o Lucas Scherer.
3: O Brasil criou quase 86 mil vagas de trabalho com carteira assinada no mês de abril. O número mostra a desaceleração no ritmo de geração de empregos formais por aqui. Em abril do ano passado, o resultado tinha ficado quase 3 vezes acima do registrado agora, com saldo positivo de 238 mil novas vagas. Os dados são do Cadastro Geral de Empregados e Desempregados, o CAGED, divulgado pelo Ministério do Trabalho. Durante entrevista coletiva, o ministro Luiz Marinho reconheceu que os dados refletem um resfriamento da economia e cobrou atenção sobre a política de juros do Banco Central.
4: Os juros, ele é excessivamente alto para a economia brasileira, e ajudaria muito a redução dos juros para atividades econômicas. Você tem, seguramente, é visível que investimentos de vários setores eles estão sendo eles estão sendo prolongados. Ele não existe, felizmente, uma desistência do investimento, mas eles vão sendo, né, alongados, mais gradativo, poderia ser mais rápido, caso não houvesse esses juros tão excessivos.
3: No mês passado, o desempenho do setor de serviços puxou o saldo positivo no Brasil, com 69 mil contratações acima das demissões, seguido por construção com 23 mil e indústria com 9 mil. Na outra ponta, comércio e agropecuária juntos demitiram quase 17 mil pessoas. De acordo com o Caged, no acumulado de janeiro a abril, o Brasil criou quase 700 mil postos formais contra 913 no mesmo período de 2025. Nos últimos 12 meses, o acumulado é de mais de 1 milhão de novas vagas. Durante a divulgação dos dados, o ministro do Trabalho foi questionado sobre a aprovação do fim da escala 6x1 na Câmara. Disse achar possível uma tramitação acelerada no Senado.
4: Eu não gosto muito de falar de prazo para o Parlamento, que seria uma certa interferência, busca de interferência executiva no Legislativo, que não é saudável. Então, o tempo do Parlamento é o tempo do Parlamento. Evidente que se o Senado tiver debruçado com prioridade, com desejo da agilidade que a Câmara trabalhou, creio que 30 dias é suficiente.
3: O Senado recebe nos próximos dias o texto que prevê carga de trabalho semanal de até 40 horas no Brasil.
0: E a Receita Federal e o Ministério Público de São Paulo deflagraram nessa quinta-feira a segunda fase de uma das maiores operações já realizadas contra o crime organizado no país, a chamada Operação Carbono Oculto. O repórter Ricardo Spárvoli, quem tem as informações e traz os detalhes.
5: Essa nova etapa foi batizada de Fluxo Oculto, com o objetivo de desarticular um esquema bilionário de lavagem de dinheiro e fraude no setor de combustíveis. Ao todo, foram cumpridos 59 mandados de busca e apreensão em 5 estados diferentes, incluindo São Paulo, Rio de Janeiro e Minas Gerais. Segundo as investigações, o grupo criminoso utilizava as chamadas fintechs, que são empresas de tecnologia financeira, como se fossem bancos paralelos. Juntas, essas empresas teriam movimentado mais de 26 bilhões de reais em apenas 4 anos. Um dos mecanismos identificados pelas investigações seriam as chamadas contas bolsão, como explica o secretário especial da Receita Federal, Robinson Barreirinhas.
6: Agora, sabemos da utilização das contas bolsões, complexas estruturas de fundos, de cadeias de fundos de investimento, utilizados para lavar dinheiro e ocultar os reais beneficiários. Aquelas pessoas, né, que do conforto das suas mansões, dos seus apartamentos de luxo, nas áreas mais nobres do país, do exterior, inclusive, como estamos vendo, financiam e ganham, lucram com o desespero da população brasileira que é vítima das organizações criminosas.
5: Outro braço do esquema envolvia a adulteração de combustíveis. De acordo com a Receita, o grupo utilizava nafta, que é um composto derivado do petróleo, para misturar com a gasolina e assim aumentar o volume produzido. Isso, claro, gerava lucro ilegal para os postos de gasolina e também prejudicava o bolso do consumidor, que abastecia com uma gasolina de qualidade inferior. A expectativa agora é que, com a apreensão de documentos e equipamentos, as autoridades consigam identificar outros suspeitos e aprofundar ainda mais as investigações.
0: O Atlas da Violência, publicado nesta semana, mostra um recorte um tanto quanto triste. O Brasil registrou o assassinato de 3.642 mulheres em 2024, o que corresponde a 3,4 mortes a cada 100 mil pessoas do sexo feminino. O número representa uma queda de 6,7% em relação a 2023. De acordo com o levantamento, há uma tendência de redução desde 2014, primeiro ano da série histórica. Os dados são do Instituto de Pesquisa Econômica Aplicada do Governo Federal, em parceria com o Fórum Brasileiro de Segurança Pública. Em entrevista para a TMC, a Juliana Brandão, coordenadora temática do fórum, comentou esse recorte.
7: Bom, com relação a esse recorte de gênero, dá para dizer de fato que há uma tendência de que, ainda que a gente considere que os números são elevados, né, a gente sabe que existe uma epidemia, mas tem algum motivo para a gente se animar com relação a isso?
8: Veja só, o que a gente consegue ver, e esses dados que o Atlas compila, são dados que vêm do sistema de saúde, né? De informação de mortalidades. Então, quando a gente olha para isso, a gente consegue então captar aqueles homicídios, no caso do recorte de gênero, que chegaram ao sistema de saúde e assim foram notificados, né? Quando a gente compara, por exemplo, com os dados que são coletados pelos boletins de ocorrência, que são os dados, né, do Anuário de Segurança Pública, né, que também são compilados pelo fórum, a gente já tem um cenário um pouco diferente, né? Então, o que dá para a gente dizer, né? Que a gente está assistindo aí um movimento de queda geral dos homicídios, isso é verdade, os dados têm nos dito isso, né? O que nos leva a ter uma hipótese, né? Que as políticas de segurança pública, essas principalmente que dialogam com a segurança urbana, elas estão começando a fazer efeito, né? Quando a gente está pensando em enfrentamento da violência, mas a situação para as mulheres no Brasil ainda é muito severa, né? Ainda é muito difícil ser mulher no Brasil, ainda é muito perigoso ser mulher no Brasil, e as mulheres são mortas principalmente no ambiente doméstico, né? E acho que esse é um ponto que a gente tem que ter extrema atenção.
9: Tem que ter extrema atenção, temos que cobrar políticas públicas, e eu noto sempre que é difícil, inclusive pré-candidatos, e aqui na TMC, Juliana, nós temos feito muitas entrevistas com pré-candidatos, com políticos, é difícil estarem por dentro do tema a ponto de saberem quais são as políticas públicas, onde atacar para que a gente pare de viver esse recorde atrás de recorde de violência contra a mulher. Mas dentro da violência contra a mulher, tem um número que preocupa mais ainda, como se a gente pudesse ficar mais alerta dentro do nível máximo de alerta, que diz respeito à desigualdade racial, né? A taxa de homicídio de mulheres negras é 67% maior do que de outras raças. Então, o que que justifica isso? E aí, Juliana, eu queria te pedir para você me ajudar a explicar para quem está nos ouvindo, ouvinte, telespectador, algo que é usado como argumento para aqueles que acham que o feminicídio não tinha que ser tipificado, já foi, não tem conversa, mas que dizem, não, mas como assim? Homens são mortos tanto quanto mulheres, mulheres brancas são mortas tanto quanto mulheres negras, não é bem assim. Eu sei que os dados mostram que é, mas eu queria que você nos ajudasse a entender e a desmontar um pouco esses argumentos.
8: Então, vamos lá. Eu acho que primeiro é isso. Os dados, eles não são uma opinião, né? Eles são uma evidência, né? Então, quando a gente olha para os dados, e o que é muito cruel é que a gente vê que esse endereçamento da violência letal, ele tem um grupo que é mais atingido. E esse grupo é o grupo racial das mulheres negras, né? O que que a gente está vendo aí? A gente está vendo aí a expressão do racismo. Então, além da gente ter essa forte presença do machismo, de valores patriarcais, da misoginia, que é algo também que a gente precisa falar, né? Que influencia de forma muito contundente quando a gente está olhando para a violência contra as mulheres, o fato de os corpos negros das mulheres terem um menor valor acaba sendo um fator que contribui de forma muito concreta para que as mulheres estejam nessa condição de extrema vulnerabilidade, né? Então, a gente não consegue hoje no Brasil, de fato, viver uma igualdade de fruição de direitos, né? Porque o fato de ser mulher já é um fator de risco, o fato de ser mulher negra agrava ainda mais a situação e deixa, de fato, a proteção do direito à vida muito comprometida. Por que que feminicídio é um tipo penal que ele é importante? Para o direito, de fato, poder agir diante de um fato concreto da vida real, a gente precisa dessa categoria jurídica, né? Até 2015, a gente não tinha essa categoria jurídica. Então, os homicídios de mulheres, eles entravam junto com todos os demais homicídios. Para que a gente possa, de fato, quantificar e para que a gente possa, de fato, ter um retrato que nos diga o que que está acontecendo e quais as políticas que podem ser direcionadas, focalizadas para um público que está sendo majoritariamente vítima, a gente precisa desse contorno jurídico. Sem isso, isso não é possível. Agora, veja, mesmo com a edição da lei, a gente ainda tem uma grande dificuldade. Por quê? Porque a legislação hoje, ela vai dizer para a gente que feminicídio é aquele homicídio que ocorre pelo fato da mulher ser mulher, né? E isso pode acontecer em razão da violência doméstica ou familiar, que é o primeiro inciso do artigo 121-A, ou em razão do ódio ou menosprezo à condição de mulher. O que a gente tem hoje, 2026, a gente consegue captar com mais facilidade aqueles feminicídios que acontecem no ambiente doméstico. Uma mulher que é morta na rua, muitas vezes, esse caso não é categorizado como feminicídio. Por quê? Porque eu preciso de um agente público que faça a correspondência entre aquilo que está na legislação e aquilo que aconteceu na vida prática. Se eu não tiver essa sensibilidade, se eu não tiver essa leitura de que aquele homicídio praticado contra a mulher é um homicídio que foi praticado em razão do ódio ou menosprezo a essa condição feminina, esse dado escapa. A gente não consegue ter essa dimensão, né? E aí fica essa impressão, né? Se eu não tenho o dado, eu não tenho como, de fato, reivindicar uma política que focalize essas mulheres que estão sendo vítimas cotidianamente. Então, é imprescindível que a gente tenha essa normativa para que ela possa guiar ações públicas nesse sentido.
9: Sim, muito obrigada, Juliana. Só para encerrar aqui, para as pessoas conseguirem trazer para a realidade aquilo que você disse, uma realidade de um caso que é recente e que chamou muita atenção a todos nós, o caso da Tainara, que foi arrastada pelo ex-namorado, ex-ficante, ex-o que for, durante um quilômetro, pelo percurso de um quilômetro na marginal. Ela foi mutilada, teve as duas pernas amputadas, passou quase um mês tentando sobreviver no hospital, morreu na véspera de Natal, e agora a defesa desse rapaz, que já poderemos chamar de feminicida, está querendo dizer que não se trata de um feminicídio. Então, tirar essa tipificação, dizer que foi realmente um homicídio e tentativa de homicídio, porque ele tentou matar o rapaz que estava junto com a Tainara também, mas que não foi pelo menosprezo, ódio à mulher, porque eles não teriam tido um relacionamento comprovado. As testemunhas dizem que eles eram ficantes, isso daí muito provavelmente a defesa vai conseguir, a acusação, né? A defesa de Tainara vai conseguir comprovar, mas como não era um namoro, ele diz, não foi ódio. Quer menosprezo maior do que arrancar duas pernas a uma mulher porque a viu num bar com outro homem e tiveram uma briga pelo sei lá o quê? Arrancar duas pernas, é por isso que a gente precisa desses dados, como você disse, que não são opinião, e precisamos da tipificação, sim.
0: Em depoimento à justiça no caso Henri Borel, ex-namoradas de Jairinho relataram agressões e estupros por parte do ex-vereador do Rio. Mais informações com Leonardo Rezende.
10: O quarto dia de julgamento do caso Henri Borel trouxe relatos fortes de outras vítimas do ex-vereador do Rio, Jairinho, acusado de ser o autor das agressões que mataram o menino em 2021. Foram ouvidas as duas ex-namoradas, Natasha de Oliveira Machado e Débora Melo Saraiva, e ainda a filha de Natasha, Cailane de Oliveira Duarte Pereira. Débora foi quem esteve por mais tempo com Jairinho em 6 anos de relacionamento. Os dois se conheceram ainda em 2014, quando ela era assessora na Câmara Municipal do Rio, enquanto Jairinho era vereador. Débora relatou que foi dopada e estuprada por Jairinho no mesmo dia em que o filho, Enzo, também foi agredido pelo ex-vereador. À época, o menino tinha apenas entre 2 e 3 anos. Jairo teria colocado papel e pano na boca da criança e pisava na barriga dele enquanto ria. Depois, rodou com o menino no estacionamento do prédio com um saco na cabeça. Tudo isso ocorreu enquanto Débora estava desacordada em um quarto. Enzo só contou à mãe sobre esses episódios de violência anos depois, ao ver as notícias da morte do menino Henri Borel. A jovem Cailane, de 18 anos, filha da ex-namorada Natasha, afirmou que ainda aos 6 também foi agredida por Jairinho. Ela contou que os dois costumavam fazer programas juntos e o ex-vereador prometia levá-la a restaurantes, mas na verdade iam para o que ela entende como hoje um motel, onde acontecia essa violência. Lá ela recebia socos na cabeça, tinha o braço fortemente apertado e ainda sofreu uma sessão de afogamentos em uma piscina. Cailane detalhou que Jairinho a afogava com o pé na barriga dela. Já a mãe, Natasha de Oliveira Machado, relatou que foi perseguida por Jairo após o término da relação. Contou que ele ficava escondido na esquina da casa dela, esperando chegar de madrugada. Em uma ocasião, chegou a rasgar a roupa dela. Natasha ainda acusou o ex-vereador de divulgar uma foto íntima dela nua, com a legenda: "Quem botou meu peito foi o vereador Jairinho". Débora e Natasha afirmaram que os filhos fazem acompanhamento psicológico desde as agressões sofridas quando ainda crianças. Jairo Souza Santos Júnior não esteve no plenário durante o depoimento das três mulheres que pediram que ele fosse retirado por não se sentirem confortáveis na presença do ex-vereador.
0: A gente muda um pouco de assunto porque mais de 90% dos peixes vendidos no litoral do Paraná têm microplásticos no trato digestivo. De Curitiba, Leonardo Gomes.
11: Essa foi a principal conclusão do estudo conduzido pela Associação Mar Brasil. Ao todo, 47 peixes foram examinados, 44 apresentaram partículas. A maior contaminação ocorreu em animais que vivem em contato direto com o fundo do mar. Os microplásticos são fragmentos menores que 5 milímetros, vestígios de produtos e embalagens descartadas nos mares e que depois foram consumidos pelos peixes. O oceanógrafo e pesquisador Alan Krellen explica que a contaminação não significa necessariamente que os peixes estão impróprios para consumo, mas indicam sim os impactos, a dimensão da poluição nas águas.
12: O microplástico ele surge como um novo contaminante, um novo poluente no meio marinho, que traz um problema muito sério, não só para as espécies marinhas, para os ambientes marinhos, mas também traz riscos significativos para a humanidade.
11: Os microplásticos podem surgir de lixo no mar, como embalagens e garrafas, pneus, tecidos e revestimentos com tinta. As tintas, aliás, são fontes de elementos químicos presentes nesses fragmentos. Uma pesquisa brasileira chegou a encontrar microplásticos em placentas e cordões umbilicais. A Organização Mundial da Saúde reconhece que o mundo enfrenta problemas relacionados à presença de microplástico e defende mais pesquisas sobre o efeito dos fragmentos na saúde humana. Os estudos identificaram a presença do microplástico também em aves que têm contato com o mar. A oceanógrafa e também responsável por essa pesquisa, Fernanda Possato, alerta que a presença do microplástico tem aumentado a cada ano e também já tem se tornado onipresente.
13: O que mais chama a atenção da gente nesses casos é a onipresença do microplástico, porque o que a gente espera? Que aconteça uma quantidade de microplástico, talvez numa área mais urbanizada, mas não é só isso que acontece. A gente vê o microplástico presente, inclusive, em unidades de conservação.
0: Presta atenção nesse caso curioso, porque dois passageiros de um coletivo se juntaram para perseguir um ladrão na Cidade Nova, após uma tentativa de assalto. A cena inusitada foi registrada e viralizou nas redes sociais. A repórter Beatriz Trindade traz os detalhes.
14: Uma tentativa de assalto dentro de um ônibus da linha 415 terminou com dois passageiros correndo atrás do ladrão pelas ruas da Cidade Nova, no centro do Rio. Os homens conseguiram recuperar o celular de uma jovem que tinha sido roubada dentro do coletivo. Segundo relatos, o suspeito entrou no ônibus pela porta do meio e pediu uma carona ao motorista. Logo depois, arrancou o celular da mão de uma passageira que tinha acabado de pegar o telefone para avisar a mãe que estava saindo do trabalho. O passageiro Felipe Silveira conta que flagrou toda a situação enquanto estava em outro coletivo e no impulso acabou descendo para tentar recuperar o aparelho. No meio da correria, ele chegou a chamar outro homem, que era Adriano da Costa Salles, para ajudar nessa perseguição.
15: Olhei para trás, tinha um rapaz forte do meu porte físico. Eu falei, qual é, negão? Vambora comigo. Ele, bora? Aí foi. Aí o rapaz começou a correr, a menina que foi roubada também. Eu falei, não corre não, senão ele vai ver, o ladrão vai ver o desespero, vai começar a correr. A gente foi andando pela calçada e o ladrão lá do outro lado. Tinha mais ou menos umas três pistas para atravessar para chegar no ladrão. Eu falei com o rapaz que foi comigo, vai por trás desse ônibus que eu vou por aqui. Quando eu fui, eu bati exatamente, o ladrão veio na minha direção. Eu bati de frente com ele, eu falei, te peguei, moleque.
14: Enquanto os dois corriam atrás do ladrão, passageiros gritavam para o motorista esperar. Isso porque as mochilas e pertences acabaram ficando dentro do coletivo. Após a perseguição, o suspeito acabou soltando o celular para conseguir fugir. O aparelho foi recuperado e devolvido à vítima. A situação terminou ainda com uma cena inusitada. Durante a confusão, um dos homens que ajudou na perseguição perdeu os chinelos e acabou ganhando da vítima do assalto um novo par, depois que todos voltaram para o ônibus e, enfim, seguiram a viagem. Em nota, a Polícia Militar informou que equipes foram acionadas e fizeram buscas pela região, mas o suspeito não foi localizado. A corporação afirmou ainda que o policiamento segue reforçado no entorno da Cidade Nova e da Leopoldina.
0: E ainda no assunto de perseguição, uma perseguição digna de cinema terminou com uma apreensão de quase uma tonelada de maconha pela Polícia Rodoviária Federal em uma rodovia do Paraná. As drogas estavam em uma caminhonete e o motorista chegou a usar um dispositivo de fumaça para despistar os policiais. O repórter Luiz Fernando tem os detalhes dessa história.
16: Foram 961 quilos de maconha apreendidos na rodovia estadual PR-552, na região de Ourizona, no norte do Paraná. Tudo começou quando os agentes da PRF deram ordem de parada a uma caminhonete que passava pela estrada. O motorista, então, decidiu desrespeitar a ordem e fugir em alta velocidade, dirigindo, inclusive, pela contramão da rodovia. Durante a fuga, ele acionou um dispositivo caseiro para jogar fumaça e cobrir a visão dos policiais. Depois de alguns quilômetros de perseguição, o motorista da caminhonete acabou perdendo o controle do veículo e saindo da pista. Ele abandonou o carro ainda em movimento, quando decidiu se esconder em uma área de mata para escapar dos policiais. Os agentes entraram no matagal e encontraram o rapaz. Ele foi detido e preso em flagrante. Dentro da caçamba e ocupando todo o banco traseiro do veículo, os agentes encontraram quase uma tonelada de maconha. Aos policiais, o homem que dirigia a caminhonete disse que foi contratado para transportar essa carga do estado do Mato Grosso do Sul até Londrina, no Paraná. De acordo com a PRF, esse veículo teria sido furtado em São José dos Campos, no estado de São Paulo, e teve as placas adulteradas. O motorista tem 29 anos e foi preso por tráfico de drogas e receptação. Ele e toda a carga recolhida foram encaminhados para a Delegacia da Polícia Civil em Maringá.
0: E o Facebook terá que pagar uma multa diária se não apagar mensagens racistas publicadas por usuários contra uma modelo de Santa Catarina na plataforma. Mais informações com a Isabela Miranda, direto de Curitiba.
1: A Justiça de Santa Catarina determinou que o Facebook remova conteúdos racistas e xenófobos contra a modelo Pietra Travassos. De acordo com o processo, os casos aconteceram em outubro do ano passado, quando a Miss Santa Catarina de 2026 passou a ser alvo de discriminação nas redes sociais. A sentença determinou que, além dos conteúdos serem removidos, a plataforma também deverá indicar os dados de todos os usuários autores das publicações. Em caso de descumprimento, a multa diária é de R$ 1.000, limitada ao valor total de R$ 30.000. Ainda cabe recurso. A decisão ainda ressalta que os ataques à Pietra não se tratavam de crítica lícita ou debate público, ultrapassando os limites da liberdade de expressão que, abre aspas, não se presta a amparar discurso discriminatório, racista ou voltado à degradação da dignidade alheia. Fecha aspas. A TMC entrou em contato com a Meta, mas não teve retorno até o momento.
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0: Uma da manhã, bom dia.

Os Estados Unidos classificaram o primeiro comando da capital e o Comando Vermelho como organizações terroristas. O anúncio aconteceu após o senador Flávio Bolsonaro se reunir com o secretário de Estado americano Marco Rubio. Segundo Flávio, Rubio demonstrou apoio à classificação das facções brasileiras como grupos terroristas. O senador também afirmou ter tratado do tema com o presidente dos Estados Unidos, Donald Trump, durante encontro realizado na Casa Branca

0: e ao nosso país. O ex-governador do Rio de Janeiro, Cláudio Castro, anunciou nesta quinta-feira que desistiu da candidatura ao Senado Federal. A decisão foi divulgada poucos dias depois de operações da Polícia Federal que investigam possíveis irregularidades envolvendo investimentos do governo fluminense no Banco Master e benefícios fiscais concedidos à Refit, antiga refinaria de Manguinhos. Em vídeo publicado nas redes sociais, Castro afirmou que sua família vive um momento delicado e descreveu os últimos dias como um período de forte pressão emocional e pública. No pronunciamento, ele declarou, abre aspas, "Foram dias de dor, dias de exposição, dias de mentiras, dias de narrativas que muito pior do que uma mentira é uma meia-verdade." Segundo Cláudio Castro, a decisão foi tomada após conversas com familiares, amigos e aliados políticos. O ex-governador afirmou que, apesar de nunca ter desistido de disputar disputas políticas ao longo da sua carreira, agora pretende concentrar esforços na própria defesa jurídica. Lembrando que ele é advogado de formação, Castro disse que já analisou os processos e acredita que vai conseguir provar sua versão dos fatos. As investigações apuram investimentos realizados pelo governo do Rio de Janeiro no Banco Master e possíveis favorecimentos fiscais à Refit na Zona Norte da capital fluminense. Até o momento, Cláudio Castro nega qualquer irregularidade. O governo do Distrito Federal e a União fecharam nesta quinta-feira um acordo no Supremo Tribunal Federal para liberar uma operação de crédito destinada a reforçar o caixa do Banco de Brasília. O valor estimado da operação é de 6,5 bilhões de reais. A informação foi confirmada pelo advogado-geral da União, Flávio Roman. O entendimento foi alcançado depois que o governo do Distrito Federal acionou o STF para suspender uma avaliação negativa na CAPAG, indicador do Tesouro Nacional que mede a capacidade fiscal de estados e municípios. Sem essa suspensão, o Distrito Federal não conseguiria avançar na contratação do crédito. Segundo o acordo, o empréstimo será concedido pelo Fundo Garantidor de Crédito ao governo distrital. Flávio Roman afirmou que não haverá uso de recursos federais na operação. O empréstimo vai ter garantia de um grupo de bancos privados. Como contragarantia, o Distrito Federal oferecerá parte dos repasses recebidos pelos fundos de participação dos estados e dos municípios. O acordo também afasta limites e exigências fiscais que normalmente seriam aplicados a esse tipo de operação. Segundo a Advocacia Geral da União, o valor final da operação ainda pode mudar, dependendo de novos aportes feitos pelo próprio governo do Distrito Federal. 1h04. Virando o relógio, 1h05 pelo horário de Brasília. Muito bom dia a você que sintoniza a TMC. 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E agora chegou o momento da gente curtir o A Cidade é Sua de hoje, direto de Belo Horizonte, porque a gente conversou com o Arthur Guerra, especialista em direito eleitoral. Em pauta, as eleições de 2026 e a democracia. Vamos acompanhar.
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2: A Cidade é Sua começa agora trazendo um tema fundamental para a democracia brasileira, com o centro no debate focado nas eleições de 2026. Vamos discutir polarização, fake news e também ataques às instituições. E para isso está aqui com a gente o advogado especialista em direito eleitoral, Arthur Guerra. Doutor, seja muito bem-vindo. Obrigada por falar com a TMC.
3: Muito obrigado, Mariana. É um prazer e uma honra estar aqui na TMC para esclarecer temas tão importantes aí à população em geral.
2: Doutor, vamos começar então falando sobre o prazo, né, para regularizar essa situação eleitoral e emitir o título que terminou aí no último dia 6 de maio. Quais são os impedimentos e também as principais consequências para o eleitor que perdeu esse prazo?
3: É tanta coisa, Mariana, que a gente vê e que a gente sabe. Na realidade, a condição de cidadão, ela é estabelecida a partir de uma inscrição regular perante a Justiça Eleitoral, né? Diferente de ser brasileiro, que basta nascer no Brasil ou ser filho de brasileiro, para você ser cidadão é necessário que você tenha direitos políticos. E estar no pleno gozo de direitos políticos,

0: políticos é uma situação que traz uma série de consequências, ou melhor, não estar como cidadão. Por exemplo, o sujeito não pode participar de concursos públicos, o sujeito terá problemas com emissão de passaporte, o sujeito tem dificuldades para se relacionar naquilo que ele depende do Estado. Pra você ter ideia, até se ele ganhar na loteria, ganhar na cena e etc., para receber esse prêmio, ele vai ter extremas dificuldades. Então, há uma ruptura dos direitos políticos em geral. Isso se ele tiver um problema gravíssimo, vamos dizer assim, perante a Justiça Eleitoral, o que quer dizer, por exemplo, não ter se alistado a tempo e modo, ou ter perdido, né, os seus direitos políticos. Outra situação que é interessante é porque, quando a gente fala de prazo para a Justiça Eleitoral ser regularizado, é que nesse dia as pessoas podiam ter feito a alteração do seu domicílio, mudado de cidade, por exemplo, né, mudado de um colégio para outro, de uma sessão de votação para outra, seria até aí. Outras alterações, como por exemplo, o nome da pessoa pode ter alterado nesse meio tempo, e aí ela pode encontrar algum probleminha de, por exemplo, salvo exceções. A pessoa casou, mudou o nome e o passaporte está diferente. Ela quer entrar nos Estados Unidos. Na hora que o agente alfandegário ver um nome no passaporte, outro nome no título eleitor, ele vai estranhar aquilo ali. Então, efetivamente, pode ter esse tipo de constrangimento, né? Além disso, a questão da biometria, quem não fez a sua biometria a tempo e modo naquelas zonas eleitorais que são exigidas, essa pessoa não vai conseguir votar, infelizmente, fica de fora do nosso jogo democrático.
1: Mesmo sem biometria.
0: Mesmo sem biometria.
1: Doutor, e agora a gente vai entrar num outro assunto, né? Porque quanto mais as eleições se aproximam, mais a gente começa a ver circulando vídeos aí de funcionários denunciando, né, patrões, enfim, empresas que pressionam esses funcionários politicamente. O que que o eleitor, diante dessa ou em qualquer outro contexto aí que presenciar, né, essa pressão por compra de votos, como que ele pode proceder?
0: Bom, na realidade, é vedado que o próprio estabelecimento em que aquela pessoa trabalha, o empregador, é vedado que o poder econômico interfira na vida das eleições. Então, além da covardia muito grande de um chefe, né, obrigar os seus funcionários a seguirem tal ou qual candidato, né, isso daí pode ser apurado pela Justiça Eleitoral como uma forma de abuso de poder econômico. Quero dizer, usar o poder econômico nas eleições não tem problema. Eu posso ser um empresário, eu posso aparecer e trazer essa cara, essa marca para minha vida pessoal, nas minhas redes sociais, etc. Mas daí obrigar a pessoa, por conta da minha força econômica sobre ela, quero dizer, patrão, empregado, né, empregador, trabalhador, eu acabo de uma forma saindo da possibilidade de uso, ou seja, usando além. E por isso mesmo, isso pode gerar uma série de consequências, tanto para o candidato apoiado, quanto para aquele empregador. Isso só para falar do âmbito da Justiça Eleitoral. Ainda temos o âmbito da Justiça do Trabalho, porque isso pode significar, de alguma forma, assédio. E o legal disso, Mariana, é que existe um mecanismo da própria Justiça Eleitoral que a pessoa entra no site, vai lá, denúncia ouvidoria eleitoral, e ela pode começar a fazer esse tipo de denúncia, anônima, inclusive, né? Se dentro de uma empresa ainda for localizada propaganda eleitoral, por exemplo, o dono obriga as pessoas a usarem a camisa, usarem o botão, etc., isso daí também pode ser denunciado através de um aplicativozinho chamado Pardal Eleitoral. E, de fato, é garantido o anonimato, a Justiça Eleitoral não passa isso adiante, então o empregado ele não precisa ficar preocupado com isso também.
1: E agora falando um pouco sobre a confiabilidade, né, das eleições, porque mesmo depois de tantos testes e auditorias, as urnas eletrônicas ainda sofrem muitos ataques. Eu queria que o senhor comentasse um pouco sobre isso, trazendo também como funciona a segurança no sistema eleitoral.
0: Perfeito. Desde criança, eu escuto alguns candidatos falando sobre a confiabilidade das urnas. Eu lembro de uma eleição em que o Leonel Brizola, né, em 89, levantou isso daí, falando sobre a insegurança das urnas. Para a tecnologia da época, ele já questionava. Enfim, é uma discussão que existe, não podemos negar que existe, quanto à confiabilidade. Vários critérios são dados para dizer que as urnas são seguras. A Justiça Eleitoral em si é um âmbito seguro, né? Não acredito numa conspiração contra as urnas eletrônicas, mas existem pessoas nesse meio do caminho. Por exemplo, outro dia um cliente meu, candidato, ele ficou muito preocupado que perdeu por 70 votos uma eleição no interior aqui de Minas, para prefeito, e ele disse que no transporte das urnas, duas teriam sido alagadas. Assim, teriam sido molhadas e com isso perderam seus dados e tal. Cada urna cabe 500 votos, tá, ô Mariano? Então, assim, a falha humana pode existir, mas contra as urnas, até hoje não foi comprovado nada diferente da sua regularidade. Elas são submetidas intensamente a testes testes e retestes de auditoria, de verificação e etc. E eu prefiro acreditar no indúbio pró-urna. Vamos usar esse adágio aqui.
1: Certo. E agora falando um pouco sobre o combate às fake news, que é algo cada vez mais presente, né, nas últimas eleições. E houve uma nova resolução do Tribunal Superior Eleitoral exigindo que os conteúdos gerados ou alterados por inteligência artificial sejam rotulados, ou seja, quando houver emprego de inteligência artificial, isso deve ser avisado. Mas na prática, como que o senhor avalia a capacidade da Justiça Eleitoral fiscalizar isso em tempo real, dada a velocidade e o volume com que isso é propagado nas redes sociais?
0: Olha, aqui eu queria levantar três pontos que são muito importantes. Primeiro, sobre o próprio termo fake news. O que é fake news, né? Esse termo ele é muito usado, é muito repercutido, mas ele não é um termo técnico e apropriado para a gente usar. Fake news, para começar, ele tem um viés ideológico para dizer que a propaganda... Isso foi trazido para o Brasil, né? É uma propaganda de determinada corrente ideológica. Quando ela fala alguma coisa, isso é considerado fake news. Então ela traz uma carga, não só no Brasil, como em outros países também, Estados Unidos também assim.
1: Polarizada.
0: Polarizada, de uma polarização. Então, mais adequado seria a gente falar de desinformação ou afirmação sabidamente inverídica, que são duas questões muito relevantes também. E aí, eu chamo a atenção para o fato de que são realidades novas, né? Inteligência artificial, redes sociais e etc. E não raro, eu encontro até magistrados, né, que... A Justiça Eleitoral, para falar bem a verdade, os magistrados entram e têm um mandato de 2 em 2 anos. Então, diferente, por exemplo, da Justiça do Trabalho, em que eu tenho um sujeito que é especialista em direito do trabalho, ou mesmo na Justiça Comum, em que eu tenho um especialista em direito penal, que está ali naquela carreira há 20 anos, 15 anos atuando, na Justiça Eleitoral os magistrados ficam de 2 em 2 anos. E depois disso eles saem. Pode até ser reconduzidos uma vez, mas saem. Quero dizer que não há uma carreira eleitoral na Justiça Eleitoral. E ao mesmo tempo em que o juiz ele começa a lidar com os temas eleitorais, surgem paralelamente temas como isso, redes sociais, impulsionamento, tráfego pago, deepfakes, realidade virtual, enfim. É muito veloz, o Mariano, e a gente encontra isso com frequência, a desconexão entre a Justiça Eleitoral e a própria realidade fática do eleitor. Porque o eleitor, ele aprende rapidinho a usar o WhatsApp. Ele sabe rapidinho montar um grupo de WhatsApp, comunidade, como que ele impulsiona, etc. Mas o juiz eleitoral, muitas vezes ele não tem esse conhecimento. O que eu quero dizer? A Justiça Eleitoral, ao mesmo tempo que ela anda com o carro, ela tem que trocar o pneu. E aí, quando chega a notícia de uma realidade deturpada por uma alteração sintética, vamos traduzir, pegar a inteligência artificial e mudar um vídeo, mudar uma voz... Isso tudo dependeria de uma perícia, que é um documento, que é uma atividade processual muito demorada. Ao mesmo tempo que o princípio da Justiça Eleitoral é a celeridade. Por quê? Porque tem prazo, começo, meio e fim, uma eleição. Então, para você ter ideia, nós tivemos um caso em que a Polícia Federal... Ó, vou te contar como é que foi. O sujeito, ele foi para um palanque. Chegou lá no palanque, ele fez assim, ó. Pessoal, escuta o que o meu adversário falou. Colocou um áudio no microfone durante... o comício ali, e era um discurso em que o adversário dele supostamente dizia assim, eu vou cortar direito de servidores, eu vou só coisa ruim contra os eleitores que estavam ali. Bom, resultado, esse sujeito que estava aqui ganhou as eleições com uma margem pequena de votos, e até recentemente, essa eleição foi de 2024, até recentemente a Polícia Federal não tinha apresentado o laudo, ou seja, já estamos terminando, né, mais da metade do mandato ali, e o laudo da Polícia Federal foi inconclusivo. Ou seja, não soube detectar se era verdade ou não aquele áudio que estava ali circulando. que foi
1: mas
0: usado
1: o possível
0: pelo...
1: prejuízo ficou, né?
0: Com certeza. E a ação foi julgada improcedente, né, com base em algo que não pôde ser provado, né, o que é muito grave, porque até essa alteração na resolução da Justiça Eleitoral que teve, a gente vai falar dela mais adiante, na inversão do ônus da prova, ela é algo que tenta passar as mãos do particular aquilo que o poder público não é capaz de resolver, né?
1: E ainda dentro deste assunto, né, então os conteúdos de IA, eles podem ser veiculados mediante aviso, mas nas 72 horas anteriores ao pleito, esses conteúdos não podem ser divulgados. Qual que é o risco jurídico para um candidato que descumprir essa janela, mesmo que aquele conteúdo que ele publique não seja calunioso, né, seja informativo e não ofensivo ao opositor?
0: Na realidade é o seguinte, é proibido publicar ou impulsionar esse conteúdo 72 horas antes e 24 horas depois. O sancionamento aí, ele vai chegar à multa eleitoral. Claro que, e aí não é só porque é um conteúdo de IA. O fato de usar IA, ele é proibido terminantemente neste período aí. Nos outros períodos não tem problema nenhum, salvo quando se tratar de uma deepfake. Mas o que eu quero dizer é assim, neste caso, a regra prevista é a multa eleitoral. Entretanto, veja, é proibido impulsionar. Vamos supor, Mariana, que eu pegue um vídeo seu falando a favor de um determinado candidato que não é a sua corrente, que não é o seu de preferência, e impulsione com a sua influência toda aqui na TMC, e isso consiga mobilizar o eleitorado de maneira em geral, a ponto de afetar o próprio resultado das eleições. Veja, não é pelo uso da IA, mas pela forma da propaganda eleitoral, comum ou não, que isso pode, de certa forma, trazer outros resultados, como, por exemplo, uma ideia de abuso de poder dos meios de comunicação. Então, a ideia de caçar um registro pelo uso de IA por causa do descumprimento desse período, ela não existe, tá?
1: E existe agora, né, uma responsabilidade por parte das plataformas se não fizerem a remoção desses conteúdos ilegais de inteligência artificial de forma imediata. Na sua opinião, isso muda o jogo entre a relação do TSE com as redes sociais em comparação às últimas eleições de 2022?
0: Muda muito, muda muito. A Justiça Eleitoral brasileira, sabido que o Brasil só que tem esse modelo de justiça eleitoral, né? No mundo, esse tipo de justiça eleitoral tão atuante, tão ativa, às vezes até ativista dentro das eleições em si, vem tentando cada vez mais cercar as big techs, cercar aquilo que a gente chamaria de algocracia. O que, que é isso? É um governo dos algoritmos, né? Nós vivemos hoje no que eu chamo de câmaras de eco. Ou seja, quando você abre o Instagram, quando você abre o Facebook, ele só te mostra conteúdos que você gosta. Ele não mostra aquilo que é contra o que você pensa ou contra o que você gosta. Isso vai te dando coragem, vai te impulsionando, te colocando cada vez mais forte. Isso é uma forma de trabalhar das big techs, né? Eles querem audiência. Por exemplo, se essa nossa entrevista aqui estiver ruim, a pessoa vai trocar de rádio. Peço que não troque. Peço que fique aqui com a gente. Tem muita coisa bacana até o final, que eu vou falar ainda. Mas a intenção dos meios de comunicação é manter retida ali a audiência. Quando a Justiça Eleitoral começa a trazer essa responsabilização solidária, civil e administrativa para as big techs, vai fazendo com que elas saiam cada vez mais do jogo político, do cenário. E isso é ruim, por quê? Porque são as big techs que alimentam a informação da população brasileira hoje em dia. Em vários congressos que eu tenho participado, não só jurídicos, mas também de marketing e comunicação, isso já ficou constatado através de várias pesquisas, que a população não se informa através de jornais tradicionais ou das mídias tradicionais. As pessoas se informam através de redes sociais. E aí, cabe a liberdade de cada um buscar na rede social de sua preferência, nos perfis de sua preferência, se ele confia ou não confia, né? Nos meus perfis, vários alunos, vários candidatos, vários clientes chegam e perguntam as coisas para mim. Ou seja, eles têm uma credibilidade no que eu falo. Cabe a pessoa me seguir ou não seguir? E aí cabe ao algoritmo dizer que eu estou disponível ali ou não. Então eu entendo que essa interferência da Justiça Eleitoral, né, da normatividade em geral sobre as big techs, que são aquelas hoje promotoras de conteúdo e, portanto, de informação, ela afronta um dispositivo constitucional, que é o artigo 5º, inciso 14, que assegura a todos nós o direito à informação. esse direito à informação, ele não é da Big Tech. Veja bem, esse direito à informação é um direito fundamental das pessoas que vivem no Brasil, de terem as Big Techs, os jornais, as rádios, etc., informando.
1: Sim. Agora, doutor Arthur, algo que a gente até já começou, né, o senhor já deu uma antecipada, é sobre o TSE ter indicado que pode haver inversão do ônus da prova. Vou pedir sua ajuda para a gente traduzir para o nosso ouvinte esse juridiquês, né? Eu acho que é sobre o candidato acusado ter que provar que o vídeo é real e não que ele seja inocente até que se prove o contrário. É. Né? Isso fere, na sua opinião, o princípio da presunção de inocência ou seria uma medida necessária de legítima defesa para a democracia?
0: Olha só, a inversão do ônus da prova, ela existe em situações em que cultural, histórica e sabidamente nós temos um polo hipossuficiente perante outro. Por exemplo, numa relação trabalhista, né? É certo que o empregado ele está numa situação de subordinação ao empregador. Numa relação de consumo, é certo que é muito difícil quem é consumidor comum conseguir competir contra uma grande empresa que fabricou um produto que seja defeituoso, etc. Então, nesses casos, a legislação brasileira ela é muito enfática na inversão do ônus da prova processual e etc. Mas aqui, o que eu percebo é que os polos são equiparados. E o que, que a Mariana estava falando aqui é o seguinte: se um candidato produz um conteúdo falso e o outro se rebela contra esse conteúdo produzido, normalmente, este que acusa é que deve comprovar. Só que há uma inversão hoje em dia pela normatividade, dizendo assim, ele disse que esse conteúdo é falso, prove você que o conteúdo é verdadeiro. Ora, não tem sentido, não tem razão de ser querer atribuir a partes iguais essa inversão do ônus da prova, né? Poderíamos dizer assim, isso é para proteger a democracia. Veja, a democracia não é parte. A democracia, e por outro lado, a democracia é muito mais forte do que isso. E é preceito da própria democracia a liberdade de expressão. Havendo excessos na liberdade de expressão, é que a justiça eleitoral e a justiça comum podem interferir para rechaçar aquela conduta. Então, ao meu sentir, isso é uma interferência indevida, um ativismo do judiciário perante, ao criar a norma, né, perante a liberdade dos cidadãos dentro da democracia.
1: Certo. Agora vamos falar um pouco sobre gênero nessas eleições, né? Porque o TSE permitiu o uso do fundo eleitoral para custear a segurança pessoal de candidatas, mas proibiu que este gasto conte para a cota mínima de 30% do investimento feminino. Qual que é o impacto prático, na sua visão, dessa decisão para viabilizar campanhas de candidatas mulheres?
0: Na prática, a medida se torna ineficiente, porque os partidos já têm um pré-conceito de gastar 30% com mulheres, não investir 30% em candidaturas femininas. Então, veja, já temos dificuldades quanto a isso, a gente já percebe que em algumas situações tentam burlar essa regra, coloca homem com mulher, mulher com homem, enfim, fazem uma barafunda danada em cima desses 30%. Aí eu chego e digo assim, olha, deve ser incentivada a proteção das mulheres nessas, através de guarda-costas, vamos falar assim, da sua segurança pessoal. Beleza, vai ser incentivada. Com qual dinheiro nós vamos pagar isso? Com os 30%? Não. Aí você vai tirar mais 1%, 2%, 3%, 4%, 10% para custear isso daí, porque isso aqui não vai ser contabilizado. É claro que não vai funcionar.
1: Isso as coloca até numa posição mais desfavorável, a gente pode entender assim?
0: Exatamente, são as ações afirmativas que acabam criando preconceitos ainda maiores. Se não tivesse a cota dos 30% de financiamento de mulheres, etc., eu creio que hoje ninguém se esforçaria para colocar 30% de mulheres nas chapas.
1: E ainda dentro deste assunto, a gente vê muitos casos de candidaturas laranjas, né? A justiça eleitoral está mais rigorosa agora em 2026 para punir o partido inteiro, por exemplo, caçando a chapa, ou existe uma tendência de individualizar a pena?
0: Olha só, eu participei da última eleição para cá, né? De 2024 para cá, participei direto ou indiretamente de mais de 150 processos envolvendo candidaturas alegadamente fictícias ou realmente fictícias. Que é o quê? É aquela situação em que, por ter que lançar 30% da chapa de mulheres, composta por mulheres, as chapas de vereador na época e agora de deputados, acabam chamando a primeira pessoa que passa ali na rua só para constar o nome, essa pessoa nem sabe que é candidato e etc. O interessante é que nesse meio tempo surgiu uma súmula do TSE criando parâmetros, criando padrões para dizer o que é uma candidatura fictícia ou laranja, né, como popularmente a gente chama. Esses critérios passam por, repare bem, tentando objetivar como a súmula fez. Passam por, primeiro, votação zerada ou insignificante. Segundo, gastos padronizados ou não gastos ou gastos irrelevantes de campanha. Terceiro, ausência de atos de campanha. Ora, Mariana, vamos começar, vamos pegar um critério só. Quanto, votação zerada eu sei, quem tirou zero na prova, né? Agora eu pergunto, quanto que significa uma votação insignificante? 2 votos? 4? Eu já vi processos com 9 votos serem considerados insignificantes. E aí eu trago uma situação que é muito importante, que é a seguinte. Numa eleição para vereador, talvez de Barão de Cocais, ter um voto, a vereadora que tira um voto, pode ser considerada, eventualmente, uma candidatura laranja, porque ela teve muito pouco voto naquele eleitorado. Em Belo Horizonte, nem se fala. Agora, imagine esse critério para a candidatura de deputada federal. Que a candidata de deputada federal, em Minas Gerais, por exemplo, vai se submeter a mais de 10 milhões de votos. A mulher que tirar 10 votos é uma candidatura insignificante? Se ela tirar 12 votos, é insignificante ou não? Então, tentando objetivar ou padronizar aquilo ali, muitas das vezes o que vai acontecer é que nós não temos uma resposta concreta para os casos. Então, é muito difícil para os partidos se organizarem para isso. Algo que eu tenho que dizer, eles têm que se organizar e adotar uma série de medidas. Eu tenho até um padrão para isso, uma série de medidas, quando eu dou a consultoria para os partidos, né? De um checklist que eles têm que seguir para que aquela candidatura, caso seja alegada laranja, ele demonstre que aqueles 10 votos da mulher não decorreu de uma fraude, mas sim de uma antipatia pessoal, de uma incapacidade, de uma falta de influência política, porque isso também pode acontecer.
1: Certo. E agora, de gênero, a gente vai para um recorte de raça, né? A gente vê sempre também muitas fraudes na autodeclaração racial. O candidato, nesse caso, ele é obrigado a devolver os recursos do fundo eleitoral e do fundo partidário? Como que o direito eleitoral tem tratado a recuperação desse dinheiro público desviado por declarações falsas aí em relação à raça cor?
0: Vamos lá. O critério é, de fato, a autodeclaração. Então, eu posso me autodeclarar uma pessoa negra. Meu avô era negro, eu posso, né, me declarar uma pessoa negra e ter orgulho por isso. Pra você ter ideia, olha o que acontecia. Voltando um pouquinho o gênero, pra gente fazer até uma transição aqui. O sujeito tem lá um registro civil. O nome dele é Arthur, no registro civil, tá? Na Justiça Eleitoral, aos 16 anos, ele chegou lá e colocou: meu nome é Arthur. A Justiça Eleitoral puxou o registro, tá lá tudo certinho, Arthur. Ele pode, na hora de preencher o seu cadastro eleitoral, colocar lá assim, gênero feminino. Arthur João, não vou nem falar João Maria, porque aí fica Arthur João, heterotop, homem masculino. Esse é meu nome. Gênero feminino. A Justiça Eleitoral não vai entender isso como fraude. Ela vai notificar o candidato a dizer assim: vem cá, Arthur, você colocou esse nome aqui, você colocou gênero feminino, foi um erro, aconteceu alguma coisa, o que houve, e etc. Ele pode, se ficar em silêncio, a Justiça Eleitoral vai presumir realmente o sexo declarado por ele, o gênero é feminino. Então, embora haja uma divergência entre o registro civil e o registro eleitoral, predomina para a eleição o registro eleitoral. E aí você imagina o que pode dar isso em termos de distribuição de cotas, de dinheiros e etc. Porque um homem, pode se declarar mulher. As consequências políticas ou morais e sociais são outras, mas efetivamente isso que eu quero dizer. A autodeclaração, o valor da autodeclaração na Justiça Eleitoral. Essa mesma regrinha da autodeclaração, ela vale também para a raça, a cor, né? Vamos dizer assim, para todo mundo entender. Então, se eu quiser dizer que eu sou uma pessoa autodeclarada, foi essa regra que a Justiça Eleitoral trouxe, negra, eu posso dizer. Se houver a comprovação de dolo, então nós configuramos aí um crime eleitoral. E o crime eleitoral, ele de fato ele vai ser apurado nas instâncias da Justiça Eleitoral com bastante rigor.
1: E como que a Justiça Eleitoral, dentro disso que o senhor trouxe, diferencia um erro de percepção fenotípica de uma fraude deliberada para obter ali uma vantagem financeira? Tem uma margem de segurança jurídica para o candidato? E eu vou até emendar com uma outra pergunta, né? Porque até 2024 a autodeclaração era um critério soberano, mas agora em 2026 houve um aumento de fiscalização e a implementação de comissões de heteroidentificação nos partidos, certo?
0: Sim, dentro dos partidos existe, mas ainda assim, vamos lá. Essa implementação das comissões, ela não pode superar aquilo que o próprio candidato se reconhece. Né? Uma pessoa nascida homem pode se reconhecer mulher, uma mulher pode se reconhecer homem. Não são terceiros que vão ter que dizer sobre esse aspecto da minha vida. Então ficou estabelecido sim as comissões internas de heteroidentificação, mas efetivamente tentando evitar fraudes, isso é mais uma medida de compliance, de governança dos partidos, mas efetivamente não tem como ainda se presumir a fraude ou presumir o dolo. Salvo se eu encontre, por exemplo, a história do batom na cueca, né? Eu encontre lá um documento do jeito falando assim, um WhatsApp da pessoa, olha, vamos fraudar aqui a sua cor e tal, diz aí que você é negro, que você é indígena, para você conseguir receber esse fundo.
1: Agora, sobre novas resoluções, né, que o Tribunal Superior Eleitoral aprovou e que vão guiar aí esse pleito de 2026. Entre as novidades, a gente tem o transporte para pessoas com deficiência e também novas regras de financiamento para candidaturas indígenas. Gostaria que o senhor detalhasse um pouco dessas duas novidades.
0: Sim. As candidaturas indígenas, elas agora foram, de certa forma, equiparadas às candidaturas de pessoas negras, no sentido tanto do financiamento quanto dos espaços em propaganda eleitoral no rádio e na televisão. Isso é importante, por quê? Porque nós estamos albergando as diferenças da democracia. Democracia significa respeito às diferenças também e promoção da dignidade humana. E a partir do momento em que os indígenas eles são incluídos também nessa situação, nós conseguimos trazê-los para dentro do jogo eleitoral. Um ponto que é interessante, que é bacana também para mostrar essa inclusão das pessoas indígenas, é que o nome que ela vai se utilizar ali na urna pode ser o nome originário e não necessariamente o nome do registro civil. Porque ele vai ser reconhecido, né, repercutido pelo nome que ele tem. Pataxó, Oxóssi, sei lá. É o nome que ele é conhecido. Não adianta botar lá Reginaldo dos Santos, que ninguém vai saber que é ele. Outro ponto que é interessante é que os indígenas, eles podem, de certa forma, usar os adornos durante as propagandas eleitorais. Eles não podem ser forçados a tirar esses adornos, a despeito, por exemplo, lembro do Tiririca, que se você olhar a foto do Francisco Everaldo no Divulga Cante, uma pessoa completamente diferente daquele, o palhaço, o ator,
1: personagem.
0: Né? O personagem. Então, é um ponto interessante de respeito à culturalização do indígena que passa também pelo processo civilizatório, entre aspas, aí, para os fins político-eleitorais. E o transporte de pessoas com deficiência também é uma forma de integração, né? Não adianta nada eu ter o direito e não conseguir exercê-lo. É mais uma medida do Estado de pegar uma regra que é programática ao que está previsto na Constituição, mais do que isso, previsto num tratado internacional de que o Brasil faz parte e ele foi incorporado no direito brasileiro com força de emenda constitucional, que é o acesso às pessoas com deficiência. Esse decreto e a Constituição conjugados foram simplesmente agora repautados para a legislação infraconstitucional. Você quer ver um negócio que eu estava pensando ontem, Mariana? Em primeira mão, vou falar aqui com você. Eu estava assistindo a divulgação de pesquisa eleitoral na televisão. A divulgação de pesquisa eleitoral, e o TSE não pensou nisso até agora. Não pensou, já procurei, já pensei lá nas audiências públicas, não achei. A divulgação da pesquisa, em geral, ela tem que vir lá com os dados todos da pesquisa. Tem uma série de dados que tem que ser trazidos ali. Margem de erro, entrevistados, etc.
1: Período,
0: etc.
1: Né?
0: Período, exatamente. Muito bem. Aí, quando passa na televisão, na TVX, passa lá, o repórter vai no final e fala assim, essa pesquisa possui margem de erro de 2 para mais e para menos, tal, tal, tal. Existem critérios que são colocados ali na tela. Mas as pessoas que são surdas, elas não conseguem ouvir o que o repórter está falando, muitas vezes. Então, deveria a Justiça Eleitoral obrigar que todos esses dados, porque a televisão, o que ela vai fazer? Ela não vai ler tudo para a pessoa, ela não vai escrever tudo ali, e o repórter vai conjugar, soma a fala do repórter com o que está escrito, e você que recebeu a notícia que se vire. Mas as pessoas que são surdas, elas não vão ter acesso àquilo que está sendo dito ali. Então elas não sabem integralmente os dados da pesquisa. Quero dizer, a norma eleitoral está sendo descumprida na medida em que pessoas não têm acesso aos dados completos da pesquisa.
1: E na visão do senhor, aproveitando esse gancho sobre pesquisas eleitorais, uma pesquisa tem o poder de decidir uma eleição, de decidir o voto dos eleitores?
0: Completamente, completamente. Mariana, deixa eu brincar aqui, e aí eu vou perder um monte de amigo agora aqui, vou ganhar um monte de hater. Você torce pro América em Minas Gerais? Você torce pro Nova Lima, pro Vila Nova em Minas Gerais? Tirando o pessoal ali que é de Nova Lima e tal, torcer? Ninguém quer torcer pra quem tá perdendo, né? Não sei que seja masoquista, uma pessoa triste e tal, tal, tal. Brincadeira, viu, americanos? A paixão pela América ali transcende essas coisas. Mas o atleticano também, né? Sofredor e tal. O cruzeirense também. Enfim, resiliente. O que eu quero dizer é o seguinte. Na medida que diz assim, candidato fulano de tal tá em primeirão. Segundo lugar, o ciclano. Aí você vê que o seu candidato, ou que você gostaria, ele tá lá em quinto
1: 4%.
0: Lugar. 4%. 3%. Isso daí é triste. A pessoa fala assim, eu não gosto do primeiro, vou votar no segundo. Nós vimos esse fenômeno acontecendo em 2018, assim, especialmente com o trabalho das redes sociais, de maneira gritante. Em Minas Gerais, nós tivemos um exemplo disso. A gente tinha, em primeiro lugar, para o Senado, Dilma Rousseff. Em segundo lugar, era o senador fulano de tal. Em terceiro lugar, Cicrano. Não me lembro muito bem a ordem dos integrantes ali. Mas para que a Dilma não ganhasse por uma rejeição, o fato de ter sido presidente, etc., votaram tanto no terceiro lugar que ele acabou ficando em primeiro. E o segundo terminou na frente dela também. Salvo engano, ela terminou até em quarto lugar. Então, isso foi difícil de ver. Por quê? Porque pesquisa, ela retrata a foto da eleição. Pesquisa é uma foto. Pesquisa é simplesmente uma foto daquele momento da eleição. Mas a eleição é um filme que acontece cheio de enquadramentos e cheio de fotinhas. Então, muito mais fiel é pra gente que tá dentro da campanha assistir o tracking de campanha. Ou seja, fulano foi na televisão hoje e ele falou isso, subiu. Ele desceu. Isso é medido o tempo todo em redes sociais, em pesquisas, telefonemas, etc. Então, assim, vimos o caso do Romeu Zema em Minas, né? Tive a oportunidade de fazer essa campanha, eu estava lá, eu era advogado na campanha, junto com outros colegas, mas o que a gente percebe é o seguinte, 2018, ele estava com 3% quando começa ali a eleição, que eram os eleitores, basicamente, do próprio partido, né, os filiados do partido. E a partir de uma disputa entre Pimentel e Anastasia, ele acabou indo para o segundo turno e ganhando a eleição. Então, assim, pesquisa, ela não é resultado eleitoral. Resultado eleitoral é só no dia da urna mesmo. Agora, ela influencia o eleitorado. Ainda influencia no Brasil. E dizer, por exemplo, a pessoa ganha eleição só com a rede social. Isso também é falso. Rádios tradicionais e televisão são dois mecanismos que mudam, sim, as eleições até hoje. O eleitor mais afiado, ele gosta de ver na televisão o candidato dele. Isso é muito importante.
1: Eu até acho que por isso entra também uma discussão, uma certa revolta daqueles candidatos que pontuam menos, os chamados nanicos, que não são chamados para os debates, né? Porque, enfim, eles já são pouco conhecidos e acabam ficando de fora diante de uma oportunidade de maior visibilidade. Mas dentro desse assunto, eu queria saber do senhor, assim, se caberia, talvez, na sua opinião, uma resolução parecida com essa de IA, que proíbe ali os conteúdos 72 horas antes das eleições. Seria o caso de ter uma legislação impondo um limite de tempo para divulgação de pesquisas eleitorais?
0: Eu vejo assim, cada vez mais a Justiça Eleitoral restringir o trabalho de empresas de pesquisa, de agências de comunicação e etc., isso é uma interferência indevida, porque os crimes ou as condutas ilícitas, certamente, elas devem ser punidas. Mas essa censura prévia, né, ao fato de divulgar pesquisa pode influenciar o eleitorado. Se fosse assim, o Romeu Zema não teria ganhado as eleições. Né? Se fosse assim, o cenário de Minas no Senado teria sido diferente, né? Então a gente tem que contar que o eleitor, já que a gente não vive numa aristocracia, mas numa democracia, o que, que seria aristocracia? Apenas pessoas completamente desinteressadas, sem vaidades pessoais, ao contrário do que a gente aprende na escola, né? A aristocracia não é um governo de pessoas pomposas e tal, não. É um governo de pessoas desinteressadas em questões pessoais, mas que só querem o bem comum. Difícil encontrar essas pessoas, mas seria isso. Elas decidem os rumos do Estado em nome e para ajudar, inclusive, aquelas pessoas que não têm condições de fazê-lo. Vejam, a qualidade, o nível dos eleitores brasileiros é muito ruim. É muito ruim, é um eleitor que não se informa corretamente, que não tem um grau de instrução muito, muito avançado, que não se preocupa, né? Eu vejo as pessoas não saberem que esse ano temos eleições, ou acham que a eleição é para prefeito e vereador, você tem ideia. E aí eu te pergunto, volto à pergunta, só para a gente refletir aqui, olha só. Imagine você numa casa, essa pergunta é muito feita por quem defende as aristocracias, por exemplo. Numa casa tem o pai, a mãe e 3 filhos. Esses 3 filhos têm lá menos de 12 anos. E tendo menos de 12 anos, eles chegam lá e os pais e todos vão decidir em conjunto, os 5, qual vai ser a alimentação da casa. O que que vai ganhar? Arroz, feijão, carne, brócolis, salada ou bala fine, Kinder Ovo, chocolate e etc. A resposta está dada. E quem definiu esse cardápio para casa? A maioria, os 3 filhos menores. Quer dizer que a maioria sempre deve definir os rumos daquilo que é melhor? Isso é para se refletir, não para se concluir aqui. Então, o que eu quero dizer é que eu acredito na mínima interferência possível da Justiça Eleitoral. A Justiça Eleitoral tem que deixar o debate acontecer, tem que agir como judiciário, né? Embora ela tenha uma missão administrativa de organizar as eleições não precisa significar organizar a vida pessoal dos eleitores, né?
1: E a obrigatoriedade do voto dos 18 aos 65 anos, na sua visão, contribui para esse cenário de pessoas desinteressadas que talvez porventura votem ali de qualquer jeito? Se a gente tivesse, de repente, o voto não obrigatório, a gente teria ali pessoas mais conscientes votando?
0: Isso, se a gente vai falando da Suíça, por exemplo, acho que funciona muito bem. Se a gente vai falando dos Estados Unidos, funciona bem. Se a gente vai falando de democracias com uma outra formação cultural, isso funciona muito bem. Mas o Brasil, ele tem uma questão cultural da sua formação arraigada pela corrupção. Eu tenho até um livro ali, depois eu vou mostrar para você. Acabou de ser lançado um livro que é a minha tese de pós-doutorado, que é Corrupção Inchada e Voto. Inchada com I mesmo, Corrupção Inchada e Voto. Numa analogia ao livro de Vitor Nunes Leal, na Primeira República Brasileira, que era Coronelismo Inchada e Voto. É Inchada e Voto. Falando como que nos campos e etc., as pessoas, naquela política do voto de cabresto, acabavam mantendo no poder aqueles que eram os coronéis. Se a gente no Brasil hoje, e pela formação de uma cultura de corte, né? Nenhum outro, nunca na história de nenhum país do mundo, os reis vieram morar na colônia. E com isso foi implementada uma cultura aqui de ser amigo do rei, etc. Então toda essa formação cultural do Brasil impede que a gente tenha um voto facultativo. Sabe por quê, Mariano? O que vai acontecer? Eu sou desinteressado da política. Eu só vou votar se eu tiver um interesse pessoal. Uma boca na Assembleia, uma vaga na prefeitura, um cargo para não sei quem, uma manilha para minha casa, um saco de cimento. Então, não é que eu desacredito de nós brasileiros. E é muito, muito ruim falar assim que os brasileiros são corruptos, né? Porque de duas uma. Ou eu sou uma pessoa extraordinária, né? Ou eu não sou brasileiro quando eu falo que eles são. Porque eu sou brasileiro e admito
1: que... Ou é corrupto.
0: Ou sou corrupto, é pior ainda. Então eu sou corrupto. Então, é uma hipocrisia querer dizer isso, mas é a realidade do Brasil, que a nossa massa de eleitores, ela é corrompível e ela é corrompida.
1: E agora voltando então um pouco para falar de desinformação, né? Nos últimos anos, o Tribunal Superior Eleitoral implementou o fato ou fake, mas na sua visão, ele é suficiente ali para auxiliar o eleitor nessa checagem rápida dos conteúdos?
0: De maneira alguma. de maneira alguma, porque por trás do fato fake, né, dessa... Não da justiça eleitoral em si, mas as agências de checagem são agências enviesadas. O que é enviesada, né? Não é que é torta. Mas que elas têm um viés político eleitoral. A gente percebe isso com facilidade. Não que elas mintam, mas o que há interesse em divulgar que é fake ou que é fato, normalmente, pela experiência empiricamente medindo isso daí, e é uma das medidas que eu faço na minha tese de pós-doutorado, é exatamente essa, normalmente é para avalizar ou corroborar com aquilo que foi falado por determinado viés político. Existe também, falando que o outro viés, ele falou a verdade? Existe. Só que a proporção é de 500 para 1. Esse número eu estou chutando, mas é de 300 para 1, 200 para 1, ou é de 10 para 1, que seja. Então, o eleitor, ele não tem que buscar desta forma, né, simplesmente num fato ou fake. Porque ali as agências ou meios de comunicação envolvidos são os mesmos. É um consórcio de informações que foi formado especialmente ali na época da pandemia. A gente sabe das consequências disso. Então, é muito interessante a gente notar que tentar cercar a internet é algo que se assemelha a países como a China. Que o seu telefone se desliga quando você chega lá, a não ser que você tenha um VPN. Agora, você tem que dar liberdade para as pessoas. É o contrário, né? Não é simplesmente proibir o filho de usar drogas, proibir o filho de beber. É conscientizar por que isso faz mal, faz bem. Traga informação e a internet possibilita isso.
1: Certo. Doutor, a gente já falou sobre as fraudes em relação a gênero, sobre as fraudes na autodeclaração racial. E agora eu queria trazer um terceiro tipo de fraude, que é em relação ao domicílio eleitoral. Em Belo Horizonte mesmo, a gente teve um caso recente de um vereador, né, que foi inclusive indiciado pela Polícia Federal, também denunciado pelo Ministério Público Eleitoral por falsidade ideológica, acusado aí de ter simulado uma residência em Belo Horizonte para viabilizar a última candidatura, enquanto ele, na verdade, mantinha vínculo em outros estados. Com as ferramentas que a gente tem hoje, é mais fácil para a Polícia Federal, enfim, para os órgãos detectarem se um candidato realmente vive onde ele diz viver, né? O que, que serve como prova cabal dessa fraude? Seriam ali contas de consumo, registro de geolocalização, perguntar mesmo para a vizinhança se conhece essa pessoa, se tem ali convivência com ela, e por que, que o domicílio eleitoral ainda é uma das exigências mais burladas? A quem interessa o candidato burlar esse dado?
0: É tão interessante isso, Mariana, porque é uma completa falta de informação aos candidatos. A gente vê, e são casos grandes, a gente tem casos de senadores aqui em Minas Gerais, senador, que ele mentiu que morava em Minas Gerais, sendo que ele morava no Rio de Janeiro e era dono de várias faculdades aqui em Minas Gerais. Mas o que eu tô querendo dizer com isso? Primeira coisa é o conceito do que é domicílio eleitoral. As pessoas confundem o que é domicílio civil com domicílio eleitoral. E para isso eu vou dizer, o que é domicílio? Domicílio é aquele local onde a pessoa responde pelos atos da sua, responde juridicamente pelos atos da sua vida. O domicílio civil tem a ver com a questão civil, dinheiro. Onde que mandam boletos para eu pagar? Onde que, se um filho quiser cobrar a pensão alimentícia do pai, ele vai mandar a citação? Domicílio civil, pelo Código Civil, é estabelecido na forma da lei civil como aquele local onde a pessoa reside. Já o domicílio eleitoral é para outra finalidade, não é para eu te fazer uma cobrança. O domicílio eleitoral é para saber onde você quer responder político-eleitoralmente pela vida daquela comunidade. Quem você quer representar? Eu vou te dar um exemplo muito claro. Eu moro em Nova Lima, meu escritório é em Belo Horizonte, no Belvedere. Eu tenho um sítio em Lagoa Santa e um apartamento de praia em Fortaleza. Por onde que eu me interesso pela vida político-eleitoral do local? O que acontece é que, de verdade, eu não moro em Lagoa Santa. Mas vamos supor que eu estou indignado. E por que eu não moro em Lagoa Santa? Porque lá tá ruim. Não é verdade, mas eu tô falando assim. Porque lá na cidade X, né? Porque lá tá ruim. E eu não vou lá porque eu tenho vergonha de ir lá, meus amigos, e pegar aquela estrada esburacada. Eu tenho vergonha de chegar lá e não ter luz. Eu tenho vergonha de chegar lá e ter muito assalto, etc. Até que um dia eu falo assim, eu moro em Belo Horizonte, mas eu me importo pela vida da comunidade da cidade X. Eu posso perfeitamente pegar o meu título de eleitor ou meu alistamento eleitoral e transferir para Lagoa Santa sem ter que mentir que eu moro em Lagoa Santa. Suponhamos que o meu pai vá ser candidato em Fortaleza. Eu não preciso mentir que moro em Fortaleza para transferir o meu domicílio eleitoral para lá, porque o Código Eleitoral ele é expresso e é muito simples, é só os partidos políticos e dirigentes partidários lerem no Código Eleitoral. Tem lá que o domicílio eleitoral é definido por questões políticas, sociais, familiares, religiosas, de trabalho, econômicas, com nomes variados, mas é isso. Importa o lugar que eu me importo economicamente com o local, com a vida da comunidade, é um vínculo familiar, tanto faz, eu tenho que ter algum vínculo. Isso é demonstrado nos 6 meses anteriores à eleição, em que eu tenho que chegar lá e dizer assim, meu domicílio eu estou mudando para cá, não preciso dizer porquê, mas se eu estou mudando, eu tenho que ter a razão do porquê. E aí o candidato, na hora de fazer isso, ele, ou de fazer o seu registro de candidatura, ele mente que mora naquele lugar. Isso é muito fácil de comprovar. E todos os meios que você trouxe aí, parece até que você advoga na área, né? Que você já sabia. É, contas de luz, contas de telefone, geolocalização, contrato de locação naquele local, recibos de pagamento. Até simples, eu já tive casos que até o recibo de pagamento comprovou porque a pessoa pagava lá a padaria, ela não tinha um contrato no nome dela, não tinha. Lá no Rio de Janeiro, era um candidato que morava numa comunidade. Ele não tinha, comunidade, obviamente, ele não tinha ali nem a propriedade e nem o contrato de locação. Vai ter contrato de locação com tráfico? Não vai. Então, não tinha nada, mas ele tinha os recibos do caderninho de pendura da padaria. E nesse caderninho, olha que legal, nesse caderninho ele colocava lá assim, Rio de Janeiro, na verdade, Rio de Janeiro, tanto, tanto, tanto. Rio de Janeiro, tanto, tanto, tanto, devo tanto, devo tanto, devo tanto. Mostrou depois os PIX sendo feitos naquela época, ou seja, o caderninho não era falso, o valor existia, e ele comprovou efetivamente o seu domicílio eleitoral.
1: Doutor, agora é uma pergunta, não uma dúvida, mas uma análise do senhor, né, em relação à troca que a gente teve na presidência do TSE. Então, a ministra Carmen Lúcia antecipou a saída e agora o ministro Nunes Marques assumiu aí nesse comando. A gente pode esperar alguma mudança a nível de gestão mesmo do órgão aí para as eleições? Como que você percebeu isso?
0: Sim. Eu percebo que a saída da ministra Carmen Lúcia foi um ato de nobreza na medida em que ela percebeu a necessidade da pessoa que vai conduzir as eleições em outubro já ir adotando medidas e tomando conhecimento de causa o quanto antes possível, né? Então, sem vaidades, ela diminuiu o seu mandato, renunciando por essa situação e passando as mãos do ministro presidente agora, Nunes Marques. O que você está me perguntando, eu corroboro até com as próprias palavras do ministro Nunes Marques. A gente não vai notar uma mudança de comportamento da corte da ministra Carmen para o ministro Nunes Marques, mas sim do ministro Alexandre de Moraes. O ministro Nunes Marques e o ministro André Mendonça, que estão lá agora como representantes do STF no TSE, eles já deixaram claro que esse protagonismo da presidência e do TSE nas eleições vai deixar de existir. Ou seja, o TSE deixará de ser menos ativista, não ativo, mas menos ativista, tentando tapar os buracos que a legislação precisa tapar, porque quem cria regra é o legislativo. Quem cria direitos, deveres e obrigações é o legislativo. O TSE existe para interpretar aquilo que já está na lei, no Código Eleitoral e etc. Embora existam as resoluções para melhorar essa interpretação. Então, esse protagonismo da Justiça Eleitoral, ou quero dizer, uma atuação mais discreta da administração das eleições, é o que a gente espera para 2026.
1: Doutor Arthur, a gente está no período de pré-campanha, né? Todo momento a gente tem que se policiar, inclusive, para dizer que estamos conversando com pré-candidato X ou Y. Por que a gente não pode tratá-los como candidatos? Qual que é o prazo para essa inversão? E o que muda aí com essa virada de chave de prazo?
0: Perfeito. A grande questão é que, quando a gente fala de pré-campanha eleitoral, não existe essa previsão, não existia essa previsão ali na legislação, mas muita gente, não hipocritamente, chegava lá e já ia falando assim, olha, eu vou estar verificando, né, se eu sou candidato, usando gerúndio mesmo, assim, tentando dar uma esperança no eleitor. Acontece que a propaganda eleitoral só é permitida a partir do dia 16 de agosto em diante, em que o candidato pode, de fato, pedir voto, se lançar como candidato e etc. Entretanto, a legislação eleitoral, sabendo da necessidade e da realidade de o sujeito já ir se posicionando, colocando suas convicções políticas e etc., desde já, desde o início do ano, final do ano passado, etc., sem um período anterior estipulado, ela criou uma série de previsões que possibilitam que aquele que pretende se lançar candidato futuramente, né, lá para agosto, ele já possa ir se posicionando. E aí trouxe o artigo 36A da lei eleitoral, dizendo que é possível fazer a pré-campanha desde que não haja pedido explícito de voto, podendo praticar uma série de condutas, reuniões públicas, posicionamento político, críticas à administração, realização de eventos, até mesmo de arrecadação de recursos, vaquinha virtual que não está ali, mas está na legislação eleitoral também. Então, quando a gente fala isso, e você fica ali, né, censurado, vamos dizer assim, de chamar de candidato, pode ter um deslizezinho, tá, Mariana? Às vezes a boca, o uso do cachimbo faz a boca torta, você chama a pessoa de candidato. Essas pessoas todas que estão se lançando têm que tomar cuidado com essas medidas. Um ponto que eu chamo a atenção é que aquilo que é proibido durante a campanha eleitoral, de 16 de agosto em diante, é proibido também antes, durante a pré-campanha.
1: Eles usam o que, por exemplo?
0: Por exemplo, é proibido usar outdoor durante a campanha eleitoral. Logo outdoor agora, feliz dia das mães, o vereador fulano de tal saúda as mães do município de tal, saúda os pais do município de tal, isso é proibido, porque é configurado, a justiça eleitoral pressupõe que isso é propaganda eleitoral. Outra questão, durante a campanha eleitoral, você pode patrocinar, pode impulsionar conteúdos, desde que eles sejam para promover a própria pessoa, nunca para destruir o outro, que a gente chama de impulsionamento negativo. Esse impulsionamento negativo não pode acontecer lá, mas também não pode acontecer agora, se ele tiver um cunho eleitoral. Se for uma candidata que faz lá um tratamento de skincare e ela quer fazer um impulsionamento agora, pode, porque isso não tem conteúdo eleitoral. Mas se ela já aparece nas redes sociais dela como pré-candidata e de repente ela fala assim, o governo fulano de tal é corrupto, etc, etc, e impulsionar isso daí já gera uma multa eleitoral.
1: Estamos chegando ao final da nossa entrevista sobre eleições com o advogado especialista em direito eleitoral Arthur Guerra. Deixo o espaço agora aberto para o senhor para conclusões finais aí sobre tudo isso que a gente falou, né? A gente passou por desinformação, polarização política, também ataques às instituições, confiabilidade nas urnas. Então fique à vontade aí para os seus destaques finais.
0: Obrigado. Eu só queria dizer mesmo a necessidade de educação, né? De formação, e educação envolve formação, envolve informação, envolve buscar o conhecimento em fontes confiáveis, para que a nossa democracia se fortaleça cada vez mais. Não vamos deixar que debates polarizados levem as nossas cabeças para um caminho e outro caminho. Fomos educados muito antes de existir essa polarização. Não quero dizer que um polo está certo, outro polo está certo, ou que o centro seja o caminho. O caminho é aquele que é criado pela própria conformação das consciências de cada um dos eleitores. Então, se bem antes disso você tinha valores, que esses valores sejam levados em consideração para suas escolhas serem aquelas que sejam condizentes com aquilo que você espera para os rumos do país. O Brasil, a nossa democracia, não se confunde com os nossos governantes. Os governantes são temporários. A democracia deve e será permanente.
1: O A Cidade é Sua de hoje debateu desinformação, democracia e eleições de 2026 com o advogado especialista em direito eleitoral, Arthur Guerra, a quem nós agradecemos mais uma vez pelo tempo, pela entrevista. Obrigada.
0: Muito obrigado.
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Muito bom dia a você que sintoniza a TMC. Este é o Amanhã TMC e aí vamos para o giro de notícias para você acordar essa sexta-feira muito bem informado e muito bem informada aqui na TMC. 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Os Estados Unidos classificaram o primeiro comando da capital e o Comando Vermelho como organizações terroristas. O anúncio aconteceu após o senador Flávio Bolsonaro se reunir com o secretário de Estado americano Marco Rubio. Segundo Flávio Bolsonaro, Rubio demonstrou apoio à classificação das facções brasileiras como grupos terroristas. O senador

Vermelho são duas das maiores organizações criminosas e mais violentas do Brasil. Seu alcance se estende por toda a nossa região e ao nosso país. O ex-governador do Rio de Janeiro, Cláudio Castro, anunciou nesta quinta-feira que desistiu da candidatura ao Senado. A decisão foi divulgada poucos dias depois de operações da Polícia Federal que investigam possíveis irregularidades envolvendo investimentos do governo fluminense no Banco Master e benefícios fiscais concedidos à Refit, antiga refinaria de Manguinhos. Em vídeo publicado nas redes sociais, Castro afirmou que a sua família vive um momento delicado e descreveu os últimos dias como um período de forte pressão emocional e pública. No pronunciamento, ele declarou, abre aspas, "Foram dias de dor, dias de exposição, dias de mentiras, dias de narrativas que, muito pior do que uma mentira, é a meia-verdade." Segundo Cláudio Castro, a decisão foi tomada após conversas com familiares, amigos e aliados políticos. O ex-governador afirmou que, apesar de nunca ter desistido de disputas políticas ao longo de sua carreira, agora pretende concentrar esforços na própria defesa. Advogado de formação, Castro disse que já analisou os processos e acredita que vai conseguir provar as suas versões dos fatos. As investigações apuram investimentos realizados pelo governo do Rio de Janeiro no Banco Master e possíveis favorecimentos fiscais à Refit, localizada na zona norte da capital fluminense. Até o momento, Cláudio Castro nega as acusações. O governo do Distrito Federal e a União fecharam nesta quinta-feira um acordo no Supremo Tribunal Federal para liberar uma operação de crédito destinada a reforçar o caixa do Banco de Brasília. O valor estimado da operação é de 6,5 bilhões de reais. A informação foi confirmada pelo advogado-geral da União, Flávio Roman. O entendimento foi alcançado depois que o governo do Distrito Federal acionou o STF para suspender uma avaliação negativa no CAPAG, indicador do Tesouro Nacional que mede a capacidade fiscal dos estados e dos municípios. Sem essa suspensão, o Distrito Federal não conseguiria avançar na contratação do crédito. Segundo o acordo, o empréstimo será concedido pelo Fundo Garantidor de Crédito ao governo distrital. Flávio Roman afirmou que não haverá uso de recursos federais na operação. O empréstimo terá garantia de um grupo de bancos privados. Como contra-garantia, o Distrito Federal vai oferecer parte dos repasses oferecidos pelos fundos de participação dos estados e dos municípios. O acordo também afasta limites e exigências fiscais que normalmente seriam aplicados a operações desse tipo. Segundo a Advocacia Geral da União, o valor final da operação ainda pode mudar, dependendo de novos aportes feitos pelo próprio governo do Distrito Federal. A Câmara dos Deputados aprovou em dois turnos uma PEC que amplia a isenção de impostos para entidades religiosas. Com a proposta, igrejas e instituições ligadas a elas também deixam de pagar tributos na compra de produtos e serviços usados em suas atividades. O texto segue agora para análise do Senado Federal. A proposta é de autoria do deputado Marcelo Crivella, que é ligado à Igreja Universal. No primeiro turno, a PEC recebeu 385 votos favoráveis contra 90 contrários e 7 abstenções. Já no segundo turno, foram 368 votos a favor, 96 votos contra e 7 abstenções. Atualmente, igrejas já possuem isenções de tributos como IPTU, Imposto de Renda, COFINS, ITCMD e IPVA sobre patrimônios e renda. A nova proposta amplia o benefício para o consumo, ou seja, para compras feitas pelas entidades religiosas. A imunidade tributária também valerá para produtos e serviços usados em creches, asilos, orfanatos, comunidades terapêuticas, monastérios, seminários e conventos ligados a instituições religiosas. Na prática, essas organizações também poderão deixar de pagar impostos como ICMS na aquisição de mercadorias e serviços.
2 horas 7 minutos pelo horário de Brasília. Muito bom dia a você que sintoniza a TMC.

0: Você tá falando de onde? Tá falando de São Paulo, de Brasília, Curitiba, Rio de Janeiro, Belo Horizonte, Recife. Então vem com a gente aqui no Amanhã do MC, porque você fica muito bem informado e muito bem informada nessas primeiras horas do dia. Vamos à previsão do tempo para todo o país nesta sexta-feira. Se para você falta algumas horas para sextar, bom, vem se informar aqui na TMC, porque você não perde nada do que está acontecendo, tanto no Brasil, tanto no mundo, aqui na TMC. Agora vamos para a previsão do tempo, porque em Curitiba o dia começa ensolarado, mas termina nublado, viu? Máximas de 19 e mínimas de 11 graus. Em São Paulo, o sol até aparece entre nuvens, máximas de 20 e mínimas de 13 graus. No Rio de Janeiro, o sol aparece entre nuvens e pode chover a qualquer hora, viu? Máximas de 24 e mínimas de 16 graus com guarda-chuva na mão, hein? BH, sexta-feira vai ser nublada, viu? Mas o sol aparece durante o dia. Sem chuvas, máximas de 26 e mínimas de 17 graus. Em Brasília, o dia é nublado e sem chuva. O sol até aparece com máximas de 26 e mínimas de 15 graus. E olha, Recife, a gente fecha essa previsão do tempo com o sol aparece entre nuvens e a chuva passageira pode vir a qualquer hora do dia, viu? Máximas de 28 e mínimas de 23 graus. Chegou a hora de você conferir. Agora, aquele programa, aquela hora para você cuidar bem do seu dinheiro é com o Dinheiro TMC. Nessa edição, o Thiago Matheus e a Estela Ribeiro trazem informações envolvendo economia e a Copa do Mundo. Bora conferir.
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2: Olá, sejam todos muito bem-vindos ao Dinheiro TMC, esse cantinho aqui da nossa programação dedicado a fazer você entender melhor e cuidar melhor do seu din-din. Eu sou Estela Ribeiro e estou, como sempre, muitíssimo bem acompanhada de Thiago Matheus.
3: Tudo bem, Estela? Um abraço para você, para quem ouve a gente aqui na audiência da TMC, para quem nos assiste também, @TMCNewsBR, programa que ajuda você a ficar de bem com o seu bolso, fazer as pazes com a finança. E mais do que isso, Estela, hoje é um programa especial porque a gente vai tratar de economia, mas vai trazer uma paixão do brasileiro, que é o futebol, Copa do Mundo. O quanto que uma Copa pode mexer com a nossa economia, pode mexer com o seu bolso, seus afazeres, o happy hour, as compras. Será que você vai gastar mais? Vai se endividar mais? Vamos falar com especialistas, vamos tratar do assunto ao longo dessa próxima hora de Dinheiro TMC.
2: É isso aí. Então a gente começa com as principais manchetes dessa semana, assuntos que de uma maneira ou de outra acabam afetando o nosso bolso. E olha só, a Índia mandou a população trabalhar de casa para reduzir o consumo de combustível devido à falta de petróleo. Essa orientação foi dada pelo primeiro-ministro indiano Narendra Modi e marca uma mudança de tom que é incomum nesse país que está acostumado a políticas de estímulo ao crescimento, reflete também a pressão crescente sobre a economia.
3: Outra notícia importante ao longo dessa semana foi que a Meta, ela demitiu 8 mil funcionários para priorizar gastos com inteligência artificial. Então, os desligamentos, eles foram anunciados na última quarta-feira e eles representam cerca de 10% da força total de trabalho da empresa.
2: O Lula anunciou 30 bilhões de reais em crédito para quem quer comprar carros, para ser motorista de aplicativo e também para táxis. Olha só, e a diferença de juros entre homens e mulheres, viu? Esses financiamentos ficarão disponíveis a partir de junho e podem ser feitos até 72 meses. A expectativa é de que esse estímulo possa ampliar em 300 mil vendas de carros para aplicativos ou para táxis.
3: Outra notícia que importa para você, que mexe muito com a nossa economia e com o nosso bolso, é que a ANEEL aprovou o uso de mais de 5 bilhões de reais para reduzir conta de luz em até 4,5% ao longo desse ano de 2026. Então, são recursos que serão usados para reduzir as tarifas de energia de consumidores atendidos por 22 distribuidoras das regiões Norte e Nordeste, além do Mato Grosso e também partes de Minas Gerais e também do estado do Espírito Santo.
2: E já que o nosso tema é a Copa do Mundo, olha só que curiosidade. Foi feita uma análise comparando o poder aquisitivo do brasileiro em relação ao valor, ao preço da camisa da seleção brasileira que vai ser usada durante a Copa. E isso mostrou que a nossa é a camisa mais cara dentre os países campeões. Não é louco isso? É o cruzamento entre a renda média mensal dos brasileiros e os R$ 749,99 cobrados pela Nike por cada camisa, mostra que o Brasil é o país onde o preço do uniforme mais pesa no bolso do torcedor.
3: É um aumento considerável, significativo, em comparação aí com a última Copa. Outra notícia que importa para você é que a Petrobras prevê R$ 6 bilhões para a Replan e anuncia a produção de combustível de aviação nesse ano de 2026. A refinaria de Paulínia, é um município que fica no estado de São Paulo, ela deve produzir o combustível usando fontes como óleos vegetais, gorduras de origem animal e também óleo de cozinha usado. A capacidade da unidade será ampliada em 5%.
2: E o Brasil tem o menor número de bebês não registrados no ano de nascimento, segundo o IBGE. Esse levantamento indica que o percentual de crianças que deixaram de ser registradas no ano de nascimento atingiu o índice de 0,95%, o menor valor da série histórica iniciada em 2015.
3: E o Conselho da Petrobras, ele aprova a adesão de subsídio do governo para combustíveis. A medida abre espaço para que a estatal reajuste preços com impacto menor nas bombas em meio à pressão provocada pela alta do petróleo no mercado internacional.
2: E o presidente dos Estados Unidos, Donald Trump, esteve numa visita relâmpago lá, né, à China, e entre conversas com o Xi Jinping, o presidente da China, a China renovou a licença de mais de 400 exportadores de carne vinda dos Estados Unidos. Essa medida reabre o mercado asiático para centenas de plantas americanas de carne bovina e sinaliza a tentativa de aproximação entre as duas maiores economias do mundo após dias de negociação em Pequim. E a gente lembra que anteriormente a China também fez restrições à carne que ela importa do Brasil. Então esse contraponto, ela ampliou a importação dos Estados Unidos e diminuiu a importação do Brasil.
3: E falando desse ponto, dessas restrições, tem novidade ao longo dessa semana, porque o país asiático também retomou a compra de carne bovina, mas de apenas 3 frigoríficos brasileiros, após mais de um ano. Então, entre eles, está a unidade de Mozarlândia, da JBS, a maior processadora de carne do mundo. O Ministério da Agricultura ainda solicitou a habilitação de 33 novos frigoríficos brasileiros para a exportação ao país.
2: E a gente tem esse clima em torno dos jogadores de futebol, né? A gente sabe que muitos deles ganham salários milionários, o que faz com que muitas crianças e adolescentes sonhem com essa carreira de ser jogador de futebol. Olha só, os 28 jogadores convocados para a seleção brasileira valem cerca de 908 milhões de euros.
3: Ô, louco.
2: O equivalente a 5 bilhões de reais. 5 bilhões e 31 milhões de reais, segundo o site especializado em valores de mercado do futebol, a Transfermarkt. Apesar de ser o atleta mais badalado da seleção, o Neymar está longe de ser o mais caro entre os convocados. O status de jogador brasileiro mais valorizado pelo mercado vai para o atacante Vinícius Júnior, do Real Madrid, estimado em 150 milhões de euros.
3: É para respirar fundo, Estela Ribeiro. Estes foram os destaques, as manchetes que envolvem economia para você aqui no nosso Dinheiro TMC. Mas agora vamos fazer aquele giro pelas praças da TMC, praças espalhadas pelo nosso Brasilzão. A gente começa querendo saber um pouco mais sobre as vendas de televisões no Rio de Janeiro, que pelo que eu soube vão crescer 10% no período da Copa do Mundo. É aquela coisa, né? Chega a Copa do Mundo, então tem muitas promoções, seja na alimentação, nas viagens, mas principalmente nos eletrônicos, eletrodomésticos para sua casa. E um levantamento mostrou que todo o setor do comércio da cidade maravilhosa vai ser inflamado pela competição. Mais detalhes com a nossa repórter Rebeca Renzi.
2: Mesmo não acontecendo no Brasil, a Copa do Mundo vai aquecer os motores do comércio no Rio de Janeiro. Um levantamento do Clube dos Diretores Lojistas do Rio prevê um aumento de 2,5% nas vendas no período da competição. Foram levantadas as opiniões de 250 comerciantes de diferentes regiões da capital fluminense. Alguns segmentos se destacam. No setor de eletroeletrônicos, principalmente na venda de televisões para assistir aos jogos, a previsão de aumento é de 10%. De acordo com o mesmo estudo, mesmo endividada, a população, cerca de 74% dos torcedores pretendem gastar no período do Mundial. 61% deles acumulam dívidas já em atraso. E subindo no mapa, a gente vai saber os dados então do varejo em Pernambuco com a Carol Oliveira.
4: A Copa do Mundo está chegando e vai movimentar todo o comércio no Brasil. Uma pesquisa recente mostra que quase 100 milhões de brasileiros pretendem comprar algum produto ou serviço para acompanhar os jogos. O gasto médio planejado por pessoa é de R$ 619. Os itens mais procurados são as roupas e os enfeites. Muitas pessoas fazem questão de comprar a camisa oficial do Brasil, por exemplo, ou roupas com as cores da seleção brasileira. Bandeiras e cornetas também vendem muito antes do início das partidas.
3: Valeu, Carol. Obrigado pelas informações. E você sabia que os alimentos estão liderando aí a intenção de consumo dos mineiros? Aliás, o lugar para ter comida boa. Quem chega com as informações é o nosso repórter Júnior de Castro.
5: A Copa do Mundo de 2026 também deve movimentar o bolso dos mineiros. Pesquisas recentes mostram que comida e bebida lideram as intenções de gastos durante o torneio. Segundo o levantamento da NeoGrid com a Opinion Box, 51% dos brasileiros pretendem gastar mais com alimentos e bebidas durante os jogos. Já uma pesquisa Datamakers aponta que 71% dos torcedores planejam aumentar o consumo de produtos e serviços no período da Copa. Os itens mais procurados devem ser snacks e petiscos, com 72% da intenção de compra, além de carnes para churrasco, doces e bebidas. Vestuário também aparece em destaque. 43% dos entrevistados pretendem comprar roupas e acessórios temáticos da seleção brasileira. Em Minas Gerais, a expectativa da indústria é de crescimento forte nas vendas durante o Mundial. A FIENG projeta aumento na procura por carnes, bebidas e moda, impulsionado pelas reuniões entre amigos e familiares para acompanhar os jogos.
2: Muito obrigada, Júnior de Castro, pelas suas informações. E agora a gente vai para o Paraná com o nosso querido Ângelo Sfeier. Manda aí, Ângelo.
6: O comércio do Paraná está otimista com a chegada da Copa do Mundo, que começa nas próximas semanas. E isso vai muito além das tradicionais compras de televisores. Os supermercados projetam um crescimento de 5% nas vendas, apostando, por exemplo, nas bebidas e nos petiscos. As papelarias também estão otimistas e se preparam para surfar essa onda, oferecendo itens de decoração, acessórios e bandeiras. Com os jogos começando em vários horários do dia, entre 1 da tarde até 1 hora da manhã, os bares de Curitiba também projetam um movimento 50% maior durante o Mundial. E por fim, mas não menos importante, o álbum de figurinhas da Copa tem impulsionado vários setores, desde os shoppings, que prepararam espaços e eventos de trocas, até as bancas de revistas, que viram o ticket médio das vendas dobrar desde a disponibilização dos pacotes de figurinhas.
3: Valeu, Ângelo. Obrigado pelas informações. Um abraço para você. Mas agora a gente quer saber de você, ouvinte. Como é que vai ser o seu gasto aí para a Copa do Mundo? Quanto que você desembolsa aí no seu dia a dia, ou no mês de Copa, ou num fim de semana, num jogo específico da seleção brasileira? Manda para a gente aqui no nosso WhatsApp, que você sabe. É o 11 São Paulo mesmo, 972211001. Vai fazer aquele churrasco? Você vai num barzinho para assistir os jogos, né? Já demanda um certo dinheirinho, a gente sabe, né? Então, ficando indiferente ou não, todo mundo acaba gastando aí numa Copa do Mundo. Assim, a nossa reportagem foi, inclusive, para as ruas, para perguntar para a nossa população, e a gente acompanha quanto que a Copa pesa no bolso do brasileiro.
7: Ah, para mim não mexe muito. Assim, eu não gasto, eu não sou uma pessoa muito gastona, mas eu consigo me controlar com a medida do possível.
8: Ela mexe do lado positivo, né? Pretendo investir mais ainda do que gastar, né? Eu sou do tipo de investir.
7: Você quer investir como na Copa do Mundo?
8: Ah, investir, procurar minhas horas vagas, fazer alguma coisa para que eu possa atrair mais dinheiro pro meu bolso. Umas entregas de moto ou algo do tipo.
9: Ah, como eu especificamente é um pouco menos, porque eu não sou tão aficionado a assistir com os amigos. Eu passo muita raiva com a seleção brasileira. Então é sempre um pack de cerveja, uma carninha que eu vou assar ali comigo. Mas, por exemplo, meu pai, ele gasta muito dinheiro com isso, porque ele gosta de 15 pessoas sentadas em frente à televisão, muita carne, muita bebida, apostas e todo mundo uniformizado. Então, abala as estruturas um pouco, às vezes, entendeu?
10: Ah, ela mexe um pouco, não mexe muito, mas, tipo, eu gasto com camisa, né, da seleção. É, eu comprei também comprei um álbum de figurinha, que tá um pouquinho mais caro esse ano, né? E também juntar a família, né? Fazer churrasco, geralmente, aí gasta um pouquinho mais, mas não tanto assim, mais ou menos.
11: É, pro meu bolso não mexe muito, porque eu vou trabalhar, eu quase nem vou assistir os jogos, assim, né? Só quando tiver um tempo em casa mesmo, que eu trabalho direto, então pra mim não mexe muito com o meu bolso.
12: É em casa. Porque agora não tem emprego, não. Estou saindo de um emprego e não tem dinheiro. Então, melhor eu ficar em casa.
6: Vem mais ou menos na TV, na boa. Não, nem um centavo, Copa do Mundo.
13: Ah, eu pretendo beber em casa. Gosto de beber em casa mesmo. Aproveitar o dinheiro no bolso, economizar. Você tinha uma copinha, né? Ficar tranquilinho. É mais viável para mim, né?
14: Ah, particularmente, eu não curto muito futebol. Então, a princípio, em nada. Não impacta em nada mesmo.
7: Você não vai ver nenhum jogo com os amigos, não vai pro bar?
14: Não tenho a pretensão. Se eu for convidado, eu posso até ir, mas a início eu não tenho a pretensão, não.
3: E dando sequência aqui no nosso Dinheiro TMC, vamos para a primeira entrevista desse programa especial para falar de como a economia envolvendo o futebol, a Copa do Mundo, acaba mexendo com a minha, com a sua, com a nossa vida. Então, para isso, nesse clima, né, de celebração, a gente vai entender melhor ou tentar entender melhor como a competição movimenta a nossa economia. E vamos conversar agora com o professor Paulo Dutra Constantin, ele que é professor do curso de Ciências Econômicas da Universidade Presbiteriana do Mackenzie, está aqui conosco no Dinheiro TMC. Professor Paulo, seja bem-vindo, muito obrigado, viu?
2: Bem-vindo, professor.
15: Muito obrigado, eu agradeço a oportunidade.
2: Agora já Thiago, passou... rapidão, só vou começar aqui introduzindo, porque ele não podia estar mais ligado ao tema.
3: Por quê?
2: Além de falar da visão técnica da economia, ele vai falar de uma visão pessoal também, porque ele é pai da Ana Morgante, que é goleira da seleção e do Corinthians.
3: Então, economia e futebol caminham lado a lado dentro da sua casa, né, professor?
15: Sim, já há bastante tempo, felizmente.
3: Que bacana, daqui a pouco a gente vai tirar algumas curiosidades, como é ter um atleta dentro de casa, inclusive, mas já que o assunto é Copa do Mundo, já que a gente está falando, professor, dessa microeconomia, podemos dizer, mesmo um evento distante em outro país, né, em outros países, aliás, né, no plural dessa vez, o consumo das famílias brasileiras, ele acaba mudando por conta de uma Copa do Mundo, e obviamente não estamos falando da Copa de 2014, aqui no Brasil, Copa de 2026. Mesmo à distância, se ligando ou não, direta ou indiretamente, muda o consumo das famílias brasileiras durante o período da Copa?
16: Muda bastante. Tá? A gente pode observar, principalmente o consumo de eletrodomésticos, no caso, as TVs, né, as TVs maiores de tela plana. Tem uma tecnologia nova que, a princípio, você pode reduzir o volume da narração e colocar o volume do estádio, como se você estivesse dentro do estádio. Então, isso são inovações que vêm de 4 em 4 anos, no caso das Copas do Mundo, e incentivam as pessoas a trocarem...
3: Aquelas promoções que vêm, né? Promoção de Copa do Mundo. Se você trocar sua TV hoje, na próxima Copa você tem um desconto X também. Aquela coisa, né?
16: É isso, tenta vincular. E além disso, né, por mais que a gente possa falar, mas eu não gosto de futebol, não gosto de Copa do Mundo, isso impacta na gente? Sim, né? A gente conversou antes a respeito, por exemplo, das figurinhas. Um álbum de figurinha que custa, no mínimo, R$1.000 de figurinhas.
3: Só de figurinha?
16: Só de figurinhas. Quanto que isso equivale, né, se a gente deixar de comprar essas figurinhas e comprar, por exemplo, carne, arroz, feijão, tá? Para uma família.
3: Poxa, né? É uma compra de mês aí, R$1.000.
16: Sim, é uma compra de mês para uma família, sim, uma família de grande, baixa renda, né? Sim. Né? Que o salário mínimo, em torno de R$1.600, R$1.700 aqui em São Paulo, né? R$1.800. Então, representa mais de 50% do salário mínimo. Um álbum de figurinhas, sendo que nenhuma pode ser repetida.
3: É. Tem que ter
16: a sorte.
3: A sorte, o acerto de 100%. A conversão de 100%.
2: Senão a gente pode pensar o quê? No dobro, pelo menos? Pra gente comprar a quantidade de figurinhas e lidar ali com a sorte de saírem as que a gente precisa para completar
16: pode.
2: O álbum.
16: E um fenômeno interessante, né? Que a Coca-Cola também lançou figurinhas. E que a gente vê nos supermercados as famílias roubando...
3: É, tirando o rótulo.
16: O rótulo da Coca-Cola para obter a figurinha. Então, isso também impacta, porque é prejuízo para o supermercado, né, e acaba tendo que elevar o preço, porque isso aumenta custo de fiscalização. Então, afeta, né, cotidianamente a nossa vida. Não tem como não afetar.
2: Ô, professor, são linhas e linhas de produtos que são lançadas nessa época do ano. Não só as figurinhas, mas assim, a gente tem redes de lanchonetes, por exemplo, que lançam um sanduíche com cada país da Copa.
16: Isso.
2: E aí a pessoa quer ir lá e quer comer um de cada um e acaba gastando nisso também. Então, a indústria, o mercado, o varejo também fica ligado nisso para aproveitar.
16: Sim,
2: né?
16: Na alimentação. No caso dessa rede de fast food, né, ainda... Inclusive lançou um sanduíche de um país que não está na Copa.
3: A Itália, né?
16: Sim.
3: Mais uma vez a Itália não está na Copa, mas tem um sanduíche.
16: Mas tem um sanduíche. Né? E a gente vai até para se divertir, né? Comer, tentar entender qual que é o sabor de cada um desses países. É interessante, sim. Tá? Então acaba movimentando tudo. No caso, né, das cervejas, né, as cervejas que patrocinam e ajudam a fazer o happy hour.
3: Sim, né, churrasquinho,
16: né, nas famílias, o happy hour. Né, mesmo quem não gosta, que a gente também estava conversando antes, acaba participando, acaba contribuindo para aquele promotor daquele evento que acontece em outros países. E aumenta consideravelmente também os nossos gastos. Sim.
3: Agora, professor, então trazendo essa curiosidade que a gente estava falando agora há pouco, né, nos bastidores, antes da entrevista com o professor, você gostando ou não, você se ligando numa Copa do Mundo ou não, você se planejando para gastar ou não, você é impactado diretamente, então. A Copa do Mundo, mesmo distante, ela impacta a nossa economia, ela impacta na nossa rotina, por que não? E ela vai impactar, então, nos gastos do brasileiro, no geral?
16: Impacta constantemente. A gente pode... A gente está no pré-Copa do Mundo, né? E o que a gente faz para chegar na Copa do Mundo? O que essas equipes fazem para chegar na Copa do Mundo? Então tem um desenvolvimento tecnológico muito grande, tem um desenvolvimento na parte de saúde muito grande. Então todos esses desenvolvimentos que são colocados para beneficiar esses atletas de ponta voltam para a gente, né? Então no caso de fisioterapia, né, teve um jogador, né, que logo depois de soltar o nome dele, ele foi agradecer ao fisioterapeuta.
3: É verdade.
2: Ô professor, e com relação a essas empresas que despontam na época da Copa, como o senhor comentou, as cervejas, os patrocinadores da Copa, eles acabam tirando muito o mercado dos outros, das outras marcas? O que, que o fabricante menor de uma cerveja menor, por exemplo, pode fazer para tentar se equilibrar na corrida pelo mercado nessa época do ano?
16: No caso de cerveja, fica muito difícil porque a gente tem pouquíssimas marcas no mundo, né? Assim, né? As grandes concorrentes. São 3 ou 4. Né? E essas realmente têm um mercado praticamente cativo e elas determinam preço e é muito mais a questão de distribuição que elas têm capacidade de distribuir e atender todos esses mercados. No caso das cervejas que a gente considera que não são essas grandes, que são cervejas artesanais, elas podem buscar, né, nichos de mercado que para atender consumidores com um paladar, né, mais sofisticado. Mas não vão concorrer de forma nenhuma com essas grandes marcas de cerveja, porque você não tem condição mesmo, não. Por conta da escala.
3: Sem condições.
2: Nem escala de produção e nem escala de
16: Exato.
2: Publicidade, né?
16: Não, de forma alguma.
2: Em torno disso.
3: Agora, professor, a gente está vivendo um momento da economia de juros altos, né? E você acha que isso, com toda a sua experiência, mesmo no campo da economia, né, mas também sua experiência de Copas do Mundo, que você já viu algumas aí ao longo da sua vida, Você acha que mesmo com juros altos, chega no período de Copa do Mundo, o brasileiro, no geral, ele fala assim, pô, não importa o que eu tô devendo, não importa, é Copa do Mundo, é só de 4 em 4 anos, eu vou consumir, eu vou gastar. Mesmo com juros altos, você prevê um gasto a mais ou mesmo o gasto mantém o padrão do brasileiro ao longo dos últimos anos, independente da atual situação financeira de cada família e tudo mais? O brasileiro, ele tende a ignorar, vamos dizer assim, o fator econômico, o fator de momento do nosso país, o fator juros, e o que importa mesmo é você consumir, é gastar, é festejar uma Copa do Mundo?
16: Eu vou te falar pelo seguinte, como é que a gente analisa essa taxa de juros? Está alta? Está muito alta, né? Se eu vou comprar algo nesse ano que custa R$100, tá, e que pela inflação o ano que vem vai estar 105, mas se eu deixo de comprar agora, coloco esse dinheiro, tá, na Selic, daqui um ano eu vou ter R$115, eu tenho R$10 a mais do que teria. Então essa seria uma forma de incentivar as pessoas a não consumirem hoje, mas não é dessa forma que funciona. Eu vejo o seguinte, eu quero trocar minha televisão, eu quero aumentar meu gasto, eu quero festejar. O que é que eu faço? Eu vejo se a parcela do financiamento cabe no meu orçamento.
3: É isso.
16: Não interessa a taxa de juros. Então, gasta-se mais mesmo.
2: Bom, a gente falou então que a indústria aí movimenta e as crianças, especialmente crianças e adolescentes, são muito permeáveis à publicidade e tal. Eu imagino que nessa época do ano as crianças queiram jogar mais futebol, né?
3: Sim.
2: Como é que você viveu isso em casa, professor Paulo? Foi assim que começou a sua filha?
3: Foi por conta de uma Copa do Mundo ou não? Foram outros fatores?
16: Não foi por conta de Copa do Mundo. Foi basicamente porque o meu filho mais velho já jogava futebol, né? E ela achou aquilo interessante e começou a ir para a escolinha também. Né? E na escolinha começou a jogar na linha, já foi número 10, tudo. Aí, de repente, dois professores, né, percebem que ela tem um potencial para ser goleira, diferente de todos os meninos que estavam lá, né? Sempre jogou com criança, menino principalmente, e colocou e ela começou a se desenvolver, né? Mas tem alguns períodos, assim, ela era bem novinha, devia ter uns 3 anos, e ela me chamou para ver ela batendo bola. Eu falei para ela procurar outro esporte, que ela jamais seria jogadora. Tá? E 2 meses depois ela me provou o contrário. Né?
3: Que você entende de economia, não de
2: futebol.
3: Não de futebol, né, professor?
16: Depois.
2: E nem de psicologia infantil, né, professor?
16: Talvez tenha sido isso, por ter desafiado.
3: Boa, bom ponto.
16: Tá? E depois minha esposa falou pra ela que se ela jogasse no gol, que ela nunca mais ia assistir a minha filha jogando.
3: Ah, queria na linha, não no gol.
16: É, porque certo. No gol, sim, falhou.
3: Sofre, né? O goleiro sofre. Né?
16: Então. E depois ela foi, no ano passado, na final do Brasileiro, no Sub-17, foi em Porto Alegre, minha esposa chegou, quebrou o pé logo na chegada em Porto Alegre, né, foi para o hospital, colocou o pé em ordem e foi para assistir o jogo.
3: Olha que legal.
16: Tá, então.
3: Prestigia sempre, não tem como. Estamos falando, inclusive, da atleta Ana Morganti, ela que é goleira do Corinthians, Sub-17, também da Seleção Brasileira. Passou por diversas categorias, acredito eu, né, professor?
2: E, bacana. Professor, o investimento numa atleta em casa, economicamente falando, é puxado?
16: Olha, é puxado sim, tá? Eu vou te falar não só o financeiro, né, porque os atletas passam por pressão psicológica o tempo todo, tá? Então, se vai ser escalado, se não vai ser escalado, né, se falha, se não falha, então tem que ter um auxílio muito grande com relação a isso. A alimentação tem que ser perfeita, tá? Não tem como, preparação física e também o material esportivo. Felizmente ela é patrocinada. Tá?
3: Então, já dá um alívio, né?
16: Muito, é um alívio muito grande.
3: Então isso serve de dica para os pais, né, para os avós que estão ouvindo, aí tem os pequenos na família, querem ir para o mundo da bola, do futebol, então saiba que isso é um investimento também. Primeiro vem o investimento, né, professor?
16: Sim.
3: Para quem sabe, se der muita sorte, muita dedicação também, né, mas afunila tanto que são poucos que acabam vingando, para que no futuro colham os frutos aí do futebol. Agora, professor, ainda falando de economia, Copa do Mundo, como isso movimenta, existem alguns outros setores que são prejudicados, talvez, por conta de uma Copa do Mundo? Não sei se o turismo, talvez não, mesmo no período da Copa as pessoas querem, sei lá, Quero ir para o Nordeste assistir a Copa do Mundo, turistar, mas assistir a Copa do Mundo, quero ir para o Centro-Oeste, não sei. É, a gente sabe que serviços, né, eles vão lucrar bastante com bares, restaurantes, comércio, moda, vestuário, tudo isso acaba lucrando. Eletrodomésticos também, enfim. Mas será que tem algum setor da economia que pode balançar um pouquinho, porque o foco está muito em Copa do Mundo e o brasileiro acaba se esquecendo de outra coisa?
16: Olha, é difícil falar de um setor que realmente possa perder, né, com o evento de Copa do Mundo, porque é um momento de celebração e você vai querer realmente se presentear de várias formas, inclusive pode ser uma viagem para o Nordeste, uma viagem para o Sul, tá? E mesmo aquelas pessoas, né, que a gente já falou que não gostam de futebol, podem resolver viajar e ficar afastado de qualquer informação a respeito do futebol. Então, o que eu vejo é que basta ter um pouco de criatividade desses setores que são menos afetados por esse impulso futebolístico, para que eles criem, né, tragam a demanda dessa população que não gosta de futebol e ampliem o seu faturamento.
2: Isso sem falar na empresa de turismo que está dedicada a levar as pessoas para assistirem a Copa fisicamente, né, presencialmente lá nos Estados Unidos, no Canadá e no México, né? Imagino que esses pacotes estejam movimentando bastante a economia do turismo, né?
16: Ah, sim, sim. E a gente vê no caso, né, que a Copa do Mundo da América do Norte, as distâncias são longas.
3: É verdade. De uma sede para outra, né?
16: É.
3: E depois de um país para o outro também.
16: Sim. Então, a questão da imigração.
3: Sim.
16: Né, do México para os Estados Unidos. Vai ser algo complicado. Né? Então, não é tão fácil. A questão, né, de você sair da costa leste e para a costa oeste dos Estados Unidos. Sim. Tem toda a questão do fuso horário, ou do oeste para o leste. Então, como é que funciona isso? E a gente saiu de uma Copa, da última Copa, que você podia assistir 3 jogos no mesmo dia.
3: É verdade.
2: Que você não
16: tinha, que você não tinha o problema dessa logística. Então, hoje, essa logística nos Estados Unidos, e Canadá e México, ela vai ser realizada fundamentalmente por aeronaves. Né? E isso encarece muito.
2: Especialmente numa época de combustível mais escasso.
16: Combustível, né? Muito mais caro, né? E é uma época de verão que os preços já são maiores.
3: Ó, como tudo impacta, né, na vida da população brasileira, mas principalmente relacionado à Copa do Mundo. Professor, para a gente já ir encerrando esse bate-papo, tá bem legal, inclusive, mais um recadinho final para quem está ouvindo a gente. Então, para tranquilizar, ou talvez não, né, na sua experiência, tem como economizar? Tem como passar batido dos gastos de uma Copa do Mundo? Ou tem que fazer um esforço bem grande para você não embarcar aí na onda, na vibe da seleção brasileira?
16: Olha, vai ter que fazer um esforço bem grande.
3: Tá bom.
16: Tá, para não embarcar na vibe, principalmente porque nós somos o país do futebol. Não que nós sejamos os melhores no futebol, tá? Mas que a nossa vida, né, cotidiana acaba sendo influenciada por vários motivos, que a gente conhece alguém, tudo, e gosta de futebol. Então, vai ser muito difícil a gente passar ileso por esse período.
2: Tá joia, professor. Muitíssimo obrigada pela sua presença aqui no Dinheiro TMC. O professor Paulo Dutra Constantin, que é professor do curso de Ciências Econômicas da Universidade Presbiteriana Mackenzie e também pai da Ana Morganti. Muito obrigada, querido.
16: Muito obrigado, eu que agradeço. A gente vai perdendo identidade, né?
3: É isso. Acontece, né, professor? Um abraço. Outro. Até a próxima.
16: Até a próxima.
2: Bom, a gente já falou então aqui com o professor Paulo sobre como a Copa movimenta o consumo no nosso dia a dia. Agora a gente vai ter uma visão um pouquinho mais ampla desse mercado nessa época do ano. A gente recebe aqui o professor de economia da FEA, da USP, o Luciano Nakabashi. Professor, muitíssimo obrigada pela sua presença aqui no Dinheiro TMC.
17: Eu que agradeço, Estela. Muito obrigado.
2: Professor, para a gente ter uma ideia, dá para saber quanto é que custa uma Copa do Mundo, por exemplo, para os países que estão sediando os jogos agora?
17: Então, tem estimativas de Copas passadas, mas varia muito, né? Varia muito porque depende de vários fatores, depende da estrutura que já tem no país. Estados Unidos, por exemplo, que é uma parte dos jogos, já tem uma estrutura muito bem feita, né? De estádios, e estrutura de uma forma já necessária para esse tipo de evento, então acaba gastando menos. Mas depende um pouco do país, né? Depende o que você coloca dentro da conta, se coloca, tem países que fazem algumas construções de infraestrutura, né, investimento em infraestrutura, tipo metrô, para melhorar, né, a parte de locomoção das pessoas, e coloca na conta mais caro, né, mas é uma coisa que vai muito além do dinheiro gasto na Copa. Costuma ficar na casa de bilhões, né, alguns bilhões de dólares, entre 5 e 20 bilhões, né, geralmente é o que tem sido gasto aí nas últimas Copas, mas aí depende, como eu falei, né, do que se coloca na conta. Aí a última que teve acabou ficando bem mais cara porque foi colocado muito investimento em infraestrutura que vai muito além dessa questão da Copa. Mas só a Copa em si, alguns bons bilhões de dólares aí acaba sendo um tanto que acaba indo, né, para vários países que sediaram a Copa.
3: Agora, professor, o investimento é gigantesco, como você falou, na casa dos bilhões, mas o retorno, o lucro, ele também é gigantesco, talvez maior ainda. A gente fala dos países sede, mas também a gente fala da FIFA, a Federação Internacional de Futebol. A tendência é essa mesmo, professor? Uma Copa do Mundo ficar cada vez mais cara e movimentar cada vez mais valores astronômicos? A tendência é essa?
17: Eu acho que não, né? Eu acho que a tendência não é aumentar cada vez mais. Eu acho que tem uma tendência até de, se for ver para o país, porque você tem um gasto que é concentrado ali no setor público e um benefício que é coletado ali por diferentes agentes, né? Pode ser pela FIFA, né? Por vendedores, pessoas que acabam tendo um efeito ali positivo na cidade durante o período, como hotéis, restaurantes, algumas vendas que são bastante específicas naquele período, como televisores, né? Pessoas querem comprar uma televisão maior, tem a questão de comprar a camiseta do time, então tem coisas que são mais específicas. Então, acaba sendo mais diluído o benefício, né, para a sociedade como um todo e para algumas entidades ali particularmente. Para o país, geralmente, em termos monetários, né, se for pegar e pensar o país ali estritamente, não vale muito a pena. Então, o que tem sido feito em termos de planejamento para as próximas é algumas possibilidades, porque tem ficado de fato muito caro, é você pegar país que já tem, que já está acostumado a receber esses eventos, inclusive repetindo em alguns países a Copa do Mundo, porque eles já montaram a estrutura, ou outros países que já estão bastante acostumados, já tem toda uma estrutura ali preparada para receber um grande público naquele período. Porque aí sim, tem dois pontos, né? Acaba valendo a pena no sentido porque gasta bem menos e você tem uma certa recorrência ali que ajuda o turismo. Então, como estratégia de longo prazo para afetar positivamente o turismo da região, do local, do país, aí pode valer a pena dentro dessa estratégia maior, né? Mas acaba gastando muito com... Se você não vai receber outros eventos importantes, acaba gastando muito com uma estrutura que vai ficar ociosa ou parcialmente ociosa. Então, ao longo do tempo, pode não valer a pena se não for bem feito. Então, acho que tem uma tendência a fazer cada vez mais em locais que já tem uma estrutura boa, porque o gasto acaba ficando muito alto e para não ter esse problema, né, de cada Copa você ter gastos adicionais e ir aumentando aí o valor, né, para se fazer cada uma dessas Copas.
2: Professor, quando a Copa aconteceu aqui no Brasil, essa nossa balança ficou no positivo ou no negativo? Os investimentos que a gente fez para receber o Mundial aqui continuaram sendo usados e foi benéfico para o dia a dia da população do Rio de Janeiro? Ou não?
17: Então, aí é aquele ponto, né? Do ponto de vista do setor público, não vale muito a pena, porque o gasto acaba sendo bastante alto. Aí o ganho acaba sendo mais diluído, né, entre vários agentes econômicos, empresas, instituições, donos ali de pequenos negócios que acabam sendo beneficiados no período. Como uma estratégia de desenvolvimento, não vale a pena. Eu acho que talvez ali, pensando o Rio como um símbolo bastante importante de turismo no Brasil, ajuda, né? A Copa, teve a questão das Olimpíadas, então teve eventos importantes, então isso, quando você vai fazer no mesmo lugar, acaba sendo bastante importante para fomentar, né, um turismo ali numa região que já tem já é forte nesse sentido, uma das regiões no Brasil que mais recebe turista, né, então acaba fortalecendo ao longo do tempo, acaba sendo uma estratégia relevante, mas mesmo no Rio, a gente teve ali algumas estádios, né, algumas coisas que foram feitas naquele período que acabaram ficando, de fato, ociosas. A vila ali, onde ficaram, no caso das Olimpíadas, né, onde ficaram os atletas, ficou meio ociosa. Então tem que tomar esse cuidado. Então, pontualmente, mesmo no Rio de Janeiro, é uma coisa que, se for ver, pontualmente não vale a pena. Como uma estratégia, pensando numa região que é bastante importante turisticamente, que já costuma atrair, que tem uma estrutura razoável, é um ponto que pode ser relevante, desde que você leve em consideração outras coisas no Rio, que é mais importante ainda, é a questão da violência. Né? A violência é uma das coisas que mais prejudica o turismo ali na nossa, né, cidade maravilhosa. Então, uma coisa que tem que não só ter um investimento no sentido de eventos específicos, mas um investimento ali de segurança para manter esse turismo e para fomentar esse turismo. Então, são coisas complementares. Então, não é uma conta muito fácil de se fazer, porque depende de outros elementos também, sabe?
18: Tá bom, professor. Para a gente já ir encerrando e agradecendo a sua participação, você falou especificamente agora da Copa que tivemos aqui no Brasil em 2014, mas de uma forma macro, de uma forma geral, todos os países que acabam sediando uma Copa, e até para você explicar para a gente, né, nós que somos leigos no assunto, os países realmente lucram com uma Copa do Mundo? Se sim, como que eles lucram, ou o principal ganho é de reputação? É um ganho reputacional? O que você pensa?
17: Então, acho que varia muito, né? Onde que é feito? Se o local já tem alguma estrutura razoável, uma boa parte da estrutura para receber um evento desse porte, né? Porque você recebe ali muitas pessoas num determinado período. Você vai ter que construir toda uma infraestrutura de transporte que vai ficar ociosa depois, parcialmente, aí não vale a pena. Se você faz em algum lugar que já tem uma boa estrutura, que já está acostumado a receber eventos de grande porte, que não vai ter que fazer muito investimento para receber essa Copa, e que está numa estratégia de mais longo prazo para atrair turismo para aquela região, aí vale a pena. Então depende muito de caso a caso, né? Se você vai pegar um país que tem poucos recursos, falta um monte de coisa, não só ali para fazer o evento, mas também para a população, você vai tirar dinheiro para fazer isso? Certamente não vai valer a pena. Um país que quase não tem evento, não vai continuar o evento, você vai fazer uma estrutura que vai ficar ociosa, não vai valer a pena. Mas se é um lugar que já está acostumado a receber eventos, que vai continuar fazendo eventos, muito provavelmente vai valer a pena.
2: Tá joia, professor Luciano, muito obrigada. Professor Luciano Nakabashi, professor da Faculdade de Economia, Administração e Contabilidade de Ribeirão Preto, da USP. Muito obrigada pelos seus esclarecimentos e seja sempre muito bem-vindo ao Dinheiro TMC.
17: Muito obrigado, uma satisfação muito grande. Um abraço a todos.
18: Valeu, um abraço a gente que agradece. E dando sequência aqui na nossa programação do Dinheiro TMC, Estela, não dá para falar de Copa do Mundo e de economia, obviamente, sem falar dos álbuns de figurinha.
2: Pois é, como o próprio professor Paulo mencionou, os 1.000 reais para completar o álbum, isso sem contar as figurinhas repetidas.
18: Pelo menos, no mínimo, né? Então não dá para falar, obviamente, de Copa do Mundo sem tocar nesse assunto que virou febre cada vez mais entre os brasileiros. Então quanto custa na prática? São só esses 1.000 reais citados pelo professor Paulo? 2.000? 3.000? Mais do que isso? A TMC conversou com a Isabela Simões, ela que é estudante e está colecionando o álbum da Copa do Mundo 2026. Vamos conferir.
19: Bom, estou indo para o meu quarto álbum de figurinha. Comecei na Copa de 2014. Não sei se esse ano vou conseguir completar, assim como eu não completei o de 2022. E a missão está mais difícil, né? São mais figurinhas, consequentemente mais dinheiro envolvido. Então tá complicado. Eu mesma acho que já investi uns R$250 e ainda tô bem distante de concluir o álbum. Acho que, sendo otimista, uns R$800 ainda... precisam estar disponíveis se eu quiser completar, né? Mas eu acho que esse ano o que tem ajudado, assim, quem entrou na brincadeira, são as promoções nos aplicativos de delivery, que tá tendo bastante, né? É uma estratégia meio nova aí. Também na internet, algumas caixas com vários pacotinhos por valores um pouco abaixo do que seriam realmente. Mas ainda assim, pesa bastante no bolso do povo brasileiro, então nem todo mundo quis... entrar na brincadeira esse ano, mas eu acho que mesmo assim os álbuns de figurinha da Copa estão bem distantes de uma possível extinção.
2: Pois é, essa foi a Isabela Simões dando o seu depoimento sobre o álbum de figurinha dela. Agora a gente vai conferir a entrevista feita pelo Felipe Amoral com Arnaldo Pinheiro, que é empresário e que coleciona o álbum desde 1982. Olha só.
20: Olá, meu nome é Arnaldo Pinheiro, eu tenho 51 anos. Meu primeiro álbum foi da Copa de 1982, realizado na Espanha.
21: Os valores das figurinhas mudou desde que você começou a colecionar? Se sim, quanto aumentou?
20: Com certeza mudou, assim, nesse primeiro álbum que eu colecionei, elas eram vendidas dentro de um chiclete, né, que era o chiclete ping-pong, então você tinha que comprar de uma a uma, já passou muito tempo de lá pra cá, então, assim, eu não consigo dizer o quanto, mas certamente aumentou bastante.
21: Quanto você já chegou a gastar para completar o álbum?
20: Eu não faço muita ideia, ou, na verdade a mínima ideia, né, até porque a Copa é realizada de 4 em 4 anos, a quantidade de seleções também alterou, às vezes de uma edição para outra, a quantidade de figurinhas, é muito difícil conseguir mensurar esse valor.
21: Você sempre conseguiu completar o álbum?
20: Nem sempre. Acho que eu sempre cheguei perto, né, de completar. Às vezes, quando eu completei, acho que foi um pouco por descuido no final de pedir as figurinhas que faltavam para a empresa que fabricava o álbum.
21: Tem alguma forma de comprar na qual você consegue economizar? Algum pacote especial?
20: Vou falar da edição atual, né? Por alguns aplicativos, né? De entrega de comida, enfim, lanchonete, rede de fast food, era possível comprar ainda, eu acho que é possível comprar e economizando um pouco, sim.
18: Valeu, Felipe, e obrigado aí pro seu Arnaldo, que deve ter desembolsado, olha, grandes quantias desde a Copa de 82, então são copas e mais copas aí no currículo e também de álbuns colecionáveis. Mas se você ficou na dúvida, afinal, quanto que custa, né, para você montar um álbum atual da Copa do Mundo? Segundo o levantamento feito pela BBC Brasil, o valor para completar o álbum em território brasileiro, ele pode chegar a mais de R$7.300, bem longe daquela estimativa que fizemos aqui com o professor Paulo e Estela.
2: A gente falou de o dobro, você ainda falou agora 1.000, 2.000, 3.000, mas 7.300.
18: Ou seja, né, é um custo bem elevado mesmo, mas que ainda fica abaixo de estimativas de outros países, para você ter uma noção, onde a coleção pode custar quase o dobro. É por isso que essa prática da troca de figurinhas em pontos já estabelecidos em diversas cidades do Brasil está virando uma febre, porque mais do que comprar, é inteligente você fazer aquela troca, vai conversando, vai dialogando, uma mão lava a outra, um ajuda o outro, e aí você não gasta tanto na hora de completar o seu álbum na Copa 2026. Boa sorte aí.
2: Agora tem uma curiosidade, Thiago. Sempre tem aquela figurinha que todo mundo quer e que é a que menos sai nos pacotes, né?
18: Segundo a Panini, as figurinhas, elas foram feitas na mesma quantidade. Não é porque é um jogador da Colômbia, do Haiti, sai muito mais do que o Messi, do que o Cristiano Ronaldo, não é por aí. A Panini garantiu que toda figurinha sai na mesma quantia, mas tem esse fator curiosidade, né? Que é muito difícil você tirar essas grandes estrelas, inclusive aquelas figurinhas douradas, prateadas, que virou febre entre os colecionadores.
2: Muito bem, mais din-din envolvido na Copa. Quanto será que custa para ir até lá, assistir presencialmente os jogos? A gente também conversou com o Dr. Paulo aqui sobre como o Mundial movimenta a indústria do turismo no país. E a gente vai conversar, a gente vai ver o depoimento do Rodolfo Tomé, que é dentista, e vai para os Estados Unidos para acompanhar a competição.
22: Olá, sou o Rodolfo, tenho 36 anos. Eu vou viajar para Los Angeles agora em junho com a minha esposa. Então vai nós dois para essa viagem. A gente, a princípio, está planejando essa viagem mais ou menos 2 meses, onde a gente tinha um orçamento limite que a gente estabeleceu de R$20.000. Veio Los Angeles, que a gente conseguiu unir o útil ao agradável, estava com um preço bom de passagem, então a gente vai fazer um cruzeiro para o México, então que sai de Los Angeles de 7 dias, e a gente volta desse cruzeiro no dia 12 de junho, que vai ser o jogo início dos Estados Unidos, que vai ser Estados Unidos e Paraguai. A gente não vai nesse jogo por conta do custo, então o ingresso mais barato aí que a gente conseguiu achar estava saindo por volta de $1.000. No dia 13, a gente vai na FIFA Fan Fest, no Coliseu, em Los Angeles, para assistir o jogo do Brasil, que vai ser o jogo de abertura do Brasil. E depois a gente vai conseguir assistir o próximo jogo que vai ter em Los Angeles, que vai ser Irã e Nova Zelândia. Esse jogo, acredito que por uma procura menor, o preço estava muito mais em conta, então a gente vai conseguir ir nesse jogo do Irei Nova Zelândia. Então a gente conseguiu unir a viagem de cruzeiro para o México, que eu acho que vai ser uma experiência legal, que vai ao país sede também, com a estadia em Los Angeles. Em relação aos custos da viagem, a gente pagou $10 na FIFA Fan Fest para assistir o jogo do Brasil no dia 13. A gente pagou $400, mais ou menos, arredondando em cada ingresso do Irã e Nova Zelândia. E a gente fez uma estratégia em Los Angeles. Apesar de ser uma cidade independente de carro, a gente pegou carro só na metade da viagem. Então, no início da viagem, nesses 5 dias de viagem, os 2 primeiros dias a gente vai depender do transporte público. E depois, nos outros 3 dias, a gente vai usar o carro. Por conta do preço do estacionamento, principalmente, e o preço do aluguel do carro. Então, apesar de ser uma cidade dependente de carro, é uma cidade cara para se andar com carro. O preço das hospedagens está girando aí mais ou menos em $150 a diária. Pegando não um hotel melhor, mas também não um hotel pior, então um hotel aí mediano.
2: Olha, uma viagem com tanto planejamento, sim, né? E nos mínimos detalhes, tá vendo que ele tá levando em consideração o preço do estacionamento para ele deixar o carro que ele vai alugar. Então, tudo isso faz diferença no planejamento da viagem do dentista Rodolfo Tomé Coco. Mas tem mais gente, né?
18: Tem mais gente. Vamos ouvir agora também o Murilo Reis. Ele que é empresário, ele vai comparecer, inclusive, aos estádios da Copa do Mundo. E a gente ouve agora o depoimento dele.
0: Eu pretendo gastar de 35 a 40 mil reais nessa viagem, com passagens Brasil, Estados Unidos, tudo incluso. Passagens internas, quero assistir a final em Nova York, sentir o clima em uma final de Copa do Mundo. Hospedagens, costuma ser bem caro. Alimentação, durante esse um mês e meio, demanda bastante dinheiro. E alguns ingressos. Eu acho que uma estimativa tranquila, uns 35 a 40 mil reais. Referente aos ingressos da Copa, a FIFA ela organiza de uma maneira diferente, por algumas fases. A primeira fase são os sorteios. Você precisa se cadastrar no site da FIFA, escolher os jogos que você quer ir e torcer para ser sorteado. Caso você não tenha sido sorteado, você pode comprar no site oficial de revenda da FIFA, certo? E aí, consequentemente, vai ser mais caro, porque a FIFA ela tem uma porcentagem da venda de todos os ingressos que são vendidos nesse site de revenda oficial. Um exemplo é, na primeira fase do sorteio, os ingressos para o jogo do Brasil, Argentina, Portugal, Alemanha, França, estava $280. Agora, nesse site de revenda, os jogos do Brasil giram em cerca de $2.000 a $3.000, cerca de R$15.000. Então, é por causa desse motivo que eu ainda não comprei nenhum ingresso. Só que tem um gráfico que mostra a variação de todos os ingressos, de todos os jogos da Copa do Mundo. Tem alguns jogos que começaram $1.000, que hoje já está $200, $250. Então eu estou analisando e vai ser assim que eu vou conseguir comprar um ingresso para o jogo da Copa do Mundo. Nunca viajei para uma Copa do Mundo. É a primeira vez, primeira oportunidade que eu tenho. E estou muito ansioso.
18: Valeu, então. Com esse depoimento, a gente coloca ponto final no nosso Dinheiro TMC especial Copa do Mundo. Então, para a sua torcida e também para a sua economia, para você não achar que uma Copa do Mundo vai pesar tanto assim no bolso. Espero que essas notícias, as entrevistas tenham surtido efeito para que permaneça apenas a torcida e não os gastos nesse período da Copa, mas um gasto ou outro é inevitável, como disseram os professores, né, Estela?
2: O que que você vai gastar nessa Copa? Você vai viajar? Você vai assistir os jogos? Você vai fugir da Copa? Você vai comprar uma TV nova? Vai investir ali na decoração da casa para receber os seus amigos? Mande para a gente e aqui ao longo da programação TMC a gente vai ler a sua resposta no ar. Muito obrigada pela sua audiência, obrigada, Thiago, pela companhia, pela parceria de sempre.
18: E até uma próxima.
2: Até mais.
18: Tchau,
2: tchau. Tchau.
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5: 3 e 1, bom dia.

Giro TMC para você ficar muito bem informado e muito bem informada nessas primeiras horas do dia. Este é o Amanhã TMC, seja muito bem-vindo e muito bem-vinda. Sou o Diego Andrade e eu te faço companhia até as 5 da manhã, te informando muito bem aqui na TMC. Os Estados Unidos classificam o primeiro comando da capital e o Comando Vermelho como organizações terroristas. O anúncio aconteceu após o senador Flávio Bolsonaro se reunir com o secretário de Estado americano Marco Rubio.

Rubio já escreveu assim, abre aspas, o primeiro comando da capital e Comando Vermelho são duas das organizações criminosas mais violentas do Brasil. Seu alcance estende por toda a região e também ao nosso país. O ex-governador do Rio de Janeiro, Cláudio Castro, anunciou nesta quinta-feira que desistiu da candidatura ao Senado Federal. A decisão foi divulgada poucos dias depois de uma operação da Polícia Federal que investiga possíveis irregularidades envolvendo investimentos do governo fluminense no Banco Master e benefícios fiscais concedidos à Refit, antiga refinaria de Manguinhos. Em vídeo publicado nas redes sociais, Castro afirmou que sua família vive um momento delicado e descreveu os últimos dias como um período de forte pressão emocional e pública. No pronunciamento, ele declarou, abre aspas, foram dias de dor, dias de exposição, dias de mentiras, dias de narrativas que muito pior do que uma mentira é a meia-verdade. Segundo Cláudio Castro, a decisão foi tomada após conversas com familiares, amigos e aliados políticos. O ex-governador afirmou que, apesar de nunca ter desistido de disputas políticas ao longo de sua carreira, agora pretende concentrar esforços na própria defesa jurídica. Advogado de formação, Castro disse que já analisou os processos e acredita que conseguirá provar sua versão dos fatos. As investigações apuram investimentos realizados pelo governo do Rio de Janeiro no Banco Master e possíveis favorecimentos fiscais à Refit, localizada na zona norte da capital fluminense. Até o momento, Cláudio Castro nega qualquer irregularidade. O governo do Distrito Federal e a União fecharam nesta quinta-feira um acordo no Supremo Tribunal Federal para liberar uma operação de crédito destinada a reforçar o caixa do Banco de Brasília. O valor estimado da operação é de 6,5 bilhões de reais. A informação foi confirmada pelo advogado-geral da União, Flávio Ronan. O entendimento foi alcançado depois que o governo do Distrito Federal acionou o STF para suspender uma avaliação negativa no CAPAG, indicador do Tesouro Nacional que mede a capacidade fiscal de estados e municípios. Sem essa suspensão, o Distrito Federal não conseguiria avançar na contratação do crédito. Segundo o acordo, o empréstimo vai ser concedido pelo Fundo Garantidor de Créditos ao governo distrital. Flávio Ronan também afirmou que não haverá uso de recursos federais na operação. O empréstimo terá garantia de um grupo de bancos privados. Como contrapartida, o Distrito Federal vai oferecer parte dos repasses recebidos pelos fundos de participação dos estados e dos municípios. O acordo também afasta limites e exigências fiscais que normalmente seriam aplicados a operações desse tipo. Segundo a Advocacia Geral da União, o valor da operação ainda pode mudar, dependendo de novos aportes feitos pelo próprio governo do Distrito Federal. 3:06, pelo horário de Brasília. Muito bom dia a você que sintoniza a TMC. Já está no ar o seu programa preferido. Vou te fazer o convite, aumenta o volume, que é o Sobremesa. E o entrevistado de hoje é um dos maiores imitadores da atualidade, humorista Gabriel Fanatti. Ele faz mais de 120 vozes. E no comando do programa estão Lucas Salles, Marcelo Batista e a Mini Ruth. Fique agora com Sobremesa. Para...

0: você que tá sintonizado na Transamérica TMC. Sim, Transamérica agora é TMC. Quem escuta sabe, seja muito bem-vindo, muito bem-vinda ao Sobremesa, o seu programa favorito aqui na TMC. É o nosso programinha de meu Deus. Comigo, Lucas Salles, e também com ela, Mini Ruth.
1: Oi, gente!
2: Que voz mais irritante essa sua, viu? Pelo amor de Deus. Ó, estamos neste programa.

0: terapeuta jamais recomendaria. 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
1: 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Agora, você que nos ouve com seu ouvido, sabia que você pode participar do nosso programinha de meu Deus, Leonardo Batista?
0: Opa! Através do nosso WhatsApp, que é o 11 972211001. E a pergunta de hoje é: qual é a coisa que você tem certeza que vai te estressar nesta Copa?
1: Neymar. Já respondo, Neymar.
2: Ai, nossa, nem me fale, hein? Que palhaçada é essa de lesão?
1: Não, palhaçada não também, coitado. Ele tá lesionado.
0: Tá lesionado.
2: Ele não, se machucou. Podia ter avisado antes, né?
1: Mas se avisa antes, corre o risco de não ser convocado.
2: Mas ele ficasse na casa dele,
1: claro,
2: então.
1: Claro que não, a gente quer Neymar na Copa.
2: Na Copa no banco? Porque ele não vai jogar
1: não depois sabendo, dessa lesão. Não sabemos. Vai. Pode ser que ele jogue contra o Haiti, por exemplo.
0: Vai.
1: Entendeu? Dá pra jogar.
0: Ele deve ter feito o exame na UPA lá em Santos.
1: Com certeza. Ô, Neymarzinho, pegando a Copa, a JBL Boombox dele na filhinha do UPA de Santos. Tá lá sentadinho, ó, eu consigo imaginar isso.
0: Maravilhoso.
1: Se você tem alguma coisa que você tem certeza que vai te estressar da Copa, manda pra gente no 011 972211001. Olha, uma vez quase passei o telefone da rádio, sabia? A pessoa pediu assim: qual é o seu telefone? Eu falei 972211001. Não, peraí, não é esse não. Quase. O telefone da rádio outro dia.
0: Bom,
1: amigos e amigas, você que está ouvindo o nosso programinha de meu Deus já sabe, pode participar dele e pode também se divertir com a nossa entrevista de hoje. Hoje o nosso convidado, ele é o mestre da imitação. Ele diz que faz 20 vozes, mais de 20 vozes. Eu duvido, eu tenho certeza que é bem mais do que isso. É. Ele ficou conhecido após um viral na internet, onde ele imita vários, dentre o Nhonho, Bolsonaro, Chaves, o Kiko. Senhoras e senhores, vamos receber ele, o queridinho do Instagram e do TikTok, Gabriel Fanatti!
3: Aqui com vocês, viu?
1: Olha, prazer, já cheguei, né? Imitando o Igor Guimarães, que coisa boa, hein?
3: É só pra se soltar nos programas, porque eu sou um pouco tímido.
1: Seja muito bem-vindo, Gabriel.
3: Tudo bem, menininha?
2: Tudo bem.
3: Você tem a voz daquela menina, da careca.
2: Da careca.
3: Eu tinha uma página no Instagram que era de fanarts, né? Que em inglês é arte de fã.
1: Ponto para o Pedigatoro, nosso ranking das sobremesas. Obrigado por comparecer, Nhonho. Falar com o Gabriel Fanart, parece que eu tô conversando ou com o pai de santo ou com um esquizofrênico, porque do nada a voz
2: fragmentado,
1: muda.
2: Fragmentado,
1: né? Fragmentado, né? Que é o cara, eu juro, ou é pai de santo ou é fragmentado. É uma pessoa esquizofrênica. Vem cá, você que gosta de imitar, quando o banco te liga pra cobrar...
3: Eu não gosto não, meu amigo.
1: Você muda a voz? Quando o banco liga pra cobrar, você finge que é outra pessoa?
3: Eu
1: finge que
3: eu sou o Manuel Gomes, que aí... Alô, meu amigo. Ah, tá até cobrando. Não sei não, né? Tá meu pai, né? Tô sabendo não. Diabo é isso, meu amigo. Tô entendendo.
1: Ô, Manuel Gomes, você é mais de esquerda ou mais de direita?
3: Não, eu sou mais na minha, né?
1: É igualzinho, filha da mãe.
3: É igualzinho, cara.
1: Nossa, mãe do céu.
3: Manuel Gomes me quebra.
1: Hoje o Batista vai sair chorando.
0: Ô, Manuel Gomes, você prefere estúdio ou palco?
3: Eu gosto dos dois, né?
1: Sabe o que é melhor? A gente consegue fazer a pauta com o Manuel Gomes, que a gente não conseguiu fazer mais
3: pergunta.
1: Ô, Manuel Gomes, o que você vai fazer pelo estado de São Paulo? Você que tá se candidatando a deputado aí, vai.
3: Não, vou fazer muita coisa, né?
0: Ele fala, vou passar pra minha equipe.
1: É maravilhoso, velho. O pior é que o Gabriel Fanatti, que é um grande imitador, personalidade pública agora, que está aqui entre nós, ele consegue imitar não só a voz, ele consegue imitar provavelmente o que a pessoa responderia, o que a personalidade pública responderia. Eu consigo imaginar o Manuel Gomes respondendo. Eu vou fazer o que é possível, né?
3: É, vou fazer o que é possível, né? Que tem investir na segurança, né? No mérito também, né? Tem que investir em muito remédio, né?
1: É.
3: Tá faltando remédio, né?
0: Pra diarreia, Manuel Gomes, o que que você vai fazer pelo povo?
3: Diarreia é tomar maisena, né? Com limão, né?
1: É bom, é bom.
0: Ah,
1: Caraca, é a primeira vez que eu entrevisto alguém maluco. Isso é muito bom. Mary Ruth, você que gosta de imitação, por favor.
2: Eu quero saber o seguinte: qual foi a primeira imitação que você fez?
1: Pergunta de podcast, né, Mary Ruth?
3: Minha primeira imitação foi do meu avô, né? Meu finado avô, já vai fazer um ano aí que ele
1: seu se foi. Seu finado avô, meus pesos. E... que bosta, hein, de clima. Ah,
3: puta, acabou.
1: Pô, acabou o clima. Olha aí,
2: Mini Ruth. Vamos terminar.
1: Olha o que você fez, Mini Ruth. Olha o que você fez.
3: Vamos terminar.
1: Volta o Manoel Gomes, por favor, vai.
3: Papai, para. Comecei a imitar meu avô, eu era pequeno. E eu via que ele tinha uns trejeitos diferentes, assim, de qualquer outra pessoa. E aí eu imitei ele, assim, sem querer. A família gostou. E eu comecei a fazer isso na escola também. Já fazia o Kiko já na quinta série, meu apelido era Kiko, mas o que me despertou mesmo, esses trejeitos e querer fazer dublagem, imitação, realmente foi os Irmãos Piologo do Mundo Canibal. Inclusive estava com eles ontem, e atualmente faço dublagens para eles, e é uma satisfação enorme, porque eu era muito fã em 2010, ia nos eventos, né, de anime, que eles sempre estavam. Havaína de Pau, você conhece?
2: Não vou falar. Ai, eu conheço, era bom demais,
3: os
2: cara.
3: Os caras estão dormindo, né?
2: Havaiana de Pau.
1: Havaiana de Pau! Caraca, maravilhoso. Isso foi, cara, isso viralizou na época, a gente recebia na corrente de e-mail, lembra,
0: Batistinha? Sim. Opa, maravilhoso.
1: Por favor, Batistinha.
0: Já que amanhã, hoje é 28, né? Amanhã é o último dia para entregar a declaração do imposto de renda.
1: Puxa,
0: como você falou do Kiko aí?
3: Não, virei simples já.
0: Como é que seria o Kiko do Chaves alertando a população para entregar o IR para não cair na malha fina?
3: Espera só um minutinho.
1: Boa, Cuca.
3: Ei, pessoal, não se esqueça de entregar a declaração de renda, hein? Não é aquela calcinha de renda, não, é declaração mesmo, hein?
1: Agora, digamos que o Chaves entregou ontem a declaração de renda. O que o Kiko faria agora, no dia 29? Entregou lá mês passado.
3: Por que você não entregou a declaração antes? Você não vai com a minha cara?
1: Muito bom. Gabriel Fanart, senhoras e senhores, o homem... Eu vou falar aqui que é o homem das 20 vozes, porque é o que ele diz, mas eu tenho certeza que são bem mais, né?
3: O macaco é 17, Caio, não esquece disso.
1: Agora é a voz do vovô...
3: Vovô Anésio.
1: Vovô Anésio, personagem mas clássico
3: não,
1: na internet.
3: Você não vai para Araraquara, né? Lanche você come aqui, Caio.
1: Verdade. O Vovô Anésio, ele fez muito sucesso na internet, que o neto dele começou a gravá-lo e postá-lo nas redes sociais. E você consegue imitar direitinho. Você consegue imitar, inclusive, o fato do Vovô Anésio ser bem, bem saidinho, safadinho também?
3: Caramba, nunca imaginei isso, cara.
0: É, meu.
3: Oi, mas... quando a Erza foi dormir... Eu vi a carcinha de renda dela esperar o Caio embora pra botar na chapa.
2: Que isso?
1: Meu Deus.
2: Ai, que
1: céu,
2: susto.
0: Calma. Eu estou podado hoje.
1: Por favor, Batista.
0: Ô Gabriel, tem aquela imitação que você tá tentando ainda, mas não sai de jeito nenhum, que ainda não ficou boa?
4: Quero xaropinho, né, fedido? Fala, fedido.
1: Mentira.
0: Tá ruim essa.
1: Caraca, você não consegue imitar xaropinho?
4: Rapaz, o ratinho é barrigudo. Ele não consegue nem ver o
0: bicho. Essa tá bem ruim. Tá bem ruim.
1: Você consegue imitar o xaropinho, menino?
2: Rapaz!
1: Olha aí, ó.
3: Igual. Quando eu fui no Tica lá, tava o Bola e o Carioca. O Carioca tinha acabado de separar, né?
1: Nossa.
3: Aí ele tava com uma vontade de fazer aquele podcast. E eu queria mostrar o meu talento, né, brother? Mostrar. Assim, fazer todas as imitações possíveis da lista, né? Não é igual aqui que eu tô trocando ideia, não vai ficar fazendo. E aí o Carioca ficava assim, ó. Igual.
1: E o Bola super atenção.
3: Você está igual, irmão. Esse é bom. Billy Mandy, igual. E assim, ó. Igual. Gabriel Fanart,
1: que está aqui entre nós. Um abraço, humorista.
3: Um abraço.
1: Um sucesso no TikTok, no Reels, no Instagram.
3: Queria dizer que o Carioca é o delegado, viu? Só isso mesmo.
1: Delegado?
0: Não precisa perguntar por quê.
2: Ah, deixa pra lá.
1: Tá bom, tá certo.
3: E queria dizer também que a TMC tá em festa, que é aniversário do Vampeta hoje.
1: Gente, é a primeira vez que eu converso com um esquizofrênico. Chego a essa conclusão.
0: Completamente, que nem diz o Bob.
3: Completamente lelé, irmão.
1: Vem cá, já te pediram pra você fazer alguma imitação naquela hora? Naquela hora ali, a dois, só você?
3: Deixa eu lembrar das vezes que eu fiz amor.
1: Essa é muito boa.
3: Cara, acho que não, porque naquela hora a gente fica com vergonha, né?
1: Sério mesmo?
3: Verdade.
2: Caraca. Mas quando você começa... Mas
3: pode acontecer, né? Quando... É interessante, né?
2: Pô, quando você começa a dar em cima de alguém, você faz essas vozes pra pessoa?
3: É, gatinha, vamos dar um passeio ali no Ibirapuera. Você gosta de refrigerante, meu amigo? Você é menina de tromba, não é?
0: O cara
3: não. Pode ser também, né? Eu gosto do dois, né?
1: O cara é maiuco, cara. É maiuquinho. Cadê o Vanatti aqui?
0: Eu adoro,
1: cara, a gente recebeu pedidos hoje, porque quando a gente anuncia nas redes sociais, no arroba TMCNBR, a gente recebe várias mensagens. E quando colocamos que Gabriel Vanatti, humorista, imitador, estaria entre nós... Não foi diferente, né, Batista?
0: Será? Exatamente. A gente queria... a gente tem um desafio aqui pra você.
1: É tipo,
0: imitar o nosso presidente Lula dizendo algo que o Bolsonaro diria e o que o Bolsonaro poderia dizer, né? Algo que o Lula também...
1: É fazer o contrário. Falaria.
0: É fazer o contrário.
1: Fazer o contrário. Lula falando uma frase do Bolsonaro e o Bolsonaro falando uma frase do Lula. Consegue
5: só.
1: Fazer?
5: Olha só, o Lula, não vou nem tocar no assunto aqui, tá ok?
1: Cara, igualzinho.
5: Olha só, não quero misturar aqui com a gentalha aí, tá ok? Olha só, tô quietinho aqui, tá ok? Não entro mais na mídia. Tô proibido de fazer qualquer outra coisa. Agora falar de Lula aqui... Você, por favor, tá ok?
0: Mas uma frase...
5: Cala a boca aí, pô.
0: Eu sou jornalista!
3: Ah, você é o Batista!
5: Inclusive, a moça ali é muito bonita. Se eu fosse cadete de Forças Armadas, eu te assoviava pra você aí, tá ok? É
1: muito bonito. Ô, Mini Ruth, vai, agora é sua vez. Dá o truco. Imita o Bolsonaro,
2: pô. Manda em cima não, pô! Manda em cima não, pô! Vagabundo!
3: Igual.
1: Fanático,
3: igual.
1: Eu peço desculpas, mas eu prefiro mil vezes a imitação da Mini Ruth.
5: Olha só, agora eu acho que tem mais corpo. Eu quero ver você dizer aí que o brasileiro vai voltar a comer picanhazinha passando na farinha aí, tá ok?
1: Fala aí, Bolsonaro, por favor.
2: Brasileiro não come picanha, brasileiro não come nada aqui no Brasil. Esse país tá complicado demais, né, Bolsonaro?
3: Igual.
0: E o Lula dizendo alguma coisa aqui, ó.
5: Cara,
0: que o Bolsonaro.
5: Lula é meu defeito.
1: É mesmo? Fazer. Vou tentar então te ajudar nessa.
5: Eu não faço comunista, não. Porque...
1: Saiu bem.
5: Não faço comunista, não.
1: Porque... Quando o cara. Olha, isso é muito bom. Quando a pessoa não sabe imitar, fica uma situação constrangedora. Mas fica, o Fanatti mandou bem. Falou, ó, não imita um comunista, coitado. Tá certo.
5: Tá ok.
1: Tem mais pedido aí, ó? Tem mais pedido aí, Batista?
0: Tem, claro. Mas eu queria que você fizesse o nhonho chamando a galera pra cestar.
6: Olha, amanhã cestou, hein? Meu papai comprou 10 uísques, aqueles do bom, hein? Porque meu papai tem dinheiro, né? Sim. É. Compra aquele gelo de coco e vamos cestar, hein? Com muitos copões. Esse não pode, hein? Se meu papai ficar sabendo, ele me mata.
0: Não pode, você não pode fumar, hein,
6: meu estômago. Não posso fumar porque eu tenho rinite, hein? Também tenho amidalite e tudo com isso. Eu nasci prematuro, sabe?
1: Não sabia não, nasceu? Por que, Yonho?
6: Ah, meu estômago. Porque eu tinha tanta fome que eu estava na barriga da minha mãe. Eu dei problema, viu?
1: Gabriel Fanatti, senhoras e senhores, um verdadeiro maluco das imitações.
3: Cara, tá bom.
1: E é realmente uma pessoa muito talentosa. É impressionante, consegue fazer todas as vozes.
5: Que isso,
1: e
5: que
1: ainda
5: isso.
1: Consegue improvisar, que é muito difícil, hein?
5: É difícil improvisar, né, cara?
1: Já te colocaram numa situação de risco dessa, de evento, em reuniões, em entrevistas?
5: Tipo agora, gente. Cara, é assim, o stand-up é uma coisa difícil, é coisa que eu estou fazendo recentemente. Já fiz uns 3-4 shows ali, abri pro Diguinho Coruja, lá ele! pro Cáceres também, Rodrigo Cáceres, grande amigo, um abraço pra vocês. E um abraço pro Giovanni Daniotti, que é meu assessor, está chegando aqui. Sempre está atrasado nos lugares, mas continuo perdoando. A questão do improviso... É complicado, porque tem dias que você não está legal.
1: É verdade.
5: Pra improvisar. Tem dia que você não tá com a voz legal. Então acontece muito. Mas assim, que eu tive um improviso que não rolou. Todas as vezes, assim, eu sempre acho que tá uma porcaria. Depois eu vou assistir, tá bom. Mas sempre acontece.
0: E o
5: acho que Bola... a gente é ser humano e erra mesmo.
0: E o Bola mandando um recadinho de amor assim pro seu grande companheiro Eduardo Sterblitz.
1: Porra, boa, assim.
5: Vai ter que ser irônico.
1: Não, pode ter mandado um recado meu. Ó, o Eduardo estreou a nova série dele, o ET, com a Tata Werneck. Fala, manda o Bola aí. A gente manda um áudio pra ele.
0: Também, hein?
1: Tá achou chato?
0: É, chato. Pô,
1: achei bom, achei
0: chato,
1: bom.
0: Chato. Chato. Chato, chuchu. Muito bem, japonesa.
1: Oi, melhor.
0: O Bola mandando um recadinho chato, pro Sterblitz.
5: Fala, Edu, você tá bom? Ó, vamos perdoar aquelas tretas de antigamente. Quero assistir o seu programa, irmão. Vamos tomar aquela breja e tá perdoado.
0: Tamo junto, velho. Vocês vão junto no passeio?
1: Puta mentira.
5: O passeio não cai mais nessa.
1: Não cai mais, velho.
5: A risada é tudo mentira o que eu falei, cara. Agora. Eu não gosto do Estéreo, não gosto dele.
1: A risada é idêntica.
2: Cara é chato. Gente, eu tô me sentindo no capo, só adorando. É.
1: O cara não faz nada. Também tô me sentindo nisso. Ô, Minirute, você gosta do Crack Neto?
2: O Neto, eu adoro o Neto.
1: Você consegue imitar o Crack Neto?
2: Não sei,
5: quero
2: não
5: fazer.
1: O Gabriel Fanatti, consegue, ainda consegue te ensinar a imitar o Crack Neto.
5: Inclusive, uma curiosidade tutorial legal é que quando a gente conhece aquele cara que a gente imita, a imitação fica muito melhor. Lanço pros imitadores aí pra eles concordarem. Verdade ou não é? Por quê? Quando a gente conhece a pessoa, a gente sente ela respirando, o jeito que ela fala normalmente. Não é aquele Faustão, aí galera, eu não sei fazer o Faustão, sim, tá? Aí galera, não, tem o Faustão calmo, né, que o Gui Santana faz, enfim. Pô, tem várias vertentes da pessoa, daquela persona, que você acaba aprendendo quando está convivendo com ela. E o Neto é uma delas, porque eu trabalhei na Band.
1: Que irado.
5: E a gente conviveu ali nos corredores e tal. E engraçado também, eu já vou fazer o Neto, mas o filho da Atena, o Joel, eu sei imitar ele. Olha
1: mentira!
5: Só. Olha, você que tá aqui, adorei conhecer você, Fadarte. É a mesma coisa que o da Atena.
1: igual.
5: E o Neto é assim, ó.
7: Você tem que ter energia, meu irmão. Essa que é a verdade. Em nome do Pai, do Filho e do Espírito Santo, queria agradecer. Você tem pão! Pão da Seven Boys! Queria agradecer ao TMC, meu irmão, por ter me tratado muito bem, ter me dado água, porque hoje em dia não tô dando nem água pra nós, meu irmão. Essa que é a verdade. Ô, Neymar, vamos jogar bem, meu irmão. Eu não jogo mais. Você é craque. Você não é, meu irmão.
1: Gabriel Fanatti, senhoras e senhores, acabou muito de imitar Craque Neto. Ele imita todo mundo.
7: Você não é craque, meu irmão. Você é Corinthians!
5: Eu sou.
7: Se não for Corinthians, pode ir embora, meu irmão!
5: Pé de rato!
7: Seus pés de rato oreiúdo! Zé Ruela!
1: Cara, eu que amo.
5: Um abraço pro Neto!
1: Maravilhoso!
5: Zé Américo, um abraço!
1: Parabéns, Zé! Vai ser pai de novo!
0: Meu, esse cara é
5: um completamente.
0: Eu tô ficando com medo.
1: Pô, ele é chato. Gabriel Fanatti.
0: Pô,
1: ele é
0: chato,
1: quer um esquizofrênico chato do mundo.
5: Sabe aquele cara do Corrida Maluca? Ele faz.
1: Sei o personagem, sei.
5: A minha cabeça fica assim.
1: Cara, a gente pode já achamos um subtítulo pra você: Gabriel Fanatti, o esquizofrênico do mundo. Já é o nome do seu show, cara.
5: Maravilhoso, velho.
1: Adorei.
5: Imitando Bola, muito bom.
1: Vem cá, eu adorei a imitação do Crack Neto e o pessoal aqui no YouTube também amou. Você conseguiria dar um recadinho pra vir o Neymar? Ou pode ser elogiando o Neymar e a Virgínia? O Crack Neto elogiando, fazendo o contrário.
7: Ô! Eu gostei de correr o cara do Neymar, meu irmão. Ele vai jogar muito bem! Ô! Ele, que é um cara de dignidade, meu irmão! Coisa boa! Vai ganhar a Copa por nós, meu irmão! Ô, esquece o Corinthians, agora é Brasil! E você, Virgínia, volta com o Vini Júnior, que ele tá triste! Ele não vai jogar mais, meu irmão! Volta com ele, meu irmão! Ó, um beijo pra Ana Castela, meu irmão!
0: Ô Neto, mas você viu que saiu o exame do Neymar que não é nada de edema, hein? Ele tem uma lesão grau 2, é 3 semanas pra se recuperar. E agora?
7: E deu HPV também, meu irmão! Tá botando as coisas de nudez! Essa que é verdade!
1: Essa foi gênia! Senhoras e senhores, Gabriel Fanatti, amigos!
7: Puxa!
1: Este foi muito bom e deu HPV também. Sabe o que é o pior? Deve ser verdade. Esse que é o pior. Meu Deus do céu.
5: Amigos, amigos, só bobeira, né?
1: Se você tem algum pedido, manda também pra gente aqui no nosso canal no YouTube. Inclusive, tá ouvindo a gente? Quer ver a cara do Gabriel Fanart? Sintonize agora no
5: arroba. Eu não tô vendo eu.
1: TMC News.br.
5: Tô parecendo o Zé Rico.
1: Tá parecendo mesmo.
5: Esta longa estrada da vida.
1: Tá parecendo muito. Você tem que agradecer os vídeos, porque foi através de um único vídeo que deu uma estourada monstruosa lá.
5: Ele.
1: Foi
5: na mesinha, né? Na mesinha lá com
1: os amigos. Foi o vídeo do copão, né?
8: O que foi, Nhoio? Ai, eu tomei 5 copões. Ai, minha barriga.
5: É muito bom, cara. Esse vídeo aí bombou em todo lugar. Tem uma página que postam todo dia em Nhoio. Tem todo dia o meu vídeo. Cara, que loucura. O pessoal fala, ô, oh, Kiko do copão. Tal. Virou uma marca, virou uma coisa. E uma coisa curiosa que eu nunca fiz publi pra adegas, né? Eu que sou o núcleo dessa coisa de copão. Comecei a beber essas coisas aí. Crianças não bebam. No interior, que eu morava no interior quando esse vídeo viralizou. E é muito interessante porque eu estava sem rumo algum na vida.
1: Ih, mentira. Né?
2: História triste ou história boa? Tem que estar sem rumo mesmo. Eu sempre
5: fiz, né? Esse tipo de conteúdo no YouTube e tal. Sabe,
1: história triste.
5: Ah, mas olha só, começou a bombar aí. E aí eu vi que tinha potencial mesmo aí. Ok.
0: Pergunta de podcast. Bom, o que que você fazia antes de viralizar?
5: Ah, é verdade. É, antigamente eu tinha uma banda cover do Nirvana. Achei que ia ser a melhor cover cover do mundo de Nirvana. Ia ganhar milhões. Mas o máximo que a gente ganhava era um lanche e uma cerveja na boate que a gente tocava. Depois da banda eu fazia imitações. Mas aí eu tive que ter uma formação, não é mesmo? Que você precisa estudar. Não precisa fazer bobeira na internet, não sei se vai viralizar ou não. É uma incógnita. Então eu sou formado em marketing, né? Então eu trabalhava design gráfico. Era horrível, odiava fazer as coisas pros outros. Gosto de fazer as coisas pra mim, porque eu acho que tá ruim, eu mesmo mudo. Mas uma pessoa pede pra você fazer um negócio e não gosta, faz a menor coisa do mundo. Assim, nossa, meu, isso aqui tá ruim. Tá, cala a boca, minha desgraçada! E aí fazia freelance, né, também, já. Já entreguei jornal, né?
1: Não é um trabalhador, é um brasileiro africano médio.
5: Já fui segurança de leilão, é assim.
1: Normal.
5: Coisa bonita de se ver. E cuidar aí? Cedo pra mim é uma coisa triste da vida brasileiro.
1: E agora você virou artista, acorda a hora que quer, faz o que quer. Continua
5: acordando você pra fazer exame. Porque eu tô com 30 anos, tô velho, sou com muitos problemas psicológicos. Né? Você acha que é fácil, imitador e maluco? Não é, não. Ah, tem que fazer muitas coisas.
1: Falando em imitação, tem algum que você esteja preparando uma imitação nova ou já parou? Com essas vozes já dá pra fazer show, já dá pra fazer bastante propaganda?
5: Show estamos fazendo. É interessante, a galera quer conhecer a persona Gabriel Fanart, o homem da resenha das mil vozes. É, cara, preparando é sempre interessante porque essa do Vovô Anésio foi um achado. Eu nunca sei, vou imitar tal coisa interessante, BBB saindo aí, brother, pô, mainstream. Não, é simplesmente um conteúdo que eu consumo muito, acaba saindo. Isso foi resultado da risada do Bola, que eu via muito. E aí ficava bêbado e fazia a risada dele, saía. Então são coisas que são sem querer, assim. Eu nunca, eu estou planejando fazer a turma do Ratinho. Não, é uma coisa que eu sempre consumo e uma hora sai. Agora, coisas que eu não sei fazer é o Faustão, o genérico. Pô, o meu Silvio não é muito bom, né?
1: A gente tem que mostrar a nossa criptonita, né? Ó, vamos fazer o seguinte.
5: Silvio.
1: Imita o Silvio aí pra gente ver. Vai, imita aí. Vamos dar uma analisada.
5: Ah, oi.
1: Pronto. Tá quase.
5: Não, zoeira.
1: Não, vai. Então vai lá. Imita direito, vai lá.
5: É, olha só, é a Patrícia, é programa Silvio Santos, é dinheiro, é quem quer dinheiro, é isso aí.
1: Tá bom, tá ruim não.
5: E
1: tá
5: o ruim, meu Faustão, é, sabe o Rick de Rick and Morty, aquele desenho maluco?
1: Sei.
5: Eu não sei se fica igual o Faustão, acho que fica mais o Rick, né?
1: Mostra aí, vamos ver.
5: Esta fera aí, galera! O abalaba dam dam! Acho que não fica legal.
1: Ô Zé, posso tentar mostrar pro Gabriel como imita?
5: Faz aí
1: tentar que fazer. Vamos lá.
5: Eu também quero saber. Assim.
1: Quem me ensinou foi o André Pateta, um comediante. Ó,
5: maravilhoso.
1: Todo mundo aqui.
5: Maravilhoso.
1: Pode fazer, ó. Faz o... Ó. Ah! Faz o... Ah! Ah!
5: Ah! Sai o iguinho, não vai.
1: Aí você tenta manter esse toque.
5: Alô, galera!
1: E o Silvio Santos é sempre falando sorrindo, entendeu?
5: Ah, sim.
1: Assim.
9: É muito bom, muito bom. Vai, Gabriel, vai, vai pra lá. Vai
5: pra cá. Isso. Eu sei fazer o Silvio do Carlinhos, do Pânico.
9: Então faz aí, quero ver.
5: Vamos agora as gagas de Léo. Você é porca, você é porca.
9: Silvio Santos reptiliano.
5: Reptiliano, muito bom.
9: Batistinha, vai.
0: E com aquela voz, qual a voz que você faz que mais te desgasta?
7: Ah, o nhoi, né? Tem hora que eu não consigo fazer, viu?
5: E o Rick também pega muito aqui na parte das amígdalas da garganta. Então, toda vez que eu faço, amanhã eu tô no pronto-socorro.
0: É? Então, nhoinho até o final do programa.
9: Imagina. A gente tem 2 minutinhos pra entrar num break. Só 2 minutinhos de nhoinho. Consegue?
7: Nossa, com certeza.
9: Então, vamos lá.
7: Ah, eu comeria salada de frutas, petit gâteau, também como macarrão. Gosto muito de arroz e feijão. E aquele bife a cavalo que é tão gostoso. Gosto de pizzas também. Ai, só de falar, já estou com vontade.
9: Não, eu quero fazer
7: um pedido. Muito bom, tem jujubas também. Ah, morangos com leite condensado. Também aquelas lasanhas de micro-ondas também que eu gosto, viu?
9: Gabriel Prates, é seu
7: amigo. Diz também da Sadia que eu gosto muito, meu favorito. Ai, meu estômago, minha garganta. Ai, ai.
9: Olha, eu quero fazer um pedido, hein? Ai. Faça uma série animada. Ação do Chaves Adulto. Chame Gabriel pra dublar.
5: Eu não posso fazer aqui, bom. Mas é legal. Eu faço só nos meus shows, vá nos meus shows.
9: Bom, senhoras e senhores, infelizmente vamos nos despedindo dele, do esquizofrênico da comédia, o homem das mil vozes,
5: já é isso.
9: O homem que consegue imitar com precisão e talento, senhoras e senhores, Gabriel Fanatti!
10: Caneta azul com letra, caneta azul, está marcada com minha letra, é bom demais, meus amigos!
11: Ah, a cara do Batista é melhor, que o Batista tá com medo dele.
5: Tô com medo. Gabriel, muito obrigado. Eu queria agradecer ao convite, eu amo rádio, televisão, tudo que é retrô, eu gosto de coisa antiga. E eu tô muito feliz de estar aqui, né, no TMC. É uma coisa linda, assim, estar com vocês.
9: Muito obrigado, né?
5: E eu gosto muito também.
9: Muito obrigado. E quem quiser
5: Deus
9: assistir
5: abençoe.
9: Ao seu show, a benção. Quem quiser assistir o seu show, como é que faz?
5: www.fanart10. Mentira. É, fique atento no meu Instagram.
9: Vai no Instagram.
5: Assim não dá.
9: Vai no Instagram.
5: Vai pra lá. Meu Instagram é GabrielFanart2. Anothers redes sociais, outras redes sociais, Gabriel Fanart. Você fica por dentro dos shows, eventos e conteúdos diariamente. Ok? Bom,
9: agora, amigos e amigas, vamos dar uma pequena passadinha na nossa enquete do dia, que traz a pergunta: qual é a certeza que você tem que você vai se estressar com a Copa? Aquilo que você vai... Eu vou me estressar muito com a Copa. Já tenho certeza. Quem é que respondeu aí, por favor, Marcelo Batista?
0: Você manda pelo 11 972 21 1001. O Wellington Alves respondeu: a Copa.
9: Muito bom.
0: Não deve gostar de futebol.
11: O Elton Neves, ele mandou: meu chefe não me deu nenhuma folga em nenhum dos jogos do Brasil. Diz que eu não vou jogar, então não tem pra que eu folgar.
0: A Roberta Alves falou: saber que a Virgínia vai ser repórter. Não dá, viu? Ela vai perguntar qual a maquiagem que o jogador tá usando.
9: Vai, Mini Ruth.
11: Camila Barros, ela mandou: o povo no bar que assiste mais o replay do que o jogo, qualquer lance já gritam: olha de novo!
9: Verdade, isso irrita bastante mesmo. Bom, você pode mandar a sua certeza daquilo que vai te irritar da Copa, vai te estressar bastante. Manda através do WhatsApp 011 972211001. Tudo bem, agora, senhoras e senhores, pra você que usa, gasta tempo e dinheiro com inteligência artificial, eu tenho um aviso bom pra você. Aqui no Sobremesa nós temos a nossa própria IA, e é de graça, a nossa ignorância artificial. Começa agora o Chato GPT. Vou fazer uma pergunta para o Chat GPT e depois vou repetir a mesma pergunta para o Chato GPT. Você vai ver a diferença entre as respostas. Chat GPT, qual é a melhor escala de trabalho?
11: A melhor escala de trabalho é aquela que te dá tempo para viver, descansar e sorrir de verdade.
9: Chato GPT, qual é a melhor escala de trabalho?
0: 1 por 6. É um dia de home office e os outros 6 a gente descansa. É isso que eu queria.
9: Vamos lá, vou fazer outra pergunta. Chat GPT, como parar de roncar?
11: Durma de lado, relaxe antes de deitar. Assim o ronco fica mais baixo.
9: Chato GPT, como parar de roncar?
0: Morre.
9: Bom, este foi o Chato GPT, senhoras e senhores.
11: Morre que passa.
9: Morre que passa. Agora, amigos e amigas, chegou aquele momento, aquela coisa gostosa que só tem aqui no Sobremesa. É hora de trazer informação com diversão. É hora de deixar você bem informado e bem divertido. É hora de rirmos com ele, o quadro favorito de quem nos ouve. É hora do Girinho de Notícias. Vai!
11: Vem pra cá, porque meu Chico é muito melhor do que o do Fanart. Vem pra cá, Patrícia.
0: Girando e rodando. Aliás, você sabe que ontem eu tava ouvindo a TMC de madrugada.
11: De madrugada.
0: Entrou uma chamada bonita. Falando do jornalismo da TMC. Com os grandes nomes da TMC. O Alvarez falando. Sim. A Joana Treptow. Porque aqui o jornalismo da TMC. Aí o entrou a Maiara. O Tomás Rafael. E nós não estamos na chamada.
9: Que absurdo.
0: Que fazemos o verdadeiro e autêntico jornalismo brasileiro.
9: Muito. Salva de palmas para Batista. Né? Esta denúncia é muito válida, tá bom?
0: Era 4 e pouco da manhã ouvir isso.
9: Não, eu vou te falar uma coisa. Quando todo Uber que eu paro, que eu entro, todo Uber fala a mesma coisa. O Sobremesa é muito bom. Eu consigo saber o que tá acontecendo no mundo. Pergunta se eles se informam com o Rodrigo Alvarez.
0: Tá.
9: Com Joana Treptow em companhia. Não!
0: Tá.
9: É com a gente!
0: Sim.
9: Pelo amor de Deus,
11: mas vocês dois, viu, estão reclamando demais. Vocês estão arrumando briga com todos os amigos do trabalho.
9: Aqui não tem amigo do trabalho, não. Aqui é colega. Colega. Amigo até a gente tem casa, entendeu? Colega.
11: Olha
9: colega.
11: Isso, vocês estão vendo, né? Eu tô você defendendo a Maiara, a Joana, todo mundo.
0: Pelo amor de Deus. O programa, não olho nem na tua cara. Você
11: isso
0: acha
11: é
0: que eu vou ficar com graça com pessoas que eu mal conheço?
9: Olha, ele te conhece há 18 anos, Vinícius. Não, tá de sacanagem. Então vamos lá. É hora da gente trazer as informações. Hein? Primeira notícia do dia. Traga você, Mini Ruth, por
11: favor. Olha só, não sei se vocês viram isso aqui, mas o Lula deu uma... falou algo polêmico. Será que você que tá ouvindo concorda? Ele disse que os homens têm que entrar na cozinha pra dividir os afazeres de casa, viu? Ele ainda disse assim, ó, eu espero um dia que as mulheres digam aos homens, nós já aprendemos a entrar no mundo do trabalho. Agora, por favor, parceiro, entre na cozinha pra ajudar a gente fazer os afazeres de casa. Essa fala aí foi durante um discurso na Petrobras em Manaus.
9: Olha isso. Ô, Batista, eu não sei você, mas eu vivo essa realidade desde sempre, que lá em casa sou eu que lavo, passo, cozinho, faço tudo. Meu amigo, eu sou um
11: pau mandado.
9: Arruma a caminha.
0: Engraçado que o dia que a Jan já tava fazendo a paca lá,
9: ele tava parado.
0: Eu não vi o Lula fazer nada. Ele só tava com o celular. É. Será que ele lavou a louça, pelo menos, depois?
9: Falar é fácil, Lulinha. Quero ver fazer. Quero ver lá e cortar carninha de paca, tá bom?
11: Não, mas tem homem que é folgado mesmo. Não, mas ajuda tem que ajudar, nada.
9: Você já namorou com algum folgado?
11: Nossa, vários, todos.
9: Eles não faziam nada.
11: Não, eu precisava, sei lá, ser meio Janja, dá uma pílula pra eles.
0: A única coisa que eu não sei fazer é ajudar a limpar.
11: Sabe fritar ovo?
0: Lavar louça, sei. A única coisa que eu não sou bom é esses negócio de fazer conserto.
9: Eu não, também
0: tem
9: não.
0: Que fazer conserto, não, aí não.
11: Isso até eu sei,
0: trocar
11: gente.
0: Trocar resistência de chuveiro.
9: A gente manda alguém trocar, vem ali, vai, troca, até mais seguro. É. Eu estou fomentando.
11: É feio, gente.
9: Eu estou... O que é feio não saber trocar resistência?
11: É feio, vocês mais de 30 anos de idade não sabem trocar uma resistência de chuveiro, sendo que eu tenho 1,5 metros.
9: Mini Ruti, então você vai trocar aqui do chuveiro aqui do nosso
0: negócio. Nós vamos gravar um vídeo com você trocando.
9: Troca a resistência, vai lá, ensina a gente.
11: É muito fácil, você compra uma resistência nova e você abre, desparafusa o chuveiro.
9: Precisa de parafusar, né? Que é só desroscar, você quer dizer.
11: Então,
9: Ah, tá.
11: E aí você troca a resistência. Super simples.
0: Amanhã, então vamos gravar um tutorial de como
9: tutorial resistência. Tutorial. Tutorial. Próxima notícia. Essa eu acho mais polêmica do que
0: Lula.
11: Ah, é?
9: É porque tem um pessoal aí que é fiscal de trabalho. Eu acho que tá errado. Fica falando, você não pode fazer isso, você não pode fazer aquilo. Que é o caso, né? Da escolha da Virgínia, que, rapaz, gerou um bafafá entre os jornalistas lá da Globo, hein? A Virgínia Fonseca, ela vai fazer a cobertura da Copa através do programa do Domingão do Faustão. E isso realmente gerou um bafafá mesmo.
1: Domingão do Hulk, eu peço milhões de desculpas, eu disse Domingão do Faustão. E aí, parece que o pessoal ficou bem bravo. O José Trajano disse: o verdadeiro jornalismo esportivo, cada vez mais com os seus dias contados, rumo acelerado para o abismo. E aí até o Juca Kfouri disse: a Virgínia, que mal concatena duas frases, será repórter na Copa do Mundo. Em resposta ao Juca e defesa da Virgínia, Thiago Leifert disse: com mulher é muito machão. Quero ver fazer isso, né, com os outros. E aí, até o meu pilhado entrou na onda e falou: Juca Kfouri ficou revoltadinho que a Virgínia vai tomar espaço de jornalistas na Copa do Mundo. A imprensa esportiva, além de ruim, ainda é recalcada.
0: Briga.
1: Eu sou fã da briga, eu quero ver sangue.
11: Eu quero briga também.
0: Briga, essa, né? Essa frase aí do Juca, isso aí não seria até uma certa misoginia, isso daí?
1: Porra, eu escrevi isso. Você mandou muito bem. Foi de verdade, assim, na minha humilde opinião, Batista, eu concordo com você.
11: Ah, mas é que acho depende também. Mesmo.
1: Não, depende do quê?
11: Não, depende, porque eu acho que o Juca talvez esteja falando, porque ele tá acostumado a ver a Virgínia só falando de, né, perfume, falando só das coisas dela, da rotina dela. Ela não entende mesmo nada de esporte. O máximo que ela entende realmente foi ter ficado com o Vini Júnior.
1: Não. Você tá sendo machista. E que isso, menino Rote?
11: Não, não tô sendo machista.
1: Uma mulher menosprezando outra mulher?
11: Não é sobre ser mulher.
1: Você faz parte do patriarcado?
11: Não é isso. Não é sobre ser mulher. Ah. É sobre... Não é a área dela.
1: Que não era dela, menino Rote?
11: Não é, gente. Mas... ela não entende nada de futebol.
0: Mas é o seguinte, peraí. Mas se for ver quem entende de futebol aí na mídia, ninguém. Só o pessoal da TMC.
1: Só o Batista, o pessoal da TVC Batista.
0: E outra coisa, futebol hoje em dia, futebol é entretenimento.
1: Acabou.
0: É entretenimento, não é coisa séria. Futebol não pode ser tratado coisa séria. É entretenimento. Mas e outra coisa.
11: Que ela vai fazer lá, gente?
0: E outra coisa, vai fazer o que quer quiser. Criticar? Critica depois.
1: Isso.
0: Se for ruim.
1: Exatamente. Né?
0: Se for ruim, você critica depois.
11: Ela só vai pra mim colocar inveja. Os dois horários nos stories.
1: Isso pra mim é inveja.
0: Você vai, Juca, você tá me assistindo aqui, me ouvindo. Você vai ainda pedir desculpas.
1: Concordo.
0: E vai ter que pedir desculpas cantando pra Virgínia. Que nem. Vocês viram o Ed Motta?
1: Cara, que loucura.
0: O Ed Motta.
1: É um pior que o outro.
0: O Ed Motta, ele fez um vídeo. Aquela música é Coleção, né? Como é que chama?
1: Ah, o nome da música?
0: É Coleção do Cassiano, Coleção, né?
1: Exatamente.
0: Ele fez um vídeo no piano. O Ed Motta. É, ele fez um vídeo cantando essa música para pedir desculpas, né, a respeito das
1: do
0: coisas.
1: Do que aconteceu.
0: Do que aconteceu. Ele chamou o cara de Paraíba, porque o Cassiano é um músico paraibano.
1: Exatamente.
0: Né? E aí, a gente queria compartilhar com vocês, né, em vídeo, em áudio também, para quem tá no seu carro, no motel, qualquer lugar, né? Porque no motel tem rádio também.
11: 2 da tarde no motel?
1: Ué, é o horário que dá.
0: Casado, você acha que vai no motel de hora?
1: É 10 da noite.
0: Não fala com... Não discute disso comigo. Vamos ouvir o Ed Motta? Vamos ouvir o Ed Motta, por favor.

0: Meu pedido de desculpas, meu pedido de perdão ao povo do Nordeste brasileiro, principalmente da Paraíba, vem através da música, da arte, do brilhante Genival Cassiano, paraibano, compositor, cantor, que influencia minha obra desde o começo, desde o meu primeiro disco, em 1981.
1: Viu? Olha aí! Vocês acharam isso aí sincero?
2: Cara, né? Fez errado, né? Porque não primeiro, achou. Pedido de desculpa da galera que erra tem que ser de camisa branca. Ele tava parecendo Barney, tá, né? Segundo, que é aquilo, meu filho? Você não fez nem a barba bonitinho, ó, né?
1: O Mini Gucci,
2: treinando nossa... pra ser Papai Noel?
1: Cale-se! Você me deixa louco! A nossa opinião não interessa.
3: É verdade.
1: O que interessa é a opinião dos nordestinos, que foram aqueles que foram atacados, né, com esse comentário, com essa frase do Ed Mota. Então, a gente tem aqui, a gente pediu pro pessoal...
3: Do Nordeste?
1: Exatamente.
3: Falaram com o pessoal do Nordeste? Que legal.
1: Exatamente.
2: Olha.
1: A gente vai mostrar que não existe ressentimento nenhum do pessoal nordestino para com Ed Mota. Por gentileza, pode soltar.
4: Desculpa a miséria. Na hora que tá com aquele pantinho dele, não sei o que, parece que tá com a moléstia dos cachorros, não fala direito com as pessoas, a ignorância da moléstia. Aí depois vem, desculpa o quê?
5: Quem perdoa é Jesus, rapaz.
6: Vai te lascar, Edmota. Desculpa não, a gente aqui do Nordeste, desculpa não. Vem tomar banho em Boa Viagem, vem tomar banho. Vai alimentar os tubarões.
7: Rapaz, esse negócio de desculpar o queixo. Rapaz, uma desgranha dessa. Na hora de falar, ele fala. E agora que todo mundo descobriu, ele fica com essas coisas. Senhor, vai te lascar, Edmota.
1: Olha aí, tá aí, é claro que isso é uma brincadeira, né? Claro. É claro que isso é uma brincadeira. A gente tem aqui um último áudio agora para mostrar que os nordestinos sabem perdoar e aceitaram, né, essas palavras do Ed Mota. Pode soltar, por favor.
4: Ed Mota, eu quero que você...
1: Isso, nossa, fiquei surdo. A gente teve que cortar antes, porque o áudio tinha uns 5 minutos e 40.
2: Nossa,
1: e só com pi. Era pi.
2: Estavam falando até da rolha no áudio.
1: Meu Deus, fiquei surdo até.
3: É isso aí. Bom! Ed Mota, pensa antes, tá bom? Não vai falar besteira, ou não pensa, não. É. Daqui a pouco a gente tá vendo mais treta tu e a gente gosta. Então,
1: Jesus, você vira moda agora cantar pra pedir desculpa, porra.
2: Bebe vinho na tua casa.
3: Bebe vinho na tua casa.
1: Já pensou, Neymar? Vai se preparando aí. O que você vai cantar pro povo brasileiro?
3: Pois é, porque a próxima notícia é sobre ele, o Neymar. A gente tá aqui falando desde o início do programa qual é a certeza que você vai passar. O
1: Neymar vai cantar. Eu indo embora, né? Um dia um adeus, né? Um dia eu indo embora.
3: Adeus, bye bye. Cara, lesão na panturrilha e o Neymar vira uma dúvida pra estreia na Copa. A gente não sabe se vai ter o nosso camisa aí.
1: O Neymar não teria. O pessoal da TMC falando: o Neymar ter ido pra clínica não é normal, não.
3: Caramba.
1: Não é uma coisa normal. Se ele foi, é porque realmente acham que ele tem alguma coisa.
2: Cara, é um absurdo, porque por que que não viram esses exames certinhos antes da convocação? Tinha tanta gente pra colocar no lugar, né? Podia colocar o Pedro
1: do departamento médico do Santos se pronunciou. Liberou, também. Se pronunciou, inclusive tem médicos do Santos que trabalham na seleção brasileira. Falou que todos os exames apontavam que era um edema, que tava tudo ok e tal.
3: E eu não acho assim, não acho que tem alguém pra substituir o Neymar. Não acho, até porque se tivesse, estaria. Com certeza estaria.
2: Será que não colocaram o nome do Neymar só pra, né? Ai, só pra galera ficar feliz, achar que vai rolar o Hexa?
1: Coisa da Chaline isso aí.
3: Próxima notícia, vai! Senhoras e senhores, vamos falar sobre aquele projetinho
1: deu ruim.
3: Que deu ruim. Estavam querendo pegar uma parte aqui da cidade de São Paulo e transformar ela na Times Square.
2: Vixe.
3: Sabe o que é Times Square, Mini Ruth?
2: É, eu já vi na internet, mas se você quiser me relembrar...
3: É um lugar onde tem cheio de telão, luzes...
1: Outdoors.
2: Lá nos Estados Unidos.
3: Nova York. Ah, Nova York, exatamente. Ah. É um lugar que, assim, é muito famoso. Virou até um ponto turístico. Todo mundo passa lá, tem muita loja, teatro. Pô, tem várias coisas. Restaurante, tudo tem na Times Square.
2: Legal.
3: E aí... O nosso querido governador falou, pô, eu quero fazer esse projetinho aqui em São Paulo.
1: Prefeito, né?
3: Nosso...
1: Foi o Ricardo, né?
3: Não,
1: é Ricardo,
3: não, não, acho que foi o governador, o Tarcísio.
1: Foi o governador?
3: Foi o Tarcísio. O Tarcísio falou, não, eu quero fazer aqui o projeto da Times Square em São Paulo. E aí, parece que foi suspenso esse projeto.
2: Tanta coisa pra se preocupar, não sei o que que tá querendo enfeitar a cidade. Tá achando que é Natal pra botar luzinha?
3: Bom, foi uma juíza que disse que a magnitude do projeto... É, tem um potencial de dano à população. E aí, qual é a sua opinião? Você que está nos ouvindo, você concorda ou discorda? Bom, o projeto previa a instalação de painéis gigantes de LED no centro da capital. Uma coisa certa.
1: Eu acho legal.
3: Eu acho que é ficar um pouquinho mais iluminado, ou seja, um pouquinho mais seguro, né?
1: É, porque aí gera... O pessoal ia querer ir lá para fazer turismo.
3: Total,
1: e
3: total.
1: Aumentar ali a circulação. E seria na São João, ali no centro de São Paulo.
3: Sim, seria na São João.
1: Aumentaria, consequentemente, a segurança...
3: Total.
1: Eu acho legal.
2: Mais
1: eu
2: seguro,
1: também.
2: Gente. Ué? A Paulista, que é a Paulista em São Paulo, que é né, o cartão
1: mas
2: postal
1: também,
2: da cidade.
1: É
2: um roubo de celular
1: mas
2: cada
1: também,
2: um minuto.
1: Mas também o trouxa aqui. É, o projeto
3: o
1: da prefeitura.
3: O projeto é da prefeitura. Eu disse que era o Tarcísio, perdão, é da prefeitura.
1: Mas tá meio mané que fica falando com o celular. Oi, tudo bem? No meio da Avenida Paulista vai ser assaltado mesmo.
3: É, tem que
1: tomar
3: isso.
1: Cuidado.
3: O projeto era para levar mais pessoas ao centro de São Paulo, que algumas pessoas falam que tá abandonado, que tá lá, não tem nada. Eu acho um projeto interessante, eu acho um projeto legal. Mas eu quero saber depois a sua opinião.
1: É, e agora, Ricardo, a festa acabou, a luz apagou, né? Virou a Times Square, deu uma pause square. Deu uma pause square.
2: Mas para tudo!
3: Que foi?
2: Parou,
3: que
2: parou,
3: isso?
2: Parou,
3: que...
2: parou.
1: Falando em pause, aí, parou.
2: Falando em pause, Cuca. Solta a vinheta.
8: Agora o mundo para. Agora o mundo para.
3: É isso mesmo. Agora o mundo para porque Adam Sandler é criticado por vestir moletom em estreia da esposa.
2: Pois é, ele usou um moletom bem despojado no lançamento do filme da sua esposa. E a galera acabou criticando o look dele nas redes sociais.
3: Essa é a notícia. Adam Sandler é criticado por vestir moletom em estreia do filme da sua esposa. Bom, agora que o mundo parou, a gente pode seguir com notícias bem menos estilosas e bem menos importantes. Por favor, vai, Batista!
1: Trump, eu não entendi essa notícia aqui. Trump falou sobre Lula em encontro com Flávio Bolsonaro. É só isso a notícia. Ele falou que teve
3: um encontro... Já é uma notícia provocativa, né?
1: Ele teve na terça-feira, né, um encontro com o Flavinho, e aí ele citou que recebeu o presidente Lula e chamou o presidente de brasileiro de dinâmico.
3: Isso quer dizer em dinâmico?
1: Não sei. President Lula is very dynamic people.
3: O que é dinâmico? Person. Ô, Mini Ruth, o que dinâmico significa pra você?
2: É dinâmico?
3: É.
2: Talvez seja mais fácil de entender quem é dinâmico.
3: Mas, não sei também. Não sei. Confuso,
1: dinâmico,
3: né?
1: Faz
3: ô,
1: tudo.
3: Trump, será que era a única palavra em português que ele sabia?
1: Não sei.
3: Que ele falou assim, ah, eu sei que se eu disser dinâmico, ele vai entender que é dinâmico.
1: Não sei.
3: Ou difícil pra caramba,
2: hein? Difícil, hein?
1: Essa é a notícia.
3: Essa é a notícia do presidente Trump.
2: Ou será que ele provocou?
3: Agora, amigos, vocês que estão falando de celebridades, tal qual Trump, que foi um dos maiores milionários do mundo, né?
2: Uhum.
3: Você sabia que foi divulgado uma lista com as celebridades mais ricas do mundo? Foi a lista da Forbes. E a gente trouxe pra você aqui a lista, tá bom? Vamos trazer nomes dessas celebridades, que são as 10 celebridades mais ricas do mundo. Primeiro lugar aqui na minha lista tem Steven Spielberg.
1: Quanto? Quanto, quero saber?
3: 36 bilhões de reais.
1: 36 de reais. Bilhões de reais? Esse dinheiro aí é coisa de outro mundo, coisa de ET isso aí.
2: Ou foi de dinossauro, né?
3: Vamos lá. Vamos lá, ou de vocário também. Próximo, George Lucas, do filme Star Wars. 26 bilhões de reais.
1: É mesmo? É. Olha cada piada boa que eu preparei para atingir essa cifra aí. Nossa, mas tá lá numa galáxia muito, muito distante.
2: Nossa, eu gostaria muito que ele falasse, eu sou seu pai agora.
3: Vamos lá, próximo nome, Michael Jordan, o jogador de basquete. Ele tá avaliado em 22 bilhões de reais.
1: Ó, imagina quantas... O Michael Jordan do basquete?
3: Isso.
1: Imagina quantas cestas básicas dá pra comprar com esse dinheiro.
3: Essa foi genial. E aí tem um outro nome aqui, que é da Oprah Winfrey, que é tipo a Hebe dos Estados Unidos. Ela tem 16 bilhões de reais.
1: Ela é apresentadora, né? Ó, você vê? O meu dinheiro perto da Oprah parece a audiência da Rede TV. Olha,
3: muito bom essa, meu
1: genial. Eu vou dizer, viu?
3: Muito bom.
1: Próximo agora, o diretor... Ó, peraí, deixa eu falar um negócio no ar. A gente tava na notícia 7, aí o diretor falou, vai pra 10. Aí ele fala, próxima. Aí a próxima, aí não sabe se volta pra 8 ou vai pra outra. Pô,
3: meio complexo isso, né?
1: Então agora é a 8.
3: É 8,
1: tá vendo? Aí, ó, ele já tinha falado 11, tá vendo, diretor? Assim, não dá.
3: Calma, você tá precisando descansar, você tá precisando relaxar. É,
1: Augusto Dolenga, precisamos conversar, fazer trocas nesse programa.
3: Olha só, você precisa descansar, relaxar, entendeu? Você tá trabalhando muito, você trabalha muito. Tem que tomar cuidado até com a AVC, hein?
2: É, abraço, Aline.
3: Pô, sabe por quê? Você tem que, ó, fazer que nem o deputado aqui, ó. O deputado disse que o fim da escala 6x1 dará tempo para o trabalhador fazer sexo em paz.
2: É verdade.
3: Talvez você tá trabalhando muito, você tem que relaxar,
1: não, mas pra Batista. Fazer sexo eu preciso de tadala, não escala. Né?
2: É, na sua idade precisa mesmo. Na sua idade é só com isso mesmo, viu?
3: Cara, sensacional. É. E por que ler? O cara vai ler o quê?
1: Quer pra ter, ele fala pra ter mais filhos. Fala, ah, que isso?
2: Ah, oh. Mas eu acho melhor mesmo.
1: O pastor Sargento Isidório que deu essa declaração. Ai, ai, ai. Ô, Mini Ruth, você viu que uma mulher nos Estados Unidos, ela foi baleada pelo cachorro no posto de gasolina?
2: Mentira! Loucura.
1: É.
3: Cachorro, hein?
1: É o departamento de polícia. Foi chamado no Nebraska para atender uma ocorrência e quando chegou no posto de gasolina, eles viram que a mulher tinha sido atingida porque a arma tinha sido disparada por um cão.
2: Nossa
1: senhora! O carro estava dentro da caminhonete, aí ele se mexeu lá e tinha uma arma dentro da caminhonete.
2: Mas ela morreu?
3: Não, tá viva, não. Tá viva.
2: Ainda
3: tá
2: bem
3: viva.
2: Que ela era uma gatinha com mais de 7 vidas.
3: Sabe de uma coisa? Eu descobri que ela estava separando o marido.
1: É mesmo?
3: E estava levando uma grana. E aí você vê que o cão é o melhor amigo do homem mesmo, né? Você vou dar um jeito nela, você fica viu? Tranquilo, ó. Vou dar aqui, chá comigo.
1: E a polícia falou, você tem o direito de permanecer sem latir, porque qualquer uau-uau pode ser usado contra você no tribunal.
2: Muito bom, né? A gente achando que o Pincher era o mais bravo e raivoso enquete. De todos.
3: Vamos lá, senhoras e senhores, vamos dar uma olhadinha na nossa enquete de hoje, que traz a pergunta, qual é a certeza que você tem que você vai se estressar com a Copa? Você mandou pro nosso WhatsApp e a gente vai ler.
1: Bora.
3: É isso mesmo.
2: Olha só. Bom. Renato Silva, ele mandou aqui, ó. Meu amigo chato, que diz que não liga pra futebol, mas fica perguntando como...
3: Vai, Mini Ruth.
2: Suzana Mello, ela mandou. O pessoal da rua tá me pedindo dinheiro pra comprar tinta pra pintar a rua. Sai fora, eu, hein?
1: E aqui, ó, o Lucas Homero, meu amigo, diz que o Neymar não deveria ser convocado porque ele traiu a mulher. Ele sendo fiel à pátria, ganhando a assistir o jogo na sua casa e... Detona no banheiro, faz aquele estrago no banheiro.
3: Nossa, que
1: os caras tomam umas, né?
2: Vai ter churrasquinho na sua casa, não vai não, Batista?
1: Vai.
2: Pra gente assistir o jogo juntos?
1: Vamos.
3: Confia.
1: A senhora de Guarulhos também vem.
3: Senhoras e senhores, infelizmente o nosso programinha de meu Deus vem chegando ao fim. Beijo, Kate. Tchau, valeu.
2: Adeus.
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1: Muito bom dia, uma ótima sexta-feira para você que sintoniza a TMC. Hoje é dia 29 de maio. Seja muito bem-vindo e muito bem-vinda ao Amanhã TMC. Eu sou o Diego Andrade, eu te faço companhia até às 5 da manhã. Aqui no Amanhã TMC você fica por dentro de tudo o que aconteceu de mais importante, tanto no noticiário do Brasil quanto do mundo, além de saber das primeiras notícias que vão impactar a sua sexta-feira aí. Se você está em Belo Horizonte, acompanhe a nossa programação em 88.7, em Recife 92.7, em São Paulo e Brasília 100.1, em Curitiba 100.3 e no Rio de Janeiro estamos no 101.3. O WhatsApp da TMC está aberto para sua participação. Manda sua mensagem e comenta sobre as principais informações aqui do Amanhã TMC no 119-7221-1001. 119-7221-1001. Vamos agora às principais manchetes do programa. Os Estados Unidos classificam o primeiro comando da capital e o Comando Vermelho como organizações terroristas. O anúncio aconteceu após o senador Flávio Bolsonaro se reunir com o secretário de Estado americano Marco Rubio. Segundo Flávio Bolsonaro, Rubio demonstrou apoio à classificação das facções brasileiras como grupos terroristas. O senador também afirmou ter tratado do tema com o presidente dos Estados Unidos, Donald Trump, durante encontro realizado na Casa Branca na terça-feira. O governo americano informou que as duas facções serão incluídas nas categorias de terroristas globais especialmente designados e organizações terroristas estrangeiras. A medida deve entrar em vigor a partir do dia 5 de junho. Nas redes sociais, Marco Rubio escreveu, abre aspas, "O primeiro comando da capital e o Comando Vermelho são duas organizações criminosas mais violentas do Brasil. Seu alcance se estende por toda a nossa região e ao nosso país." O ex-governador do Rio de Janeiro, Cláudio Castro, anunciou nesta quinta-feira que desistiu da candidatura ao Senado Federal. A decisão foi divulgada poucos dias depois de operações da Polícia Federal que investigam possíveis irregularidades envolvendo investimentos do governo fluminense no Banco Master em benefícios fiscais concedidos à Refit, antiga refinaria de Manguinhos.

ter desistido de disputas políticas ao longo da sua carreira, agora pretende concentrar esforços na própria defesa jurídica. Advogado de formação, Castro disse que já analisou os processos e acredita que conseguirá provar sua versão dos fatos. As investigações apuram investimentos realizados pelo governo do Rio de Janeiro no Banco Master e possíveis favorecimentos fiscais à Refit, localizada na zona norte da capital fluminense. Até o momento, Cláudio Castro nega qualquer irregularidade. O governo do Distrito Federal e a União fecharam nesta quinta-feira um acordo no Supremo Tribunal Federal para liberar uma operação de crédito destinada a reforçar o caixa do Banco de Brasília. O valor estimado da operação é de 6,5 bilhões de reais. A informação foi confirmada pelo advogado-geral da União, Flávio Roman. O entendimento foi alcançado depois que o governo do Distrito Federal acionou o STF para suspender uma avaliação negativa no CAPAG, indicador do Tesouro Nacional, que mede a capacidade fiscal de estados e municípios. Sem essa suspensão, o Distrito Federal não conseguiria avançar na contratação do crédito. Segundo o acordo, o empréstimo será concedido pelo Fundo Garantidor de Créditos ao governo distrital. Flávio Roman afirmou que não haverá uso de recursos federais na operação. O empréstimo terá garantia de um grupo de bancos privados. Como contragarantia, o Distrito Federal oferecerá parte dos repasses recebidos pelos fundos da participação dos estados e dos municípios. O acordo também afasta limites e exigências fiscais que normalmente seriam aplicados a operações desse tipo. Segundo a Advocacia Geral da União, o valor final da operação ainda pode mudar, dependendo de novos aportes feitos pelo próprio governo do Distrito Federal. A Câmara dos Deputados, em dois turnos, aprovou uma PEC que amplia a isenção de impostos para entidades religiosas. Com a proposta, igrejas e instituições ligadas a elas também deixam de pagar tributos na compra de produtos e serviços usados em suas atividades. O texto segue agora para a análise do Senado Federal. A proposta é de autoria do deputado Marcelo Crivella, ligado à Igreja Universal. No primeiro turno, a PEC recebeu 385 votos favoráveis contra 93 contrários e 7 abstenções. Já no segundo turno, foram 368 votos a favor contra 96 e 7 abstenções. Atualmente, igrejas já possuem isenções de tributos como IPTU, Imposto de Renda, COFINS, ITCMD e PVA sobre patrimônios e renda. A nova proposta amplia o benefício para o consumo, ou seja, para compras feitas pelas entidades religiosas. A imunidade tributária também valerá para produtos e serviços usados em creches, asilos, orfanatos, comunidades terapêuticas, monastérios, seminários e conventos ligados às instituições religiosas. Na prática, essas organizações também deixarão de pagar impostos como o ICMS na aquisição de mercadorias e serviços. Muito bom dia a você que sintoniza a TMC. Vamos à previsão do tempo para sexta-feira para todo o país. E a gente começa por Curitiba, porque o dia começa ensolarado, mas termina nublado, com máximas de 19 e mínimas de 11 graus. Em São Paulo, o sol até aparece, mas entre nuvens, máximas de 20 e mínimas de 13 graus. No Rio de Janeiro, o sol aparece entre nuvens e pode chover a qualquer hora, máximas de 24 e mínimas de 16 graus. BH, a sexta é nublada, mas o sol aparece, sem chuva, máximas de 26 e mínimas de 17 graus. Brasília, o dia é nublado também e sem chuva. O sol também aparece, máximas de 26 e mínimas de 15 graus. E para fechar, Recife, o sol aparece entre nuvens e chuvas passageiras podem vir a qualquer momento do dia, máximas de 28 e mínimas de 23 graus. A proposta que reduz a jornada de trabalho e acaba com a escala 6x1 começa a ser discutida agora no Senado Federal.
Governo e oposição.

0: oposição já começaram uma nova disputa nos bastidores em torno do texto aprovado pela Câmara. O repórter Murilo Hernandes traz os detalhes direto de Brasília.
1: Após aprovada em dois turnos na Câmara dos Deputados, a PEC do fim da escala 6x1 agora aguarda análise do Senado Federal. O texto reduz de forma gradual a jornada semanal de 40 horas sem diminuir salários, além de garantir 2 dias de descanso por semana. Durante uma entrevista, o presidente Lula comemorou o avanço da proposta e classificou a mudança como uma conquista histórica para os trabalhadores brasileiros.
2: Ontem, o Congresso Nacional, na Câmara dos Deputados, aprovou o fim da escala 6x1, criando as condições para que as pessoas só possam trabalhar 5 dias por semana, 8 horas por dia e descansar 2 dias por semana. Isso foi uma conquista extraordinária da sociedade brasileira.
1: O presidente da Câmara, Hugo Mota, afirmou acreditar que a proposta deve avançar sem grandes dificuldades no Senado. Segundo ele, a condução da tramitação ficará sob responsabilidade do presidente do Congresso, Davi Alcolumbre.
3: Eu tenho plena convicção de que a PEC andará no Senado Federal e após a promulgação da PEC, nós temos ainda esses 60 dias que nós vamos usar para que esse projeto de lei, que irá tratar das excepcionalizações de setores da nossa economia, possa ser aprovado também na Câmara dos Deputados. A ideia é que usemos o projeto de lei de iniciativa do Executivo, que está na Câmara. Nós iremos apensar ao projeto de lei da deputada Dayana Santos, que tratou também da redução da jornada, para que dentro desse âmbito possamos entender o que é que é preciso ser feito do ponto de vista de adaptação para manter a redução da jornada de 44 para 40 horas, com 2 dias de descanso.
1: Mesmo antes do início oficial da tramitação, o tema já enfrenta resistência entre parlamentares da oposição. O senador Rogério Marinho, líder da oposição no Senado, apresentou uma proposta alternativa ao texto aprovado pela Câmara. A ideia prevê maior flexibilização da jornada de trabalho e amplia a possibilidade de acordos diretos entre patrões e empregados.
4: Nós apresentamos a PEC 12, que propõe que haja uma alternativa à situação que está se afigurando. Ou seja, jornada flexível, que quem quiser trabalhar num determinado dia do ano e num determinado horário, tem a possibilidade de fazer livre negociação com os patrões ou por ocasião da sua contratação ou através do seu sindicato. E que seja remunerado também por horas trabalhadas. Se você quiser trabalhar 20 horas, 30 horas, 40 horas, 50 horas, é possível.
1: O texto aprovado pelos deputados prevê um período de 14 meses de adaptação das empresas às novas regras. Enquanto isso, o governo e a oposição disputam nos bastidores o ritmo da tramitação e possíveis mudanças antes da votação oficial no Senado.
0: Depois de os Estados Unidos classificarem o PCC e o Comando Vermelho como organizações terroristas, o senador Flávio Bolsonaro publicou um vídeo comemorando a decisão. O pré-candidato criticou o governo Lula e agradeceu a Donald Trump e ao secretário de Estado americano Marco Rubio. Vamos ouvir a fala dele.
5: Em uma viagem como pré-candidato, nós fizemos mais pelo Brasil e pela segurança dos brasileiros do que o PT e Lula em seus 17 anos de mandato. Enquanto Lula foi de joelhos atrás do Trump fazer lobby a favor de CV e PCC, eu fui trabalhar para que eles fossem tratados como terroristas, que é o que eles são. 1 em cada 4 brasileiros mora em áreas dominadas por esses narcoterroristas, ou seja, não possuem soberania nem dentro das suas próprias casas. Um governo que não tem controle sobre o seu próprio território, que não controla nem as cadeias, é porque é conivente com o crime organizado. Agradeço ao presidente Donald Trump e ao secretário de Estado, Marco Rubio, por atenderem rapidamente ao meu pedido em nome do povo brasileiro.
0: A decisão dos Estados Unidos de colocar o PCC e o Comando Vermelho na lista de organizações terroristas gerou reação no Brasil. Enquanto o governo demonstra preocupação, parlamentares da oposição comemoram a medida. O repórter Murilo Hernandes acompanha os bastidores em Brasília.
1: A medida anunciada pelos Estados Unidos amplia o poder das autoridades americanas para aplicar sanções, bloquear bens e reforçar o combate internacional às facções PCC e Comando Vermelho. Segundo o governo norte-americano, os grupos criminosos fora do Brasil, eles atuam e têm ligação com o tráfico internacional, lavagem de dinheiro e ataques violentos. A decisão repercutiu rapidamente entre políticos ligados ao bolsonarismo. O senador Flávio Bolsonaro afirmou nas redes sociais que fez mais pelo Brasil e pela segurança dos brasileiros do que o PT em toda a sua existência. A repercussão aumentou depois da visita de Flávio Bolsonaro ao presidente americano Donald Trump, realizada um dia antes do anúncio oficial. Integrantes da base do governo também reagiram publicamente à decisão. O deputado Lindbergh Farias, do PT, afirmou que essa classificação pode trazer impactos negativos para o Brasil e disse que o Comando Vermelho e o PCC já estão sendo combatidos pelo governo federal. Enquanto isso, o governo brasileiro tenta evitar impactos diplomáticos da medida. Integrantes do Itamaraty avaliam que a decisão pode abrir espaço para interferências americanas em temas de segurança pública no Brasil. Durante entrevista à TMC, o vice-presidente Geraldo Alckmin afirmou que não podem existir duas pessoas jogando contra o Brasil. Pela legislação brasileira, terrorismo envolve motivação política, religiosa ou ideológica. Por isso, o governo federal defende que o PCC e o Comando Vermelho continuem sendo tratados apenas como organizações criminosas. A classificação das facções deve ser oficializada pelos Estados Unidos no próximo dia 5 de junho. Nos bastidores, o governo brasileiro acompanha os possíveis impactos políticos e jurídicos da medida.
0: E olha, a notícia agora não é tão boa, viu? Porque a gasolina deve sofrer um reajuste nos preços. Mas esse aumento já vem com um subsídio do governo federal. E mesmo com a tentativa de conter a alta, o preço vai aumentar na bomba entre 3 a 4 centavos. E as informações chegam com Brian Valêncio.
6: A Petrobras anunciou um reajuste de 48 centavos por litro no preço da gasolina que é vendida às distribuidoras. Ao mesmo tempo, a estatal informou que vai aplicar um desconto de 44 centavos por litro dentro do programa de subsídio criado pelo governo federal no início da semana. Na prática, o aumento efetivo será de 4 centavos por litro. A medida ocorre após o decreto assinado pelo presidente Lula que prevê um subsídio temporário, justamente de 44 centavos por litro de gasolina, para tentar conter os efeitos da alta internacional do petróleo. Esse benefício tem duração de 2 meses e vai ser pago pela Agência Nacional do Petróleo, Gás Natural e Biocombustíveis, ANP, diretamente a produtores e importadores. Segundo a Petrobras, com o reajuste, a participação no preço final da gasolina C, que é o combustível vendido nos postos, passa de R$ 1,80 para R$ 1,83 por litro. A alta do petróleo é reflexo da guerra lá no Oriente Médio, que afetou a circulação de navios pelo Estreito de Hormuz, rota estratégica para o transporte global das commodities. Desde o início do conflito no fim de fevereiro, o barril já acumulou valorização de cerca de 30%. No fim de abril, a presidente da Petrobras, Magda Chambrian, já havia indicado que a empresa poderia rever os preços nas refinarias caso o governo adotasse medidas para compensar parte desse aumento sem repassar integralmente ao consumidor final.
0: Com o aval da União, o Banco de Brasília deve conseguir captar por volta de 6 bilhões de reais para cobrir prejuízos do Banco Master. A repórter Ellen Gomes traz as informações.
7: A União e o Distrito Federal fecharam um acordo de cerca de 6 bilhões de reais para injetar no Banco de Brasília por meio do Fundo Garantidor de Crédito, o FGC. O governo da capital, acionista majoritário e controlador do BRB, vem buscando saídas para salvar a instituição. O Banco de Brasília tenta se recuperar de um rombo bilionário causado pela compra de ativos do Banco Master antes da liquidação. Depois da audiência de conciliação no STF, o advogado-geral da União substituto, Flávio Roman, reafirmou que a União não repassará recursos ao BRB.
8: Primeiro ponto importante, não há recursos da União sendo transferidos, nem garantia ou aval da União em favor do Distrito Federal.
7: A governadora do Distrito Federal, Celina Leão, explicou que o empréstimo vai ser pago em 15 anos, exclusivamente pelo Banco de Brasília.
9: quero falar para a população do Distrito Federal que este empréstimo será de 15 anos, com 2 anos de carência. Quem vai pagar o empréstimo é o próprio BRB, que sempre deu lucro. E dará ainda mais, com compliance, com responsabilidade, com transparência, e chamando todas aquelas pessoas que saíram do BRB, tiraram suas contas do BRB, que retornem ao Banco de Brasília. Porque aqui nós temos taxas competitivas, nós temos um banco que faz um trabalho social e um banco que é um banco regional.
7: A intenção é que o BRB se comprometa com todas as parcelas e em nenhum momento acione qualquer garantia. O empréstimo será concedido pelo FGC, tendo como avalista um pool de bancos públicos e privados. O acordo já foi homologado pelo ministro Luiz Fux, relator do caso no Supremo Tribunal Federal. O Distrito Federal pedia que a União fosse fiadora da operação, o que não foi adiante por conta do rebaixamento da nota de capacidade de pagamento do governo. No local.
0: Fontes da TMC dizem que o ex-governador do Rio, Cláudio Castro, está morto politicamente, horas antes do político renunciar à candidatura ao Senado Federal. Mensagens interceptadas pela PF revelaram encontros entre Castro e Daniel Vorcaro e que os dois tinham uma relação próxima. O Rafael Alves conta os detalhes.
10: O ex-governador do Rio, Cláudio Castro, desistiu da candidatura ao Senado após as recentes operações da Polícia Federal em que ele foi alvo. Pelas redes sociais, Castro explica que prefere se concentrar na defesa dos casos que é investigado.
11: Então resolvi retirar a minha candidatura ao Senado Federal. E resolvi tirá-la para que eu possa me focar completamente na minha defesa. Vocês sabem, eu sou advogado e eu já analisei, sobretudo, esses dois processos. Não tenho dúvida que a verdade será esclarecida. Não tenho dúvida que as meias verdades cairão. Mas para isso, eu preciso de tempo. Preciso cuidar dos meus filhos, da minha casa, da minha esposa.
10: Nas últimas semanas, o político foi alvo de 2 operações da Polícia Federal por envolvimentos nos casos Master e Refit. As investigações apontaram que Cláudio Castro tinha uma relação próxima com o dono do Banco Master, Daniel Vorcaro, e revelaram encontros dos dois no Brasil e no exterior. Os investigadores identificaram que os investimentos do Rio Previdência, Fundo Previdenciário do Rio, no Master, aconteceram depois dos dois se encontrarem. Um dos encontros destacados pela PF aconteceu em maio de 2023, durante uma viagem a Nova York, nos Estados Unidos. As investigações indicaram que a conta do restaurante foi de mais de R$60 mil na cotação atual e teria sido paga integralmente por Vorcaro. 6 meses depois, os investimentos do Estado começaram no Banco Master. As investigações indicam outras reuniões entre os dois, inclusive na casa do banqueiro e no Palácio Guanabara, sede do governo do Rio. A investigação também menciona uma degustação exclusiva de uísque, realizada também em Nova York, em maio de 2024, com apenas 10 convidados. Segundo a PF, o evento custou cerca de R$5 milhões e também teria sido pago por Vorcaro. No dia seguinte ao encontro, o Rio Previdência fez um novo aporte de R$80 milhões no Master. Em nota, a defesa do ex-governador Cláudio Castro disse que não há qualquer ilicitude nas conversas interceptadas e que está finalizando a análise do material e das investigações para apresentar os esclarecimentos necessários ao Supremo Tribunal Federal.
0: O ministro do STF, Nunes Marques, deu prazo de 20 dias para que a PGR se manifeste sobre o pedido de revisão da condenação de Jair Bolsonaro no processo da tentativa de golpe de Estado. As informações com a Rafaela Soares.
12: A defesa de Bolsonaro tenta anular a condenação de 27 anos e 3 meses de prisão. Os advogados alegam cerceamento de defesa, questionam a delação do ex-ajudante de ordens Mauro Cid e afirmam que houve irregularidades durante o julgamento. Na decisão, Nunes Marques afirmou que a complexidade do caso justifica a ampliação do prazo para manifestação da Procuradoria-Geral da República. Pela regra, o parecer deveria ser enviado em 10 dias, mas o ministro dobrou o prazo. Depois que a PGR enviar o documento, caberá ao próprio relator decidir se aceita ou não o pedido de revisão da condenação. Caso o recurso avance, o processo ainda poderá ser analisado pela primeira turma do STF. Bolsonaro atualmente cumpre prisão domiciliar por motivos de saúde, enquanto a defesa tenta reverter a sentença.
0: A sessão do Tribunal de Contas do Estado do Rio para analisar a prestação de contas do governo de Cláudio Castro em 2025. Vai ser realizada na próxima segunda-feira, dia 1º de junho. A Erika Levigardi traz os detalhes.
13: A sessão do Tribunal de Contas do Estado do Rio para analisar a prestação de contas do governo de Cláudio Castro em 2025 vai ser realizada na próxima segunda-feira. O julgamento foi adiado depois de um pedido de vista de um dos conselheiros. Segundo o TCE do Rio de Janeiro, a sessão desta quinta-feira aconteceu conforme o previsto. No entanto, o julgamento para aprovar ou rejeitar as contas de Castro foi interrompido. O conselheiro Cristiano Lacerda pediu mais tempo para analisar o processo depois de José Gomes Graciosa apresentar um voto revisor. Segundo Graciosa, há irregularidades gravíssimas no balanço patrimonial do Estado.
14: Diante desses achados de auditoria, não resta qualquer dúvida, pelo menos para este conselheiro, de que os saldos de disponibilidades apontados no balanço patrimonial, relevantíssima peça contábil que compõe a prestação de contas do governo, apresentam superavaliados. Distorção gravíssima na minha avaliação e na avaliação do desempenho da gestão, irregularidade essa de tal relevância que por si só já seriam suficientes para a rejeição dessas contas.
13: Após o pedido de vista, o conselheiro Rodrigo Melo Nascimento apresentou parcialmente o voto dele, que emitiu um parecer prévio favorável à aprovação das contas de Castro, mas com algumas ressalvas.
15: Há anos, os projetos de leis orçamentárias deste Estado vêm sendo apresentados com déficits bilionários, da ordem de 15 bilhões de reais, o que é incompatível com um Estado que se encontra em regime de recuperação fiscal e que precisa, portanto, de resultados primários positivos para reduzir o seu endividamento.
13: A reprovação das contas pelo Tribunal de Contas do Estado não cessa cargos por si só. O órgão emite um parecer técnico que é encaminhado para a Assembleia Legislativa do Rio de Janeiro e a Alerj tem a palavra final para julgar e rejeitar ou aprovar as contas do Executivo. Se aprovada, pode gerar a inelegibilidade com base na lei da ficha limpa.
0: O estado de São Paulo chega a 54 casos confirmados de contaminação por metanol em bebidas alcoólicas. Um homem de 51 anos, morador de São Bernardo do Campo, no ABC Paulista, foi internado, mas já teve alta hospitalar. Mais detalhes com a repórter Luísa Mutoni.
16: O paciente sentiu os primeiros sintomas no dia 18 de maio, foi internado um dia depois, mas já teve alta hospitalar. Em nota, a Prefeitura de São Bernardo do Campo informou que a Vigilância Sanitária trabalha para tentar identificar o local onde a bebida alcoólica teria sido consumida. Dentro dos 54 casos confirmados, São Paulo teve 12 mortes. São Bernardo do Campo, inclusive, é o segundo município em número de mortes, atrás apenas da capital paulista. A última morte confirmada foi em janeiro deste ano, do jovem William Turvolo, de 26 anos, em Mauá, também na Grande São Paulo. A Polícia Civil investiga os casos.
0: O Brasil está conseguindo fumar menos e isso é uma notícia boa. Mas um estudo publicado numa das revistas médicas mais respeitadas do mundo projeta um cenário preocupante para 2030. A gente vai beber mais, engordar mais, continuar sem comer direito, nem se mexer o suficiente. Em outras palavras, largaremos o cigarro, mas compensaremos de um jeito que não é o ideal. O médico psiquiatra pela Universidade Federal de São Paulo, Eduardo Perin, conversou com os apresentadores do Link TMC e explicou o que isso significa na prática. E a gente confere agora.
17: Doutor, isso não deve te impressionar muito, né? Porque, inclusive nas nossas rodas, acho que é isso que acontece. O que está se passando com a gente? A gente largou um vício para ter outro e agora vamos precisar combater esses outros vícios, como foi com o cigarro?
18: Na verdade, o cigarro ele tem uma restrição no marketing. Tem campanha contra tabagismo, agora campanha contra álcool, por exemplo, marketing, limitações, né, no marketing em relação ao álcool, a gente vê com muito menos frequência, né? Então, o cigarro diminuiu não foi à toa, o cigarro diminuiu por conta das medidas que foram tomadas para que se diminuísse o consumo de cigarros, né? No caso, as comidas açucaradas, bebidas açucaradas, aliás, também reduziram, né? Mas o álcool vem aumentando, né? Na pandemia aumentou muito o consumo de álcool e vem aumentando principalmente entre as mulheres, né? Isso já era uma tendência que vinha acontecendo nas últimas décadas, né? Esse aumento de álcool nas mulheres e um aumento de obesidade, né, de falta de atividade física e de baixo consumo de hortaliças e frutas, né?
19: Doutor Eduardo, em relação a essa pesquisa, o fato das pessoas estarem engordando mais, né, sem comer direito, isso tem alguma relação com o fato das pessoas estarem fumando mesmo? Porque a gente vê, claro, casos de alguém que para de fumar em 2-3 semanas dá uma boa engordada. Mas essa pesquisa aqui, esses resultados, são apenas coincidência ou podem ter relação?
18: Não, eu não acredito que tenham essa relação, não. Eu acredito que, de fato, as pessoas vêm consumindo menos tabaco, talvez... oficialmente, pelo menos, estão consumindo menos tabaco, né? Mas se a gente fosse contar com os vapes, por exemplo, talvez essa redução não fosse tão visível pra gente quanto tá no estudo também, né? Mas eu não acho que tem relação. Eu acho que o que o estudo está mostrando é uma tendência que vem nos últimos anos, né? De uma redução do consumo de cigarro, de bebidas açucaradas e um aumento de álcool, né, e de inatividade física, de consumo baixo de verduras e frutas. Na verdade, o consumo baixo de verduras e frutas, a inatividade física sempre foram muito altos, mas as metas não estão sendo batidas. As metas que existem para aumentar essas medidas não estão sendo suficientes, né?

0: O Supremo Tribunal Federal decidiu por unanimidade que shopping centers deverão garantir espaço apropriado para amamentação e acolhimento de filhos de funcionárias. Antes, a obrigação da CLT era cobrada apenas dos lojistas. Agora, o STF entendeu que, como o shopping administra as áreas comuns, cabe a ele oferecer esse espaço com vigilância e assistência para as mães. Os shoppings de todo o país têm até um ano para se adaptar às novas regras. A corte validou a norma que obriga empresas que possuem mais de 30 mulheres a disponibilizarem locais apropriados para as empregadas amamentarem seus filhos. A Agência Nacional de Vigilância Sanitária determinou nesta quinta-feira o recolhimento do lote 1325 de coco ralado da marca Casa de Mãe, após identificar irregularidades no produto. A medida vale para todo o país e inclui a suspensão da venda, distribuição, propaganda e uso do item. A decisão foi tomada após identificar excessos de dióxido de enxofre no produto. Apesar da substância ser permitida como conservante, há limites máximos definidos pela legislação que não foram atendidos nesse produto. A orientação é não consumir o produto. Quem já adquiriu o lote deve procurar o local de compra ou entrar em contato com a empresa para solicitar a troca ou reembolso. O ministro Paulo Henrique Pereira anunciou nesta quinta-feira que o governo federal estará considerando aumentar o número de contratações permitidas para mês após a aprovação de alteração da jornada de trabalho. A Câmara dos Deputados aprovou na quarta-feira a PEC que elimina a escala de trabalho 6 dias seguidos por 1 dia de descanso e reduz a jornada semanal de 44 horas para 40 horas semanais, mantendo os mesmos salários. A proposta agora segue para o Senado, porque atualmente o MEI pode contratar apenas um empregado que receba até um salário mínimo ou o piso da categoria. E olha, após um escândalo por suposta rachadinha provocar uma renúncia do antigo presidente do Conselho de Ética da Câmara de Vereadores de Curitiba, o novo parlamentar foi eleito pelo colegiado. Os detalhes com a Isabela Miranda, direto da capital paranaense.
1: O vereador Hernani do Republicanos é o novo presidente do Conselho de Ética e Decoro Parlamentar da Câmara Municipal de Curitiba. Com 7 votos favoráveis e nenhum contrário, o parlamentar assume a posição deixada pelo vereador Lorenz Nogueira, do Partido Progressistas, que renunciou na última terça-feira após ter sido alvo de operação do GAECO, do Ministério Público do Paraná, por suspeita de rachadinha. A reunião foi conduzida pelo vice-presidente, o vereador Bruno Seco, do Partido Novo.
2: Então, vereador Hernani, com 7 votos, está eleito presidente do Conselho de Ética e Decoro Parlamentar dessa Câmara Municipal. Eu parabenizo o vereador eleito, o vereador Hernani, do Republicanos, e desejo êxito na condução dos trabalhos desse colegiado.
1: A bancada do Partido Novo protocolou um pedido de cassação do mandato do vereador Lorenz, que já foi acatada e encaminhada à Corregedoria da Casa nesta quarta-feira. Em nota, a defesa de Lorenz Nogueira afirmou que o vereador renunciou à presidência do Conselho de Ética, abre aspas, para preservar a regularidade dos procedimentos e evitar questionamentos sobre a condução dos trabalhos. Fecha aspas.
0: Vagas de trabalho crescem em ritmo menor em abril e ministro do Trabalho reclama de taxa de juros do Banco Central. As informações de Brasília com o Lucas Scherer.
3: O Brasil criou quase 86 mil vagas de trabalho com carteira assinada no mês de abril. O número mostra a desaceleração no ritmo de geração de empregos formais por aqui. Em abril do ano passado, o resultado tinha ficado quase 3 vezes acima do registrado agora, com saldo positivo de 238 mil novas vagas. Os dados são do Cadastro Geral de Empregados e Desempregados, o CAGED, divulgado pelo Ministério do Trabalho. Durante entrevista coletiva, o ministro Luiz Marinho reconheceu que os dados refletem um resfriamento da economia e cobrou atenção sobre a política de juros do Banco Central.
4: Os juros, ele é excessivamente alto para a economia brasileira, e ajudaria muito a redução dos juros para atividades econômicas. Você tem, seguramente, é visível que investimentos de vários setores eles estão sendo prolongados. Ele não existe, felizmente, uma desistência do investimento, mas eles vão sendo, né, alongados, mais gradativo, poderia ser mais rápido caso não houvesse esses juros tão excessivos.
3: No mês passado, o desempenho do setor de serviços puxou o saldo positivo no Brasil, com 69 mil contratações acima das demissões, seguido por construção com 23 mil e indústria com 9 mil. Na outra ponta, comércio e agropecuária juntos demitiram quase 17 mil pessoas. De acordo com o Caged, no acumulado de janeiro a abril, o Brasil criou quase 700 mil postos formais contra 913 no mesmo período de 2025. Nos últimos 12 meses, o acumulado é de mais de 1 milhão de novas vagas. Durante a divulgação dos dados, o ministro do Trabalho foi questionado sobre a aprovação do fim da escala 6x1 na Câmara. Disse achar possível uma tramitação acelerada no Senado.
4: Eu não gosto muito de falar de prazo para o Parlamento, que seria uma certa interferência, busca de interferência executiva no Legislativo, que não é saudável. Então, o tempo do Parlamento é o tempo do Parlamento. Evidente que se o Senado tiver debruçado com prioridade, com desejo da agilidade que a Câmara trabalhou, creio que 30 dias é suficiente.
3: O Senado recebe nos próximos dias o texto que prevê carga de trabalho semanal de até 40 horas no Brasil.
0: E a Receita Federal e o Ministério Público de São Paulo deflagraram nessa quinta-feira a segunda fase de uma das maiores operações já realizadas contra o crime organizado no país, a chamada Operação Carbono Oculto. O repórter Ricardo Spárvoli, quem tem as informações e traz os detalhes.
5: Essa nova etapa foi batizada de Fluxo Oculto, com o objetivo de desarticular um esquema bilionário de lavagem de dinheiro e fraude no setor de combustíveis. Ao todo, foram cumpridos 59 mandados de busca e apreensão em 5 estados diferentes, incluindo São Paulo, Rio de Janeiro e Minas Gerais. Segundo as investigações, o grupo criminoso utilizava as chamadas fintechs, que são empresas de tecnologia financeira, como se fossem bancos paralelos. Juntas, essas empresas teriam movimentado mais de 26 bilhões de reais em apenas 4 anos. Um dos mecanismos identificados pelas investigações seriam as chamadas contas bolsão, como explica o secretário especial da Receita Federal, Robinson Barreirinhas.
6: Agora, sabemos da utilização das contas bolsões, complexas estruturas de fundos, de cadeias de fundos de investimento, utilizados para lavar dinheiro e ocultar os reais beneficiários. Aquelas pessoas, né, que do conforto das suas mansões, dos seus apartamentos de luxo, nas áreas mais nobres do país, do exterior, inclusive, como estamos vendo, financiam e ganham, lucram com o desespero da população brasileira que é vítima das organizações criminosas.
5: Outro braço do esquema envolvia a adulteração de combustíveis. De acordo com a Receita, o grupo utilizava nafta, que é um composto derivado do petróleo, para misturar com a gasolina e assim aumentar o volume produzido. Isso, claro, gerava lucro ilegal para os postos de gasolina e também prejudicava o bolso do consumidor, que abastecia com uma gasolina de qualidade inferior. A expectativa agora é que, com a apreensão de documentos e equipamentos, as autoridades consigam identificar outros suspeitos e aprofundar ainda mais as investigações.
0: O Atlas da Violência, publicado nesta semana, mostra um recorte um tanto quanto triste. O Brasil registrou o assassinato de 3.642 mulheres em 2024, o que corresponde a 3,4 mortes a cada 100 mil pessoas do sexo feminino. O número representa uma queda de 6,7% em relação a 2023. De acordo com o levantamento, há uma tendência de redução desde 2014, primeiro ano da série histórica. Os dados são do Instituto de Pesquisa Econômica Aplicada, do governo federal, em parceria com o Fórum Brasileiro de Segurança Pública. Em entrevista para a TMC, a Juliana Brandão, coordenadora temática do fórum, comentou esse recorte.
7: Bom, com relação a esse recorte de gênero, dá para dizer de fato que há uma tendência de que, ainda que a gente considere que os números são elevados, né, a gente sabe que existe uma epidemia, mas tem algum motivo para a gente se animar com relação a isso?
8: Veja só, o que a gente consegue ver, e esses dados que o Atlas compila, são dados que vêm do sistema de saúde, né? de informação de mortalidades. Então, quando a gente olha para isso, a gente consegue, então, captar aqueles homicídios, no caso do recorte de gênero, que chegaram ao sistema de saúde e assim foram notificados, né? Quando a gente compara, por exemplo, com os dados que são coletados pelos boletins de ocorrência, que são os dados, né, do Anuário de Segurança Pública, né, que também são compilados pelo fórum, a gente já tem um cenário um pouco diferente, né? Então, o que dá para a gente dizer, né? Que a gente está assistindo aí um movimento de queda geral dos homicídios, isso é verdade, os dados têm nos dito isso, né? O que nos leva a ter uma hipótese, né? Que as políticas de segurança pública, essas principalmente que dialogam com a segurança urbana, elas estão começando a fazer efeito, né? Quando a gente está pensando em enfrentamento da violência, mas a situação para as mulheres no Brasil ainda é muito severa, né? Ainda é muito difícil ser mulher no Brasil, ainda é muito perigoso ser mulher no Brasil, e as mulheres são mortas principalmente no ambiente doméstico, né? E acho que esse é um ponto que a gente tem que ter extrema atenção.
9: Tem que ter extrema atenção, temos que cobrar políticas públicas, e eu noto sempre que é difícil, inclusive pré-candidatos, e aqui na TMC, Juliana, nós temos feito muitas entrevistas com pré-candidatos, com políticos, é difícil estarem por dentro do tema a ponto de saberem quais são as políticas públicas, onde atacar para que a gente pare de viver esse recorde atrás de recorde de violência contra a mulher. Mas dentro da violência contra a mulher, tem um número que preocupa mais ainda, como se a gente pudesse ficar mais alerta dentro do nível máximo de alerta, que diz respeito à desigualdade racial, né? A taxa de homicídio de mulheres negras é 67% maior do que de outras raças. Então, o que que justifica isso? E aí, Juliana, eu queria te pedir para você me ajudar a explicar para quem está nos ouvindo, ouvinte, telespectador, algo que é usado como argumento para aqueles que acham que o feminicídio não tinha que ser tipificado, já foi, não tem conversa, mas que dizem, não, mas como assim? Homens são mortos tanto quanto mulheres, mulheres brancas são mortas tanto quanto mulheres negras, não é bem assim. Eu sei que os dados mostram que é, mas eu queria que você nos ajudasse a entender e a desmontar um pouco esses argumentos.
8: Então, vamos lá. Eu acho que primeiro é isso. Os dados, eles não são uma opinião, né? Eles são uma evidência, né? Então, quando a gente olha para os dados, e o que é muito cruel é que a gente vê que esse endereçamento da violência letal, ele tem um grupo que é mais atingido. E esse grupo é o grupo racial das mulheres negras, né? O que que a gente está vendo aí? A gente está vendo aí a expressão do racismo. Então, além da gente ter essa forte presença do machismo, de valores patriarcais, da misoginia, que é algo também que a gente precisa falar, né? Que influencia de forma muito contundente quando a gente está olhando para a violência contra as mulheres, o fato de os corpos negros das mulheres terem um menor valor acaba sendo um fator que contribui de forma muito concreta para que as mulheres estejam nessa condição de extrema vulnerabilidade, né? Então, a gente não consegue hoje no Brasil, de fato, viver uma igualdade de fruição de direitos, né? Porque o fato de ser mulher já é um fator de risco, o fato de ser mulher negra agrava ainda mais a situação e deixa, de fato, a proteção do direito à vida muito comprometida. Por que que feminicídio é um tipo penal que ele é importante? Para o direito, de fato, poder agir diante de um fato concreto da vida real, a gente precisa dessa categoria jurídica, né? Até 2015, a gente não tinha essa categoria jurídica. Então, os homicídios de mulheres, eles entravam junto com todos os demais homicídios. Para que a gente possa, de fato, quantificar e para que a gente possa, de fato, ter um retrato que nos diga o que que está acontecendo e quais as políticas que podem ser direcionadas, focalizadas para um público que está sendo majoritariamente vítima, a gente precisa desse contorno jurídico. Sem isso, isso não é possível. Agora, veja, mesmo com a edição da lei, a gente ainda tem uma grande dificuldade. Por quê? Porque a legislação hoje, ela vai dizer para a gente que feminicídio é aquele homicídio que ocorre pelo fato da mulher ser mulher, né? E isso pode acontecer em razão da violência doméstica ou familiar, que é o primeiro inciso do artigo 121-A, ou em razão do ódio ou menosprezo à condição de mulher. o que a gente tem hoje, 2026, a gente consegue captar com mais facilidade aqueles feminicídios que acontecem no ambiente doméstico. Uma mulher que é morta na rua, muitas vezes, esse caso não é categorizado como feminicídio. Por quê? Porque eu preciso de um agente público que faça a correspondência entre aquilo que está na legislação e aquilo que aconteceu na vida prática. Se eu não tiver essa sensibilidade, se eu não tiver essa leitura de que aquele homicídio praticado contra a mulher é um homicídio que foi praticado em razão do ódio ou menosprezo a essa condição feminina, esse dado escapa. A gente não consegue ter essa dimensão, né? E aí fica essa impressão, né? Se eu não tenho o dado, eu não tenho como, de fato, reivindicar uma política que focalize essas mulheres que estão sendo vítimas cotidianamente. Então, é imprescindível que a gente tenha essa normativa para que ela possa guiar ações públicas nesse sentido.
9: Sim, muito obrigada, Juliana. Só para encerrar aqui, para as pessoas conseguirem trazer para a realidade aquilo que você disse, uma realidade de um caso que é recente e que chamou muita atenção a todos nós, o caso da Tainara, que foi arrastada pelo ex-namorado, ex-ficante, ex-o que for, durante um quilômetro, pelo percurso de um quilômetro na marginal. Ela foi mutilada, teve as duas pernas amputadas, passou quase um mês tentando sobreviver no hospital, morreu na véspera de Natal, e agora a defesa desse rapaz, que já poderemos chamar de feminicida, está querendo dizer que não se trata de um feminicídio. Então, tirar essa tipificação, dizer que foi realmente um homicídio e tentativa de homicídio, porque ele tentou matar o rapaz que estava junto com a Tainara também, mas que não foi pelo menosprezo, ódio à mulher, porque eles não teriam tido um relacionamento comprovado. As testemunhas dizem que eles eram ficantes, isso daí muito provavelmente a defesa vai conseguir, a acusação, né, a defesa de Tainara vai conseguir comprovar, mas como não era um namoro, ele diz, não foi ódio. Quer menosprezo maior do que arrancar duas pernas a uma mulher porque a viu num bar com outro homem e tiveram uma briga pelo sei lá o quê? Arrancar duas pernas, é por isso que a gente precisa desses dados, como você disse, que não são opinião, e precisamos da tipificação, sim.
0: Em depoimento à justiça, no caso Henri Borel, ex-namoradas de Jairinho relataram agressões e estupros por parte do ex-vereador do Rio. Mais informações com Leonardo Rezende.
10: O quarto dia de julgamento do caso Henri Borel trouxe relatos fortes de outras vítimas do ex-vereador do Rio, Jairinho, acusado de ser o autor das agressões que mataram o menino em 2021. Foram ouvidas as duas ex-namoradas, Natasha de Oliveira Machado e Débora Melo Saraiva, e ainda a filha de Natasha, Cailane de Oliveira Duarte Pereira. Débora foi quem esteve por mais tempo com Jairinho em 6 anos de relacionamento. Os dois se conheceram ainda em 2014, quando ela era assessora na Câmara Municipal do Rio, enquanto Jairinho era vereador. Débora relatou que foi dopada e estuprada por Jairinho no mesmo dia em que o filho, Enzo, também foi agredido pelo ex-vereador. À época, o menino tinha apenas entre 2 e 3 anos. Jairo teria colocado papel e pano na boca da criança e pisava na barriga dele enquanto ria. Depois, rodou com o menino no estacionamento do prédio com um saco na cabeça. Tudo isso ocorreu enquanto Débora estava desacordada em um quarto. Enzo só contou à mãe sobre esses episódios de violência anos depois, ao ver as notícias da morte do menino Henri Borel. A jovem Cailane, de 18 anos, filha da ex-namorada Natasha, afirmou que ainda aos 6 também foi agredida por Jairinho. Ela contou que os dois costumavam fazer programas juntos e o ex-vereador prometia levá-la a restaurantes, mas na verdade iam para o que ela entende como hoje um motel, onde acontecia essa violência. Lá ela recebia socos na cabeça, tinha o braço fortemente apertado e ainda sofreu uma sessão de afogamentos em uma piscina. Cailane detalhou que Jairinho a afogava com o pé na barriga dela. Já a mãe, Natasha de Oliveira Machado, relatou que foi perseguida por Jairo após o término da relação. Contou que ele ficava escondido na esquina da casa dela, esperando chegar de madrugada. Em uma ocasião, chegou a rasgar a roupa dela. Natasha ainda acusou o ex-vereador de divulgar uma foto íntima dela nua, com a legenda: "Quem botou meu peito foi o vereador Jairinho". Débora e Natasha afirmaram que os filhos fazem acompanhamento psicológico desde as agressões sofridas quando ainda crianças. Jairo Souza Santos Júnior não esteve no plenário durante o depoimento das três mulheres que pediram que ele fosse retirado por não se sentirem confortáveis na presença do ex-vereador.
0: A gente muda um pouco de assunto porque mais de 90% dos peixes vendidos no litoral do Paraná têm microplásticos no trato digestivo. De Curitiba, Leonardo Gomes.
11: Essa foi a principal conclusão do estudo conduzido pela Associação Mar Brasil. Ao todo, 47 peixes foram examinados, 44 apresentaram partículas. A maior contaminação ocorreu em animais que vivem em contato direto com o fundo do mar. Os microplásticos são fragmentos menores que 5 milímetros, vestígios de produtos e embalagens descartadas nos mares e que depois foram consumidos pelos peixes. O oceanógrafo e pesquisador Alan Krellen explica que a contaminação não significa necessariamente que os peixes estão impróprios para consumo, mas indicam sim os impactos, a dimensão da poluição nas águas.
12: O microplástico ele surge como um novo contaminante, um novo poluente no meio marinho, que traz um problema muito sério, não só para as espécies marinhas, para os ambientes marinhos, mas também traz riscos significativos para a humanidade.
11: Os microplásticos podem surgir de lixo no mar, como embalagens e garrafas, pneus, tecidos e revestimentos com tinta. As tintas, aliás, são fontes de elementos químicos presentes nesses fragmentos. Uma pesquisa brasileira chegou a encontrar microplásticos em placentas e cordões umbilicais. A Organização Mundial da Saúde reconhece que o mundo enfrenta problemas relacionados à presença de microplástico e defende mais pesquisas sobre o efeito dos fragmentos na saúde humana. Os estudos identificaram a presença do microplástico também em aves que têm contato com o mar. A oceanógrafa e também responsável por essa pesquisa, Fernanda Possato, alerta que a presença do microplástico tem aumentado a cada ano e também já tem se tornado onipresente.
13: O que mais chama a atenção da gente nesses casos é a onipresença do microplástico, porque o que a gente espera? Que aconteça uma quantidade de microplástico, talvez numa área mais urbanizada, mas não é só isso que acontece. A gente vê o microplástico presente, inclusive, em unidades de conservação.
0: Presta atenção nesse caso curioso, porque dois passageiros de um coletivo se juntaram para perseguir um ladrão na Cidade Nova, após uma tentativa de assalto. A cena inusitada foi registrada e viralizou nas redes sociais. A repórter Beatriz Trindade traz os detalhes.
14: Uma tentativa de assalto dentro de um ônibus da linha 415 terminou com dois passageiros correndo atrás do ladrão pelas ruas da Cidade Nova, no centro do Rio. Os homens conseguiram recuperar o celular de uma jovem que tinha sido roubada dentro do coletivo. Segundo relatos, o suspeito entrou no ônibus pela porta do meio e pediu uma carona ao motorista. Logo depois, arrancou o celular da mão de uma passageira que tinha acabado de pegar o telefone para avisar a mãe que estava saindo do trabalho. O passageiro Felipe Silveira conta que flagrou toda a situação enquanto estava em outro coletivo e no impulso acabou descendo para tentar recuperar o aparelho. No meio da correria, ele chegou a chamar outro homem, que era Adriano da Costa Salles, para ajudar nessa perseguição.
15: Olhei para trás, tinha um rapaz forte do meu porte físico. Eu falei, qual é, negão? Vambora comigo. Ele, bora? Aí foi. Aí o rapaz começou a correr, a menina que foi roubada também. Eu falei, não, não corre não, senão ele vai ver, o ladrão vai ver o desespero, vai começar a correr. A gente foi andando pela calçada e o ladrão lá do outro lado. Tinha umas, mais ou menos umas três pistas para atravessar para chegar no ladrão. Eu falei com o rapaz que foi comigo, vai por trás desse ônibus que eu vou por aqui. Quando eu fui, eu bati exatamente, o ladrão veio na minha direção. Eu bati de frente com ele, eu falei, te peguei, moleque.
14: Enquanto os dois corriam atrás do ladrão, passageiros gritavam para o motorista esperar. Isso porque as mochilas e pertences acabaram ficando dentro do coletivo. Após a perseguição, o suspeito acabou soltando o celular para conseguir fugir. O aparelho foi recuperado e devolvido à vítima. A situação terminou ainda com uma cena inusitada. Durante a confusão, um dos homens que ajudou na perseguição perdeu os chinelos e acabou ganhando da vítima do assalto um novo par, depois que todos voltaram para o ônibus e, enfim, seguiram a viagem. Em nota, a Polícia Militar informou que equipes foram acionadas e fizeram buscas pela região, mas o suspeito não foi localizado. A corporação afirmou ainda que o policiamento segue reforçado no entorno da Cidade Nova e da Leopoldina.
0: Uma perseguição digna de cinema terminou com uma apreensão de quase uma tonelada de maconha pela Polícia Rodoviária Federal em uma rodovia do Paraná. As drogas estavam em uma caminhonete e o motorista chegou a usar um dispositivo de fumaça para despistar os policiais. O repórter Luiz Fernando tem os detalhes dessa história.
16: Foram 961 quilos de maconha apreendidos na rodovia estadual PR-552, na região de Orizona, no norte do Paraná. Tudo começou quando os agentes da PRF deram ordem de parada a uma caminhonete que passava pela estrada. O motorista, então, decidiu desrespeitar a ordem e fugir em alta velocidade, dirigindo, inclusive, pela contramão da rodovia. Durante a fuga, ele acionou um dispositivo caseiro para jogar fumaça e cobrir a visão dos policiais. Depois de alguns quilômetros de perseguição, o motorista da caminhonete acabou perdendo o controle do veículo e saindo da pista. Ele abandonou o carro ainda em movimento, quando decidiu se esconder em uma área de mata para escapar dos policiais. Os agentes entraram no matagal e encontraram o rapaz. Ele foi detido e preso em flagrante. Dentro da caçamba e ocupando todo o banco traseiro do veículo, os agentes encontraram quase uma tonelada de maconha. Aos policiais, o homem que dirigia a caminhonete disse que foi contratado para transportar essa carga do estado do Mato Grosso do Sul até Londrina, no Paraná. De acordo com a PRF, esse veículo teria sido furtado em São José dos Campos, no estado de São Paulo, e teve as placas adulteradas. O motorista tem 29 anos e foi preso por tráfico de drogas e receptação. Ele e toda a carga recolhida foram encaminhados para a delegacia da Polícia Civil em Maringá.
0: E o Facebook terá que pagar uma multa diária se não apagar mensagens racistas publicadas por usuários contra uma modelo de Santa Catarina na plataforma. Mais informações com a Isabela Miranda, direto de Curitiba.
1: A Justiça de Santa Catarina determinou que o Facebook remova conteúdos racistas e xenófobos contra a modelo Pietra Travassos. De acordo com o processo, os casos aconteceram em outubro do ano passado, quando a Miss Santa Catarina, de 2026, passou a ser alvo de discriminação nas redes sociais. A sentença determinou que, além dos conteúdos serem removidos, a plataforma também deverá indicar os dados de todos os usuários autores das publicações. Em caso de descumprimento, a multa diária é de R$ 1.000, limitada ao valor total de R$ 30.000. Ainda cabe recurso. A decisão ainda ressalta que os ataques à Pietra não se tratavam de crítica lícita ou debate público, ultrapassando os limites da liberdade de expressão que, abre aspas, não se presta a amparar discurso discriminatório, racista ou voltado à degradação da dignidade alheia. Fecha aspas. A TMC entrou em contato com a Meta, mas não teve retorno até o momento.
0: E assim encerramos o Amanhã TMC desta sexta-feira. O programa teve a minha apresentação, Diego Andrade. Muito obrigado pela sua companhia. Que seu dia seja leve, produtivo e cheio de boas notícias. Você fica agora com o Start TMC com a Fernanda Câmara e o Rafael Tebas. Uma ótima sexta-feira para você.
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9: Cinco horas em ponto. Muito bom dia para você, ouvinte, que acordou aqui com a gente para curtir, para ficar bem informado no Start TMC. Seja muito bem-vindo. Bom dia, ouvinte de São Paulo, Brasília, Rio de Janeiro, Curitiba, Belo Horizonte, Recife. E bom dia, claro, para o meu parceiro Rafael Tebas.
19: Fala, parceira. Muito bom dia, Fernanda Câmara. Bom dia para você que nos acompanha aqui no Start TMC em todo o país, também no aplicativo da TMC que você baixa no seu smartphone. Corre lá, baixa TMC para você acompanhar também pelo aplicativo em qualquer região do universo. É, se estiver passeando ali, fazendo bate-volta em Júpiter, você consegue acompanhar e escutar a TMC. E também com imagem no nosso canal do YouTube, o @TMCNewsBR.
9: Se tiver um ET do lado, já conecta ele.
19: Já conecta.
9: Ah lá, o Paco já tá fazendo a conexão ali.
19: É isso, é multiplataforma. E deixa o like, né? E deixa o like, você que tá no YouTube, que tá chegando com a gente também com a imagem, aproveita e deixa o like,
9: ativa o sininho
19: e vem com a gente, que hoje é sexta-feira, hein, dia 29 de maio, tem muita informação, a Água Tônica abrindo aí às 5h02 da manhã, e vem com a gente, vamos nessa.

0: 5:02, Estados Unidos anunciam que vão classificar PCC e Comando Vermelho como organizações terroristas. Essa é uma das informações que o Start TMC destaca nesta sexta-feira, 29 de maio, e tem mais.
1: Departamento de Estado norte-americano afirma que facções fazem ataques brutais e estão entre as mais violentas do Brasil.
0: O anúncio foi feito um dia após o senador Flávio Bolsonaro se reunir com o secretário de Estado dos Estados Unidos, Marco Rubio.
1: Celso Amorim, assessor especial para assuntos internacionais do presidente Lula, afirmou que o combate ao crime organizado pode ter cooperação internacional, mas sem justificar intervenção externa, considerada por ele inaceitável.
0: 5:03 aqui no Brasil, o prazo para entregar um

0: A investigação da Operação Compliance Zero, que teve como alvo o ex-governador do Rio de Janeiro, Cláudio Castro.
1: Ainda no Rio de Janeiro, o júri de Jairinho e Monique Medeiros pela morte de Henri Borel entra no quinto dia nesta sexta-feira, com depoimentos de peritos considerados centrais para a acusação. Os especialistas sustentam que as lesões da criança são compatíveis com agressões físicas.
0: Nos destaques internacionais, um drone russo atingiu um prédio residencial na Romênia e deixou dois feridos em uma das regiões do país, em Galate, perto da fronteira com a Ucrânia. Inclusive, aqui para a gente contextualizar, a OTAN condenou o ataque e afirmou que reforçará as defesas contra ameaças russas.
1: Vamos para o esporte agora?
0: Vamos para o esporte. A Conmebol define hoje, sexta-feira, os confrontos das oitavas de final da Copa Libertadores da América. Sorteio no Paraguai, 16 times classificados vão então conhecer os seus adversários ao meio-dia no horário de Brasília.
1: E ontem o Cruzeiro e o Palmeiras venceram e se classificaram para a próxima fase. 5 horas e 5 minutos cravados.
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1: Oi, sexta-feira, tudo bem? Vai fazer sol ou chuva ou frio? Sexta-feira vai responder, então. Gente, olha, em Curitiba, o dia começa ensolarado, mas termina nublado. Máxima de 19 e mínima de 11 graus.
0: E na região sudeste, começando por São Paulo, o sol aparece entre nuvens. Máxima de 20, dia frio, e máxima de 20, mínima de 13 graus.
1: No Rio de Janeiro, o sol aparece entre nuvens. Perdão.
0: Saúde, só. Beba água, hein? Beba água. Tá seco. Não, minha... Olha aí, olha a previsão do
1: a
0: tempo aí.
1: A minha água
0: aí,
1: tá aqui do ladinho, viu, gente? No Rio de Janeiro, o sol aparece entre nuvens e pode chover a qualquer hora. Máxima 24, mínima 16. Agora eu vou tomar minha aguinha enquanto você fala o restante.
0: Boa,
1: tudo bem?
0: Boa. Pra você que tá em BH no 88.7, a sexta nublada, o sol aparece sem chuva. E a gente contextualiza, mostra pra você, informa. Máxima de 26, mínima de 17 graus em Belo Horizonte.
1: Em Brasília, o dia é nublado e sem chuva, o sol também aparece. Máxima 26, mínima 15.
0: Pra gente fechar no Nordeste, vamos pra Recife. O sol aparece entre nuvens, chuva passageira pode chegar a qualquer momento. Mas a gente vê a diferença, né? A gente citou Curitiba com a mínima de 11, olha a diferença. No Recife, máxima de 28, mínima de 23.
1: É o tempo, tempo, tempo. 5 horas e 6 minutos. A gente começa a girar nossa reportagem. Quarto dia do julgamento do menino Henri Borel conta com depoimento das ex-namoradas de Jairinho. E o Comando Vermelho, maior facção do Rio de Janeiro, foi classificada como organização terrorista por Donald Trump. Vamos chamar então a Rebeca Renzi.
3: O Rio continua na expectativa do julgamento do caso do menino Henri. Durante o quarto dia, foram ouvidos relatos de outras vítimas do ex-vereador do Rio, Jairinho, acusado de ser o autor das agressões que mataram Henri Borel em 2021. Foram ouvidas as duas ex-namoradas, Natasha de Oliveira Machado e Débora Melo Saraiva, e ainda a filha de Natasha, Keilane de Oliveira Duarte Pereira. Débora foi quem esteve por mais tempo com Jairinho, em 6 anos de relacionamento. Ela relatou que foi dopada e estuprada por ele no mesmo dia em que o filho Enzo foi também agredido pelo ex-vereador. Na época, ele tinha entre 2 e 3 anos. Segundo a fala da testemunha, Jairo teria colocado papel e pano na boca da criança e pisava na barriga dele enquanto ria, além de outras violências. Tudo isso aconteceu enquanto Débora estava desacordada. A jovem Keilane, de 18 anos, filha da ex-namorada Natasha, afirmou que ainda aos 6 anos foi agredida por Jairinho. Ela contou que eles iam para um motel, onde recebia socos na cabeça e era afogada. A mãe, Natasha de Oliveira Machado, relatou que foi perseguida por Jairo após o término da relação. Enzo só contou à mãe sobre os episódios anos depois, ao ver notícias da morte de Henri Borel. Ele e Keilane fazem acompanhamento psicológico desde as agressões. Jairo Souza Santos Júnior não esteve no plenário durante o depoimento das três mulheres, a pedido delas. O Rio de Janeiro ainda ganha destaque no cenário internacional com outro assunto. Os Estados Unidos anunciaram a classificação das facções, Primeiro Comando, da capital, o PCC, e Comando Vermelho, o

0: CV como organizações terroristas. A medida foi divulgada pelo Departamento de Estado americano e passa a valer no próximo dia 5. Segundo o governo dos Estados Unidos, os grupos serão incluídos nas categorias de organizações terroristas estrangeiras e terroristas globais especialmente designados. Na prática, a decisão abre caminho para sanções financeiras mais rígidas, como congelamento de ativos e maior cooperação internacional contra essas facções. Elas ainda são caracterizadas como as organizações mais perigosas do Brasil. O Comando Vermelho é considerado a maior facção aqui no Rio de Janeiro. Ele surgiu no Instituto Penal Cândido Mendes, em Ilha Grande, onde estavam presos comuns e presos políticos durante a ditadura militar. De lá para cá, o poder foi expandindo e formando outras organizações criminosas que hoje são rivais. Suas zonas de atuação estão espalhadas por toda a capital fluminense, mas principalmente no complexo do Alemão, na zona norte da cidade. E atualmente, também por outros estados no país.
1: Muito obrigado pelas informações. A repórter, então, a Rebeca Renzi, trazendo as informações. E a gente vai continuar aguardando as informações, claro, sobre o quarto dia do julgamento do menino Henri Borel. Olha só, são 5 horas e 10 minutos. A gente vai para o Paraná agora, mas assunto de relevância nacional é: tá mais cara a gasolina. Já tá mais cara a gasolina. Os postos informaram que já vão repassar o aumento anunciado pela Petrobras. Situação ocorre por conta das refinarias, que elas cobram de forma instantânea o novo valor assim que há um novo anúncio. Brian Valêncio conta pra gente.
2: A Petrobras anunciou um aumento no preço dos combustíveis aqui no Brasil e menos de 24 horas depois, esse aumento já pode ser sentido no bolso dos consumidores que utilizam carros à base de gasolina. Isso porque esse aumento vai para as refinarias e também para as distribuidoras. E em conversa com o sindicato dos postos de gasolina, eles informaram que não há outra forma de comprar combustível a não ser justamente dessas distribuidoras e refinarias. E eles fizeram uma crítica dizendo que quando há um aumento, esse aumento é passado de forma instantânea, mas quando há uma queda no preço, isso vem de forma escalonada ou às vezes nem chega a ser repassado. Então, basicamente, funciona assim: os postos de gasolina que precisaram reabastecer as suas bombas nesse dia já vão contar então com um aumento de 3 a 4 centavos. Já os que estão com uma gasolina de reserva podem manter o valor anterior. E por que que a gente teve esse aumento? Porque tem aquela guerra no Oriente Médio que está fechando o Estreito de Hormuz e isso tem impactado o preço do petróleo no mundo todo. A Petrobras já havia expectativa de aumentar a gasolina e efetivamente aumentou em 48 centavos. Mas o governo federal distribuiu um subsídio de 44 centavos, ou seja, a gasolina sobe efetivamente de 3 a 4 centavos aqui no Brasil, e isso já está valendo. Os postos que reabasteceram as suas bombas já contam com esse valor, então vai muito de onde você vai abastecer. O fato é que 24 horas depois do anúncio, na verdade, nem isso, mas a gente já consegue sentir efetivamente o aumento no bolso.
3: Pois é, o pessoal tendo que colocar mais a mão no bolso. Muita gente ainda usa o carro, né, como meio de transporte. Então vai ficar mais salgado. Aí cada um usa uma técnica, né? Encurta ali para poder caber aqui.
1: E a gente também observa, né, que o preço do combustível, da gasolina principalmente, varia muito, né, dependendo de onde você está. Então, você que está aqui acompanhando o Start TMC, você que está em Brasília, eventualmente no Recife, no Rio de Janeiro, em Curitiba, aqui em São Paulo também, em Belo Horizonte, manda mensagem para a gente. Quanto que está o preço da gasolina aí na região onde você vive, onde você mora? Conta para a gente, 119-7221-1001 ou no nosso canal do YouTube com imagem, no @TMC. News BR.
3: E até de um posto de combustível para o outro, né? Já entrevistei,
1: é verdade, é
3: porque
1: verdade.
3: essa alta do combustível, ela acontece em alguns períodos, infelizmente. E entrevistando economistas, eles sempre falam para usar a velha regra: vai num posto, vai no outro, porque cada um às vezes coloca um preço diferente e no final do mês os centavos dão muita diferença. Então, vale essa velha regra de ficar pesquisando de um posto para o outro. Fato é que a gasolina está mais salgada. E agora a gente vai falar com Murilo Hernandes. O ex-presidente Jair Bolsonaro e o senador Flávio Bolsonaro voltam a se reunir para discutir os rumos do PL no Rio de Janeiro após a saída de Cláudio Castro da disputa ao Senado. Nos bastidores, a definição dos nomes já provoca disputa interna dentro do partido e ainda termina nesta sexta-feira, como a gente falou, o prazo para a entrega da declaração do imposto de renda. E o Murilo Hernandes traz todas as informações para você, ouvinte.
4: Exatamente, pessoal. O ex-presidente Jair Bolsonaro e o senador Flávio Bolsonaro se reúnem nesta sexta-feira para discutir os nomes que devem representar o grupo bolsonarista na disputa ao Senado pelo Rio de Janeiro. Segundo os aliados, o encontro acontece após a desistência do ex-governador Cláudio Castro da disputa da pré-candidatura ao Senado. Castro confirmou que decidiu recuar e se dedicar à defesa da família após ser alvo das operações da Polícia Federal nas últimas semanas. Os bastidores, aqui em Brasília, diferentes alas do PL disputam espaços e as articulações e tentam influenciar a escolha de candidatos que terão apoio do ex-presidente Jair Bolsonaro. A avaliação dentro do partido é de que a decisão foi tomada por Bolsonaro e Flávio e deve impactar diretamente na formação das chapas do Rio de Janeiro e o equilíbrio político da legenda para as eleições do próximo ano, viu? E mudando de assunto agora, a gente vai falar sobre imposto de renda, porque termina nesta sexta-feira o prazo para a entrega de declaração do IR. A Receita Federal, ela espera receber milhões de declarações até o fim do prazo e alerta que quem não enviar o documento pode pagar multa mínima de R$ 165,00, além de ficar com pendências no CPF. Neste ano, está obrigado a declarar quem recebeu rendimentos tributáveis acima de R$ 33 mil em 2025, além de contribuintes que tiveram movimentações com investimentos, bens ou atividade rural dentro dos critérios definidos pela Receita. A recomendação é evitar deixar o envio para a última hora por causa dos riscos de instabilidade no sistema.
1: Muito obrigado pelas informações. Nosso repórter de Brasília sempre acompanhando todos os bastidores do Congresso Nacional, o Murilo Hernandes. A gente vai mudar de assunto agora, vamos para São Paulo, Alexia Marília, a gente continua na política, mas agora em relação ao estado de São Paulo, o PSB se prepara para lançar a candidatura do ex-ministro Márcio França ao Senado por São Paulo. Algumas polêmicas por conta também desse assunto, quais serão os candidatos do campo da esquerda, do campo do governo federal. Alexia Marília tem as informações.
5: O PSB decidiu lançar o ex-ministro Márcio França como candidato ao Senado por São Paulo nas eleições de 2026. A decisão foi tomada durante reunião da Executiva Nacional do Partido, em Brasília. Agora, o PSB tenta fechar um acordo com o presidente Lula e o PT. A proposta é apoiar uma possível candidatura de Fernando Haddad ao governo paulista, em troca do apoio petista ao nome de França para o Senado. Em 2026, São Paulo vai eleger dois senadores. No campo aliado ao governo Lula, uma das vagas já parece mais encaminhada para a ex-ministra do Planejamento, Simone Tebet, do PSB. O impasse está na segunda vaga, disputada principalmente entre Márcio França e a ex-ministra do Meio Ambiente, Marina Silva, da Rede. Nos bastidores, PSOL, Rede e PDT vêm articulando apoio ao nome de Marina. Dirigentes dessas siglas chegaram a se reunir com Fernanda Haddad para defender a candidatura dela. Segundo participantes do encontro, Haddad recebeu a proposta de forma positiva, mas disse que ainda precisa discutir melhor a composição da chapa. Dentro do PSB, porém, existe resistência à ideia de apoiar Marina Silva. Lideranças do partido avaliam que Márcio França teria mais força política no interior paulista e maior capacidade de diálogo com eleitores de centro. Marina já afirmou que não pretende disputar a eleição como suplente. Já Márcio França havia admitido anteriormente a possibilidade de ser suplente de Marina ou de Simone Tebet para manter a unidade do grupo aliado ao governo.
1: Marília, Alexia Marília trazendo as informações sobre a disputa ao Senado em São Paulo, né? Pelo Senado no estado de São Paulo, de fato há essa indecisão, ela bem pontuou pra gente, né? O governo federal, o presidente Lula também ainda avaliando o cenário, a gente vê então Simone Tebet nas pesquisas sempre pontuando bem, ela que já se colocou como pré-candidata ao Senado Federal, mas também há outras candidaturas. O Márcio França, como citou aí, trouxe pra gente a Alexia Marília e também Marina Silva, né, que também aparece bem nas pesquisas de intenção de voto quando a gente fala sobre o Senado Federal. A Marina, que é da Rede, né, do Partido Rede. Agora, em relação ao outro campo, né, pra gente fazer aqui e passar o cenário completo, Guilherme Derriti aparece como um dos pré-candidatos, André do Prado também, ele que é do PL, Ricardo Salles, que é do Novo, enfim, é um cenário ainda bastante complexo e você acompanha tudo aqui na TMC. 5 horas e 19 minutos.
3: Continuando aqui com o nosso giro de repórteres, o Instituto Nacional de Estudos e Pesquisas Educacionais Anísio Teixeira, o INEP, abriu as inscrições para a Rede Nacional de Certificadores 2026. Uma equipe de profissionais que atuará na certificação dos procedimentos de logística e aplicação do Exame Nacional do Ensino Médio, Enem, da Prova Nacional Docente e do Enamed. Do Recife, o repórter Kennedy Lacerda tem todas as informações.
6: Os profissionais vão trabalhar na fiscalização do Enem, da nova Prova Nacional Docente e também no Exame Nacional de Avaliação da Formação Médica. Na demanda regular, a remuneração será de R$ 510 por dia de trabalho. Podem participar servidores públicos federais e professores efetivos das redes estaduais e municipais. É necessário ter ensino médio completo, acesso à internet e celular ou tablet compatíveis com os sistemas exigidos. Os certificadores atuarão diretamente nos locais de prova, acompanhando protocolos de segurança, abertura dos malotes e aplicação dos exames. As inscrições seguem até o dia 28 de junho e podem ser feitas exclusivamente pela internet, no portal certificadores.inep.gov.br. A remuneração excepcional de R$ 864 por dia de atuação está restrita aos municípios de aplicação de prova sem certificadores disponíveis ou com número insuficiente. A medida se aplica a deslocamentos superiores a 150 quilômetros em cada trecho.
1: 5 horas e 21 minutos, Transamérica, agora é TMC. 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
3: TMC. 5 horas e 21 minutos, tão rapidinho, né? Escreva aqui pra gente no 11972211001 e também no YouTube, no arroba TMC NewsBR. Nós estamos no Start TMC, nós vamos até às 7 horas da manhã. Já tem gente aqui no YouTube dando bom dia. Patrícia Almeida, de São Paulo, já saí cedo pro trabalho, ouvindo vocês no trânsito. Tem também Curitiba, o Renato Souza, programa muito bom para começar o dia, muito mais informado. É isso aí, Renato, fica ligadinho. Lembra, hein, da declaração do imposto de renda também.
1: Não vacila.
3: Hoje termina. A gente até falou aqui com um especialista, disse que mesmo que entregue a declaração incompleta, entrega para não pagar multa. E depois vê se tem que corrigir, né? Mas não deixa o prazo passar. E mais um bom dia aqui da Denise Carvalho, de Belo Horizonte, dizendo que quer saber das análises de Bruno Rizzi. Daqui a pouquinho ele vai estar aqui para falar sobre os últimos acontecimentos que já mexeram com o Brasil e com o mundo. Agora, 5 horas e 22 minutos, a gente continua com os nossos destaques do Start TMC.
1: Vamos falar de Copa do Mundo? Vamos falar de Copa do Mundo aqui no Start TMC. É, gente, Lionel Messi vai ser o capitão da Argentina na Copa 2026, anunciou o técnico Lionel Scaloni. A lista da Argentina foi divulgada, os convocados para a Copa do Mundo, que vai ter a cobertura completa aqui da TMC. E a seleção vai contar com a seleção argentina, com 17 jogadores que foram campeões na última Copa no Catar em 2022 e 8 estreantes aqui. Só para a gente passar os destaques, o Julian Álvarez, atacante jovem, já foi muito bem em 2022, é um excelente jogador. O meia Enzo Fernandes também foi convocado mais uma vez. E o goleiro, o Emiliano Martínez, o Dibu, que é muito bom de pênalti, né? Um pegador de pênalti, mais uma vez convocado, confirmado na seleção argentina, nos hermanos. A lista também conta com os experientes Nicolás Otamendi, zagueiro, ele é meio brucutu, mas enfim, é um jogador já tradicional no futebol argentino, e o Rodrigo De Paul, né, um meio campista de 32 anos, muito qualificado, refinado, ótimo jogador também no meio de campo. E Messi disputa a sexta Copa do Mundo, ele que venceu a última em 2022, foi a primeira vez que Messi conquistou uma Copa do Mundo. A Argentina chega como uma das favoritas, é uma equipe, claro, tradicional, e joga o primeiro jogo contra a Argélia no dia 16 de junho no Grupo G, que também inclui a Jordânia e a Áustria. 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
3: Cinco horas e 25 minutos depois dos Estados Unidos classificarem o PCC e o Comando Vermelho como organizações terroristas, o senador Flávio Bolsonaro publicou um vídeo comemorando a decisão. O pré-candidato criticou o governo Lula e agradeceu a Donald Trump e ao secretário de Estado americano Marco Rubio. Vamos ouvir a fala dele.
9: Em uma viagem como pré-candidato, nós fizemos mais pelo Brasil e pela segurança dos brasileiros do que o PT e Lula em seus 17 anos de mandato. Enquanto Lula foi de joelhos atrás do Trump fazer lobby a favor de CV e PCC, eu fui trabalhar para que eles fossem tratados como terroristas, que é o que eles são. Um em cada quatro brasileiros mora em áreas dominadas por esses narcoterroristas, ou seja, não possuem soberania nem dentro das suas próprias casas. Um governo que não tem controle sobre o seu próprio território, que não controla nem as cadeias, é porque é conivente com o crime organizado. Agradeço ao presidente Donald Trump e ao secretário de Estado Marco Rubio por atenderem rapidamente ao meu pedido em nome do povo brasileiro.
1: A gente acompanhou a fala, então, do pré-candidato à presidência da República pelo PL, o Flávio Bolsonaro, que inclusive vestiu uma camisa amarela, camisa do Brasil. Agora o contraponto aqui, hein? O deputado federal Lindbergh Farias, que é líder do PT na Câmara, postou um vídeo também em reação à decisão dos Estados Unidos. O Lindbergh culpou a família Bolsonaro pela decisão e afirmou que essa classificação prejudica a segurança nacional do Brasil. Vamos acompanhar.
10: Não somos colônia norte-americana, nós somos um Brasil soberano, que tem um presidente da República com estadista, respeitado em todo o mundo. O que esses irresponsáveis, traidores da pátria, o que essa família Bolsonaro está fazendo, fragiliza a nossa economia, abre vulnerabilidades na área de segurança nacional e é um retrocesso também na cooperação contra organizações criminosas, porque hoje as polícias podem fazer trabalho de colaboração direto com o FBI. Isso não será mais permitido. O Brasil é dos brasileiros.
3: E a China afirmou no início desta sexta-feira que defende o princípio de não interferência em assuntos internos ao comentar a decisão dos Estados Unidos de classificar PCC e Comando Vermelho como organizações terroristas. A manifestação ocorreu após questionamento sobre a posição de Pequim diante do anúncio feito por Washington ontem. Afirma a China, afirmando ontem, então, isso. 5 horas e 28 minutos.
1: E a gente continua aqui movimentando os nossos repórteres espalhados por todo o país. Vamos para Brasília mais uma vez com o Murilo Hernandes. A proposta, a PEC, né? Proposta de emenda à Constituição, que reduz a jornada de trabalho, né? E acaba com a escala 6x1, começa agora a ser avaliada no Senado Federal e movimenta os bastidores, os corredores do Congresso Nacional. O repórter Murilo Hernandes acompanha tudo e conta pra gente.
11: Após aprovada em 2 turnos na Câmara dos Deputados, a PEC do fim da escala 6x1 agora aguarda análise do Senado Federal. O texto reduz de forma gradual a jornada semanal de 40 horas sem diminuir salários, além de garantir 2 dias de descanso por semana. Durante uma entrevista, o presidente Lula comemorou o avanço da proposta e classificou a mudança como uma conquista histórica para os trabalhadores brasileiros.
12: Ontem, o Congresso Nacional, na Câmara dos Deputados, aprovou o fim da escala 6x1, criando as condições para que as pessoas só possam trabalhar 5 dias por semana, 8 horas por dia e descansar 2 dias por semana. Isso foi uma conquista extraordinária da sociedade brasileira.
11: O presidente da Câmara, Hugo Mota, afirmou acreditar que a proposta deve avançar sem grandes dificuldades no Senado. Segundo ele, a condução da tramitação ficará sob responsabilidade do presidente do Congresso, Davi Alcolumbre.
13: Eu tenho plena convicção de que a PEC andará no Senado Federal e após a promulgação da PEC, nós temos ainda esses 60 dias que nós vamos usar para que esse projeto de lei, que irá tratar das excepcionalizações de setores da nossa economia, possa ser aprovado também na Câmara dos Deputados. A ideia é que usemos o projeto de lei de iniciativa do Executivo, que está na Câmara. Nós iremos apensar ao projeto de lei da deputada Dayana Santos, que tratou também da redução da jornada, para que dentro desse âmbito possamos entender o que é preciso ser feito do ponto de vista de adaptação para manter a redução da jornada de 44 para 40 horas, com 2 dias de descanso.
11: Mesmo antes do início oficial da tramitação, o tema já enfrenta resistência entre parlamentares da oposição. O senador Rogério Marinho, líder da oposição no Senado, apresentou uma proposta alternativa ao texto aprovado pela Câmara. A ideia prevê maior flexibilização da jornada de trabalho e amplia a possibilidade de acordos diretos entre patrões e empregados.
14: Nós apresentamos a PEC 12, que propõe que haja uma alternativa à situação que está se afigurando. Ou seja, jornada flexível, que quem quiser trabalhar num determinado dia do ano e num determinado horário, tem a possibilidade de fazer livre negociação com os patrões ou por ocasião da sua contratação ou através do seu sindicato. E que seja remunerado também por horas trabalhadas. Se você quiser trabalhar 20 horas, 30 horas, 40 horas, 50 horas, é possível.
11: O texto aprovado pelos deputados prevê um período de 14 meses de adaptação das empresas às novas regras. Enquanto isso, o governo e a oposição disputam nos bastidores o ritmo da tramitação e possíveis mudanças antes da votação oficial no Senado.
3: E a gente continua seguindo com as informações. Murilo Hernandes, lá de Brasília, nos trouxe este panorama. E agora a gente vai mudar a página aqui, porque a sessão do Tribunal de Contas do Estado do Rio para analisar a prestação de contas do governo de Cláudio Castro em 2025 vai ser realizada na próxima segunda-feira, dia 1 de junho. Érica Levigard traz os detalhes.
15: A sessão do Tribunal de Contas do Estado do Rio para analisar a prestação de contas do governo de Cláudio Castro em 2025 vai ser realizada na próxima segunda-feira. O julgamento foi adiado depois de um pedido de vista de um dos conselheiros. Segundo o TCE do Rio de Janeiro, a sessão desta quinta-feira aconteceu conforme o previsto. No entanto, o julgamento para aprovar ou rejeitar as contas de Castro foi interrompido. O conselheiro Cristiano Lacerda pediu mais tempo para analisar o processo depois de José Gomes Graciosa apresentar um voto revisor. Segundo Graciosa, há irregularidades gravíssimas no balanço patrimonial do Estado.
16: Diante desses achados de auditoria, não resta qualquer dúvida, pelo menos para este conselheiro, de que os saldos de disponibilidades apontados no balanço patrimonial, relevantíssima peça contábil que compõe a prestação de contas do governo, apresentam superavaliados. Distorção gravíssima, na minha avaliação e na avaliação do desempenho da gestão, irregularidade essa de tal relevância que por si só já seriam suficientes para a rejeição dessas contas.
15: Após o pedido de vista, o conselheiro Rodrigo Melo Nascimento apresentou parcialmente o voto dele, que emitiu um parecer prévio favorável à aprovação das contas de Castro, mas com algumas ressalvas.
17: Há anos, os projetos de leis orçamentárias deste Estado vêm sendo apresentados com déficits bilionários, da ordem de 15 bilhões de reais. O que é incompatível com um Estado que se encontra em regime de recuperação fiscal e que precisa, portanto, de resultados primários positivos para reduzir o seu endividamento.
15: A reprovação das contas pelo Tribunal de Contas do Estado não cessa cargos por si só. O órgão emite um parecer técnico que é encaminhado para a Assembleia Legislativa do Rio de Janeiro e a Alerj tem a palavra final para julgar e rejeitar ou aprovar as contas do Executivo. Se aprovada, pode gerar a inelegibilidade com base na lei da ficha limpa.
1: 5 horas e 34 minutos, vamos para Minas Gerais agora. O complexo cenário político de Minas Gerais, estado-chave nas eleições presidenciais. Olha, depois de muitos meses apostando em uma aliança com Rodrigo Pacheco, Lula agora começa a redesenhar os planos do PT em Minas Gerais. Aliás, cabe aqui contextualizar, a TMC antecipou em primeira mão, já há algumas semanas, a desistência do Rodrigo Pacheco em relação à disputa ao governo de Minas Gerais. E agora alguns nomes começam a ganhar força nos bastidores. A Letícia Benassi traz as informações.
18: O presidente Lula passou a considerar o nome da ex-prefeita de Contagem, Marília Campos, do PT, para disputar o governo de Minas em 2026. A mudança de cenário acontece depois da recusa definitiva do senador Rodrigo Pacheco, do PSB, em entrar na corrida pelo Palácio Tiradentes. Até então, Lula defendia que Marília disputasse uma vaga no Senado. A própria petista também vinha reforçando internamente que prefere essa candidatura e resiste à ideia de disputar o governo estadual. Mesmo assim, aliados do presidente avaliam que ele pode tentar convencê-la diante da dificuldade do PT em encontrar um nome competitivo aqui em Minas. A situação ganhou força depois de uma reunião entre o vice-presidente Geraldo Alckmin e Rodrigo Pacheco. No encontro realizado na última segunda-feira, o senador voltou a afirmar que não pretende disputar o governo de Minas, frustrando os planos do Palácio do Planalto. Nos bastidores, integrantes do PT avaliam que a insistência de Lula em Pacheco acabou travando as articulações políticas no estado nos últimos meses. Agora, parte do partido defende uma candidatura própria, enquanto outros setores ainda cogitam nomes como o ex-prefeito de BH, o Alexandre Calil, a ex-reitora da UFMG, Sandra Goulart, e até aliados do PSB. Minas Gerais é considerada prioridade estratégica para o presidente Lula por ser o segundo maior colégio eleitoral do país e peça importante na montagem do palanque presidencial para 2026.
3: Estão aí as informações da Letícia Benassi e agora a gente vai com as informações da Ellen Gomes. Com o aval da União, o Banco de Brasília deve conseguir captar por volta de 6 bilhões de reais para cobrir prejuízos do caso Banco Master. Ellen Gomes.
19: A União e o Distrito Federal fecharam um acordo de cerca de 6 bilhões de reais para injetar no Banco de Brasília por meio do Fundo Garantidor de Crédito, o FGC. O governo da capital, acionista majoritário e controlador do BRB, vem buscando saídas para salvar a instituição. O Banco de Brasília tenta se recuperar de um rombo bilionário causado pela compra de ativos do Banco Master antes da liquidação. Depois da audiência de conciliação no STF, o advogado-geral da União substituto, Flávio Roman, reafirmou que a União não repassará recursos ao BRB.
20: Primeiro ponto importante, não há recursos da União sendo transferidos, nem garantia ou aval da União em favor do Distrito Federal.
19: A governadora do Distrito Federal, Celina Leão, explicou que o empréstimo vai ser pago em 15 anos, exclusivamente pelo Banco de Brasília.
21: Quero falar para a população do Distrito Federal que este empréstimo será de 15 anos, com 2 anos de carência. Quem vai pagar o empréstimo é o próprio BRB, que sempre deu lucro. E dará ainda mais, com compliance, com responsabilidade, com transparência, e chamando todas aquelas pessoas que que saíram do BRB, tiraram suas contas do BRB, que retornem ao Banco de Brasília. Porque aqui nós temos taxas competitivas, nós temos um banco que faz um trabalho social e um banco que é um banco regional.
19: A intenção é que o BRB se comprometa com todas as parcelas e em nenhum momento acione qualquer garantia. O empréstimo será concedido pelo FGC, tendo como avalista um pool de bancos públicos e privados. O acordo já foi homologado pelo ministro Luiz Fux, relator do caso no Supremo Tribunal Federal. O Distrito Federal pedia que a União fosse fiadora da operação, o que não foi adiante por conta do rebaixamento da nota de capacidade de pagamento do governo. No local.
1: 5 horas e 38 minutos, a gente volta para o Paraná. Agora há pouco o Brian Valêncio trouxe informações sobre a gasolina, né? Que ele deve sofrer um reajuste, inclusive já muitos postos de combustíveis aplicando já esse aumento que foi divulgado pela Petrobras. Ele tem mais informações sobre esse assunto, vamos acompanhar.
0: A Receita Federal tradicionalmente estabeleceu aí o final do mês, mas esse ano, para não comprometer o final de semana, ficou para sexta-feira.
1: Daqui a pouquinho a gente vem com o Brian Valêncio, então, né? Ele que vai trazer informações sobre a gasolina, que deve sofrer, então, esse reajuste nos preços. Inclusive, muitos postos, viu, aqui em São Paulo, também no Rio de Janeiro, já tem muita gente reclamando sobre esse assunto. Agora sim, Brian Valêncio.
2: A Petrobras anunciou um reajuste de 48 centavos por litro no preço da gasolina que é vendida às distribuidoras. Ao mesmo tempo, a estatal informou que vai aplicar um desconto de 44 centavos por litro dentro do programa de subsídio criado pelo governo federal no início da semana. Na prática, o aumento efetivo será de 4 centavos por litro. A medida ocorre após o decreto assinado pelo presidente Lula, que prevê um subsídio temporário justamente de 44 centavos por litro de gasolina para tentar conter os efeitos da alta internacional do petróleo. Esse benefício tem duração de 2 meses e vai ser pago pela Agência Nacional do Petróleo, Gás Natural e Biocombustíveis, ANP, diretamente a produtores e importadores. Segundo a Petrobras, com o reajuste, a participação no preço final da gasolina C, que é o combustível vendido nos postos, passa de R$ 1,80 para R$ 1,83 por litro. A alta do petróleo é reflexo da guerra lá no Oriente Médio, que afetou a circulação de navios pelo Estreito de Hormuz, rota estratégica para o transporte global das commodities. Desde o início do conflito, no fim de fevereiro, o barril já acumulou valorização de cerca de 30%. No fim de abril, a presidente da Petrobras, Magda Chambrian, já havia indicado que a empresa poderia rever os preços nas refinarias caso o governo adotasse medidas para compensar parte desse aumento sem repassar integralmente ao consumidor final.
3: Obrigada, Brian Valêncio, pelas informações. A gente falando aqui dessa alta da gasolina, não tem como, os ouvintes já aqui se movimentando, já falando que vão ter que abrir mão de outras coisas para poder pagar o combustível mais caro. E a gente continua repercutindo esse assunto. E se você quiser falar também sobre esse e outros assuntos, é só escrever para a gente no 11 972 21 1001 e também no @TMCNewsBR.
1: Inclusive aqui o Marcelo Figueiredo já mandou mensagem agora há pouco, na primeira entrada do Brian, falando sobre o aumento da gasolina. Ele diz aqui, tá muito caro, né? Mais uma vez aumenta, ele escreve aqui, Marcelo, de Belo Horizonte. Também o Carlos Menezes no Rio de Janeiro, com outro assunto aqui, tá mais feliz. Sextou oficialmente. Bom dia, Tebas. Uhum. Bom dia aí, Fernanda Câmara. Ele manda aqui pra gente no nosso WhatsApp. Também o Eduardo Linhares, que também é do Rio de Janeiro, aqui mandando mensagem pra gente nessa manhã do dia 29, sexta-feira, em 29 de maio.
3: O pessoal feliz porque sextou. Paco, cadê a latinha de água tônica?
1: Boa, boa.
3: Essa latinha de água tônica, Tebas, é só mais pro fim do dia, né?
1: É, porque não, agora... Mas tudo bem, hoje é sexta-feira, tudo bem.
3: A latinha de água tônica um pouco mais tarde, né? 5 horas e 42 minutos, vamos dar aquela segurada. Mas a gente não segura as notícias, então nós vamos agora falar com Lucas Scherer, porque vagas de trabalho crescem em ritmo menor em abril e ministro do Trabalho reclama de taxa de juros do Banco Central. Então vamos com as informações de Brasília com Lucas Scherer.
22: O Brasil criou quase 86 mil vagas de trabalho com carteira assinada no mês de abril. O número mostra a desaceleração no ritmo de geração de empregos formais por aqui. em abril do ano passado, o resultado tinha ficado quase 3 vezes acima do registrado agora, com saldo positivo de 238 mil novas vagas. Os dados são do Cadastro Geral de Empregados e Desempregados, o CAGED, divulgado pelo Ministério do Trabalho. Durante entrevista coletiva, o ministro Luiz Marinho reconheceu que os dados refletem um resfriamento da economia e cobrou atenção sobre a política de juros do Banco Central.
4: Os juros, ele é excessivamente alto para a economia brasileira e ajudaria muito a redução dos juros para atividades econômicas. Você tem, seguramente, é visível que investimentos de vários setores eles estão sendo prolongados. Ele não existe, felizmente, uma desistência do investimento, mas eles vão sendo, né, alongados, mais gradativo, poderia ser mais rápido, caso não houvesse esses juros tão excessivos.
22: No mês passado, o desempenho do setor de serviços puxou o saldo positivo no Brasil, com 69 mil contratações acima das demissões, seguido por construção com 23 mil e indústria com 9 mil. Na outra ponta, comércio e agropecuária juntos demitiram quase 17 mil pessoas. De acordo com o CAGED, no acumulado de janeiro a abril, o Brasil criou quase 700 mil postos formais contra 913 no mesmo período de 2025. Nos últimos 12 meses, o acumulado é de mais de 1 milhão de novas vagas. Durante a divulgação dos dados, o ministro do Trabalho foi questionado sobre a aprovação do fim da escala 6x1 na Câmara. Disse achar possível uma tramitação acelerada no Senado.
4: Eu não gosto muito de falar de prazo para o parlamento, que seria uma certa interferência, busca de interferência executiva no legislativo, que não é saudável. Então, o tempo do parlamento é o tempo do parlamento. Evidente que se o Senado tiver debruçado com prioridade, com desejo da agilidade que a Câmara trabalhou, creio que 30 dias é suficiente.
22: O Senado recebe nos próximos dias o texto que prevê carga de trabalho semanal de até 40 horas no Brasil.
1: 5 horas e 45 minutos, Lucas Scherer, portanto, aí trazendo as informações para a gente sobre também a escala 6x1 e outros assuntos. Agora o assunto é imposto de renda, hein? Olha, gente, hoje é dia 29, não vai vacilar. Hoje acaba o prazo para entregar a declaração do imposto de renda. Tem muita gente que eu sei que não fez. É, eu sei, você é que está acompanhando o Start TMC. Se você não fez, faça, viu?
3: Se você, olha, não fez, esse recado é para você.
1: É, se você
3: bem
1: não fez, eu vou puxar a sua orelha aí. Ó, você sabia que mesmo quem tem investimento isento pode cair na malha fina? Pois é, esse é um erro que muita gente comete todo ano, todo momento ali de entrega do imposto de renda. A Receita usa a declaração como uma espécie de raio-x do seu patrimônio e se o dinheiro cresce sem explicação no papel, o leão está ali sempre pronto para farejar. A gente conversou então com o professor de contabilidade da FECAP, o Thiago Slavov. Ele explicou para a gente, né, para os apresentadores do Link TMC, o que fazer em relação a esse ponto específico. Vamos acompanhar.
0: A Receita Federal tradicionalmente estabeleceu aí o final do mês, mas esse ano, para não comprometer o final de semana, ficou para sexta-feira a entrega da declaração. Então são 7 milhões de contribuintes que vão aí, entre hoje à noite e amanhã, precisar prestar contas para o leão.
3: E que história é essa do investimento?
5: Isento.
3: Exato, eu não sabia disso, por exemplo. Essa é uma que as pessoas caem mesmo.
0: Essa informação, na verdade, ela tem a ver muito com o que a gente chama de lá da ficha de bens e direitos, né? Então, a declaração de imposto de renda, geralmente, ela cai em malha, principalmente em relação aos rendimentos tributáveis. Então, quando eu informo ou omito rendimentos tributáveis, ou eu omito despesas dedutíveis de maneira correta, então eu informo despesas médicas que não existem, ou informo despesas de instrução que não existem, esses são os principais motivos de cair na malha. A malha, existem duas malhas, a malha fina e a malha fiscal. A malha fiscal é essa que o sistema da Receita Federal processa automaticamente, e existe a malha fina, que o fisco ele pode observar os rendimentos dos contribuintes, inclusive os isentos, para verificar se esses rendimentos eles justificam a variação de bens. Então, se o contribuinte começou o ano com 100 mil reais em bens e terminou o ano com 200 mil reais em bens, no exemplo arredondado e bastante exagerado, ele teria que ter rendimentos de 100 mil reais nesse período. E aí, esses rendimentos de R$100 podem ser tanto os rendimentos tributáveis quanto os rendimentos isentos. Se o contribuinte omite, mesmo que rendimentos isentos ou rendimentos que nós chamamos de tributação exclusiva, aplicações financeiras, por exemplo, que pagam imposto de renda ali lá no extrato bancário, ao omitir esses rendimentos, o fisco pode suspeitar que a fonte de rendimentos do contribuinte não foi totalmente declarada, e isso pode fazer aí o contribuinte cair na chamada malha fina, né, que é um processo diferente daquela malha automática que a Receita Federal adota. Popularmente nós chamamos tudo de malha fina, mas a malha fiscal é essa automática que a maioria dos contribuintes caem aí, principalmente por cruzamento de informações.
5: Rapidamente, professor Thiago, as bets, quem aposta em bets, quem ganha com bets também tem que declarar?
0: Sim, todo tipo de rendimento ele precisa ser declarado, inclusive os saldos, né? Para quem tem hoje, eventualmente, algum tipo de recurso depositado nas bets, então a Receita Federal, inclusive esse ano, modificou as informações da ficha de bens e direitos e modificou também a ficha de rendimentos para identificar com clareza quais são os saldos que, eventualmente, aquele contribuinte possui nas contas das bets, então isso precisa ser declarado, assim como os rendimentos auferidos por meio aí dos documentos que vão ser apresentados pelas empresas, pelas bets, os rendimentos totais auferidos por esses contribuintes. Então, todo tipo de rendimento tributado, isento, ou aquele que já sofreu algum tipo de tributação, precisa ser informado na declaração do imposto de renda.
3: Ouvimos então o professor de contabilidade da FECAP, Thiago Slavov, falando sobre o imposto de renda. Hoje se encerra o prazo para entrega da declaração e ainda tem muita gente que não fez. Se você não fez, corre, que ainda dá tempo.
1: 5 horas e 50 minutos, Fernanda Câmara. Vocês perceberam que Fernanda Câmara tá feliz da vida hoje. Vamos falar de esporte aqui no Start TMC. E por quê? O Palmeiras garantiu vaga na próxima fase da Libertadores. Não apenas isso, deu um show no Allianz Parque. Venceu o Barranquilla 4-1. O Cruzeiro também entrou em campo, uma vitória expressiva também. Vitória importantíssima também, portanto, do Cruzeiro. José Calil analisa.
6: Bom dia a você que se liga aqui no Start TMC, uma sexta-feira de muitas notícias no esporte, especialmente no futebol. Daqui a pouco, ao meio-dia, acontece o sorteio na sede da Comebol, lá em Luque, no Paraguai, na Grande Assunção, o sorteio da Copa Libertadores e da Copa Sul-Americana. O Brasil participa com 13 clubes, 6 classificados na Libertadores e 7 classificados na Sul-Americana. Portanto, um dia importante para o futebol brasileiro. Outra coisa que tem que ser dita, que tem que ser noticiada, é a rodada, a última rodada do Campeonato Brasileiro, a 18ª, antes da parada para a Copa do Mundo. Rodada que começa amanhã às 16h, com o vice-líder Flamengo recebendo o Coritiba no Maracanã. Também amanhã às 16h tem Atlético Paranaense e Mirassol, na Arena da Baixada, na capital paranaense. E amanhã, 17h30, o Corinthians visita o Grêmio. Jogo importantíssimo para a parte de baixo da tabela, lá na Arena do Grêmio. Também amanhã teremos Bahia e Botafogo, igualmente às 17h, na Arena Fonte Nova. E amanhã, às 20h, esse sim, um verdadeiro jogo do desespero. O Santos vai receber o Vitória na Vila Belmiro. O jogo era às 9h, foi antecipado para as 20h. Um jogo que, se o Santos não ganhar, vai ficar numa situação muito complicada em termos de permanência na primeira divisão. No domingo, às 11h, tem Bragantino e Internacional em Bragança Paulista. No domingo, 16h, Vasco da Gama e Atlético Mineiro. Outro jogo também bem intenso, hein? Lá em São Januário, bem dramático. Também às 16h, no domingo, líder Palmeiras recebe a Chapecoense. E dois jogos ficaram para as 18h30, Cruzeiro e Fluminense, clássico no Mineirão, Remo e São Paulo, lá no Mangueirão. E por que esses jogos serão às 18h30? Porque às 18h30, no domingo, a seleção brasileira se despede do público aqui do nosso país, jogando no Maracanã contra o Panamá. é o penúltimo amistoso antes da Copa do Mundo, mas o último aqui no nosso território, porque na segunda-feira o grupo viaja para os Estados Unidos para disputar a Copa do Mundo. Aí faltará apenas um último amistoso no outro final de semana em Cleveland contra o Egito. E a estreia na Copa é dia 13 contra Marrocos em New Jersey. Agora, é claro, né, eu não posso terminar esse trabalho aqui sem falar de Neymar. Ontem a CBF divulgou que o exame feito pelo Neymar na véspera apontou uma lesão de grau 2 na panturrilha. É uma lesão complicada. A expectativa era de que o Neymar não tinha grandes problemas, de que ele já poderia treinar com bola, mas isso não aconteceu. Com essa lesão, é provável que o Neymar só tenha condições mesmo para a segunda partida já na Copa do Mundo. E isso causou um buchicho muito grande. O Santos Futebol Clube foi muito atacado por ter, na opinião de muita gente, feito um diagnóstico errado da lesão do Neymar, mas na minha visão, o grande responsável por toda essa lambança é o médico Rodrigo Lasmar. Por quê? Porque ele é médico particular do Neymar e é médico também da seleção brasileira. Então, com certeza, o Dr. Lasmar sempre soube de tudo o tempo todo. E se houve algum descuido, foi da parte dele. Agora, ele terá que se explicar. Ontem, ele fez um rápido pronunciamento, se recusou a responder perguntas dos repórteres, simplesmente falou que a lesão preocupa e foi embora. Abriu a porta e foi embora. Nós esperamos que nos próximos dias ele, Dr. Lasmar, faça os esclarecimentos, porque o que tentaram fazer, manchando a imagem do Santos Futebol Clube, como se o Santos fosse responsável por um diagnóstico errado, não colou, não grudou. Quem tem que dar explicações não é o Santos, é o médico particular do Neymar e médico da seleção brasileira. E a gente espera que essas explicações ocorram rapidamente, já nas próximas horas. Um bom jornal a todos.
1: Valeu, José Calil, ele falando bastante sobre a situação do Neymar, de fato, essa polêmica muito grande em relação à contusão, à lesão do Neymar, né? Agora constatada então de forma oficial pela CBF, uma lesão na panturrilha de grau 2, vai ficar de 2 a 3 semanas fora, tem ainda a transição física, por conta disso a polêmica e até a dúvida sobre o que vai acontecer com o futuro de Neymar na Copa do Mundo. Aqui no nosso WhatsApp 11972211001, Vanessa Ribeiro aqui no Rio de Janeiro mandando mensagem: mesmo machucado, Neymar faz falta demais em campo, ela escreve aqui, a seleção perde muito sem ele, é o que escreve a Vanessa. O Leandro, que é de Belo Horizonte: quando o Neymar saiu lesionado naquele jogo do Santos, parecia que o Brasil realmente já poderia sofrer. Ele escreve aqui em relação ao Neymar, e também a Tatiane Moura, dizendo que ela é do Recife, dizendo que o Neymar deve ficar recuperado e deve se recuperar a tempo da Copa do Mundo. É o que a gente espera, é o que a gente espera. O Brasil joga no dia 13 de junho contra Marrocos, é o primeiro jogo às 7 horas da noite em Nova Jersey, a segunda partida na Filadélfia contra o Haiti, sexta-feira, dia 19 de junho, e o último jogo da primeira fase contra a Escócia em Miami no dia 24 de junho. Só para fechar aqui, Fernanda Câmara, o Calil também trouxe informações sobre Libertadores da América. Hoje, ao meio-dia, tem sorteio da Copa Libertadores da América, a segunda fase, o mata-mata, tão aguardado, né? Os primeiros colocados de cada grupo vão enfrentar algum segundo colocado. Então, por exemplo, Flamengo, Coquimbo Unido, Independiente Rivadavia da Argentina, Universidade Católica do Chile, o Corinthians, né, obviamente aqui do Brasil, Cerro Porteño, LDU, Independiente del Valle, todos ficaram na primeira colocação. E também os segundos colocados aqui, muitos são fortes Estudiantes da Argentina, o Tolima da Colômbia, o Fluminense, Cruzeiro, todos ficaram em segundo. Então pode acontecer até de ter um Corinthians e Palmeiras nas oitavas da Libertadores. Queria ver com o que ia acontecer, hein? Já pensou Corinthians e Palmeiras na Libertadores?
3: Já pensou Tebas e Fernanda na Libertadores?
1: Ai, ai, ai.
3: O Tebas, e só voltando ao assunto Copa do Mundo... um dado preocupante que o pessoal tá falando bastante, os cientistas, especialistas, é que o calor e a umidade extremos vão ser aí dados e desafios preocupantes dessa Copa do Mundo. E segundo análises do clima-tempo lá de Estados Unidos, enfim, Cerca de 25% das partidas vão ser disputadas em condições térmicas preocupantes, com risco de estresse térmico para jogadores e torcedores ter dobrado em relação à Copa de 94.
1: É, realmente é bem interessante isso que você traz, Fernando. Você que está de laranja hoje aqui, o técnico da...
3: de clima quente.
1: É, o técnico da Holanda, né, o Ronald Koeman.
3: A cor.
1: É, ele chegou a pontuar exatamente esse ponto, né, que um dos desafios da seleção holandesa vai ser justamente esse calor, então as seleções europeias também vão se preparar bastante para enfrentar o calor nos Estados Unidos. É isso.
3: E o que não vai dar para fazer é jogar de estômago vazio.
1: Ah, não dá.
3: E falando nisso, ontem foi dia do hambúrguer.
1: Deixa eu ver esse gancho aí.
3: E como ontem foi dia do hambúrguer, a gente comemora a semana inteira, né, gente? Mais da metade das 100 mil hamburguerias do Brasil ficam aqui em São Paulo. E a gente mandou o nosso sortudo repórter para uma bem tradicional Boca Livre.
1: Isso que
3: pra...
1: é pauta boa, hein? Isso que é pauta boa.
3: Boca Livre, dia de hambúrguer. Olha, ele vai fazer uma reportagem. Ele fez uma reportagem sobre o assunto e a gente vai chamar ele. Mas antes, Lucas, termina de mastigar.
1: É.
3: Agora vai.
7: Pão, carne, queijo, x-salada, x-bacon ou x-tudo. O hambúrguer é o queridinho dos fast foods. O dia do hambúrguer é comemorado todo 28 de maio. Foi nesta data, em 1904, que a Feira Mundial de St. Louis, dos Estados Unidos, aconteceu. Nessa feira, o hambúrguer foi apresentado ao público como um lanche gostoso e prático. E o resto é história. Foi no país norte-americano que ele se consolidou como o sanduíche que conhecemos até hoje, apesar do nome ter influência da culinária de Hamburgo, na Alemanha. Mas o sucesso também é brasileiro. Dados da Wise Sales, em parceria com a Associação Brasileira de Indústria de Alimentos, revelam que no Brasil temos mais de 100 mil hamburguerias e o estado que mais tem hamburgueria é São Paulo, com 53 mil estabelecimentos que vendem hambúrguer. Eu vim visitar uma hamburgueria paulista no dia do hambúrguer. Estou no Zé do Hambúrguer, fica no bairro de Perdizes, Zona Oeste de São Paulo. Aqui eles têm um lugar todo decorado com a estética americana dos anos 50 e eu, que não sou bobo nem nada, aproveitei a data para comer meu hambúrguer também. O meu favorito é o clássico x-salada, acompanhado de um milkshake, então, nossa, melhor ainda. Eu conversei com o Anderson Lima, gerente do restaurante, e perguntei pra ele a importância de um dia que homenageie o prato principal da casa.
8: Para nós é uma celebração muito importante, né, que faz parte da nossa história, né. É um orgulho de manter essa tradição firme até hoje. Momentos que ficam de lembrança da nossa memória do dia do hambúrguer, e é uma forma de celebrar, né, não apenas o produto, e sim pessoas, clientes, colaboradores, amigos.
7: Eu também conversei com clientes que estavam comendo lanche justamente no dia oficial dele.
9: Eu tô comendo um tradicional, hambúrguer com queijo, que eu adoro, o tradicionalzão. E o hambúrguer quebra um galho, é uma refeição que te sustenta e muito saborosa, né?
23: Eu comi o smash salada. Mistura um pouquinho de salada e o hambúrguer.
24: Tô comendo um smash salada. É a típica comida que dá vontade de comer do nada, né?
7: E aí, vai pedir um hambúrguer hoje?
1: A gente tava falando aqui
3: A gente já tava aqui. Qual que você gosta mais? Eu gosto mais assim. Você gosta daquela maionese? Eu gosto, eu também.
1: Eu vou ficar com fome aqui às 6:01 da manhã. Vou ficar com vontade de comer um x-salada, graças ao Lucas Scorcio aí. Culpa dele, viu? Culpa dele.
3: Sendo assim, então, vamos dar um respiro. 6:01. 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

0: 6:02, Estados Unidos anunciam que vão classificar PCC e Comando Vermelho como organizações terroristas.
1: Departamento de Estado norte-americano afirma que facções fazem ataques brutais e estão entre as mais violentas do Brasil.
0: O anúncio foi feito um dia após o senador Flávio Bolsonaro se reunir com o secretário de Estado dos Estados Unidos, Marco Rubio.
1: Celso Amorim, assessor especial para assuntos internacionais do presidente Lula, afirmou que o combate ao crime organizado pode ter cooperação internacional, mas sem justificar intervenção externa, considerada por ele inaceitável.
0: Aqui no Brasil, o prazo para entregar o Imposto de Renda 2026 termina nesta sexta-feira e especialistas recomendam enviar a declaração, mesmo incompleta, para evitar multa. E também hoje a Receita Federal paga o primeiro lote da restituição do imposto de renda.
1: É, olha o leão aí. 6:03, no caso Banco Master, mensagens apreendidas pela Polícia Federal mostram que um auditor do Banco Central questionou Daniel Vorcaro sobre as garantias oferecidas ao Rio Previdência em caso de quebra do Banco Master. Essas conversas integram a investigação da Operação Compliance Zero, que teve como alvo o ex-governador do Rio de Janeiro, Cláudio Castro.
0: E ainda no Rio de Janeiro, o júri de Jairinho e Monique Medeiros pela morte de Henri Borel entra no quinto dia nesta sexta-feira com

0: contra ameaças russas.
1: E no esporte, o que temos?
0: Comebol. A Comebol define hoje, sexta-feira, os confrontos das oitavas de final da Copa Libertadores da América. Sorteio ao meio-dia na sede da Comebol, que fica no Paraguai. São 16 clubes classificados, muitos brasileiros. E a gente acompanha tudo, como sempre, aqui na TMC.
1: E agora são 6 horas e 4 minutos. Rodô.
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1: 6 horas e 5 minutos. Aqui tudo gira muito rápido e já chegou a hora da gente começar o nosso giro com o Bruno Rizzi. Já está aqui ao vivaço no estúdio para falar das
0: Além
1: últimas...
0: Além de x-salada, vai falar de outras coisas também.
1: É, ele também
3: x-salada é em off.
1: Ele compartilhou aqui os gostos dele, aqui dos hambúrgueres que ele mais gosta. Falou até de uma maionezinha bem gostosa. Mas agora a gente não vai falar de maionese gostosa, não. A gente vai falar de assunto pesado. Aliás, quais assuntos que a gente vai falar aqui que os ouvintes vão poder escrever pra gente, pra você destrinchar ao longo aí do start, que vai até às 7 horas da manhã.
3: Pois é, a gente até ontem à noite tava aí pensando em falar um pouco mais sobre a questão da visita de Flávio Bolsonaro aos Estados Unidos, à Casa Branca, mas também trazer alguns reflexos de pesquisas eleitorais e tudo mais. Acabou que saiu um pouco aí da pauta essa questão da classificação de PCC e Comando Vermelho como organizações terroristas. Isso aconteceu ontem à noite e, novamente, uma discussão muito grande que já vem acontecendo aí desde o ano passado e tomou conta aí de todo o ambiente de mídia e do ambiente da política também. Afinal, quando a gente fala sobre isso, ele tem um impacto jurídico, o impacto diplomático, o impacto político e o impacto eleitoral. Então, a gente vai desmembrar tudo isso aqui para vocês entenderem de fato o que é, o que muda na nossa vida e quais os reflexos disso a nível eleições.
0: Esse é um assunto fundamental, né, dominando o noticiário. E Bruno, a gente também vai tocar em algum momento aqui do Start TMC, Datafolha sugerindo virada no estado de Pernambuco e muita gente surpresa também, né?
3: Pois é, estado do Pernambuco aí, um estado com muita relevância para o cenário nacional, mas também uma praça que tem a sua representatividade com nomes muito fortes, como é o caso de Raquel Lira e João Campos, atual prefeito do Recife. João Campos, que é filho de Eduardo Campos, que foi pré-candidato ali em 2014, acabou morrendo num acidente de avião durante essa pré-campanha, mas que tem construído a sua vida política ali de maneira muito relevante, tem uma aprovação muito grande na prefeitura do Recife e tem também uma aprovação eleitoral muito representativa, foi aí reeleito com muita tranquilidade, então ele tem um saldo positivo aí de aprovação muito relevante, mas está numa disputa com Raquel Lira, que é outro nome muito relevante, que é quem assumiu o governo do Pernambuco. Então, a disputa ali também é emocionante. A gente vai trazer um pouco mais sobre isso também.
1: E agora a gente vai para Brasília para inserir a Rafaela Soares aqui com os assuntos importantes de lá. O assessor especial para assuntos internacionais do presidente Lula, Celso Amorim, comentou sobre a decisão dos Estados Unidos sobre classificar o PCC e o Comando Vermelho como organizações terroristas. O Itamaraty ainda avalia os impactos da medida enquanto defende a cooperação internacional no enfrentamento ao crime. Então vamos inserir aqui a Rafaela Soares, que já está ao vivo. Bom dia, Rafa.
4: Bom dia, pessoal. Bom dia aos ouvintes que estão ligados aqui no Start TMC. Celso Amorim classificou essa nova, né, classificação do Comando Vermelho e do PCC como organização terrorista como inaceitável e também falou que qualquer tentativa de usar o combate ao crime organizado como pretexto para uma intervenção estrangeira será combatida pelo governo. Na verdade, a União, né, o governo federal, ainda tenta calibrar qual vai ser essa relação, a decisão dos Estados Unidos a essa nova classificação. A preocupação dentro do Palácio do Planalto é evitar que uma resposta mais dura seja interpretada ali pela oposição como uma defesa de facções criminosas e, claro, estremecer essa relação com os Estados Unidos, que é uma relação muito volátil, né? A gente tem momentos bons, mas a gente sempre tem essas surpresas do governo Trump, principalmente agora depois disso. Só para a gente pontuar, a decisão foi anunciada pelo secretário de Estado

0: dos Estados Unidos, Marco Rubio, e ocorre depois de uma ofensiva política de aliados do ex-presidente Jair Bolsonaro em Washington. O senador Flávio Bolsonaro, que é pré-candidato ao Palácio do Planalto, esteve com ele lá em Washington e se encontrou com Marco Rubio, e ele falou publicamente que defendeu essa classificação. Além disso, Marco Rubio tem uma interlocução boa com o ex-deputado federal Eduardo Bolsonaro, que é investigado aqui no Brasil e está nos Estados Unidos. Nos bastidores, integrantes do governo avaliam o episódio também aumenta a pressão política sobre Lula na área da segurança pública, tema que deve ganhar peso, sempre ganha peso na eleição. São os dois temas que sempre aparecem ali como as maiores preocupações do brasileiro na hora de votar: saúde e segurança pública. Lembrando que o governo federal também lançou um pacote para combater o crime organizado, o Brasil contra o crime organizado, exatamente propondo essa conversa com países, não só aqui da América Latina, como nos Estados Unidos. O governo brasileiro, oficialmente, o que a gente conseguiu aqui, afirma que mantém a cooperação internacional no combate ao crime organizado, principalmente em ações contra lavagem de dinheiro, tráfico de armas e atuação financeira das organizações criminosas. A gente lembra que, quando o pacote foi lançado, o presidente Lula falou que também os Estados Unidos deveriam devolver alguns criminosos que estão lá no país vizinho.
1: Bem pontuado, Rafaela Soares, nossa repórter de Brasília, aqui sempre nos atualizando. Bruno Rizzi, também quero trazer aqui para a nossa conversa, né, a influência do assessor especial para assuntos internacionais do presidente Lula, o Celso Amorim, que não é oficialmente um ministro, mas trabalha no Palácio do Planalto, tem a sua sala ali e, portanto, dialoga com o presidente da República praticamente todo dia.
2: É isso, dentre aqueles pilares que a gente comentou aqui no início, o pilar diplomático tem sido bastante batido nessa tecla por Celso Amorim, não só agora, mas já vinha sendo falado por ele nesse receio de algumas relações ali com os países estrangeiros, especialmente os Estados Unidos nesse caso. Esse é um dos pilares que a gente tem que analisar esse impacto com muita cautela, e é interessante até porque Paulo Figueiredo ali, grande aliado da família Bolsonaro e de Eduardo Bolsonaro lá nos Estados Unidos, é impressionante o acesso que ele tem ao núcleo mais alto ali da Casa Branca, que, enfim, conseguiu articular toda essa questão. E Celso Amorim olha até com certa preocupação, porque é uma pessoa de fora do governo, pelo contrário, da oposição, que nem cargo político tem, mas que tem um acesso ainda maior. Então esse é até outro ponto de atenção aqui, bem interessante para a gente analisar.
3: E a gente ainda continua nesse assunto, porque após o anúncio, né, dos Estados Unidos sobre PCC e Comando Vermelho, Ronaldo Caiado e Romeu Zema intensificaram críticas ao governo federal e cobraram uma postura mais dura no combate ao crime organizado. Os dois ex-governadores acusaram o governo de passar pano para os bandidos e reagiram ao rótulo adotado pelos Estados Unidos. Júnior de Castro já está a postos para falar com a gente diretamente de Belo Horizonte. Muito bom dia para você, Júnior.
4: Ótimo dia para você também, Fernanda, Rafael, Bruno. Excelente sexta-feira para todo mundo sintonizado com a gente aqui na TMC. E sextou com fogo no parquinho mesmo. Tanto Zema quanto Caiado, como você bem disse, Fernanda, criticaram o governo Lula após esse anúncio, né, do governo norte-americano. Caiado comparou a atuação do Donald Trump, que classificou aí o Comando Vermelho e o PCC como terroristas, com o governo brasileiro, dizendo que o presidente...
1: A gente teve um probleminha aí no sinal do Júnior, né, que classificou como fogo no parquinho, portanto, toda essa situação.
3: Classificou bem, né?
1: Classificou Rizzi. Bem, classificou
3: fogo
1: bem.
3: Fogo no parquinho.
2: Literalmente, né?
1: 6:13. Vamos aproveitar esse assunto. A gente tem uma entrevista ao vivo com a gente aqui. A gente vai conversar já,
3: mas
1: então.
3: Mas antes da entrevista,
1: em instantes,
3: então,
1: com o Beni Fardi, já, ele que é especialista em negócios internacionais, vai também fazer uma avaliação do ponto de vista das empresas também, como vai funcionar essa decisão dos Estados Unidos, que realmente é bastante importante.
3: Mas já dá para a gente falar de algum impacto já diretamente no Brasil por conta disso? Porque muita gente já está preocupado com a influência dos Estados Unidos aqui no nosso país.
2: Já dá para a gente pensar nisso. Acho que, inclusive, o Júnior de Castro vai dar esse spoiler para a gente.
3: Será que o Júnior já
1: tá ok?
3: Voltou?
1: Vamos voltar com você, Júnior.
3: Vai, Júnior. Continua falando aí do fogo no parquinho, que esse é o assunto do momento.
4: Pois é, vamos falar primeiro sobre o Caiado, então, porque ele comparou a atuação do Donald Trump, que classificou o Comando Vermelho e o PCC como terroristas, com o governo brasileiro, dizendo que o presidente Lula os coloca como vítimas dos usuários de droga. A gente tem a sonora do Caiado, vamos conferir.
5: A única frustração minha é que não cheguei à presidência da República para que eu tomasse essa iniciativa e pudesse mostrar para o mundo que no Comando de Caiado realmente não teria espaço para corrupto e muito menos para faccionado no território brasileiro. Infelizmente, Aido, você desmoralizando o país e a população brasileira. Minha gente, chega de PT, chega de narcotráfico e chega da corrupção.
4: Pois é, a gente também teve fala aí do Zema, o ex-governador aqui de Minas, né, Romeu Zema. Ele criticou o discurso do governo sobre a soberania nacional e disse que o crime organizado já domina aí parte do território brasileiro. Ele também afirmou que o governo passa pano para bandido. Vamos conferir a sonora do Zema agora.
6: Vejam que absurdo. O PT diz que tratar facção como terrorismo ameaça a soberania do Brasil, que isso facilita uma intervenção americana no Brasil. Pera aí, como assim? Quem ameaça a nossa soberania é exatamente o PCC e o Comando Vermelho. Eles dominam territórios dentro do Brasil. Lá quem manda são eles, não o governo. Nossa soberania não está ameaçada. Ela foi roubada. E o Lula nunca fez nada a respeito. Pelo contrário, só passa pano para bandido.
4: É, e a gente lembra que essas declarações acontecem poucas semanas depois do próprio Caiado e do próprio Zema criticarem também o senador, né, Flávio Bolsonaro, pela relação dele com o empresário Daniel Forcaro. Apesar desses atritos, com os bolsonaristas, os dois voltaram aí a se aproximar do discurso da direita, principalmente nessa área de segurança. Nos bastidores já se fala aí de uma aliança entre Caiado e Zema para as eleições deste ano, agora de 2026, mas ainda existe uma certa resistência tanto dentro do PSD como do Partido Novo, e a gente vai continuar acompanhando essas atualizações e trazendo aqui durante a programação da TMC.
2: Perfeito, Júnior de Castro, diretamente de Belo Horizonte. Júnior, complementando o que você falou e trouxe muito bem, claramente essa questão da segurança pública voltou ali a, bem entre aspas, unir novamente a direita, né, em torno de uma pauta que é certamente top 3 ali, dentre os temas mais preocupantes na cabeça do eleitor, que é justamente a segurança pública e a violência. Então, o momento é de candidatos, pré-candidatos, no caso da direita, aproveitarem essa pauta que é em comum entre eles ali, apesar das diversas divergências que a gente tem visto aí. Então, é isso aí, a gente segue acompanhando com você aí, Júnior de Castro, e ao redor de todo o Brasil aí, todos os pré-candidatos, especialmente a governadores e também a presidência da República, que vão bater muito nessa tecla da segurança pública.
1: Obrigada, valeu,
3: bom
1: Junior.
3: Dia, bom trabalho.
4: Valeu, bom
1: 6
4: dia.
1: Horas, valeu, bom dia, 6 horas e 18 minutos, a gente continua nessa pauta, agora sim com a nossa entrevista ao vivo, a gente conversa então com o Beni Fard, ele que é especialista em negócios internacionais, ao vivaço aqui no Start TMC, e eu já quero te dar um bom dia, Beni, te perguntando como que essa decisão dos Estados Unidos pode afetar empresas, né, que eventualmente tenham relações comerciais internacionais, Brasil, Estados Unidos, como que isso pode efetivamente ter ali implicação prática? Bom dia.
7: Bom dia. Bom, o anúncio de ontem, ele ainda tem um tempo de maturação, até dia 5 de junho, o Marco Rubio fez o anúncio da designação do PCC e do Comando Vermelho como organizações terroristas, né, ou organizações terroristas estrangeiras, FTO, como se designa nos Estados Unidos, mas ainda tem um tempo de maturação. Do ponto de vista econômico, para o Brasil muda muito pouca coisa para as empresas, mas num primeiro momento, o maior olhar deve estar voltado a instituições financeiras, porque a gente vem acompanhando ao longo, especialmente dos últimos anos, o emaranhamento cada vez maior do PCC e do Comando Vermelho com instituições financeiras do Brasil todo, especialmente fintechs. A gente ontem, inclusive, viu se deflagrar uma nova fase da operação Carbono Oculto, e isso só demonstra que há muitos anos há esse movimento de lavagem de dinheiro, de dar uma aparição real do dinheiro do narcotráfico e do crime organizado para que ele seja reincorporado ao sistema financeiro brasileiro e global. E aqui é importante também trazer uma ressalva de que esse não é um evento pontual de Donald Trump. Donald Trump vem combatendo o narcotráfico, especialmente em função do efeito doméstico, desde o seu primeiro mandato. Para vocês terem uma ideia, o fentanil, que é a droga mais nociva, mais perigosa nos Estados Unidos, especialmente no mundo, mas nos Estados Unidos, o fentanil causa algo como mais de 70 mil mortes por ano e é a responsável pelo maior número de mortes entre jovens de 18 anos até adultos de 45 anos. E Donald Trump, no seu primeiro mandato, já fez um acordo com a China, que era o maior produtor de fentanil, para que fosse interrompida a produção, mas a estrutura de produção dos precursores continuou. E o México era o principal vetor da entrada de fentanil nos Estados Unidos. Houve uma queda de mortes em função do fentanil nos últimos anos, mas Donald Trump tem isso na cabeça, de que o narcotráfico, o narcoterrorismo e o crime organizado são nocivos para os Estados Unidos. Em 2025, já no início do seu segundo mandato, ele começou a designar cartéis mexicanos, gente. Então, a gente começa com cartéis mexicanos, depois foram 6 cartéis mexicanos, 2 facções venezuelanas, 2 grupos haitianos, 2 equatorianos, 1 colombiano e agora o PCC e o Comando Vermelho. Todos pela mesma causa: drogas. Drogas, lavagem de dinheiro e corrupção internacional de várias instâncias. Então, isso, num primeiro momento, afeta instituições financeiras de primeira ordem, lembrando que o dinheiro que circula livremente no Ocidente inevitavelmente passa por instituições de triangulação para alcançar outros países, especialmente a estrutura SWIFT, que é controlada majoritariamente pelos Estados Unidos, mas quando você dolariza o dinheiro, passa a entrar no espectro agora com essa designação de PCCs e Comando Vermelho do governo norte-americano no combate ao narcoterrorismo. Isso é ruim, no primeiro momento, para instituições financeiras que eventualmente estejam envolvidas voluntário ou involuntariamente, certo, para não subsequente pessoas e empresas e, eventualmente, também o país todo sendo eventualmente sancionado. Isso é uma instância máxima. Uhum.
3: Ô, Beni, para a gente falar de uma maneira ainda mais ampla, essa decisão ela ajuda a ampliar o rastreamento de dinheiro, armas, conexões internacionais às facções? Ou o medo dos Estados Unidos interferirem em assuntos brasileiros é ainda maior? E falando até além das empresas, que foi o que você trouxe agora.
7: Você sabe, Fernanda, que do ponto de vista político, a gente acompanha essa temperatura mais alta de Donald Trump mais à direita, Joe Biden mais à esquerda, Lula mais à esquerda, Flávio Bolsonaro mais à direita. Mas, a despeito disso, a gente precisa ter um espectro um pouco mais amplo. A gente precisa observar o cenário como um todo. Desde a década de 70, né, quando lá atrás os Estados Unidos começaram a fazer a guerra às drogas, lá de Richard Nixon, em 1971, a gente vem acompanhando, infelizmente, que as intervenções americanas combatendo as drogas acabaram tirando grupos de narcotráfico, do crime organizado menores, e deixaram os mais organizados, infelizmente, sobreviverem, como se fosse um processo de seleção natural. Então, esse modelo de combate, ele mostrou-se ao longo do tempo como uma peneira, se assim a gente pode dizer, onde acabam ficando as mais estruturadas, infelizmente, as organizações mais preparadas, mais organizadas, e acabam sendo destruídas ou erradicadas as menores ou mal organizadas. E isso sob o prisma político, ele tem também uma contundência, Fernanda, porque se nós observarmos o espectro mais à esquerda, não só no Brasil, mas nos Estados Unidos, basta observar Kamala Harris, que foi juíza da Califórnia, e ela foi muito defensora da o modelo permissivo de que usuários de drogas tivessem um tratamento diferenciado, de que o roubo até um valor de $1,000, $900 e poucos não fosse considerado um crime maior. As pessoas devem se lembrar disso. Então, existe um alinhamento, infelizmente, da esquerda, do espectro esquerdista, com uma tolerância maior, uma leniência com delitos de todas as ordens. Aqui eu não quero estigmatizar e nem colocar todo mundo no mesmo espectro, Fernanda.
3: Certo.
7: A gente sabe que existem pessoas das mais diferentes vertentes em grupos e a gente não pode categorizá-las. Mas existe um movimento maior. E o seu governo possui essa característica. E tanto é que na visita de 7 de maio de Lula, nas 3 horas de conversa, que pouca gente sabe o que aconteceu ali, nada de efetivo saiu. E uma visita de pouquíssimos minutos, ou se a gente pode falar aí 1 hora, 2, com o Donald
3: Trump... Acabou tendo essa decisão que impactou aí todo mundo, né? Mas a gente tem mais pergunta também, né, Rizzi?
2: Até, Beni, bom dia, Bruno Rizzi aqui, aproveitando o embalo do que você já trouxe de maneira bastante completa. Um ponto de dúvida é que essa separação entre esse entendimento entre a economia formal e informal através das operações de PCC e Comando Vermelho tem se tornado aí cada vez mais confusa de distinguir, né? Ou seja, ontem mesmo a gente viu uma operação, a Fluxo Oculto, que ocorreu na Faria Lima através das fintechs que basicamente, dentre outras questões, estavam lavando dinheiro para o PCC. Então, essa mistura da economia criminosa, né, digamos assim, com a economia formal, é algo que fica difícil de distinguir, especialmente pelo olhar de um país estrangeiro. Então, como é que fica essa limitação de operações nesse sentido, em cima desse aspecto em específico?
7: Você sabe, Bruno, que o maior desafio dessa designação desses dois organismos criminosos brasileiros como organizações terroristas acaba tirando organismos de colaboração internacional como o FBI e outros organismos norte-americanos com a polícia, os organismos de polícia e inteligência brasileiros, que envolve a CIA, né? Então, você deixa de ter um bloco de investigação, de combate e de inteligência e passa a ter outro. Esse outro bloco da CIA, ele é militar. Então, você deixa de ter a interpretação policial dos fatos e passa a ter a interpretação militar dos fatos, de combate. Inclusive, podendo haver, além de sanções, intervenções das mais diversas, como houve no caso de Nicolás Maduro, quando o Cartel de los Soles foi designado como organização terrorista lá há alguns anos e culminou na captura de Nicolás Maduro. Então, a tua pergunta é bastante contundente. Como é que a gente faz para segregar, né, o que são atividades lícitas e atividades ilícitas? O ponto, Bruno, é o dinheiro. Existe uma máxima que é, se você quer encontrar a raiz de todos os males, ou enfim, siga o rastro do dinheiro.
2: Isso
7: é uma máxima no mercado mundial.
2: O famoso follow the money, né?
1: Exatamente.
2: Bom e velho follow the money.
3: E a gente vai querer você mais ao longo aí do Start TMC, em outras ocasiões, porque a gente tem muito para te perguntar. O nosso tempo já deu uma estouradinha, mas muito obrigada pelos seus esclarecimentos, pela sua entrevista. Beni Fardi, especialista em negócios internacionais. Um ótimo dia para o senhor.
7: Para vocês também, um excelente dia.
3: Muito obrigado, Beni. 6h28.
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1: 6:28, você está aqui no 100.1 para falar de previsão do tempo agora, hein? Uma massa de ar polar mantém o tempo frio e nublado no estado de São Paulo ao longo do fim de semana. Na capital e região metropolitana, as mínimas ficam entre 13 e 14 graus. Frio, hein? As máximas não devem passar dos 20 graus na maior parte dos dois dias. O céu permanece com muitas nuvens e há períodos de sol entre a nebulosidade. A umidade do ar elevada com sensação de frio acentuada pelo vento marítimo acontecerá. Há possibilidade de névoa nas primeiras horas da manhã, reduzindo a visibilidade. Muita atenção, então. E no interior paulista, o tempo é mais quente e seco, com máximas próximas de 30 graus em algumas regiões. O estado segue em contraste térmico entre o litoral frio e o interior mais quente.
2: 6:29, você no 100.1 aqui de São Paulo, já dirigindo, indo para o trabalho. Olha, informação importante sobre trânsito, então. Na Raposo Tavares, tá sentido capital paulista, do quilômetro 30 até o quilômetro 14. É bastante coisa, do 30 ao 14, congestionamento, viu? Realmente por conta do excesso de veículos, muita gente já indo para a capital trabalhar. E por conta disso, a Raposo Tavares travada no sentido capital. A CET também passa algumas informações pra gente. A região oeste da cidade já tem alguns pontos de atenção. É o caso ali em frente ao estádio do Palmeiras, né? Ali na Francisco Morato, também na rua Clélia. A gente verifica um tráfego intenso de veículos no sentido centro de São Paulo. A Avenida Pacaembu também tem ali alguns trechos de atenção, principalmente no sentido ali na Mário de Andrade, na esquina da Mário de Andrade, exatamente com a Avenida Pacaembu. Também é um ponto de atenção. Em relação ao centro de São Paulo, a Pinacoteca ali, a Tiradentes, já também começa, a gente começa a observar também já um trânsito intenso de veículos nos dois sentidos, quem vai para a zona sul da cidade e também quem vai para a zona norte da capital paulista. Indo para a zona leste, a ZL, Radial Leste, também com um trânsito bastante ruim, principalmente ali em frente ao metrô Tatuapé, também na região da Via Vila Matilde, no sentido centro de São Paulo. E voltando à situação das rodovias, né, Castelo Branco aqui, também hoje com um trânsito bastante intenso, a chegada à capital paulista é muito ruim, isso para quem vai até a Marginal Tietê, ou mesmo quem escolhe chegar pela cidade entrando na Marginal do Rio Pinheiros. O trânsito é muito ruim, infelizmente, nessa manhã do dia 29 de maio, sexta-feira, sextou, 6:31. 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
1: 6:34, você está aqui, ouvinte no Start TMC, ouvinte de São Paulo, Brasília, Rio de Janeiro, Curitiba, Belo Horizonte e Recife. Agora a gente vai para o Rio de Janeiro. Julgamento do caso Henri tem relatos de violência atribuídos a Jairinho e tensão no plenário após retirada de advogado por suspeita de irregularidade. Gustavo Sleman já está aqui para mais informações ao vivo. Bom dia, Gustavo.
11: Bom dia, pessoal. Bom dia para todos que nos acompanham aqui na programação da TMC. Quinto dia do julgamento do caso Henri Borel, menino morto em 2021. Esse julgamento que já se arrasta aí ao longo da semana, com diversos atrasos. E, enfim, agora a gente tornou na fase tão importante de depoimentos. Ontem, a justiça ouviu testemunhas que foram arroladas pela defesa e também pela acusação. Dessa vez, ex-namoradas do ex-vereador Jairinho e também enteadas, né? Ex-enteadas, no caso, do ex-vereador Jairinho. Uma das ex-companheiras do ex-parlamentar informou que tem medo dele, que sofreu sim agressões dele, que chegou a ser dopada e estuprada pelo político. A gente lembra que o Jairinho e a Monique Medeiros, professora e mãe do menino Henri Borel, eles são réus pelo crime e por outros também delitos relacionados à morte do menino Henri Borel. Hoje a gente fica na expectativa para mais depoimentos considerados centrais e fundamentais dentro dessa sessão, dentro desse tribunal de júri, entre eles de peritos e também a probabilidade da justiça ouvir Leniel Borel, pai de menino Henri Borel e que se tornou vereador no Rio de Janeiro, ele que também atua como assistente de acusação nesse caso. A previsão era que o julgamento durasse de 5 a 7 dias, mas como eu disse, houve uma série de atrasos desde o primeiro dia, que o primeiro dia na verdade foi uma questão mais burocrática do que outra coisa, com a manobra da defesa de Jairinho para tentar atrasar ainda mais esse procedimento, e agora a gente fica na expectativa para saber se vai ocorrer durante o final de semana, se vai ter uma pausa e volta à sua segunda-feira. Enfim, tudo isso deve ser definido hoje. A gente, claro, vai acompanhar de perto com a reportagem da TMC esse julgamento de um caso que abalou o Brasil e segue ainda sem uma resposta definitiva.
2: É muito tempo sem resposta realmente, dia-chave, portanto, desse julgamento. Muito obrigado pelas informações e a gente continua acompanhando ao longo de toda a programação aqui da TMC. 6:37, agora em São Paulo, uma nova fase da Operação Carbono Oculto, realizada nessas últimas horas, tendo como alvo um esquema criminoso no setor de combustíveis envolvendo fraudes. Mais uma vez, quem conta tudo pra gente é Ricardo Sparvoli, ao vivo. Sparvoli.
12: Bom dia, Rafael, Fernanda, Bruno, para você que acompanha o Start TMC. Essa nova etapa da operação recebeu o nome de Fluxo Oculto. Ao todo foram cumpridos 59 mandados de busca e apreensão, muita coisa, em 5 estados, incluindo São Paulo, Rio de Janeiro e Minas Gerais. Segundo as investigações, o grupo criminoso utilizava fintechs, que são empresas de tecnologia financeira, como se fossem bancos paralelos. Essas empresas movimentaram mais de R$26 bilhões em apenas 4 anos. Um dos mecanismos identificados são as chamadas contas bolsão, que funcionam como uma espécie de conta central. O dinheiro entra ali, se mistura e depois é distribuído para vários destinos, dificultando o rastreamento, a famosa lavagem de dinheiro. Outro braço do esquema envolvia, como você comentou, Rafael, a adulteração de combustíveis. De acordo com a Receita, o grupo utilizava a nafta, que é um derivado do petróleo usado na indústria química, para misturar na gasolina e aumentar o volume vendido. Esse processo, claro, gerava lucro ilegal e também prejuízo para o consumidor, que abastecia com combustível de qualidade inferior. A operação também marca um avanço no controle sobre essas fintechs, essas empresas de tecnologia financeira. Até pouco tempo, essas empresas não eram obrigadas a informar as suas movimentações para a Receita Federal. Com uma mudança na regra, mais de 450 instituições passaram a enviar dados, o que, claro, ajuda a revelar vários esquemas criminosos. A expectativa agora é que, com a apreensão de documentos e equipamentos, as autoridades consigam identificar outros envolvidos e aprofundar ainda mais as investigações da Receita, da Polícia Federal e também, claro, do Ministério Público.
2: Valeu,
1: obrigada,
2: obrigado.
1: Ricardo Spárvoli. A gente continua então também nesse assunto com mais novidades. Muito obrigada. E agora a gente vai com a Carol Oliveira, porque Datafolha aponta virada de Raquel Lira sobre João Campos em cenário de segundo turno em Pernambuco. Carol Oliveira, a gente está aqui com você para te ouvir agora. Bom dia.
13: Bom dia, Fernanda, Tebas e a todos que nos acompanham aqui no Start TMC. Bom, realmente a pesquisa Datafolha, divulgada nesta última quinta-feira, apresentou aí uma virada da governadora Raquel Lira pelo PSD e ultrapassou o ex-prefeito do Recife, João Campos, ela que mostrou 51% das intenções de voto, enquanto o ex-prefeito aqui do Recife tem 44%. O percentual de branco, nulo ou nenhum é de 4%. Além disso, 1% não sabe em quem vão votar. A margem de erro da pesquisa é de 3 pontos para mais ou para menos. Só para a gente relembrar, então, no levantamento anterior, divulgado no mês de abril, João Campos aparecia com 52% das intenções de voto no segundo turno, enquanto a governadora de Pernambuco, Raquel Lira, com 42%. A gente segue daqui, claro, sempre atualizando o cenário da política pernambucana aos nossos ouvintes TMC. Volto com vocês.
2: Valeu, Carol. Espaço sempre aberto para você aqui no Start TMC. E Bruno Rizzi, né? Com base nessas informações, era esperada essa virada? Porque a queda do João Campos é muito acentuada na pesquisa Datafolha.
1: E emendando a pergunta, o que explica esse crescimento?
14: Pois é, Raquel Lira, ela é a atual governadora, ela tem a máquina na mão e ela vem sendo muito bem aprovada, né? A aprovação de governo vem melhorando, então de certa forma já era esperada uma melhora ali nas intenções de votos versus João Campos. O ponto é que João cai 7 pontos e Raquel sobe 10. Então, o tamanho desse, o volume dessas intenções de votos, desses percentuais ali na pesquisa, são realmente surpreendentes. Ontem mesmo à noite, eu estava conversando com um cientista político do Pernambuco, que é um cara sensacional, o Arthur Lira, que não é o deputado Arthur Lira, é um homônimo ali.
2: Olha lá.
14: Mas que é um grande cientista político de Recife, que olha muito a região de Pernambuco, e ele falou que realmente caiu como uma bomba e que a dificuldade de João Campos é que ele abriu mão da prefeitura do Recife para se candidatar. Lembrando que aquele terminho chato que a gente falou tanto aqui, que a desincompatibilização, caía, né, recaía sobre prefeituras, afinal o prefeito é um cargo executivo, portanto ele precisava renunciar, então ele compete com alguém que já é atual governadora, que já tem uma aprovação boa, que vem melhorando e tem a famosa máquina na mão. Então esse é o grande ponto, mas veio como uma bomba no ambiente político do Pernambuco, essa questão, essa virada tão expressiva de Raquel Lira sobre João Campos. Mais uma vez, com perdão do clichê, cenas dos próximos capítulos.
1: Mas essa melhora na avaliação, então, da gestão, ela pode consolidar a liderança da governadora?
14: Deve consolidar, de certa forma, mas é aquela história, né? A gente ainda está aí há 5 meses das eleições.
2: O cenário está totalmente em aberto.
14: Está em aberto, totalmente aberto, até porque é isso. João Campos também tinha uma avaliação muito expressiva, intenções de votos e votos nas urnas, nas eleições para prefeito ali, muito expressivas também. Tem uma representatividade, a família muito forte também no estado, vem desde Miguel Arraes ali, então totalmente em aberto, mas a Raquel Lira abre uma vantagem expressiva há 5 meses das eleições, ou menos do que isso, então é bem interessante para a gente seguir analisando junto com o nosso time da TMC em Recife, no Pernambuco.
2: Esse é o Bruno Rizzi aqui no Start TMC, 6 horas e 43 minutos, Transamérica, agora é TMC, quem escuta sabe.
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1: 6:43, você ouvinte do 100.1 vai ficar agora com as informações da Beatriz Gimenez, porque vazamento em adutora afeta abastecimento de água em mais da metade de Guarulhos, na Grande São Paulo, após obra da Sabesp. Beatriz, que história é essa? Bom dia.
2: Bom dia, Fernanda. Bom dia a todo mundo. O rompimento de uma adutora da Sabesp nessa última quinta-feira deixou sem água parte da população de Guarulhos, na região metropolitana de São Paulo. Essa adutora seria uma tubulação grande usada no processo de saneamento para transportar grandes volumes de água. Segundo o prefeito Lucas Sanches, o rompimento foi na tubulação que abastece os bairros Bom Clima, Centro, Cumbica, São Domingos e a região de Ponte Grande. Mas os moradores de outros bairros também relataram ter problemas. O problema ocorreu aí durante uma obra de ampliação do sistema de tratamento de esgoto, quando houve um deslocamento de solo que danificou a tubulação. A Sabesp informou que as equipes técnicas estão usando desde o início da ocorrência, estão atuando desde o início da ocorrência e estão trabalhando de forma ininterrupta para realizar os reparos. A previsão é que os serviços sejam finalizados ainda hoje e o fornecimento de água seja retomado gradualmente ao longo desse próximo sábado. Para reduzir os impactos, a empresa disponibilizou 30 caminhões-pipa para atendimento emergencial, com prioridade para usos nas unidades de saúde, escola e serviços essenciais. E atenção, por conta do incidente, a companhia está orientando os moradores a economizarem o uso de água armazenado nas residências e nos imóveis, até que o sistema seja completamente normalizado.
3: Valeu, muito obrigado pelas informações, Beatriz Gimenez, e mais, então, um caso envolvendo a Sabesp, a gente continua acompanhando aqui no 100.1. Seguinte, gente, recado importante aqui sobre o trânsito, tá? Um acidente entre um caminhão e uma moto na zona norte de São Paulo, na Avenida Jardim Japão, uma vítima já sendo socorrida nesse instante pelo resgate, e as duas vias interditadas, tá? Nos dois sentidos. Então fica aqui em um dos trechos da Avenida Jardim Japão, zona norte de São Paulo. Sobre a Raposo Tavares, eu trouxe há pouco, realmente impressionante o trânsito nessa manhã de sexta-feira, do quilômetro 30 até o quilômetro 12 no sentido capital paulista. Realmente muita gente, excesso de veículos na Raposo Tavares. E Fernanda Câmara, Bruno Rizzi, eu sempre separo aqui no nosso mapa. Quando tem trânsito, é notícia, obviamente. Só que, nesse caso, Rebouças, Avenida Rebouças, que sempre é uma loucura, sempre muito trânsito, hoje o cenário é diferente, um milagre aqui. Eu tô noticiando um milagre.
1: Vira notícia.
3: Positiva na Rebouças, nos dois sentidos, fica só ruim para quem vai sentido Butantã depois da Avenida Brasil, tá? Então fica esse recado nesse instante, mas tudo muda. Vamos lá, 6:46.
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1: Seis horas e 49 minutos, prazo no STF para análise de mudanças na lei da ficha limpa termina hoje, enquanto segue a discussão sobre regulação das big techs e redes sociais. E no cenário político, também entram em pauta a agenda do presidente Lula em Aracaju e movimentações no Congresso.
2: Exatamente, Bruno Rizzi vai pontuar sobre isso, mas também muitas mensagens chegando aqui, Rizzi, né? A nossa audiência participando ao vivo com a gente aqui. Muita gente perguntando ainda sobre a decisão dos Estados Unidos envolvendo PCC e também Comando Vermelho, né? A gente pode trazer alguma avaliação sobre os aspectos políticos, impactos políticos mirando as próximas semanas?
3: Vamos lá, de maneira bem rápida aqui, até pra gente botar essa bola no chão, só rapidamente explicando aqui pra vocês. Terrorismo e crime organizado, eles são coisas distintas. No Brasil a gente trabalha com crime organizado, até alguns especialistas em segurança pública falam que a legislação brasileira combate facção criminosa de forma até mais dura que na lei antiterrorismo e tudo mais. Mas dito tudo isso, acho que essa é uma questão mais jurídica ali, mais formal. Ponto é que vou trazer até um spoiler aqui pra vocês do que eu imagino que seja a estratégia política eleitoral agora. A gente viu, o Ricardo Sparvoli trouxe agora há pouco pra gente, que as operações ontem da Carbono Oculto, a nova fase do Carbono Oculto, trouxeram um foco na Faria Lima em operações de fintechs que basicamente estão lavando dinheiro para o PCC. Essas fintechs são a operação que limpam, né, que lavam esse dinheiro sujo do tráfico de drogas e outras operações ilícitas para trazer para a economia formal. Dito isso, o que eu imagino que seja a reação do governo agora é vincular a relação de Flávio Bolsonaro com o Banco Master, com Daniel Vorcaro, a uma ligação, portanto, com um grupo terrorista, uma vez que o Banco Master tem suspeitas de estar envolvido com operações de lavagem de dinheiro do PCC. Então, o que a gente viu ontem é essa amostra aí do que pode ser essa estratégia do governo. Conversei ontem com uma pessoa de comunicação que trabalha no ambiente de política, que até concordou com essa minha tese. De novo, é um spoiler aqui do que eu imagino, mas a estratégia é essa, mas o governo também tem que ter muita cautela e pisar em ovos, porque se essa identificação como fracos no combate à violência, como a esquerda é estigmatizada, pode ser um tiro no pé do governo de querer bater muito nisso. Então, se errar o discurso na resposta, pode trazer efeitos negativos. Então, é algo pra gente acompanhar aí, e também acompanhar,
2: sensível, né? Bem
3: muito sensível. Mas além disso, tem muito assunto também na política ex organizações criminosas, né?
1: Agora, então.
3: É isso aí.
1: O prazo no STF para análise de mudanças na lei da ficha limpa termina hoje, enquanto segue então a discussão sobre regulação das big techs e redes sociais. No cenário político também entram na pauta a agenda do presidente Lula em Aracaju e movimentações no Congresso. É por isso que a gente vai para Brasília falar com a Marcela Franco. Bom dia, Marcela.
4: Bom dia, Fê. Bom dia para todo mundo que tá aí no estúdio.
2: Bom
4: e
2: dia.
4: Também para você que tá acompanhando a gente. Bom dia, Rafa. Você que tá acompanhando a gente aqui também na TMC. Bom, vamos lá, gente. Agenda variada. A gente vai falar sobre vários assuntos. Começo falando sobre essa questão da lei da ficha limpa. O ministro Gilmar Mendes pediu vista e acabou suspendendo aí no STF o julgamento sobre as mudanças na lei da ficha limpa. Na prática, a discussão é sobre a redução do tempo que políticos condenados ou cassados podem ficar inelegíveis. O prazo para análise, como você disse, Fê, terminava hoje, mas com esse pedido de vista, o julgamento fica pausado, embora outros ministros ainda possam antecipar o voto. E o Supremo também começa hoje, como você também falou, um outro julgamento importante, os recursos das Big Techs contra a decisão que ampliou a responsabilidade das plataformas por conteúdos ilegais nas redes sociais. Google e Meta questionam as novas regras e pedem mais clareza sobre quando precisam remover, então, as publicações. O tema reacende o embate entre governo e oposição sobre a regulação das redes e uma possível censura. Na agenda do presidente Lula, vamos falar, então, o dia em Sergipe. Ele visita a fábrica de fertilizantes da Petrobras, participa de anúncios de investimentos no estado e também cumpre uma agenda na área da saúde, em Aracaju e no município de Lagarto. E segue repercutindo, claro, a decisão dos Estados Unidos que classifica classificam aí PCC e Comando Vermelho como organizações terroristas. O governo Lula faz reuniões hoje para avaliar os impactos diplomáticos e econômicos dessa medida e para decidir, então, qual vai ser a resposta oficial do Brasil. Mas, como vocês estavam comentando aí, é importante ter muito tato, muito cuidado nesse momento, né? A gente lembra aqui que o assessor especial para assuntos internacionais, Celso Amorim, afirmou ontem à noite, que o crime organizado deve ser combatido sim, mas que segurança é um tema nacional, que a cooperação internacional, claro, é muito bem-vinda, mas classificou uma possível intervenção como algo inaceitável. E a gente, claro, segue acompanhando toda a repercussão desse caso por aqui.
2: Valeu, Marcela Franco, ao vivo com a gente. Muito obrigado pelas informações. A gente agora vai falar de esporte nessa reta final, já quase nos acréscimos aqui do Start TMC. Vamos falar de Copa do Mundo. Gustavo Soler ao vivo, ele que está na Granja Comari, acompanhando a seleção brasileira, os bastidores. E o técnico da seleção, Carlo Ancelotti, começa a esboçar o Brasil, né, que vai enfrentar o Panamá em amistoso, em meio a essa polêmica, como sempre, que envolve o Neymar. Bom dia, Soler. Boa sexta, hein?
5: Tudo bom? Tudo bom, Fernando, Tebas, boa sexta para vocês, para todo mundo que nos acompanha. Pois é, né? Na atividade desta sexta-feira, o técnico Carlo Ancelotti já começa a esboçar aquilo que ele vai utilizar no domingo de time titular da seleção brasileira para o duelo contra o Panamá, amistoso que acontece no estádio do Maracanã e, é claro, com transmissão completa aqui da TMC. No sistema defensivo, a dúvida de quem será a dupla de zaga de Bremer, já que Marquinhos e Gabriel Magalhães vão disputar neste sábado a final da Liga dos Campeões da Europa. Com isso, Léo Pereira e Ibáñez disputam esta última vaga no sistema defensivo brasileiro. No ataque, também uma dúvida para Carlo Ancelotti. O Martinelli também vai disputar a final da Liga dos Campeões da Europa e, com isso, Rayan, que hoje dará entrevista coletiva junto com o próprio Matheus Cunha, esse já garantido entre os titulares, mas o Rayan disputa a posição com o Endrick, com o Luiz Henrique, praticamente já definido o time titular do Brasil, mas com essas duas dúvidas, uma no sistema defensivo e a outra do lado esquerdo do ataque, já que o Gabriel Martinelli ainda é ausência, porque vai jogar com o Arsenal e vai tentar com o Arsenal o primeiro título do time inglês na Liga dos Campeões da Europa. Amanhã teremos o último treino da seleção brasileira em Teresópolis e, depois desta atividade, a delegação desce para o Rio de Janeiro, fica hospedada na Barra da Tijuca, próximo ali à sede da Confederação Brasileira de Futebol. No domingo, faz o duelo contra a equipe do Panamá e, na segunda-feira, os jogadores convocados por Carlo Ancelotti embarcam para os Estados Unidos, com exceção, é claro, dos três jogadores que vão jogar a final da Liga dos Campeões da Europa. Esses vão sair direto de Budapeste, na Hungria, e vão direto para os Estados Unidos encontrar o time brasileiro por lá. O Brasil, que vai ficar em New Jersey fazendo a sua preparação para a Copa do Mundo, encara o Egito dia 6 em Cleveland e estreia exatamente em New Jersey no dia 13 contra o Marrocos.
2: Gustavo Soler acompanhando então todos os passos da seleção brasileira na Granja Comari, o microfone da TMC em todos os cantos e também acompanhando a seleção brasileira. E Copa do Mundo é aqui na TMC.
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2: Seis horas e 57 minutos, rapidamente aqui voando, Bruno Riz, a nossa audiência participando sempre muito. Uma mensagem que chega aqui do Leonardo, que manda um alô. Leonardo Salgado, ele é de Natal, mas acompanhando pelo aplicativo da TMC. Ele pergunta: parece que tem uma semana boa para cada lado. E é interessante isso que ele traz, né?
3: É isso. É, bom ponto, Leonardo. É por isso que a gente não pode fazer exercício de futurologia.
2: Uma semana boa para Lula, depois uma semana boa politicamente para Flávio.
1: E por isso que não dá para cravar nada.
3: E a oferta de votos, né, por pendências, ou seja, que vai um pouco para cá por ponto, um pouco para o lado, para o outro, é muito pequena. Então são pequenas oscilações baseadas exatamente nesses movimentos. Por isso que não dá para sair cravando: ah, aconteceu isso, acabou o governo, ou acabou para Flávio, acabou para Lula. Não existe isso. É dia a dia, é semana a semana, por isso que é tão emocionante esse tal de mundo da política.
1: E vai ser assim até o último segundo, até quando eles debaterem entre eles, até principalmente.
3: E até depois das eleições.
2: É, né? É verdade.
3: Por 4 anos, mais 4, e assim vivemos na política.
1: E a gente chega com o Start TMC por aqui, 6:58.
2: Sextou.
1: Terminamos aqui comigo, Fernanda Câmara, Rafael Tebas, olha, e também Bruno Rizzi, e também a água tônica que o Paco sempre traz pra gente na sexta-feira.
2: Vem aí o TMC 360 com Joana Trepto e Felipe Bueno.
3: Valeu!
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1: Olá, bom dia, 7:00 AM em ponto, o TMC 360 está começando, obrigada pela sua companhia, serão três horas de jornal.
3: Podemos
1: também, notícia não falta, 3 horas de jornal nesta terça... Felipe, vai, assume você, tá?
3: Vamos fazer o seguinte.
1: Vamos.
3: Okay. Bom dia, seja bem-vindo. Começa agora o TMC 360 desta sexta-feira. Obrigado. Hoje é 29 de maio de 2026. Data, aliás, se você tem um compromisso com o Leão e não cumpriu ainda, por favor, hoje é o último dia. Mas a gente já fala sobre isso. Eu sou o Felipe Bueno e pelas próximas 3 horas ficarei com você, junto com ela, Joana Trepto. Nosso ídolo, nossa ídola, não existe a palavra ídola, mas seja bem-vinda, Joana Trepto, bom dia pra você.
1: Bom dia, Felipe Bueno, vamos ver se eu consigo agora né, voltar ao centro e estruturar o meu cérebro para 3 horas de jornal sem erros ou com a menor quantidade de erros possível.
3: O erro humano, bora?
1: Bora.
3: Bora.
1: O governo dos Estados Unidos classificou o PCC e o Comando Vermelho como organizações terroristas estrangeiras e abriu um novo capítulo aqui, na disputa eleitoral brasileira. Rafaela Soares.
14: A decisão ocorre após o encontro do senador Flávio Bolsonaro com o presidente Donald Trump. A medida acirra a disputa entre governo e oposição e transforma a segurança pública em um dos principais temas da corrida presidencial de 2026.
3: Bom, e o governo federal brasileiro avalia como responder, né, à decisão americana de classificar as facções como terroristas. Seguimos em Brasília com você, Marcela Franco.
15: A medida expõe também uma contradição no debate político. A mesma classificação já foi rejeitada pelo Congresso Nacional em votação no ano passado. E o embate promete ganhar novos capítulos com reflexos na diplomacia brasileira e na disputa presidencial de 2026.
1: A decisão americana provocou reações dos pré-candidatos à presidência, Júnior de Castro.
16: Os ex-governadores Romeu Zema e Ronaldo Caiado aproveitaram o anúncio para intensificar as críticas ao governo Lula, acusando o presidente de ser conivente com o crime organizado. As declarações também marcaram uma aproximação dos dois com o discurso bolsonarista na área da segurança pública.
3: E vamos mostrar também os reflexos dessa classificação, além da soberania. A questão da soberania, que é muito importante, essa decisão pode gerar impactos diplomáticos, econômicos e jurídicos para o Brasil.
17: A Polícia Federal reabre a negociação de delação com Daniel Vorcaro depois de troca na defesa dele. A PF decidiu dar uma nova chance ao ex-banqueiro e retomou as negociações para um possível acordo de delação premiada. Investigadores informaram ao STF que estão abertos a uma nova proposta de colaboração. Isso acontece uma semana depois da própria PF anunciar o fim das conversas.
18: Começa a valer hoje um aumento no preço da venda da gasolina para as distribuidoras. De São Paulo, fala Luísa Mutoni.
19: O reajuste de 48 centavos foi anunciado ontem pela Petrobras, mas a companhia também informou que vai oferecer aí um desconto de 44 centavos por litro. Então, o aumento efetivo para as distribuidoras fica em torno de 4 centavos.
17: E hoje é o último dia

0: A proposta prevê a manutenção da trégua e o início de negociações sobre o quê? O programa nuclear iraniano.
1: No esporte, Santos e Vitória se enfrentam amanhã pelo Campeonato Brasileiro. Duelo é considerado decisivo para o momento das duas equipes no Brasileirão.
0: O TMC 360 está no ar, sim, com informação que importa para você de um jeito que você vai gostar de ouvir, ver, saber, entender e compartilhar. São 7:06.
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1: Começando o nosso giro de repórteres, indo direto para Brasília. O Departamento de Estado dos Estados Unidos anunciou então a classificação do Comando Vermelho e do PCC como organizações terroristas estrangeiras. Um dia depois da reunião do senador Flávio Bolsonaro com o secretário de Estado dos Estados Unidos, Marco Rubio. Rafaela Soares, ao vivo com as informações. Oi, Rafa, bom dia.
3: É isso, essa medida anunciada pelo governo Trump entra em vigor no dia 5 de junho e amplia o poder das autoridades americanas para aplicar sanções contra pessoas, empresas ou instituições financeiras que tenham algum tipo de relação, mesmo que indireta, com essas organizações. Na prática, especialistas analisam que bancos brasileiros podem entrar no radar dos Estados Unidos caso existam ali movimentações ligadas ao PCC ou ao Comando Vermelho. Só para a gente pontuar, ontem, na Operação Carbono Oculto, a gente teve 6 fintechs alvo e elas movimentaram 26 bilhões de reais ligados aí, segundo o Ministério Público de São Paulo, ao PCC. Outro ponto também envolve a parceria entre Brasil e Estados Unidos no combate ao crime organizado. O FBI e a Polícia Federal, eles têm esse acordo de cooperação, ou seja, eles trocam informação. Mas essa diferença no entendimento para os Estados Unidos, organizações terroristas, e para o Brasil, organizações criminosas, pode dificultar essa troca de informações. O PCC e o Comando Vermelho entram para uma lista que conta com Al-Qaeda e Hamas, que também são classificadas como organizações terroristas internacionais. O governo Lula também teme impactos políticos, porque essa classificação saiu logo após uma reunião envolvendo o pré-candidato ao Palácio do Planalto, Flávio Bolsonaro, com Marco Rubio, secretário de Estado americano, que foi quem anunciou nas redes sociais que essa classificação seria trocada. Inclusive, o New York Times publicou um texto falando que a pressão dos bolsonaros fez com que o governo americano trocasse de ideia. A avaliação é que, mais a respeito de uma invasão territorial ou algum tipo de ação militar aqui no Brasil, os especialistas avaliam que não deve acontecer, principalmente por conta da relação, forte relação comercial entre os dois países, que funciona ali mais ou menos como um limite para medidas como essa invasão territorial ou qualquer tipo de ação militar, como a gente viu acontecendo na Venezuela.
0: Muito bem, em cima do que trouxe a Rafaela Soares, do que a gente está trazendo ao longo das últimas horas, a gente promete para você, é nosso compromisso, falar com especialistas, pessoas que entendem desse assunto, para mostrar para você com detalhe tudo o que envolve essa decisão que começa na semana que vem. Bom, depois dessa classificação anunciada pelos Estados Unidos, o senador Flávio Bolsonaro, pré-candidato à presidência da República, publicou um vídeo comemorando essa decisão, criticando o governo Lula, agradecendo Donald Trump, o secretário de Estado Marco Rubio. Vamos ouvir agora.
4: Em uma viagem como pré-candidato, nós fizemos mais pelo Brasil e pela segurança dos brasileiros do que o PT e Lula em seus 17 anos de mandato. Enquanto Lula foi de joelhos atrás do Trump fazer lobby a favor de CV e PCC, eu fui trabalhar para que eles fossem tratados como terroristas, que é o que eles são. Um em cada 4 brasileiros mora em áreas dominadas por esses narcoterroristas, ou seja, não possuem soberania nem dentro das suas próprias casas. Um governo que não tem controle sobre o seu próprio território, que não controla nem as cadeias, é porque é conivente com o crime organizado. Agradeço ao presidente Donald Trump e ao secretário de Estado, Marco Rubio, por atenderem rapidamente ao meu pedido em nome do povo brasileiro.
0: Bom, aí a gente entra na questão do imponderável, porque provavelmente nunca saberemos se esse pedido realmente existiu naquela experiência que nós descrevemos, que dependendo da fonte pode ter durado 15, 10 minutos ou 1h40, que foi a visita de Flávio Bolsonaro ao governo americano, aos Estados Unidos. Seguimos acompanhando, porque era óbvio que esse tipo de narrativa iria aparecer.

0: Sim, mas como um vai dia aparecer. Depois, você
1: Exato.
0: Acha que existe...
1: Eu achar, eu não acho, né? Mas a narrativa... Eu achava e estou certo que 10 segundos depois que acontecesse, sairia a narrativa, né? A narrativa e você... que está nos assistindo, acaba de ver, né?
0: Bom, e é um capital político.
1: Mas não há dúvida.
0: Capital
1: não.
0: político é um assunto que já está sendo usado, vai ser muito usado na eleição. A direita, que costuma usar a bandeira do combate ao crime organizado, combate à violência, de uma forma diferente do que a esquerda, do que um campo ideológico que é mais progressista. Uhum. Então, nesse sentido... Flávio Bolsonaro tenta atacar algo que pode ser visto pela direita como um ponto fraco do governo Lula para os próximos meses.
1: Tem um outro ponto que vale a pena a gente estudar, que é secundário, mas é importante, é uma consequência disso. Como é que as Forças Armadas do Brasil, né, que pela Constituição e por ideologia defendem a soberania nacional, né, existem para isso, como é que entra na discussão essa questão da soberania? Porque quem é contra, né, a decisão dos Estados Unidos usa como argumentação a questão da soberania nacional. É, pode acontecer o que aconteceu com a Venezuela, por exemplo, pode acontecer o que Trump ameaçou fazer com o México, com Cuba, com a Colômbia e tudo mais. E aí, né? Qual vai ser a posição das Forças Armadas brasileiras? Né? Mais ao lado do governo ou mais ao lado dessa parte da oposição? Também é uma excelente questão, né?
0: Daqui a pouco a gente vai ter uma entrevista que vai nos ajudar a entender bastante essa questão. Daqui a pouco a gente então escuta aqui ao vivo o promotor Lincoln Gaquia, que é integrante do GAECO e é a principal autoridade do nosso país no combate ao
1: PCC. Faz mais de 20 anos que ele estuda isso. Né? Faz mais de 20 anos
0: uma
1: que ele
0: estuda. Uma vida dedicada a isso.
1: Ou seja, uma pessoa que estudou não é um especialista de corte de rede social. Né? Então a gente se preocupa aqui na TMC em trazer esse tipo de especialista para que você tire as suas próprias conclusões. Enquanto especialistas não chegam, nós vamos conversar com Brasília. De novo, agora a gente fala sobre o quê? Após esse anúncio lá do governo brasileiro, né? Deve se reunir hoje para avaliar a classificação das facções como organizações terroristas por parte do Departamento de Estado dos Estados Unidos. Fala, Marcela Franco, bom dia para você.
2: Bom dia, Felipe. Gostei do visual novo, viu?
1: Muito
2: Tinha tempo
1: obrigado.
2: Que eu não aparecia aqui. Bom, vamos lá. Bom dia, Joana, também. Para você,
0: dia.
2: Ouvinte que acompanha a gente aqui no 360. É isso, gente. Essa decisão dos Estados Unidos de classificarem, então, o PCC e o Comando Vermelho como organizações terroristas abriu aí uma nova frente de tensão, como vocês têm falado, entre Brasília e Washington e deve virar também munição política na corrida eleitoral. Tá cada vez se aproximando mais, né? O governo Lula faz reuniões hoje, então, para definir qual que vai ser o tom dessa reação oficial e são duas preocupações aí, né? De um lado, evitar qualquer sinal de que o governo está passando pano para o crime organizado ou algo nesse sentido e de outro, impedir que essa classificação abra espaço, então, para algum tipo de interferência americana em assuntos internos do Brasil. O entorno de Lula avalia também que essa medida ganhou força depois da viagem de Flávio Bolsonaro aos Estados Unidos, onde ele se reuniu com Donald Trump e integrantes do governo americano. Aliados do presidente já acusam a família Bolsonaro de estimular ações que poderiam prejudicar o Brasil internacionalmente. E além da tensão diplomática, existe também um temor econômico, como vocês disseram, tudo isso vai ser falado em detalhes com especialistas daqui a pouquinho. O governo monitora, então, possíveis impactos no sistema financeiro brasileiro, porque esse tipo de classificação poderia aumentar pressões e sanções internacionais aqui no Brasil. E tem um detalhe nessa história, a gente lembra aqui que a classificação das facções como terroristas já foi discutida e rejeitada pelo próprio Congresso brasileiro no ano passado. Na época, o Senado decidiu não incluir o PCC e o Comando Vermelho na lei antiterrorismo. E apesar de hoje defender essa medida junto aos Estados Unidos, Flávio Bolsonaro não estava no plenário na época e, portanto, não teve voto registrado a favor dessa proposta. Agora esse tema voltou então com força total e promete ampliar ainda mais o embate político entre o governo e a oposição. E claro, você, nosso ouvinte, fica muito bem informado sobre tudo isso aqui ao longo da nossa programação dessa sexta-feira.
0: Valeu, Marcela. Ainda nesse assunto, os pré-candidatos à presidência, Ronaldo Caiado, do PSD, e Romeu Zema, do Novo, que inclusive pode ser que já estejam juntos aí numa chapa ou trabalhando para as eleições deste ano, usaram o rótulo dado pelos Estados Unidos às facções para subir o tom contra a conduta do governo Lula na segurança pública. A gente estava falando disso há poucos minutos, de BH, Júnior de Castro.
3: Isso aí, Joana, bom dia para você, bom dia Felipe, excelente sexta-feira para todo mundo ligado com a gente aqui na TMC. Vamos começar com o ex-governador de Goiás, o Ronaldo Caiado, que comparou a atuação de Donald Trump, que classificou aí o Comando Vermelho e o PCC como terroristas, com o governo brasileiro, dizendo que o presidente Lula os coloca como vítimas dos usuários de droga. A gente tem o vídeo dele falando, vamos conferir.
4: A única frustração minha é que não cheguei à presidência da República para que eu tomasse essa iniciativa e pudesse mostrar para o mundo que no Comando de Caiado realmente não teria espaço para corrupto e muito menos para faccionado no território brasileiro. Infelizmente, Aido, você desmoralizando o país e a população brasileira. Minha gente, chega de PT, chega de narcotráfico e chega da corrupção.
3: Pois é, já o ex-governador aqui de Minas Gerais, o Romeu Zema, criticou o discurso do governo sobre soberania nacional e disse que o crime organizado já domina parte do território brasileiro. O Romeu Zema também afirmou que o governo passa pano para bandido. A gente também vai conferir a sonora do Zema.
5: Vejam que absurdo. O PT diz que tratar facção como terrorismo ameaça a soberania do Brasil, que isso facilita uma intervenção americana no Brasil. Pera aí, como assim? Quem ameaça a nossa soberania é exatamente o PCC e o Comando Vermelho. Eles dominam territórios dentro do Brasil. Lá quem manda são eles, não o governo. Nossa soberania não está ameaçada. Ela foi roubada. E o Lula nunca fez nada a respeito. Pelo contrário, só passa pano para bandido.
3: Pois é, essas declarações acontecem semanas depois, tanto do Caiado quanto do Zema, criticarem o senador Flávio Bolsonaro pela relação dele com o empresário Daniel Vorcaro. Apesar desses atritos recentes com o bolsonarismo, os dois voltaram aí a se aproximar com o discurso da direita, principalmente na área da segurança pública. Nos bastidores já tem aí um papo sobre uma possível aliança entre Caiado e Zema nessas eleições agora de 2026, mas existe ainda uma resistência tanto dentro do PSD como do Partido Novo, e a gente aqui da TMC vai continuar acompanhando e trazendo as atualizações aqui durante a programação. Eu volto com vocês.
1: Não tenha dúvida, Júnior, valeu. A gente vai trazer informações de todas as nossas praças que compõem a rede Transamérica TMC e também, né, muitos entrevistados e entrevistadas para falar mais sobre esse assunto. E vale, né? Vale a gente fechar esse bloco aqui com uma pequena contextualização do que está acontecendo e, obviamente, uma projeção do que vai acontecer a partir de agora, né? Essas medidas, então, começam a valer oficialmente no dia 5 de junho, ou seja, daqui uma semana, né? O governo americano, por meio do Departamento de Estado, classificou as duas facções brasileiras como organizações terroristas estrangeiras, traduzindo aqui, e também grupos terroristas globais. Na prática, isso amplia os poderes dos Estados Unidos para bloquear bens ligados às facções em território americano, restringir o acesso ao sistema financeiro dos Estados Unidos e aí punir pessoas ou empresas, então pessoa física ou pessoa jurídica, que ofereça apoio financeiro, logístico ou material a esses grupos. Esse tipo de política antiterrorismo, vale a gente puxar um pouco da história recente, ganhou força a partir do fim dos anos 90, foi ampliado após os atentados de 11 de setembro de 2001, quando os Estados Unidos endureceram as regras contra organizações consideradas ameaças à segurança nacional. E ao longo dos anos, essa classificação já foi aplicada a muitos grupos que você conhece do noticiário: Al-Qaeda, Estado Islâmico, Hamas, Hezbollah, além de países sob sanções bem mais antigas como Irã e Cuba. Irã desde 79 praticamente, né? Desde a Revolução Islâmica, Cuba desde a tomada ao poder de Fidel Castro, a gente está falando da virada dos anos 50 para os anos 60, né? E essa decisão, obviamente, como você acabou de perceber, né, com o trabalho da nossa equipe aqui, tem impacto político e deve influenciar, aliás, já está influenciando o debate eleitoral no Brasil, uma vez que o governo brasileiro, o governo Lula, é formalmente contra essa decisão, e o entorno de Flávio Bolsonaro, como você já pôde acompanhar, o próprio Flávio Bolsonaro sempre defendeu essa decisão dos Estados Unidos. Dá tempo da gente falar da nossa enquete? Dá, sempre dá, né? A classificação dos Estados Unidos. Tudo isso que a gente falou agora nos últimos 20 minutos ajuda a combater o crime no Brasil? Simples, simples. Responde aí com base no que você ouviu até agora. Sim ou não? Sim ou não? TMC News BR é o nosso endereço no nosso YouTube para você entrar lá, compartilhar, curtir, escrever no chat e, é óbvio, votar na enquete. Daqui a pouco a gente traz para você uma primeira parcial. 7h20.
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1: Antes da gente falar de outros assuntos aqui, a gente tem duas ocorrências importantes, uma bem séria aqui que aconteceu na Bandeirantes, relativamente longe aqui da capital, mas causa impacto, obviamente, pela circulação, pela questão logística, especialmente circulação de ônibus e caminhões, né? Duas carretas bateram na altura do 142 da Rodovia dos Bandeirantes, na região de Limeira. Dos dois lados tem redução de velocidade, a ocorrência foi exatamente no sentido interior, tá certo? O bloqueio chegou a ser total, para atendimento, é claro, das potenciais vítimas e retirada da carga. Uma das carretas transportava cimento e essa carga acabou caindo na pista. E tem um incêndio na zona sudeste de São Paulo, não é nem sul nem leste, né? Que é a região do Ipiranga, né? Atenção, Rua Paulo Barbosa, 295... tem fogo no interior de um empreendimento comercial, uma marcenaria, tem 5 carros do Corpo de Bombeiros empenhados nessa ocorrência.
0: Agora, 7 horas e 22 minutos, a Câmara Municipal de São Paulo modificou o projeto da Prefeitura que atualiza as regras do programa do Silêncio Urbano, PSIL. A mudança é para retirar locais de culto da lista de atividades sujeitas à multa por excesso de barulho na cidade. Mais detalhes dessa mudança ao vivo com a Beatriz Menes. Bia, polêmico isso. Bom dia.
8: Muito polêmico, Joana. Bom dia a todos. Essa alteração ela foi aprovada pela Câmara na última quarta-feira por 5 votos contra 2 na Comissão dos Vereadores de Constituição e Justiça. Com o novo texto, os locais de culto eles são excluídos da lista de atividades sujeitas à multa por excesso de barulho aqui na cidade de São Paulo. O projeto inicial ele foi apresentado pela gestão do prefeito Ricardo Nunes com o objetivo aí de atualizar as regras do programa de silêncio urbano. E as alterações propostas, né, que foram aprovadas pela CCJ, elas foram propostas pelo relator do projeto, o vereador Sansão Pereira, do Republicanos, que é bispo licenciado pela Igreja Universal. Ele disse que conversou com o prefeito após perceber que o texto original poderia criar algumas dificuldades para as instituições religiosas de uma forma geral, já que muitas ainda estão se regularizando, né? E o projeto original, ele equipara os locais de culto religioso a microempresas com a previsão de advertência na primeira fiscalização e multa de R$2.000 na primeira reincidência, aumentando gradualmente aí conforme os casos de reincidência. Lembrando que hoje a lei prevê a multa inicial de aproximadamente R$16.000 nesses casos. Então a gente percebe aí que as instituições religiosas elas podem ter uma grande vantagem agora com essa nova alteração.
1: Dentro de um contexto de tentativa de mudança mais ampla, né? Nessa legislação que a gente vai seguir acompanhando. Valeu, Beatriz. Agora, 7h24.
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9: Cuidar do bem-estar também envolve viver momentos que fazem sentido. Aqueles pequenos instantes que nos conectam, inspiram e trazem leveza para a rotina. Em meio ao dia a dia acelerado, experiências culturais como a música ganham espaço por promoverem vínculos, emoção e presença. Parar para ouvir, vivenciar e compartilhar esses momentos pode ser tão importante quanto outros hábitos de cuidado. E muitas vezes, tudo começa com um convite.
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0: 7:26, agora o novo valor para a gasolina vendida às distribuidoras entra em vigor hoje. O preço base da Petrobras aumentou 48 por litro, 48 centavos por litro. Da capital paulista, Luísa Mutoni traz os detalhes. Oi, Luísa.
1: Bom dia, Joana. Bom dia, Felipe. Uma ótima sexta-feira para quem está com a gente aqui no 360. Pois é, na prática, então, o governo federal vai arcar com parte desse preço do combustível. Nós trouxemos aqui no TMC 360, ao longo dessa semana, a informação de que o presidente Luiz Inácio Lula da Silva assinou o decreto, né, que prevê esse desconto de 44 centavos por litro no preço da gasolina que é vendida para as distribuidoras na última segunda-feira. Mais uma medida do pacote adotado pelo governo federal para tentar conter a alta no preço do barril de petróleo, né, os efeitos dessa alta no mercado nacional, já que ele aumentou internacionalmente por conta aí da guerra do Oriente Médio. Essa, por enquanto, é uma medida que vai ficar em vigor por cerca de 2 meses. Então, esse aumento no preço é na chamada gasolina tipo A, que é a gasolina pura, a que é vendida pelas refinarias para as distribuidoras. Depois que ela chega nas distribuidoras, ela é misturada com etanol e se transforma aí na gasolina tipo C, que é a vendida nos postos de combustíveis. Então, é claro que, naturalmente, por um efeito de cadeia, aí, esse aumento também deve ser repassado ao consumidor final, mas deve ficar nessa média de 3 a 4 centavos por litro. Volto com vocês.
2: Ok, Luísa, seguimos acompanhando e é importante a sua participação nesse assunto, né, para nos ajudar a monitorar a questão dos preços finais. A gente está falando isso desde o fim de fevereiro, né? E agora tem um fato realmente que está vindo por aí. Bom, mudando de assunto agora, fazendo a nossa conexão de todos os dias e todas as manhãs, vamos voltar a falar sobre essa decisão, aliás, conversávamos aqui nós três, né, sobre isso há poucos dias, né? Essa decisão dos Estados Unidos de classificação das duas principais facções criminosas do país, se podemos dizer assim, como grupos terroristas a partir da semana que vem. Uma decisão, como você sabe, do Departamento de Estado dos Estados Unidos. Jamil Chad está conosco para falar que tem um plano aí, tem um método aí, hein, Jamil? Bom dia para você.
3: Bom dia, Felipe. Bom dia, Joana. Bom dia a todos. É, tem um método. A gente tem conversado muito sobre o que isso representa para o Brasil, né, Felipe? Mas o que, que isso representa para os Estados Unidos? Onde entra isso dentro do pacote, justamente, de Donald Trump? Para que ele está tão preocupado com o PCC ou com o Mano Vermelho? Bom, vamos então entender qual é o principal objetivo do governo norte-americano em relação à América Latina. Voltar a ter uma influência total, militar, econômica, social, política, cultural na América Latina. Esse é o grande objetivo. Nesse objetivo, alguns instrumentos vêm sendo utilizados. Tarifas, uma aproximação em relação a alguns países por conta de terras raras e tantos outros temas. E tem um tema que o governo norte-americano colocou como foco. Claro, o narcotráfico. Aí você pensaria, bom, então eles estão interessados em combater o narcotráfico na América Latina? Bom, se a gente for ler o que os documentos norte-americanos trazem, Felipe, eles põem a história da seguinte forma. Colocar o narcotráfico latino-americano como um grupo terrorista, como um movimento terrorista, nos autorizaria, no caso, o governo norte-americano, nos autorizaria a tomar qualquer tipo de medida contra aquele país, aquele sistema financeiro, aqueles políticos, caso tenham qualquer tipo de relacionamento com aqueles grupos, ou seja, nos dá muitas armas para influenciar, para controlar justamente aquele país ou aquela região. Então, o narcotráfico, no fundo, é um instrumento do governo norte-americano para ampliar a sua influência na região, para transformar justamente essa guerra contra o terror, na verdade, num instrumento de ampliação do que eles mesmos falam, não sou eu que estou dizendo, Felipe, eles mesmos falam na militarização da presença norte-americana na região. Essa decisão em relação ao Brasil, a gente sabe que ela tem um impacto eleitoral, que tem um impacto para os bolsonaristas, sem dúvida nenhuma. Mas do outro lado, qual é o interesse? O interesse é completar essa estratégia de militarização da América Latina e usando, claro, o narcotráfico. Ninguém, eu imagino que não exista ninguém, pelo menos do lado da ordem, que esteja aplaudindo o narcotráfico. Não é essa a questão. Mas transformá-lo em grupo terrorista abre o caminho para que nós, eventualmente, sejamos alvos de sanções econômicas, financeiras e até mesmo gestos militares. Só para completar, Felipe, depois que o governo norte-americano fez algo muito parecido em relação ao Equador e ao México, poucas semanas depois, nós tivemos aí ataques militares contra bases do grupo terrorista, ou antes, narcotráfico, no Equador ou no México, por parte de forças americanas.
0: Jamil, são muitos interesses envolvidos e as pessoas ficam no meio. Ficam no meio disso. Agora, quando nós falamos nesta semana, Jamil, sobre o saldo do encontro de Flávio Bolsonaro com Trump, com Marco Rubio, algo que era tido, que era fato, é que demoraria para entendermos de fato qual era esse saldo. A reunião foi positiva, a reunião teve ganhos políticos para bolsonaristas, para o nosso país, o Itamaraty vai ter que se pronunciar? Não vai ter. E agora nós temos um novo desdobramento em relação a isso. Como é que você analisa e o que, que você apurou em relação ao que o Itamaraty vai fazer em relação ao encontro? Estou falando do encontro, ou seja, o encontro agora incomodou? Se antes não tinha incomodado tanto, agora ele incomoda?
3: Joana, bom ponto que você trouxe. Inclusive, nós falamos sobre isso no começo da semana. O governo brasileiro, muito atento a quais seriam as consequências. Não a foto, mas as consequências. A foto, ou Donald Trump receber uma pessoa ou outra, não há nada que o Brasil possa falar, possa dizer. É uma prerrogativa, obviamente, do presidente norte-americano. Agora, decisões que possam ser tomadas a partir desse encontro é o que preocupava. E nós trouxemos aqui, uma das preocupações era justamente PCC e Comando Vermelho sendo transformado em grupo terrorista. Eu escutei, inclusive, alguém no Palácio do Planalto dizendo o seguinte: toda vez que há um encontro ou algum contato da família Bolsonaro com o governo Donald Trump, algo depois acontece, né? E, de fato, aconteceu. O tarifaço, em 2025, Lei Magnitsky e agora, claro, essa decisão contra o Brasil. Nesse caso específico, o governo brasileiro, sem dúvida nenhuma, considera como uma ingerência no processo eleitoral brasileiro. Por quê? Porque, claro, isso não acontece por acaso. Isso acontece a partir do pedido de um candidato. Insisto, é uma espécie de pacto, Joana. De um lado, tem um candidato que, obviamente, vai utilizar isso durante toda a campanha eleitoral, vai, além disso, abafar o caso Master, usando justamente, virando a página e dizendo agora vamos falar do crime organizado. E claro, nós temos do lado norte-americano um enorme interesse. Encontramos alguém que está disposto a aceitar o nosso pacote, qual é o nosso pacote de influenciar no futuro militar da América Latina. É um casamento de interesses, é isso que nós vimos. E por conta dessa relação agora, sem dúvida nenhuma, teremos uma repercussão dentro do governo brasileiro, sem dúvida nenhuma, talvez até mesmo nas próximas horas.
0: Jamil, muito obrigada pelas informações. Quem está nos acompanhando aqui no nosso canal do YouTube está vendo o Jamil num parque muito bonito, um dia ensolarado. O assunto é importante para o nosso noticiário, é urgente e também é, do ponto de vista histórico e geopolítico, interessante por conta de todos os desdobramentos. Muito. Então a gente poderia aqui ficar falando, analisando, desde a semiótica até, de fato, as implicações na economia e tudo mais, mas, infelizmente, não temos tempo. Muito obrigada e até segunda.
3: Bom fim de semana a todos.
0: Valeu.
4: 7h35.
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2: Ah, 7h36, momento de falar do quê? De eleições, de pesquisa. Pesquisa que sai Poder Data AIA, divulgada nesta sexta-feira, mostrando o presidente Lula na liderança da corrida presidencial de 2026, com 40% das intenções de voto. No principal cenário de primeiro turno, o senador Flávio Bolsonaro aparece em seguida com 35. Aí na sequência nós temos os seguintes nomes: Romeu Zema, 4%, Renan Santos, Joaquim Barbosa, Augusto Cury e Ronaldo Caiado com 3%, cada um deles com 3%, brancos e nulos somando 6%, 3% não souberam responder. Bom, e aí qual é a situação do segundo turno? Lula e Flávio Bolsonaro. Presidente registra 46% das intenções de voto, senador tem 42%. Pesquisa aponta ainda alta rejeição dos dois principais nomes. Lula tem rejeição de 48%, 36% afirmam que votariam apenas nele. Flávio Bolsonaro, quase igual, né? 49% a rejeição e 30% é um pouquinho menos, dizem que ele seria o único candidato em quem votariam. Na avaliação do governo federal, 46% classificam a gestão Lula como ruim ou péssima, 36% consideram o governo ótimo ou bom, 16% colocam o governo como regular. Regionalmente, Lula mantém vantagem no Nordeste, 47 a 31. No Sul, o cenário se inverte. Flávio Bolsonaro lidera com 43 contra 35. Repetindo essa pesquisa divulgada hoje, Poder Data AIA. Ao longo da programação, mais informações, 7h37.
0: 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Como todo mundo sabe, a cada 4 anos tem Mundial de Futebol. E para muita gente, esse é o momento ideal para trocar o aparelho de televisão. Eita, assunto para dar polêmica entre casal, hein? Hoje o Ale Lupe vai falar conosco sobre um fenômeno que acompanha essa época, que é justamente a busca por novas TVs. Bom dia, Ale Lupe!
6: Bom dia, Joana.
7: Salve.
6: Felipe, vocês estão muito empolgantes hoje, viu?
0: Ale, então, você pode nos dar um rápido panorama em relação a essa busca pelas TVs?
6: Olha, Joana, um levantamento da MindMiners traz dois dados interessantes sobre isso. 32% dos consumidores pretendem comprar uma TV antes dos jogos e 57% pretendem assistir a competição em casa com parentes e amigos. E hoje, com tantas tecnologias disponíveis, o consumidor pode ficar até meio confuso aí na hora de escolher o modelo de TV para comprar. É possível encontrar no mercado modelos de TV como LED, OLED, QLED e muitas outras variações disso, né, Joana?
0: E tem como você nos trazer aí uma informação ou informações sobre as diferenças entre esses modelos? Claro, rapidamente.
6: Sem entrar em detalhes técnicos,
0: claro,
6: aqui, né? As TVs LED são as mais comuns nos modelos HD, Full HD e 4K e por isso costumam ter a melhor relação custo-benefício. Os aparelhos com tecnologia OLED têm um controle de contraste em geral superior ao LED e por isso costumam ter um custo um pouco maior. Essa tecnologia está disponível apenas em aparelhos 4K e 8K. Os modelos QLED têm cores mais vibrantes e maior brilho. E por isso esse tipo de TV é ideal para ambientes muito iluminados, né? Aqueles lugares claros, às vezes até na tua casa, aí onde bate um pouco mais de sol. Mas o contraste e ângulo de visão são inferiores aos aparelhos com tecnologia OLED. 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
0: Pois é, isso aqui é o importante pra gente, né? Facilidade. 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
0: Olha, que belezinha, Ale. Muito bem, muito obrigada. Na segunda-feira a gente volta com mais um assunto que mexe com o nosso bolso. Obrigada, Ale. Até.
6: E quem sabe numa TV nova pra ver vocês dois aí em alta qualidade.
0: Grandões, né? Assim, né? Com uma cabeça enorme, maior do que na realidade, né? Que essas TVs grandes até aumentam a gente. Muito bem. Valeu, Ale.
6: Tá bom. Até segunda.
0: Agora são 7 horas e 41 minutos.
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0: São 7 horas e 42 minutos. Nós estamos aqui no 100.1 em São Paulo. A partir de hoje, a CPTM inicia teste de Wi-Fi embarcado em trem na linha 10 Turquesa. Mais detalhes dessa novidade e também do movimento do metrô nesta sexta, ao vivo, com o nosso Ricardo Sparva. Ele já está aí conectado no Wi-Fi gratuito, né, Ricardo? Pelo amor de Deus, é o mínimo. Bom dia.
8: Bom dia, Joana, Felipe, para você que acompanha o TMC 360. Boa notícia para as mais de 360 mil pessoas que pegam a linha turquesa da CPTM, que conecta a Barra Funda, na Zona Oeste da capital paulista, até Rio Grande da Serra, no Grande ABC. O teste de Wi-Fi embarcado vai acontecer no carro H524. Vou falar de novo. H524, do trem da série 8500 até o dia 20 de junho. Vai começar hoje, no horário de pico da tarde, ou seja, ali por volta das 5 horas da tarde, vai até o dia 20 de junho. De acordo com o presidente da CPTM, o Michael Cerqueira, ao facilitar o acesso digital, a CPTM agrega valor ao dia a dia dos passageiros, transformando o tempo de viagem em uma experiência produtiva, confortável e útil, seja para o passageiro que estuda, trabalha ou quer apenas curtir um pouco de entretenimento durante a sua viagem. Para usar o benefício, vai ser necessário o preenchimento de um cadastro no momento da conexão ao Wi-Fi, utilizando o login das redes sociais ou com a conta de e-mail, seguindo os padrões de segurança, claro, e proteção de dados. Durante esse período de testes, a empresa vai avaliar o desempenho e a capacidade das operadoras de telefonia e novas tecnologias de transmissão ao longo de toda a via férrea, ao longo de toda a viagem, que é muito longa, né? Barra Funda até Rio Grande da Serra é muito longa, então a CPTM está vendo se vai conseguir ampliar para todos os trens esse Wi-Fi embarcado. Em todas as outras linhas, operação normal nesta manhã de sexta-feira, que está muito fria aqui na Zona Oeste, tá bom, Joana? 14 graus de sensação térmica, então, para quem não sabe, a TMC fica na Zona Oeste, então eu não recomendo você e o Felipe saírem do estúdio nesse exato momento, tá ventando muito.
0: Nem podemos.
8: Muito frio. É, exatamente. E quem tá se dando bem nesse momento é o motorista da capital paulista. Isso porque são apenas 160 quilômetros de lentidão, o que tá abaixo da média aqui da capital, com destaque pra Zona Sul, com 67 quilômetros. Então, uma sexta-feira um pouquinho mais tranquila pra avaliar, pra aliviar um pouquinho desse frio da capital nesta manhã de sexta-feira, Joana.
2: Joana, dada essa sugestão do Ricardo, a gente fica até às 10 no estúdio, não sai do estúdio.
0: Não vou sair. Eu ia, mas não vou. Vamos ficar aqui pelas próximas 3 horas, boa, então. Seguinte, Ricardo, obrigado pelas informações. Só aqui, rapidinho, ó, hoje o dia vai ficar ensolarado. Tempo firme na capital paulista. Vai esquentar de tarde essa amplitude térmica. Então, ela é grande, tá? Ontem ficou quente de tarde. Hoje também, mas agora realmente tá friozinho e nublado. 7h45.
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2: Muito bem, agora são 7h50 e nós voltamos a falar sobre essa decisão do Departamento de Estado dos Estados Unidos de classificar facções criminosas brasileiras como organizações terroristas. Não é nenhuma novidade, já se fala isso desde o ano passado, mas agora foi dada a canetada, foi feita a assinatura e foi feito o anúncio a partir, portanto, da sexta-feira que vem, salvo mudanças nos próximos dias, né? E a gente vai falar aqui na nossa TMC com o professor Lier Pires Ferreira, professor de Direito Internacional. É um prazer falar com o senhor. Seja bem-vindo, muito bom dia.
19: Bom dia, Felipe. Bom dia, Joana. Bom dia àqueles que nos acompanham aqui pela TMC.
0: Bom
2: muito,
0: dia.
2: Muito obrigado. Bom, vamos começar falando exatamente... É uma pergunta difícil, porque a gente vai entrar no âmbito das possibilidades, mas então justamente a pergunta é essa, né? O que pode, né, do ponto de vista da geopolítica, das relações internacionais, do direito internacional, acontecer com o Brasil a partir de agora? Cai uma barreira no âmbito do direito internacional? Daria para explicar, começar a explicar dessa forma?
19: Bem, vamos lá, né? A classificação do PCC, do Comando Vermelho, como organizações terroristas, né, por parte dos Estados Unidos, que a gente recebeu com alguma surpresa, né, ontem, né, 28 de maio, né, os efeitos vão ser produzidos a partir do início de junho, de 5 de junho, se não me falha a memória, é um movimento que eu diria que traz, sim, né, implicações bastante significativas para o Brasil. E a gente pode, assim, muito didaticamente, dividir essas implicações em implicações políticas e implicações econômicas. Do ponto de vista político, eu quero crer que a principal consequência digamos que atritar, né, um pouco mais as relações bilaterais entre o Brasil e os Estados Unidos, porque, claramente, né, o governo do presidente Lula vê a decisão, né, norte-americana como uma interferência indevida nos assuntos internos do Brasil e, evidentemente, também uma tentativa de influenciar, né, as eleições gerais de outubro agora de 26. Nesse sentido, muito particularmente, né, essa decisão ela foi tomada logo após uma visita, né, do senador Flávio Bolsonaro, também candidato à presidência pelo PL, ao Washington, onde ele teria se encontrado, né, com o presidente Donald Trump. A gente não sabe se isso é verdadeiro ou não. Estão circulando, inclusive, fotos desse encontro, algumas das quais manifestamente produzidas por inteligência artificial. Então, a gente, assim, não tem a informação segura de que esse encontro de fato aconteceu, mas é evidente que esse movimento, né, do senador Flávio Bolsonaro até Washington, pretensamente para conversar com o presidente Donald Trump sobre problemas do Brasil, né, contrapondo-se a uma visita recente que o próprio presidente Lula teria feito, fez, né, aos Estados Unidos, ele visa, né, essa viagem, esse movimento do Flávio Bolsonaro visa desgastar, né, o presidente Lula, o capital político do presidente Lula, né, colocando ali aquela imagem, né, que tem sido muito trabalhada, né, pela extrema-direita no Brasil, de que o governo Lula é um governo brando no combate ao crime organizado e, evidentemente, tenta também, né, fazer um impulso ali à candidatura do Flávio Bolsonaro. Mas eu acho que o efeito mais grave mesmo é em relação à soberania nacional, né? Quer dizer, o governo brasileiro, né, o assessor especial para assuntos internacionais, que é o ex-chanceler Sérgio Amorim, já declararam que, embora toda e qualquer cooperação seja bem-vinda, quer com os Estados Unidos, quer com outros países, né, americanos, né, a classificação em si é vista como um desrespeito à soberania brasileira, pois é que para facções criminosas que não possuem motivação política ou ideológica, né, há grupos terroristas, o que são elementos de natureza muito diferentes, como a gente pode vir desenvolver aqui ao longo da nossa conversa.
0: Professor, a gente tem um pouquinho tempo, eu gostaria bem rapidamente só de entender uma única questão com o senhor, que é o seguinte, os Estados Unidos se permitiram, então, se autorizaram classificar as organizações, as facções criminosas brasileiras como organizações terroristas, porque não existe nenhuma organização mundial que trate desses assuntos e que organize esses assuntos entre países. Então, é uma chancela que os Estados Unidos se deram a si mesmos para, eventualmente, atuar em relação a outros países, como eles fazem com outros.
19: Pois é, acho que você já responde, né, a tua própria pergunta. Na verdade, os Estados Unidos, como a principal superpotência global, muito historicamente se colocam, né, nesse papel um pouco de polícia do mundo, né? Ou seja, como aqueles que seriam responsáveis, né, pela segurança internacional. Mas no caso concreto, né, dessa decisão, né, o que traz ali muito claramente é que isso faz parte da agenda do Donald Trump para a América Latina. E essa é uma questão importante de nós entendermos, né? Essa agenda é uma agenda de securitização, não de parcerias estratégicas, né? A estratégia antinarcóticos norte-americana, né, que o Trump vem utilizando, é de fato, né, sistematicamente classificar cartéis e gangues latino-americanos como organização terrorista. Né? Essa é uma lista da qual já fazem parte, por exemplo, o Trem de Aragua na Venezuela, o Cartel do Golfo no México, né? Os Los Lobos, por exemplo, do Equador, né? Dentre outros. E o propósito que se coloca muito claramente é utilizar a máquina de guerra norte-americana e as leis antiterrorismo do país, né? Para combater o tráfico de drogas, deslocando, inclusive, essa competência dentro dos Estados Unidos em função dessas classificações do FBI e do DEA, que é a Agência Antidrogas Norte-Americanas, para a CIA e as Forças Armadas dos Estados Unidos. Então, assim, essa decisão ela estabelece uma pressão muito grande sobre os governos, né, porque ela é uma ferramenta que serve para pressionar politicamente, né, governos que são considerados adversários dos Estados Unidos ou com os quais os Estados Unidos têm uma relação difícil, né, a, de alguma forma, se amoldar aos interesses estratégicos norte-americanos. Então, assim, muito sumariamente, né, eu diria que essa é uma decisão que fortalece, né, do ponto de vista político, a oposição brasileira, ela ameaça o sistema financeiro do país e ela insere o Brasil dentro de uma estratégia norte-americana de combate, né, ao crime organizado, que privilegia o uso da força militar em detrimento, né, das negociações políticas. Essa é a questão fundamental.
2: Nós ouvimos aqui na nossa TMC o professor de Direito Internacional, Lier Pires Ferreira. Professor, com certeza conversaremos mais nos próximos dias, porque a coisa vai render bastante por enquanto. Muito obrigado, um grande abraço e um ótimo fim de semana.
19: Grande abraço, Felipe, grande abraço, Joana, e grande abraço a todos aqueles que nos acompanham aqui pela TMC.
0: Obrigada. Agora vamos conversar ao vivo com... Bom, são 7 horas e 57 minutos.
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2: Agora, 7 horas 59 minutos e meio, entramos já com 30 segundos de bônus na segunda hora do nosso TMC 360 desta sexta-feira, dia 29 de maio de 2026, direto para os destaques do noticiário. Atualizando as informações aqui no nosso TMC 360, classificação do PCC e do Comando Vermelho como organizações terroristas pelos Estados Unidos já entrou de vez na disputa eleitoral de 2026. Ronaldo Caiado e Romeu Zema aproveitaram o anúncio para subir o tom contra o governo Lula, enquanto Flávio Bolsonaro tenta transformar o tema da segurança pública em uma bandeira de campanha. Aliados de Lula, por outro lado, reagem à ofensiva da oposição e acusam Flávio Bolsonaro de estimular interferência estrangeira em assuntos internos do Brasil.
0: Com a decisão dos Estados Unidos, PCC e Comando Vermelho passam a integrar a mesma lista que reúne grupos como Hamas, Al-Qaeda e outras organizações classificadas como terroristas pelo Departamento de Estado. A medida amplia o alcance de sanções financeiras e reforça mecanismos internacionais de combate ao crime organizado.
2: Presidente Lula comemora a aprovação da PEC que acaba com a escala 6-1 na Câmara dos deputados. Flávio Bolsonaro, por outro lado, assinou uma proposta alternativa da oposição que flexibiliza contratações e amplia acordos por hora trabalhada fora da CLT. Sempre é bom lembrar que houve aprovação na Câmara dos Deputados e agora o texto passa para onde? Justamente para o Senado.
0: O acordo para socorrer o BRB prevê uma ampla reestruturação do Banco Estatal depois da crise financeira ligada aos desdobramentos do caso Banco Master. O plano recebeu aval do governo federal, deve exigir contrapartidas do governo do Distrito Federal para garantir a recuperação da instituição.
2: Um estudo aponta que 85% dos chatbots de inteligência artificial analisados ranqueiam ou priorizam pré-candidatos à presidência da República, ouça só. Essa prática contraria a resolução do TSE, Tribunal Superior Eleitoral, que proíbe justamente o quê? O favorecimento de candidaturas durante este período eleitoral.
0: A Organização Mundial da Saúde selecionou tratamentos e vacinas experimentais para testes contra a cepa
2: Bundibugio.
0: Obrigada, do Ebola, em meio ao surto registrado na República Democrática do Congo e em Uganda. Sem terapias aprovadas para essa variante, a OMS quer acelerar os ensaios clínicos para encontrar formas eficazes de conter a doença. Agora 8 e 2.
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2: Presidente Lula aparece na liderança da corrida presidencial de 2026, segundo pesquisa Poder Data AIA, que nós, né, foi divulgada hoje, nós abordamos essa pesquisa rapidamente agora há pouco aqui na nossa programação. Qual que é o principal cenário de primeiro turno? Lula, 40% das intenções de voto, Flávio Bolsonaro, 35%. E a gente vai conversar a partir de agora aqui no nosso TMC 360 com o Matheus Netzel, diretor do Poder Data. Seja bem-vindo, muito bom dia, Matheus.
0: Bom dia.
1: Olá, muito bom dia.
2: Bom, Matheus, o que a gente pode falar dessa pesquisa, começando com a leitura de primeiro turno? De certa forma, né, a questão do filme, né, a ligação de Flávio com Daniel Vorkaro já foi precificada e absorvida. Nessa pesquisa, houve algum forte impacto com relação a isso? Como é que vocês enxergaram?
1: Bom dia a todos. O que a gente conseguiu ver com os resultados aí, tanto de primeiro turno quanto de segundo turno, que a gente pode comentar depois, é que os efeitos negativos da relação que foi divulgada entre o Flávio Bolsonaro e o Daniel Vorkaro começam a arrefecer um pouco, né? Essa é a primeira pesquisa Poder Data AIA desse ciclo eleitoral, pesquisa de intenções de voto, mas comparando com outros levantamentos que foram feitos nas últimas semanas, a gente vê que o efeito negativo sobre os números do Flávio estão começando a passar e o cenário está retornando para uma situação de muita proximidade entre Lula e Flávio Bolsonaro, tanto no primeiro turno quanto no segundo, com uma vantagem ainda para o presidente Lula, mas num cenário mais apertado do que vinha indicando os levantamentos das últimas semanas.
0: Agora, tudo muda muito rapidamente, né? A gente não sabia do chamado Flávio's Day, o dia da divulgação dos áudios de Flávio Bolsonaro com Daniel Vorkaro. Não sabíamos desse movimento que aconteceu ontem e que seja em virtude da reunião que Flávio teve, ou não seja, vai ser usado politicamente, tudo pode mudar. Eu queria entender, quando a gente fala nessas mudanças, como, por exemplo, a gente teve a facada, né, na eleição que elegeu, né, Jair Bolsonaro, quanto é que a gente consegue imaginar de margem de mudança de voto em virtude dessas mudanças ou desses fatos novos? Há fatos novos que conseguem mudar bastante os votos?

0: que tem impacto real, né, que podem ter impacto real na campanha eleitoral. É óbvio que cada um dessas notícias que surgem, desses ciclos positivos e negativos para cada um dos candidatos, afeta, e é para isso até porque é importante ter essa regularidade nas pesquisas, nos levantamentos, para a gente compreender como que está sendo o efeito na opinião pública em relação aos candidatos, né?
1: E um outro ponto da pesquisa que é muito interessante, muito esclarecedor, Matheus, é esse empate no teto, né? Podemos dizer assim, empate na rejeição. Tá na margem de erro, né? 1,48%, Lula 48% rejeição, Flávio Bolsonaro 49%. Ou seja, da mesma forma que tem um potencial também, tem uma proporção de eleitores que dizem só votar em A ou só votar em B, e essa proporção aí é um pouquinho menor. Ou seja, o que dá para imaginar é que não dá para se mexer muito nessa questão da polarização. É assim que vai continuar, né?
0: É isso. A gente tem isso com um cenário já muito cristalizado desde, né, meses antes da eleição. O teto, enfim, é isso que você comentou, as rejeições muito parecidas entre Lula e Flávio indicam assim muito claramente essa divisão no eleitorado e que a eleição, caso não aconteça nada de muito extraordinário, vai se resolver realmente nessa margem de erro entre esses dois candidatos. Isso a gente pode ver um efeito desse teto de rejeição. A gente pode ver, inclusive, nos outros cenários de segundo turno, né? A gente testou outros cenários com outros candidatos de oposição ao Lula e todos marcam pontuações parecidas no segundo turno. A gente tem tanto Joaquim Barbosa quanto Romeu Zema quanto Ronaldo Caiado empatados no segundo turno com Lula também, mas com pouca expressão no primeiro turno para ocupar esse lugar que hoje é do Flávio Bolsonaro. Então, acho que isso mais o teto da rejeição mostra quão cristalizado a corrida eleitoral está entre o campo do Lula, né, do PT, e o campo da oposição, hoje representado pelo Flávio Bolsonaro.
2: Muito bem, muito obrigada pela entrevista. Acabamos então de falar com o Matheus Netzel, que é diretor do Poder Data, está aqui ao vivo com o TMC 360. Obrigada e até a próxima.
0: Eu que agradeço. Bom dia.
1: 8h08 e a gente volta a falar sobre o que? A escala de trabalho 6x1, a redução na escala de trabalho, mudança que foi aprovada, você sabe, você acompanhou aqui ao longo dessa semana, na Câmara dos Deputados. E agora tem uma outra aventura que é o Senado. Rafaela Soares, direto de Brasília, conta pra gente o que é que vem agora, hein?
3: O projeto chegou ontem ao Senado oficialmente, agora entra ali na fase da escolha da relatoria dentro da CCJ. E então, a tramitação começa no Senado a partir de hoje, como é sexta-feira, deve começar só na semana que vem. O presidente do Senado, Davi Alcolumbre, já sinalizou que a PEC deve sim avançar na casa, mas a gente espera uma resistência maior. Isso porque representantes dos setores produtivos já se encontraram com o presidente do Senado para tentar ali mudar alguns pontos no texto que eles não concordam, eles acham que pode ser prejudicial para esse setor produtivo. Então, a pressão enfrentada pela proposta no Senado é bem maior do que a gente viu na Câmara dos Deputados. Inclusive, nessa semana, representantes da CNI e da Fiesp se reuniram com o Davi Alcolumbre na sala do presidente do Senado. O presidente do CNI, inclusive, Ricardo Alban, afirmou que a intenção não é barrar a proposta, mas construir uma solução equilibrada com tempo de adaptação para as empresas. Entidades salariais também alertam aí para o aumento de custos operacionais. Por enquanto, os senadores divididos, a gente vai ter todo o rito que foi feito na Câmara dos Deputados, vai passar pela CCJ, depois a gente pode ou não ter a criação de uma comissão especial, aí sim, para votação em dois turnos no plenário. Dessa vez, o número mágico é 49, 49 votos a favor, já garante aí que a PEC seja aprovada. Mas qualquer tipo de mudança, esse texto tem que voltar para a Câmara dos Deputados, conforme a gente já trouxe aqui no noticiário. O governo queria uma tramitação mais rápida, né, um projeto de lei, mas a PEC tem essa particularidade porque ela altera a Constituição Federal. Então, a partir da semana que vem, a gente já pode ter uma movimentação mais significativa na PEC do Senado.
1: Tá certo, Rafaela. Agora 8h10. Tem mais Brasília, né?

0: E mais, o ministro do STF, Cristiano Zanin, decidiu que a corte vai ser responsável por julgar a denúncia contra ex-servidores do Superior Tribunal de Justiça, acusados de vender sentenças. Isso acontece depois da denúncia da PGR de servidores por crime como organização criminosa e corrupção, Marcela Franco.
1: É isso, o ministro Cristiano Zanin decidiu que o STF vai julgar esse caso da suposta venda de sentenças no STJ. A investigação envolve ex-servidores acusados de participar de um esquema de corrupção dentro da corte. Segundo a Procuradoria-Geral da República, a PGR, servidores teriam usado o acesso interno ao sistema de elaboração de votos para vender informações e favorecer interesses de terceiros. 9 pessoas foram denunciadas por crimes como organização criminosa, corrupção, lavagem de dinheiro e violação de sigilo. Apesar de não haver ministros do STJ denunciados até agora, o caso vai ficar no Supremo porque existem outras investigações ligadas a esse esquema que envolvem autoridades com foro privilegiado. Parte dessas ações ainda corre em sigilo. Zanin já abriu o prazo de 15 dias para a defesa dos acusados responder a essas denúncias. Depois disso, a primeira turma do STF vai decidir se aceita ou não a acusação. Se aceitar, os investigados viram réus e passam a responder formalmente a uma ação penal. A Procuradoria PGR pediu também o arquivamento de qualquer linha de investigação envolvendo as ministras Nancy Adrighi e Maria Isabel Galotti. Segundo a PGR, não há indícios de participação delas no esquema. A suspeita é de que a atuação criminosa acontecia por meio de servidores e assessores sem conhecimento das magistradas. Essa é a primeira denúncia formal da Operação Cisamnes da Polícia Federal, que investiga então esse caso.
0: Valeu, Marcela, obrigada pelas informações. Agora vamos para o Rio de Janeiro. O Tribunal Regional do Rio de Janeiro, Espírito Santo, anulou uma sentença na primeira instância, condenou o ex-governador Sérgio Cabral Filho. Decisão atinge também secretários, dirigentes públicos e empreiteiras num esquema de fraude a licitações, formação de cartéis, pagamento de propinas e superfaturamento de obras. Da capital fluminense, então, Gustavo Sleman com as informações.
2: Oi, Joana. Mais uma vez o Sérgio Cabral envolvido em polêmica estava meio que sumido também das páginas do judiciário e agora volta a figurar em uma decisão do Tribunal Regional Federal da 2ª Região que o condenou por improbidade administrativa. Como você citou, além do ex-governador, secretários, dirigentes públicos e empreiteiras foram condenados por suspeita de integrar um esquema de fraude à licitação, cartel, pagamento de propinas e superfaturamento nas obras do PAC das Favelas, no Rio de Janeiro, que foi um projeto que aconteceu aqui em parceria com o governo federal há alguns anos no Rio de Janeiro para obras de construções e outros investimentos em comunidades fluminenses. As acusações são por participação nesse esquema. E aí a gente procurou a advogada do Sérgio Cabral, que informou que a decisão é inconsistente e apresenta várias irregularidades, e agora a defesa do ex-governador afirma que vai recorrer. Na ação, que foi movida pelo Ministério Público Federal, o órgão pediu o ressarcimento do dano que teria sido causado aos cofres do Rio de Janeiro pelos réus no valor de 242 milhões de reais. O Ministério Público ainda solicitou o pagamento de multa civil e de danos morais coletivos, além da aplicação de sanções como a proibição de contratar com o poder público. A sentença de primeiro grau julgou os pedidos improcedentes e, por conta disso, o Ministério Público e o Estado do Rio de Janeiro apelaram ao Tribunal Regional Federal da 2ª Região. E aí, enfim, houve essa decisão com o relator da apelação, o desembargador Ricardo Perlingeiro. O voto foi para dar justamente um provimento parcial à apelação, aceitar de maneira parcial o que foi apresentado pelo Ministério Público Federal, negando apenas o pedido de dano moral coletivo, e determinando assim a suspensão dos direitos políticos, que também foi solicitada pelo Ministério Público na ação em relação ao ex-governador pelo período de 14 anos. O colegiado do Tribunal Regional Federal determinou o ressarcimento aos prejuízos apontados na ação e os magistrados também mantiveram outras sanções da lei de improbidade administrativa como essa, que inclusive foi apresentada pelo desembargador, o Ricardo Perlingeiro, da suspensão dos direitos políticos de Cabral por 14 anos e ainda foi afastado o pedido de indenização por dano moral coletivo. Enfim, a gente vai seguir acompanhando os desdobramentos disso. A gente lembra que Sérgio Cabral chegou a ser condenado a mais de 400 anos de prisão, mas atualmente está fora da cadeia. Inclusive, vem movimentando bastante as redes sociais, no Instagram principalmente, relembrando, né, algumas decisões políticas durante a gestão dele à frente do Palácio Guanabara. e também apresentando dicas culturais aos finais de semana.
3: Sensacional, sensacional. Gustavo Sleman e toda a nossa equipe no Rio de Janeiro trazendo pra gente atualizações, é só chamar. Bom, 8h15, a gente vira de página, vai agora para o Recife. O exame toxicológico passa a ser obrigatório pelo Departamento Estadual de Trânsito de Pernambuco para os candidatos que irão tirar a primeira CNH. Bom, o que significa isso? Qual que é a novidade, qual que é a mudança? Quem traz as informações é a repórter Carol Oliveira.
4: A medida segue a determinação da Secretaria Nacional de Trânsito, conforme previsto em lei e em resolução do Conselho Nacional de Trânsito. De acordo com o órgão, a exigência começará a valer aqui em Pernambuco a partir do dia 8 de junho. A nova regra será aplicada aos processos de primeira habilitação, nas categorias A, destinadas a motocicletas, e B, para veículos de passeio. Segundo o órgão, o exame toxicológico será obrigatório antes da realização do exame de aptidão física e mental, conhecido como exame médico. Isso significa que o candidato só poderá agendar a avaliação médica após concluir o exame toxicológico. O resultado do teste terá validade de 3 meses. A principal finalidade do exame é detectar a presença de substâncias psicoativas no organismo do candidato.
0: Depois de meses apostando em uma aliança com Rodrigo Pacheco, o presidente Lula agora começa a redesenhar os planos em Minas Gerais. Sem o senador na disputa pelo Palácio Tiradentes, um novo nome ganha força nos bastidores e pode mudar completamente o cenário eleitoral no estado. Quem conta pra gente é a Letícia Benassi.
5: O presidente Lula passou a considerar o nome da ex-prefeita de Contagem, Marília Campos, do PT, para disputar o governo de Minas em 2026. A mudança de cenário acontece depois da recusa definitiva do senador Rodrigo Pacheco, do PSB, em entrar na corrida pelo Palácio Tiradentes. Até então, Lula defendia que Marília disputasse uma vaga no Senado. A própria petista também vinha reforçando internamente que prefere essa candidatura e resiste à ideia de disputar o governo estadual. Mesmo assim, aliados do presidente avaliam que ele pode tentar convencê-la diante da dificuldade do PT em encontrar um nome competitivo aqui em Minas. A situação ganhou força depois de uma reunião entre o vice-presidente Geraldo Alckmin e Rodrigo Pacheco. No encontro realizado na última segunda-feira, o senador voltou a afirmar que não pretende disputar o governo de Minas, frustrando os planos do Palácio do Planalto. Nos bastidores, integrantes do PT avaliam que a insistência de Lula em Pacheco acabou travando as articulações políticas no estado nos últimos meses. Agora, parte do partido defende uma candidatura própria, enquanto outros setores ainda cogitam nomes como o ex-prefeito de BH, Alexandre Calil, a ex-reitora da UFMG, Sandra Goulart, e até aliados do PSB. Minas Gerais é considerada prioridade estratégica para o presidente Lula por ser o segundo maior colégio eleitoral do país e peça importante na montagem do palanque presidencial para 2026.
0: Agora, 8 horas e 19 minutos, vamos voltar à capital com o aval da União. O Banco de Brasília deve conseguir captar por volta de 6 bilhões de reais para cobrir prejuízos do caso Master. De Brasília, a repórter Ellen Gomes traz os detalhes.
6: A União e o Distrito Federal fecharam um acordo de cerca de 6 bilhões de reais para injetar no Banco de Brasília por meio do Fundo Garantidor de Crédito, o FGC. O governo da capital, acionista majoritário e controlador do BRB, vem buscando saídas para salvar a instituição. O Banco de Brasília tenta se recuperar de um rombo bilionário causado pela compra de ativos do Banco Master antes da liquidação. Depois da audiência de conciliação no STF, o advogado-geral da União substituto, Flávio Roman, reafirmou que a União não repassará recursos ao BRB.
7: Primeiro ponto importante, não há recursos da União sendo transferidos, nem garantia ou aval da União em favor do Distrito Federal.
6: A governadora do Distrito Federal, Celina Leão, explicou que o empréstimo vai ser pago em 15 anos, exclusivamente pelo Banco de Brasília.
8: Quero falar para a população do Distrito Federal que este empréstimo será de 15 anos, com 2 anos de carência. Quem vai pagar o empréstimo é o próprio BRB, que sempre deu lucro. E dará ainda mais, com compliance, com responsabilidade, com transparência, e chamando todas aquelas pessoas que saíram do BRB, tiraram suas contas do BRB, que retornem ao Banco de Brasília. Porque aqui nós temos taxas competitivas, nós temos um banco que faz um trabalho social e um banco que é um banco regional.
6: A intenção é que o BRB se comprometa com todas as parcelas e em nenhum momento acione qualquer garantia. O empréstimo será concedido pelo FGC, tendo como avalista um pool de bancos públicos e privados. O acordo já foi homologado pelo ministro Luiz Fux, relator do caso no Supremo Tribunal Federal. O Distrito Federal pedia que a União fosse fiadora da operação, o que não foi adiante por conta do rebaixamento da nota de capacidade de pagamento do governo. No local.
0: 8 horas 21 minutos.
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3: Atenção, você que usa a marginal do Tietê no sentido Dutra, sentido Ayrton Senna, pela pista central, há uma faixa bloqueada porque houve uma batida entre dois carros. Onde? Tietê, sentido Ayrton Senna, pista central, um pouquinho antes da ponte do Piqueri. Mais uma ocorrência que causa bloqueio em via importante. E essa, né, tem bastante gente chegando a São Paulo pela rodovia Presidente Dutra. É no sentido capital, dois caminhões envolvidos numa ocorrência, não sabemos ainda se foi uma batida ou se foi um quebrado, outro parou para ajudar, não sabemos ainda, mas eles estão na faixa da direita pela pista expressa da Dutra, ou seja, na pista expressa temos uma faixa a menos, já dá para a gente perceber aqui redução de velocidade, porque obviamente o pessoal vem, reduz, tenta negociar para passar para a faixa do meio e vida que segue. Bom, mudando de assunto agora, vazamento em uma adutora deixa mais da metade de Guarulhos na Grande São Paulo com abastecimento de água afetado. Conta pra gente. Bom dia, Rafael Tebas.
10: Pois é, Felipe e Joana, bom dia a vocês. Mais um caso, né? Portanto, envolvendo a Sabesp. De acordo com a companhia, o problema ocorreu durante uma obra de ampliação do sistema de tratamento de esgoto. E aí, nesse momento, durante a obra, houve um deslocamento de solo que danificou a tubulação. Fato é que, como você citou, Felipe, né? Mais da metade, então, de Guarulhos, na Grande São Paulo, região metropolitana, teve ali o abastecimento bastante prejudicado nessa última quinta-feira, ontem, aqui no estado de São Paulo. A Sabesp informou que equipes técnicas atuam desde o início da ocorrência, trabalhando ali de forma intensa e ininterrupta também para concluir os reparos, e a previsão é que sejam finalizados entre hoje, sexta-feira, e amanhã, sábado. Isso deve ocorrer, de acordo com a própria Sabesp, de maneira gradual. Fato é também que durante esse momento de bastante impacto, né? Enfim, muito prejuízo para as pessoas. A empresa disponibilizou 30 caminhões pipa para o atendimento emergencial e a gente continua acompanhando também esse caso aqui em São Paulo.
0: Valeu, Tebas, obrigada pelas informações, trazendo aqui atualizações da previsão do tempo. Fiquei devendo agora há pouco informações detalhadas. Então, nós vamos ter uma sexta-feira de tempo firme na maior parte do estado hoje. Tem possibilidade para chuva fraca e isolada no litoral, no sul paulista, no litoral norte, na faixa leste. A chuva pode ser moderada em alguns momentos, nuvens na Grande São Paulo, Vale do Paraíba, Serra do Mar, céu encoberto em vários períodos, mas a sensação de frio vai diminuir à medida em que as horas vão passando, que a gente vai chegando ao período da tarde. As temperaturas continuam amenas, no entanto, a máxima, ela está prevista para 20 graus, mas a gente tem visto nesta semana que, apesar dessa previsão da máxima na casa dos 20 graus, ela tem ultrapassado e fica uma sensação de mais abafado quando o sol aparece. Mas pelo menos não teremos o frio intenso ali no período da tarde. De noite, volta a esfriar. 8 horas 25 minutos.
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7: 8 horas e 29 minutos. Estamos de volta aqui com TMC 360. Vamos falar de um vazamento? Ah, não, não é um vazamento, não. Vamos falar do prazo que termina hoje, prazo importante,
8: porque
7: sabe qual?
8: Se vazar
7: qual?
8: Esse prazo, meu, vazamento vai ter que pagar multa.
7: Então termina hoje o prazo para o envio da declaração do Imposto de Renda à Receita Federal. E mesmo com o fim do prazo chegando, né, cerca de 5 milhões de pessoas ainda não prestaram contas ao Leão. A Luísa Mutoni vai contar pra gente o que as pessoas precisam fazer agora, correndo, para que não paguem uma multa de quase R$200, né, Luísa?
9: É isso, Joana. O prazo termina hoje à meia-noite, como você falou, segundo a Receita Federal, 11,5% dos contribuintes ainda não acertaram a conta com o Leão. Mesmo assim, segundo o último balanço divulgado na noite de ontem, 38.900.000 declarações já foram entregues. Então, apesar de tradicionalmente o brasileiro ter essa cultura, né, de deixar para fazer a declaração nas últimas semanas, a maior parte dos contribuintes já está com as obrigações fiscais em dia, mas mesmo assim ainda tem muita gente precisando correr contra o relógio, porque como você falou, quem não declarar dentro do prazo, que lembrando, termina hoje às 23 horas e 59 minutos, vai ser multado em R$ 165,74 ou em 1% do valor do imposto devido. Nesse caso, vai prevalecer aí o maior valor, então é importante correr contra o tempo. Vou trazer aqui também alguns dados divulgados pela Receita Federal em relação à declaração do imposto de renda para esse ano. 58,4% das declarações entregues até agora vão ter direito à restituição, aquele dinheirinho que ajuda muita gente. 22,5% vão precisar pagar o imposto de renda e outros 19,1% não têm imposto a pagar ou a receber. E vocês já fizeram a declaração por aí?
7: Logo no primeiro dia, na primeira hora. Mas é porque eu acho que eu sou um pouco noiada demais.
8: Noiada. É. Tá certo. Eu deixei para os 43 do segundo tempo, né? A gente vai querer saber o seguinte, Luísa Mutoni, você está no centro da cidade de São Paulo, né? Começa a olhar para a cara das pessoas e ver se elas têm cara de que já fizeram ou não fizeram.
7: Então, ou se estão preocupadas.
8: Estão preocupadas, né? Com frio ou com a declaração do imposto de renda, né? E você, Luísa Mutoni, sim ou não?
9: Eu sou que nem a Joana, eu já passo
8: para
9: não esquecer.
8: Tá certo, então.
7: Muito bem.
8: Daqui a pouco a gente volta com a Luísa Mutoni do Centro de São Paulo e com essa enquete informal que ela vai fazer aí da cara das pessoas. Bom, a gente segue em São Paulo, né? A gente segue na cidade de São Paulo. A justiça nega o pedido da prisão preventiva do rapper Oruan em investigar por ter efetuado disparos de arma de fogo para o alto, né? Vamos falar bem formalmente, né? Durante uma festa no interior do estado, a solicitação havia sido apresentada pelo Ministério Público. Ricardo Sparvoli vai falar pra gente dessa história, pois não.
5: Segundo a juíza responsável pelo caso, Felipe, não há indícios de que ele tente fugir ou atrapalhar o andamento da ação. Por isso, não existe motivo para a prisão provisória do rapper Oruan. O pedido da prisão preventiva tinha sido feito pelo Ministério Público no dia 5 de maio e a promotoria argumentava que a medida era necessária diante da gravidade do caso investigado. Isso porque, segundo a investigação, Oruan foi filmado atirando com uma espingarda calibre 12 durante uma comemoração realizada em 16 de dezembro de 2024, ou seja, há mais de um ano. As imagens teriam sido publicadas nas redes sociais do próprio cantor, mas depois foram apagadas. De acordo com a Polícia Civil do Rio de Janeiro, que está investigando, um laudo pericial apontou que a munição utilizada era real e apropriada para caça. O rapper estava cercado de amigos em uma área residencial do condomínio, o que, na avaliação da polícia, colocou pessoas em risco e configurou o crime de disparo de arma de fogo previsto no Estatuto do Desarmamento. E agora a gente aguarda a investigação da polícia do Rio de Janeiro, mas o Oruan não vai ser preso provisoriamente.
7: Valeu, Ricardo. No Rio de Janeiro, a Polícia Civil inicia mais uma fase da Operação Contenção contra a expansão financeira e territorial do Comando Vermelho. Um dos alvos é Antônio Hilário Ferreira, um dos chefões do Comando Vermelho, foragido da justiça, e agora os Estados Unidos estão atrás dele também. Segundo as autoridades, o esquema tinha como base o complexo do Salgueiro, em São Gonçalo, movimentou 453 milhões de reais em 4 anos. Essa operação, então, que está acontecendo hoje no Rio de Janeiro, o Complexo Salgueiro, em São Gonçalo, é ali. São Gonçalo fica do lado de Niterói, região metropolitana do Rio de Janeiro. E o Complexo do Salgueiro é um lugar de importante organização do tráfico e também da milícia lá. É uma região que realmente ela está completamente abandonada pelo Estado há bastante, bastante tempo. Complexo Salgueiro, então, como um lugar de atenção para as autoridades. Daqui a pouquinho a gente vai ter a nossa reportagem no Rio para trazer as informações.
8: Bom, agora 8 horas e 35 minutos, vamos trazer aqui mais destaques do noticiário internacional. Direto para o Reino Unido, é a nossa conversa diária com a Marina Isidro. E qual que é o assunto de hoje? Um relatório da ONU que alerta o seguinte, a gente já falou sobre isso essa semana, né? Preste bastante atenção. Temperaturas médias globais podem atingir níveis recordes nos próximos 5 anos, chegando a quase 2 graus acima da média pré-industrial. Assim, em termos de relógio do mundo, são segundinhos assim. Fala, Marina Isidro!
10: Olá, bom dia a todos. Pois é, esse é o novo alerta da ONU, né? De que nos próximos 5 anos, até 2030, as temperaturas médias do planeta possam atingir níveis recordes. Segundo a ONU, há 75% de chance de que a temperatura média do planeta esteja entre 1,3 e 1,9 graus acima dos níveis pré-industriais. Isso é acima do limite de 1,5 grau estabelecido pelo Acordo Climático de Paris de 2015. Essa comparação é feita usando as temperaturas entre os anos 1850 e 1900. A gente sabe que a Revolução Industrial começou no século XVIII, mas naquela época não existiam dados confiáveis, portanto há um consenso global de usar esse período entre 1850 e 1900. Lembrando que o Acordo de Paris foi assinado por mais de 200 países e há anos, desde então, os cientistas vêm avisando que os países que assinaram esse acordo, que se comprometeram a reduzir as suas emissões de gases causadores do efeito estufa, que isso não estava sendo cumprido. Eu falei ontem aqui como o calor, né, afeta não só a vida das pessoas, mas também os eventos esportivos. Se tem o caso de um tenista que passou mal no torneio de tênis de Roland Garros. Ontem também a última vítima agora foi o número 1 do mundo, o italiano Jannik Sinner, né? Ele passou mal, sentiu muitas tonturas, disse que ficou sem energia e perdeu na segunda rodada de Roland Garros, ou seja, uma grande surpresa para o tenista, que é o número 56 do ranking, o argentino Juan Manuel Cerúndolo. Sinner disse que depois Na verdade, isso aconteceu porque ele estava doente, mas é fato que o calor está afetando todos os tenistas. A partida dele durou 3 horas e meia e terminou com uma temperatura de 32 graus. Isso encerra, então, uma invencibilidade do Sinner de 30 partidas. E, enquanto isso, continua a onda de calor aqui na Europa, com temperaturas recordes para o mês de maio. Alguns países, como a Espanha, passando dos 40 graus, sendo que ainda estamos na primavera, né?
7: 8 horas e 37 minutos, a principal notícia do dia hoje é de ontem, na verdade, é a repercussão da decisão dos Estados Unidos de classificar como grupos terroristas o Comando Vermelho e o PCC, Primeiro Comando da Capital, notícia que tem muitos desdobramentos políticos, geopolíticos, eleitoral, tem o que muda jurídicos, na prática, jurídicos, né?
8: Empresariais,
7: tem tantos aspectos para a gente abordar, né? Nós conversamos agora há pouco com um professor que nos trouxe detalhes sobre, num primeiro momento, o que nós podemos analisar sobre isso, mas é algo que tem um impacto neste momento e tem um impacto a médio e longo prazo.
8: Professor nossa... Lier Pires conversou conosco.
7: Exato. A nossa pergunta de hoje, da nossa enquete no TMC News BR, nosso canal no YouTube, onde temos a nossa transmissão ao vivo, tudo nosso, é: a classificação dos Estados Unidos ajuda a combater o crime no Brasil? Sim ou não? Resposta fácil, tá fácil.
8: Você quer a nossa atualização aqui, Joana Trepto, da prévia? Você quer a atualização da prévia? Não, né? Você quer a prévia do resultado final. Na verdade, era isso que eu queria dizer e não disse. Bom, você pode mandar, TMC News BR é o nosso canal no YouTube, né? E nesse momento, a situação é assim. Oh, tem bastante gente participando hoje, que legal. O resultado, por enquanto, é de 67 a 33 para o sim. Tá, 67 a 33 para o sim. Dá tempo de você votar? Muito tempo. 1h40 ainda para você votar. Sabe onde é? TMC News BR. Aproveita e dá aquele joinha. Aproveita e compartilha também a transmissão para outras pessoas que você acha que vão gostar da Joana Trepton e vão gostar do Felipe Bueno e de todo o nosso trabalho aqui.
7: Agora são 8 horas e 40 minutos.
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7: 8h40, a empresária suspeita de torturar e matar animais para vender vídeos na internet foi solta depois de ser presa no centro de São Paulo. Foi uma notícia que chamou muita atenção ontem, até porque há imagens, por mais que sejam imagens borradas, imagens não explícitas dos crimes, há imagens que são muito impressionantes. Qualquer pessoa que tenha um pingo de humanidade fica estarrecido com o que essa mulher fazia, que basicamente era torturar e matar da forma mais cruel que você puder imaginar, sem entrar em detalhes, pintinhos, coelhinhos, animais pequenininhos. Fernanda Câmara, ela foi solta.
11: Joana, eu até... Bom dia, ouvinte. Eu até vou falar com a voz meio embargada, porque para eu entrar aqui, eu vi a notícia antes, obviamente, e causa, assim, um embrulho no estômago, até por isso que você falou de que ela foi solta e liberada. Mas a gente tem que falar sobre isso para acender o tema, a justiça, enfim.
7: E até porque é o protocolo da justiça, né? Ela foi presa, muito provavelmente, na operação, e agora ela vai responder em liberdade. É. Não é que ela não vai responder, mas traz uma sensação de impunidade.
11: Traz, porque ela não foi presa em flagrante, eu vou falar sobre isso. Então, essa empresária, a Diana Schwinsickel de Almeida, segundo a polícia, esmagava os animais com os pés e as mãos para vender, então, os vídeos na internet. E ela foi solta horas depois de ser presa ontem no centro de São Paulo. Segundo a TV Globo, não foi possível acessar os celulares de Diana de Almeida e analisar o material. Por isso, não houve flagrante e ela foi liberada. Ela vai responder, então, em liberdade pelos crimes de maus-tratos e atos obscenos. De acordo com as investigações, Diana gravava as agressões e vendia os vídeos em plataformas semelhantes ao Discord, para pessoas de países da Europa. Discord é uma plataforma de graça aí, de comunicação de voz, texto e vídeo, muito popular entre os gamers, só para localizar você, ouvinte. Na casa dela, os policiais apreenderam os sapatos usados nos vídeos de tortura como prova dos crimes atribuídos à empresária. A advogada Camila Almeida Guilherme, que assumiu a defesa de Dayana, informou que vai se inteirar dos fatos e posteriormente emitir uma nota à imprensa. E essa investigação começou após uma ONG da Bulgária denunciar os crimes à Polícia Federal Brasileira. A entidade teve acesso aos vídeos e encaminhou material às autoridades. O caso foi repassado à Polícia Civil de São Paulo, que iniciou a investigação conduzida por agentes da Delegacia de Crimes contra os Animais do Departamento da Polícia de Proteção à Cidadania. Segundo a polícia, Dayana tinha uma produtora de vídeo de sadismo e disse que vendia esses vídeos na Europa por 20 e 50 euros, dependendo do conteúdo, que, se eu não me engano, dá cerca de uns R$ 200, R$ 293. E ainda, segundo os investigadores, a mulher matava animais como coelhos, pintinhos, gatos, usando os pés e as mãos. E a polícia apura há quanto tempo os crimes eram praticados e quantos vídeos teriam sido comercializados. É de dar um aperto no peito. E essa notícia eu dou com sede de justiça também.
7: É isso. Agora, 8h43. Obrigada, Fernanda.
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5: 8h47, continuamos a falar sobre o anúncio dos Estados Unidos da inclusão de facções criminosas, o PCC, Comando Vermelho, na classificação de grupos terroristas estrangeiros. Vamos entender quais são os principais riscos e se há possíveis pontos positivos nessa classificação.
6: Olha quem está aqui. Olha
5: de novo com a gente, Rodrigo Alvarez no 360. Alvarez, bom dia.
7: Aplausos.
8: Bom dia, Joana. Bom dia, Felipe. Tá sem som?
5: Não, tá com som.
8: Com voz, com tudo. Ah, tá, entendi o Felipe falar. Bom, gente, sabe, eu tô acompanhando muito de perto essa questão e já há algum tempo a gente vem acompanhando isso, né? E agora a gente tá vendo um movimento de qualificar ou classificar essa decisão como tendo sido uma consequência direta da visita de Flávio Bolsonaro aos Estados Unidos. Acho importante esclarecer isso antes de começar a entrar nos detalhes, porque uma decisão dessa não é tomada pelo governo americano de um dia para o outro, motivada por uma visita de um pré-candidato, de um político à Casa Branca ou alguma secretaria de Estado, como foi o caso. A visita maior que ele fez, o Flávio Bolsonaro, foi ao Marco Rubio, uma visita de 30 minutos na Secretaria de Estado. Não é assim que se decidem essas coisas. A decisão já estava tramitando pela Secretaria de Estado, que é comandada pelo Marco Rubio, pelo menos desde março desse ano. E aí vale lembrar aqui que naquela época tinha uma reportagem já da Mariana Sanches, do UOL, que atribuía à fonte do governo americano a afirmação de que já estava tomada naquela época, 2 meses atrás, essa decisão e que só faltavam os procedimentos burocráticos. E isso aí quer dizer passar por diversas agências e instâncias do governo americano para todo mundo colocar seu carimbo e eles pudessem anunciar essa decisão. Então é uma postura dos Estados Unidos com diversos países, não é exclusiva do Brasil. O presidente Lula tentou evitar que isso acontecesse num encontro recente com o Trump, mas agora a gente está vendo que foi em vão. E o senador Flávio Bolsonaro, na breve visita que ele fez ao presidente americano, reforçou o desejo, que é o desejo também do pai dele, o ex-presidente Bolsonaro, e de outros representantes da direita brasileira, indo na direção contrária de Lula. Portanto, é só para encerrar esse capítulo aqui, não foi um pedido, né? Está claro isso, né? Não foi um pedido de Flávio Bolsonaro que levou a decisão e nem mesmo antecipou essa decisão. Era algo que já estava para acontecer e que, inclusive, a gente tem notícias de que já estava decidido antes. Então, se ele foi lá essa semana para mostrar uma vitória à base política, à base de eleitores, e ainda de quebra colocar uma nuvem de fumaça no caso da Dark Horse, que envolveu 61 milhões de reais e um pedido escandaloso ao banqueiro fraudulento, em breve, já preso, né, mas em breve condenado por diversos crimes, o Daniel Vorcaro, se foi para colocar a nuvem de fumaça nisso, ele conseguiu, deu certo. Mas o fato é o seguinte, o Trump já tinha feito algo parecido com outros grupos de narcotraficantes. Lembro aqui do cartel de Jalisco, muito atuante no México, e também o Tren de Aragua, da Venezuela. E aí é que mora um grande problema. Quando o governo americano fez a captura do Nicolás Maduro, em Caracas, começo desse ano, a suposta conexão do Maduro com o Tren de Aragua, considerado um grupo terrorista, foi um dos argumentos jurídicos e políticos usados para justificar a intervenção dos Estados Unidos na Venezuela, um país latino-americano em tese soberano. A gente quer que isso aconteça no Brasil? Se amanhã, imaginemos, Donald Trump julga que precisa fazer uma intervenção no Brasil, vamos pensar que, por exemplo, pelo interesse que ele tem já explícito nas terras raras que nós temos aqui, os minerais críticos. Será que o Trump vai poder usar essa mesma argumentação que ele usou lá na Venezuela para entrar nas nossas terras no Brasil? A gente sabe que o custo político, claro, de atacar o maior país, a maior economia da América Latina, poderia ser alto para o Trump, mas ele não enfrentou um custo político altíssimo ao enfrentar, atacar, bombardear o Irã, que inclusive tem um programa de bomba nuclear? Não era um custo político altíssimo, ele não está pagando por isso, e assim mesmo foi lá e atacou o Irã? Qual seria o custo político tão alto de atacar o Brasil ou de tomar alguma coisa do Brasil, alguma forma de intervenção no Brasil? Então a gente não pode jamais descartar que isso seja usado para repetir o que foi feito na Venezuela. Uma coisa seria o Brasil, de maneira soberana, pedir alguma forma de apoio policial, militar, logístico ou de inteligência para os Estados Unidos. Isso seria possível e talvez até desejável para combater o PCC e o Comando Vermelho. Poderia ser benéfico se feito com a devida cautela e sem ameaças à nossa soberania. Mas o que está acontecendo é uma declaração unilateral dos Estados Unidos. Olha só. Uma declaração sobre o Brasil vinda unilateralmente dos Estados Unidos, não negociada com o governo brasileiro. Pelo contrário, apesar de um pedido oficial do presidente da República do Brasil para que não acontecesse, o Donald Trump permitiu que essa decisão fosse tomada, tomou essa decisão. E agora, isso permite aos Estados Unidos acionar sua lei antiterrorismo para ações unilaterais contra o Brasil. Tem um argumento, aí a Joana colocou no começo, né? Se é que há algo positivo, do ponto de vista de quem defende isso, tem argumento que é também usado pelas autoridades americanas, que como o PCC e o Comando Vermelho são considerados terroristas, agora, a partir de 5 de junho, quando a medida entra em vigor, os Estados Unidos vão poder prender os integrantes dessas facções em solo americano, bloquear recursos financeiros dessas organizações, proibir empresas ou pessoas americanas de fazer qualquer transação com empresas brasileiras ou pessoas brasileiras ligadas a essas facções e assim por diante. Mas eles já podiam fazer quase tudo isso desde 2021, quando o PCC entrou para a lista do Escritório de Controle de Ativos Estrangeiros dos Estados Unidos. Eles poderiam colocar o Comando Vermelho nessa lista, ampliar o combate sem que fosse preciso qualificar como terrorista. Você sabe, Joana, Felipe, ouvinte, ninguém está aqui defendendo bandido. Que eles passem a vida presos, que eles sejam destruídos pela polícia, que essas organizações sejam desmanteladas, é o que todos nós queremos. O problema é que o crime organizado não é terrorismo. E primeiro, a gente não deveria banalizar o terrorismo, que é tão violento, mas tão violento, que é capaz de estabilizar o mundo inteiro, não só o Brasil. Terrorismo, da definição clássica, que é semelhante, inclusive, ao que está na lei brasileira, é uma ação violenta, deliberada contra civis que tem por objetivo intimidar a população ou o governo, ou seja, aterrorizar, normalmente em associação a alguma forma de militância política ou religiosa, o que não é o caso dos narcotraficantes, das facções criminosas. Então, ao fazer isso, os ganhos são todos para o governo atual dos Estados Unidos, porque a gente sabe que no governo anterior não havia esse pleito, com uma política externa intervencionista de Donald Trump, que promove guerras e outras atuações violentas. Então a gente fica, Joana, Felipe, à mercê de um governo que tem sido absolutamente instável, que é sujeito aos desejos, aos impulsos de Donald Trump. Então o que o Brasil ganha se eles consideram o PCC e o Comando Vermelho como terroristas? Em princípio, nada. O que melhora na violência que a gente enfrenta nas ruas? Absolutamente nada. Eu sei que vocês estão ouvindo muitas pessoas hoje sobre isso e gostaria até de ouvir a opinião de vocês sobre como o Brasil está reagindo a isso.
6: O nosso compromisso é exatamente esse, né, Alvarez? Trazer esse tipo de leitura dos especialistas que a gente está ouvindo para ajudar quem está nos acompanhando aí a formar uma opinião. A gente estava discutindo mais cedo, eu e a Joana, sobre a questão simbólica. Eu acho que você vai concordar conosco, né? Que você tocou no primeiro ponto aí. A reunião, que durou 10 minutos, ou durou 1h40, dependendo da fonte, né, de Flávio Bolsonaro com Donald Trump. É óbvio que isso vai ser vendido pelo lado em questão como o facilitador, o estopim, né, dessa decisão dos Estados Unidos. Mas você trouxe esse esclarecimento, essa negociação já existe há meses, né? Nós já trouxemos essa informação aqui várias vezes, você estava aqui com a gente de manhã, né? A gente estava conversando sobre isso muitas vezes. Então, o problema é que existe o fato e o símbolo, né? E nesse momento, o símbolo vai levar aos próximos fatos, né?
8: Vamos ver, né? Vamos ver, porque o jogo tá sendo jogado ainda, né?
6: Exato.
8: Tem alguns meses até as eleições, a gente foi surpreendido com o áudio do Dark Horse, com essa novidade que era o envolvimento, o pedido do Flávio Bolsonaro. Tem um vídeo ainda para sair, que ele próprio admite que pode ser comprometedor. Tem muita coisa para rolar ainda, né? Mas por um momento serviu ao propósito de criar uma nuvem de fumaça ao envolvimento do Bolsonaro, Flávio, com o Daniel Borcaro.
6: O factoide,
5: como diz. Desviou a atenção. Rodrigo, obrigada.
6: Apareça,
5: hein? É. Mais vezes.
8: Tô sempre por aqui. Abraço para vocês e para quem tá com a gente. Hoje à tarde, 3 horas, tem o link TMC.
6: Valeu.
5: Até. 8h57, vamos chamar aqui o nosso Luiz Felipe Pondé, filósofo, oba, escritor. É hora da coluna Sem Dó. Pondé, hoje nós vamos falar sobre a hiperpolitização, e eu acho que esse é um ótimo gancho, porque quando a gente fala de segurança pública com uma notícia, Pondé, importante, como a notícia que nós estamos tratando, né, que diz respeito à relação Estados Unidos e Brasil, o assunto é um assunto muito delicado, é um assunto muito complexo e é um assunto político que vira um assunto polarizado. Ah, oh, a fumaça do que o...
6: sabe como que chama isso? A fumaça da sabedoria, gente. É isso aí.
5: Então, temos aí a hiperpolitização em tudo, né? Tá no nosso dia a dia. Bom dia.
9: Bom dia, Joana, Felipe. Bom dia a todos. Então, começando por essa questão da hiperpolitização, eu estava escutando junto com vocês agora o Alvarez, né? Falando do que aconteceu agora sobre o Comando Vermelho, o PCC, grupos terroristas e tal. Mas começando pela hiperpolítica, isso é um conceito que está circulando em ciência política nos últimos tempos, né? E ele se refere ao seguinte: você tem uma politização. A gente viu recentemente aqui a discussão ao redor do Neymar, né? A gente já viu ao redor das Havaianas, algum tempo atrás, aqui, digamos assim, aqui no nosso quintal, né, no nosso país. Isso atravessa discussões de vida sexual, gênero, família, educação, está em toda parte a politização. O que essa ideia traz é de que, apesar de que existe hiperpolitização em várias dimensões da vida, há uma inércia nas ações políticas enquanto tal, dos países, dos estados. As coisas vão sendo empurradas com a barriga, não se tem nenhum grande líder, não há no horizonte nenhuma grande transformação, ou seja, o sistema político, inclusive o geopolítico também, tem de uma certa inércia. Ações duram muito tempo. Veja, por exemplo, guerra Ucrânia-Rússia parece que não anda, apesar que continua matando gente. Guerra Estados Unidos e Irã do mesmo jeito, né? E, portanto, a hiperpolítica seria uma espécie, ela, de nuvem de fumaça, usando a metáfora que o Alvarez estava usando, para mostrar que, na realidade, a política profissional ela está bastante inercial e atada numa série de interesses, acordos, jogos, muitas vezes sinistros, das pessoas de poder, e a gente não consegue, no horizonte, enxergar nenhuma grande transformação, mesmo que existam ideias. Neste caso, Joana, que você relaciona ao tema da decisão do governo americano, o Trump é um líder aparentemente errático, né, que é líder da maior potência do mundo, e ele tem tomado atitudes que, no primeiro momento, parece que são de grande impacto. Veja quando ele estava com o ICE,

0: perseguindo pessoas nos Estados Unidos. Primeiro mandato que ele estava querendo construir um muro com o México. No entanto, isso não aconteceu. O ICE também teve que voltar atrás diante da pressão exterior, né? Mas o Trump, ele parece ter uma intenção de quebrar a inércia. E um elefante na loja, numa loja de cristais, né? Porque ele vai arrebentando tudo, criando problema, gerando instabilidade. E me parece que nesse caso aqui, concordo inteiramente com o que falava o Alvarez, é um processo que libera os Estados Unidos para tomar atitudes quando ele quiser. Agora, do ponto de vista da eleição aqui no Brasil, sem dúvida nenhuma que o Flávio Bolsonaro está usando isso a seu favor, porque tem uma coisa, né? Por exemplo, fala-se de soberania nacional, né? Isso, de fato, é uma decisão que pode levar o Trump, entre aspas, a fazer o que quer, entre aspas. Mas existe um tipo de soberania que a gente pode chamar de micro-soberania, está na moda usar micro, né, em várias coisas, micro-soberania, que é o seguinte: a pessoa que anda na rua, que mora em determinadas regiões, que quem manda é o crime organizado, essa pessoa, ela pode, como dizia o Felipe, simbolicamente, né, na dimensão simbólica, essa pessoa pode interpretar essa vitória, entre aspas, do Flávio Bolsonaro, que não é dele, é uma decisão pregressa anterior, pode interpretar como sendo: olha aí, de fato, os americanos, de repente, podem nos ajudar a combater o crime, já que aqui no Brasil a gente não consegue. E isso pode virar um ponto, ainda que distante da eleição, um ponto a favor do Flávio Bolsonaro, criando uma espécie de narrativa, como está na moda dizer, em que Lula seria aquele que é a favor dos bandidos e Flávio Bolsonaro seria aquele que é a favor das pessoas honestas, que trabalham no dia a dia. E a nossa função, como bem dizia o Felipe, eu entendo assim também, é justamente tentar botar algum tipo de entendimento fora do que se chama senso comum. Trazer à tona a percepção de que essa decisão dos Estados Unidos, na prática, não tem nada a ver com os interesses brasileiros, certo? Porém, pode ser visto por essas pessoas como alguma coisa que diz assim: olha, agora nós vamos enfrentar, agora nós temos americanos junto com a gente para enfrentar os bandidos e, portanto, Flávio Bolsonaro está do nosso lado.
1: Pondé, lição de casa do fim de semana para todo mundo que está nos assistindo: tentar descobrir o que lá atrás, 2.500 anos atrás, os gregos pensavam sobre a polis, porque está faltando isso para a gente, né? Cuidar da polis, né? Seja que tamanho tenha, né? É mais ou menos isso, né, Pondé?
0: É, isso aí. Aqui é exatamente quando surgiu a ideia de política, não é à toa que está ligada a palavra polis. É a ideia do convívio dentro de um espaço político social, e sendo o ser humano um ser político, como dizia o Aristóteles, quando a política fica paralisada ou fica completamente tragada por uma série de interesses que às vezes não são os nossos, a gente pode sofrer mais ainda.
1: Um grande abraço, beijo para você, Pondé, bom fim de semana.
0: Para vocês também. Até. Muito obrigado.
1: Valeu.
0: Até.
1: 9:04 agora.
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5: A Copa do Mundo FIFA 2026 será a maior Copa da história, literalmente. Pela primeira vez, o torneio contará com 48 seleções ao invés de 32 e será disputado em 3 países: Estados Unidos, México e Canadá. Com a expansão, cada seleção poderá levar até 26 jogadores. Antes eram 23, aumentando o número total de atletas e também o tamanho das delegações. Fora de campo, o tradicional álbum da Copa também cresce, saindo de 670 para 980. Figurinhas, refletindo o novo formato do torneio. Dentro das quatro linhas, a mudança é ainda mais impactante. O número de jogos saltou de 64 para 104 partidas, trazendo uma fase eliminatória ainda mais extensa, com uma 16avos de final. A abertura da Copa está marcada para o dia 11 de junho, com o México em campo diante da África do Sul. Já a grande final será disputada no dia 19 de julho, às 4 da tarde, encerrando a Copa do Mundo mais longa da história, depois de 39 dias incríveis.
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3: Agora 9:06. Vamos diretos às principais notícias dessa hora. A classificação do PCC e do Comando Vermelho como organizações terroristas pelos Estados Unidos amplia a estratégia do presidente Donald Trump de combater o crime organizado na América Latina. A medida se soma a outras ações adotadas pela Casa Branca para reforçar a presença americana na região e ampliar o enfrentamento ao narcotráfico.
4: A decisão provocou reação internacional imediata. A China, por exemplo, afirmou que defende a não interferência em assuntos internos de outros países e evitou apoiar a medida anunciada por Washington.
3: A repercussão também ganhou espaço na imprensa internacional, que destacou a influência política na família Bolsonaro no processo. Jornais como o New York Times e o Financial Times associaram a decisão à recente reunião entre Donald Trump e Flávio Bolsonaro na Casa Branca.
4: Com a inclusão do PCC e do Comando Vermelho, Trump já classificou 16 organizações criminosas só na América Latina, como grupos terroristas desde o retorno à presidência. A medida amplia instrumentos de sanção financeira e reforça essa pressão dos Estados Unidos sobre organizações ligadas ao narcotráfico e também, obviamente, governos no continente, né?
3: E atenção para o Imposto de Renda, termina às 11:59 da noite de hoje o prazo para a entrega da declaração sem multa. Quem perder o prazo poderá pagar multa mínima de R$ 165,00 e a Receita recomenda atenção redobrada na conferência dos dados antes do envio. Agora 9:08.
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4: Rio de Janeiro. Vamos falar sobre mais uma fase da operação contenção contra a expansão financeira e territorial, justamente de quem? O Comando Vermelho, que é uma das estrelas do noticiário desta sexta-feira. Da capital fluminense, com você, Beatriz Trindade, pois não?
5: Exatamente. Bom dia você, para os nossos ouvintes. A informação que a gente recebeu agora foi que 20 pessoas já foram presas nessa sexta-feira durante essa operação da Polícia Civil contra o núcleo financeiro do Comando Vermelho. Essa ação acontece em municípios do Rio de Janeiro e em outros 5 estados. De acordo com a Polícia Civil, o principal alvo dessa operação é Antônio Hilário Ferreira, ele que é conhecido como Rabicó. A gente lembra que entre esses 20 presos, a esposa dele, ela está dentro desses envolvidos, a Raquel Neves dos Santos, mas o traficante até o momento não foi localizado pelos agentes. Segundo a investigação, esse grupo já movimentou mais de 453 milhões de reais apenas em 4 anos. Eles criavam empresas de fachadas para ocultar recursos vindos do tráfico no complexo do Salgueiro, em São Gonçalo. As investigações indicam, então, que as empresas de reciclagem e de comércio de sucata eram usadas para fazer, então, uma lavagem de dinheiro. Os agentes também identificaram movimentações financeiras milionárias, além de áreas utilizadas para queima clandestina de cabos de cobre. Essa operação conta agora com a participação de policiais civis e militares. A gente lembra, o objetivo, segundo a corporação, é enfraquecer a estrutura financeira que sustenta as atividades do Comando Vermelho. Essa operação segue em andamento aqui no Rio de Janeiro e a gente traz mais atualizações ao longo do dia.
3: Obrigada. Obrigada pelas informações. Agora são 9:10. Vamos voltar a falar então sobre um dos principais assuntos, o principal assunto do dia, na verdade, e para isso vamos ouvir a principal autoridade a ser ouvida hoje. Falamos do fato do Departamento de Estado americano ter anunciado que vai classificar, então já podemos dizer que classificou, né, as facções brasileiras, Comando Vermelho e Primeiro Comando da Capital PCC, como organizações terroristas. E vamos falar com Lincoln Gaquia, promotor de justiça do GAECO, está ao vivo aqui no TMC 360, principal pessoa para nós ouvirmos sobre esse assunto hoje e sobre esse assunto sempre. Gaquia, muito obrigada por estar aqui com a gente.
6: Muito obrigado, é um prazer falar com vocês.
3: Eu queria entender, ontem, quando a gente começou a entender os desdobramentos dessa questão, muita gente passou a procurar o senhor, sua opinião, inclusive é isso que nós estamos a fazer agora. O senhor é uma das maiores referências.

0: No combate às facções criminosas no Brasil, dedicou décadas ao estudo, ao enfrentamento desses grupos. E assim que o senhor começou a dar entrevistas nas redes sociais, as pessoas chegaram a estranhar o seu posicionamento por não considerar essa medida necessariamente positiva, já que é indubitável que o senhor quer aniquilar essas facções. Então, eu queria perguntar, por que que o senhor não acredita que é uma medida positiva e apenas positiva para acabar com o PCC e o Comando Vermelho aqui no Brasil?
1: Bom, e que pese parte da opinião pública, né, ser favorável à classificação, às vezes não sabe ao certo, né, as implicações que isso pode ter, a classificação como terrorista. O meu perfil é técnico, né? Eu preciso me ater às questões técnicas de denominação. O PCC, o Comando Vermelho, eles de fato não são organizações terroristas, em que pese praticarem atos de natureza terrorista, assim como as máfias italianas, por exemplo, mas elas não são terroristas propriamente dito, né? Elas não têm finalidade política e nem finalidade ideológica, né, de organizações que têm ódio contra uma religião, por exemplo, contra uma etnia, cor, né, não é esse o objetivo nem do PCC nem do Comando Vermelho. O objetivo deles é meramente econômico, né, é de obter ganhos com a economia ilícita. Normalmente, o principal produto ilícito é o tráfico de entorpecentes de cocaína para a Europa. E outros mercados hoje que eles exploram também, né, no Brasil todo. Mas feitas essas distinções, primeiro, né, não é o fato de você classificar o PCC ou o Comando Vermelho como terroristas que vai auxiliar a população que já sofre, né, com os males causados por essas facções e outras, mais de 80 que estão espalhadas pelo Brasil. Às vezes a população está farta, está sofrendo opressão, sofrendo extorsão por parte dessas facções e acha a medida de classificação como terrorista é positiva, porque de alguma maneira no imaginário popular eles entendem que vai melhorar as investigações, o combate, recursos, e não é essa a minha percepção, pelo menos onde isso já foi classificado. Então, do ponto de vista legal, a gente já é unânime, né, a classificação de que o PCC e o Comando Vermelho não se enquadram como terroristas. Eles estão hoje enquadrados na lei antifacção, essa lei que foi sancionada agora em março, que eu, inclusive, ajudei a elaborar o texto da lei, né, que foi para o Ministério da Justiça e depois foi para o Congresso, muito modificado, mas em parte nós ajudamos a elaborar o texto de lei, e ele prevê penas gravíssimas para integrantes de facção, que chegam de 40, pode chegar até 60 anos. Prevê medidas de confisco, medidas de sequestro de bens, medidas de asfixia financeira, tudo isso a gente já tem e a gente precisa, evidentemente, aplicar. Agora, quando os Estados Unidos classifica o PCC e o Comando Vermelho como organizações terroristas, a gente pode ter alguns efeitos que a população desconhece, mas que pode sentir depois com um aumento de custo de taxas bancárias, etc. Por quê? Porque há um reflexo financeiro, já que pode haver sanções para qualquer pessoa, grupos, instituições, inclusive financeiras, que de alguma maneira tiveram negócios ligados ao PCC ou ao Comando Vermelho, e aí tenham, né, transações também com instituições ou com o sistema bancário norte-americano. Praticamente todos os bancos brasileiros têm negócios com o sistema bancário norte-americano. Eles são linkados, não é? O sistema bancário brasileiro, quase que o sistema mundial, e o sistema norte-americano. Então, a partir do momento que os Estados Unidos classifica o PCC e o Comando Vermelho como terrorista, ele pode aplicar sanções a algumas instituições que, eventualmente, eles entenderam, os Estados Unidos, que essas instituições, de alguma maneira, ajudaram o PCC ou o Comando Vermelho, seja com abertura de contas, com aplicações nesses fundos, enfim, né? Tudo isso é possível. E há um segundo aspecto, que quando se classifica como terrorista, o Departamento de Estado norte-americano, ele passa a tratar desse assunto como um assunto de defesa nacional e não mais um assunto policial. Então, quando o assunto é tratado como defesa nacional, quem tem atribuição e competência para isso é a CIA, né? E também as Forças Armadas norte-americanas. Claro que o FBI e a DEA, que já atuam, né, porque são também organizações que se dedicam ao tráfico de entorpecentes internacional, vão continuar atuando, mas nós vamos ter a atuação da CIA e das Forças Armadas. E eu temo que a colaboração que nós já temos, seja a Polícia Federal com as polícias norte-americanas, o próprio Ministério Público aqui de São Paulo, eu mesmo estive nos Estados Unidos em março, tratando com policiais do FBI, da DEA, do Departamento de Estado, enfim, que essa cooperação direta possa sofrer algum prejuízo, porque aí quem vai tratar desse assunto é a defesa, né? É a CIA, por exemplo, e vai tratar com a defesa brasileira. Então, essa cooperação direta policial pode sofrer, sim, algum tipo de prejuízo.
2: Doutor Gaki, o senhor usou uma expressão que me parece fundamental, que é essa questão do imaginário popular. E toda essa explicação técnica que o senhor trouxe, o imaginário popular, ou parte do imaginário popular, e nós sabemos exatamente de quem nós estamos falando, não consegue enxergar ou não quer enxergar isso, né? A classificação de terrorismo internacional é muito séria, é clássica, é fundamentada em fatos, né? E, por outro lado, o Brasil tem aquela tradição de aguardar uma solução que vem de fora, uma salvação que vem de fora. Então, tudo isso colocado, como que a gente tenta entregar para as pessoas, né, que estão defendendo essa narrativa rasa de redes sociais, né, de que não tem problema de soberania, não vai resolver nada, o Brasil merece isso, o Brasil buscou isso. Que tipo de trabalho de formiguinha a gente tem que fazer? O senhor está há mais de 20 anos nessa briga, a gente sabe, né, mas o que que a gente precisa fazer?
1: Olha, eu acho que a imprensa aí tem um papel fundamental de esclarecer para a população, né, os efeitos, né, que negativos que pode advir desta classificação. Claro que a gente está falando em tese, né, nós temos que esperar, de fato, no decorrer aí das próximas semanas, qual vai ser a amplitude, né, que os Estados Unidos vai dar dessa classificação, porque é um ato unilateral dos Estados Unidos, né, é um ato que não depende do governo americano, governo brasileiro, por exemplo. Nós, o que podia ser feito por aqui já foi. E também eu faço uma crítica ao Estado Federal brasileiro e aos Estados Federados, né? O Brasil não fez a lição de casa. Porque se nós estamos hoje nessa situação, que na minha opinião é constrangedora, é porque o Brasil, ele claudicou. O Brasil, ele não foi eficiente o suficiente para conter o avanço dessas organizações aqui dentro do país e mesmo fora, que hoje elas já estão em 28 países. E, portanto, hoje a gente sofre esse tipo de sanção, né, que não é positiva. E eu dou um exemplo muito claro. As pessoas imaginam, né, olha, o promotor aí que nós pensávamos que era contra o crime organizado, hoje está defendendo o PCC. Já vi uma postagem nesse sentido. E não se trata disso, né? A gente não quer dificultar o combate, a gente quer melhorar. Então, o que que eu posso dizer para as pessoas? Os Estados Unidos hoje, ele vive uma situação de calamidade pública em relação ao tráfico interno de entorpecentes dentro dos Estados Unidos e ao consumo, né? A gente vê mais pessoas morrendo por ano nos Estados Unidos do que em toda a guerra do Vietnã, né? E todas essas, vamos dizer, organizações ou facções que foram classificadas como terroristas estão agindo dentro dos Estados Unidos. Todos os cartéis mexicanos têm atuação dentro dos Estados Unidos. As maras, né, que são as organizações criminosas de El Salvador, estão agindo dentro dos Estados Unidos. O próprio PCC, já visto que eu estive lá em março, os Estados Unidos estava muito preocupado. O Trem de Aragua venezuelano. E aí eu pergunto, do que a classificação como terrorista ajudou os Estados Unidos a enfrentar esse problema internamente? Né, se eles não conseguiram resolver essa questão dentro dos Estados Unidos. Não é essa classificação que da noite para o dia vai provocar uma intervenção aí militar, de alguma maneira, no Brasil e vai acabar com o poder dessas facções. Eu acho que não é disso que se trata. né? Então, a população precisa entender que nós já temos ferramentas, elas precisam ser melhoradas, precisam ser aplicadas, com mais eficiência. A gente precisa também, aqui dentro do país, né, deixar de politização e ter uma verdadeira união, um pacto entre os estados e a federação. As polícias estaduais, elas precisam atuar de maneira integrada com a Polícia Federal. Não é possível que uma Polícia Federal que tenha 13 mil homens para atender o país todo, né, vá assumir o controle dessa atribuição. Nós temos hoje mais de 600 mil policiais estaduais. Se a gente não unir essas forças e integrar de maneira coordenada, né, a gente não vai conseguir obter esse avanço. Então, o Brasil, de fato, ele não fez a lição de casa, porque aqui a gente vê uma disputa entre instituições, a Polícia Federal, que não trabalha com determinada polícia estadual, que não trabalha com o Ministério Público que não trabalha com as polícias. Então, a gente vê aqui uma disputa institucional interna que só atrapalha. E a gente precisa melhorar e avançar nesse aspecto.
0: Com toda certeza. Doutor, muito obrigada, Lincoln Gakia, por conversar com a gente ao vivo. De fato, essa polarização e politização desse assunto que não tem ninguém, a não ser os integrantes do Comando Vermelho do PCC, os faccionados, não tem ninguém que está desinteressado em combater o crime organizado. A forma do combate, que pode, né, ser diferente dependendo da análise de cada um, mas assim, nós precisamos nos unir em relação a isso. Nós precisamos de fato priorizar, e chega a ser cômico esses comentários que o senhor disse nas redes sociais, senhor que dedicou a vida, que priva a sua liberdade, porque estuda, mais do que combate, estuda a fundo o PCC e as facções criminosas. E nas redes sociais, os especialistas de 5 minutos vêm e dizem: ah, então se o senhor está falando que não é uma boa decisão, é porque o senhor é a favor do PCC. Isso daí chega a ser tragicômico.
2: É tragicômico, patético, né? Obrigado, doutor Gaquia. Um abraço e até uma próxima vez. Bom fim de semana.
0: e bom trabalho.
1: Obrigado, um abraço e um bom trabalho para vocês também.
2: 9h23.
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2: Bom, 9h23, vamos falar sobre Libertadores. O Breno Ávila acompanhou o jogo do Palmeiras. Conta pra gente o que você viu.
4: Fala, galera ligada aqui no TMC 360, é isso, o Palmeiras deitou e rolou pra cima do Júnior de Barranquilla aqui no Nubank Park. Gols de John Arias 2 vezes, Alan, e pra fechar a conta dos 4-1, Andreas Pereira. Mas o destaque da noite ficou pra convocação de Flaco Lopes pra seleção argentina. Flaco Lopes é o primeiro jogador da história da Sociedade Esportiva Palmeiras a representar a Argentina em Copas do Mundo. Depois do jogo aqui na Zona Mista, Flaco Lopes falou sobre esse sentimento de ser convocado e também as expectativas para integrar o elenco de Lionel Scaloni.
5: Muito feliz, ainda não parei para pensar tudo, mas feliz. Trabalhei bastante para ter essa oportunidade. Agora, aproveitar ao máximo, continuar trabalhando da mesma forma e me preparar para quando meu treinador da seleção precisar.
4: Tá aí o Flaco Lopes, e lembrando, o Palmeiras agora espera o sorteio de daqui a pouco para ver quem enfrenta nas oitavas de final da Libertadores da América. O Palmeiras passou na segunda posição do seu grupo e pode sim enfrentar o Corinthians, que passou em primeiro do seu grupo. Então, uma possibilidade de derby aí nas oitavas de final da Conmebol Libertadores, ou até de um Palmeiras e Flamengo para decidir a vaga para as quartas de final da principal competição do continente. Volto com vocês aí do estúdio.
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2: O doutor Lincoln Gakia falava agora há pouco, Joana, eu, né? Você que está ouvindo a gente falava sobre essa questão de bombar em redes sociais sobre assuntos sérios e profundos, né? E olha só, após esse anúncio dos Estados Unidos, o governador de São Paulo, Tarcísio de Freitas, elogiou a medida justamente onde nas redes sociais. Diga, Rafael Tebas, bom dia.
6: Bom dia, Felipe e Joana. Pois é, esse assunto repercutindo muito. Então, o Tarcísio foi às redes sociais, ao X, né, o antigo Twitter, o X, realmente elogiou a decisão dos Estados Unidos e atribuiu também, né, ao senador Flávio Bolsonaro, pré-candidato à presidência da República, essa articulação com a Casa Branca. O Flávio se reuniu então com o secretário de Estado dos Estados Unidos, como a gente sabe aqui, e o post então de Tarcísio diz o seguinte: PCC e CV são facções, são terroristas armados contra o povo brasileiro e com atuação além das nossas fronteiras. Um dos trechos principais aqui dessa publicação feita pelo governador do estado de São Paulo, Tarcísio de Freitas.
2: Tá certo, Rafael Tebas, a gente segue acompanhando. 9:26:30.
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0: 9 horas e 30 minutos agora em ponto. Muito bem. De agitado hoje, acabamos de conversar com Lincoln Gakia, que nos trouxe um panorama em relação às consequências, o que pode acontecer.
2: Potenciais, né? Potenciais. É interessante que é tão sóbrio o promotor, Dr. Gakia, que ele falou: olha, tudo isso que a gente está falando é em tese. Só que é uma... como a gente entrevistou o professor mais cedo, né? Só que desce uma barreira. Desce uma barreira. Agora os Estados Unidos têm legalmente o poder que eles mesmos se deram, né? Sempre é bom a gente falar disso, né? Legalmente eles se deram o poder de agir militarmente no Brasil.
0: Agora, Felipe, é. Trazendo aqui de uma forma um pouco mais descontraída, nossa diferença de idade. Você imaginava o mundo dessa forma quando você acompanhou? Porque eu nasci já com o mundo muito bem resolvido. A globalização...
2: O mundo super... virado de ponta cabeça.
0: É, exatamente. Você já, com a nossa pouquinha diferença de idade, acompanhou e estudou isso. Você que se interessa super por geopolítica. Você imaginou esse revés?
2: Eu vou falar uma coisa muito rápida. A gente que teve universidade de humanas, né, nos anos 90, a gente... estudou, a gente entrou na fase adulta com o fim do Muro de Berlim, né? O fim da história, né? E a expectativa de que haveria uma democracia liberal clássica, né? Só que, né, com 2001 começa a virar a chave desse mundo, né? E com Donald Trump a chave é desvirada, né? É virada ao contrário, assim, dá um giro, né? E o episódio Venezuela foi um que todo mundo que estuda isso fala, ó, a prova de que o mundo mudou foi o que aconteceu no dia 3 de janeiro de 2026. Então a gente está vendo só pedacinhos dessa grande mudança. Daqui a pouco a gente fala mais sobre esse assunto.
0: Agora vamos para Brasília. O ministro do Supremo Tribunal Federal, Gilmar Mendes, pediu vista e suspendeu o julgamento da ação que questiona mudanças na lei da ficha limpa relacionadas ao prazo de ineligibilidade de candidatos condenados. Antes da interrupção, os ministros Luiz Fux e Carmen Lúcia já tinham votado para considerar inconstitucionais as alterações aprovadas na legislação na forma de contagem do período de inelegibilidade. Direto de Brasília, então, Marcela Franco tem os detalhes. Marcela?
2: Daqui a pouquinho a Marcela fala conosco.
0: Tá certo.
2: Daqui a pouquinho ela fala conosco. Vamos falar de economia, então?
0: Vamos.
2: PIB, né? Saiu hoje um novo número. O PIB brasileiro, Produto Interno Bruto, para quem não sabe, cresceu 1,1% no primeiro trimestre de 2026, segundo dados do IBGE, foram divulgados agora há pouquinho, né? Esse resultado ficou o quê? Alinhado com a expectativa do mercado financeiro, projetava avanço de 1% para o período, então 1,1% está na margem de erro, né? Principal destaque, agropecuária, avançando 2%, a indústria cresceu 1%, o setor de serviços teve alta de 0,5%. Setor externo, exportações caíram 1,7% na comparação trimestral, enquanto as importações cresceram 4,4%. Também nesta sexta-feira, hoje, o Banco Central informou que a dívida bruta do país subiu para 80,4% do PIB, estava em 80% registrados em março. Dívida líquida do setor público sobe de 66,8% para 67,4% do PIB, e o setor público consolidado registrou um superávit primário de 24 bi em abril, que está até que consideravelmente acima da expectativa dos economistas, 10% mais ou menos acima. O saldo previsto era de 22 bi, 9,33 agora. Direto para Brasília? Agora sim, a Marcela Franco está aqui para conversar conosco sobre essa bola que está pingando, tem tantas bolas pingando, esperando chute, né? Sobre a lei da ficha limpa, pois não, Marcela?
13: Voltei, gente. Pois é, opa, mais uma, viu? O ministro do Supremo Tribunal Federal, o Gilmar Mendes, pediu vista e suspendeu o julgamento que discute as mudanças na lei da ficha limpa. O STF julga o quê? A ação que questiona um trecho da lei que foi aprovada pelo Congresso e sancionada pelo presidente Lula no ano passado. A gente lembra, você, nosso ouvinte, que essa lei diminui o prazo em que candidatos condenados ficam proibidos de se candidatar. Agora, com esse pedido de vista, o ministro Gilmar Mendes acaba interrompendo, então, a análise, que deveria terminar hoje, mas os outros ministros ainda podem antecipar o voto. Até agora, Carmen Lúcia e Luiz Fux votaram contra as mudanças. Mas como que funcionam essas alterações na prática, para você, nosso ouvinte, entender? O ponto mais polêmico da lei da ficha limpa muda a forma de contar o prazo da chamada inelegibilidade, que é justamente esse prazo aí em que candidatos condenados ficam estão proibidos de se candidatar. Antes, um político cassado ficava impedido de disputar eleições durante o resto do mandato que foi perdido e por mais 8 anos além disso. Pela nova regra, esse prazo começa a ser contado já na cassação, o que diminui o tempo total da punição. As mudanças atingem também casos em que políticos renunciam ao cargo para evitar a cassação e também condenações aí por órgãos colegiados. Para a ministra Carmen Lúcia, essa alteração esvazia a lei da ficha limpa e representa um retrocesso no combate à corrupção. A expectativa agora é que Gilmar Mendes devolva, então, o processo antes do prazo de 90 dias para que o Supremo consiga, então, definir qual regra vai valer já nas eleições deste ano, em outubro. E, claro, a gente segue acompanhando tudo por aqui.
2: Boa! 9h36 agora.
0: É hora de falarmos com o Gabriel Vasconcelos, da Agência Infra. Consumidor e setor de transporte podem sofrer uma nova pressão na segunda metade do ano. Isso porque distribuidoras de combustíveis já têm aí o alerta acendido, projetam uma nova escalada nos preços de óleo diesel para o segundo semestre. Para entender o que está por trás dessa possível alta, quais fatores internacionais, quais serão e nacionais, podem encarecer o combustível e o tamanho do impacto. Então vamos falar com ele, Gabriel Vasconcelos, da Agência Infra. Gabriel, bom dia. Irã, é isso.
14: Bom. É exatamente. Bom dia, Joana. Bom dia, Felipe. Bom dia a todo mundo que nos escuta. A gente conversou com muitos importadores de diesel, né, grandes tradings nacionais, e eles estão com algum receio sobre o segundo semestre. Bastante assustados com o que pode vir a acontecer no segundo semestre, principalmente já em julho. E aí tem algumas razões, né? Hoje a gente faz 3 meses da guerra e os estoques que alimentaram todos os países, basicamente, estoques de petróleo e de combustível pronto em terra ou no mar, em navios, começam a se esgotar. Então a gente já chega no segundo semestre sem essas reservas, né, que vinham dando conta da demanda. Além, para o Brasil, pesa a conjuntura da Rússia. Em abril, por exemplo, mais de 90% do diesel que o Brasil importa, e o Brasil importa relativamente bastante diesel, entre 25% e 30% do que consome, mais de 90% desse volume veio da Rússia. E no segundo semestre, a Rússia começa uma bateria de paradas técnicas em refinarias e também aumenta o consumo próprio para a safra deles, ao mesmo tempo que nós aqui no Brasil aumentamos o nosso consumo para a safra. Ou seja, no momento em que eles não poderão dar muito diesel, ou às vezes eles até travam as exportações, a gente aqui vai estar precisando de mais diesel. Como se não bastasse, no fim do ano entra... começa a esfriar no hemisfério norte, né? Principalmente Estados Unidos e Europa, começam a demandar mais diesel para calefação. Então as cargas começam a ser desviadas. Isso gera uma pressão aí em cima do que a gente pode importar. E aí quais são as soluções, né? Quais são as soluções? A primeira solução que vem à cabeça seria mais subvenção. A parte grande da subvenção que existe hoje acaba agora no domingo, deve ser renovada, e aí o governo poderia apostar tudo nisso, ou então a Petrobras, que não vem importando, que vem apostando em produção própria, poderia voltar a importar, a fazer esforços de importação de diesel e aliviar os importadores que estão com tudo nas costas deles nesse momento. Uma terceira opção seria o governo aumentar o teor de biodiesel produzido aqui no Brasil na mistura do diesel, e aí você reduz a sua exposição às importações. Enfim, existe uma preocupação grande no mercado, mas o leque de opções também não é pequeno, dá para gerir. Todas as pessoas com quem a gente conversou negam que existe um perigo de desabastecimento. Então vai ficar, na verdade, o perigo é o preço. É o aumento do preço nesses últimos 6 meses do ano. Desabastecimento não deve acontecer. Essa é a linha do governo também. As fontes do governo que a gente conversou não temem nenhum tipo de desabastecimento e também não fazem previsão sobre preço. Acho que não querem assustar a gente. É isso.
2: Até gente já está assustada, né? Gabriel, bom fim de semana para você. Obrigado pelo seu parecer aqui. A gente volta a se falar na semana que vem. Um abraço.
14: Um abraço.
2: Agora 9h40.
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1: Olha só, atenção para a situação do trânsito na cidade de São Paulo. Um destaque rápido aqui para uma lentidão agora. Entre a Ayrton Senna e a Dutra, na Marginal do Tietê, no sentido da Castelo Branco. Geralmente a gente tem isso sete e pouco da manhã, mas agora são quase 10 horas, né? Então, muita atenção, vai ter que ter paciência. E por falar em quase 10 horas, o que que acontece às 10 horas? Começa, exata, você acontece...
2: Ela é um acontecimento.
1: Olha só, gente, que gargalhada contagiante de Fernanda Câmara e Rafael Tebas, que também tem uma risada contagiante, para apresentar o Paulista TMC, primeira edição. Conta tudo, Fernanda.
2: Que às vezes é apresentado por você também.
1: Vocês viram isso aqui ou não?
2: A Fernanda tá
3: olha aqui,
2: da cor da mesa.
1: Tá fantasiado de mesa, é isso?
2: Eu ia falar que eu tô puro suco de laranja, que lembra Trump, mas enfim, não falei isso. Vamos falar então dos assuntos do Paulista TMC. Um vazamento em uma adutora deixou mais da metade de Guarulhos na Grande São Paulo com o abastecimento de água prejudicado ontem. Aí a Sabesp disse que o problema ocorreu durante uma obra de ampliação do sistema de tratamento de esgoto e disse que segue mobilizada para minimizar os impactos à população. E é claro que a gente vai trazer a atualização sobre essa situação no Paulista TMC. E ouvinte, tá preparado para gastar mais? A Petrobras anunciou nesta quinta um novo ajuste de 48 centavos nos preços da gasolina A para as distribuidoras. E a empresa também informou que vai oferecer um desconto de 44 centavos por litro, o que resulta em um aumento efetivo de 4 centavos por litro. Então a gente vai falar mais sobre esse assunto também. E a decisão do Departamento de Estado dos Estados Unidos de classificar as facções brasileiras Primeiro Comando da Capital, PCC, e Comando Vermelho como organizações terroristas repercutiu por aqui, repercutiu na imprensa internacional e a gente continua repercutindo também no Paulista TMC. Tudo isso às 10 horas da manhã comigo, Fernanda Câmara, e com Rafael Tebas.
1: Faltando, portanto, 17 minutos e mais 10 segundos. Valeu, Fernanda! Temperatura nesse momento na cidade de São Paulo, segundo o Centro de Gerenciamento de Emergências, só 15? Pra gente arredondar, 16.
2: Ah.
1: Mas se você quiser, pra você ficar feliz, eu acho 15 aqui, vou achar já no mapa.
2: Ele vai direto pra Zona Sul?
1: Santana, não, Vila Maria, Zona Sul, Capela do Socorro, sim, 15 graus também, onde mais? Zona Leste,
2: tá demorando
1: Itaquera
2: pra esquentar hoje.
1: E São Mateus também, é verdade. Trate de cuidar de, se você não saiu de casa ainda, pegar um casaco, uma blusa, pullover.
2: E também um guarda-chuva. Pode ter chuva, apesar de que hoje o tempo vai ficar mais firme do que... Do que chuvoso. Não, eu tava pensando que ontem. Não, ontem foi um dia de tempo firme.
1: Começo da semana.
2: Mas vai estar mais sol do que, ou seja, a probabilidade de chover é pouca. É isso, pronto.
1: O que é mais fácil tirar a informação. Parabéns. O que é mais fácil você esquecer quando você sai de casa? Uma caneta ou um guarda-chuva?
2: Um jornalista, com certeza, é uma caneta.
1: Tá respondido, então. 9h44.
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2: 9:47. Informações apuradas pela jornalista Miriam Leitão, do jornal O Globo. Informações que dão conta de algo grave. Pontos de escuta foram encontrados dentro do gabinete do governador do Rio de Janeiro, no Palácio Guanabara. A descoberta foi feita durante uma varredura de rotina, que é feita pelo Gabinete de Segurança Institucional. Agora, técnicos analisam os equipamentos para identificar há quanto tempo eles estavam lá no local, se ainda estavam funcionando. Até o momento não há informação, né, sobre quem teria instalado esses dispositivos. É importante a gente lembrar que o governador é um governador interino, Ricardo Couto, desembargador. Ele vinha despachando da sede do Tribunal de Justiça, que é onde ele trabalha, né? Deve continuar trabalhando de lá enquanto o trabalho é apurado. Então, essa descoberta, ela acontece em meio ao período de transição no comando do Estado. Tem cerca de 3 semanas que Cláudio Castro renunciou, enquanto ele estava sendo alvo de uma votação no Superior Tribunal de Justiça, e ele se tornou inelegível. Então, agora falta entender quando é que foram colocadas essas escutas lá no Palácio. Informação gravíssima. 9:49.
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1: Muito bem, 9:49. A gente vai voltar a falar sobre eventuais consequências, e de fato há uma expectativa de que elas venham mesmo, sobre essa decisão do Departamento de Estado americano a respeito das facções brasileiras, criminosas brasileiras, Comando Vermelho e PCC, né? Essa conversão em organizações terroristas. E outras notícias da semana de interesse do mercado financeiro e possíveis repercussões. Na linha conosco, Felipe Corleta, sócio da Brasil Wealth. Muito bom dia, Felipe. Como vai? Tudo bem?
14: Bom dia, pessoal. Tudo bem? Bom dia. Boa sexta-feira a todos.
1: Opa, boa sexta-feira para todo mundo aqui. Bom, vamos começar falando então dessa decisão do Departamento de Estado americano, né? De que maneira vocês interpretam que isso pode causar, afetar o ânimo, vamos colocar entre aspas, ânimo, né? A palavra ânimo do mercado financeiro, posto que, né? Tudo que a gente vai falar agora é potência, né? Não é ato, não é? Mas há riscos reais de punição, por exemplo, de intervenção no sistema financeiro, uhum, a partir de agora.
14: Olha, eu acho que é baixo o risco de o mercado financeiro reagir, por exemplo, a essa notícia que traz o PCC e o Comando Vermelho como organizações terroristas, né? Eu vejo, de fato, uma repercussão política muito maior do que econômica dessa medida, né? Você tem provavelmente vai ter a oposição, Flávio Bolsonaro ou quem quer que seja o nome que vá desafiar o Lula nas eleições desse ano, se vangloriando desse tema que o Trump classificou essas organizações como terroristas, né? Então eu vejo essa repercussão política. Do ponto de vista econômico, eu acho que é baixa a repercussão no mercado, né? Porém, é importante olhar para esse... É importante olhar para essas sanções e para essa nova forma como algo que pode limitar o trabalho dessas organizações criminosas, né? Então, acho que no fim do dia, são medidas que, na prática, são positivas. Você tem bloqueio de contas, você tem ali os Estados Unidos fazendo escrutínio sobre organizações criminosas no Brasil. E por mais que possa se haver um debate de se isso é intervenção americana ou não no Brasil, essas facções, elas têm atuação global e você ter esse tipo de escrutínio sobre as contas dela, sobre as operações financeiras dela lá fora, eu acho que é positivo, né? Mas, de novo, acho que é algo muito mais político do que efetivamente algo que a gente vai ter uma grande mudança. Ah, o PCC vai botar o pé atrás, vai por causa disso. Eu acho difícil, eu acho que é muito mais uma narrativa política aí que tem surgido nesse momento.
15: Bom, outro fato que é importante agora para o mercado, agora não, é importante para o mercado falando agora com você, é a guerra. Temos 90 dias de guerra, sem horizonte de paz. Nas primeiras semanas nós estávamos muito dependentes de declarações de Donald Trump e também de autoridades do Irã. Agora, eu queria entender se o mercado já precificou a guerra e se também já acalmou os ânimos e não fica tão volátil com a volatilidade de Donald Trump, né? Então, ele fala muito, mas fazer é bom esperar para que realmente seja feito.
14: O pessoal no mercado brinca que os tweets do Trump superam qualquer analista, né? Não adianta você analisar o mercado, o Trump vai lá, faz um tweet e muda tudo, né? Mas eu acho que o que o mercado está precificando nesse momento em relação à guerra é justamente a possibilidade de paz, né? Você tem o petróleo, por exemplo, o barril de petróleo está negociando no menor nível desde março, quer dizer, desde o começo dessa guerra no Irã. Então, o Trump no domingo disse, conversei com todos os líderes do Oriente Médio e estamos próximos a um acordo, né? Ontem a notícia é de que o acordo está desenhado, só falta o Trump assinar. Então a gente está na expectativa, o mercado está na expectativa de que possa haver realmente um acordo, pelo menos de postergação do cessar-fogo por mais 2 meses lá no Irã, e que isso possa vir a normalizar os fluxos de energia, né? Você tem o Irã muito próximo de uma geografia onde passa o Estreito de Hormuz, passa quase um terço do petróleo mundial, passa por lá. Então, quando aquilo ali fica fechado, isso aumenta os preços de petróleo e, consequentemente, preços de gasolina no mundo inteiro, pressionando a inflação. A expectativa é de que, com um acordo de paz, esse fluxo de petróleo no Estreito de Hormuz possa ficar normalizado e, com isso, o mercado tem vendido petróleo, né? Tá nessa expectativa de que o petróleo possa cair ainda mais, o que traria um grande alívio, aí, especialmente nas expectativas de inflação, né? Se o preço da gasolina, do óleo diesel cair, as expectativas dos investidores de que a inflação vai ficar sob controle ficam maiores. Então, isso anima o mercado. Agora resta saber se o Trump não vai amanhã twittar e dizer que não chegou a acordo, não tem acordo nenhum, que é um pouco do que a gente tem visto, né? Esse morde e assopra do Trump com o Irã, sempre trazendo essa volatilidade para o mercado. Se as expectativas se confirmarem, tiver realmente um acordo, aí sim, acho que o caminho está posto para os mercados melhorarem.
15: Muito obrigada pelas informações, Felipe Corleta, pelas análises. Sócio da Brasil Wealth, aqui ao vivo no TMC 360. Até a próxima.
1: Valeu.
14: Obrigado, pessoal. Bom dia.
1: 9:55, agora tem futebol aqui no TMC 360. Daqui a pouco a gente vai saber quem são os adversários nas oitavas de final da Libertadores. Diga lá, seja bem-vindo, Fabiano Fará. Faz tempo que você não aparece aqui.
16: Bom dia. Tudo bom, Felipe?
15: Oi, Fará. Bom dia, Joana.
16: Faz tempo, né?
15: Você sumiu depois da lesão assumida do Neymar.
16: Peraí, a gente tem que debater isso ainda mais a fundo. Tem que ter mais tempo. Né? Porque alguém errou. Ou todos erraram. Ou alguém foi submisso. Ou todos foram submissos. É muito complexo.
15: É, né? Ou foi um ou todos.
16: Mas
15: assim,
16: você vê que eu tava na linha certa da informação como setorista do Santos. O Santos alegou que não era lesão.
15: Não, certíssimo. Né? Eu tô brincando com você, não, mas eu é sei, certíssimo.
16: Mas a CBF, o chefe médico da CBF é médico particular do Neymar. Bom, depois a gente debate isso. Eita, tá certo, né? Tá. Ó, vamos falar de Libertadores. Porque tem sorteio. Inclusive, eu convoco todo mundo. É, aqui no YouTube da TMC, na TMC, vai ter acompanhamento do sorteio Libertadores da América. Vamos saber o caminho dos brasileiros até a final no dia 28 de novembro no Uruguai. Ó, no pote 1, Flamengo, Coquimbo Lindo, é legal esse nome, né? Coquimbo Lindo, Independente Rivadavia, Universidade Católica, Corinthians, Cerro Porteño, LDU e Independente Del Valle. Então, esses do pote 1 enfrentam os do pote 2, que são Estudiantes, Tolima, Fluminense, Cruzeiro, Platense, Palmeiras, Mirassol e Rosário Central. Eu acredito que teremos confrontos brasileiros.
1: Dá, tem que ter, né?
16: Tem que ter,
1: mas vai ter, né?
16: É bem possível que tenha. E assim, hoje é o dia mais importante até do que a rodada do brasileiro do fim de semana. Gente, eu não sei porque eles estão querendo botar a rodada do brasileiro no fim de semana. Olha só, a rodada do brasileiro, a CBF, ela prejudica o próprio produto. Tem seleção brasileira domingo, só que é o recheio de uma rodada do brasileiro. Gente, é um absurdo. Voltando às competições continentais, Sul-Americana, estão definidos também os playoffs e hoje saberemos o caminho também das equipes. O Bolívar contra o Grêmio, o Sporting Cristal contra o Bragantino, o Independente Medellín contra o Vasco, Boca Juniors contra o O'Higgins do Chile, Nacional do Uruguai e Tigre do México, Santa Fé e Caracas, aí os dois, no caso é da Colômbia, outro da Venezuela, Lanús e Cienciano, Lanús da Argentina, Cienciano do Peru, Universidade Central da Venezuela e Santos. E aí saberemos os caminhos também das equipes até a grande final da Copa Sul-Americana, que eu considero a Sul-Americana, né? Porque vieram aqueles terceiros melhores colocados da Libertadores.
1: Certo.
16: Sul-Americana, pra mim, é a segunda divisão da Libertadores.
1: Não há dúvida nenhuma.
16: Aquele prêmio de consolo,
1: exatamente,
16: sabe? Pra incompetência do time que não consegue. Né? A Europa League ainda tem mais atrativos, né?
1: Mais chato.
16: Hoje. Não é porque é da Europa, mas acho que tem mais nível técnico do que a Copa Sul-Americana. Se bem que na Libertadores também, às vezes, vemos cada coisa, né?
1: Eu vou te falar, Fará, Bom, tá, infelizmente o tempo tá quase esgotado, não dá tempo pro Fará falar dos bastidores aqui, do que ele sabe, do que ele não sabe, mas fica a lição de casa, né? Por favor, apareça mais vezes pra gente falar do caso Neymar, porque até porque vai se estender por mais de um mínimo duas, três semanas.
16: O que eu posso falar pra vocês é que ele não será cortado, tá? Não será cortado.
15: Depois informações apuradas.
16: Até depois de todo o apelo que houve na convocação dele, da reação, não será cortado. Mas vamos saber se tem condições. Gente, ele já não ia jogar, tá? Mas
1: é verdade.
16: Vamos
1: ver. Ele não ia jogar, então?
16: Não. Aí tá muito abaixo dos demais, né?
1: Claro, tá certo, então. Valeu, Fará!
15: Um abraço,
1: semana pra você.
16: 9h59.
1: Bom, os resultados finais da nossa enquete desta sexta-feira, que está lá no nosso YouTube TMC News BR. A classificação dos Estados Unidos ajuda a combater o crime no Brasil? Sim, 56%, não, 44%. Ficou relativamente equilibrado aí. Sim, 56%, não, 44%. Resultado final da nossa enquete de hoje. O que mais que nós temos, hein, Jonathan?
15: Nós temos sobremesa às 14h. Claro, antes de sobremesa, nós temos a nossa programação local, nós temos trend das 11h, nós temos papo de craque, mas eu gosto sempre de chamar aqui os entrevistados do sobremesa. E a entrevistada de hoje é a humorista Ariana Nutt. Ela faz stand-up raiz. Todo mundo já recebeu algum vídeo dela no WhatsApp. Riu e passou pra frente, tá bom?
1: É mesmo.
15: Então é isso. Muito bem. Às 14h, depois do Papo de Craque, nós voltamos na segunda-feira às 7h. Tchau.
1: Valeu.
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2: 10 horas e 1 minutinho. Muito bom dia para você que sintonizou agora aí no 100.1 no Paulista TMC. Se quer ficar bem informado, continue aí pela próxima hora, porque tem muita informação importante, relevante e imprescindível para você continuar o seu dia a dia, para você tomar a sua decisão. A gente te ajuda, escreve pra gente, mas antes de tudo isso, muito bom dia, ouvinte, muito bom dia pro meu parceiro, Rafael Tebas.
26: Fala, parceira, muito bom dia, Fernanda Câmara, bom dia pra você que nos acompanha aqui no 100.1 de São Paulo, aqui na TMC Paulista, TMC no ar com muita informação, prestação de serviço também, e chegou a sexta-feira, sextou, chegou a sexta-feira, vem junto com a gente aqui no Paulista TMC, estamos também no YouTube com imagem, @TMC NewsBR, deixa o like e ativa o sininho. É isso aí, vem com a gente aqui no Paulista TMC. 10 horas e 3 minutos.

0: Horas e 3 minutos, vazamento em adutora afeta abastecimento de água em Guarulhos. Mais informações ao vivo aqui do estúdio com a Júlia Takahashi.
1: A situação afetou cerca de 71 bairros em Guarulhos, deixando mais da metade do município com o abastecimento de água prejudicado. Os reparos devem terminar hoje e o retorno da água deve retornar gradualmente amanhã. A situação acende alerta sobre outros acidentes envolvendo a empresa.
2: Outro recado importante, Petrobras reajusta preço da gasolina nas refinarias. Tem muita gente já reclamando, a alta de 48 centavos por litro começa a valer hoje. No entanto, desconto subsidiado pelo governo reduz o impacto para as distribuidoras.
0: Donald Trump classifica PCC e Comando Vermelho como organizações terroristas. Departamento de Estado dos Estados Unidos incluiu as facções brasileiras na lista de terroristas globais especialmente designados.
2: Cuidado com o leão, hein, gente?
0: Vai te pegar.
2: A um dia do fim do prazo, 5,1 milhões de brasileiros não enviaram a declaração do IR do Imposto de Renda. Não vacila.
0: A gente tem entrevista ao vivo, né, Tebas, para orientar você, ouvinte. E na previsão do tempo, massa de ar polar mantém fim de semana frio e nublado em São Paulo.
2: Na agenda do fim de semana tem festa, tem música, exposições, programação cultural também. São Paulo agitada no fim de semana, tem Feira do Livro no Pacaembu, festa de São Vito e troca de figurinhas também da Copa do Mundo no Ibirapuera. Tem muita informação no Paulista TMC.
0: E no esporte, Tebas?
2: Ah, o seu Palmeiras venceu o Júnior Barranquilla da Colômbia, se classificou na Copa Libertadores da América, vitória importante, 4-1, show do Palmeiras aqui em São Paulo. E também a Conmebol, daqui a pouco, meio-dia, define as oitavas de final da Libertadores da América. Tem sorteio na sede da entidade no Paraguai, são 16 times e a gente vai acompanhar aqui na TMC.
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0: 10 horas e 5 minutos, aproveitando, claro, que a Júlia Takahashi está ao vivo aqui no estúdio com a gente. Nós vamos falar sobre o vazamento de uma adutora que deixou mais da metade de Guarulhos, na Grande São Paulo, com o abastecimento de água prejudicado nesta última quinta-feira. Júlia, que história é essa? Os moradores já devem estar extremamente irritados com isso, né? Mas por quê? O que aconteceu? Bom dia.
1: É isso, mais um problema envolvendo a Sabesp, né? Bom dia, Fernanda, bom dia, Rafa.
2: Bom dia.
1: Bom dia a todos que acompanham o Paulista TMC. É, o pessoal não deve estar muito feliz, a gente até tentou entrar em contato com a Sabesp para ver se voltou ou não, como é que tá a situação, mas a gente não teve esse retorno. De acordo com a Sabesp, uma movimentação de terra durante a expansão da rede de

0: dado uma explosão na região do Jaguaré e que levou duas mortes, pessoas ficaram feridas e muita gente perdeu aí as suas casas. Ambas as empresas afirmaram, na época, que iria dar um auxílio de R$5.000, mas segundo a notícia da Folha de São Paulo, muitos moradores ainda não receberam essa indenização. E a Sabesp registra outros dois acidentes envolvendo morte, um também esse ano e outro ano passado. Inclusive, a Sabesp ela lidera o ranking de reclamações no Procon. Só esse ano já foram aplicadas 20 infrações que somam R$26 milhões. E esse é um problema que São Paulo tem enfrentado com várias concessionárias, né? Num geral, a gente vê várias notícias com problemas nas linhas de trem, como a 7 Rubi da TIC Trens, que essa semana teve a velocidade reduzida por conta de um vazamento de óleo.
1: Em muitos dias, inclusive.
0: Muitos dias. É. Ou até mesmo a linha 9 Esmeralda, né, da Via Mobilidade, que em menos de um mês teve dois problemas causados de descarrilhamento e também desalinhamento, que vai aí impactar a sua ida pro trabalho, a sua volta pra casa, enfim. É uma dor de cabeça que ninguém quer passar, né? E sabe quem que tá em segundo lugar desse ranking de reclamações do Procon, que causa muita dor de cabeça aí?
2: Pois era exatamente isso que eu ia te perguntar. Pois transmissão é. De pensamento. E quem
0: olha
2: que é?
0: A Enel. A Enel está em segundo lugar desse ranking. E que semana passada mesmo, os moradores ali do Taboão, do Jembu, ficaram sem energia, fora outros apagões no centro de São Paulo, em março, em fevereiro, que aí impactaram muita gente, né?
2: Obrigada, então, por trazer muitas informações importantes, inclusive. E assim que tiver uma resposta da Sabesp, você fala pra gente, então, pra
0: Pode deixar.
2: Atualizar o ouvinte.
0: A gente volta com mais informações.
2: Obrigada, Júlia.
1: É 10:08. 10:08, a gente continua, segue aqui no Paulista TMC, sempre com ponto, com contraponto, a gente muda de assunto e continua movimentando a nossa reportagem. Agora a gente vai conversar com Luísa Mutoni, né, por conta do valor, né, da gasolina, tá mais salgado, tem muita gente já reclamando aqui em São Paulo, e a Luísa Mutoni tem mais informações. Bom dia, Luísa.
3: Bom dia, Teba, bom dia, Fernanda, a todo mundo que está com a gente aqui no Paulista TMC, uma ótima sexta-feira a todos. A Petrobras anunciou ontem um aumento de 48 centavos no preço do litro da gasolina que é vendido para as distribuidoras. A gente lembra que no início da semana, o presidente Luiz Inácio Lula da Silva já tinha assinado um decreto que previa aí um desconto de 44 centavos no preço do litro da gasolina vendido para as distribuidoras, também aí para as produtoras. O que isso significa na prática, né? Que o governo federal ele vai arcar com parte desse valor, é mais uma medida tomada aí pelo governo federal para tentar conter os impactos da alta no preço do barril de petróleo internacionalmente. Então, na prática, né, efetivamente, esse aumento para as distribuidoras vai ser de 4 centavos por litro. Isso quando a gente fala da chamada gasolina tipo A, que é a gasolina pura, a que é vendida pelas refinarias para as distribuidoras. Depois que elas chegam nas distribuidoras, elas são misturadas com etanol e aí se transformam na gasolina tipo C, que é a gasolina vendida nos postos de combustíveis. Então, é claro que o caminho natural é de que esse aumento também seja repassado para o consumidor final, mas segundo a Petrobras, esse aumento não deve sair aí da faixa de 3 a 4 centavos por litro da gasolina. Impactos causados, é claro, pela guerra no Oriente Médio, justamente por esse alavancar no preço do barril de petróleo. Volto com vocês.
2: Obrigada, Luísa Mutoni, pelas suas informações. Enquanto a Luísa passava essa informação importantíssima, o Henrique Valverde, de Santana, disse o seguinte: as pessoas querem saber se o preço vai estabilizar ou continuar subindo. Segundo a Luísa, vai dar uma estabilizada, mas é claro que a gente tem que acompanhar tudo, porque isso não dá para cravar isso, né? As coisas estão acontecendo, a guerra continua acontecendo. E também a Denise Albuquerque, da Vila Leopoldina, dizendo: tem gente que já mudou os hábitos, junta compromissos no mesmo trajeto, evita sair e até organiza a carona, cada um se virando como pode, para não colocar ainda mais a mão no bolso, né, Rafael Tebas?
1: Exatamente, você participa então no nosso WhatsApp 11972211001, fique à vontade também com imagem no YouTube, no arroba TMC News BR, o Paulista TMC está no ar. A gente muda de assunto, Bruno Chesi está ao vivo com a gente, nosso editor-chefe. O Donald Trump, né, presidente dos Estados Unidos, classificou então o PCC e também o Comando Vermelho como organizações terroristas nos Estados Unidos. Unidos. Evidentemente, esse é um assunto importantíssimo que mexe com o noticiário, inclusive muita gente em São Paulo.

0: Paulo, comentando o assunto, né, Chesi? Muito bom dia.
1: Bom dia, Rafael. Bom dia, Fernanda. Bom dia. Vamos por partes. Então, começando com a notícia, né? Então, ontem foi informado que tanto o primeiro comando da capital, o PCC, quanto o Comando Vermelho, estão agora na lista de grupos classificados como terroristas globais especialmente designados, essa lista dos Estados Unidos. E quando que eles vão entrar nesta lista de fato? Ontem foi o comunicado que eles iriam entrar, é a partir do dia 5 de junho. Os Estados Unidos afirmaram que essas facções comandam milhares de integrantes e atuam em ataques contra autoridades policiais e também contra a sociedade civil. O texto também, no comunicado, destaca que a influência dos grupos ultrapassa as fronteiras brasileiras, inclusive comentando que hoje elas operam e fazem uma operação muito grande no próprio, nos próprios Estados Unidos. Aí vem a grande pergunta. Bom, mas o que, que isso quer dizer?
0: E muda na prática,
1: na prática. Alguns especialistas avaliam o seguinte, que essa medida pode ampliar instrumentos jurídicos dos Estados Unidos com relação às sanções que eles podem impor. Seja no congelamento de ativos, por exemplo, de empresas que estejam ligadas a uma dessas facções. Então, é uma maneira deles ali tentarem fazer um controle de, até mesmo, e a gente vai falar sobre isso daqui a pouquinho, sobre lavagem de dinheiro. Mas também existe uma grande discussão, porque esse movimento dos Estados Unidos é um movimento muito semelhante, para a gente não falar praticamente igual, ao que foi feito ali na Venezuela, que começou com essa questão de barcos que eram apontados como parte de um cartel comandado pelo então presidente Nicolás Maduro e que depois se evoluiu para uma captura dentro do território venezuelano. Então a questão que mais tem se discutido, além obviamente dessas possíveis sanções que os Estados Unidos podem fazer com relação a empresas e outras pessoas investigadas ou ligadas às facções, é a discussão da soberania dos países, até onde os Estados Unidos pode, nesse momento, com essa classificação, intervir na questão da segurança pública brasileira e como que o próprio Brasil responde. Ontem, o secretário de Relações Internacionais, não, secretário de Relações Especiais, né, que é o Celso Amorim, comentou que essa é a grande preocupação, inclusive, dele, né, a questão da soberania. Bom, o governador de São Paulo, Tarcísio de Freitas, comentou essa classificação em um post no antigo Twitter, né? Hoje X,
0: né? O X.
1: E ele disse o seguinte: o PCC e CV, Comando Vermelho, não são facções. São terroristas armados contra o povo brasileiro e com atuação além das nossas fronteiras. Quem domina territórios impõe toque de recolher, mata inocentes e desafia o Estado praticando o terror. Além disso, ele deu parabéns ao senador Flávio Bolsonaro por essa articulação. A gente lembra que tudo isso ganhou mais corpo ainda após o encontro do então, ainda pré-candidato à presidência da República, Flávio Bolsonaro, com o presidente dos Estados Unidos, Donald Trump. Bom, ainda sobre esse assunto, a gente teve algumas repercussões de duas autoridades que são expoentes no que diz respeito ao combate ao PCC. Mais cedo aqui no 360, o promotor Lincoln Gakia falou sobre isso. Vamos dar uma escutada no que ele falou.
2: Não é o fato de você classificar o PCC ou o Comando Vermelho como terroristas que vai auxiliar a população que já sofre, né, com os males causados por essas facções e outras, mais de 80 que estão espalhadas pelo Brasil. Né? Às vezes a população está farta, está sofrendo opressão, sofrendo extorsão por parte dessas facções e acha a medida de classificação como terrorista é positiva, porque de alguma maneira no imaginário popular eles entendem que vai melhorar as investigações, o combate, recursos, e não é, e é essa a minha percepção, pelo menos onde isso já foi classificado.
1: Bom, além disso, ontem também a gente teve uma nova fase da Operação Carbono Oculto, que foi deflagrada aqui na cidade de São Paulo, no setor de combustíveis, que tem uma ligação com o primeiro comando da capital. A investigação do Ministério Público e da Receita Federal aponta movimentações suspeitas de quase 26 bilhões de reais. E estou falando isso agora porque, se não me engano, duas semanas atrás, próprio Rafael Tebas foi até a Secretaria de Segurança aqui do Estado de São Paulo, teve a oportunidade de falar com o secretário Nico e, inclusive, perguntou anteriormente a tudo isso, ele perguntou sobre como que o secretário avaliava essa questão de possível classificação do PCC como um grupo terrorista. Vamos dar uma ouvida aí.
3: Eu acho que tudo que vem é bem-vindo para combater o crime. Para mim, pouco importa a classificação que der. Você vai lá para lá e fala isso. Desde que eu consiga colocar os líderes de organização criminal na cadeia, que nem o caso do Dr. Rui, lá da Praia Grande, depois de 20 anos foram assassinar uns bandidos que ele prenderam ele naquele tempo. Eu quero que o bandido que cumpra a pena que ele tem.
1: Bom, aí a gente viu então duas linhas de entendimento no que diz respeito a essa SANS.
0: Específico de classificar as facções criminosas como organizações terroristas.
1: Exato, acho que a gente ainda não pode chamar de sanção, né? Na verdade é uma classificação, é uma maneira de ver essas facções hoje como rotuladas, né? Então, como grupos terroristas.
0: Boa, Bruno Chesi, então, passando um panorama completo também sobre esse assunto, e você acompanhou então o Lincoln Gaquia, também o secretário de Segurança Pública do Estado de São Paulo, o Oswaldo Nico Gonçalves, em entrevista exclusiva aqui para a TMC, ponto e contraponto, e a gente vai continuar abordando esse assunto ao longo da programação.
4: 10 horas e 17 minutos.
0: E o tempo, hein? Fim de semana fica como, Fernanda Câmara?
4: Então, vamos ver aqui se o pessoal vai conseguir sair para curtir ao ar livre, ou se é melhor ficar em casa num edredom.
0: E aí?
4: Ó, uma massa de ar polar mantém o tempo frio e nublado no estado de São Paulo ao longo do fim de semana, o que também não impede a pessoa de sair, né? Não precisa necessariamente ficar no edredom. Mas enfim, na capital e região metropolitana, as mínimas ficam entre 13 e 14 graus. As máximas não devem passar dos 20 graus na maior parte dos dias. O céu permanece com muitas nuvens e há períodos de sol entre a nebulosidade. A umidade do ar segue elevada. Isso é bom, né? Principalmente para a saúde, para a gente respirar melhor. E essa umidade tem sensação de frio acentuada pelo vento marítimo. E a possibilidade de névoa nas primeiras horas da manhã, reduzindo a visibilidade. Então, atenção motorista, muita atenção, farol sempre aí ligado. E no interior paulista, o tempo é mais quente e seco, com máximas próximas, olha só que contraposto aqui, máximas próximas a 30 graus em algumas regiões. O estado segue com contraste térmico entre o litoral frio e o interior mais aquecido. E você? Prefere mais o que está acontecendo no litoral, mais friozinho, ou o que está acontecendo no interior, mais quentinho? Manda pra gente sua mensagem no 11972221001 e também no @TMCNewsBR. A gente está aqui aguardando o seu comentário, a sua resposta.
0: 10 horas e 19 minutos, vamos falar de trânsito aqui no Paulista TMC. Tem muita gente aqui mandando mensagem pra gente no 11972211001. Um ouvinte nosso manda bom dia, Fernanda e Tebas. Caminhão quebrado na ponte da Avenida Jaguaré, sentido Osasco. Muito obrigado, é o Fernandinho, assim que ele se identifica aqui. Muito obrigado pela sua informação. E então fica esse registro, o nosso ouvinte também participando, nos ajudando aqui a decifrar o trânsito de São Paulo. Além disso, a CET nos informa que também tem prestação de serviço em relação à Radial Leste, a chegada ao centro de São Paulo, também muito ruim, agora às 10 horas e 20 minutos. E para fechar a informação sobre trânsito, outra informação muito relevante aqui, a CET informa que o rodízio de veículos, atenção, rodízio de veículos vai ser suspenso, vai ficar suspenso em São Paulo na próxima quinta-feira, dia 4, e sexta-feira, dia 5. Atenção, não é hoje, sexta-feira, dia 29. Semana que vem, por conta do feriado de Corpus Christi. Então fica a informação registrada aqui, feriado prolongado chegando na próxima semana.
4: E já que você falou aí de transporte, a gente continua falando disso aqui, que chegou mais uma mensagem aqui no YouTube.
0: Boa.
4: Do Carlos Melier, da Barra Funda. A gente estava falando aqui que o preço da gasolina subiu e ele disse o seguinte: o brasileiro virou especialista em procurar posto de combustível mais barato e até dividir corrida. É isso, né? Para não precisar pagar tanto, já que a conta tá subindo, algumas alternativas são muito válidas. Obrigada por escrever pra gente. Carlos Melier, da Barra Funda.
0: 10 horas e 21 minutos. 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
16: 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Quem escuta, sabe. 10:26, voltamos com o seu, com o nosso Paulista TMC aqui no 100.1 e voltamos com as principais notícias do dia. A Prefeitura de São Paulo é investigada pelo Ministério Público por supostos repasses irregulares de mais de 468 milhões de reais para o pagamento de bônus a professores de creches conveniadas entre 2023 e 2024.
17: A gestão Ricardo Nunes afirma que já suspendeu um novo repasse de cerca de 200 milhões de reais, atendendo a uma recomendação da promotoria.
16: Em nota, a Secretaria Municipal de Educação defendeu a bonificação e disse que, apesar de acatar a recomendação, considera o pagamento legítimo.
17: 10:27, as Olimpíadas Estudantis da Prefeitura de São Paulo estão com inscrições abertas para a 18ª edição do evento, que é considerado o maior da América Latina. A expectativa é reunir, olha só, impressionante o número, mais de 220 mil participações de alunos da rede municipal com idades entre 7 e 17 anos em 13 modalidades esportivas.
16: As inscrições seguem até o dia 12 de junho e a abertura oficial está prevista para agosto. Nesse ano, a competição também vai incluir o Intercels e o Festival Paralímpico. E aí, para se inscrever, é só acessar o site oficial do evento. 10:28, cravados.
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17: 10:28, é hora de falar de política aqui no Paulista TMC. Beatriz Gimenez já está chegando aqui no estúdio, vai fazer um resumo, né, dessa semana que foi bastante para lá de movimentada na política aqui de São Paulo, também no cenário nacional, com debate sobre a escala 6x1 e também novidades em relação à disputa no Senado. É isso, né, Bia? Bom dia, boa sexta-feira.
19: Bom dia, gente. Vamos então de resumão das principais atualizações da política da semana aqui no estado de São Paulo. A gente começa então com um assunto que está dominando o noticiário desde o começo da semana. A Câmara dos Deputados aprovou a proposta de emenda à Constituição para estabelecer o fim da escala 6x1 na última quarta-feira. O texto prevê uma redução da jornada de trabalho de 44 para 40 horas semanais e com isso os trabalhadores passam a ter o direito aí a dois dias de folga por semana. Agora, a PEC ela vai ser votada pelo Senado e, se aprovada, a nova regra deve valer em 60 dias após a data da promulgação. A votação ela foi marcada aí por uma troca de provocações, vaias e teve até cantoria na Câmara, né? Após a sessão, o deputado Alencar Santana, do PT de São Paulo, ele comentou a estratégia dos parlamentares do PL, como o Nicolas Ferreira, o Sóstenes Cavalcante, que é líder do PL lá na Câmara, que eles estavam defendendo a votação da escala 4x3, que seriam 3 dias de folga por semana, né? E pedindo o vigor imediato também da medida. Sendo que antes eles estavam se posicionando por um período de transição que poderia variar aí até 10 anos de transição. Vamos dar uma escutada na fala do deputado.
20: Essa matéria extrapolou, né, os campos partidários e políticos. E a oposição deixou ela totalmente desnorteada, demonstrou o seu despreparo, a falta de conexão entre o que falava ontem e o que fala hoje, aquilo que apresentou de transição para 10 anos ao que quer fazer hoje. Isso demonstra de que não tem de fato proposta para o país e tentou de última hora tumultuar, tentando enganar o povo, mas o povo sabe muito bem quem tem compromisso com ele.
19: E ontem, a Federação das Indústrias do Estado de São Paulo, a Fiesp, voltou a criticar a aprovação da proposta, publicando uma nota e afirmando aí nessa nota que a votação foi apressada e aprovada por interesses eleitorais e representa um grave retrocesso para anular aí décadas de acordo e convenções coletivas firmadas de boa-fé com os sindicatos e com as empresas.
17: E Bia, esse é um assunto, né? Esse é um tema que certamente a gente vai abordar muito ainda, mesmo depois da decisão do Senado Federal que vai acontecer nas próximas semanas, e vai impactar muito o estado de São Paulo, né? Que é o mais industrializado do Brasil, tem o maior PIB também aqui do nosso país, então o impacto vai ser grande aqui para São Paulo.
19: É por isso que o debate aqui no estado de São Paulo, especialmente, vai ser muito fervoroso e as federações elas estão se posicionando tão firmemente, né? Estão muito em cima desse tema. Mas além disso, né, além da o debate da escala 6x1, do fim da escala, a gente também tem notícia fresca em relação à corrida ao Senado aqui em São Paulo, né? Vamos lá. O PSB, ele tá se preparando para lançar a candidatura do ex-ministro Márcio França para disputar uma cadeira ao Senado. Segundo os integrantes da direção do partido, a decisão foi tomada durante uma reunião da Executiva Nacional do PSB, que aconteceu na última quarta-feira em Brasília. Como parte da estratégia, o presidente do PSB, o João Campos, ele se reuniu ontem com o presidente Lula para tentar garantir aí um apoio do PT ao nome de França, né? Em contrapartida, o partido apoiaria a candidatura do Fernando Haddad ao governo aqui em São Paulo, né? Mas se esse apoio acontecer, a negociação ela não vai ser fácil definitivamente, porque o Lula já vinha manifestando seu apoio aí à Marina Silva, né, e à Simone Tebet, que inclusive durante um evento, né, que lançou a linha de crédito aos motoristas de aplicativo e taxistas, ele manifestou firmemente esse apoio. Vamos dar uma conferida na fala do presidente.
0: Não tenho nenhuma preocupação de reivindicar, sabe, vá atrás do bolo, se ele não atender vocês, vá atrás do Alckmin, se ele não atender vocês, vá atrás, não da Janja, do Ministro da Indústria e Comércio, vá atrás do Sidônio, do Aloysio, só não mexo com a Janja, não mexo. E nem com a Simone Camarina. O que você pode fazer com ela um dia é dar voto para as duas, só isso.
19: Exatamente, gente. Então...
17: E essa fala, inclusive, gerou muita polêmica, porque Lula pede voto e não pode, né? E não pode fazer isso nesse momento também, a oposição afirmando que vai, inclusive, judicializar esse ponto específico da fala do presidente
19: Lula. A oposição caiu em cima, né? Alegando aí que ele tá fazendo antecipação de campanha. Não pode pedir voto neste momento. Mas, enfim, esse é um problema para discutir judicialmente. Mas o que a gente tira aqui dessa fala do presidente Lula é que ele já vinha, então, manifestando o apoio à Marina Silva e à Simone Tebet. Então, a gente tá percebendo aqui que não é só a direita que vai ter um racha aqui na disputa pelo Senado no estado de São Paulo. Talvez a gente também tenha uma divisão aqui da esquerda.
17: Exato.
19: E é isso, gente.
17: Muito bom, muito obrigado pelas informações. Beatriz. Então, essa divisão, né, essa disputa pelo Senado, a Bia trouxe um panorama completo num campo. Marina Silva, Simone Tebet, também o Márcio França, eles ali, enfim, querendo ser candidatos. E no outro lado também tem André do Prado, Guilherme Derrite, Ricardo Salles. Enfim, a gente vai continuar acompanhando.
19: Muita coisa ainda para acontecer, né?
17: É isso.
21: 10 horas e 34 minutos. Agora é o seguinte, Teba, sua internet tá funcionando aí?
17: A minha tá perfeita aqui, tá 100%.
21: A minha aqui também tá. Mas vamos saber com o Ricardo se a dele tá...
17: Será que o Wi-Fi tá bom ou tá ruim?
21: Será que tá bom ou ruim?
17: É.
21: Ô Ricardo, a CPTM inicia hoje, né? Um teste de internet Wi-Fi de graça pros passageiros da linha 10 turquesa. Tá funcionando, não
17: se
21: tá?
17: Se travar o sinal, já sei que a resposta é não. Vamos lá.
21: Mas eu tenho certeza que Ricardo Spárvoli vai entrar inteiraço sem nenhuma travada. Bom dia.
22: Bom dia, Fernanda, Rafael, para você que acompanha o Paulista TMC. A CPTM está justamente fazendo vários testes na linha 10 turquesa para ver se vai funcionar esse tal de Wi-Fi embarcado, Wi-Fi dentro dos trens. O teste está acontecendo no carro H524, vou até repetir para ficar registrado, H524, do trem da série 8500 até o dia 20 de junho. De acordo com o presidente da CPTM, o Michael Cerqueira, ao facilitar o acesso digital, a CPTM agrega valor ao dia a dia dos passageiros, transformando o tempo de viagem em uma experiência produtiva, confortável e útil, seja para o passageiro que estuda, trabalha ou quer só curtir um pouquinho de entretenimento na sua viagem. Viagem essa que a gente sabe que é muito grande. São 43 quilômetros de extensão na linha 10 turquesa, 13 estações, indo da Barra Funda, na zona oeste da capital paulista, até Rio Grande da Serra, no Grande ABC. Inclusive, pessoal, eu ando muito aqui pelo metrô de São Paulo nas manhãs para fazer links aqui no Paulista TMC, no TMC 360. Eu já encontrei vários ouvintes da TMC de Rio Grande da Serra, viu? Então, um abraço para todo mundo que escuta a TMC em Rio Grande da Serra. E para utilizar esse benefício nos trens da linha 10 turquesa, vai ser necessário o preenchimento de um cadastro no momento da conexão ao Wi-Fi, usando o login das redes sociais ou com a conta de e-mail, seguindo, claro, os padrões de segurança e proteção de dados. Durante esse período de testes, que vai até de novo o dia 20 de junho, é necessário que a empresa faça a avaliação do desempenho e a capacidade das operadoras de telefonia e novas tecnologias de transmissão ao longo de toda a via férrea, que a gente sabe é muito longa, 43 quilômetros de extensão. Agora, um aviso para os mais de 400 mil passageiros da linha Rubi. A gente vai ter mudanças na linha 7 Rubi nesse domingo. Durante toda a operação comercial entre as estações Vila Clarice e Vila Aurora, em função de serviços de manutenção e revisão da rede aérea, os trens circularão em via única entre essas estações, com embarque e desembarque realizados na mesma plataforma em ambos os sentidos. Os intervalos médios entre os trens serão de 20 minutos entre todas as estações do trecho Barra Funda até Jundiaí, ou seja, ali Zona Oeste também da capital até o interior em Jundiaí, linha Rubi, que tem também uma grande extensão, né? Sai da Zona Oeste, vai até o interior, Barra Funda, Jundiaí, enfim, 20 minutos, o passageiro vai ter que esperar no domingo, então, para ir já se preparando o ouvinte da TMC que precisa pegar a linha 7 Rubi nesse domingo, tá certo, Rafael e Fernanda?
17: Ah, é, a reportagem da TMC em todos os cantos da cidade, Ricardo Espárvoli sempre circulando pela capital paulista, tá ali agora no metrô Vila Madalena. Agora, é impressionante, né? Tem também muita malandragem. Chega a sexta-feira ou ele tá aeroporto, pra quê? Pra já partir pra sexta-feira, ou tá ali na porta da estação, tá sempre bem posicionado. Impressionante isso, bem impressionante.
21: Oh, e o Ricardo...
1: Coincidência,
21: Ricardo,
1: né?
21: É uma coincidência? Será? Não tem aquela trend? Será? Você falou do Rio Grande da Serra aí, que o pessoal mandou um abraço pra gente, e tá aqui, ó, o Joaquim Lasbo, do Rio Grande da Serra, mandando um abraço pra mim, pra Tebas e pra Ricardo Espárvoli também. Tá
22: Olha,
21: dado,
22: que
21: então.
22: Honra, hein?
21: Obrigada, Joaquim. Obrigada, Ricardo Espárvoli. 10 horas e 38 minutos.
17: Vamos falar de outro assunto importante aqui, a gente girando os assuntos no Paulista TMC. Atenção, cuidado com o leão, acaba hoje o prazo para enviar a declaração do imposto de renda. 5 milhões de brasileiros ainda não enviaram, hein? Olha só, é um dado expressivo a declaração. E a gente conversa então ao vivo com a Fátima Macedo, que é vice-presidente da AESCOM São Paulo, sobre esse assunto. A AESCOM, que é a Associação das Empresas de Serviços Contábeis do Estado de São Paulo. Fátima, muito bom dia, seja bem-vinda aqui ao Paulista TMC. Eu fiquei assustado, 5 milhões então de brasileiros simplesmente não enviaram ainda a declaração do imposto de renda e acaba hoje o prazo.
2: Bom dia, Rafael, bom dia, Fernanda, bom dia a todos. É isso, brasileiro sempre deixando para a última hora, então ainda temos aí um longo caminho pela frente nas poucas horas que restam.
21: Qual que é o principal alerta para quem ainda não declarou?
2: Declarar. Entregue a declaração. Se possível, com o maior número de documentos e de informações possíveis, entregue a declaração. Se precisar retificar, faz a retificadora, mas não perca o prazo.
17: Fátima, para a gente fechar aqui, porque nosso tempo é rápido aqui, é curto no Paulista TMC, é importante você passar algumas considerações, né? Quem eventualmente perdeu o prazo, o que, que vai acontecer com essa pessoa, quais são as punições? É importante esse puxão de orelha ao vivo aqui.
21: E quando começam as punições, né?
17: Exato,
21: que valor
17: exato.
21: Paga, enfim.
2: Vamos lá. Bom, o prazo até hoje é às 23 horas e 59 minutos. Então, não deixa virar meia-noite, até às 23h59 você consegue entregar. Se você perdeu o prazo, você tem uma multa para pagar de 1% do imposto devido, no mínimo de R$ 165,74 e máximo de 20% do imposto. Essa multa geralmente vence 30, 45 dias após a entrega. Quando você entrega, já lança aí o DARF de ofício para você recolher a multa, além de... Se você tiver imposto a pagar, esse imposto também vai ser acrescido de multa e juros.
21: Tá certo. Muito obrigada, então, pelas suas informações. Fátima Macedo, vice-presidente da AESCOM, falando, então, que termina hoje o prazo para enviar a declaração do Imposto de Renda 2026. Obrigada, Fátima.
2: Obrigada. Eu que agradeço.
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7: 10 horas e 46 minutos. Você está aqui no Paulista TMC. Ouvinte, só reforçando, porque a gente faz a prestação de serviço aqui, a gente reforça todos os recados. A gente fez uma entrevista agora com a Fátima Macedo, vice-presidente da AESCOM, que é a Associação das Empresas de Serviços Contábeis, para falar que termina hoje o prazo para enviar a declaração do imposto de renda, Rafael Tebas.
8: É, cuidado com o leão, hein, gente? Cuidado com o leão.
7: Nossa, leão bravo, gente.
8: O pessoal é rápido, né, na nossa produção.
7: Leão muito
8: enfim,
7: bravo.
8: Eu fiquei até com medo aqui.
7: Eu acho que eu prefiro um gatinho. Vamos lá.
8: Tem que melhor entregar logo essa declaração. 10 horas e 47 minutos, a gente vai movimentar aqui mais assuntos. Só rapidamente algumas mensagens chegando. O Fernando Costa aqui mandando mensagem pra gente, ele mora no Tatuapé, tá dizendo que chegou a sexta-feira, manda Tebas, Fernando aqui tá todo empolgado. Também a Érica, na Rua Rocha, portanto, ali na região da Bela Vista, né, Bexiga, centro de São Paulo. Ela falou que, ela mandou aqui um bom dia pra gente, disse que chegou a pegar o carro na Anhangamelo e também o metrô tava suave, ela escreve aqui na linha verde. Muito obrigado pela sua mensagem, Érica.
7: Aí tem uma mensagem aqui, ó, @2026, Jornal Top, tô viciado na TMC. Ai, que bom, obrigada. Agora você vai ficar com notícia, sabe do quê? De cultura, porque o fim de semana chegou. E aí a agenda cultural de São Paulo tá recheada de opções para todos os gostos, bolsos, tem festival gastronômico, feira literária, caça figurinhas da Copa do Mundo e até teatro infantil de graça. Larissa Torati, bom dia.
9: Bom dia, isso aí, Fê. Bom dia, Tebas também.
8: Bom
9: você
8: dia.
9: Que nos escuta. Olha, o primeiro grande destaque da nossa agenda é a Feira do Livro do Pacaembu. Um prato cheio para quem gosta de literatura, quer adquirir um livrinho novo. O evento ele acontece no próprio estádio do Pacaembu, ali na frente, na parte do estacionamento. E ele reúne dezenas de editoras com livros para todos os públicos, debates literários e sessões de autógrafos. A feira ela funciona no sábado e no domingo, das 10 da manhã até as 8 da noite. E o melhor de tudo é que a entrada ela é totalmente gratuita, então para você que quer só dar uma espionada, é uma ótima oportunidade para passear com a família e garantir ali um novo livrinho, quem sabe? Para quem quer comer bem, esse final de semana ainda tá rolando o Taste São Paulo, que tá celebrando a sua edição especial de 10 anos e entra no seu segundo fim de semana de programação lá no Parque Vila Lobos, o maior festival gastronômico do mundo, reúne mais de 30 bares e restaurantes de peso com chefes renomados, viu? Além de saborear pratos icônicos, o público tem acesso a palestras e centenas de aulas gratuitas de culinária. Os portões, eles ficam abertos na sexta, no sábado e no domingo. E os ingressos são a partir de R$40 para acesso comum. E também tem a opção VIP com alguns benefícios exclusivos a partir de R$300. E as vendas são oficialmente pelo site do festival e na Eventim. Se você gostou, vale dar uma olhada nos canais oficiais do evento para poder conferir os horários e alguns outros detalhes da programação. A nossa agenda, ela também tem algumas atrações bem específicas e variadas. Lá no Parque Ibirapuera, o sábado vai ter uma mega troca de figurinhas, o evento é gratuito e vai tentar quebrar o recorde mundial do Guinness Book, reunindo colecionadores do álbum da Copa do Mundo 2026, com direito à chuva de figurinhas ao longo do dia. O acesso é pelo Portão 10 e os ingressos sem custo têm que ser retirados pelo site da Simpla. E a tradicional festa de São Vito, lá no Brás, chega a sua... Nossa, eu acho que eu não sei dizer esse número, uma edição muito...
7: Deixa eu ver.
9: Leia esse número pra mim.
7: Aonde?
8: Vamos aqui, ó. Vamos lá.
7: Ah, gente, é a edição de número 108.
9: É.
7: Pronto.
9: Nomes difíceis, números difíceis. Trazendo massas artesanais, fogazza e muita música italiana. O evento, ele começa nesse sábado e vai até julho. E o acesso à praça de alimentação custa R$10, enquanto o espaço ali da cantina com algumas comidas especiais sai a partir de R$145. E pra criançada, o espetáculo Peter Pan, de graça no Teatro UOL, rola dentro do pátio do Shopping Pátio Gianópolis, dentro do Pátio Gianópolis, e a sessão única acontece nesse domingo às 11h30 da manhã. O passeio, ele não custa nada, mas é obrigatório resgatar os ingressos com antecedência pelo aplicativo Iguatemi One.
8: Valeu, Larissa Torati. E a gente pontua que a Praça Charles Miller fica ali em frente ao Estádio Municipal Paulo Machado de Carvalho, Pacaembu.
7: Só um adendo aqui. Ô Lari, faz um favor pra mim. Claro. Lê essa mensagem aqui do YouTube. O nome da pessoa e o que ela escreveu.
9: Ah, Sofia Diniz. Um beijo pra Sofia, que adora ouvir a Agenda Cultural. Muito obrigada.
7: Com a Lari, ela comigo. Escreveu.
8: Valeu, Sofia.
7: 10h51. E agora a gente fala sobre sobremesa. A entrevistada de hoje é a humorista Ariana Nutt. Ela faz stand-up raiz. Todo mundo já recebeu algum vídeo dela no WhatsApp, riu e passou pra frente. Ariana Nutt, então, a partir das 14h, depois do papo de crack no Sobremesa.
8: 10h52, a gente vai falar de esporte nessa reta final do Paulista TMC. Otávio Pinheiro tá aqui no estúdio e eu quero saber, hein, Otávio, tem sorteio, né, sorteio da Libertadores da América, oitavas de final, daqui a pouquinho ao meio-dia, a TMC vai acompanhar, obviamente, esse sorteio. E muitas especulações, no pote 1 tem Flamengo, tem Corinthians, no pote 2 tem vários brasileiros e tudo pode acontecer, inclusive um Corinthians e Palmeiras, já pensou? Gostaria ou não?
5: Mesmo. Eu não gostaria, particularmente. Bom dia,
7: Bom dia,
5: Fernanda.
7: Nossa.
5: Hoje tem sorteio da Libertadores a partir do meio-dia, o sorteio ocorre lá no Paraguai, na sede da Conmebol. E, como você bem falou, o sorteio vai ser dividido em dois potes sem restrições de país. Então, brasileiro pode enfrentar brasileiro, argentino pode enfrentar argentino. E, como você bem disse, os potes são divididos em dois.
8: Dois grupos,
5: o primeiro colocado no pote 1, os segundos colocados no pote 2. No pote 1, temos Flamengo e Corinthians como brasileiros. No pote 2, já temos Mirassol, Palmeiras, Cruzeiro e o Fluminense. Então podemos ter um derby, podemos ter um Fla-Flu na Libertadores já nas oitavas, ou até mesmo Flamengo e Palmeiras, os times grandes favoritos que sempre entram como favoritos na Libertadores. Falando na Libertadores, vamos dar o resultado de ontem, porque o Palmeiras goleou o Júnior de Barranquilha. Dois gols do convocado para a Copa do Mundo, João Arias.
8: E o Flaco jogou muito também,
5: e um show
8: também,
5: de Flaco, né? Lopes, que foi convocado também para a Copa do Mundo pela Argentina.
8: Exatamente, o Flaco tá demais, tá jogando muito. Ele foi convocado pelo Scaloni, técnico da seleção argentina.
7: Então ele pode ser uma pedra no caminho do Brasil, caso.
8: Tomara
7: ele
8: que
7: se
8: não,
7: encontrem.
8: Mas pode, porque tá jogando bem, mas tomara que não. E em relação a Libertadores da América, né? É interessante a gente analisar aqui, Otávio, que muitas equipes tradicionais, até apontadas como equipes que ficariam em primeiro, passaram em segundo. Então é a tendência de vários confrontos nas oitavas de final já muito grandes, né? Muito fortes logo de cara na primeira fase de mata-mata.
5: Sim, podemos ter grandes se enfrentando, como eu falei, o Flamengo pode acontecer de ter um Flamengo e Palmeiras, um dos favoritos já ser eliminado. E além de zebras ou novidades na Libertadores, tivemos times grandes saindo em terceiro colocado, indo para playoffs da Sul-Americana.
8: O Boca.
5: Que é o caso do Boca Juniors. O Boca Juniors tá nos playoffs da Sul-Americana, junto com outros brasileiros, como o Grêmio, o Bragantino, o Vasco e o Santos. Estão disputando esse playoffs, que quem ganhar nesse playoffs, que já estão definidos, inclusive, vou dar aqui os exemplos dos times paulistas, o Bragantino enfrenta o Sporting Cristal, e o Santos enfrenta o Universidade Católica.
8: Uhum,
5: e aí a CONMEBOL também vai realizar o sorteio hoje para ver qual que é o confronto desses playoffs com os times que estão diretos nas oitavas de final. Que é o caso do São Paulo, que classificou em primeiro na Sul-Americana e já está nas oitavas.
8: Ontem o Boca enfrentou a Universidade Católica do Chile no grupo do Cruzeiro. O Boca na Bombonera, né? Temida Bombonera, estava lotado. O Boca perdeu um caminhão de gols e num contra-ataque a Católica fez o gol. O Boca está fora da Libertadores, mas vai para a Sula. Valeu, obrigado pelas informações, hein, Otávio?
7: Obrigado,
8: Otávio. Inclusive, para a gente quase que fechar o Paulista TMC, uma outra informação sobre esporte aqui. João Fonseca, tênis agora, João Fonseca entra em quadra em instantes pela terceira rodada de Roland Garros. Vai enfrentar ninguém mais, ninguém menos que Djokovic, né? Um dos maiores tenistas da história. Realmente vai ser espetacular e a gente na torcida pelo promissor, pela joia do esporte brasileiro, João Fonseca.
7: Dito isso...
10: Hoje é sexta-feira!
7: Olha, soltou bem
8: hoje
7: na hora.
8: O pessoal tá animado aqui, hein?
7: Dito isso, você vai para um sertanejão? Olha só, não, vai para um sertanejão
8: não,
7: com água tônica?
8: Não, eu vou abrir a água tônica, mas vou descansar bastante depois dessa semana intensa. E você?
7: Eu vou ver se eu caço uma festinha junina, será?
8: É uma boa, tá
7: de
8: chegando.
7: De repente. É. Ou vou ficar no edredom comendo pipoca. 10 horas e 56 minutos.
8: Vem aí o Trend das 11, chegou ao final essa semana de Paulista TMC, mas tem muita informação ao longo da programação. Valeu, Fernanda.
7: Valeu, Tebas, valeu, ouvinte. Beijo, tchau.
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2: Com jogadores conhecidos como os Cavaleiros, a Jordânia será uma das caloras na Copa de 2026, que pela primeira vez terá 48 seleções. O país conseguiu sua independência do Reino Unido em 1946 e foi aceito pela FIFA em 1970. Sua estreia poderia ter sido no Brasil em 2014, quando foi até a repescagem nas eliminatórias e chegou a enfrentar o Uruguai. Daquela vez, o sonho acabou de maneira dolorosa, com uma sonora goleada por 5 a 0 ainda no jogo de ida em Amã, capital da Jordânia, diante de 20 mil pessoas.
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0: 11 e 1, sexto, sexta-feira, sua linda. Seja bem-vindo, bem-vinda ao Trend das 11. Vamos juntos ao vivo até o meio-dia. Depois de acompanhar as notícias da sua cidade, da sua região, vamos lá atualizar o feed. Pietra Mesquita dando F5. Bom dia, sextou, Pietra.
1: Sextou demais, Thiago Matheus. É isso, vamos lá. Vamos seguir aqui com o Trend das 11 para continuar dando esse F5, informando você demais até o meio-dia, certo? Te convido, então, a seguir as nossas redes sociais. A gente tá falando de trend, né? Sobre o que tá trendando aí na internet. Então vai lá, @TMCNewsBR, tanto pro Instagram quanto pro TikTok. Também vem acompanhar a gente aqui, assistir, ver o nosso rostinho.
0: Exatamente.
1: Lá no YouTube também, @TMCNewsBR, certo, Thiago?
0: Certíssimo, ó. E tô com o celular em mãos. Opa. Pra você mandar aquela mensagem, o seu comentário, a sua participação. 11 972 21 1001. Escolhe aí o assunto. Quer falar de imposto de renda? Manda pra cá. Quer falar do Neymar? Manda pra cá. Quer falar de Copa do Mundo? Quer falar de esporte? Quer falar da política? Qualquer pitaco, música, aliás, tem show sendo anunciado no Brasil. Aliás, vamos atualizar o feed,
1: vamos
0: porque
1: nessa.
0: Tudo isso e muito mais a partir de agora, aqui no nosso Trend das 11. Assuntos que estão chegando pra mim ao longo desta sexta-feira. PCC e Comando Vermelho, terroristas. Pois é, desde ontem tá bombando. É o pau que tá atorando nas redes aí, né? Cientistas chineses também apareceu pra mim. Robôs e inteligência artificial. Vamos falar, obviamente, de imposto de renda, dos assuntos mais comentados. Tem o limite pra hoje.
1: Pois é, sexta-feira.
0: Limite de outra categoria pro domingão, mas a gente explica daqui a pouquinho. Tá bombando off-campus também. A gente explica daqui a pouquinho. E o Buffalo Trump, você sabe do que se trata? A gente explica em breve, né, Pietra?
1: É isso. E ó, dando F5 aqui também aparece SpaceX, tá? Djokovic.
0: Opa!
1: Ranking bebidas. O que, que será que vem por aí? Também temos Casimiro, Neymar, né, gente? Tivemos aí uma coletiva ali pro pessoal falar um pouquinho mais sobre essa Copa do Mundo. Rock in Rio também. Saiu alguns nomes, alguns artistas que vão estar no Rock in Rio. E guru alemão. Muita coisa por aqui, né?
0: Tudo isso e muito mais. Ó, estamos dando o F5. Aliás, João Fonseca contra Djokovic nesse momento em quadra. Começou a partida agora há pouco. A gente vai atualizando ao longo da manhã,
1: boa,
0: desta sexta-feira pra você. Mas antes, PCC e Comando Vermelho, terroristas.
1: Notícia do momento.
0: Eu acho que é um dos assuntos mais comentados desde ontem, obviamente porque interessa demais aqui o nosso país, porque agora, segundo o Departamento de Estado dos Estados Unidos, as facções brasileiras entraram nessa lista das organizações terroristas estrangeiras. O motivo... É, segundo as autoridades americanas, é que essas facções, elas orquestram ataques brutais contra policiais, autoridades públicas e civis aqui no Brasil e também fora do Brasil. São as mais violentas do país. Classificadas como terroristas globais, especialmente designados aí a organizações terroristas estrangeiras. Essa medida, ela foi anunciada ontem pelo governo americano, sim, mas ela começa a valer mesmo, de fato, vigorar a partir do dia 5 de junho.
1: Semana que vem.
0: Semana, né, que vem, a partir do dia 5, então, oficializado, portanto, estas duas facções como terroristas, segundo o governo americano. Esse anúncio, ele foi feito ontem. Você que acompanha a TMC fica sempre bem informado. E veio um dia depois da reunião de Flávio Bolsonaro e Marco Rubio nos Estados Unidos. Flávio Bolsonaro, que também acabou se encontrando com o Donald Trump. Tudo isso você acompanhou no nosso site, nas redes sociais, na nossa programação. E o Rubio, ele afirmou que a atuação das facções ultrapassa fronteiras brasileiras e chega também nos Estados Unidos. Esse discurso semelhante ao usado para invasão na Venezuela, na oportunidade. A diferença é que os Estados Unidos não reconheciam Nicolás Maduro como presidente. Eles não reconheciam o governo de Nicolás Maduro. Não tem algumas acusações também contra o Lula. Isso não existe, de acordo com os Estados Unidos. Então muita gente fica com aquele medo, né? Pô, será que vai acontecer a
1: aqui
0: mesma
1: no Brasil,
0: coisa?
1: É, pois
0: ataques,
1: é,
0: invasões? Não, porque qualquer ação dos Estados Unidos dentro do Brasil não tem autorização do governo, seria considerado uma agressão, um ato de guerra, mas aí eles colocaram, portanto, essa denominação. Desde ontem e vigorando a partir do dia 5 de junho, PCC, Comando Vermelho, são facções, aliás, são organizações terroristas estrangeiras, de acordo com o governo americano.
1: É, essa fala do Marco Rubio é interessante porque ele é secretário de Estado dos Estados Unidos, né? E ele falar sobre essa questão ali de que é um discurso semelhante ao usado para a invasão da Venezuela, que ele afirmou que a atuação das facções ultrapassa fronteiras brasileiras, né? Pode chegar nos Estados Unidos. É um pouquinho preocupante, né? Vindo de uma autoridade americana. Mas vamos torcer para dar tudo certo, né, gente?
0: Vamos nessa.
1: É isso, vamos lá. Vamos dar o F5 por aqui, atualizando o nosso feed. Embriões artificiais, porque tem uma curiosidade aqui que parece coisa de filme, viu, Thiago?
0: É.
1: Pois é, ó, cientistas chineses enviaram embriões artificiais humanos para

0: dias em órbita, tá? E o motivo, gente, é que a humanidade ainda não consegue se reproduzir fora da Terra. Então eles estão querendo dar uma testada ali pra ver como que vai funcionar, né? A China, vale lembrar, ela planeja pousar astronautas na Lua até 2030. A gente já falou aqui isso no trend essa semana, dessa corrida espacial entre China e Estados Unidos. Tem mais uns empresários ali, uns bilionários também querendo entrar nessa corrida, né? Essa questão privada. E também querem construir, né? A China também quer construir ali uma base lunar permanente com a Rússia até 2035, tá? Depois desse período de testes ali, o material ele vai ser congelado desses embriões e vai ser enviado de volta, então, para a Terra para análise. Dados ajudam a dizer se ossos e músculos de bebês gerados no espaço conseguiriam, então, se desenvolver sem a gravidade. É um negócio realmente de ficção científica, viu, gente?
1: E aqui na Terra, a China tem uma população de 1,4 bilhão. De habitantes. E vai começar a mandar embriões pra Lua. Daqui a pouquinho, a Lua tá povoada de chineses também, num futuro não tão distante. Né? Brincando aí com a ficção científica. 11:08, atualizei meu feed aqui. Vamos falar de robôs e inteligência artificial. Assunto cada vez mais presente, né? No nosso cotidiano, no nosso dia a dia. E tem uma nova ferramenta que tá permitindo aí que robôs de IA comprem ações e façam pagamentos.
0: Eita, perigoso, né?
1: Ou talvez a solução para as dívidas de muita gente que não sabe lidar com as finanças.
0: Pode ser.
1: E que não faz o seu pagamento em dia. É, faz aí, pede ajuda pro robôzinho, olha lá. A corretora Robinhood lançou essa ferramenta, uma novidade que surge dias depois da integração do ChatGPT com apps de bancos. Então, como é que vai funcionar? O algoritmo, ele só mexe no valor exato que foi guardado nessa carteira digital dele. Aí o usuário acaba recebendo notificações em tempo real sobre cada movimentação. E precisa aprovar, claro, algumas ordens vão ter que passar pelo aval, pela aprovação do ser humano. Por enquanto, esse agente está em fase beta, ou seja, cobre apenas ações. Criptos e outras opções estão previstos aí para próximas atualizações. Mas quem se liga muito aí no mercado financeiro, não tem tempo demais para olhar a carteira, os pagamentos, aquela correria do dia a dia, pode ser uma alternativa.
0: Ou então aquela pessoa que não entende muito também, né? Que é uma ajudinha ali, já tem essa ajuda ali na palma da mão. Vamos ver o que vai acontecer. A IA vai dominar o mundo, gente?
1: Espero que não.
0: Será? Ai, meu Deus. Bom, atualizando aqui o nosso feed, apareceu pra mim fenômeno streaming. E eu amo, eu tenho que falar
1: você
0: que eu amo.
1: Você tava vendo ontem, inclusive.
0: Eu tava vendo ontem, Thiago. Thiago,
1: eu atualizei
0: que é
1: meu feed. Atualizei meu feed via a Pietra assistindo.
0: O Instagram ali, ó. Inclusive, tô convencendo a galera pra assistir Off Campo, gente. Tô muito feliz, inclusive, de dar essa notícia. Porque essa série, ela bateu recordes aí no Rotten Tomatoes. Pois é, a adaptação de Off Campus virou um verdadeiro fenômeno do streaming. Não se fala de outra coisa a não ser dessa série nas redes sociais. A gente tá trazendo aqui no nosso trend porque é tudo que tá trendando, certo? Essa série, ela bateu recordes aí no Rotten Tomatoes, que pra quem não sabe, é um site ali, né, agregador de críticas de filme e séries. Ele recebe resenhas de críticos de cinema bem renomados, então é um site que tem muita credibilidade, digamos assim, tá? Esse sucesso, né, de Off Campus, ele se consolidou através de uma tendência, que são os livros que viralizaram nas redes sociais, tá? Baseada aí nos romances de Elle Kennedy, a produção conquistou fãs entre quem já acompanhava ali a saga nas book redes, que são os famosos fã-clubes ali, né, que vivem nas redes sociais e que são fã-clubes de livros, tá? Esse sucesso, ele não só ficou entre os fãs, tá, gente? A adaptação estreou com 96% de aprovação da crítica, muita coisa, número alto. E o sucesso reforça ali uma mudança importante no entretenimento, né, gente? Obras literárias que explodem na internet e funcionam como um teste de audiência antecipado. A gente já falou aqui também essa semana, né, sobre os livros que estão virando filmes e agora série, né? E quando a história possui uma comunidade fiel online, fica ainda mais fácil. Inclusive, estúdios estão enxergando ali menos risco em investir na adaptação, tá? Vale lembrar também que tem uma outra adaptação aí, que é Bridgerton, que também veio de livros, né? De uma fanbase ali bem forte também. Então, Off Campus aí, batendo recorde.
1: Pois é, e isso já é uma característica há muito tempo, né? Na história das artes, do audiovisual, muita história, muita arte saindo dos livros

0: indo pra telinha ou pra telona. Antigamente era só pro cinema, pra telona. Mas agora aí com os streamings, indo pra telinha pra você acompanhar e tá bombando.
1: E com mais capítulos, né? Série agora.
0: Off Campus tá bombando nas redes e a gente atualiza pra você. Boa. Atualizei o feed aqui, aliás, quero te perguntar. Imposto de renda. Se eu falo essa palavrinha, essas palavras aqui, elas te dão um alívio ou te dão frio na espinha, que você ainda não entregou? Atrasildo? Atrasilda? Tá nos 45 do segundo tempo? Manda pra gente aqui no WhatsApp que eu quero saber se você é dessa turma ou tem muita gente, aliás, passando recado aqui, quer ver? É, falando que já tá na fase de restituição. Ó, bom dia, minha restituição já caiu hoje, assinado técnico do Embu, que é o nosso ouvinte aqui de São Paulo.
1: Isso que dá declarar cedo, isso aí.
0: Boa sorte pra ele, pra quem ainda não declarou, então essa notícia que dá aquele frio na espinha, hoje é o último dia pra se acertar com o leão, imposto de renda. Então, entenda o que acontece.
1: Nossa, leão,
0: é, com quem perder esse prazo, vai tomar aquela patada, aquela mordida. Vai ficar com o CPF irregular. Vai levar uma multa por conta de atraso. O valor mínimo da multa é de R$165, um pouquinho mais. Limite de 20% do imposto total devido. Depois você pode pagar até essa multa, batendo 20% do que você tá devendo.
1: É dinheiro, viu?
0: Vai aumentando, vai aumentando. E aí dá um empecilho danado na sua vida, aquela dor de cabeça. É, você não consegue renovar ou tirar passaporte. Você vai ter dificuldade para fazer algum empréstimo bancário. Vai bloquear, inclusive, financiamento imobiliário. Imagina você ficar um ano com essa dívida, até você regularizar, até você correr atrás, ou mais de um ano, né? Então, barra matrícula também em instituições de ensino impede que você faça algum concurso público. Ou seja, dá aquela travada na sua vida.
1: Congela.
0: E aí complica. Então, em caso de fraude, a Receita Federal pode multar até 150% do valor devido. Tem que tomar cuidado com isso também. Nada de fraude, procura o contador.
1: Isso.
0: É, se você não tem habilidade para fazer a declaração, você não manja do assunto, é chato para muita gente mesmo, né? Para os contadores não é chato, é a vida deles, eles gostam de fazer isso, então eles vão te dar aquele suporte. Evite qualquer problema, lembrando que o processo acaba gerando processo por sonegação fiscal. Fique ligado nesse assunto que tá ainda, né, repercutindo demais nas redes sociais.
1: Até hoje ali, até 11, né, 23h59, você pode entregar então a sua declaração. E lembrando, se você é MEI, tem como entregar a declaração até o dia 31,
0: domingão, certo, isso, para os microempreendedores individuais. Exato. Os MEIs até domingão, mas pessoa física é hoje.
1: Hoje,
0: corre,
1: viu?
0: Lá.
1: Então não vai pagar multa, tá, gente? Segue a nossa dica aqui. Atualizando o nosso feed, temos condenação Bolsonaro. A gente vai falar sobre o ex-presidente agora, porque o STF tá dando 20 dias para a PGR avaliar o pedido de revisão da condenação de Jair Messias Bolsonaro. O ministro Nunes Marques, ele deu esse prazo, né? Ele optou aí por estender esse prazo padrão devido à alta complexidade do caso, tá? Advogados de Bolsonaro, eles buscam a anulação dessa condenação. É, a defesa, inclusive, alega ali que houve erros judiciários, por isso que eles estão recorrendo, e contesta também a competência da primeira turma do STF para julgar esse caso envolvendo Bolsonaro. Eles defendem também que o processo deveria ter sido analisado pelo plenário da corte, tá? E a gente contextualizando aqui para vocês, essa revisão criminal, ela é uma medida jurídica excepcional, tá, gente? Não é para qualquer um. Ela é usada quando já não cabem mais recursos ordinários. Então, o STF tá dando esses 20 dias pra PGR dar essa avaliada. Lembrando que também tem toda uma questão da lei da dosimetria, né? Muita coisa envolvida aí nesse caso. Então, vamos aguardar pra ver o que vai acontecer com essa condenação de Bolsonaro.
0: Atualizando o feed, aliás, um assunto que ganhou repercussão ao longo da semana inteirinha. Já ouviu falar do Buffalo Trump? Ah, já deve ter aparecido no seu feed. Se não apareceu, corre lá, @TMCNewsBR, que tá nas nossas publicações. Vai descendo o feed lá, vai baixando a nossa...
1: Se não apareceu, tá desatualizado, hein? Tem que seguir a TMC mais, @TMCNewsBR.
0: Pra quem não sabe, a gente explica aqui, é um animal que ele ficou famoso por parecer com o presidente americano. Por que parece com o presidente americano? Porque ele tem um topetão.
1: É laranja?
0: Um cabelo, né, bem clarinho.
1: Opa.
0: É um loiro meio branco, quase laranja, né? E colocadinho de lado, do jeito que o pessoal acabou penteando, pronto. Viralizou na internet. Ele vive numa fazenda em Bangladesh É um búfalo albino, que é uma coisa muito rara. Sim. Ele pesa mais de 700 quilos. Ou seja, a semelhança, para aí, né? É apenas no topete, apenas no penteado. É um topete loiro. Ele tem aquela pele um pouco rosada também, né? Porque a gente falou, é um búfalo albino, que é uma raridade. Aí, obviamente, virou curiosidade, através de vídeos virais. Então, o que aconteceria? Esse búfalo seria abatido por conta de um festival islâmico, mas o governo local, o governo de Bangladesh, proibiu, vetou esse abatimento por conta da repercussão que gerou nas redes sociais, né? E aí aumentou o interesse do público pelo búfalo para fazer visita. Ele já havia sido vendido para o abate. Então, meio que cancelaram aí a compra. É, tá lá no nosso site. Corre lá, @tmc... no nosso site tmc.com.br. E aí o comprador do búfalo, ele foi reembolsado e o animal foi transferido para um zoológico de Dhaka, que fica em Bangladesh, ou seja, vai fazer muito mais dinheiro, vai trazer muito mais visitas aí para quem estiver passando por Bangladesh. Não sabe desse assunto? A gente atualiza para você. tmc.com.br ou nas nossas redes sociais, @tmcnewsbr.
1: É isso aí, Thiago Matheus. Agora, seguindo por aqui, SpaceX. Vamos falar sobre a SpaceX, que lançou o 12º teste ali da Starship, né? Maior nave do mundo, tá, gente? Ela tem 124 metros, decolou da Starbase ali no Texas, tá? Seguiu em trajetória suborbital. E o objetivo, gente, disso tudo é avaliar ali melhorias na estrutura da nave e também ver ali os seus desempenhos, né? O desempenho dos novos motores, tá? Isso faz parte daquela missão Artemis, sabe? Que a gente teve há pouquíssimo tempo, Artemis 2 também, que o pessoal foi lá pra Lua, não pisou na Lua. Sim. Mas foi dar uma estudadinha ali na Lua pra em breve retornar e pisar, fazer ali base lunar também. Então, essa SpaceX faz parte ali dessa missão, tá? Ela também projeta usar nave em missões pra Marte. Então, esse 12º teste ali é para dar uma olhadinha, entender como funciona, para, quem sabe, facilitar a vida dos astronautas que forem ali para o espaço e acabarem usando, então, naves ao invés de foguete, né? Tem todo uma estrutura ali para a galera ir para a Lua, certo?
0: É isso aí, por isso que SpaceX está bombando, o pessoal está comentando, aliás, a Blue Origin, né, que é uma nave, uma companhia também espacial. Sim. Ela foi lançar uma nave ontem, né? Essa nave acabou explodindo na plataforma, também é um dos assuntos que tá bombando. Por isso que tem muita coisa, muita gente comentando sobre o assunto. Seja Blue Origin, seja SpaceX, né? Nessas tecnologias, nesses investimentos. Então,
1: essa corrida espacial, né?
0: Corrida espacial, literalmente. Por isso que esses assuntos estão bombando, estão viralizando. Atualizei meu feed e apareceu aqui para mim Djokovic e João Fonseca, por dois motivos. Primeiro, os dois estão em quadra neste momento. A partida está em andamento no primeiro set, portanto... primeiro set. Ih, mas o Fonseca já tá perdendo. 3-1.
1: Atualizando em tempo real aqui, Thiago Matheus.
0: Vamos tentar essa virada. É que o Djokovic é o número 3 do mundo e um dos maiores da história do esporte, né?
1: Não vai ser fácil.
0: Grande favorito. Obviamente, o João Fonseca é o número 28. Neste momento, 3-1 pro Djokovic e o João Fonseca tá sacando. Vamos torcer pra ele alcançar um 3-2, tentar empatar 3-3. Fica aqui a torcida. Mas um outro assunto também repercutiu nas redes sociais. Porque o Djokovic, ele é um cara bem gente boa, né? O pessoal do mundo do tênis adora ele e ele elogiou bastante.
1: Opa!
0: O nosso João Fonseca estava prevendo que o João seria o rival dele na próxima fase, né? E de fato, eles estão jogando nesse momento. Por quê? Porque o Djoko, ele assistiu um trechinho da vitória do brasileiro sobre o Dino Prismic. O João perdeu os dois primeiros sets, mas aí teve aquela virada. Uma virada avassaladora em Roland Garros. O Djokovic teve essa sensação da virada, deu entrevista falando sobre isso, elogiou bastante o João, dizendo que é um adversário que gosta dos grandes palcos. Roland Garros é um grande palco, então eles jogam neste momento ainda 3-1, portanto... Vai, João Fonseca, tamo na torcida.
1: Vamos lá, gente, é isso. O brasileiro vai dominar o mundo, certo,
0: espero,
1: Thiago?
0: Que sim. Tem que dominar.
1: Bom, seguindo aqui, a gente atualizando o feed, apareceu ranking bebidas.
0: Opa, sextou com essa notícia, hein?
1: Opa, aí é notícia boa, entendeu? Pra te inspirar.
0: Já.
1: Abrindo
0: já.
1: Aqui, ó, abrindo a cervejinha. Pois é, gente, porque entre as marcas aí mais valiosas do mundo estão duas brasileiras, viu?
0: Opa.
1: Brasileiro dominando o mundo, tá, até no ramo da bebida.
0: Você tá prevendo aí, hein,
1: pois
0: Petra?
1: Pois é, gente, tô aqui, joguei pro universo, tá? São 20 marcas aí de bebidas alcoólicas mais valiosas do mundo e juntas elas somam mais de 194 bilhões de dólares. Pois é, a chinesa Moutai, destilado premium, tipo Bai... Ó, não sei se tô falando certo, viu, gente? Vocês me corrijam aí. Se eu estiver falando errado, manda mensagem no DDD11-97221-1001, mas aqui no meu mandarim eu tô tentando, viu, gente? Tipo Baijiu, destilado premium, tipo Baijiu, tá? Esse lidera o ranking. Seguida pela cerveja Corona, tá? E Budweiser. E o ranking conta, então, com duas marcas brasileiras. São elas a Brahma, em nono lugar, e Skol, aquela que desce redondo, em 12º lugar. Elas mantiveram aí as suas posições do ranking anterior. Então, assim, é uma... né, tá ali bem. Nono lugar e 12º lugar, poxa, tá num top bom, certo?
0: É, fica a dica, inclusive, pra sua sexta-feira. Então, prestigiar, né, comemorar esses números, portanto,
1: é isso.
0: Aí das cervejas nacionais.
1: Já tem uma desculpa pra sair pra beber.
0: Tá vendo? Atualizei o feed e apareceu Casemiro Neymar. Claro, tem sempre notícia envolvendo a seleção brasileira em vias da estreia da Copa do Mundo 2026. E o que aconteceu? O Casemiro, ele concedeu entrevista coletiva, né? O jogador, volante da seleção brasileira, falando sobre Neymar e demonstra um certo incômodo. O primeiro jogador da equipe a dar entrevista coletiva desde a convocação oficial por Ancelotti, né? É, pós apresentação dos jogadores na Granja Comari, e ele declarou rindo, abre aspas pro Casemiro: toda vez que eu venho aqui, tenho que falar dele, fecha aspas. Três perguntas seguidas sobre o Neymar pro Casemiro, que pode ser o possível capitão da seleção brasileira. Ele fala que todos os jogadores são importantes, desejou melhora aí pro companheiro Neymar. Ele fala, inclusive, da experiência do Neymar em outras Copas. É a quarta Copa do Neymar, portanto. Só que é aquela notícia que trouxemos ontem, né? O Neymar vai ficar parado por pelo menos 3 semanas. Não pega os 2 amistosos da seleção brasileira. E, bem improvavelmente, ele vai estrear com a seleção na Copa do Mundo. Primeiro jogo, o médico garantiu que é muito difícil que o Neymar participe, portanto, além de estar fora desses amistosos. Então, a gente segue atualizando o feed, quem sabe venham mais entrevistas, claro, com a equipe esportiva da TMC,
1: boa,
0: também acompanhando a seleção brasileira na Copa e na preparação na Granja Comari.
1: É isso mesmo. Ah, mas assim, Casemiro, poxa, releva. Ontem foi a notícia do momento, essa questão do Neymar com lesão na panturrilha. Pessoas estavam curiosas pra saber como que ia funcionar, né?
0: E ele falou também sobre aquela declaração do Endrick, que ele deu.
1: Sim, falando... que foi polêmico,
0: E falou que a ideia dele era blindar o jogador. Não só o Endrick, como também o Ryan, né? Porque eles são jovens. Ele falou que a responsabilidade não pode cair sobre os jovens. Tem que cair sobre os mais velhos. Ele ponderou isso, falou que entenderam ele errado. Também se manifestou sobre isso.
1: Boa, boa demais. Agora, atualizando aqui, a gente continua o nosso Trend das 11.
0: Opa.
1: Lembrando você aí de seguir a gente nas redes sociais, @TMCNewsBR, pra ficar de olho em tudo que tá trendando, tá? Porque o que tá trendando aqui agora é Rock in Rio. Olha aí, Rock in Rio de volta, todo ano tem, né? E já tá chegando o Rock in Rio 2026. E o festival anunciou mais atrações pra esse ano, tá? Então, os anunciados agora são Jamiroquai e Demi Lovato, que eu amo demais. Essa é a edição de 2026, como eu mesmo falei, né? E outros nomes já foram também confirmados.
0: Manda aí.
1: A gente tem aí Elton John.
0: Bom, ótimo, hein?
1: Foo Fighters, curte, né?
0: Da hora,
1: Foo
0: bom
1: Fighters,
0: demais.
1: Maroon 5, que eu também amo. E temos os brasileiros. João
0: Quem?
1: Gomes, que tá fazendo um sucesso absurdo. Olha, Roupa Nova.
0: Roupa Nova.
1: Roupa Nova.
0: Eles que são autores do hino do Rock in Rio, né? Rock in Rio.
1: Gente, Thiago Cultura, né?
0: É Cultura também.
1: Thiago Cultura.
0: E eles vão estar no Rock in Rio, que bacana.
1: Não, perfeito, então. Ó, agora também temos Péricles, viu? Além
0: Periclão.
1: Aí. Periclão aí. João Gomes, Roupa Nova e Péricles, então. Então, os nomes que já estiveram pelo Rock in Rio, a gente também vai dar uma pincelada aqui pra vocês e relembrar. Queen.
0: Queen.
1: Guns N' Roses. tá? Guns N' Roses, desculpa. AC/DC, que você curte bastante, também, né?
0: Lady Gaga, que você curte.
1: Eu curto bastante, Abracadabra, é isso. E tivemos aí um recorde de público de 250 mil pessoas no show do Red Hot Chili Peppers.
0: Brasileiro gosta muito do Red Hot, né? É impressionante. Qualquer show que eles fazem aqui no Brasil é...
1: Lota, né? Lota demais.
0: Avassalador.
1: Então, cerca aí de 12,3 milhões de pessoas já passaram pelo festival, pro Rock in Rio ali, porque é sempre, né, é muito falado nas redes sociais, as pessoas procuram bastante. E vale lembrar que esse número que eu falei agora ali, 12,3 milhões de pessoas, é maior que a população de São Paulo. Então pois é muita gente, viu, gente?
0: Muita gente. Aliás, gostou dos nomes do Rock in Rio? Não gostou de algum? Quer sugerir um outro? Agora tem a novidade, a Jamiroquai e Demi Lovato. Então tá, manda aqui pra gente no 11 972 21 1001, se já foi ao Rock in Rio ou quem você gostaria de assistir. Boa. Esse que é um dos maiores eventos, espetáculos do mundo, do Brasil, com certeza, né?
1: Com
0: maior
1: certeza.
0: Show do Brasil. Atualizei o feed, apareceu aqui pra mim, Guru Alemão. Será que é isso? O pessoal tá comentando na internet. Você não sabe?
1: Não sei.
0: A gente explica. É o guru da Copa. Já sabe quem vencerá esse ano. É o economista alemão Joachim Clement. Acho que é isso, né? Ó, gostou, né?
1: Caramba, hein? Tá bom o sotaque. Ele fez o Clement.
0: Clement. Ele desenvolveu um sistema complexo, né, pra prever os campeões da Copa do Mundo. 100% de acerto. Desde 2014. A Holanda leva a taça, vencendo Portugal na final. Aliás... Modéstia à parte, não, né? Dando um pitaquinho aqui, eu acho que são duas seleções que são merecedoras de um título já da Copa do Mundo.
1: É, né? Holanda, a gente falou ontem aqui,
0: a
1: né?
0: A Holanda que bateu na trave 3 vezes. E Portugal com uma geração maravilhosa, ótimos jogadores. Quem sabe, se o Brasil cair, o pessoal pode torcer pra uma dessas seleções.
1: E o Robozão aí, né, se despedindo também, seria legal, né, ter Portugal vencendo.
0: É, pois é. E o Bruno tá lá, tá prevendo também com gol de Memphis Depay.
1: Olha!
0: Ou gol do Robozão, CR7. Por que não, né?
1: Verdade.
0: Enfim, mas segundo esse alemão, vai ser a Holanda. Vamos gravar aí, hein? Tá gravado, vamos cobrar ele. Depois vamos achar ele aí na internet, o Joachim Clement. A gente vai te procurar aí na internet. A torcida é pra ele errar pela primeira vez,
1: pô,
0: né?
1: Claro, né? A gente quer Brasil ganhando.
0: Quem não se lembra do Povo Pou?
1: Verdade.
0: Né? O Povo. É, pois é, ele acertou os vencedores de todos os jogos. Lembra? Na Copa do Mundo da África, em 2010. Só que o Joachim, ele superou esse Povo. Foram 3 Copas. Eita. Sem errar o campeão. Vamos fiscalizar, vamos cobrar
1: gente,
0: ele?
1: Vamos cobrar
0: finalzinho
1: ele.
0: Finalzinho de julho, comecinho de agosto, a gente cobra ele. Fala pra assim, ver se ele acertou.
1: Não tava certo não, filho. Quem ganhou foi o Brasil. Aqui é o Brasil, é isso aí. Atualizando
0: tá
1: aqui.
0: Tá confiante assim?
1: Olha, eu sou brasileira, não desisto nunca,
0: não senti,
1: né?
0: Não senti muita firmeza, mas vamos lá.
1: Tô tentando passar aqui essa confiança pra vocês, essa positividade. Bom, seguindo aqui, atualizando o nosso feed, temos bife de ouro. Opa. Já ouviu falar, bife de ouro?
0: É, aquele que repercutiu nas redes sociais, inclusive na Copa passada, né?
1: Na Copa passada. E agora também, né? No lado
0: também.
1: Político. A gente
0: também
1: vai explicar pra você, tá? Porque o dono do bife de ouro tá em crise. Sabe aquele chefe que faz assim, ó? Sabe? Jogando salzinho.
0: Faz o muque e solta o salzinho em cima da carne.
1: Assim,
0: na carne banhada a ouro.
1: Banhada a ouro.
0: Salt
1: pois
0: by.
1: É, gente. O restaurante dele, famoso ali por servir o caríssimo bife folheado com ouro, né? Fecha as portas de várias filiais pelo mundo.
0: Pois
1: tá
0: é.
1: Dando ruim aí então pro chefe, viu? Em Londres, registrou prejuízo de 5 milhões de libras. Não é pouca coisa não, viu, gente? 5 restaurantes fecharam nos Estados Unidos também, restando então apenas 2 restaurantes na terra do tio Sam. Pois é, restaurante repercutiu no Brasil quando o Vorcaro presenteou o ex-governador, né, Cláudio Castro, ex-governador do Rio de Janeiro ali, com um bife dourado. Por isso que eu tô falando que voltou um pouquinho mais essa questão ali da carne de ouro agora, por conta dessa questão política, mas como o Thiago lembrou, né, já repercutiu ali em outros anos. No Brasil, o prato, ele custa em torno de 10 mil reais.
0: Pois é. Tá dando ruim lá pro Salt Bay, o cara do salzinho em cima da carne. É, tá caro, né? Carne banhada a ouro. É cara demais. Daqui a pouquinho, a gente vai falar de Billie Eilish. Vamos falar também, novamente, de bebidas contaminadas. E vamos falar de esporte, porque tem Djokovic contra João Fonseca. João Fonseca, Djokovic, a gente atualiza tudo pra você.

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1: 11 horas mais 31 minutos. 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Ótima sexta-feira pra você. Friozinho aqui na cidade de São Paulo. Nesse momento, aí uma média de 18 graus de temperatura. O sol tá dando aquela enganada, mas hoje vai fazer muito frio. Tome cuidado pra você que sintoniza 100.1 no FM. Ó, a gente atualiza o jogo do João Fonseca contra Novak Djokovic. Número 3 do mundo. Djokovic vai vencendo por 5 a 1. No primeiro set aí do jogo, portanto, saque de João Fonseca, ele tem a vantagem agora, pode fazer um 5-2, mas tá difícil pro brasileiro, que é número 28 do mundo. A gente segue aqui na torcida e, é claro, meio-dia no Papo de Craque, primeiro tempo, o pessoal repercute, portanto, essa partida. Meio-dia também o pessoal vai falar dos confrontos das oitavas de final da Copa Sul-Americana, porque o sorteio acontece exatamente ao meio-dia na sede da Conmebol em Luque, no Paraguai, e a turma do Papo de Craque atualiza para você em tempo real.
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0: De volta aqui no nosso Trend das 11, a gente vai com você até o meio-dia pra trendar bastante, porque o que não tá faltando é assunto por aqui, né? Não é isso, Thiago?
1: É isso mesmo, um abraço pra Maria do Butantã, tá interagindo conosco, quem tá aqui também, ó, falando assim, bom dia, sou muito fã de rock de vocês.
0: Olha!
1: Aliás, não, perdão, ele é fã da gente, nada de rock, é fã da gente.
0: Que bom.
1: De samba e forró, no Rock in Rio, é o Pedro de Barueri, valeu, um abraço pra você.
0: Beijo, Pedro.
1: E ele tava falando assim, quer ouvir samba e forró no Rock em Rio, ou tá questionando, manda aí pra gente. Um abraço também, aqui é muito bom dia, Pietro e Thiago, vamos ouvir a voz dessa menina divertida. Aí um abraço pra você, quem é? É o Jaques Guilherme.
0: Beijo, Jaques, obrigada.
1: JSC Guilherme, não sei se é Jax ou é isso. Mas aí, tá registrado, legal. Fez o elogio, valeu, obrigado. Você pode continuar participando, opinando do Rock in Rio, do Buffalo Trump, de música, de política, de esporte, de Copa do Mundo.
0: Acho que vai dar SpaceX, do SpaceX. Elon Musk também.
1: É, vai dar Holanda mesmo, Portugal, é o Brasil na Copa do Mundo. Manda aqui pra gente 11 972 21 1001. Enquanto isso, a gente atualiza o feed. Vamos falar agora na sequência de filme de inteligência artificial. Assunto que repercute bastante. Vamos falar de intoxicação por álcool novamente,
0: eita,
1: infelizmente. Vamos falar de ataques no metrô. Pois é, assunto que tá bombando também. Tela Brasil, FBI e Spotify com Netflix. Assuntos que estão ganhando destaque nas redes, Pietra.
0: Pois é, e por aqui também trendando, tá aqui, ó. STF, BRB, tá? Política sempre por aqui também. Gucci, temos... Zé Felipe e Virgínia, será que voltam ou não voltam, gente? É enquete do dia, viu? Anitta também, que tá de álbum novo. Temos Kita iFood e Wagner Moura.
1: Todos os assuntos mais comentados são os assuntos que estão trendando, bombando. E a gente repercute com você a partir de agora. Um deles é Billie Eilish.
0: Opa!
1: Sabe quem é a cantora?
0: Billie Eilish, maravilhosa.
1: Cantora de pop, cantora que tem muito destaque no mundo inteiro.
0: Sim.
1: E ela tá confirmando aí que ela enxerga sons. Olha que
0: peculiar.
1: Diferente.
0: Total.
1: Muito peculiar, né? Porque os artistas, eles têm cada um sua característica, sua peculiaridade. E ela fala que consegue enxergar os sons. Ela consegue assistir música. Diferentão isso, né? Pois é. Essa fala, ela rendeu comentários nas redes sobre neurodivergência, que se chama sinestesia. Oh. Ou seja, quando dois ou mais sentidos acabam se misturando. Uhum. Para muita gente, pode parecer confuso, pode não fazer sentido, mas cientificamente isso é comprovado, né? Uma das características do autismo, né? Lembrando que o TDAH... e altas habilidades, superdotação, né? São pessoas que têm esse tipo de característica, também conseguem assistir música, enxergar a música. O Brasil, só para dar um pitaquinho aqui, o Brasil tem mais de 2 milhões de diagnósticos com essas síndromes. O TDAH lidera, inclusive, esse ranking com quase 5% dos brasileiros. Mais pessoas passaram a procurar o diagnóstico e existem muitos famosos que acabam revelando,
0: sim,
1: que tem esse tipo de diagnóstico. Como a Tata Werneck, aqui no Brasil. O próprio Elon Musk, que a gente falou agora há pouco, né? Da SpaceX. Bill Gates, o Whindersson Nunes, a Billie Eilish também. Falando agora sobre essa situação. Mas ela diz que ela não tem autismo, né?
0: Ela
1: declarou
0: tem.
1: Que não tem.
0: Exato. Ela não tem. Ela, na verdade, ela não tem autismo, não tem nenhuma dessas síndromes. Ela tem a síndrome de Tourette.
1: Tourette.
0: Né? Que pra você que não sabe, a síndrome de Tourette é aquela que tem uns tiques, sabe? Tiques motores e também vocais ali, né? Que são involuntários.
1: Falas involuntárias.
0: Né? Exato. Então, a Billie Eilish tem a síndrome de Tourette. Não sei, né, se essa questão da sinestesia tem a ver com a síndrome de Tourette. Mas Billie Eilish, então, consegue assistir músicas.
1: Né? Curioso.
0: Tem a Cynthia Erivo também, que fez Wicked, né? Ela que fez ali a Bruxa Verde. Ela falou também que consegue, enquanto você canta uma música, ela consegue ver cor.
1: Olha
0: então,
1: só.
0: Você tá cantando, essa cor essa música é verde. Essa palavra é amarela, entendeu? Ela também tem esse dom aí, não sei muito bem. Será que é sinestesia? Acho que sim, né?
1: Eu comentei aqui, eu vi também uma declaração do guitarrista John Mayer, que ele fala também exatamente essa coisa. Ele vê cores na hora que ele tá tocando, solando. Isso talvez é um facilitador pra eles, né? Pros artistas, por isso que eles são bons demais, fazem sucesso demais.
0: É isso mesmo. Agora, A gente segue atualizando o nosso feed e é a notícia da TMC, tá? Então, se você quer saber mais um pouco sobre o que tá acontecendo no mundo, a gente vai falar agora de uma notícia que tá trendando lá no nosso site, tmc.com.br. Corre pra lá, porque a gente vai falar do poder da Tiaia, que é uma pesquisa que mostrou ali que Lula tá liderando na corrida presidencial com 40% dos votos contra 35% de Flávio Bolsonaro, tá, gente? Isso num eventual segundo turno, vale lembrar. Lula tem reprovação maior que aprovação. Os demais candidatos não chegam aos dois dígitos. Então, a gente tem aí essa pesquisa, né, que tá... Tem muitas pesquisas acontecendo ao longo dessa corrida eleitoral até outubro, pra mostrar pra gente que caminho que vai dar ali, né, o próximo presidente também. Mas fica aqui, então, esse poder da Tiaia, onde Lula lidera contra Flávio Bolsonaro num eventual segundo turno.
1: 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Atualizei o feed aqui, vamos falar de filme inteligência artificial. Aliás, um filme iraniano feito 100% com inteligência artificial. E teve um orçamento baixíssimo de $2,000 apenas.
0: Só isso.
1: E é um assunto que tá ganhando muita repercussão. O nome do filme, Dreams of Violets. Ele foi feito, é um feito, aliás, inédito, na indústria do cinema, na programação oficial do Festival de Tribeca, em Nova York. A exibição acontece no dia 10 de junho. Esse filme teve um orçamento, como eu falei, de $2,000. E tem um docurama de 75 minutos. O último longa feito com inteligência artificial, ele custou cerca de $500,000, que é o Hal Grinder, que foi exibido em Cannes no ano passado. Lembro também que em 2024 teve um curta-metragem que foi feito e roteirizado por um robô. Trabalhou inteirinho no filme. O nome dele? Next Stop Paris. Está disponível no YouTube, caso você se interesse. Agora, você imagina quando a sua IA puder criar um filme exclusivo pra você assistir em casa. Seria um filme do quê? De suspense? De terror? Comédia? Romance? Conta aí pra gente. Se a sua IA aí no seu celular pudesse criar um filme pra você, qual seria a categoria?
0: Boa! Inclusive, é legal falar sobre esse assunto, porque muita gente é contra, né? Tem muitos artistas que falam que não são a favor, que não agrega muito.
1: O Oscar, o Globo de Ouro, já colocou alguns limites aí na premiação pro ano que vem.
0: Exato. Inclusive, era o que eu ia falar. O Globo de Ouro, na verdade, deu uma permitida, boa, né? No uso de inteligência artificial, né? Em algumas produções ali concorrentes, desde que o talento humano permaneça como força criativa ali principal. Então, você pode usar pra fazer um efeito visual, né, efeito sonoro ali, não sei, usar alguns artifícios da inteligência artificial. Agora, não completamente. Mas vamos ver aí.
1: Vamos ver
0: como funciona, como a gente já falou aqui. Será que a IA domina o mundo? Complicado, viu? A gente segue atualizando o nosso feed para falar sobre intoxicação álcool, que apareceu aqui pra gente trendando. Novo caso de intoxicação aí por álcool, o famoso metanol, tá dando o que falar novamente. Em menos de um ano, 54 pessoas foram intoxicadas, né? Todas em São Paulo, vale lembrar. O último caso aconteceu lá em São Bernardo do Campo, tá? O paciente ali tem 51 anos de idade, ele tá internado há 19 dias, na verdade ele foi internado no dia 19, ele recebeu alta, né, e tá em recuperação. Ainda bem não aconteceu nada com ele mais grave, mas a gente já teve ali alguns casos onde as pessoas perderam a visão, as pessoas morreram também. Em 2025, a gente traz aqui uns dados pra vocês, tivemos um pico de casos somando 12 óbitos, tá, gente? A morte de um homem de 31 anos, também em São Paulo, ainda tá em investigação se foi ali por conta de bebida adulterada, por conta do metanol ou não. Mas a gente segue agora aqui em alerta para mais um caso, né, que tem envolvimento de metanol na bebida. Então, se você for sair, se você for curtir ali a noitada, toma muito cuidado de onde você vai beber, o que, que você vai beber, tá, gente?
1: Pois é, infelizmente, né? Porque fazia tempo que a gente não trazia esses assuntos relacionados, sim, a metanol. Aqui, muito tempo atrás, falamos bastante, alertamos bastante, tinha dado uma pausa, mas parece que as notícias estão chegando novamente, as pessoas ficando intoxicadas, sempre muito bom você tratar e pesquisar a procedência da bebida do estabelecimento que você está frequentando. Muito cuidado nesse momento. Deixa eu passar rapidamente pelo jogo. Ó, o João Fonseca esboçando uma reação. Djokovic abriu 5-1, já tá 5-3.
0: Boa, caramba, tamo bem.
1: Pois é, tamo bem demais. E o João Fonseca tá sacando e pode fazer 5-4, né? Fazer o quarto game pra ele. Vamos ficar na torcida, a gente segue atualizando o feed aqui. E fez, hein? Já 5-4, portanto. Boa. Garantiu. Vamos lá, João Fonseca. Quem sabe vem uma virada aí logo no primeiro set. Atualizei o feed aqui pra mim. Apareceu o João Fonseca, Djokovic e também Tela Brasil, que é um novo streaming que está chegando no nosso país. Lançamento previsto para amanhã, dia 30 de maio. Nome Tela Brasil, ou seja, aí é um streaming que tem pelo menos 500 filmes e séries. E o melhor de tudo, ó, para assistir de graça.
0: Ah, aí a gente gosta.
1: Exatamente, demais. Não é para você pagar mais um streaming, que a gente já está pagando um monte, né? Um monte. Cada hora é um novo que surge, mas tem que pagar. Esse é de graça na faixa, ó, que beleza. É uma iniciativa, inclusive, do Ministério da Cultura. O acesso inédito de produções nacionais que você consegue acessar fazendo o login na sua conta gov.br. Então, cerimônia de lançamento que vai acontecer na Cidade das Artes, no Rio de Janeiro. Estreia prevista para amanhã. Portanto, Tela Brasil em breve. Mais uma boa opção de streaming para você. Muito agora bom. Na faixa.
0: O ruim é o login no gov, né?
1: Esse é o difícil. Esse é o complicado.
0: A gente espera que o gov aí não trave, viu? Que a facial ali funcione. É complicado. Mas vai dar bom, gente. Vamos assistir filme. É isso aí mesmo. Seguindo por aqui, a gente tem Trendando. FBI, FBI, pra quem gosta de um americanizado.
1: FBI.
0: Pois é, Departamento de Investigação americano prende ex-diretor da CIA, gente. Babado, viu? Acontecendo lá nos Estados Unidos. Ó a polícia aí chegando na casa do ex-diretor da CIA. David Rush, preso com 40 milhões de dólares, tá? Isso em barras de ouro. Olô. Na sua casa. A gente ontem noticiou que tinha dinheiro em saco de lixo aqui no Brasil. Estados Unidos tá à frente, né? Em barras de ouro, tá? Pois é. Foram entregues, então, pela CIA ali a pedido dele, né? Entre novembro de 2025 e março de 2026, para uso em missões. Enfim, para manter... Falaram que não é necessário informar detalhes para manter sigilo das operações, então a gente não tem muitos detalhes assim. A gente tem que ele estava há 17 anos na CIA, ocupava uma das cadeiras mais altas do órgão, tá? Para vocês ficarem aí cientes. E descobriu, então, que ele construiu carreira com diplomas falsos de universidades.
1: Brincadeira, hein?
0: Gente, olha...
1: Não faz uma coisa certa, cidadão.
0: Uma coisa, tá tudo errado.
1: Não acerta uma.
0: Tudo errado, tá? E na casa dele foram encontradas, então, 303 barras de ouro, 1 quilo cada uma, e 2 milhões de dólares em dinheiro, 35 relógios de luxo. Não para, tá, gente? A lista aqui tá grande. E o ex-agente, ele vai passar, então, por uma audiência de detenção. Deu ruim pra ele.
1: Deu ruim, não. Total. Pode nem colocar as barras na cueca, né? Que o pessoal aqui não... no Brasil disfarça, coloca dinheiro na cueca. As barras
0: a
1: não
0: barra
1: dá.
0: A barra não dá.
1: Vai pesar. Complicado. Demais. Pois é, né? Cada uma que aparece. Agora, 11h47, atualizei o feed aqui. Assunto que vão bombando nesta sexta-feira, Spotify e Netflix.
0: Que kit gostoso.
1: Kit gostoso, mas carinha também, né? Tem que pagar. Diferente do nosso, lá o Tela Brasil, que é na faixa. Agora, o podcast deixa YouTube e fecha com Spotify e Netflix por 100 milhões de dólares.
0: Caramba!
1: É o podcast famoso gringo que se chama On Purpose, que é criado por Jay Shetty. Acumula mais de 1 bilhão de players desde o seu lançamento, que foi, né, no ano passado. Era o 24º podcast mais ouvido nos Estados Unidos dentro do Spotify. No YouTube, o canal tem 5,6 milhões de inscritos. Em julho, episódios em vídeo acabaram deixando o YouTube. E esse On Purpose, perdão, é o único show de dono independente. Então... que fechou ao mesmo tempo com Spotify e Netflix. Movimentação aí no mercado, né, dos streamings. Então, podcast, gente, milionário, deixando uma plataforma migrando para outra.
0: Olha, coisa boa vindo por aí. Agora a gente segue aqui no nosso feed, atualizando. Temos acordo BRB política aqui pra gente, economia também, né, no final das contas, porque o STF liberou acordo entre o Distrito Federal e União para salvar o BRB, que é o Banco de Brasília, né? Essa operação aí de até 6,5 bilhões de reais é destinada ao BRB, ao Banco Público de Brasília, que tá em crise, gente, depois de operações com o Banco Master. Olha ele aí aparecendo novamente pra gente. Cada dia mais temos um capítulo do Banco Master aqui no nosso trend, também na programação da TMC. O dinheiro, gente, vem do Fundo Garantidor de Crédito, o FGC, e um pedido de socorro ali ao BRB, né, que foi feito em abril. O banco, ele movimenta, vale lembrar, cerca de 3 bilhões de reais em benefícios sociais. Também faz o pagamento de mais de 210 mil servidores públicos. Então, né, se ele quebra, as pessoas também vão sair perdendo ali. E a preocupação é que a crise afete, então, esses serviços públicos, tá? Operações financeiras do Distrito Federal também tem essa preocupação de afetar ali, então, e ter uma crise tanto nos serviços públicos quanto nas operações financeiras do Distrito Federal, e a gente não quer isso. Então, vamos ver aí o que vai acontecer com esse acordo.
1: Tá certo, então. Ó, a gente vai atualizando o feed. Deixa eu antes mandar um abraço pra Estela Ribeiro, nossa apresentadora aqui.
0: Ah, Estela, maravilhosa.
1: Que ela comentou uma das notícias que a gente trouxe aqui, que ela associa a cor a gosto. Por exemplo, isso é uma comida sabor vermelho. Ó, que diferente.
0: Que legal.
1: Só gente inteligente que faz isso, ou seja,
0: só
1: Estela
0: artista,
1: Ribeiro.
0: Porque Estela é artista, né?
1: É, pois é.
0: Artista inteligente.
1: Querida Estela, um beijo pra você. Valeu, beijo, obrigado. E atualizando aqui também sobre a partida do João Fonseca contra Djokovic. Então não deu, apesar de esboçar a reação, no primeiro set deu Djoko, 6-4 em cima do João Fonseca. Mas bora lá, pro segundo set tem chão pela frente, já que estamos falando de um Grand Slam, né? São três sets, portanto, que um jogador precisa fechar para ganhar aí, portanto, a partida. Que o João ganhe os próximos três, que faça 3-1, tamo na torcida. Atualizei o feed, vamos falar de Felipe Luiz. De Djokovic e João Fonseca, vamos para Felipe Luiz.
0: Continuamos no esporte.
1: Técnico brasileiro que fechou com o time europeu. Oh. Ele assinou com o Monaco, da França. É um time que disputa a Ligue 1, Ligue 1, né, que eles falam lá, Ligue 1, Liga 1, primeira divisão do campeonato francês. E um contrato bacana, que será válido até junho de 2028. Como jogador, relembrando a trajetória do Felipe Luiz, defendeu a seleção brasileira na Copa da Rússia 2018, passou pelo Flamengo, né, passou pelo Atlético de Madrid na Espanha e como técnico pelo Flamengo, conquistou 9 títulos, né, foi um grande vitorioso, mas teve aquela demissão, que ninguém entendeu nada, nem a torcida do Flamengo, mas a gente deseja boa sorte ao craque agora em campos franceses.
0: Olha, a gente tava falando ontem sobre isso, né, porque ele tava sendo cotado pra assumir o Leverkusen ali,
1: tinha dúvida, né?
0: E agora assumiu, na verdade, nem o Mônaco da França.
1: Nem seleções, nem Alemanha, foi pra França.
0: É isso tá aí, valendo. Então tá bom, tá bem, viu, gente? Agora, seguindo, aparece aqui Brasil e Estados Unidos.
1: De novo?
0: O que será que tá acontecendo, né, trendando aí? Porque, gente, olha isso, o Brasil é um novo queridinho das empresas americanas, tá? O mercado de trabalho americano ali tá de olho no profissional brasileiro. Então você que quer essa vaguinha nos Estados Unidos, quer trabalhar ali em alguma empresa americana, fica de olho nessa notícia, porque durante décadas, né, gigantes de tecnologia buscavam talentos aonde? Na Ásia.
1: Verdade.
0: Então, contratando ali em países com fusos horários e culturas mais próximas, colocou o Brasil no centro do mapa, tá, gente? Empresas americanas entenderam, então, que o valor do conhecimento técnico, a experiência dos brasileiros, né, e também entendendo ali querendo entender como que o brasileiro gosta de chegar nos Estados Unidos, também essa relação do Brasil com os Estados Unidos, isso fez o olhinho dessas empresas brilharem, tá? E eles também querem entender, os brasileiros querem entender como chegar nos Estados Unidos, quem ajuda ali a chegar nos Estados Unidos também. Então tem essa trend acontecendo ali, os Estados Unidos com o Brasil, essa junção, digamos, essa fusão, assim, essa fusão dos funcionários ali no trabalhar em empresas americanas. Então fica aí a notícia pra você, certo, Thiago Matheus?
1: Certíssimo, até porque tempos atrás a gente associava brasileiro aí pros Estados Unidos fazer aquele serviço de limpeza de carro, de janela, exato, de vidro, trabalhar em rede de fast food, ser babá, né?
0: Também,
1: principalmente as mulheres, mas agora não, ó. Os Estados Unidos dando aquele moral para os profissionais brasileiros indo para o setor de tecnologia. Boa sorte para você, se for o seu caso.
0: É, e tem um arroba aqui, inclusive, ó, arroba d4uimmigration.br, desculpa, se você colocar esse arroba ali no Instagram, você vai entender um pouquinho como, então, trabalhar, chegar nos Estados Unidos, né? Fica aqui, então,
1: para
0: você essa dica.
1: Wagner Moura, tá trendando, apareceu aqui no meu feed. Por quê? Porque o ator mudou o seu visual para filme de vampiro.
0: Ih!
1: Ó, que beleza, o nome do filme... Flash of the Gods. É o protagonista ao lado de Kristen Stewart, estrela de Crepúsculo. Lembra dela?
0: A Bela, gente.
1: A Bela. As filmagens começam esse mês, nos Estados Unidos. Direção de Panos Cosmatos. É uma história que acompanha Raul, que é o Wagner, né? E Alex, que é a Kristen, que é um casal que vive ali em Los Angeles nos anos 80. Já gostei da ambientação, parece legal. A sinopse conta que o casal mergulha todas as noites em festas marcadas pelo hedonismo, violência e experiência intensa. Agora, o Wagner terminou recentemente as filmagens de O Aroma da Pitanga. É um filme do diretor argentino Lisandro Alonso, e Flash of the Gods, ele chega em um momento de destaque na carreira do Wagner Moura, né? Que recentemente conquistou a indicação ao Oscar como melhor ator por Agente Secreto, e agora cada vez mais ocupando um espaço aí no cinema gringo, no cinema internacional, filme americano, atuando ao lado da Kristen Stewart, uma grande atriz aí do cinema americano. Vamos ver se esse vai ser um blockbuster, se vai fazer sucesso.
0: Não, total.
1: Pelo enredo, pode ser que seja legal, hein?
0: E se tem Wagner Moura, com certeza vai fazer sucesso.
1: Boa.
0: Gente. É isso. A gente segue aqui atualizando o nosso feed, já chegando no finalzinho do Trend das 11, pois é, porque tem Carbono Oculto por aqui, trendando, tá, gente? Nova fase da operação foi batizada de Fluxo Oculto, que mira ali novo esquema de lavagem de dinheiro ligado ao PCC. A gente falando sobre facções criminosas, né? A gente volta aqui falar, então, sobre o PCC. Esse esquema ali tá mirando o setor de combustíveis e também financeiro.
1: Sim.
0: A investigação, ela também aponta fintechs e fundos de investimento usados como bancos paralelos, tá? Que movimentaram mais de 26 bilhões de reais entre 2022 e 2025. O grupo atuava ali em adulteração de combustíveis. A chamada máfia da nafta, são empresas ali que compravam nafta com benefícios fiscais e também desviavam o produto para mistura em combustíveis automotivos. Então a gente sai perdendo, né? A ação cumpre ali 59 mandados em diferentes estados, incluindo também São Paulo, aqui, Paraná, Rio de Janeiro e Minas Gerais.
1: A gente atualiza tudo isso ao longo da programação no nosso site, nas redes sociais também. Aqui no meu feed apareceu Maroon 5. Tá bombando, tá trendando aqui para os brasileiros. Por quê? Que a banda americana fará mais 3 shows no Brasil, além do Rock in Rio, que a Pietra trouxe agora há pouco. Atenção, ó, São Paulo, no Nubank Park, dia 8/9, em Salvador, na Casa de Apostas Arena Fonte Nova, dia 10/9, e começa a tour por São José do Rio Preto, no interior de São Paulo, recinto de exposições, que acontece no dia 6/9. A banda encerra a passagem pelo Brasil no Rock in Rio, como a Pietra falou, dia 12, portanto, no Palco Mundo, 12/9. Vai apresentar repertório de sucessos como Sugar, que é essa daqui que a gente tá ouvindo, né? Vamos sobe o somzinho aí, Bruno, vai. Pessoal gosta, hein?
0: Na hora certa, hein, Thiago? Você tá ligado.
1: E outros também, né? Outros sucessos, She Will Be Loved, Moves Like Jagger, Animal, entre outras. Venda geral começa no dia 1º de junho. Cliente Santander, Select e Private tem pré-venda a partir do sabadão, dia 30. Portanto, bom show pra você que vai lá. A gente fica por aqui ao som de Maroon 5, porque vem esporte agora na programação, né?
0: É isso mesmo, Thiago. A gente te espera, então, na semana que vem, segunda-feira. Bom final de semana pra você. Aproveita a sua sexta.
1: E vai João Fonseca, hein? Bora. Segundo set, na torcida. Sextou.
0: Tchau.
1: Aquele abraço.
0: Tchau.

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5: Ah, muito boa tarde, senhoras e senhores do ar, começando mais uma edição do nosso Papo de Craque TMC, primeiro tempo. Sejam todos muito bem-vindos ao nosso Date, é aquele encontro de toda hora do almoço aqui na TMC com as informações do seu clube de coração e seleção brasileira. A partir de agora até as 2 horas da tarde, você congela o seu dial, não mexe mais nada, você está no lugar correto, é aqui que você vai ficar, né, nessas próximas 2 horas para ter tudo isso, informação, descontração, opinião, bom debate, a sua participação. Comigo, Leandro Boldaquian e a galera da TMC, para falarmos muito do sorteio. Vai começar, hein? A gente tá com o monitor aqui. Sorteio da Copa Sul-Americana, sorteio da Copa Libertadores da América. Ontem conhecemos todos os classificados das 2 competições. E daqui a pouco, né, dentro aqui do Papo de Craque, vamos trazer o adversário do seu time para seguir na competição no segundo semestre. Pode ter o Palmeiras e Corinthians, pode ter um monte de coisa, hein? Fique com a gente, além, claro, das informações da seleção brasileira. Diretamente da Granja Comari está lá o Gustavo Soler. Tem a rodada final do Campeonato Brasileiro agora, neste último final de semana, antes da paralisação para a Copa do Mundo. E, claro, a sua participação, você é muito bem-vindo aqui na TMC. Queremos a sua, né, o seu like, a sua inscrição no canal. Chega mais com a gente, se inscreva no canal, acione o sininho, deixa o like e comente. Mande chat, perguntas, dúvidas, críticas, sugestão, participe com a gente, além também do nosso contato via WhatsApp 3025.001. 3025.001 é o contato da TMC, né, para você enviar o seu áudio caprichado, a sua mensagem de texto. Fique à vontade para contribuir aqui, né, no nosso programa. A sua participação sempre é muito importante aqui com a gente. Comigo, Leandro Boldaquian, os cavaleiros da Távola Oval. Vamos apresentar já estes senhores maravilhosos, né? Não é mais uma mesa oval, mas enfim, no imaginário das pessoas pode ser ainda uma mesa oval. É com o Guilherme Lage, com o Ivan Drago e com o Ricardo Melo, que mesmo de folga ontem resolveu dar uma participada aqui para protestar contra Hugo Souza, né? O goleiro do Corinthians. Vou começar por ti, então, Ricardo Melo. Seja muito bem-vindo a mais uma edição do nosso Papo Primeiro Tempo. Você tá esperando aí um sorteio?
6: Fala, Lelê, maroto, beleza? Tá? Pura?
5: Tô bem,
6: um você? Um abraço pra você, pro Gui, pro Ivan, pra nossa audiência. Primeiro eu gostaria de fazer, de dizer aqui, que eu tô decepcionado pela campanha do Palmeiras na fase de grupos da Libertadores. Um time que nem o Palmeiras não pode terminar na segunda colocação do grupo.
5: É uma vergonha, um vexame.
6: Nessa primeira fase. Histórico. Não pode. Colocando isso, o Palmeiras é largo, é largo. Vocês querem apostar quanto que no sorteio ele vai pegar o tal de
5: Coquimbo Unido.
6: Quimbo?
5: Coquimbo.
6: Coquimbo
5: Unido. Repeat after
6: Coquimbo.
5: Me. Coquimbo.
6: Vai pegar esse time. Tá. E eu fui pesquisar.
5: Tá, e se não pegar?
6: É um sindicato de catador de coco lá no Chile, que eles são unidos, tá? Um caboclo sobe lá no coqueiro, fala, joga o Coquimbo, joga o Coquimbo.
5: Mas você sabe que...
6: É esse o time que os caras vão pegar, Coquimbo Unido.
5: Mas você sabe que...
6: Deixa pode apostar comigo, que o Palmeiras é largo pra sorteio.
5: Sabia que teve um ano, foram 3 anos durante a história do Coquimbo Unido, que eles brigaram, e aí virou só Coquimbo.
6: Só Coquimbo?
5: É, aí depois voltou.
6: O caboclo sobe lá no coqueiro e fala, joga o Coquimbo, joga o Coquimbo.
5: E se não pegar?
6: Quer apostar?
5: Tá, mas e se não pegar?
6: Ah, se não pegar, vai pegar de novo o Cerro Porteño.
5: Não, mas aí tem que ter aposta.
6: Porque em termos de sorteio, O Palmeiras é largo.
5: Se o Palmeiras não pegar o Coquinho bonito, você dá uma cambalhota aqui na frente.
6: Não, não aguento dar cambalhota.
5: Não, uma viradinha, então, uma estrela.
7: Não, porque ele vai tropeçar e vai achar petróleo.
5: Uma estrela.
6: Olha ele aí, falando que eu vou achar petróleo.
5: Não, alguma coisa, então, eu aposto.
6: Você, como comandante, não pode
5: permitir. Se o Palmeiras não pegar. Se o Palmeiras pegar o Coquinho bonito, eu sou cambalhota aqui.
6: Faço embaixadinha.
5: Mas não tem bola.
7: Pelo menos 30.
5: Tem bola aí?
6: Eu faço com limão, com laranja, com bolinha de gude. Craque é craque em qualquer situação.
5: Se o Palmeiras. Peraí, vamos organizar.
6: Quantas você quer?
7: 30.
6: Tá bom, tá bom.
5: Vamos organizar então.
6: E se
5: o Palmeiras, por ver. Eu faço. Eu e você.
6: Não, não, não. Não pode ser a mesma.
5: Ué?
6: Não, você, com você não aposto nada. Você não paga.
5: Ué, mas por. Não, não, peraí.
7: Posso determinar aqui? Posso determinar? Vamos lá.
5: Vamos
7: sugerir. É o seguinte: se for Palmeiras e Coquimbo, o senhor tem o direito, pra se salvar, tem que fazer 30 embaixadinhas, beleza?
6: Eu posso dificultar?
7: Caso,
6: tem que ser com bolinha de gude.
7: Caso.
6: Com bolinha de
7: caso
6: gude.
7: Caso o senhor não consiga. Caso o senhor não consiga, o senhor vai pagar 30 polichinelos ao vivo.
5: Quem? Isso, boa!
6: Você tá maluco? Você tá maluco?
7: Polichinelo é aquilo que o produtor
6: sei,
7: tá fazendo.
6: Eu sei o que, que é. Pode
7: então,
6: ser 10.
7: Você tem.
5: Não,
7: 10 você
5: tá
7: consegue
5: bom.
7: Se salvar não, se você
5: tá
7: conseguir 30 embaixadinhas.
8: Podia ser teto chão, né?
6: 5.
5: 10 tá bom.
6: 5 é meu limite.
8: Que é um polichinelo junto com uma flexão, teto chão, né?
5: Nossa,
8: tá.
5: Isso aí é difícil.
8: 10 teto chão.
6: Bom, eu queria colocar difícil mais dificuldade, mas parece que você, Lelê, não tem categoria.
8: É teto chão.
6: Eu tava propondo com bolinha de gude, 30.
5: Mas não tem bolinha de gude aqui na nossa produção.
8: Não é a última vez que você viu uma bolinha de gude na sua vida, cara.
6: Faz
8: tempo. Não existe
6: faz
8: mais, tá?
7: Você mesmo. Lembra muito o Budigão, sabe?
5: Botijão?
7: Que era aquela bolinha de gude gigante.
6: Ele faz assim, eu não sei o que
7: era. Era Budigão que fala?
6: Budigão?
8: Ouvi falar de Budigão na minha vida,
5: eu
8: Ivan.
5: Não, Ivan.
7: Era uma bolinha de gude gigante.
6: Que bola
5: Budigão
6: grande,
5: de gás. Hein? Tudo bem, vou Drago, bota. Então é isso, polichinelo e se não
7: é
5: embaixadinho.
7: É o seguinte, ao contrário do Melo, boa tarde a
5: boa
7: todos.
5: Boa tarde, boa tarde.
7: É o seguinte, vocês estão sentindo o cheiro?
6: Não fui eu.
5: Derby?
7: Cheiro de revanche. Derby. Cheiro de derby, ó. Tá com cheiro de derby,
6: e
7: cheiro
6: se não
7: de
6: deu
7: revanche.
6: Derby, apostinha, tá?
7: Cheiro de revanche. Eu não estou dizendo, eu não estou cravando que vai ter derby. Eu estou sentindo um cheiro de revanche, de derby na próxima fase da Libertadores. Vai ser sensacional. Eu vou me divertir demais.
5: Eu tô ligado nisso. E aí, Guigui, tudo bem? Você tá bem?
6: Beleza.
5: Boa tarde, seja bem-vindo ao
6: tudo
5: nosso
6: certo, Lê.
5: Nossa nova casa.
8: É a primeira
5: aqui no
8: vez que eu tô
5: crack.
8: Fazendo nesse formato, legal
5: então,
8: demais.
5: Seja muito bem-vindo.
8: Vamos juntos assim, né? Vocês já estão adaptadinhos e tal, eu vou conhecendo essa nova forma de trabalhar e eu vou de cara concordar com os nossos...

0: Champions, né? Não sei se vocês se ligaram nisso, mas amanhã tem. É, deixa eu só ver aqui. Que eu
1: uma fiz hora uma, da tarde.
0: Eu fiz uma lambança danada que eu tirei aqui a nossa enquete do Agora, Xi. Quem você acha que vai decidir a final da Champions League? Quem? Qual vai ser? O Bukayo Saka do Arsenal? O Gabriel Martinelli do Arsenal? O Osman Dembélé do PSG? Ou o Kvaratskhelia do PSG? São as quatro alternativas. Amanhã tem a final da Champions League, uma da tarde, hein? Diretamente de Budapeste.
1: É, começou.
0: Começou, né? Mexendo a bolinha pra lá, a bolinha pra cá, mas ainda é o da Sul-Americana, né, Guiguinho?
1: Já tem um confronto. Vencedor de Boca e o Higgins pega o temido Recoleta.
0: Olha só, hein?
1: No grupo do Santos. O líder do grupo do Santos. Invicto,
0: ó,
1: né?
0: Saiu o Bragantino aí, ó. Sporting Cristal e Bragantino. O confronto que vai rolar, porque a gente já tem, né, a definição dos confrontos, né? Dos confrontos. É o Galo? Galo Mineiro? Atlético? Atlético Mineiro, então.
1: Sporting Cristal, Red Bull Bragantino contra o Atlético Mineiro?
0: É, a gente tem, ó, Grêmio e Bolívar, Bragantino e Sporting Cristal, Vasco e Medellín, O'Higgins e Boca, Tigre e Nacional do Uruguai, Caracas contra Santa Fé, Cienciano e Lanús, e o Santos enfrentará a Universidade Central da Venezuela. E aí, esses confrontos, né, eles vão ser sorteados. Quem vencer desses confrontos automaticamente vão pegar esses daí que as bolinhas estão saindo neste momento.
1: Podemos ter um Sansão, então.
0: Podemos ter um Sansão, é. Então vamos fazer o seguinte, vamos pro intervalo, na volta a gente atualiza como que está o sorteio nesse momento da Sul-Americana, daqui a pouco teremos o sorteio das oitavas da Libertadores, sua participação com a gente, sua inscrição, seu like. Já voltamos, Transamérica, agora é TMC, quem escuta sabe.

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0: Estamos de volta na TMC, este é o Papo de Craque TMC, primeiro tempo rolando o sorteio neste momento da Copa Sul-Americana. Vocês pegaram aí qual que é o rolê? O Santos vai enfrentar
1: o CB.
0: Católica, né?
1: Não.
0: Universidade Central da Venezuela. Da Venezuela, não é Católica da Venezuela. Tem esses times.
1: Aquele time que quase tirou o Corinthians na pré-Libertadores.
0: E se vencer, vai enfrentar o Macará, é isso? O Macará?
1: É, exatamente.
0: Macará. E o São Paulo vai pegar o vencedor de Grêmio e Bolívar, hein?
1: O São Paulo caiu do lado mais pesado da chave.
0: Caramba, né? River Plate, Boca Juniors,
1: tem o Boca, Vasco, a possibilidade Olímpia de pegar o Boca nas quartas e o River Plate na semifinal.
0: Exatamente. E se o Santos passar do Macará, vai enfrentar o Atlético Mineiro ou o Sporting Cristal
1: ou o Bragantino. Ou o Red Bull Bragantino, isso.
0: Então o São Paulo vai ter, pelo caminho, ou Bolívar ou Grêmio. E se avançar, vai ter ou Boca ou o Higgins ou o Recoleta. E depois ainda pode ter River Plate, né? A gente vai colocar na tela.
2: Vasco ou Olímpia, que também é uma equipe tradicional.
0: É um caminho azedo, hein? É um caminho cheio de espinhos do tricolor.
3: Mais ou menos, né? Tem um estrategista lá.
0: São Paulo, o Santos não, né? Quer dizer, o Santos é.
1: O Santos...
0: Ó, tá aqui na tela pra quem tá com a gente no YouTube. É, podemos deixar até grande aqui na totalidade da imagem, Dani, pra gente aí, ó. Tá aí a El Camino... A la final. A final acontece em Barranquilla esse ano, né? Isso. Lá na casa do Júnior. E aí, Vodrago? Dá pra passar o tricolor? O Santos também deu... O Santos acho que tá numa situação um pouco mais confortável.
2: Hoje.
0: Não, mas não é hoje.
2: Hoje, dia 29. Eu diria que é um caminho muito difícil pra equipe do São Paulo. Agora, daqui a um mês, eu não sei se, de repente, o São Paulo pode fazer uma janela boa na metade deste ano. E aí, de repente, mais reforçado e mais organizado pelo Dorival, tem condições de competir. Hoje é um caminho muito difícil.
1: Já o Santos ganhou um presentinho, né? O Santos ganhou um presentinho. Eu acho que o Santos, ele tem que jogar a repescagem, mas ele se organizando minimamente. O Santos de hoje não é muito favorito contra ninguém. Verdade é essa. Não passa essa confiança contra nenhum adversário. Pode escolher aí o mais fraco que você achar. Pode ser o Macará. Pode escolher. O Recoleto. O Recoleto, o Santos jogou duas vezes, as duas com mando e não conseguiu ganhar. Jogou as duas, uma em casa, a outra na divisa, com o estádio todo, o estádio cheio, torcedor todo a favor do Santos. Os dois jogos, o Neymar em campo, e não conseguiu ganhar. Então o atual Santos não é muito favorito contra ninguém, mas ele recebe um presentinho. Se ele se estruturar minimamente, ele tem tudo para chegar nas quartas de final e, de repente, cruzar com o Atlético Mineiro, né? Já o São Paulo pega um caminho mais difícil e também precisa, tô com o Ivan, precisa melhorar um pouquinho para ter boa chance.
0: Ô Melos, é basicamente essa, eu acho que assim, óbvio, né, que tá todo mundo na expectativa, além de saber como que os clubes voltarão pro segundo semestre. A gente tá falando aqui de situações hipotéticas hoje, no final de maio, só que esses confrontos, eles acontecem somente em agosto. Tem junho, tem julho, tem...
3: Né, tem uma janela no meio do caminho. Então, o que a gente fala aqui é só mero palpitão mesmo, porque as equipes vão mudar e bastante, né? Agora, o São Paulo tem um porém. Tem o Dorival Júnior.
0: Vai dar certo.
3: Tem o Dorival Júnior, né, que é estrategista em mata-mata, então vamos apostar no Dorival. Mas vamos aguardar, né? Vamos aguardar, vamos ver o que vai acontecer depois da Copa do Mundo, quem chega, quem sai.
0: É.
3: Agora que o caminho do Santos é melhor em relação ao São Paulo, é bem melhor, né? Mas o Santos, vamos ver se vai ter que se dividir entre Copa do Brasil, Sul-Americana e o Campeonato Brasileiro. Na situação que o Santos está... Na zona do rebaixamento, vai ter uma hora que vai ter que escolher uma competição. Então vamos aguardar, vamos esperar a Copa do Mundo.
0: A gente tá com a bola da Copa do Mundo aqui, esta belíssima bola,
3: quase
0: Trionda.
3: Conta essa bola aí.
0: Trionda, que vai ser importante no nosso programa hoje, porque tá rolando uma aposta. O senhor Ricardo Melo, no auge da sua perspicácia, garante que o Palmeiras enfrentará a equipe do
3: Sindicato
2: Unido.
3: Do...
2: Como eu tô muito feliz com o estúdio novo, rapaziada. Tá todo mundo de acordo? Porque tem uma televisão ali.
0: Ele pode
2: quebrar. Mais não, duas
0: ele,
2: lá.
0: Ele peteca
2: mais
0: um pra lá. Telão.
3: Melhor aqui. A gente fazer no estacionamento.
1: Estacionamento é um monte de carro, pô. Também não é melhor.
2: Tira,
1: não,
2: é melhor tirar os.
3: Um para-brisas é que é mais barato carros. Do que um telão desse.
0: Não,
3: né?
0: Então a informação aqui que eles pedem é que gentilmente seja apenas um polichinelo. Só o polichinelo. Vai começar o sorteio da Libertadores. Olê, da América. O Fará tá com a gente também. Vai, Paulinho.
1: Só mais uma coisinha do Santos, né? Santos deu... Eu achei até meio estranho, mas o Santos deu prioridade em alguns momentos pra Sul-Americana, né? Acho que... Eu até desconfio por quê que deu essa prioridade. Então recebe esse presentinho aí a equipe do Santos. Em alguns momentos até, sei lá, o Neymar, por exemplo, deixou de jogar alguns jogos do Campeonato Brasileiro pra jogar a Sul-Americana, né? Então pelo menos é um presente, já que o Santos conseguiu a classificação mesmo a duras penas, de repente conseguir parar nas quartas de final.
0: E eu duvido que numa eventual final, semifinal, ele não vai querer jogar o Neymar, né?
1: Aí, se ainda estiver no Santos...
0: É verdade, ele volta? Vocês estão me deixando com a pulga atrás da orelha. E aí, Fará, você tá bem? Seja muito bem-vindo. Chega tudo aí, bom, Fará. Negro? Tudo certo, Fará? Um seja bem-vindo aqui ao nosso...
4: Tiraram a bola do Melo, né?
0: Tiraram... É o melhor a ser feito, Fará. Sim. É o melhor a ser feito. E aí, Farazinho, o que você acha desse sorteio? Vai começar o da Libertadores, mas... O meu amigo Calil, ele tem uma tese de que o Palmeiras é muito sortudo nos sorteios, mas o Santos também não tá diferente, hein, Fará? É. O Remo na Copa do Brasil é um adversário acessível. Tá brigando contra rebaixamento. É que o problema...
3: E o Santos tá brigando pelo quê?
0: Mas é o Santos o problema, na verdade, né?
3: Assim, eu me preocupei muito. Eu até dei uma animada com o sorteio, porque são equipes não tão tradicionais, certo, né? Mas quando o Ricardo Melo disse que o Santos tem o caminho facilitado, eu me preocupei, sinceramente. Porque o Santos também tinha no grupo D um caminho facilitado. Cravariam, e o Ricardo Melo cravou antes de começar a bola rolar no grupo D da Sul-Americana, que passariam São Lourenço e o Santos com folga na primeira colocação. E não foi isso que aconteceu.
2: Não. Fará, eu tenho uma pergunta pra você, se o apresentador permitir.
0: Deixa eu pensar aqui. Tá bom, pode.
2: Obrigado. Tá. Você é parceiro.
0: Valeu.
2: É o seguinte, nós estamos falando aqui sobre o possível adversário do Santos na próxima fase, enfim, aquilo que o Santos pode fazer na Copa Sul-Americana. Só que recentemente... O Cuca disse que o Santos não tem elenco para 3 competições. Isso significa que o Santos não vai levar a sério a Sul-Americana?
3: Isso significa que o Cuca pensa diferente da diretoria. Para a diretoria, o Santos tem elenco e deve seguir adiante até onde puder nas competições mata-mata, Copa do Brasil e Sul-Americana. O Santos tem uma dificuldade muito grande financeira hoje, né? Continua com 2 meses de direitos de imagem atrasados, não recolhendo fundo de garantia por 2 meses, se vencer o terceiro, complica a situação, tem premiações do Paulista pontuais a serem pagas ainda, Santos tem dificuldade em rescindir com o Zé Rafael por causa disso, né? O Zé Rafael não continua mais. O Cuca entende que o Santos deve priorizar o quê? O Campeonato Brasileiro, porque é onde ele luta contra o rebaixamento. Se o Santos estivesse numa situação mais confortável na tabela, meio de tabela, aí tudo bem, em uma das Copas, porque o Cuca só... resgatando, quando ele, a última passagem dele pelo Santos, ele chegou e disse, ó, Campeonato Brasileiro, se vocês me colocarem em 8º, falou pros jogadores, a gente vai ser finalista de uma das Copas, e o Santos foi finalista da Copa Libertadores da América. Cuca chegou com o mesmo discurso dessa vez, só que ele percebeu aonde ele tava pisando, ele não tem elenco, não tem força, não tem qualidade, e o Santos tem dificuldades em ficar numa zona confortável no Campeonato Brasileiro. Então o Cuca hoje prioriza o Campeonato Brasileiro, não publicamente, porque a diretoria tem a ideia de que o Santos pode seguir em todas as competições.
0: Mas
3: o Cuca espera muito a janela de meio de ano
0: para
3: definir.
0: O grupo vai mudar muito, Fará? Porque você traz um cenário totalmente pessimista financeiramente
3: falando. E pode ter transfer ban ainda, né? Por causa do Pedro Caixinha, né?
0: E como que então o torcedor pode esperar que seja diferente um segundo semestre de, digamos que mais... Nem digo mais investimentos, tá? Mas mais qualidade pro elenco.
3: O Santos só vai investir se vender alguém. E a ideia do Santos é vender o Gabriel Brazão. E com o dinheiro do Gabriel Brazão, dá uma arrumada na casa e chegar no mercado. Só que o Santos chega no mercado, gente, querendo parcelar. Ele quer um carnezinho. Quer, por exemplo, o Cuca indicou o Rubem, lateral, que tá no Lokomotiv da Rússia.
0: O ex-Atlético.
3: Né? Que trabalhou Rubens. Com ele no Atlético. É Rubens, né? É, então, e lá ele também joga como ponta. Então o Cuca falou, pô, jogador. Pelo lado esquerdo, o Rafael Gonzaga voltou pra base, ele só tem o Escobar. E às vezes improvisa o Barreal, pô, eu quero ele. Se não der ele, tem a possibilidade do Ayrton Lucas do Flamengo. Se o Flamengo contratar um lateral esquerdo, ele vai ao mercado. Quando for ao mercado, só que com o Flamengo o negócio é diferente. O Flamengo exige garantias bancárias.
0: Sim.
3: Vocês lembram do Thiago Maia? Que foi vendido pelo Flamengo ao Inter. Sim. O Santos se acertou com o Inter. Quando foi se acertar com o Flamengo, aos 45 do segundo tempo, o Flamengo quis uma garantia. O Santos apresentou e ele não aceitou.
1: Deu treta com o Mateuzinho e com o Hugo também no Corinthians.
3: Exato.
1: Com o Flamengo.
3: Então o Santos está assim. Se parcelar, o Santos vai. O Santos está muito pouco no mercado. Está com pouca ação no momento. Por
0: quê? Depende de quem vende.
3: Da venda. Não quer vender o Bom Tempo, que hoje é o maior ativo do Santos. O Brazão.
4: ao desejo mútuo, já falei para vocês, vendendo por 5, 6 milhões de euros, o Santos dá uma amenizada e vai um pouquinho mais forte pro mercado. O forte do Santos é fraco pra gente.
2: Com a possível saída do Brasão, volta o João Paulo?
4: É bem possível, porque o João Paulo tem contrato com o Bahia até o meio do ano de empréstimo.
0: Mas machucou o goleiro do Bahia, esse
4: o Léo Vieira. Mas o Santos perdeu o Brasão, o Santos vai ter o Diógenes só, que só tem 7 jogos como profissional. Aí tem o João Pedro, que é o goleiro que foi da seleção sub-17, que é muito bom, só que é muito novo, tem 17 anos. E tem o Falcão, que também não tem nenhum jogo como profissional. Então o Santos precisa de um goleiro experiente.
1: É, o Bahia que tenta recuperar o Ronaldo ainda também, né? O titular do Bahia é o Ronaldo. É. Eu não sei exatamente...
0: Ele quebrou o braço também.
1: É, né? Eu não sei exatamente quando que é a volta dele, mas tem mais 2 meses aí. É, eu só acho incrível, Fará, como... Cara, quase nada no Santos tá fazendo sentido. Quase nada no Santos tá fazendo sentido. Toda essa história do Brasão... O Cuca falar que o Campeonato Brasileiro é a prioridade, meio deixar a Sul-Americana de lado, eu não acho um absurdo. É,
4: ele disse nos bastidores, tá?
1: É, eu não acho um absurdo. Pra mim, inclusive, o Santos e o São Paulo deveriam ter utilizado o time reserva quase que na primeira fase inteira da Sul-Americana. E não classificou, paciência. Mas o Santos usou titular em todos os jogos, se eu não estiver enganado.
4: Exato.
1: Nos 6 jogos. Pra depois chegar a classificar, ter mais 2 partidas extras... Pra depois chegar à conclusão que a Sul-Americana é o que incomoda no calendário. Cara, e sem falar a questão médica aí, né? Neymar, seleção. Nada tá fazendo sentido no Santos, gente. E outra coisa, não me lembro o último goleiro do futebol brasileiro que foi vendido por 5, 6
0: milhões. Começou, hein, Guigui? Olha lá. Começou o sorteio da Libertadores, uma pausa. Vamos só ver a primeira bolinha no balão número 2. Esses são os dos segundos colocados.
1: Bodileiro 1. Estudiantes
0: de La Plata. Estudiantes de La Plata,
1: Estudiantes é do Bodileiro 2.
0: Do Bodileiro, né? Que eles falam, né? Exato. Porque pote é uma coisa feia, né? Ah, tá no
2: bom
0: pote,
2: time, hein?
0: Estudiantes de La Plata, passou, de La Plata, aí tem agora Flamengo,
1: na Bacia das Almas.
2: Del Valle, Nacional, campeão, Cerro. Tem história.
1: Passou com um gol nos acréscimos, né?
0: O primeiro time é o Católica. Então teremos o primeiro confronto da Libertadores, Estudiantes de La Plata contra a Universidade Católica, que passou ontem, venceu o Boca. Católica venceu os 3 jogos fora de casa nessa Libertadores, venceu o Barcelona, venceu o Cruzeiro no Mineirão e também venceu a equipe do Boca ontem. Vamos lá, vamos seguir aqui com o sorteio, né? Pote baloneiro número 2.
2: Mas eu acho importante, assim, pros brasileiros não ter o Estudiantes pela frente é bom.
0: Mirassol nesse momento é sorteado, segundo a equipe, segundo sorteio, né, dessa Libertadores, sai o Mirassol, agora... Eles mexem muito mal essa bolinha aí.
2: Mirassol,
0: né?
2: A segunda melhor campanha entre os brasileiros, mesmo ficando na segunda colocação. Sim, 12 pontos conquistados favorito, atrás do favorito, Flamengo apenas. Favorito.
0: Olha lá, ó, LDU. Oh. De novo. Eles se enfrentaram, né? No cara do mesmo grupo? LDU
4: e Mirassol. LDU é tradicional Libertadores, hein?
0: Não LDU foi LDU embaçado. E Mirassol.
1: Foi, mesmo grupo.
0: Né? Mesmo
1: a LDU passa o Mirassol no confronto direto.
0: Um, né? Gol do Daverson. Dois gols do Daverson. Tava ontem no Shopping Bourbon, lá, depois do jogo do Palmeiras.
1: Ah, é?
0: Encontraram ele, sim, por lá. Olá, agora vamos lá. Mais um do pote 2. Fluminense!
1: Será que pior campanha entre os 16.
0: Bem, ainda tá muito acesso. Ainda pode ter. A gente pode ter ainda um derby, podemos ter um Palmeiras e Flamengo.
2: Zubeldi Alegria bancou a classificação e conseguiu.
1: É Fla-Flu, quer ver?
0: Olha lá, hein? É, vamos Fla-Flu. Lá. Fluminense está aguardando agora o adversário.
1: Seu coração tá falando
0: vamos
1: isso,
0: vamos lá, pote número. A bolinha de número. Do pote número 1. Olha lá. Ih, já consegui ver. Rivadavia, de novo?
1: Oh, de novo.
0: Também no mesmo grupo.
1: Chato,
0: hein?
1: Isso, hein?
0: Se ia ser Palmeiras
3: e Flamengo. Tinha proibido isso aí, né? Que jogou Rivadavia... na primeira fase e voltar a se enfrentar.
1: Quer mudar a regra?
2: Isso é importante. É. Por quê? Porque tem muita gente grande ali sobrando. Eu gosto disso.
1: O Rivadavia ganhou no Rio de Janeiro. Né?
2: Vocês estão sentindo o cheiro de
0: o Coquimbo tá fora ainda.
1: Só não pode dar Palmeiras e Cerro
0: Tolima,
1: de novo.
0: Tolima. Sport testou Tolima.
2: Agora tem que sair do meu adversário fraco do outro lado.
0: Corinthians e Tolima, vai. De 2010. Olha lá, vamos ver. Vale. Então, Tolima tirou. Restam 5 bolas agora no pote de número 1. Vamos lá, desrosqueando a bola. Ih, já vi, é o Independente.
1: Del Valle.
2: Boa! É isso aí.
0: Caramba,
2: escuta, tem gente grande sobrando. Eu gosto disso. Eu gosto disso.
3: Agora só tem o Coquimbo aí de fraco agora.
0: E o Cerro Portenho ainda, né?
1: Vai dar Platense, Palmeiras, né? De novo,
3: e Platense,
1: cara.
3: Né?
1: Ó, de um lado da chave estão Estudiantes e Católica, Tolima e Del Valle, do outro Mirassol, LDU, Fluminense e Rivadavia.
2: O cheiro de derby.
1: Ainda não dá pra saber qual lado é mais forte.
3: Coquimbo, ou não?
0: Cruzeiro.
2: Cruzeiro.
0: Podia sair.
1: Corinthians,
0: vamos ver quem que vai sair, ó. Ainda tem Flamengo, Cerro, Corinthians e Coquimbo.
1: Tô sentindo o Corinthians aí.
0: Então, o Cruzeiro vai enfrentar ou Flamengo, ou Cerro, ou Corinthians, ou Coquimbo unido. São as quatro opções. Vamos lá nesse momento.
2: Cruzeiro promete reforçar bastante
0: Flamengo. Nessa Flamengo.
1: Flamengo.
0: Cruzeiro e Flamengo,
3: Cruzeiro e Flamengo.
0: Pancada, hein? Cruzeiro e Flamengo.
3: Duelo de dois portugueses no comando técnico.
0: Nossa,
1: esse jogo encontro vai ser... do Léo.
0: E ó, eles estão na parte de cima, que teoricamente tá mais complicada, né?
3: E o
0: tá
3: Coquimbo. Mais
0: complicada
1: a parte. Cadê a bolinha cedo ainda, viu,
3: cadê a bolinha do Palmeiras na gelada? Tem que
1: ver Corinthians e Palmeiras também.
0: Olha lá, a bolinha de número do pote número 2. Vem aí o Platense.
1: Time perigoso, hein? Ah, não pode dar Platense e Corinthians de novo, gente. Senão
0: Platense.
1: Vai ficar muito chato.
0: E agora vamos ver. Hein?
3: Legal.
1: Platense e Coquimbo.
0: Vamos ver. Se for o Cerro Portenho.
3: Se for o Corinthians. Corinthians perdeu ganhou lá 2-0 e perdeu cá 2-0.
0: Olha lá, vamos ver. Vamos ver quem vai sair. Vamos lá.
1: Não, Rosário?
0: Coquimbo unido.
3: Boa.
0: Então já é o seguinte, ou é derby, ou é Palmeiras e Cerro e Rosário e Corinthians, irmão.
3: É.
0: Agora só tem duas opções.
3: Time do
0: ou Palmeiras e Corinthians, ou Palmeiras
2: e Cerro.
0: O
2: cheiro tá aumentando, gente.
0: Caramba.
2: Tá cheirando.
1: E depende da ordem, porque a parte de cima da chave tá ficando muito mais forte, que tem Cruzeiro e Flamengo.
0: Palmeiras. Agora é o seguinte, então, ou Palmeiras está do lado Cerro Portenho, ou é Corinthians, hein?
1: Podemos ter Palmeiras e Flamengo na semifinal já também, né? Edição da final do ano passado.
0: Vamos ver. Duas bolinhas. Ou é Cerro Portenho, ou é Corinthians. Ou é Cerro Portenho, ou é Corinthians. Olha lá. É o quê? Cerro Portenho.
3: Ah,
0: putz, grita.
3: Palmeiras e Cerro.
1: Desânimo.
0: Eu queria o derby, cara.
1: Palmeiras e Cerro de novo. Mano.
2: Corinthians e Rosário Central?
3: É.
0: Difícil.
3: Corinthians e Rosário.
0: O Rosário fez uma campanha melhor que a do Corinthians.
1: É. Perdão, tá? O Palmeiras não tá do mesmo lado da chave que o Flamengo, não.
0: Palmeiras então... desce aqui embaixo. Palmeiras vai pegar ou Mirassol ou LDU. É isso, Gui?
1: E na semifinal
3: foi o sorteio com o Corinthians, não. Tá rindo.
0: Rosário Central, rapaz.
1: Já você... o Corinthians fica.
0: Palmeiras deu sorte.
1: Corinthians fica num caminho complicado, tá? Porque ele pode ter o Estudiantes ou a Católica nas quartas e o Flamengo na semi.
0: O Melo vai pagar o polichinelo ou não? Agora, você já perdeu, irmão.
3: É.
0: Você perdeu, tio.
2: Na boa.
1: Depois caminho aberto programa. Pro Palmeiras
3: Ivan
1: chegar na final.
3: Exatamente. Lá, você ficou decepcionado, hein, Ivan?
2: Caminho aberto pro Palmeiras chegar em mais uma final de
0: Libertadores.
3: Tá vendo esse negócio de fazer melhor campanha?
0: Que vocês ficam aí. O cara tá chorando.
3: Vocês ficam, olha, tem que fazer a melhor campanha. Olha a teta. Olha a teta do Palmeiras. Olha o caminho do Palmeiras. É uma mulher.
0: O Cerro Portenho ganhou do Palmeiras no Allianz, cara.
2: Tá tudo certo pro Palmeiras.
3: Tudo.
0: Vocês estão brincando, vocês reclamam, velho. Tá
1: louco. Não é reclamação, constatação.
2: A sua felicidade de estudo.
0: Eu não tô feliz, eu queria um
2: derby. A sua felicidade de estudo.
0: Eu queria um derby, irmão,
3: No chaveamento, caminho livre pra decisão.
2: O principal favorito desse lado da chave pra chegar à final é o Palmeiras. Simples
1: assim. Como o Leandro é cínico, né?
2: É.
1: Então, arredondando, Lê, Palmeiras e Cerro, se passar, LDU ou Mirassol? E se passar, Fluminense, Rivadavia, Del Valle ou Coquimbo.
2: Esse teremos é de magia na Neoquímica Arena, hein?
0: E repito, hein? O Soler não queria derby, não. O Rosário fez uma campanha, ele fez 13 pontos. Ele só perdeu a última a vaga no final.
3: Pro Independente Del Valle, né?
0: No último jogo.
1: Só tomou um gol e no último jogo.
3: Mas ele foi assim, ó, 13 pontos.
0: 13 os dois.
1: Ele é ultrapassado pelo Del Valle por causa do confronto direto, né? Ele tinha empatado só com o Del Valle, vencido os outros 4 jogos. E aí, na última rodada, ele perde pro Del Valle e fica atrás no confronto direto.
0: O Corinthians teve um confronto com o Rosário Central, não teve? Já ou foi São Paulo? São Paulo lembra que
1: o São
0: teve,
1: Paulo
0: né?
1: teve.
2: São Palmeiras Paulo, teve.
0: Lá.
2: São Palmeiras Paulo, teve.
0: Mas na fase de grupo.
1: Na fase de grupo. Teve, São Paulo elimina o Rosário nos pênaltis. Com os casos, o goleiro carequinha, baixinho.
0: Baixinho,
1: carequinha. Se ele fizesse ele o pênalti, o Rosário passava. O Rogério pega e depois o Rogério vai lá e faz o gol e pega mais um.
0: Então vamos lá, só pra recapitular pra quem tá com a gente agora, os confrontos dos brasileiros, tá? O Mirassol enfrenta a LDU novamente, estavam no mesmo grupo. Teremos um confronto brasileiro entre Cruzeiro e Flamengo. Fluminense enfrenta o Rivadavia novamente. Palmeiras e Cerro Porteño novamente. E o que faltou? Corinthians e Rosário Central. Olha lá, agora sim. Palmeiras e Cerro, quem passar enfrenta a LDU e Mirassol. E ainda desse lado tem Platense, Coquimbo Unido, Fluminense e Rivadavia. Estudiantes, Católica, Rosário Central e Corinthians. Esses daí se enfrentam numas quartas de final. Cruzeiro e Flamengo enfrentarão Deportes Tolima ou Del Valle.
3: Lele, o Palmeiras vai pegar o Mirassol na próxima fase e depois pega o Fluminense, você vai ver. Lele, o Corinthians e Rosário só se enfrentaram duas vezes. foi na Libertadores de 2000.
0: Então, lembra
3: cada
0: dessa
3: um
0: época.
3: Ganhou o jogo como mandante por 3-2. Nos pênaltis, o Corinthians passou. 4-3.
0: Eu lembrava Central, desse confronto.
4: O Rosário 2000. Central.
3: Ele foi adversário, 26 anos atrás.
4: O Rosário Central foi adversário do Santos em 98 na final da Conmebol, que hoje é sul-americana.
1: Desse lado aqui do lado...
0: A gente vai encher a tela do nosso... do nossa galera que tá no YouTube pra vocês ficarem, né, ligados e facilitar aí o entendimento de como ficou El Camino de la Final, né? Que é justamente em Montevideo, lá no estádio.
3: Tá vendo como não tem esse negócio? Olha, luta pra ser a melhor campanha. Olha aí, ó.
4: Palmeiras tem sim, você decide em casa.
3: Pegou um grupo. Ah, mas isso não quer dizer nada. Decide em casa. Se você jogar a primeira lá, levou 2-0 no Lobo, já era.
1: Fala isso então pro jogador e treinador do Corinthians que falaram isso a semana inteira.
3: Isso é bom pra quem decide em casa. Quem consegue um empate fora. Agora, se levar 2-0 na moleira fora de casa, fica complicado.
1: Óbvio, Melo.
3: Então, isso é relativo. Isso é relativo. Ah, decidir em casa é legal. Depende do primeiro jogo.
0: Às vezes, você
3: faz um péssimo primeiro jogo e já tá eliminado.
0: O Ivan ficou triste, velho. Ele murchou.
1: O Ivan tá cabisbaixo. Meu ombro.
0: Agora eu só quero saber, cara, você vai pagar o polichinelo.
3: No final do programa.
4: Não.
2: Não, polichinelo não. Dá pra pelo menos a gente faz aqui um bem bolado pra você conseguir meter 10 embaixadinhas.
3: É, mas isso pra mim. Isso aí é moleza, tio. É moleza. Posso fazer aquecimento? Conhecer a bola,
0: o Fabiano
3: peso
0: então
3: da bola. Com essa bola eu nunca toquei nela.
0: Traga o seu destaque final. Alguma novidade em relação à questão do Santos, do Neymar, da seleção? O Santos manteve-se firme em relação a isso.
4: Manteve,
0: e a CBF baixou a guarda, né? Não foi pro. Não continua.
4: O Santos confronta o resultado da CBF e seguimos assim até o Neymar se recuperar ou não, né? E só um detalhe.
1: Santos não vai se manifestar mais em
4: nada. Já se manifestou e a nota final.
1: A CBF aparentemente não vai falar mais nada também,
4: então,
1: né?
4: Então o Santos confrontou o resultado da CBF. Pro Santos, o Neymar a partir de domingo tem condições. Ou teria condições de ir a campo. CBF disse que não, duas ou três semanas.
1: O Santos tá... É o que me parece, Farah. E aí você conhece muito mais lá dos bastidores do Santos, as pessoas lá. De repente você pode trazer o que você enxerga. Pra mim, o Santos parece estar mantendo a versão dele. Tá preocupado em manter...
4: O Santos dobrou a aposta, como o Galvão falou ontem. O Santos dobrou a aposta. Ah, você vai grau 2? Não, comigo não foi grau 2. Tá aqui e o Santos disse que... A informação nova que eu tenho, é que eu conversei ontem com uma pessoa de dentro do CT, é que o médico do Santos conversou com o médico da seleção por volta de meio-dia e meia no dia da convocação. Sim. Saiu o resultado. Ó, ligou, tô te mandando aqui os exames. Tá vendo? É um edema, não é tão grave, 2 milímetros, tá aí. E o Santos enviou, e o Santos tem, segundo o Santos, tem essa prova de que enviou.
1: Eu não sei se tem
4: pra CBF.
1: A informação, eles mandaram o laudo e a imagem ou só o laudo?
4: Então, aí uns falam que mandaram só o resultado, só o laudo assinado pelo médico do Santos.
0: Porque falaram que a CBF não teve acesso, né?
1: Porque quando você faz uma ressonância no joelho, não sei se né, você tem o laudo,
4: sim,
1: que é ali a imagem. O que o cara que fez, né, o exame.
4: O médico que dá o...
1: Isso, que o técnico enxergou e a imagem pra você levar no médico e o médico analisar e concordar ou não com o cara da radiologia.
4: Então, o Santos disse que fez tudo isso, que tudo foi entregue à CBF.
0: Obrigado, viu, Farah? Muito obrigado pelas suas informações.
4: Neymar, dia 10, lança um episódio de desenho animado dele. É o Ney.
3: Meu Deus.
4: É o Ney.
0: Você tá nesse...
4: Não, não tô, só dei a ideia e depois saí, né?
3: Agora é o seguinte, gente, só falando um pouquinho do Santos, Lele.
0: Claro, por favor.
3: Olha, precisa vender o brasão para contratar. Não, se vender o brasão é para pagar o transfer ban e para pagar os 2 meses de direitos de imagem.
4: Não tem transfer ban ainda, tá?
3: Entendeu? Não, mas tá aí na porta, todo mundo sabe que já perdeu, uma hora vai cair. Entendeu? Não tem esse negócio de contratar. E outra coisa, hein? Clubes brasileiros, não aceitem indicação de treinador. Se você tem lá, mantém um quadro de profissionais de mercado, você tem que acreditar nos caras, não no treinador. Amanhã ou depois o cara vai embora, aí chega um novo e fala, não, esse eu não trouxe, vai ficar na reserva, encosta o cara. Então não tem isso aí. Olha, você lembra quando o quem é que trouxe aquele, o Cuenca? Foi o Sampaoli, não pediu que jogou
4: com ele? Não,
3: Cueva. O Cueva jogou no São Paulo.
0: Esse gostava do seu lado,
3: ele
0: adorava.
3: Ele brigou com a diretoria do Santos, fez o diabo lá pra trazer esse cara.
4: O Sampaoli trouxe...
3: Ele insistiu.
4: Em 2 meses ele não rendeu, falou, não quero mais. Foi isso.
3: Então, pois é. Então não entre na balela de contratar indicação de treinador. Não funciona. Se você tem lá na lista de mercado Ou você confia ou não confia. Entendeu? E analista de mercado tem a possibilidade de garimpar Série A, B, C, D, América do Sul, América Central. Os caras ganham pra isso,
4: desculpa, pô. Eu confio mais no Cuca, na indicação do Cuca hoje, do que o Alexandre Matos. Eu confio muito no Santos.
3: Aí tudo bem. Aí tudo bem. Aí eu tô dizendo é um analista de mercado. Não tô falando do Alexandre Matos. Alexandre
4: Santos Matos também, aí, internamente, essa avaliação.
3: Não, se der na mão do Alexandre Matos, esquece. Esquece.
4: Que é um exemplo. O Mike recebia no Palmeiras R$350 mil por mês. Passou a ganhar R$1 milhão no Santos.
1: Ninguém consegue explicar isso.
0: Por isso que o Abel liberou o ano que vem.
3: Agora, posso fazer uma pergunta?
1: 2 anos de contrato.
3: Uma pergunta bem inocente, tola. Vai R$1 milhão na conta dele?
0: Tchau, tchau, uma pergunta. Fará. Tchau, Fará. O Fará foi até embora aqui do estúdio. É o seguinte, continue participando com a gente. Nosso YouTube tá prontinho para receber a sua participação, a sua visita no TMC Esporte. Deixa o seu like. Daqui a pouco eu vou ler as mensagens, né, e passar da galera que tá participando aqui. E vamos pro intervalo, né? Vamos pro intervalo, na volta tem muito mais. Fiquem conosco, Transamérica agora é TMC. Quem escuta sabe.
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0: Meio-dia 43, estamos de volta na TMC. Olha o Cuco, TMC apontando. Meio-dia 43, de volta aqui na TMC, no 100.1 do seu dial, com a participação da galera. A gente vai falar agora do Palmeiras com o Soler, lá da Granja Comari, mas um abraço aqui pro Ronaldo. Quero mandar um abraço a todos, especialmente para o Melo, adoro ele. Boa tarde, Gui. Você não acha que deveria dar oportunidade para o João Pedro, de 19 anos? Pergunta o Ronaldo Simplício.
1: Goleiro do Santos?
0: Eu acho que o
1: Pará citou. Eu, sinceramente, gente, não conheço. Não vou mentir aqui pro ouvinte, não.
0: O Anderson Barbosa. O Santos é aquele vendedor de carro que passa um veículo com motor lascado, mas dá umas boas maquiadas. Cadê? Os caras perguntando se o Neymar liberou o Fará de vir aqui. Muito boa. É isso aí, muito obrigado a todos, vocês são maravilhosos. Daqui a pouco, e tem aqui o André Galvão de franja, né? A gente tem o Barolo de topete, tem o Calil da Caneta, e agora o nosso Ricardo Melo com pescoço, e agora o André Galvão de franja. 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
0: E ainda em cima desse sorteio da Libertadores da América, é o seguinte, o Palmeiras, do seu lado da chave, ele só vai disputar o segundo jogo em casa contra Platense, Fluminense e... Tem mais um, o Dani vai me lembrar aí, mas enfim, só pra gente colocar, se o Palmeiras, por exemplo, contra a LDU ou Mirassol na sequência, se passar pelo selo, vai decidir fora de casa e aí dependendo desses outros times. E o Corinthians... Até as quartas decide em casa. Aí depois ele vai decidir fora, porque os times que vêm depois estarão, né? Ou numa situação acima da tabela da Libertadores da América. Terminou agora há pouco lá no Paraguai o sorteio. E tem muita gente aqui, né, falando que o Palmeiras deu sorte de novo. Aí é.
1: O Ivan tá... Não tem muita gente falando. Deu, Leandro.
2: Deu.
1: Qual a dificuldade?
2: Aceita que dói menos. Olha o lado da chave do Palmeiras.
3: Ele tá cheio de ironia lá. Ele tá brincando. Ele tá rachando o bico dele. O Ivan
0: tava felizão. Agora ele tá murcho, pô.
2: Eu queria um derby. Eu queria revanche. Jogo grande. Cerro Porteño em Palmeiras. Bom pro Palmeiras.
0: Pois é, deixa eu ver mais aqui, ó. Camisa 10, o Platense joga melhor do que todos os do Santos, vocês não
2: acham?
0: Muito
2: bom jogador,
3: Zapiola.
2: Hein?
3: Zapiola.
2: Muito bom jogador.
0: O Hugo falhou, Melo, mas, pô, o cara acertou um chute lá. Que brincadeira também, hein, meu? Difícil acertar aquele chute que ele fez.
3: Ué, você não viu? Ele saiu jogando, não tinha goleiro. Não tinha goleiro. Não tinha o que fazer. O gol tava livre.
0: Mas não é fácil acertar aquele chute mesmo com o gol livre.
3: Não, mas uma coisa, outra coisa. Que o Hugo errou. E o Hugo não é a primeira, né? O Hugo esse ano, infelizmente, não. Ele não foi convocado pelo Ancelotti e tá com a cabeça em Nárnia. Não. Campeonato Paulista, ele falhou contra o Grêmio Horizontino, o Novo Horizontino. Ele falhou contra a Portuguesa. Ele falhou contra o Santos. O Santos, aquele gol do Gabigol, de falta.
1: Ele falhou contra
3: o Japão. Ele falhou contra o Palmeiras, dando rebote pro Flaco Lopes. Nunca viu o goleiro rebater pra dentro da pequena área.
2: Contra o Flamengo na saída de bola.
3: Então, cara.
1: Contra o Japão pela seleção brasileira.
3: Contra o Botafogo, parece que
0: foi
3: tinha
0: na bola,
3: chicletinho.
0: Né?
3: Ele nem pulou nas duas bolas, nem pulou.
1: De muito longe, né?
3: Nem no meio da rua.
0: E antes da gente chamar o Marco Belo, pode falar aqui.
1: Não, ele falha também no primeiro gol, né, gente? Ao sair e caçar a borboleta, o Garro toma um susto. Sim. É assim, é que pela regra atual, por como os árbitros interpretam a regra hoje em dia, eles marcam esse pênalti, né? Mas, cara, o Garro toma um susto. Mas por que ele toma um susto? Porque o Hugo sai e só com o vento.
0: Eu acho que ele ficou preocupado com... Acho que era o Gustavo Henrique que tava na frente dele, tipo, não cair em cima dele. Ele meio que faz assim,
1: isso,
0: aí a bola
1: isso.
0: passa.
1: Acho que era o Mateuzinho.
0: Mateuzinho, né? Algum jogador, ele passa, ele... Né, faz assim, a bola acaba batendo no braço.
3: Esses foram os gols que ele falhou. Mas o que... E as jogadas que ele tentou sair jogando,
1: Isso.
3: E acabou perdendo a bola e que não surgiram os gols.
1: Não, ele falhou, mas não saiu o gol, né? Mas não deixa de ser uma falha, né, meu? Concordo com você.
3: Essas falhas aí foram todas
2: dele. Isso não significa que ele não esteja abalado pelo fato de não ter sido convocado.
3: Ah, acho que não. Não. E a única vez que ele jogou pela seleção brasileira, ele caiu com a bola dentro do gol de bunda. Sentado de bunda dentro
0: do
3: gol.
0: Vende, Ricardo Melo. Vende Hugo Souza, Ricardo Melo.
3: Vende rapidinho.
0: Ó, e um abraço pro...
3: Rápido, rapa fora.
0: Joser, que diz que buligão é bolinha de gude grande. O Ivan tem razão. E o Guilherme e o Leandro e o Melo são de apartamento, não sabem nada. Vamos chamar o Marco Belo? Porque o Marco Belo tem as informações do Corinthians. É o Timão contra o Grêmio nessa rodada final antes da Copa do Mundo, jogando no sul do país. Boa tarde, Marco Belo!
15: Fala, Leandro Boldaquian, pessoal deste Papo de Craque TMC primeiro tempo. Amanhã o Corinthians entra em campo para enfrentar o Grêmio na Arena do Grêmio, 17h30, pela 18ª rodada do Campeonato Brasileiro, a última antes da parada da competição nacional para a Copa do Mundo. O Grêmio que venceu na última rodada o Santos por 3-2, e o Corinthians venceu na Bacia das Almas o Atlético Mineiro com gol de Labiade pelo placar de 1-0. As duas equipes têm 21 pontos no Campeonato Brasileiro, mas pelos critérios de desempate, o Grêmio é o atual 14º e o Corinthians é o atual 15º colocado da competição. O técnico Fernando Diniz terá pelo menos dois desfalques para o jogo. Um, Memphis Depay, que já se apresentou à seleção holandesa de futebol para a disputa da Copa do Mundo. O outro, o inglês Jesse Lingard, que foi liberado ontem pela comissão técnica e pela diretoria do Corinthians para viajar até a Inglaterra para resolver problemas particulares urgentes. Então, sem Memphis e sem Jesse Lingard, chance para jogadores que estão brigando por uma posição na equipe titular, que estão entrando muito bem nos jogos. Por exemplo, Caio César e Labiade. Então, um provável Corinthians para enfrentar o Grêmio em Porto Alegre tem Hugo Souza, Mateuzinho, Gabriel Paulista, Gustavo Henrique e Matheus Bidu, Ranieri, André ou Alan, ou até André Carrijo, Breno Bidon, Rodrigo Garro, aí a dúvida ao lado de Yuri Alberto, Labiade, aí o Corinthians teria que mudar um pouco o esquema tático, Labiade joga mais atrás, no meio de campo, ou então Caio César faz companhia a Yuri Alberto no comando de ataque, Leandro.
0: Perfeito, Marco Belo, muito obrigado pelas informações do Corinthians, né, que é o adversário do Grêmio nessa rodada do final de semana do Campeonato Brasileiro. Ô, Ricardo Melo, o Corinthians, na sua opinião...
3: Perde.
0: Não, até pode ser sobre o jogo, mas a questão também do segundo semestre do Corinthians, ô Melinho, não sabemos dessa questão do Memphis, o Lingard já, né, também já não vai jogar esse jogo, tem contrato e tal, mas enfim, não dá pra contratar. Você está pessimista com o segundo semestre do Corinthians, Rick?
3: Muito, muito. O Corinthians precisa vender... Precisa fazer 160 milhões na janela de transferências, né? E vai ter que vender. O Memphis, o Corinthians não vai pegar nada. Então, eu não renovaria com o Memphis. Eu acho que com a grana que... Tem um pool de empresas querendo... O Corinthians está vendo se consegue um pool de empresas para bancar o salário do
2: pra
3: cara.
2: Pra quê?
3: Mas eu pegaria esse pool de empresas e tentaria outro jogador.
2: Mas o ele Memphis disse que não está aqui por dinheiro.
3: Não, ele diz isso no microfone, é bonito.
0: É, só que se não renovar, ele vai cobrar os 40 milhões. Não, ele só não vai cobrar. Não,
3: o Corinthians deve, claro que ele vai cobrar.
0: Se ficar.
3: Aí é o seguinte, carnezinho pra ele, filho. Ó, vamos pagar aqui tantos milhões por mês e um abraço pro gaiteiro. Mas vai ter que vender, vai ter que vender. Então, o futuro do Corinthians pós-Copa do Mundo é tenebroso, né? E vendendo as principais peças, porque ninguém vem, hein? Vai chegar no Corinthians para comprar cabeça de bagre. Vai querer comprar o Bidon, vai querer comprar o Bidu, que tá jogando legal, o Mateuzinho. O Hugo hoje é cabeça de bagre. Pode ir embora.
0: Mas sabe qual que é o problema, Melo? É que o Corinthians ele não tem...
3: Grana.
0: Não, ele tem...
3: Para comprar
0: tem
3: depois.
0: O percentual então, por isso... desses jogadores é muito pouco para o Corinthians.
3: Mas vai ter que...
0: Mas as propostas não são vantajosas.
3: Aí é pior, Lelê, porque não, vai ter é que vantagem. Vender... Ao invés de vender dois jogadores para atingir a meta, por essas porcentagens todas, vai ter que vender 3, 4. É isso. Vai ter que pagar as contas, cara. Vai ter que fazer 160 milhões. Então, ao invés de vender 2 para pagar...
1: Vai mesmo?
3: Hã?
1: Vai mesmo?
3: O quê?
1: Tem que pagar as contas?
3: É, tem que pagar.
0: Eu já, isso já deveria ter sido
1: feito. Mas eu ouço esse papo todo ano e não pago todo
3: agora,
1: ano. A dívida aumenta todo ano.
3: Gui, a água bateu nas nádegas.
1: Por quê?
3: Bateu na bunda. Porque agora tem outro transfer ban. Tem que pagar. E aí, se não chegar, isso vai ter que pagar o outro. Mas esse papo
1: de transfer ban há 2, 3 anos.
3: Tá, mas daqui a pouco, se começar a dar calote até no transfer ban, o que, que vai acontecer? Vai perder ponto.
1: Não, mas não tem calote no transfer ban. O Corinthians tem pago o transfer ban.
3: Tem que... Então,
1: os transfer bans.
3: Então é um cobertor curto. Ele paga, ele paga. Mas é o seguinte, o Corinthians paga de que maneira? Ou pegando dinheiro no mercado com juros absurdos ou antecipando receitas. Uma hora, isso vai acabar. O Corinthians está falido. Está falido.
1: Vai mesmo. Eu já,
3: acabou. Eu tenho dúvidas. O Corinthians está falido. Tem uma solução para o Corinthians, mas os caras que estão lá dentro não querem. Que é a Safiel. A Safiel propôs colocar dinheiro novo no Corinthians. Mas os conselheiros, por conta de uma porcaria de uma carteirinha, os caras não querem largar o osso. Não permitem que essa empresa entre no Corinthians. E aí eles preferem que o time quebre do que coloque a cabeça, pelo menos, fora d'água para respirar o nariz. Então é isso. Olha, o futuro do Corinthians é tenebroso. Em relação ao jogo do Corinthians, pelos dois últimos jogos, que foi em casa, quanto o Atlético Mineiro não jogou nada. Aí entrou lá o Zacaria Labiade, fez um golaço, 1-0. Ah, 3 pontos, mas não jogou nada. E agora foi um absurdo. O Yuri Alberto, que pelo menos mostrava vontade, que gol ele não faz, né? Gol ele não faz, não tem jeito. Não queira discutir, porque gol que é bom para um centroavante que tem que marcar,
2: ele não está fazendo. Ele não tem feito, então, a fase dele não é boa.
3: E a fase já perdura um tempo.
2: É bem diferente concluir que o cara não presta.
3: Não acaba nunca. Não acaba nunca essa péssima fase dele.
2: No ano passado ele marcou gol pra chuchu.
3: Ele fez 26 jogos, acho que marcou 6 gols.
2: Nada presta pra você.
3: E no Paulista, 13 ou 14 jogos, marcou um gol.
2: Você vê, o Corinthians precisa vender 160 milhões, certo? Precisa arrecadar 160 milhões em vendas de jogadores.
3: Isso.
2: Beleza.
0: Isso não é só esse ano, né? Já tá precisando vender.
2: Beleza. Ou seja...
3: Mas agora vai ter que vender, não tem jeito.
2: Se o mercado sabe que o Corinthians precisa de dinheiro, as propostas não serão altas.
0: Lá embaixo vai o preço.
2: E é interessante porque esses jogadores citados que podem ser vendidos, pro Melo nenhum presta, certo? Então, como é que o Corinthians vai esperar uma proposta grande pelo Yuri Alberto, sendo que ele não faz gol? Na cabeça do Melo.
0: E sendo que o Corinthians tem 50
2: milhões
0: na minha cabeça, não, ele não faz gol.
2: Como é que vai esperar uma proposta boa pelo Hugo Souza, que quase foi pra Copa do Mundo, se ele é frangueiro, na opinião do comentarista?
3: Não, muito bom.
1: Tá falhando.
3: Muito bom.
1: Tá falhando e muito. Tá em baixa, viés de baixa. Se o cara vier comprar o Hugo, ele vai trazer o DVD das falhas. Ó, eu vou estar tanto aqui, ó.
2: Ah, olha aqui. É loucura.
1: Olha isso, passou embaixo dele, ó.
0: Quem vem contratar um goleiro com o DVD das falhas?
1: Olha isso.
0: Faz todo sentido.
1: O comprador chega lá no Corinthians com DVD. Olha, eu tava pensando em dar. Eu tava pensando em dar um caminhão de dinheiro, mas agora não dá. Olha aqui, ó, o DVD, ó. Olha contra o Botafogo, ele nem pulou, ó. Olha aqui contra o Santos, ó. O cara chutou um. Passou embaixo dele. Olha, caramba. Contra a Portuguesa, ele, ó. Bracinho de jacaré. Então eu vou ter que te dar uma paçoca e uma tubaína. E vai ter que vender. Tá embaixo.
3: É. Esse discurso de responsabilidade, de que tem que pagar as dívidas, as contas e tal, eu sempre endossei, claro, e óbvio, eu continuo pensando assim. Mas desculpa, cara. A gente fala esse tem que pagar do Corinthians há quantos anos a gente tá falando isso? E tá pagando? A dívida tá diminuindo? Não.
0: Só paga quando dá transfer.
2: Mas eu acho que com o transfer ban vai pagar. Essa pressão aumenta.
3: Ivan, o transfer ban é urgente, ok. Sim. Todo mundo sabe, você tem que pagar o transfer ban, senão você não pode contratar, você fica sufocado, você vai acabar caindo. E agora tem punição que você perde ponto, punição que você é rebaixado, se você não resolve os seus transfer bans. Então, beleza, o Corinthians vai resolver os transfer ban. Mas e o resto? O transfer ban, eu tenho certeza que eles vão dar um jeito. Vão vender o jogador... Como o Elo falou, pega um empréstimo, antecipa. Eu sei que é maluquice, tá? Pra quem tá ouvindo isso e procura pagar todas as suas contas, não quer ter nenhuma dívida no seu nome. Eu também sempre pensei desse jeito. Mas eu tô há anos vendo acontecer isso e tá tudo bem. O Corinthians continua contratando.
1: Mas mudou.
3: Mudou o quê?
1: Agora chegou o transfer ban.
3: Coisa mas que a gente não via lá atrás.
4: Como não via lá atrás? Tem transfer ban no Corinthians aí no todo ano.
3: Mas o quê? De 2, 3 anos pra cá que
0: mas
3: tem
0: é porque...
3: transfer ban, pô.
0: Mas é antigamente, porque a prática do transfer ban, ela ficou mais
3: e agora vai pagar esse, vai chegar outro e outro.
0: Isso.
3: O Corinthians atrasou o salário do masculino, acertou, e tá devendo pro feminino, quer dizer, agora a água bateu na bombom, não tem jeito.
2: Vamos lá, agora pensando na competitividade, porque o Corinthians, a gente tava discutindo há pouco aqui, o caminho do Corinthians na Libertadores, que não será um caminho fácil, certo? Embora o Paes tenha falado que conseguiu reforçar um pouco mais o grupo para essa temporada, ou seja, ele deu mais opções, jogadores que estão à disposição no banco de reservas. Para mim, ao contrário do que pensa o Galvão, e eu discuti com ele essa semana, o time titular do Corinthians não foi reforçado. É basicamente o time da temporada passada, sendo que o Fernando Diniz conseguiu recuperar o Galo, certo? Se o Corinthians perde 2, 3 titulares, a queda é acentuada. Porque o banco não vai conseguir entregar a mesma coisa. Então, se perde o Hugo Souza, para mim, é uma perda considerável, embora o Melo não entenda de uma outra forma. Se perder o Yuri Alberto, tá difícil buscar centroavante no mercado. Tá difícil. Você vai buscar um jogador do mesmo nível, onde sem dinheiro?
3: Mas não precisa buscar, já tem um.
0: Mas eu acho que aí...
3: Já tem um.
0: Aí, quem? Mas nesse
3: Pedro
0: caso...
3: Raul. Pedro Raul e Yuri Alberto hoje é a mesma coisa. Eles não marcam gols.
0: Ó, deixa eu te falar uma coisa.
3: Eles não estão marcando, então equiparam os dois.
0: E assim, é muito difícil porque a questão da parte financeira ela é importante, mas a parte esportiva também. O Diniz não, você vive falando, não quer perder ninguém nessa janela.
2: Sim, eu acho que não pode haver um desmanche. Acontecer um desmanche.
0: Como
2: e outra coisa,
0: conta se você não vende
2: a situação do Yuri Alberto, por incrível que pareça, é uma situação delicada. Porque a partir do momento em que o jogador se posicionou, se ele não sai nessa janela... Ele recentemente foi vaiado, na última partida ele foi vaiado. Como é que vai ficar o clima com a torcida?
1: Ah, Ivan, voltando a fazer gol, passam 2 meses, passa a Copa, todo mundo esquece isso, né? Caso ele fique. Eu não acho que pode gerar um problema enorme pra sequência do Yuri Alberto, mas eu tô muito com você, cara. O Melo fala de um jeito como se fosse muito fácil descartar. Eu concordo, tá? Ontem mesmo, por sinal, apareceu pra mim uma coletânea de falhas do Hugo e eu me assustei com o número de falhas que ele já tem. No Corinthians, cara. E falhas recentes aí, desde o segundo semestre do ano passado, né? Mas ainda assim, beleza. Não, tira o Hugo, não presta. Vai colocar quem? Felipe Longo?
0: O Melo garante que sim.
1: Tá, e aí sequência de jogos, pressão, clássico, mata-mata de Libertadores. Você tem certeza? É facinho.
3: Dia o Ronaldo Giovanelli tava lá na categoria de base... Pegou uma pedreira, um jogo contra o São Paulo, de repente num clássico pegou um pênalti, virou o que virou.
2: Não, pra você as soluções são sempre simples, né?
3: Fáceis. Hoje,
2: tira o Yuri Alberto, põe o Choco,
3: esse Hugo
2: traz o Paulo André
3: serve.
2: E resolve todos os problemas.
3: Esse Hugo pra mim hoje não me serve. Não,
1: e o Pedro Raul, ele tá dando o Pedro Raul como solução. E se não for o Pedro Raul...
3: Porque o Pedro Raul e o Yuri Alberto hoje é a mesma coisa. Nenhum dos dois marca um gol.
2: Mas você tem mais expectativa...
3: Nenhum dos dois marca um gol.
2: Mas você tem mais expectativa no Yuri Alberto ou no Pedro Raul?
3: O Pedro Raul, se o Yuri Alberto sair e continuar o Pedro Raul, que ganha uma bala lá e o Corinthians nem pagou, deve um absurdo pro Toluca, daqui a pouco é outro transfer ban. O Diniz tem que fazer um jogo pra ele. Tem que jogar com os pontas pra ele lá na grande área pra ele tentar alguma coisa de cabeça, que com os pés é uma negação. Tem que mudar o sistema de jogo pra jogar com o Pedro Raul.
1: Pô,
3: ele sempre marcou gols aonde ele passou.
1: Peraí.
3: E no Corinthians, do jeito que tá, não vai dar. Tem que ser bola cruzada e ter a sorte dele dar uma cabeçada lá.
1: Eu tô ficando louco. A gente fez juntos o programa sexta-feira passada. Você tava reclamando que o Pedro Raul tinha tirado 2 gols do Corinthians.
2: Sim.
1: Tinha jogado de zagueiro.
2: E outro dia, Guilherme, ele falou
3: que se precisar de um cara
2: dentro da área pra cabecear, bota o Gustavo Henrique e não o Pedro Raul.
3: Não falei
2: ele
3: isso, não.
2: Falou isso.
3: Foi o senhor.
2: Não, senhor.
3: Não, senhor. O senhor que falou.
2: Não, senhor. Sustente as coisas que você
3: fez. Vai pegar o cachorro correndo atrás do rabo. Não. Tem que vender o Yuri. Tem. Tem grana pra comprar? Não. Tem lá aquele pirulitão que é o Pedro Raul. Vamos tentar com ele. Ou com o Gui. Ô, Kung Negão, é isso que tem. É o que tem pra hoje. Lamba os beiços.
0: Aí depois,
3: o time falido, Central, não tem como ir pro mercado.
0: Falar
3: pra ir pro mercado.
0: Vergonha, que não
3: pra contratar. Nego que tá com 34, 35 anos e pagar mais de 1 milhão por conta. Ah, não, esse não tem contrato. Pô, mas o cara vai querer luvas. Aí você soma salário e luvas, vai dar 1 milhão e cacetada pra um cara aí que já tá encerrando a carreira. Então dá oportunidade pros caras da base. O negócio é não ser rebaixado. Porque não vai ganhar nada mesmo.
0: Um abraço pra galera que participa aqui. Pior que o Melo está certo, diz o Johan. O Leandro tem que mudar o nome do programa. Papo de Labubu, primeira edição. Só ele fala, kkkkk. Tá, é porque aqui o negócio Corinthians, ele mexe com o Melo mesmo. Hugo Souza tem mais falhas do que defesas difíceis na carreira. Se não fossem pelos pênaltis, estaria no cap variando no máximo, diz o Renan Rosa. Ah, pode falar aqui.
1: Eu acho assim, ele até o ano passado, ele tava fazendo uma trajetória bonita no Corinthians, eu acho, sabe?
2: Sim.
1: É, e ele, assim, não dá pra dizer o título que o principal que foi conquistado nessa era do Hugo no Corinthians, que é a Copa do Brasil. Cara, tem a digital dele. Ele foi importante. Pô, a disputa de pênaltis contra o Cruzeiro, ele pegou o pênalti do Gabigol que ia eliminar o Corinthians. É. Né? E várias disputas de pênaltis aí que ele já garantiu. Mas, cara, do final do ano passado pra cá, realmente, ele entrou numa fase ruim. Eu não acho que... É por isso que você tem que se desfazer do cara. O Melo cada semana acha um negócio. Sexta passada, o Pedro Raul era zagueiro, tirava todos os gols. Agora ele é a solução.
3: Lucas Nascimento... Uma coisa, os caras estão falando aqui, né? Ah, o Melo... Pro Melo vem de todo mundo. Não é que pra mim. É porque vai ter que vender. É a realidade do clube. Não é um desejo meu. É porque vai ter que faturar 160 milhões. Senão o clube vai quebrar antes do previsto. É isso.
0: Lucas Nascimento. Melo tem razão. Esses outros são todos bando de comédia. E o Felipe diz tchuc-tchuc sempre coerente. E o Hamilton Corintiano mandou um superchat pra gente. O de cada dia. Obrigado, Hamilton. Tamo junto. Vocês são nota mil. Estou ansioso pela Copa do Mundo e ver o Ricardo Melo narrando o jogo do Uzbequistão. Vai narrar o Ricardo Melo, vai narrar o Guilherme Lage, o Ed Luiz, toda a equipe da TMC, a promessa da melhor cobertura da Copa do Mundo é aqui com a gente. Intervalo, na volta tem Gustavo Soler, diretamente da Granja Comari, para falar de seleção de Palmeiras. Então, fiquem conosco, daqui a pouco tem muito mais Transamérica Agora é TMC, quem escuta sabe.

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2: Uma e oito, uma hora mais oito minutos, estamos de volta na TMC. O Cuco TMC não deixa você perder a hora. Uma hora mais nove minutos agora, mudou. Participação do povo aqui, ó, eu vou chegar junto com a galera que manda mensagem. Dilson Luiz, Melo manja pra caramba de futebol. Os caras estão bravos aqui, o Bento tá bravo. Lavem a boca pra falar do Hugo, lamentável, não gostou das cornetas que a gente fez. Se vender o bidão por 30 milhões de euros, não precisa vender mais ninguém, ou sem pescoço, diz o Joser. Aliás, o Melo, ajuda aqui o Dilson, que ele tá mandando uma pergunta. Estou comendo uma maçã totalmente sem gosto. O que eu faço?
3: Pega outra, que às vezes tá mais docinha, acabou. Você só comprou uma maçã e essa não prestou? Primeiro você é meio rocha, né? Tem que comprar pelo menos uma meia dúzia.
2: Se for aquela do saco da Mônica.
3: Agora doze, se for aquela de promoção aquela é gostosa, mesmo, hein? O resto também deve estar tudo do mesmo naipe. Come uma banana.
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2: Bora lá então para a Granja Comari. Lá está Gustavo Soler, primeiro para falar do Palmeiras. É o Palestra. O Soler me mandou mensagem preocupado aqui com o sorteio, né? Sobre a caminhada do Palmeiras, que prevê muitas dificuldades, né? Pra quem não sabe, Palmeiras e Cerro Porteño novamente se enfrentam. O Soler queria um derby, né? Mas não veio o derby, hein, Soler? Muito boa tarde, seja bem-vindo, amigo.
4: Você é cara de pau, né, Lele? Boa tarde pra você, pros nossos amigos que estão no estúdio, né? Melo, Gui, Ivan, todo mundo que nos acompanha aqui no Papo de Craque TMC. Primeiro tempo, você quer derby, Lele? Vai na padaria e pede um maço, né? Que o rapaziada te arruma lá, deixa quietinho. Por sinal, teremos, né, o 20º jogo da história entre Palmeiras e Cerro Porteño na história da Copa Libertadores da América. O primeiro duelo acontece no Nubank Park, a volta acontece lá no Nueva Oia, casa do Cerro Porteño lá no Paraguai. Mas o Verdão agora tem o foco total no jogo de domingo, né, Lele? Contra a equipe da Chapecoense, partida válida pelo Campeonato Brasileiro. Ontem goleou e atropelou o Júnior Barranquilla por 4-1 no Allianz Parque. Atuação de gala de Flaco Lopes, convocado pela seleção argentina para a Copa do Mundo. E com um detalhe interessante, o Giai não está na lista dos convocados, mas o Giai vai participar de toda a preparação da seleção argentina para a Copa do Mundo. Por quê? Molina e Montiel, os dois laterais direitos convocados pelo técnico Lionel Scaloni, não estão 100% fisicamente neste momento. Então, para o Giai não ficar no período de folga junto com os outros jogadores do Palmeiras que não foram convocados, ele vai continuar trabalhando, vai continuar introduzido ao grupo da seleção da Argentina, e se algum lateral direito do Scaloni não tiver condições de ir à Copa, aí Agustín Giai vai reforçar a seleção da Argentina no Mundial nos Estados Unidos, México e Canadá. Lembrando que há 3 anos o Giai jogou a Copa do Mundo sub-20 pela Argentina e foi o capitão daquela equipe que foi eliminada pela Nigéria.
2: Bom, eu vou passar de chuteira, meião, caneleira lá perto do Allianz no domingo. Talvez se tiver faltando alguém pra jogar, eu vou, porque, pô, brincadeira, vai jogar totalmente desfalcado contra a Chapecoense. Mas enfim, ainda sobre o jogo de ontem, o Soler continua com a gente. O Ivan Drago, eu ouço muito o seguinte: é porque o Flaco, ele é muito bom jogador, mas se ele fosse mais coletivo, ele seria melhor. Muito faminha, imagina se não fosse faminha, em 3 assistências ontem, ele é um pouco faminha, mas ontem ele tava garçom. Que jogo do Flaco, hein?
4: Passou o André.

0: 10 em assistências na temporada. Aí, chegou a 10 assistências na temporada, o Andrés tem 9.
1: E quantos gols ele tem? 17? 14? 15 já, né?
0: 14 gols.
2: 24
0: participações em gols.
2: Ele chegou como um centroavante no Palmeiras e agora nessa função, acho que a gente pode colocar ali como um segundo atacante ou aquele homem que fica atrás do centroavante, muitas vezes como um ponta de lança à moda antiga. Ele de fato...
0: Fala italiano, Ivan, fica bonita a palavra.
2: Como é que é, Soler? Desculpa.
0: Um trequartista.
2: E o enganche, serve?
0: Um trequartista.
2: E o enganche? É,
3: fazendo mais ou menos o que fazia Totti.
0: É argentino.
1: Vocês são muito estranhos, mano.
2: É, muito bem. Nossa,
0: Francesco Totti, trequartista, né?
2: Aí. Mas nessa função ele de fato conseguiu se desenvolver com a camisa do Palmeiras. Acho que tem um mérito muito grande também da comissão técnica, além das dinâmicas, aquilo que ele faz dentro de campo, o posicionamento dele que mudou. A gente sabe que ele, em determinados momentos, perdeu um pouquinho o foco, né? Ele mesmo fala sobre as caixinhas que ele teve que pagar por chegar atrasado, enfim, por não ser... Talvez eu seja exagerado usando essa expressão, mas é só pra galera entender. Não tava sendo extremamente profissional com ele mesmo.
1: Sim.
2: Certo? Outra coisa, ele ganhou massa muscular desde que ele chegou. Ele é outro jogador, você vê que quando ele tromba com os adversários, ele leva a melhor, ele é forte fisicamente. Então, sem dúvida nenhuma, é um outro jogador e merece muito a convocação para a seleção argentina. E para mim, acho que é o óbvio, né? É o melhor jogador do Palmeiras na temporada. E jogando essa bola, dependendo do desempenho dele na Copa do Mundo, ele não volta.
1: Ah, não, será que não? Pelo amor de Deus, é difícil. Ele não volta. Hein? A questão toda é que o Palmeiras sabe disso, mas eu vou até perguntar.
2: O Atlético de Madrid, que é ele?
1: É, mas é assim, vai ter que desembolsar uma bela grana, hein, galera? Não é assim que funciona também. Se fosse outros tempos, o Palmeiras teria problemas, mas eu acho que...
4: Uma bela grana seria vender... em torno de quanto pra você?
1: Ô Soler, fala assim, 40, né,
0: na pra começar. Na casa dos 40 milhões de euros.
1: É, 40 pra começar a conversar.
2: Só isso. Uma pergunta, já que é um Palmeiras saudável, ele não precisa, ele não tem essa necessidade de sair vendendo todo mundo toda hora, né, como nós citamos há pouco.
1: Mas ele tem uma meta orçamentária.
2: Ele tem, qual é?
1: 400 e poucos milhões, né, Soler?
0: 399 milhões e 800 mil reais.
2: Em vendas de jogadores?
3: É, mas eles cobrem muito isso com a base, né, Ivan?
1: É isso.
3: Palmeiras vende um jogador 30, 35
0: milhões
3: de euros.
0: Por sinal, o Palmeiras tá pra pegar, Gui, na próxima semana, 7 milhões e 700 do jogador Pedro Lima, que acabou de ser anunciado pelo Sporting de Portugal. Tem o Gabriel Silva, que vai pro Sporting, provavelmente também capaz de lucrar mais uns 10 milhões a favor
3: de reais
0: do Palmeiras. Então o Palmeiras utiliza isso, de reais, porque o Palmeiras só tem 50% do passe do Gabriel Silva. E aí tem a questão do Heitor, que pode ser negociado, Eduardo Conceição. Então talvez o Palmeiras bata a meta orçamentária sem precisar mexer no elenco. A questão do Flaco Lopes é que ele tem um acordo com o Palmeiras muito parecido com o do Richard Rios ano passado. Tanto que o Palmeiras renova o contrato do Richard Rios em 2024 para aumentar a multa, aumentar o salário dele e deixando claro, se chegar 30 milhões de euros, eu te vendo depois da Copa do Mundo de Clubes. Pro Flaco é algo mais ou menos parecido. Ano passado o Palmeiras renova o contrato dele, aumenta o salário do Flaco Lopes para ser um dos principais salários do elenco do Palmeiras, e aí o Palmeiras também deixou esse valor. Ó, se bater na casa dos 40 milhões de euros, a gente senta para conversar, já que é o sonho do Flaco Lopes atuar no futebol europeu.
3: É, assim, se a gente ignorasse essa rapaziada, né, que às vezes sai e a gente nem sabe que existe, com todo o respeito, mas não dá tempo de conhecer, só a galera que acompanha mais profundamente a base mesmo, como por exemplo o Gustavo Soler faz, tem muito torcedor que faz, hoje em dia tem transmissão e tudo mais, mas se o Palmeiras ele tem conseguido essa grana com os jogadores de base mais famosos, aqueles que a gente acaba conhecendo, Endrick, Estevão, Luiz Guilherme, né, esses que Vitor Reis, teve aquele que era Giovani, que era promissor atacante, que foi, né,
1: Kevin,
3: Qatar, enfim, sabe, são muitos
0: jogadores. Giovani deu preju, né, porque o Al-Sadd não pagou, o Abel fez a besteira lá, canetou o negócio, e o Palmeiras não recebeu do Giovani e também não pagou o do Abel, né?
3: O Abel
0: se livrou do processo também.
3: Foram os dias de moleque do Abel, os dias de molecagem dele. Mas é impressionante como o Palmeiras levanta essa grana. E aquilo que eu costumo falar, Ale, sim, você tem uma estrutura forte, você tem salário em dia, tem que ter cobrança, assim, né? Cobrança, por exemplo, que a Leila falou que faria internamente nos dias em que as coisas não estavam muito bem no Palmeiras, algumas semanas atrás, já aparecem no ano passado, né? Pra variar, quando o Palmeiras vive um momento negativo, ele consegue dar a volta rápido. E é isso, você dá toda a estrutura da salário em dia e a cobrança interna. E você não fica refém de jogador. Eu acho que você pode fazer um acordo, como fez com o Rios, faz com o Flaco. É justo você não querer atrapalhar, impedir o crescimento da carreira de ninguém.
1: Mas o clube em primeiro lugar.
3: Ou a realização de um sonho. Mas beleza, ó, vamos definir um preço aqui. Chegando, você sai. E só colocar aqui pelo lado do Flaco Lopes, né? Que legal ele ter conseguido alcançar uma convocação para a seleção argentina, para a Copa do Mundo, de maneira justa. Eu não acho que...
1: E no atual campeão, né, Gui? A seleção atual campeã, acho que levaram 17 campeões no Qatar e ele é uma das novidades.
3: Né? É, e assim, eu não acho que tem... Não seja nada se você fala assim, ah, não, é uma escolha do Scaloni, porque ele gosta muito do Flaco Lopes e deixaram uma opção muito boa, de repente um cara que você pode até achar que é melhor que ele em casa para levá-lo. Não, ele mereceu, ele jogou muito bem no Palmeiras e quando ele foi chamado para a seleção da Argentina, ele, nas poucas chances que teve ali, conseguiu, acho que, desempenhar bem para convencer o Scaloni. Então, acho muito, muito legal mesmo, justo, é aquele tipo de convocação. E não é fácil, sabe? Você entrar hoje numa seleção da Argentina, do Brasil, da França, da Espanha, ainda é muito difícil mesmo com 26 e tem que ser muito valorizada essa chamada.
2: É o seguinte, hoje,
0: também, Van.
2: Fala, Soler. Depois eu faço a pergunta. Vale destacar
0: também que somando de janeiro até o dia de hoje... Não existe nenhum jogador argentino entre as 10 principais ligas do mundo com a quantidade de participações em gols do Flaco Lopes. O Flaco Lopes agora com 24 participações em gols, o Enzo Fernandes no mesmo período tem 16.
2: É o seguinte,
1: hoje,
2: esqueçam dinheiro, esqueçam metas orçamentárias, esqueçam tudo.
1: Larga o dinheiro.
2: Hoje, aqui na mesa.
0: Calma,
2: na mesa, na mesa, na mesa, na mesa, na mesa.
1: Hã?
2: Vocês trocam o Flaco Lopes pelo Thiago Almada?
0: Calma, Belmonte.
1: Não, e volta mais uns 15 milhões pro Palmeiras. Aí troco. Vou voltar uns 15 pro verde ainda. Caceta. De dólares.
3: Sim. Tá desse jeito?
2: Não, jogador por jogador. Almada e Flaco Lopes na mesa. Você troca ou não troca?
1: Troco e mais 15 de dólares pro verde.
2: Leandro, fácil. De novo, não tem dinheiro envolvido, não tem meta orçamentária, não tem nada.
1: Eu não.
2: Bola por bola.
1: Não.
3: Peraí, quanto que não o Almada troco. Foi vendido pro Atlético de Madrid?
2: Vamos. 20. Os dois estarão na Copa pela seleção
1: mas
2: argentina.
1: Mas eu não troco, já respondi, cara pálida.
2: Soler.
0: Não.
1: Você, Melo, você troca?
4: Mas voando. Claro que
1: não,
4: eu troco.
1: Não, pode ser no chão mesmo.
4: Não, troco rapidinho.
1: Você troca, Gui?
3: O Atlético pagou 21 milhões de euros no Almada.
1: Então.
3: Então você entende que o Flaco vale lá pra 40, 30 e
1: pouco. O Palmeiras tá pedindo.
3: 35, então, 40.
1: Pode descontar ainda 15, ainda sobra 15 pro Palestra. Eu pelo menos, eu não trocaria. Pau a pau, não.
3: Será que o Palmeiras... Não, eu tô pensando aqui, porque vem o Almada. Você consegue achar um centroavante que substitua...
1: E que não é centroavante, né? O que você falou, o Flaco é um atacante completo,
3: que
1: cara.
3: Que sai, né? Associa...
1: Eu acho até que ele tem dificuldade hoje pra ser um centroavante.
3: Sim.
1: Ele é muito bom quando ele faz esse segundo atacante.
2: E outra coisa, hoje ele jogaria com o Almada. O Almada certamente pegaria um dos lados essa do
3: troca.
2: Campo aí.
3: Eu não faria essa troca. O Palmeiras tem café no bule pra pronto. Buscar o Almada sem vender
1: tá vendo?
3: Um Flaco.
1: Você tá decepcionado, Ivan Drago. Três integrantes não fariam essa
2: troca. Não, eu só tô brincando aqui.
1: Mas você faria?
2: Porque são dois jogadores de altíssimo nível.
0: Né, Lelê, a troca... Os únicos que aceitaram a troca são os que têm a altura do Almada, né? Os mais baixinhos, não... eles querem saber do Almada, né?
2: Eu também não trocaria.
0: Esquecer que a bola parada do Palmeiras é importante, né?
2: É, eu também não trocaria. Por quê? Porque o Flaco já deu certo no Palmeiras, exatamente, né? Você vai trazer um jogador que pode dar certo. Você vai trocar o certo pelo duvidoso, embora o Almada seja um grande jogador. Eu só tô brincando aqui porque são dois jogadores que estarão na Copa do Mundo. Nós estamos falando de dois grandes jogadores. Se você troca um pelo outro, é só uma brincadeira, um exercício.
3: E outra, o Almada...
2: Eu não trocaria.
3: O Almada, depois que saiu do Brasil, não tá voando, não. O Almada não fez boas temporadas na Europa.
1: Né? Reservaço, não aço, foi... aço.
3: No mesmo. Lyon não voou e no Atlético de Madrid também não.
1: E o Julián Álvarez saiu lá do Atlético de Madrid, né? Se for de
3: saiu?
1: Fato... Ele tá indo pro Barcelona, né?
3: É mesmo?
0: Saiu não. Por sinal, o Atlético de Madrid tá ironizando isso agora nas redes sociais.
1: Ah, eu achei que ele ia sair.
0: O Atlético de Madrid acabou de anunciar o Lamine Yamal. Pô, se eles estão anunciando o Julián Álvarez, eu anuncio o Yamal. Fica tudo a mesma piada.
1: Eu achei que ele ia sair.
0: Eu não vendi até agora o jogador, não. Não, é porque, assim, ele... O Atlético de Madrid acabou de postar isso. Bem, aquela frase, né, do Fabrício Romano, né, falando, ó, oh, já está a caminho. E a foto do Yamal com a camisa do Atlético de Madrid. É, o Atlético de Madrid falou, conseguimos contratar o Yamal por 4 pares de ingresso do show do Bad Bunny.
3: Caramba, foi
1: paulada forte
0: no perfil oficial.
3: Mas
0: no perfil oficial.
3: Eu não imagino que seja tão fácil o Julian Alves. E assim, até por isso eu fico pensando qual seria a ideia do Simeone mesmo caso contratasse o Flaco. Sei lá, de repente tentar jogar com os dois juntos, porque, ou se só pra reserva mesmo, mas aí vai gastar essa grana pra um reserva do Julian Alves. Porque ele, Julian Alves, quis sair do City pra jogar no Atlético de Madrid. Foi um desejo dele. Ah. E ele. Cara, na boa, me pareceu, na época eu falei, sério que ele vai fazer isso? A decisão foi acertada.
1: E você viu que perguntaram pro Guardiola,
3: né? O Álvares cresceu pra caramba no Atlético de Madrid, cara.
1: Perguntaram pro Guardiola onde ele se encaixa melhor, no City ou no Barcelona. Ele falou, cara, esse cara tem a cara de La Masia, ele tem a cara do Barcelona e não sei agora como é que tá a situação. O Soler continua com a gente, tá, Solerzito? Eu só vou fazer um rápido intervalo pra gente daqui a pouco falar, virar o disco pra falar de seleção brasileira. Mas antes, ó, AYZ, o superchat, é verdade a informação que o São Paulo tem a quarta pior dívida do Brasil, 1,8 bilhões, e o Palmeiras a quinta, 1,4 bilhões? Daqui a pouco a gente traz esse debate. Obrigado, AYZ. Soler tá com a gente, você continue participando. Cadê o like? Estamos chegando a 500 likes no final do programa. Se a gente bater aqui os 800, o Melo vai fazer. Não, na verdade não.
4: Você viu?
1: Você vai fazer de qualquer jeito. Viu? Você apostou, perdeu, vai fazer polichinelo aqui na frente.
4: Deixa eu te falar. Você falando em dívida, né? O Botafogo é quatro transfer ban batendo na porta dele que já tem que pagar. Sabe quanto que é pra quitar essa bucha?
1: 100 milhões.
4: 287 milhões pra quitar.
1: De reais?
4: É, de reais.
1: Caramba.
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1: 1h28, estamos de volta na TMC, o Cuco TMC apontando 1h28 em São Paulo. Você está no 100.1 da TMC, também no TMC Esporte no YouTube, acompanhando a gente neste maravilhoso estúdio novo da TMC, com Guilherme Lage, com o Ivan Drago, com o Ricardo Melo, comigo, Leandro Boldaquian. Muito obrigado a todos que participam com a gente, audiência fera hoje demais. E também com o Gustavo Soler, diretamente lá da Granja Comari. Mas antes de voltar com o Soler, só passar aqui mais algumas mensagens. Os caras ficam zoando o Ricardo Melo de Labubu. Por acaso o Melo calça um Bubblegummers? O que é um Bubblegummers? Nem sei o que é isso.
4: Também desconheço.
1: Ó, Figueiredo, gente, não custa nada mandar o like, o programa está top. Muito obrigado, Figueiredo, você é incrível, cara, você é maravilhoso. Muito legal essas participações. Ó, antes do Soler, um recado importante do Éder Luiz, 1h29 em São Paulo.
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3: Uma e meia, estamos de volta, ó. Estamos acompanhando aqui o João Fonseca jogando contra o Novak Djokovic. Roland Garros tá 2-0 pro Djokovic, 2-0. E o João
4: tá
3: Fonseca
4: sacando.
3: Saca pra fechar, mas vai ser quebrado, né, Gui, pelo jeito.
4: Não, não. Mesmo assim, você tá zicando o nosso
3: garoto.
4: Não,
3: mas garoto. É que tá...
4: Tá, é break 40. Point pro Djokovic, mas não é, não vai,
3: vai ser,
4: não.
3: Quebrado. Vamos, tá bom, vamos torcer pra aqui, não confiar.
5: Ô, Lelê, por falar em tênis, se manda. Você me permite, deixa eu mandar um abração aqui pro Paulo Bessoni, grande Paulinho Bessoni, da Prevent Senior.
4: Grande Paulinho. Gente,
5: ele tá com o Bob, professor de tênis da Arena Ibirapuera, palmeirense roxo, ouvindo a nossa programação. Um abração pra eles.
3: Se é palestra, gente boa. Valeu, Paulinho. Obrigado pela sua audiência. Vamos voltar lá com o Soler? Cadê o Soler? Seleção Brasileira, mais um dia de preparação. Domingão tem. Tem jogo do Campeonato Brasileiro, jogo a rodo, adoidado, mas também tem seleção 6:30 no Maracanã. O time tá definido. O que tem de dúvida aí o Ancelotti? Amanhã tem a final da Champions, né, Soler? Pra definição aí dos últimos jogadores que chegarão depois dessa partida, mas pra domingo já tá definido a equipe que o Ancelotti vai botar em campo?
6: Vamos lá, Lelê, porque hoje foi aquele treininho maravilhoso pra gente que tá aqui acompanhando, né? São 15 minutos abertos todos os dias. Os primeiros 10, os jogadores foram para um campo que não dá para enxergar nada, porque ele fica coberto pelo outro campo. Mas daquilo que a gente conseguiu apurar e conversar, o Carlo Ancelotti, ele tinha duas dúvidas, né? Em duas posições. Quem seria o companheiro do Bremer na zaga, o duelo entre Ibanez e Pereira, e no ataque, uma vaga aberta e a disputa com quatro jogadores. Igor Thiago para ser o centroavante, o Hendrick para ser ali um atacante de velocidade, Luiz Henrique para ser o ponta driblador, o Rayan, que deu entrevista coletiva hoje, e desses quatro jogadores, quem levou a vantagem na atividade de hoje foi o Luiz Henrique. Já na defesa, o Léo Pereira deve formar a dupla de zaga junto com o Bremer. Por sinal, daquilo que a gente conseguiu ver, do aquecimento, do pouco treino que a gente viu, cara, o Léo Pereira tá no minhaca, que ele errou tudo, o Léo Pereira, nesses 15 minutos. A não ser que ele, ó, já que vai me filmar 5 minutinhos, vou errar tudo pra acertar tudo sem câmera, né? Vai que ele pensou nisso. Porque, olha, foi triste ver o Léo Pereira hoje na atividade por aqui. Mas, seleção brasileira, então, pro duelo contra o Panamá, deve contar com Alisson no gol, tá meio gordinho, mas vamos lá. Wesley, Bremer, Léo Pereira e o Alexandro, meio de campo de Casemiro, Bruno Guimarães e o quarteto ofensivo com Luiz Henrique na direita, o Rafinha na esquerda, por dentro Vinícius Júnior e Matheus Cunha. E aí a utilização do Rafinha na esquerda, o pensamento é para liberar o Wesley para subir pela lateral direita, porque o Luiz Henrique vai sempre entrar no facão, e aí o Rafinha te dá a profundidade pelo lado esquerdo, até porque o Alexandro, nem se tiver carro de aplicativo, ele vai para ataque.
3: Tá aí o Soler com as informações da seleção brasileira.
4: Soler um pouco crítico e ácido com os rubro-negros, né?
3: Acho que é uma coincidência. A acidez do Soler era incrível, ela é única, ímpar. Bom time, Vodraguinho, pra domingo só se despedir do Brasil, né?
5: Não, Soler, repete os quatro da frente, por gentileza.
6: Luiz Henrique na direita, o Rafinha na esquerda, por dentro Vinícius Júnior e Matheus Cunha, com o Vini entrando mais como um atacante mesmo, e o Matheus Cunha baixando pra ajudar na armação das jogadas.
3: Rafinha na esquerda, hein?
5: Pra primeira fase da competição, imaginando que o Brasil, evidentemente, vai ser o protagonista nos jogos contra Haiti, Escócia e Marrocos. Marrocos, talvez, em tese, o adversário mais difícil. Ok, você jogar com esses quatro atacantes na frente. O Rafinha sabe fazer a meia, como o Matheus Cunha joga atrás do centroavante. Então eu concordo com essa formação. Contra uma seleção mais cascuda, Danilo ao lado do Bruno Guimarães, abrindo mão de um atacante, com o meio mais reforçado.
3: Isso você faria ou você acha que o Ancelotti vai fazer?
5: Eu acho que o Ancelotti vai fazer. Eu acho que ele vai montar a seleção, vai moldar a seleção de acordo com o adversário. É. Aliás, ele usou muito essa estratégia ao longo da carreira dele. Então, acho que não será diferente na seleção brasileira, porque ele, de fato, construiu ali uma base, mas uma base que ainda requer ajustes, né? Até pelo pouco tempo que ele teve para trabalhar. Então, eu acho que vai ser muito em função dos adversários. Na primeira fase da competição, o Brasil vai ser o protagonista nas partidas e vai ter que ter muita qualidade, criatividade para superar as retrancas adversárias.
3: Ó, e o João Fonseca fechou o set, hein? 6-3, 2-7-1
4: pro Djokovic. 3 seguidos pra sair do buraco.
3: Viu só? Só incentivei ele a dar uma marretada da mão direita. Ô, Soler, me diz uma coisa. Maracanã vai estar cheião domingo?
6: Estará cheio, será uma bela festa no Maracanã, casa lotada, seleção brasileira que hoje contou, né, com a presença do presidente Samir Chaudhry chegando por aqui de helicóptero durante, né, o início do aquecimento, e a seleção brasileira vai ter ali muita torcida no Maracanã, quase todos os ingressos já vendidos de forma antecipada, e aí a programação será, Lelê, depois do amistoso contra o Panamá, o Brasil continua ali na Barra da Tijuca, perto da sede da CBF, porque na segunda-feira faz as fotos oficiais e aí parte para os Estados Unidos, onde se prepara em New Jersey. Marquinhos, Gabriel Martinelli, Gabriel Magalhães, eles saem direto da Europa e vão para os Estados Unidos. E amanhã a gente tem esse último treino antes da partida contra o Panamá. E a expectativa é que amanhã Carlo Ancelotti conceda entrevista coletiva. E é claro que, se o Ancelotti falar, boa parte da entrevista coletiva será para entender o que de fato está acontecendo com o Neymar. Se o Ancelotti sabia realmente do quadro de lesão do Neymar, se foi pego também de surpresa. Então, quem sabe amanhã o Ancelotti possa falar oficialmente em nome da CBF, até porque o Rodrigo Lasmar, quando teve oportunidade, não quis conversar com a gente.
3: Falou, largou a bucha e saiu correndo. Ô Soler, obrigado, viu, meu amigo, pela sua participação brilhante, Gustavo Soler. E eu vou fazer um convite, tá, Soler? Continue com a gente na live, porque daqui a pouco o integrante nosso aqui, ó, vai petecar esta bola aqui, ó. Perdeu a aposta, vai fazer a embaixadinha. É, não sei nem se ele tem perna pra isso, mas daqui a pouco vai ter o nosso Ricardo Melo Labubu.
4: Já vi que a bola tá murcha,
3: fazendo
4: só pelo
3: embaixadinhas.
4: Barulho.
3: Ah,
4: pronto, começou
3: então,
4: a dar desculpa.
3: Tá murcha. Vocês estão com a gente no rádio, corram pro YouTube.
4: Me boicotando aí, bola murcha.
3: Corram pro YouTube, na parte final do programa, a gente vai ter o Ricardo Melo
5: petecando. Vai ser demais, cada um ver vai uma faca lado. Equilibrando a bola.
4: Foca não, hein? Foca no apresentador, comandante do programa. Fica aí panguando, ó, me chamou de foca.
3: Só cada um vai proteger uma parte do estúdio aí. Um vai pra uma televisão, outro vai pra outra. Aí você vai ter o seu show aqui pra ser colocado, tá bom?
4: A bola já tá murcha.
3: Tá murcha nada. Me boicotando. Tá,
4: eu aposto que
3: também.
4: Ele não... É. Que isso?
3: Não, já não tá mais.
4: Eu aposto que ele não termina em pé essa brincadeira.
5: Tô falando da barriga, tá?
4: Só rapidinho, Lê, 20 segundinhos. Claro. Eu fico no time do André Galvão, tá, claro, acompanhando vocês nos últimos dias. Eu tava naquela de não achar nenhum absurdo convocar ou não convocar o Neymar. Pelo que ele, pra mim, não apresentou nesse um ano de Brasil. Mas a partir do momento que tem essa história de lesão, e assim, eu vendo toda essa história, o Marcelo Teixeira, segunda-feira passada, falando: não, Neymar poderia jogar contra o São Lourenço, ele estaria à disposição. O Teixeira falou isso, né? O Santos comprou toda essa versão. Me parece, não sei, eu fico com a impressão que a CBF foi meio que passada para trás nessa história, e para mim, aí faz cada vez menos sentido a convocação do Neymar. Um cara que há um ano rende muito pouco aqui no futebol brasileiro, vai ter que recuperar sua condição física e clínica durante a preparação para a Copa ou durante a Copa, para dar resultado na fase final. Toda vez que o Neymar tava voltando de lesão aqui no futebol brasileiro, era um processo, era uma coisa arrastada, ele tinha que retomar. Essa retomada vai acontecer durante a Copa do Mundo? Cara, desculpa, mas eu acho que tá rolando um otimismo que beira assim a fé cega.
5: Eu não quero esticar muito esse assunto, eu só discordo um pouquinho dessa coisa de que a CBF foi passada para trás, tá? É responsabilidade dela também reunir o maior número de informações a respeito de um jogador importante como o Neymar.
3: E ela manter os profissionais que estão envolvidos nessa história
5: toda. E outra
3: coisa, o Lasmar é funcionário
5: da CBF.
3: Vale
5: lembrar mais uma vez que o médico da seleção brasileira é próximo do Neymar. Ele foi o responsável pela, pela cirurgia no joelho do jogador, ou seja, eles tinham que ter acesso a absolutamente tudo.
4: Mas não parece pra vocês que todo mundo no Santos decidiu contar uma versão, que aí ele chegou na CBF e não é a verdade essa versão?
5: Ao se tratar de um jogador do tamanho do Neymar, às vésperas de uma Copa do Mundo, você não pode ouvir nada, você tem que ver. Então é responsabilidade sua também ir atrás das informações. Eu acredito em vocês, eu quero ver as imagens. Eu quero ver absolutamente tudo que eu preciso entregar aqui, um relatório para o meu treinador poder convocar o cara.
4: Então você imagina que ou a CBF viu e está se fazendo de desentendida que não viu, ou eles foram negligentes
5: ou,
4: e não vê.
5: Ou eles pecaram também, assim como o Santos. Eles erraram também. É, responsabilidade da CBF reunir o maior número de informações possíveis.
3: Vamos ver se o Ancelotti amanhã traz algum elemento a mais, né, nessa entrevista que ele vai dar provavelmente lá na Granja Comari. Vamos pro intervalo, na volta tem informações do São Paulo e tem o Ricardo Melo também petecando esta bola maravilhosa, fazendo embaixadinha, porque perdeu a aposta no programa de hoje, aqui perdeu, pagou. 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
3: 1h45, de volta na TMC, o Cuco TMC apontando 15 para as 2 da tarde. Neste bloco, fomos falar do São Paulo. Tá rolando aqui o aquecimento, o Ricardo Melo tentou fazer umas embaixadinhas, ele vai pagar a aposta, afinal de contas...
5: Cara, impressionante.
3: Meter aquele, aquela...
5: Lele,
4: o piso não ajuda, Lelê, o piso não ajuda, escorrega
5: assim,
4: muito.
5: Assim que o desafio foi aceito, e agora ele tá se aproximando, o diretor desceu, com medo... Não, que é ele destrua um o estúdio novo.
3: É mais um pra proteger aqui todo o nosso equipamento. Então, daqui a pouco...
5: Olha a cara do diretor.
3: Vem pro YouTube, TMC Esporte. Daqui a pouco o Ricardo Melo fazendo embaixadinha. Foi um desastre o aquecimento dele aqui no intervalo. Foi uma coisa horrorosa.
4: Bola muito leve, bola muito leve.
3: Vamos lá, cadê o Kaique Silva? Já está com a gente. O grande Kaique Silva, informações do Tricolor. São Paulo que enfrenta aí a sua partida pelo Campeonato Brasileiro. Qual que é o jogo do Tricolor mesmo? Tanto jogo que eu já
5: tenho. Remo fora.
3: Remo lá em Belém do Pará. Seja bem-vindo, Kaique. Boa tarde, meu amigo.
7: Tudo bem, Lele? Abraço para você, para nossa bancada, todos que nos acompanham. Esse jogo que seria inicialmente no sábado no Baenão, mudou para domingo no Mangueirão. Então o São Paulo enfrenta a equipe do Remo no último jogo antes da parada para a Copa do Mundo. E o técnico Dorival Júnior pode ter dois retornos importantes só para esse jogo, né? Depois eles vão aproveitar esse período de intertemporada, férias e depois mais uma preparação pensando na segunda metade do ano. Isso porque... treinaram hoje no CT da Barra Funda sem nenhuma restrição, Cauli e também Marcos Antônio. Marcos Antônio que inclusive agilizou a sua volta, né? A sua preparação, a sua recuperação da lesão, ela superou inclusive as expectativas, porque a expectativa inicial era de um retorno só depois da Copa do Mundo, que ele não estaria pronto, por exemplo, para esse jogo diante da equipe do Remo, e ele está de volta nesse prazo, portanto, até antes do que era o estipulado, né? Então, o São Paulo que tem desfalques importantes, a gente lembra, Luciano e Sabino no departamento médico, o Wendel suspenso pelo terceiro amarelo, o Luciano também estaria suspenso pelo terceiro amarelo, mas em contrapartida, né? O São Paulo ganha o retorno do André Silva para o brasileiro, cumpriu suspensão no último jogo contra o Botafogo e também o lateral esquerdo Enzo Dias. Então o São Paulo perde o Wendel para a posição, mas recupera o Enzo Dias de volta para essa última rodada antes da parada, Lelê.
3: Então é isso, volta no Marcos Antônio, uma notícia boa para o São Paulo, tem esse jogo difícil lá em Belém do Pará contra a equipe do Remo, Ricardo Melo, e eu acho que mais do que qualquer coisa é também tentar ir para essa parada com um resultado positivo, porque afinal de contas, quem for mal, né, vai ter muito tempo para ficar digerindo coisa ruim nessa
4: intertemporada. E você percebeu como o São Paulo caiu na tabela? Era líder com o Crespo.
3: Mas tá muito amassada a tabela.
4: E hoje tá na sétima posição, mas caiu. Caiu. Vinha de 8 jogos sem vencer. Venceu o Boston, né? Enfim, mas no Campeonato Brasileiro, 4 partidas, hein? O último tava vencendo, aí levou um golaço da equipe do Botafogo. Mas o retrospecto é totalmente positivo pro São Paulo. Contra o Remo, o São Paulo nunca perdeu. Nunca perdeu. O último
3: mas foram poucos jogos, né?
4: Foram 8. 6 vitórias do São Paulo e 2 empates, né? E a última vitória foi 1-0 pro São Paulo. São Paulo tinha Rogério Ceni, Cláudio, Rogério Pinheiro, Júnior Baiano e Ronaldo Luiz. Tem saudade?
5: De alguns desses, sim.
3: Ele vai Donizete, escalar o São Paulo da última vitória do
4: Rio. Ailton, Axel. Dodô, nosso Dodô.
3: Dodô.
4: KT e Tico, técnico Muricy Ramalho. Faz tempo, hein?
3: E aí, Vanzinho, feliz com a volta do Marcos?
5: Posso fazer
3: Antônio?
5: Uma pergunta? Sim, deve. Eu acho que o São Paulo tem que cuidar com muito carinho dele, porque no ano passado ele sofreu com lesões musculares, agora teve mais uma lesão muscular. É um atleta importante, então a comissão técnica tem que ter muita sabedoria para que esse jogador esteja sempre à disposição nos momentos importantes, né? Ô Kaique, eu tenho ouvido aí que o São Paulo tá em busca do Nilton, volante da equipe do Botafogo. Vamos lá, o São Paulo tem hoje o Luan, o Pablo Maia, os dois meninos da base, o Hugo e o Negrucci, o Danielzinho, o Marcos Antônio.
3: Já sei onde você quer chegar.
5: E o Bobadilha. Isso significa que muita gente vai sair, Kaique?
7: Isso significa que o principal ativo do São Paulo, pensando em Copa do Mundo, é o Bobadilha. O São Paulo pensa que podem chegar propostas que possam ser importantes. financeiramente falando, para o Bobadilha depois da Copa do Mundo. Isso vai depender do rendimento individual dele e também o coletivo da seleção do Paraguai. Mas o Nilton é bem avaliado pelo Dorival Júnior e o São Paulo consegue com o Botafogo, até pela situação financeira do Botafogo, um acordo naqueles moldes que a gente já falou, né? O São Paulo não vai comprar os direitos federativos de nenhum jogador. Mas o São Paulo pode conseguir, através do Nilton e do Botafogo nessa negociação, um empréstimo com obrigação de compra ao final dele. Então a compra do Nilton só entraria para o próximo ano, por exemplo, para o próximo balanço financeiro. Não comprometeria as contas do clube nesse ano.
4: Uma pergunta para o Kaique. Kaique, só uma pergunta, tá? O nome do Ganso, em alguma maneira, foi discutido dentro do São Paulo?
7: Prontamente, logo que surgiram as primeiras informações, prontamente o nome do Ganso já foi descartado, até porque o São Paulo quer sim um jogador para a posição, mas entende que por conta da idade e a falta de rendimento do Ganso nas últimas temporadas, não tem condição, por exemplo, de você preencher a sua folha salarial com vencimentos que a gente sabe que hoje não seriam tão baixos também do jogador.
3: É...
17: Caicão, tá o Mike tá fora dos planos, né? O Mike junto com... O Arboleda tá tentando...
3: O lateral.
18: Como é que é?
17: Tá fora dos planos?
18: Que fora dos planos? Mas em algum momento ele esteve nos planos? Mas que história é essa?
3: Ué. Tá treinando separado.
17: Então, mas não vão reintegrar ele?
18: Ah, entendi, desculpa.
17: Não vão reintegrar ele? Não,
18: desculpa.
17: Vão expurgar ele, como estão fazendo com o Arboleda?
18: Eu me equivoquei, eu achei que você estava falando do lateral do Santos.
17: Não. O que tem lá?
18: É, o garoto.
3: Ele queria me ajudar.
17: Você
18: não pensou a mesma coisa?
3: O Ivan tá maluco. O Ivan saiu mordendo.
17: Calma, Ivan.
3: Ele que é o Bulldog e você que mordeu ele. Pelo amor de Deus.
7: Não, é porque... Sobre o Mike, eu vou usar um exemplo de um amigo meu. Ele costuma dizer que o campo fala. Se o Mike demonstrar nos treinamentos que ele não vai continuar treinando da forma que ele estava treinando antes de ser afastado, ele pode voltar a ser relacionado, pode ser reintegrado. No momento, a situação só depende do próprio Mike, que nos últimos treinos, antes de ser afastado, ele chegou a ter treinamentos que foram vergonhosos no CT da Barra Funda.
4: Aliás, falaram que era só por causa da foto com a Arboleda, né, Lê?
3: É o dia a dia, né?
4: Desculpa, sabe? O garoto aí tem que ter um pouquinho de vontade de ganhar espaço, sabe? Se essa é a postura inicial na carreira, um abraço, amigo. Um abraço.
3: Caicão, convido você também a ficar com a gente no YouTube, porque afinal de contas agora é o show do Melo, hein? Vai fazer embaixadinhas aqui agora, depois de perder a aposta. Valeu, Kaique. Bom trabalho pra você no final de semana. E vamos lá!
7: Pedir pro Melo fazer embaixadinha
4: é fácil. Essa eu quero ver.
7: Eu queria ver você pedir pra ele colocar a bola no pescoço, na parte de trás, igual o Ronaldinho Gaúcho fazia.
4: Melo, tira a camisa pra ganhar um pouquinho de mobilidade. Vamos, Melo.
3: Calma. Vamos nessa.
4: Tira a camisa pra ganhar mobilidade, Melo.
18: Peraí, posso dar uma sugestão?
4: Tá parecendo um botijão da outra.
18: Uma sugestão? Como o Guilherme Laje é um narrador profissional... Vai. Como tem muita gente no rádio e não tá vendo, Guilherme, você pode descrever, por gentileza?
3: Ele derrubou minha bancada. Meu Deus, vai
18: Guilherme,
3: lá.
18: Tente narrar, vai.
3: Vai, Guigui.
4: Ricardo Melo tentando fazer cinco embaixadinhas.
3: A bola logo.
4: A bola já deu a primeira olé nele.
3: Vai. Não dá
4: de
3: pra
4: novo o Ricardo Melo. Uma, duas, três. Prensou entre os pés e ela caiu.
3: Pera. Vai. Nossa, mas
4: ele não consegue passar de três.
3: Não vai mais que três, irmão.
18: Vem pro vídeo.
3: Meu Deus do céu.
18: Olha o retorno lá em cima,
3: YouTube.
18: Vem pra cá.
4: Tira
18: vem
4: a camisa, você tá parecendo um botijão da Ultra Gás.
18: Vai mais pra cá, pra trás.
3: Vai pra lá.
18: Aí, você tem um retorno de vídeo.
3: Vai, eu vou proteger o computador.
4: Joga a bola pra ele, ajuda ele. Ele não consegue tirar do chão. Três,
3: não vai,
4: quatro.
3: Não vai mais que três, cara. Ele tá durango, velho. Olha lá.
18: Você tomou sopa de gesso?
4: Por favor, hein? Joga pra ele, Paulinho. Ele
3: vai cair pra trás, velho.
18: Você tomou sopa de gesso?
4: Essa batida.
3: Vai. Não, pingando. Ixi.
4: Olha, cara, ele vai cair. Ele estica a perna todo duro, cara.
3: Ele vai cair. Sai três, velho.
4: Nossa, por favor.
3: Nossa, você tá com o joelho reto. Dobra o joelho, irmão, pra você fazer embaixadinha, senão você não vai. Ó. Meu Deus do céu, não sai mais que três. Eu tô parado aqui, a bancada tá parada. Que coisa
18: show de
3: horrorosa, velho. Olha isso.
18: Olha, uma, duas,
4: cara,
18: três.
4: Cara, ele vai cair.
18: Não passa de três.
4: Eu tô avisando, ele vai cair.
3: Não, gente, não... Oi, tentou um elástico.
18: O elástico quebrou. Bom, que coisa
3: lamentável,
18: ridícula.
3: Infelizmente.
18: Não. Um, dois,
3: quero
18: três.
3: Quero destacar
18: não
3: que não saiu
18: três.
3: Mais que três, hein?
4: Um,
18: dois,
4: esse aí que
18: três,
4: mete a boca
18: quatro,
4: em todo mundo.
18: Cinco. Nossa, passou. Cinco. Senhora. Chega.
4: Aí ele mete um
18: chega.
4: Três dedos.
3: Bom, muito obrigado a todos que participaram com a gente. Nós estamos finalizando a edição de hoje do Papo de Craque Primeiro Tempo. Na semana que vem, Fabiano Fará vai chegar com vocês aqui, né? Equipe TMC se deslocando para os Estados Unidos para a Copa. Valeu, galera. Muito obrigado. Guigui, valeu. Valeu, Ivan Drago. Obrigado, Ricardo Melo. Vem aí o Sobremesa, este delicioso programa da família brasileira com Lucas Salles, Marcelo Batista e a Mini Ruth. Segunda-feira a gente volta com muito mais. Valeu, galera. Tchau. Abraço.
1: Nossa, por favor, hein?
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0: 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Seja muito bem-vindo, muito bem-vinda ao Sobremesa, o seu programa favorito. Comigo, Lucas Salles, e também com ela, Mini Ruth.
1: Fala, pessoal! Bora começar mais uma sexta-feira. Sextou, Batistinha!
2: Ai, ai, ai, muita informação irrelevante no seu dia a dia. Esse é o Sobremesa. Estamos ao vivo lá no nosso canal do YouTube, TMC News BR. Comente, dê o seu joinha, se inscreva no canal e manda um superchat pra salvar nosso fim de semana.
0: Tá? Muito bom.
2: A coisa tá feia, final de mês,
0: porra. É verdade. Hein? E quem quiser participar do nosso programa, como é que faz, Batista?
2: Ah, é só mandar uma mensagem para o nosso WhatsApp, que é o 11 97221 1001. E aí você responde a seguinte pergunta, porque hoje é o último dia para você entregar a sua declaração do imposto de renda, viu? É, então a pergunta de hoje é a seguinte: o que você não vai declarar no seu IR?
0: Mini Ruth?
1: Eu tenho que declarar, gente? Eu nem sabia. Que...
0: Olha, se você ganha menos de 5 mil reais por mês, o equivalente a 60 mil ali acumulado, não precisa declarar. Mas você ganha mais do que isso que eu sei.
1: É...
0: Teu contra-cheque tá gordo. Mas...
2: Sonegadora.
0: E aí, Mini Ruth?
1: Ah, mas que copão de gin. Eu acho que eu não preciso, né, declarar. Porque meu salário vai tudo pra cachaça, né, pessoal?
2: O meu acho que vai muito no delivery. Mora sozinho, a paciência pra fazer comida não existe, não sei cozinhar. Então não vou declarar os meus gastos com delivery de comida. E também não vou declarar meu amor também.
0: Boa. E vem cá, quanto você acha que você gasta mais ou menos?
2: É, aí é uma questão muito pessoal.
0: Tá bom, não quer falar, não fala.
2: É melhor. Você quer? Hoje é dia de entregar o imposto de renda. Você quer que eu revele isso em rede nacional?
1: Claro, ué.
2: Eu tenho que só negar essa informação.
0: Bom, então diz aí pra gente o que é que você não vai declarar. Manda pro WhatsApp 011 97221 1001. É isso aí, pra você que nos ouve com seu ouvido, seja no carro, seja também no seu celular, ou quem sabe no computador, em casa, no trabalho, você pode seguir a gente em todas as redes sociais para se manter muito bem informado. Em todas elas, o nome de usuário é o mesmo, @TMCNewsBR. Facebook, Instagram, TikTok, Threads, Twitter, @TMCNewsBR. E siga também o pessoal do esporte, @TMCEsporte. Agora, amigos e amigas, vamos bater um papo muito engraçado com a nossa convidada de hoje. A nossa convidada de honra, ela é veterana do stand-up comedy. Ela também é apresentadora e atriz. Ela está lançando o seu show De Repente 40 e vai estar em cartaz aqui em Sorocaba, São Paulo, no dia 9 de junho, no Teatro Municipal de Sorocaba. Senhoras e senhores, vamos receber ela, Ariana Nucci!
3: Muito obrigada, eu que agradeço de estar aqui, queria muito estar aqui.
0: A gente que te agradece, e a nossa primeira pergunta de hoje é dele, Marcelo Batista, por favor.
2: Esse eu queria muito estar aqui, eu senti uma certa falsidade, né? Porque ninguém quer muito estar aqui.
0: 2 horas da tarde,
2: numa sexta-feira. Né? Qual a sua sobremesa preferida, Ariana?
3: Menino, se eu disser, tu não vai acreditar também.
2: Ah, é?
3: Goiabada com creme de leite.
2: Goiabada?
0: Essa eu não conhecia, não.
3: Goiabada cascão. Sim. Que você pega e você parte e você enche de creme de leite em cima. E aí você come igual um porco. É ótimo.
1: Bom demais.
0: Então, um ponto. Primeiro, olha, para goiabada com creme de leite.
2: Creme de leite? Vai ter que ser aquele creme de leite mais levinho ou raiz mesmo?
3: O mais grosso que tiver.
2: O mais grosso que tiver. Que é pra dar sustância.
3: Depois de um prato de feijão com farinha. E aí você.
2: Nossa, adora. Pra entrar é fácil. Imagina pra sair isso aí.
3: Hein? É? Aí você come um mingauzinho de aveia de noite. É. Aí pronto, aí sai que é uma beleza.
0: Não? Engraçado, Ariana, você tem um gosto muito parecido com o da minha avó. Um gosto alimentar, sabe?
3: A sua avó é nordestina?
0: Minha avó não, minha avó é italiana.
3: Mas parece.
0: Come tudo. Come, mas muito. Eu até te aproveitar pra te perguntar. Vem cá, você prefere ganhar presente da geração Z ou você prefere ganhar presente de vó?
3: De vó?
0: De vó?
3: Presente da geração Z é dinheiro. Eles dão dinheiro hoje. É um absurdo. Eu fui num casamento e aí quando eu fui ver a lista de presente, achando que ia pegar um conjunto de copo, um jogo de panela. Não, aí você dá a cota. um dinheiro.
2: Ah, é verdade. Pra fazer viagem, essas
3: coisas. Pra fazer viagem. Aí no aniversário da minha amiga, também. Ela tá fazendo 30 anos. Que 30 anos é uma pessoa muito jovem, né? É pra mim é muito jovem. É, também, a cota do presente. Eu tinha comprado um pijama pra dar ela.
2: Nossa.
3: Porque a mãe dela amava ganhar pijama.
2: Mas não é só jovem, não, viu? Você sabe que eu fui no casamento do Bola. Ah. O Bola tem 5,8. E o casamento dele, a lista de presente era esses negócios
4: é
2: aí.
4: Que a esposa dele é nova.
2: Não,
4: entendeu?
2: Mas também não é muito novinha.
1: Mas não é
2: que
1: ele é radialista, né? Sempre precisa de dinheiro.
3: Mas é porque tá na moda mesmo dar presente em dinheiro. Agora, os sites e tudo, site de casamento, site de aniversário, é tudo presente em dinheiro. Eu acho tão impessoal isso.
2: E era um negócio tão caro do Bola, que era passeio, não sei o que, de Nova York, que você tinha que pagar o negócio.
4: Caramba. Você deu um presente, inclusive, Batista?
2: Dei uma fração do negócio em Nova York. Eu falei, não vou comprar tudo sozinho essa porra.
4: E você chegou a dar qual presente pra sua amiga? Você comprou qual cota pra ela?
3: Não, aí tinha a cota do casamento, era um pedaço da lua de mel. Ela ia passar a lua de mel na Tailândia.
2: Porra.
3: E aí tinha as cotas, aí era a partir de 124. De 124 a 2000 e não sei quanto. Aí eu dei 124. Era muito, mas não era tanto.
4: Muito bom. Então, é isso. Bom, eu também, eu acho que eu prefiro também presente de vó. E você, ô Binihut?
1: Ai, eu prefiro presente de vó, né? Minha avó sempre me dá dinheiro, olha. A avó, geralmente, ela chega, né, te cutucando, fala, toma aqui, minha filha. Minha avó sempre me dá 100 reais. É ótimo. Quando não é isso, é um, sei lá, um quadro, alguma coisa assim, né?
4: E aí, você tava falando, inclusive, do casamento. Você consegue curtir festa? Você já passou dos 40, né? De repente, 40.
3: Muito tempo eu já passei dos 40.
4: Você já consegue curtir algum tipo de festa ou não? Pra você, é sofá e acabou.
3: Não, pra mim é sofá e acabou. Porém, quando eu tenho que ir, né? Porque a gente vive num meio onde a gente precisa interagir. É, eu vou, fico um pouquinho, tudo. Mas hoje em dia, não me enche mais os olhos sair pra festa. Eu acho que dá muito trabalho. Fazer um skincare numa pele quase 50. Não é pra qualquer um, não, meu filho. É demorado, viu? O negócio é demorado. É. Fazer um cabelo, tirar todos os brancos. É muito chato fazer isso.
4: O branco,
3: eu prefiro ficar em casa.
4: É que você que tá acompanhando pelo rádio, você não consegue ver a Ariana Nucci, mas ela é uma linda donzela com cabelos ruivos. Já apareceram fiozinhos brancos?
3: Eu só tenho fiozinhos brancos agora. Aí eu pinto sempre.
4: Ah, entendi.
1: Fica a dica aí, Batista. Tá na hora de pintar, né?
2: Não, pra mim tá bom assim. Não. Pra mim tá bom assim. Você falou que pra dormir é um migalzinho, né? De aveia e tal. Mas que história é essa que o seu dia só começa depois do café?
3: Depois do café da manhã. Eu, não importa a hora que eu acordo. Normalmente eu acordo cedo porque eu tenho plantas. E elas precisam...
2: Plantas?
3: Elas precisam de água às 5h30, 6 horas da manhã, né?
2: Tem gato também?
3: Não tenho.
2: Gato não tem.
3: Não tenho. Não cheguei nessa idade.
4: Ia virar persona chata, né? Toma café, planta e gato.
2: Já pensou?
3: Eu tenho um cachorro que eu trato como gente.
2: Ah,

0: alguma coisa, eu for dormir e acordar tarde, a hora que eu acordar, eu não vou, tipo, acordei meio-dia, tá todo mundo almoçando, preciso tomar meu cafezinho com pão. É, não consigo almoçar direto. Isso é coisa daqui de baixo, de sudeste, sul-sudeste. É. Pessoal lá de cima toma café da manhã primeiro.
1: Olha só, rapaz.
0: Mas eu fui casada com um paulista e ele não, realmente não tinha hábito de tomar café da manhã. Só se saísse, fosse numa padaria, mas em casa mesmo não.
1: O que você mais trouxe, assim, do Nordeste pra cá, por exemplo?
2: Fome.
0: A forma de comer, né, tudo realmente, eu como da mesma forma que eu comia lá, então eu me alimento com muita batata doce, macaxeira, inhame, eu como carne de manhã, tipo assim, tem uma galinha com molho, a gente chama galinha guisada, que chama frango ao molho, né, aí eu um franguinho com molho, de manhã eu amasso um cuscuz assim.
3: Mas
0: um cuscuz
3: isso antes, isso e põe no café.
0: Não, o café da manhã
3: é esse. No café da manhã?
2: É, café da manhã. Gente! Comer carne, eu sei que tem muita gente que come proteína no café da manhã. Agora, galinha,
0: não, nunca tinha visto. É porque galinha é do jovem chamar carne de proteína, né? Porque sempre foi carne. A gente, no caso, é mistura. É agora a carne virou proteína pra ficar mais cara.
2: Sensacional. Ariana Nunes, senhoras e senhores, aqui conosco. A grande comediante, uma das pioneiras do stand-up comedy e também apresentadora. Ela já apresentou um programa chamado Culpa da Carlota, que era uma versão da Culpa do Cabral. Começou um programa lá no Comedy Center e ela apresentou junto com outras humoristas. Na sua humilde opinião, Ariana Nunes, por que o programa acabou? O que deu errado?
0: Porque, primeiramente, eu acho que os haters, tinham muitos haters, porque existia a Culpa do Cabral, e na Culpa do Cabral, isso daí é uma franquia, né? Esse programa, a Culpa, existe ele no mundo inteiro, em vários lugares do mundo, e no Brasil ele veio como uma franquia também, então a Culpa do Cabral é uma franquia. Quando lançaram a Culpa da Carlota, ai, que absurdo, vocês estão copiando os meninos. Não tava. Mas tudo bem, mas assim, as pessoas não aceitam. Era um programa onde existia. Era um programa pesado, assim, de falar, um contexto sexual grande também, assim como a Culpa é do Cabral, né? Então, mas aí não aceitam ainda isso saindo da boca de uma mulher. Realmente era por causa disso. Porque, por exemplo, eu acompanhava hater a hater. E eu respondia com ódio. Aí o comediante falou: para, senão a gente expulsa você. Aí eu parei. Mas tinha um hater específico que ele... em uma das piadas, a Bruna tava falando alguma coisa, daí ela falou, soltou uma putaria que nem foi tão pesada. E aí o pessoal: nossa, que absurdo, mulher só fala... E aí o mesmo hater, no Rodrigo Marques, na Culpa do Cabral, o Rodrigo Marques falou uma coisa tão pesada, mas assim, muito engraçada, com piada, obviamente. Ele falou: nossa, esse Rodrigo Marques é incrível...
3: A mesma coisa. A mesma pessoa. Dois pesos, duas medidas.
0: Então, assim, era demais. O da gente era demais. O final do Twitter era cheio de bombardeio com a gente. E aí, aguentamos 3 anos, né? E aí, chegou uma hora que não tinha mais patrocinador, não tinha mais... Enfim, aí teve que acabar.
3: E Ariana, você acha que mulher fazendo piada ainda hoje ainda causa estranheza nas pessoas?
0: Causa. Ainda causa. Porque a mulher, ela não... Se a mulher fala de homem, a mulher só sabe falar de homem. Se a mulher fala de sexo, a mulher só fala disso. Se a mulher fala que ela é gorda, a mulher também só fala disso. Aí se a mulher fala que ela é... mas é rivalidade feminina. É sempre isso. Qualquer tema que a gente fale, vai ter gente falando. Eu falo que eu sou crente, por exemplo, no meu show, eu falo que... E aí o pessoal fala: nossa, mas também falando de religião não é possível. Então, é assim, o problema realmente é ser mulher fazendo.
1: Mas você acha
0: que... hoje tá mais leve, tá? Hoje a gente consegue realmente evoluir na comédia, passando por cima disso. Antes era um pouco mais difícil, mas agora a quantidade de mulher que tem, a quantidade de mulheres incríveis que tem fazendo, tá fantástico.
1: Mas você acha que tem algum assunto específico que fica chato, por exemplo, de fazer uma piada sendo mulher?
0: Eu não acho. Eu acho, eu por exemplo, eu faço piada sobre o meu dia a dia. Tudo que eu conto no palco hoje, ele é verdade, tá? Então eu falo muito sobre mim. Então eu não vou conseguir falar sobre que eu vivi casada durante... Desde a época que eu me casei a primeira vez, 2020, eu sou casada há 26 anos, se não é a minha realidade. Então eu vou falar de separação. porque eu já sofri uma separação, duas separações. Então, eu vou falar sobre isso. Eu vou falar sobre traição, porque eu também já fui traída. Eu vou falar, aí, ah, mulher traída. Aí eu falo algumas coisas no meu show que eu sentia falta, e aí eu andava em casa e chegava no banheiro, o banheiro tava limpo.
1: É.
0: Mas também mulher só fala isso.
1: É.
0: Então, tudo que a gente for atingir,

0: ao homem é um grande problema, mas a gente tá... não liga pra isso mais.
1: Quando acontece uma coisa muito ruim assim na sua vida, vira piada?
0: Vira, ou não? Vira piada.
2: Teve algum recente aí que aconteceu que você falou, isso aqui vai virar um setzinho, hein?
0: É, então, recente não, mas teve um, né, que eu era casada e 16 anos depois eu descobri que meu marido tinha um filho de 15 anos.
2: Como é que
1: não,
2: é?
1: Não, é possível. Mas, peraí, só um negócio. Quantas vezes você já foi casada?
0: Duas.
1: Duas vezes.
0: Essa é a terceira.
3: O Batista tá ganhando ainda.
1: Eu tô ganhando. Depois, explica de como que é, você foi casada 16 anos.
0: Meu primeiro casamento, 16 anos.
1: E aí?
0: Eu descobri que ele tinha um filho de 15 anos. E eu nunca tive filho. Não era meu.
3: Gente!
2: Você parou pra se perguntar, será que é meu?
1: E como será que eu tive sem querer? E como é que você descobriu?
0: Pelo Facebook. Na verdade, eu não tava mais casada com ele.
1: Tá.
0: Foram um trilhão de traições, e, enfim. E eu descobri várias e aí me separei. Mas aí eu tava no... E era uma amiga minha, tá? Ela andava na minha casa.
2: Mas eu vou te falar.
3: Nossa.
2: Você me desculpa, uma traição boa é traição com a amiga.
0: Que, é dentro
2: que tá
0: casa.
2: Dentro de casa, entendeu? Você fala assim, tá tudo ali no... É grande família.
0: É.
2: Não saiu, não teve probleminha. Ai,
0: exatamente.
2: Não. Ele não foi procurar outra qualquer. Não. Ele confia no teu critério.
0: Pois é.
2: Você que trouxe ela pra dentro de casa. Ele falou, se você trouxe comida, eu vou comer.
0: Foi exatamente, entendeu? Isso que ele falou. Você que me jogou pra cima dela.
2: Tá vendo? A culpa é a sua, Ariana. Pelo amor de Deus. Não, você vem aqui, Ariana Nutt, dá entrevista pra gente e traz, por exemplo, o Ed Motta junto. Você fala, peraí, Ariana, vamos entrevistar aqui o Ed Motta rapidinho. Só um minuto, tá no meio de uma polêmica. É a mesma coisa, você é amiga. E ela era bonitona?
0: Era.
2: Tem foto dela aí depois?
0: Não tem mais. Inclusive, no meu show, eu falo assim, eu fiquei arrasada, né? Não pela traição, mas porque eu descobri que a manta do meu marido até hoje é magra. Ela teve um filho.
2: Isso destrói mais, né?
0: Ela teve um filho e quem ficou com as marcas da gravidez foi eu, né?
1: O Lucas acabou de citar aqui o Ed Motta.
2: É, Ed Motta.
1: Teve essa recente polêmica do Ed Motta, que ele chamou o cara lá, chamou o cara de Paraíba, ofendeu lá o garçom do restaurante. Você, como uma boa nordestina, você gostaria de aproveitar a nossa audiência aqui da TMC para mandar um recadinho para o Ed Motta?
0: Ed Motta, o Nordeste, ele tem vários estados. É porque o pessoal tem mania de falar isso, né? O pessoal de São Paulo chama o nordestino de baiano, né? Só que de uma forma pejorativa. Quando é uma forma normal de tratar, baiano, não sei o quê, a gente não liga, mas da forma pejorativa que ele chamou de Paraíba, ele é do Rio, né?
2: Sim,
0: é
2: do Rio.
0: Então, aí no Rio o pessoal chama a gente de Paraíba. Também, quando é uma forma pejorativa, é uma ofensa, sim.
1: Manda um recadinho fofo pra ele.
0: Estuda, cara. Só estuda.
3: Achei que você ia falar, chamar ele de rolha, sei lá, qualquer...
2: Ariana Nutt, comediante e apresentadora, uma das pioneiras do stand-up comedy, que vai fazer show aí em Sorocaba, dia 9 de junho. 9 de junho no Teatro lá de Sorocaba. Ariana, você também é muito amiga do Igor Guimarães, correto?
0: Sou.
2: Você conhece ele há quanto tempo, mais ou menos?
0: Há 13 anos, o tempo que eu tô na comédia.
2: 13 anos. Então você pode me dizer se o Igor Guimarães, de fato, ele é assim... Ou em algum momento ele fala de igual para igual, normal?
0: Não, ele é assim.
2: O tempo inteiro?
0: Ele é assim. Eu liguei para ele esses dias e ele falou... Oi, Arim! Como que você tá, menininha? Ele foi gravar com o Paulo, né, lá no Rio. Aí ele postou uma foto, ele, o Paulo e a Anne. E aí colocou... Ai, Arim! E eu ouvi ele falando. No story ele colocou... Ai, Arim! É muito engraçado. O Igor é daquele jeito mesmo. Em casa, num telefonema, ele liga, ele manda às vezes áudio e fala... eu queria saber se você faz contratação de pessoas algemadas. Ele é do nada.
3: Mas
0: ele sai...
3: faz?
2: Boa pergunta, faço. Mini último.
0: Faço, por isso que ele ligou.
1: É o seguinte, ô Lucas, você sabe que a gente tem uma equipe de inteligência aqui na rádio.
2: Muito alto, muito forte.
1: O nosso departamento de TI, que temos hackers poderosíssimos aqui dentro. Nós hackeamos o celular da Ariana. Eita, e descobrimos... Bicho. Quais as últimas pesquisas dela no Google, né?
2: Eu quero saber, por favor.
1: A gente quer saber por que que isso aqui tava nas suas buscas, Ariana. Como preparar cuscuz paulista? Interrogação.
0: Menina, eu jamais pesquisaria isso. Na verdade, eu pesquisei. Eu pesquisei pra saber por que colocam uma sardinha morta as vistas da gente, assim, pra gente, né, na bandeja. Eu queria saber como tirar a sardinha morta. Se fazia parte da estrutura do cuscuz.
3: Ó, apareceu também em como burlar o imposto de renda. Por que você perguntou isso?
0: Menina, porque eu importei tanta coisa da China de skincare e eu não posso declarar isso, porque foi muita coisa. Eu vou ter que pagar muito alto.
2: A dona do lado do pessoal da Ásia.
0: Culpa da Ana Paula Renault. Ela usou um monte de skincare da boa no Big Brother e aí eu precisei usar igual dela.
1: Tá aqui na pesquisa, aqui, ó. Preço de 700 ml de silicone. Interrogação.
0: É porque eu emagreci bastante, é pra botar no peito, aí eu...
3: Apareceu também, ó, o que a Sandy usa na pele?
0: Menina, dinheiro. Todo dia ela acorda e passa dólar na cara. Já parou pra pensar que a gente vive numa sociedade que a gente tem a Sandy, né? E a Sandy, quando você pensa nela, a Sandy já passou dos 40, tem um tempo, ela é uma mulher desquitada e ela é uma mãe solteira. A única diferença da Sandy pra gente é que ela tem o nome limpo, minha filha. É triste, ela é velha igual eu. E ela não acabou-se.
1: É, olha aqui, tá na busca aqui, ó. G Magazine Vampeta.
0: Eita, essa... eu tô casada, né?
3: Isso aí eu já pesquisei também.
0: Quem nunca, né?
1: Será que foi seu marido que fez essa música?
0: Não, na verdade...
1: Ele pega seu celular?
0: Não, eu botei isso daí porque eu tava procurando a revista. Eu queria saber, era o Busca.
2: Quem tiver essa revista, deve valer um dinheirão, hein?
0: Vale.
3: Apareceu no Google também, ó. Como baixar filme de graça?
0: É no Torrent, eu encontrei.
1: Nossa senhora, Torrent.
2: Passou.
1: Como enlouquecer meu ex? Tá aqui na busca também, viu?
2: Opa.
0: Eu aprendi como é. É só não responder nunca mais. Aí eles ficam loucos.
2: É verdade, é verdade. É,
0: você não responde.
2: Eu fui falar com a minha ex esses dias, ela não me respondeu. Eu fiquei pé da vida, né? Não, eu queria... Nossa! Dá muita raiva.
1: É mesmo?
2: Mas, claro, você vai falar... Eu fui resolvendo a burocracia. Fui mandar mensagem, não respondi. Não, eu falei, oi. E eu vou todo formal. Olá, fulana, tudo bem com você? Como você está? E mandei 5 mensagens seguidas.
1: E aí,
2: aí uma hora respondeu. Eu falei, pô...
1: A mãe dos meus filhos responde. Eu mando um texto gigante e ela fala, ok. Aí eu mando outra coisa, ela... S, que é o sim.
0: Sim.
1: Só isso.
0: É.
1: Só isso.
0: Mas é isso mesmo.
1: Top 10 tretas da Luana Piovani. Você pesquisou isso por quê?
0: Eu pesquisei pra poder imitar. Eu queria fazer igual. Eu queria ter essa coragem.
2: Muito bom, muito bom.
3: E apareceu também, ó, melhores falas do Manuel Gomes. Por quê?
0: Porque eu tava querendo saber quem era Manuel Gomes.
1: É bom demais.
2: Bom demais.
3: Demais.
2: Ariana Nutti, você que é comediante, você vai me ajudar a entender o que tá acontecendo. Você viu que a Tata Werneck lançou o novo programa dela, o ET. Edu e Tata. Tá sabendo? Sim.
0: Eu ouvi comentando. É que eu tô de mudança, então eu tô muito por fora das coisas
2: de
0: internet.
2: Vou te contar uma coisa que bombou nas redes sociais. Ela fez uma esquete, junto com o Eduardo Stablet, parodiando uma personagem... super feminista, super politizada, engajada politicamente, e a cena realmente gerou muitos debates. E a minha pergunta é, o que você acha de estarem cancelando ela por ela ter feito um personagem em cima de realmente pessoas que existem?
0: Ah, eu acho que tá muito chato tudo, você não pode fazer absolutamente nada, que você é cancelado ou descancelado automaticamente. Eu acho que ela é uma atriz fantástica, ela pode fazer o que ela quiser que ela está interpretando. Então, se ela quiser fazer uma matadora, ela vai fazer. Se ela quiser fazer uma coisa pior, ela pode, uma criminosa, ela pode uma... Ela é uma atriz.
2: E eu acho que é engraçado, porque agora a gente tá olhando pro humor, lembrando que ele é uma ferramenta pra rirmos de nós mesmos, né?
0: Isso.
2: Sim. Então, quanta gente por aí é tão risível que a gente não sabe. Então, às vezes, o extremismo, a pessoa que é super hiper feminista, hiper politizada, hiper engajada, que não deixa o outro falar e que acha que tá certa...
1: um exagero.
2: É um exagero e é também uma personagem de humor, não, Mini Woody?
3: É verdade, é verdade. Inclusive, eu queria saber de você, Ariana. O que você acha dessa galera, os humoristas que tendem a ir pra direita e os humoristas que tendem a ir pra esquerda?
1: Tretinha.
3: A briga deles, tretinha. As tretas, né?
0: Então, eu acho que isso aí nem deveria acontecer, porque o humor é pra rir, né? Política a gente faz na urna. Então, eu me lembro da época que eu entrei, era tão tranquilo todo mundo convivia, e de repente virou uma briga e amigos que eram amigos eternos separaram por conta de lados políticos. Gente, eu acho que isso nem no humor, nem na amizade deveria acontecer.
2: Você chegou a perder contato com alguém por conta disso?
0: Não, porque as pessoas que eu sempre tive contato, eu continuo tendo. Então, e eles poderiam ter qualquer opinião política, que eu sempre vou amá-los como meus amigos, meus irmãos, que são todos eles que eu sempre andei desde o começo. Então, eu não tenho problema com nenhum. Tanto que eu sou amiga do Paulo, amo o Paulo, meu irmão de vida. E um dos humoristas que eu mais gosto é o Danilo Gentili. Eles têm lados opostos políticos, mas o Danilo é um cara que sempre fez tudo pela comédia, por mim. Sempre deu oportunidade a todos os humoristas. Ele é um cara que faz crescer a comédia. Assim também como o Paulo, entendeu? Então, a Cris Paiva também, o Igor Guimarães, todos eles são meus amigos. O Danilo não é meu amigo, mas é uma pessoa que eu admiro e respeito bastante. E o Paulo, o Igor, a Ana, enfim, todos esses outros que eu citei aqui são meus amigos e serão pra sempre. Eles podem dizer, olha, matei alguém. Eu digo, tá bom, vamos lá, eu escondo.
2: Que bonito.
3: Nossa,
2: minha pergunta tem a ver com isso. Não é sobre matar nem esconder corpo. Mas você citou comediantes que estão muito bem de bufunfa.
0: Sim.
2: Paulo Vieira, Danilo Gentili, Igor Guimarães, até Cris Paiva. E você? Você ficou rica com a comédia?
0: Olha, tô começando, viu, agora. Eu sou uma non-stopper, né?
2: Uma non-stopper ótima. Pra contextualizar, non-stop é uma agência de talentos e que produzem shows aí pelo Brasil afora. E é muito grande. Eu acho que
0: sou
2: é
0: de grife, eu sou de grife agora.
1: E esses humoristas famosos? Tem humorista famoso que você. O cara. O povo vai só ver. Aí o cara fala boa noite e todo mundo. Ah, ha, ha, ha, ha. E o cara não é tudo isso?
3: Tem.
2: Pode falar.
0: Não, tem, mas não precisa citar, né?
2: Olha aí, polêmica. Se você tiver a coragem de dizer, polêmica. A gente agradece.
0: Não, a gente faz tudo parte do mesmo saco.
1: Mas você consegue rir assim em show de humor? Ou você só fica analisando as piadas quando você vai num show?
0: Não, eu vou completamente desarmada quando eu vou. Eu adoro rir. O show do Igor, eu posso assistir 30 vezes a mesma coisa. Eu vou rir absurdamente de todas as piadas novamente. Ele é muito engraçado.
2: E show de stand-up sem ser do Igor? Você fica vendo pra rir mesmo, se divertir, ou você fica vendo pra analisar?
0: Não, eu fico vendo pra rir mesmo. Eu gosto de assistir, eu adoro. Tem shows que eu vou porque eu curto mesmo, assim. Ainda vou de graça, coisa boa.
2: E legal, o que você acha de coroas tatuadas? Me disseram aqui que você gosta de coroas tatuadas?
0: Coroa?
2: Coroa mesmo, senhora de idade tatuada.
0: Ah, as velhas tatuadas, sim. Tatuada. Acho ótimo. Acho ótimo. É o tipo de vó, né, que tá mudando, né, hoje no Brasil. Tem vó. As vó antes fazia bolo, hoje é vó chicleteira. Entendeu? É estranho vó chicleteira.
2: O que seria uma vó chicleteira?
0: Que gosta de chiclete com banana. Que é do axé do Abadá. Não é?
2: É axé blonde.
0: Gente que vai atrás do trio de Ivete e sendo vó. Não é estranho? As minhas amigas, eu tenho muita amiga que é vó. Eu tenho muitas. Mentira. Amigas vós. Muitas. As grávidas do terceirão estão tudo sendo vó agora.
2: As grávidas do terceirão
0: fugiram. As grávidas do terceirão, os filhos dela já estão com 30 e poucos anos já.
2: Mentira.
0: Meu filho, eu vou fazer 47 segunda-feira.
2: Caramba, Ariana. Caraca, não aparenta. Não,
0: é que bom.
2: Eu te daria 46. 47, jamais.
0: 46 é que eu tenho agora.
2: Jamais. Então, dá uma aninha menos. Ô, Batista!
1: Oi.
2: Você que também já chegou lá nessa idade.
1: O que você quer saber?
2: Não, eu quero saber se você gostaria de fazer uma pergunta pra nossa convidada, Ariana Nunes.
3: Às vezes, né? Quer pedir dica de algum remédio pra dor nas costas.
1: Você faz stand-up assim, o seu show engloba vários temas. O que você acha? Tem gente que faz só um stand-up temático, né? O cara chega ali, fala de um assunto só e vai embora, né?
0: Sim.
1: O que você acha? O cara que foca só em um tema.
0: Eu acho muito legal. Eu acho muito foda fazer isso, porque é uma pessoa que domina demais aquele assunto. Por exemplo, o André Santi, ele tem solos temáticos maravilhosos. Ele é incrível. Ele tem uma escrita, é um dos melhores de escrita que eu acho. E um dos melhores humoristas que eu acho é o André Santi. sabe? É super temático. Eu falo, o meu show chama De Repente 40, desde quando eu fiz 40, mas ele é um outro show há 7 anos que ele muda, porque há 7 anos que a gente envelhece mais.
3: Sim.
0: Que eu envelheço mais, né?
3: Ano então que vem vai isso. Se chamar De Repente 41 ou não?
0: Não, não. Não, eu já vou fazer 47.
1: Quase 50 vai ser. Quase 50 vai ser.
0: Daqui a 2 anos eu vou lançar o De Repente 50. Vai ser uma franquia.
2: Ó, lembrando que vai ter De Repente 40 em Sorocaba, dia 9 de junho, tá bom? Daqui a pouquinho a gente reforça. Agora, vamos pra uma açãozinha gotosa?
1: Vem, sim, Batizinha. Mensagens do WhatsApp de ouvintes que sabiam que você estaria por aqui e mandaram as seguintes questões. Você pode começar, Mini Ruth,
3: claro,
1: por favor?
3: Claro, Daniel Ramos, ele mandou. Quem era mais chata no A Culpa é da Carlota?
0: Chata? Pior que não tinha. Era a melhor... Era a melhor época de gravação, porque... Ficar a Dadá Coelho é a pessoa mais impressionante do mundo. Você ri do começo ao fim, que ela acende incenso, você tosse. É ótimo. Cris Oesson e Carol Zócoli eram maravilhosos. As véias que fumam. Nossa, incríveis. Bruna Louise, ótima também. Então a gente ficava rindo o tempo inteiro. A Bruna não comia nada, não podia comer nada por causa da doença dela, do diabetes lá. E não podia comer nada. E a gente comia feijão com farinha e macarrão. Eu e a Dadá. Gente, era incrível. Sempre foi incrível a culpa da Carlota.
1: Bruno Guedes, adoro mulher grandona. Mas tenho 1,58 de altura. Você gosta de homem pequeno?
0: Não.
2: Pronto, até agora. Já respondeu. Vai, próximo.
3: O Túlio Silva, ele mandou. Qual é a pior parte de ter 40 anos pra uma mulher? Eu tenho 31 e já tô calvo.
0: Não, é a cobrança, né? A sociedade cobra muito. A mulher, quando chega nos 40 e ela não tem filho e ela não é casada, você fala, nossa, e o que é que você tem na vida se você não tem um marido e um filho?
3: Ah, me perguntam isso todo dia, rapaz.
2: Você tem 33, já estão te perguntando isso?
3: Já? Nossa, é um inferno, festa de Natal lá em casa.
1: E a Carla Oliveira, pra fechar aqui, ela perguntou se você já ficou com algum humorista conhecido.
0: Eu conheci, tá sendo conhecido agora, né? Eu já namorei um humorista durante 6 anos, mas aí já tem uns 8 anos que a gente terminou.
2: Olha! E é famoso esse comediante que eu conheço. Vamos lá! Senhoras e senhores, recebemos ela aqui, a veterana do stand-up comedy, apresentadora e atriz Ariana Nucci. Esteve conosco e ela vai estar dia 9 de junho no Teatro Municipal de Sorocaba. Atenção, ouvintes de São Paulo, apareçam em Sorocaba para assistir ao show De Repente 40 no Teatro Municipal de Sorocaba com a Ariana Nucci. Ariana, muito obrigado pela sua presença.
0: Eu que agradeço.
2: Com Deus, um beijo enorme e volte, tá bom?
0: Voltarei com certeza. Um beijo, minha gente.
2: Obrigado.
3: Um beijo.
2: A gente vai para um rápido intervalo, mas não saia daí, porque já já a gente volta com mais sobremesa, trazendo informação e diversão.

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1: Caro ouvinte que nos ouve com seu ouvido, estamos de volta com Sobremesa, o seu programa favorito aqui na TMC. Sim, estamos aqui, nós três, eu, Lucas Salles, Mini Ruth, Marcelo Batista. Uhul. E a gente vai dar uma olhada na enquete do dia. Você responde pra gente a pergunta, o que é que você não vai declarar, através do WhatsApp 011 97221 1001. Batista, por favor, o que é que o pessoal respondeu?
2: Hoje é o último dia, até as 23h59, pra declarar o seu IR, hein? A Roberta Souza falou: eu não declaro nem meus sentimentos, imagina meus investimentos.
3: Janete Alves, ela mandou: eu tenho um dinheiro guardado embaixo da cama, mas agora não tá mais lá. Mudei pro guarda-roupa.
2: Murilo Maia, o Murilo falou que ele comprou um apartamento novo e ele falou: quando eu apresentar pra família toda, eu apresento pra Receita também.
1: Essa foi muito boa. Boa, Murilo. Boa, vai, Mini Ruth.
3: Juliana Silva, ela mandou: do jeito que eu tô lascado, eu vou declarar falência.
2: Caramba. E o Paulo Roberto aqui também com imóveis. Ó, ele comprou um lote, mas como é muito recente, ele falou: deixa pra declarar só ano que vem.
1: Bem melhor.
2: Só ano que vem. É exercício de 2026, ele declara em 2027.
1: É, né? Isso aí. Se você tem alguma coisa para não declarar o imposto de renda, diga a gente no WhatsApp 011 97221 1001. E agora, amigos e amigas, eu quero muita atenção. Atenção para você que paga por serviço de inteligência artificial. Você tá pagando errado. Sabia que aqui no Sobremesa existe uma IA muito melhor do que a que você paga? Sim, nós temos a nossa própria IA. É a Ignorância Artificial. Começa agora o ChatGPT. Vou fazer uma pergunta para o ChatGPT e depois a mesma pergunta para o ChatGPT. Você vai ver a diferença. ChatGPT, por favor, me diga: como disfarçar a minha ansiedade?
3: Ai, ai, ai, ai, respire fundo. Fale devagar e relaxe, porque tudo que você precisa já está em você.
1: ChatGPT, como disfarçar a minha ansiedade?
2: Tarja preta, né? Tarjinha preta, remedinho controlado, ó.
1: Okay. Vamos lá, então. Outra pergunta. ChatGPT, por favor, me ensine a dizer não.
3: Dizer não também é um jeito de dizer sim, pro seu descanso e pra sua paz.
1: Bom, vamos lá, então. ChatGPT, por favor, me ensine a dizer não.
2: Não.
1: Bom, este foi o ChatGPT, senhoras e senhores.
3: Uau! Muito bom.
1: Ué, eficiência.
2: Uma pergunta idiota dessa?
1: uma eficiência sem tamanho.
2: Mas tem gente que não sabe dizer não, né?
3: É verdade. É verdade.
1: Muita gente
2: se afeta muito na vida por causa disso.
3: Você sabe dizer não?
2: Eu, não, por sim. Quatro vezes na minha vida, não soube dizer não.
1: É, lá na frente do padre não dá pra não dizer não, né? Fica até acabulado, hein? Será? Acho que vou dizer sim, né?
2: Mais ou menos.
3: Ah, eu ia pedir um Pix agora.
1: Vou dizer uma coisa, casar é muito bom, né, não, Batista?
2: É bom.
1: Casar é
2: bom.
1: Muito bom.
3: É ótimo.
2: Já casei quatro.
1: Vai pra quinta, vai ser feliz. Vou dizer uma coisa, só tem uma coisinha que é melhor do que casar. Na verdade, duas coisinhas.
3: O quê?
1: A primeira é este programinha de, meu Deus, o Sobremesa, que tá sempre de segunda a sexta, às 2 horas da tarde. E a segunda coisa é o que tem dentro desse programinha de, meu Deus, que é o quadro que traz informação com diversão. É o quadro que vai trazer as notícias de um jeito que só a gente sabe dar. É hora do Girinho de Notícias, vai!
3: Lá vem pra cá, Batista.
2: Olha,
3: Batista,
2: só.
3: Olha esse aviãozinho, viu?
2: É o peão da informação passando.
1: Vai! Primeira notícia do dia, por favor, traga você, Mini Ruth.
3: Olha só, gente, eu não sei se vocês ficaram sabendo desse babado, mas sim, Estados Unidos agora classifica o PCC e o Comando Vermelho como organização terrorista. Opa. O anúncio ocorreu aí um dia após o Flávio Bolsonaro.
2: Olavo. Meu Deus. O cara, ela é tão jumenta. Ela é tão jumenta que digitaram errado. Ela mandou um Olavo. Meu Deus, é o 06. É o 06, é. É o 06.
1: Eu achei que ele estivesse juntando Olavo de Carvalho.
2: Esse é fora do casamento.
1: Esse é fora do casamento. Esse é fora do casamento.
2: A Mini Ruth acabou de dar uma bomba. Tem um novo filho do Jair Bolsonaro. Olavo Bolsonaro. É, novo
1: atenção,
2: filho.
1: Atenção esquerda, use essa informação, hein? Nas eleições.
2: É o Olavo Bolsonaro que está se encontrando
3: não
2: com o Trump.
3: Não tem, não tem o filho, não.
2: Vai lá. Então, o Flávio Bolsonaro se encontrou com o Trump. Logo isso. Após isso, o que aconteceu, Mini Ruth?
3: Aí, o Trump acabou classificando as facções brasileiras como organizações terroristas.
2: Então foi o Flávio que pediu pro Trump fazer isso?
1: Certeza. Né?
2: Caramba, cara, olha aí.
1: Certeza.
2: Bom, então, é isso. O que vai mudar na nossa vida?
1: Certeza.
2: Não sei nada. Nossa,
1: né? Podiam mandar uns Vingadores pra cá, os Estados Unidos. Já pensou ver o Homem de Ferro de perto, combatendo o crime?
2: Mas são os Vingadores da Times Square? Aqueles lá que estão, que o cara tira a cabeça e é um homem espumando charuto, já viu isso?
3: Cara, se chegar um Vingador aqui, ó, o Homem-Aranha, ele vende algodão doce na praia, cara.
2: Não vai dar certo, né? Vamos lá. Próxima notícia. Vai, eu falar vai Bolsonaro, vai Batista.
3: Vou não.
1: Bom, hoje termina o prazo para você declarar o imposto de renda e hoje também é o dia que a gente parou de trabalhar para o nosso governo.
2: Coisa boa, dia 29 de maio, acabou. Estamos liberados.
1: Do dia 1º de janeiro até hoje, a gente trabalhou só para sustentar o governo. Foram 153 dias de ralação. E o mais caro está embutido no arroz, no feijão, na luz e na gasolina que você compra todo dia. Só a partir de amanhã que a gente vai trabalhar de fato para pagar os juros do cartão e do cheque especial, que agora começa essa outra batalha.
2: Oxe, rapaz, aí já vem a conta, né? Aí as contas vão vir já chegando. Não, Mini Ruth, você tá feliz que agora a gente vai poder consumir o nosso dinheiro, que antes era o governo que consumia, a partir de amanhã é nosso.
3: Não, finalmente, agora eu vou conseguir comprar coisas para mim.
2: E o que você tá querendo comprar?
3: Eu adoro esses objetos que vêm da China, sabe?
2: Sim, você era na Nutia, nossa convidada aqui.
3: Nossa, eu adoro tudo ir pra casa, coisa de skincare.
2: Então tem que pedir pros candidatos à presidência pra eles não taxarem, né?
3: Por favor,
2: tem que fazer esse pedido aí.
3: Por favor.
1: Já que eu trabalhei 5 meses, vocês podiam pelo menos mandar um VR, né, pra mim? Né? Então, 5 meses, pelo menos, né?
2: Vou te falar,
1: eu não aguento mais ser brasileiro. Eu não dá. Eu não aguento. Não dá Trump, me arruma um green card.
2: O Batista, ele pega no meu pé, porque eu tenho green card. O Batista pega uma porra.
1: Não dá pra trocar sua foto e botar a minha aí? Hein? Que nem aquele estilo que tem um povo aí que tem faz carteirinha de estudante farceta pra entrar em show. Por isso
3: paga
1: que
3: meia.
1: Show custa R$1.000 o ingresso. Todo mundo tem carteirinha falsa, pô.
2: Bom, a partir de amanhã a gente já vai poder usufruir do nosso próprio dinheiro, tá bom?
3: Finalmente.
2: Graças a Deus, finalmente. Yes. Vamos lá. Yes. Vamos. Próxima notícia. Falando de inconveniência, que é uma conveniência, né? Você trabalha pra pagar o governo. A segunda inconveniência de hoje vem da Luana Piovani. Vocês viram que a Luana Piovani...
1: Outra de que Luana ela Piovani. Fez agora?
3: Toda Luana Piovani, semana.
2: A grande polêmica. Ela é uma polêmica ambulante. Luana Piovani, ela debochou da calvície do Neymar. Você acredita nisso, Batista?
1: Ah, é mesmo?
2: Juro. A atriz compartilhou um post com uma foto do Neymar em que a calvície do atleta parece muito evidente. Na legenda, ela escreveu: cada vez que um homem magoa uma mulher, Deus puxa as entradas dele um pouco mais para trás.
1: Rapaz.
3: Ou mas ela não mentiu nisso aí, não.
1: Rapaz, que imagina isso? O tanto de mulher que o Xandão já decepcionou.
2: Muito bom, né? Não tem mais pra onde puxar. É? Não tem, tá tudo.
1: Eu vi esse post, acho que foi quando o Neymar, ele tava fazendo o cabelo pra ir pintando. Pra Copa lá, e acho com que ela,
2: cabelo azul,
1: ela
2: né?
1: tirou um print.
3: Olha lá, garotada, você que tá acompanhando aí no YouTube, @TMCNewsBR, o Batista, apesar de ser velhinho, tem todo o cabelo, ou seja, ele é um amorzinho.
2: Eu só queria fazer um comentáriozinho assim, ó, bobinho, que é o seguinte, se fosse o contrário, se fosse o Neymar fazendo um post falando de alguma coisa do corpo da Luana Piovani.
1: Falando que ela tá gorda.
2: Gorda. Ou falando de rugas.
1: Tá velha, acabada.
2: Falando do cabelo da Luana Piovani. Faça esse experimento. Faça a perguntinha. E se fosse ao contrário?
1: Sim.
2: Eu acho que o pessoal, tanto da esquerda, que muito fala sobre, tem que respeitar as mulheres, não iam gostar. Não
1: se
2: iam.
1: Se fosse o Neymar falando de Virgínia na Copa do Mundo, imagina.
2: Meu Deus!
1: Deus do céu.
3: Ele imagina. Vai gostar que ela vai pra lá.
1: É. Qual é a chance? Mas olha, faça esse exercício. Faça assim. Ai, e se fosse o contrário? É. Eu acho que a gente já tá dando aqui, nossa, manchete master. Joana Trepton está lendo no TMC 360 que Neymar ofendeu Luana Piovani falando mal dos seus cabelos e da sua possível calvície.
3: Então, agora faz sentido, cara.
1: Tá, o que
3: não,
1: faz sentido?
3: Não, pra mim faz sentido, porque se todo homem que engana a mulher tá ficando calvo, agora tá sentindo. Faz sentido porque que eu tô ficando calva também.
1: E pior que você tá um pouquinho ralo na cabeça.
3: Rapaz, é alopecia.
1: Tá um pouquinho mais gelatina aí. Então é isso. Próxima notícia, traga você, Marcelo Batista.
2: Eu já falei da Receita. Ó, a Receita espera receber hoje 44 milhões de declarações, né? Porque o brasileiro, você sabe, né? O brasileiro deixa tudo pra última hora.
1: Sempre.
2: É igual quando, ai, vem fazer a biometria pra votar. Aí, no dia que acaba aquela fila de 600 mil pessoas.
1: Alguém, então, inclusive, não fez biometria, né, o Batista?
2: É, não, mas o meu foi só pra CNH, mas já fui fazer. A multa mínima é de R$ 165 ou até 20% do valor do imposto devido.
1: Vixe! Então, caramba, que louco. Então é melhor você aproveitar até hoje, às 11h59 da horas da hoje, noite de hoje, tá?
2: Hoje o Brasil unido por uma só causa.
1: Hoje.
2: É site da Receita caindo. Você vai. É hoje que contador trabalha mais que o fisioterapeuta do Neymar, rapaz.
1: Hoje.
3: Você sabe, né?
1: O quê?
3: Por que que é o último dia do Leão em plena sexta?
1: Por quê?
3: Porque amanhã ele tá com o Gilberto Barros. Cassino!
2: Meu Deus, eu vou embora.
1: Essa não. Tá. Obrigado.
3: Não, gente, não, para.
1: Depois. Se você sair, eu saio.
3: Vocês não vão me deixar sozinho.
2: Meu Deus, depois obrigado, dessa.
3: Tchau. Cassino, Leão.
1: Dessa. Gilberto Barros tchau. Não está na TV, tem uns 10 tchau. Anos.
3: Mas o Cassino tá? Com o Gilberto.
1: Não dá. Tchau, vou sair. Tchau,
3: não, obrigado. Gente.
1: Essa piada não. Essa não.
3: Eu vou ter que continuar o programa. Não, eles foram embora. Gente, eles me deixaram sozinha no estúdio. Foram embora. Mas vamos lá, eu vou continuar com o giro de notícias então. Ai, gente. Não acredito. Vamos lá então, vamos lá. Cadê a Mayara pra vir me ajudar? Vamos lá continuar com o giro de notícias. Olha aqui, gente. A Casa Branca. Aí, ó, Mayara tá vindo pra me ajudar. Gosto assim.
4: Sobremesa. Eu ri alto, juro por Deus. Veio o Thiago Matheus na redação. Que absurdo abandonar a Mini Ruth aqui.
3: Você viu, Mayara? Eles estão fazendo amiga. Bullying comigo aqui. Vamos fazer sobremesa.
4: Eles fazem comigo também. Às vezes eu chego aqui, o Batista fala que eu tô vestida de enfermeira de PS, porque eu tava de azul. Outro dia ele falou, eu não lembro mais o que ele falou. Ah, tô sem retorno, depois alguém tem que me trazer o retorno. Mas outro dia ele me chama, todo dia ele me chama de alguma coisa. Você acha que ele me chama de enfermeira sexy? Não, é, me chama de atendente de...
3: É que você não viu o que o diretor falou aqui,
4: eu prefiro nem ouvir. Vamos lá, vamos continuar aqui, onde que eu tá?
3: Olha aqui, ó. Você ficou sabendo disso aqui? Que a Casa Branca tá querendo criar uma nota de $250 com o rosto do Trump?
4: Nossa, mas aí vai valer quando essa nota? $10?
3: É.
4: Eu não pago $10 numa nota dessa, minha amiga.
3: Ah, eu também não. Mas talvez eles lançarem pra gente vender mais pra frente, valha muito, né?
4: É, aqui eu tenho uma anotação do que eu vou ler o que o Batista ia ler, tá? A nota vai ser laranja?
3: Olha que piada engraçada, né?
4: Agora o que a Mini Ruth falou muito, não é engraçado.
1: Eu achei a piada ótima, tá? Você que escreveu, a nota vai ser laranja?
4: Nem vou devolver.
1: A piada é boa, muito boa.
2: É que você não sabe contar.
4: Não, fato.
3: Não, peraí, gente. Vocês voltaram pra quê?
4: Ninguém tava chamou ótimo. Vocês
1: porque
4: aqui.
1: Se a gente não trabalha, a gente não ganha. Por isso que a gente tá aqui. Só por isso.
3: Entendi.
2: Vou dizer,
4: viu? Vambora. Então posso ler a próxima?
1: Próxima notícia.
2: Essas duas aí estão trabalhando na bique de tanta caneta.
4: É que você não sabia que a Bic fazia meia calça, sabia? Teve uma época, deu errado, nossa, mas fazia meia calça.
1: Próxima notícia, Mayara Bastianello, traga pra gente, por favor.
4: Prefeitura consegue eliminar e Natan fará show em cidade endividada.
1: Você tá vendo isso, cara?
4: Rapaz!
1: Uma cidade que parece que tinha cerca de R$800 mil de dívida, uma parada assim?
4: Não. Ela estava em dívida e ele vai receber R$800 mil da prefeitura de Campo Maior, no Piauí.
1: Olha,
4: é tipo eu dever no Serasa e comer ali na Dona Deola.
1: Exatamente. Não é?
2: Foi caríssimo. Ótimo. Ué, mas eu também eu tô devendo e faço compro um monte de coisa também. Não,
1: mas o problema é a cidade. A cidade tá endividada, mas tem 800 mil pra dar pro Natanzinho?
2: Não, mas exato. E a alegria do povo?
4: Não, no seu caso, quem mais vai sofrer com a sua dívida são as mulheres que tem que ficar levando na pastelaria ao invés de ficar levando em restaurante bom.
1: Nada disso não. Você vai me desculpar,
4: no hot
1: mas
4: dog.
1: Marcelo Batista dá tudo do bom e do melhor para as pretendentes dele.
4: Você já saiu com ele pra saber?
1: Não, mas eu sei.
4: Ele já te convidou pra date?
1: Ele tira foto. Um bom gosto. Ele tira foto e posta no Instagram, o @Batista. Mas ó, essa notícia aqui é muito interessante.
2: Leva mulheres em shows.
1: É verdade.
3: Olha só.
4: Mas ninguém me pagou nada nesse show e nem deixou eu tirar foto com o Léo Jaime.
1: Mas ó, uma coisa que eu gostaria de retornar é que a gente já conversou aqui no Sobremesa sobre a possibilidade de haver um teto, um limite aí dentro do PIB da cidade. Porque é uma cidade que tá devendo
4: não dá.
1: Dinheiro, a prefeitura tá devendo dinheiro pro povo e aí tá gastando 800 mil com o Natanzinho. Nada contra o Natanzinho, tá, Natan? Se vier
4: tá trabalhando,
1: um milhão, aceita. Aceita e vai na fé, mas pô, não dá pra gastar esse dinheiro com show.
4: Não, e outra,
1: não tem leito, né?
4: Eu vou soltar aqui, tá?
1: Solte.
4: Quem tá embolsando uma parte desse dinheiro, talvez? Não sei. Por que você vai contratar 800 mil reais que tá devendo? Não sei, de repente é uma parte da grana, uma parte da porcentagem.
3: Gente, eu não vou julgar, eu não vou julgar porque eu tô devendo e às vezes eu pego empréstimo.
4: Tô falando do poder público mesmo. Oi, Isabela Liranço.
1: Próxima notícia, por favor, traga você, Mini Ruth, trabalhe.
3: Parou tudo, hein? Parou. Parou porque a Mayara tá ao meu lado, mas também parou por quê, Cuca?
5: Agora o mundo para, agora o mundo para.
1: É isso mesmo. Agora o mundo para porque milionária Ana Paula Renault segue morando em apartamento simples no centro de São Paulo.
3: Olha só, a campeã do BBB 26 mora num prédio de 2 andares sem elevador e garagem.
4: Essa é a notícia.
1: Essa é a notícia.
2: Prédio de 2 andares é um sobrado, não é?
4: Mas, gente, para aí, vamos lá. Em São Paulo, um apartamento num prédio de 2 andares de 36 metros quadrados deve custar por volta de uns 10 mil reais o aluguel. Faz sentido.
1: Não.
4: Tudo isso? Gente, pra morar em São Paulo é um absurdo.
1: Não. 36 metros quadrados?
4: Eu tô tentando fazer graça, eles não estão assistindo graça das minhas graças. Esse é o problema.
1: Mas vai. Essa é a notícia. Milionária, Ana Paula Renault, segue morando em apartamento simples no centro de São Paulo. Bom. Agora que o mundo parou, a gente pode seguir com notícias bem menos espaçosas do que essa e também muito menos interessantes. Vai, Marcelo Batista!
2: A Petrobras vai aumentar a gasola, hein?
1: De novo?
2: Quase 50 centavos por litro de hoje nas distribuidoras.
1: Faz diferença esse 50 centavos por litro. É caro pra dedéu isso aí, hein?
2: Mayara, você tem um carro que é meio híbrido, não é?
4: Não, ele é híbrido Miguel.
2: O diretor tá
4: me ligando.
2: Porque
4: ele é a gasolina.
2: Diretor tá me ligando.
4: O problema deve ser eu.
1: Rapaz.
2: Diretor me ligando. Eu não sei porque apareceu essa foto aqui.
1: Deu problema aí.
2: Diretor me ligando.
4: Eu conheço esse diretor aí.
2: É diretor.
4: Rapaz,
2: que diretor me ligando.
4: Beijo pra você, que sabe quem é.
1: Não é melhor atender, não? Você pode atender, eu consigo daqui.
2: Não, mas eu admiro um diretor. Eu admiro um diretor dessa emissora que sabe que o programa está no ar e liga para o apresentador no horário do programa.
1: Briga não, que é diretor.
4: É melhor brigar.
1: Puxa, às vezes ele tá em outro fuso horário.
4: Olha lá.
1: Entendeu?
6: Alô?
4: Alô, tudo bem? Quem tá falando?
6: É o Johnny.
4: Nem vou perguntar da boca.
1: Vamos lá. Então, a Petrobras vai aumentar mais 50 centavos no litro. E sabe o que isso importa? Importa muito no bolso de quem tá pagando por isso. É no seu bolso que a gente vai sentir a diferença. Próxima notícia, essa é fofoca, então vou deixar com a Mini Ruth. Vai, Mini Ruth.
3: Ai, gente, eu não sei se vocês viram isso, mas o menino Ney, que está lesionado em casa, acho que deve estar com tempo, né? Afinal, ele acabou curtindo a foto de uma loirona no Instagram. E acabou depois tirando essa curtida. Só que os fãs viram, né? E isso gerou muitos comentários. Por exemplo, mandaram aqui, ó: te entendo, Neymar, ela é muito linda. Aí outro internauta mandou: removeu rápido a curtida, né, menino Ney? E um outro ainda opinou falando: ele curtiu sem querer. É a segunda vez nos últimos meses que ele curte foto de mulher e depois apaga, viu?
2: Você acha que curtir você, Mayara Bastianello, curtir foto na internet de mulher, você acha que isso pode ser considerado uma traição, o cara sendo casado ou não?
4: Eu vejo problema nenhum, mas eu não sou exemplo pra ninguém também, né? Fiz 200 casamentos, 600 noivados, eu não sou exemplo pra ninguém. Então, eu não ligo, né? Eu não não fico, minha vida não vive em torno de Instagram. Mas olha, faça como eu tenho, se sou eu que faço isso, eu tenho um truque, eu tenho TDAH. E na época eu tomava um remédio pra dormir, e realmente o remédio dava umas alucinações. Então você tem que tomar o remédio e tem que desligar o celular. Eu fiquei no celular, e eu tava trocando umas ideias com um mocinho, era pandemia. Aí o mocinho postou uma lasanha.
1: Lasanha?
4: É, uma lasanha de micro-ondas. E eu fui brincar, falei assim, vem fazer essa lasanha do jeito que veio ao mundo. Usei outra palavra, né? Aqui na minha casa.
1: Que isso?
4: Apaguei. Nossa. No outro dia eu acordei e falei, gente, o que eu mandei pro fulano? Ai, não, ele nem... Mas imagina se ele toca campainha, eu ia estar, sei lá, chapada de remédio.
1: Peladaço aí... com uma travessa na mão.
3: Não, será que o menino Ney está dopado o tempo inteiro?
4: Pode dizer isso, de repente, foi um doping.
1: Ney, já temos uma bela desculpa pra você. Pega um diagnósticozinho, compra um remédiozinho e pronto, acabou. Fala
4: é tipo
1: que é
4: assim,
1: isso.
4: Ó. Eu, assim, você quer sair comigo? E o cara fala assim, putz, nem responde. Digo, se você quer, beleza. Se não é o meu TDAH, eu falei demais, entendeu?
2: Entendi. Boa.
4: Uma boa desculpa.
1: Próxima notícia. Amigos, essa aqui vai pra você que não está conseguindo nem juntar dinheirinho para poder comprar um bifinho sequer, uma carnezinha sequer. Pode ser até aquela carne de segunda. É, enquanto você tá passando por essas dificuldades, um rapazinho chamado ex-governador do Rio, né? Ele foi bancado pelo Vorcaro e jantou bife de ouro de 10 mil reais em Nova York. Olha que coisa boa. Esse ex-governador foi no restaurante do chefe turco Nurset Gök.
3: Aquele que faz a mãozinha?
1: Salt Bay. Conhecido como Salt Bay, ou chefe da mãozinha. E ele, rapaz, pagou mais de 10 mil reais no bife de ouro.
2: É, vai fazer que um cocô breve. Joinha.
1: É. Ou seja, na verdade, você fez escolhas erradas na tua vida. Você que tá sem dinheiro. Você deveria ter ficado amigo do Vorcaro. Você não precisava nem ser o Vorcaro. Essa coisa, não, porque tem que ser empresário no Brasil. Não, você tem que ser amigo de empresário. Não tem que ser empresário. Vai ser amigo. Ou o governador do Rio de Janeiro, que aí sim você consegue...
2: Amigo de quem tem.
1: É. Amigo
2: de quem tem. E ele participou também de degustações e uísques caríssimos também.
3: Você sabe por que eu tô devendo Vorcaro ainda não pago, né?
1: Você tá devendo o banco lá, o Bank?
3: Eu tô.
1: Quanto você tá devendo?
3: Mas não sei, eu não vou pagar não. Vou pagar pra quê?
1: É?
3: É, espera caducar, né? Mas eu tô devendo justamente pra comer, sabe o quê? Churrasquinho grego.
4: Melhor do que esse negócio. Eu acho brega, de uma breguice, esse restaurante. Desculpa, gente, quem gosta, mas eu acho de uma breguice.
3: É brega.
4: Você pagar 10 mil pra ser brega, desculpa, não dá.
1: Cara, eu acho que não é brega, não. Eu acho muito irado, porque se eu realmente tivesse de maneira legítima, honesta, eu pagaria.
2: Eu pagaria também. É a experiência.
1: Exatamente.
3: Ah, experiência. Vocês são
1: legítimos. Não, brega. Maria.
4: Vocês são muito superficiais.
2: Postar no Instagram.
3: Só querem fotinho, você tá vendo,
4: só
3: né, Maiara?
4: Curtida no Instagram.
1: Não, vocês não fazem, vocês não se produzem, mas, não, pra botar foto no Instagram.
3: Esse não, restaurante. Tem filtro.
4: Tem filtro pra quê?
1: Vai, o Batista.
2: Esse restaurante desse cara, acho que tá meio mal das pernas.
4: Não, eu vi dizer isso, que tava meio também. Falindo, não tinha um negócio assim?
1: Acho que até o Ratinho chegou aí lá também comer um bife, ficou bravo até com o cara, que o cara ficou fazendo brincadeiras, cortando, e o Ratinho olhando.
4: Mas que Ratinho? Comer, tô com fome, né? Termina essa porcaria.
1: Acho que Madonna também, Madonna foi comer e o cara ficava brincando com a comida.
4: Isso,
1: a
4: carne esfria, por isso que é brega.
1: É, muito chato, Maradona. Vamos lá, então, próxima notícia, traga você, Marcelo Batista.
2: São Paulo é o destino favorito de gastronomia, compras e LGBTQIA+, diz o Datafolha, sabe?
1: Olha aí, Lucas. Nossa, muita gente foi entrevistada pra isso?
2: 85% dos ouvidos pela pesquisa disseram que São Paulo é a melhor cidade para compras no Brasil. 19% disseram que a cidade é o melhor destino LGBTQIA+.
3: Ainda?
2: Tá vendo só? A cidade recebeu 47 milhões de visitantes em 2025.
3: E esse mês vai bombar, né? Porque é o mês do orgulho.
2: Vai ter a parada.
3: A Paulista, por exemplo, em São Paulo já está enfeitadinha.
2: São Paulo tem tudo. Tem pizza de sushi, tem bolo pudim, não é? Tem o 25 de março, tem Brás, Bob Esponja no semáforo. Alguma vez, você já passou no semáforo e alguma vez falou, porra, eu tava precisando do Bob Esponja?
4: Mas aí não. O Bob Esponja pra limpar o para-brisa do carro, né? Tipo,
1: eu vi, ali, dá eu um vi isso aí. Pessoalmente, uma pessoa com uma câmera fotográfica deu problema, ela precisava de comprar um cartão de memória. Sim. E aí bateu ali no, naquelas cabininhas que vinha de capinha de celular. É. Falou, você tem cartão de memória? A mulher falou, tem ou sem toma. Que vendeu só São Paulo. Só São Paulo que faz
4: só,
1: isso.
4: Só rapidinho, podia ser um nicho de negócio. Os caras que limpam para-brisa no semáforo, sim, se veste Bob Esponja, se joga. E aí você pede mais dinheiro, entendeu? Boa.
1: Então, olha, eu inclusive conheço muita gente que vai fazer isso.
2: Nossa enquete.
1: Vamos para a nossa enquete do dia, que traz a pergunta: o que é que você não vai declarar no imposto de renda? Você respondeu no nosso WhatsApp e agora o Batista vai ler. Vai, Batista.
2: O Marco Silva, eu não vou declarar meu Monza porque ele tá mais no mecânico do que comigo.
3: Vixe, Maria. A Fátima Lelis, ela mandou: se eu declarar tudo, o banco descobre que eu tô vivo. Melhor não.
2: Ah. E o Pedro Guedes, para fechar aqui, a Receita Federal não precisa saber dos meus R$37 no Pix.
1: Bom, amigos e amigas, a gente infelizmente vai fechando o nosso programa por aqui, mas não sem antes agradecer a presença da Maiara Bacharello.
4: Por enquanto, não houve demissão, meu celular não tocou.
1: Então, ótimo, graças
4: continuo
1: a Deus.
4: Continuo por aqui, obrigada. Eu amo
3: muito
4: vocês.
3: Obrigada, Maiara. Você me ajudou muito, viu? Porque esses dois aí, afe Maria.
1: A Maiara vai estar agora no Link TMC e a gente se vê de novo na segunda-feira. Eu, Lucas Salles, Marcelo Batista, tchau, e Mini Ruth. Um beijo, um queijo tchau. E tchau, bom tchau. Final de semana. Tchau, pessoal. Valeu, tchau, tchau.

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2: O passaporte da Copa de hoje desembarca no norte da África para conhecer um dos adversários do Brasil na Copa do Mundo de 2026, o Marrocos. O país chamou atenção no Mundial de 2022, ao se tornar a primeira seleção africana da história a chegar em uma semifinal de Mundial. Fora do futebol, o Marrocos é conhecido pelos mercados tradicionais, cheios de especiarias, tapetes e lanternas coloridas. A cidade de Marrakech é um dos destinos turísticos mais famosos do planeta, com construções históricas e ruas que parecem cenário de filme. Outro destaque é a culinária. O cuscuz marroquino e o tagine, prato cozido lentamente em panela de barro, são símbolos da gastronomia local. E tem também um detalhe curioso. Parte do deserto do Saara fica no território marroquino, atraindo turistas do mundo inteiro para passeios entre dunas gigantes. O Brasil deve encontrar um adversário muito técnico e cheio de histórias em sua estreia na Copa do Mundo FIFA 2026.
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4: Boa tarde pra você, hoje é dia 29 de maio de 2026, 3 horas em ponto, começa agora mais um Link TMC com Tomás Rafael, Rodrigo Alvarez e comigo, sim, continuo por aqui, Maiara Bastianello.

0: Ganhadora do Oscar, 80 anos, mais de 60 deles com bons, eu diria, fantásticos serviços prestados à cultura. Mas nem mesmo Helen Mirren, consagrada estrela britânica do cinema, passa impune ao ódio da vez. Chamada no meio da rua em Londres de vadia sionista demoníaca. Uma enorme estupidez. E é isso mesmo, uma senhora de 80 anos xingada de maneira vexatória numa rua da desenvolvida e cosmopolita capital inglesa. Que tristeza. Mesmo que você, por alguma razão, discorde das críticas da atriz ao que ela considera antissemitismo, ninguém pode defender um ataque covarde como esse. Ninguém. Seguimos vivendo num tempo em que o diálogo foi trocado pela intolerância e constante necessidade de ataque ao diferente. É gente como a gente, mas que agride de forma consistente, sem fazer a mínima questão de conviver com oposta opinião. Discordar deveria ser natural. Aliás, esse é o velho normal do nosso jornal. Alvarez, Maiara, podem chegar e à vontade de mim discordar.
1: E se essa vontade bater, Tomás, ela vai pegar, hein? Lá na América, o país de Trump classificou o PCC e o Comando Vermelho como organizações terroristas. E o Brasil acordou dividido entre aqueles que comemoram e que se preocupam. Zema e Caiado aplaudiram. Eles podem fazer dupla nas eleições de outubro. Lula seguiu a agenda lá no Nordeste, em silêncio calculado, mas acabou falando um pouquinho do Flávio. Murilo Hernandes acompanha as movimentações e o que essa decisão significa na prática para o nosso país. No Rio, os equipamentos de grampo foram encontrados no gabinete do governador em exercício. O de agora, esse que ninguém sabe o nome. Eu preciso ler para dizer Ricardo Couto de Castro, o substituto. Quem colocou, quando e com qual intenção, ainda são perguntas sem respostas. Pois é, sem solução. Rebeca Renzi, nossa repórter, investiga essa situação. E a gente continua com o Link TMC, dinâmico e até com explosão.
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0: 3:04. Uma boa tarde para você também em Brasília, no Rio de Janeiro, Belo Horizonte, Recife. Você que nos ouve em São Paulo. Você que nos ouve e nos assiste em Curitiba, cidade modelo. Você no YouTube, no TMC News BR, em qualquer parte do mundo. Aliás, no nosso canal do YouTube tem a enquete de hoje, que é sobre a classificação do PCC e do Comando Vermelho como organizações terroristas por parte do governo americano. A gente quer saber, você entende que o Brasil deveria fazer o mesmo? Deveria classificar também o PCC e o Comando Vermelho como organizações terroristas? As opções na enquete para você, sim, já era a hora. Não, isso pode piorar a situação. Os Estados Unidos erraram. Falta política pública é a quarta opção para você votar pelo YouTube TMC News BR ou até mesmo no nosso WhatsApp 11972211001. Vocês já querem começar votando?
2: Ah, eu já vou votar, vamos lá. Eu, para mim, tá? Eu tenho duas aqui que eu votaria. Tá?
1: Boleteira.
2: Não.
1: Pode pegar mais de uma? Pode?
0: Eu, loteria esportiva, que você joga vitória e empate.
2: Eu não cuido nem da minha vida, mas desse programa, pelo menos, né? Vamos lá. Ah, no YouTube pode dois,
0: não,
2: Isabela?
0: Se você tiver dois logins, né?
2: Ah, dois logins. É. Ah, boa, tá. Então, eu votaria em não pode piorar a situação e os Estados Unidos erraram, na minha opinião. Muito. E você, Alvarez?
1: Tô contigo, de novo, que nem ontem, tô cravando o mesmo voto que você.
2: Toma, Tomás, é bom, né, ser escanteado de vez em quando, né?
0: Não, porra, eu sou escanteado toda hora aqui.
2: Não,
0: mas...
2: senhor,
1: ele não votou ainda, qual é o voto dele?
0: Não, mas vocês não acham que o Brasil deveria classificar o Comando Vermelho como um grupo terrorista? Ele não é um grupo terrorista?
2: Não. Não.
1: Não.
2: A gente vai explicar por quê durante o programa hoje.
1: Vamos discutir isso aí.
2: A gente vai discutir isso bem direitinho.
0: Muito bem,
2: então,
0: vamos discutir.
2: Então o que você colocaria aí, se já era hora?
0: Claro,
2: Até que
0: um grupo terrorista, pra mim, tem que ser considerado grupo terrorista. Quem faz terrorismo não é o time de futebol da paróquia da igreja de Santo Ivo, lá do lado do Parque Ibirapuera, em São Paulo.
2: Não, fato.
0: Quem faz terrorismo é terrorista. Então, pra mim, nenhum problema. No Brasil, não tô nem discutindo aqui a posição do governo americano, hein? Tô discutindo
1: a posição do
0: governo brasileiro.
1: Essa discussão precisa de tempo, então não vou entrar aqui. Exato. Eu ia discordar de você agora, não vou.
2: Porque daqui a pouco vai passar a foice.
0: Lá na frente. Tá bom.
2: A foice vem, ó, já começou a foice no meu ouvido, ó, tá vendo? Vamos lá agora.
0: Só pra esquentar.
2: Pra Belo Horizonte, a gente vai explicar.
1: O nome dela é Isabela Foice.
2: Foi-se embora.
0: O nome dela é Isabela.
2: Exato, não foi-se embora, ela continua por aqui, infelizmente, tô brincando. Bom, vamos agora pra Belo Horizonte, vamos falar de política, porque o senador Rodrigo Pacheco anunciou hoje que vai encerrar a carreira política de vez quando o mandato dele terminar em 2027. A gente já adiantou, tá? Aqui na TMC, com exclusividade, que um dos nomes mais cotados para governar Minas Gerais em 2026 não iria disputar esse cargo. Mas o que levou o Pacheco a bater o martelo assim de uma vez? Repórter Bruno Marum explica o que está por trás dessa decisão. Fala, Marum.
4: É isso, pessoal. Parece que agora é definitivo, né? Como a gente já havia mesmo adiantado aqui na TMC, o senador Rodrigo Pacheco, mineiro, confirmou hoje que não será mesmo candidato ao governo de Minas Gerais nas eleições deste ano. O parlamentar também anunciou que pretende encerrar a trajetória política ao fim do atual mandato dele no Senado, que termina no ano que vem, 2027. A declaração foi feita durante um evento do LID, um grupo de empresários fundado pelo João Dória, realizado em São Paulo. E após participar de um painel sobre tecnologia, o Pacheco afirmou que essa decisão é definitiva. O senador descartou, né, tanto uma disputa ao Palácio Tiradentes aqui em Minas, quanto a possibilidade até mesmo de assumir uma vaga no STF, no Supremo Tribunal Federal. Segundo ele, o momento é de encerramento de ciclo na vida pública. Pacheco afirmou estar satisfeito, né, com os 12 anos de atuação política dele e disse, né, deixar a carreira com sentimento de dever cumprido. Essa afirmação, né, do Pacheco acontece 10 dias depois do presidente nacional do PT, a gente lembra, o Edinho Silva, declarar que o senador não seria mesmo candidato ao governo de Minas. Nos bastidores, o Pacheco era apontado, né, como o nome preferido do presidente Lula para disputar o comando aqui em Minas Gerais neste ano de 2026. Em abril, a gente lembra também, o senador deixou o PSD de Dado e filiou-se ao PSB de Bola, né, que é o partido do vice-presidente Geraldo Alckmin, e naquele momento esse movimento aumentou, né, as especulações sobre uma possível candidatura do Pacheco ao governo de Minas. E aí hoje também, quando questionado sobre a chance de voltar atrás ou assumir, além de uma cadeira no STF, até mesmo, quem sabe, uma cadeira no STJ, ele negou as possibilidades e afirmou que não tem expectativa de

0: menos de carreira política.
1: Vai fazer 14, né, quando terminar.
0: É, mas é, oficialmente, ele foi eleito em 2015. Não, peraí. Vai fazer 14 quando terminar.
1: Se você contar 15 tá até 27, tá. Vai dar 14.
0: Não, vai dar 12. 15 a 27, 12, Alvarez.
1: Desculpa, 12. 12,
2: é. E presidente do 12. Senado de 2021 a 2025.
0: É.
2: Tempo considerável.
0: Lutou muito pela reforma tributária e, enfim, teve ali os seus méritos, evidentemente.
3: O Propag também, né?
0: Na vida pública também, Marum. E vai voltar, pelo jeito vai voltar a vida... de advogado, né? Vai ser um simples, entre aspas, advogado depois aí dessa carreira, como disse o Alvarez, meteórica na política. Obrigado, Marum. 15 horas e 10 minutos. Tem futebol também nessa abertura dinâmica do Link TMC. Final de semana, um dos últimos amistosos da seleção brasileira, rumo à Copa de 2026, com o Neymar fora do jogo, com os nomes dos inimigos se definindo, né? A seleção argentina convocada ontem, um grande adversário para o Brasil sempre. Como é que está o clima na Granja Comari? Gustavo Soler e Léo Pinheiro, ao vivo, direto do centro de treinamento da seleção, com os bastidores do time verde e amarelo, sempre com a piscina do Clube Comari ao lado da concentração do Brasil, ao fundo. Boa tarde, meus amigos.
4: Tudo bom, Tomás, Maiara, Alvarez? Uma boa tarde para vocês, para todo mundo que está conosco. Uma boa tarde para a rapaziada aqui, que mesmo na chuva, turma não sai da piscina, né? Vida tá mais tranquila do lado de lá da grade, né? Mas vamos falar sobre a preparação da seleção brasileira, que fez hoje o seu penúltimo treino antes do duelo contra o Panamá e, consequentemente, o penúltimo treino também antes de embarcar para os Estados Unidos. Hoje o técnico Carlo Ancelotti colocou os jogadores para realizar o início da atividade longe das câmeras. Não conseguimos flagrar ali para quem ele entregou colete. Depois, na sequência, a seleção brasileira fez uma roda de bobinho perto da imprensa só para captarmos algumas imagens e conseguimos acompanhar também a preparação dos goleiros. Esses sim trabalharam próximos da gente. Ficou muito claro que o Taffarel já colocou o Alisson como o goleiro número um, goleiro titular para essa partida contra o Panamá. Até porque o Alisson sempre era o primeiro goleiro que iniciava os trabalhos, tanto para executar as defesas com as mãos, quanto para esse trabalho que quem nos acompanha no YouTube está vendo, fazer o trabalho ali com os pés de saída em posse de bola. Então o Alisson será o goleiro titular da seleção brasileira. Foi discutido e debatido o assunto se o Alisson está um pouco fora de forma, o jogador passou muito tempo lesionado, mas tem total confiança, é claro, do Taffarel, o goleiro tetracampeão do mundo e também o preparador de goleiros da seleção brasileira. E antes da gente trazer a provável escalação do Brasil para esse duelo contra o Panamá, vou passar o microfone aqui para o Léo Pinheiro, que conseguiu também, né, ver algumas situações do treino, informações de bastidores sobre essa preparação, né, Léo, da seleção brasileira para o duelo contra o Panamá.
5: Tudo certo. Boa tarde, Solé. Boa tarde para todo mundo aqui ligado na TMC. Pois é, a atividade aconteceu nesse primeiro período aqui na Granja Comari. Como o Solé disse, a gente acompanhou alguns minutos do momento de aquecimento, mas o Carlo Ancelotti ele começou a desenhar um rascunho do time para esse amistoso contra o Panamá e também para essa sequência de preparação da seleção brasileira. Não é nada muito distante daquilo que a gente já imaginava para o jogo de domingo no estádio do Maracanã, que já tem ingressos esgotados, mas o detalhe é o seguinte: no miolo defensivo, os jogadores titulares da posição estão na Champions League e por isso o Léo Pereira pode ser esse jogador que a gente considera novidade. Então, novidade assim, porque ele já esteve em campo com o dupla do Bremer naquela partida contra a França. Mas detalhes extras que chamam a atenção nessa atividade: a presença do Neymar. O Neymar esteve em campo, mas acompanhando, vestindo aquele tênis de passeio, ele acompanhou essa atividade, ele que ainda se recupera de um problema na panturrilha, uma lesão muscular de grau 2 na panturrilha da perna direita, mas ele assistiu à atividade do campo de jogo. Outro detalhe também, uma conversa um pouco mais longa do Carlo Ancelotti com o Wesley, que na Roma vem jogando como um ala pelo lado esquerdo, um jogador com muita liberdade ofensiva, só que na seleção brasileira a tendência é que ele comece essa trajetória, essa reta final de preparação no lado direito do sistema defensivo da seleção nacional. Então, detalhes desse treinamento que teve a presença do Neymar como um espectador de luxo e o Wesley conversando ao pé do ouvido do Carlo Ancelotti nesse último treinamento da seleção brasileira, nesse penúltimo, perdão, treinamento da seleção brasileira aqui na Granja Comari. E amanhã teremos aquele treino a pronto e aí com a confirmação da escalação para o jogo do próximo domingo no Maracanã.
1: Léo, você que trouxe
4: aí
1: a questão
4: a gente...
1: do Neymar...
4: Opa.

0: Ah, rapidamente, queria perguntar se vocês têm notícia sobre a discussão que houve ontem de um laudo que não tinha sido entregue pelo Santos, CBF, cada um dizendo uma coisa. O que, que ficou resolvido essa questão do Neymar? A ausência de uma certa informação sobre o estado real dele?
1: Ficou resolvido que essa discussão talvez não seja apropriada para esse momento. Acho que o foco da CBF nesse momento é aliviar a situação, não entrar em conflito com o Santos e com o departamento médico do Santos, e por isso a CBF confia no exame que ela fez e por isso trabalha com as datas estipuladas pelo departamento médico, pelo núcleo de saúde da CBF, e nesse momento sem conflito de narrativas. O que a CBF quer agora é tranquilizar a situação, talvez tirar até o Neymar do holofote e por isso não entrar em conflito nessa guerra de narrativas com o Santos.
2: É, a CBF, ou num instante de grandeza, resolveu refugar e, como disse o Léo, deixar para lá, não criar polêmica em torno dessa questão, ou simplesmente não quis contra-atacar porque entende que é do departamento médico do Santos, o Santos tem ali alguma razão por terem enviado todos os exames. A CBF no primeiro momento disse que faltou um laudo, mas o que causou estranheza e até gerou nossa discussão ontem, Alvarez, foi o fato do médico do Neymar, que é também o médico da seleção, ficar surpreso como médico da seleção. Exato. Ao ver o estado do Neymar alguns dias depois dos exames terem sido divulgados pelo departamento médico do Santos. Eu fico até...
1: Rafael Martini. O nome dele é Rafael Martini, isso.
2: Muito bem. Mas eu tava falando do Rodrigo Lasmar, tava falando do médico do Neymar, e não o médico do Santos, Léo. Mas eu entendo que isso que você falou faz muito sentido, da CBF às vezes também deixar pra lá, sabe? Não vamos criar caso com o Santos.
0: Todo sentido.
2: É, né? Eu acho que é por aí. E o provável time,
3: Soler? Até porque, né, Tomás? O Rodrigo Lasmar tá com o dele na reta também, né?
4: Sim.
3: Porque se ele é o médico do Neymar, o médico da seleção, chegou um documento e faltou um documento, faltou o trabalho dele funcionar também.
2: Perfeito.
3: Porque é a função do médico da seleção falar, pô, não chegou o laudo. Ah, deixa passar então, pô. Então, houve um erro muito grande por parte do Rodrigo Lasmar, então, panos quentes em cima desta situação. Com relação ao que você perguntou do provável time brasileiro para essa partida contra a seleção do Panamá. Alisson no gol, Wesley, Bremer, Léo Pereira e Alexandro fechando o sistema defensivo, meio de campo de Casemiro e Bruno Guimarães. No ataque, o Luiz Henrique deve iniciar entre os 11 titulares na ponta. Essa é a principal novidade, então Rafinha vai pelo lado esquerdo com o Matheus Cunha e Vinícius Júnior mais centralizados neste primeiro amistoso contra o Panamá no domingo, 6:30 PM, que a gente não tem dúvida, né, Tomás? É a escalação da TMC. Eu e o Léo Pinheiro nas reportagens diretamente do Maracanã, narração do 10 do país Éder Luiz e os comentários do José Calil.
2: Muito Maravilha. Bem, muito bem.
4: Filtro solar, tá, Soler? É. Não é porque tá tempo nublado que o senhor pode botar
3: hoje
4: essa carinha vermelha.
3: É,
4: tá vermelho, rapaz. Foi de ontem, ó. Falei com a sua mãe ontem. Não tá legal isso, rapaz.
2: Isso.
4: Envelhece a pele mais cedo, tá?
2: E só pra avisar. Um breve comentário sobre a escalação.
0: Mas, pô, assim é... Acho o pessoal que... vai dizer que você quer ficar, quer virar de tia dele, pô.
4: Mas eu tenho idade.
0: Ficou solteira, vai virar tia agora? Chega.
4: Não, tia, idade eu tenho pra isso. Idade eu tenho pra isso. Outra coisa também, ó. Soler, não vai na do Léo Pinheiro, tá? Se comporta aí, não vai atrás do Léo.
2: Não,
4: tá?
2: O Léo é terrível.
0: É,
2: olha
0: lá, comportamento de
4: fama
0: tia.
4: Péssima. Nossa
2: Muito
4: senhora,
2: bem.
4: Fala desculpa, Tomás.
2: Não, só dizer que nenhuma surpresa do meio pra frente. Claro, o mais normal ali pro lugar do Estevão, Luiz Henrique, que tem jogado muita bola pelo lado direito, na seleção, na Rússia, no Botafogo antes de ir pra Rússia. Então, nenhuma surpresa do meio pra frente. Uma defesa bem rubro-negra, né? Com o ex-lateral direito Wesley, ex-lateral do Flamengo, e com os flamenguistas Alexandre pela esquerda e o Léo Pereira na zaga. Léo, Soler, bom trabalho, boa sequência de trabalho para vocês aí.
3: Valeu, grande abraço, boa sequência para vocês também.
2: Valeu. Rádio Uber chegando. 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
4: Agora sim.
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8: Oi, minha amiga parceira da Uber. Oi, meu amigo parceiro da Uber. Eu sou o Edson Ragazzi, jornalista automotivo. Agora, aqui no Universo Uber, uma dica sobre scooters. Para garantir a segurança e a durabilidade adequada do veículo, é preciso ficar atento aos componentes como correias de transmissão e roletes. Esquecer esses itens pode imobilizar a moto e gerar riscos à segurança e prejuízos financeiros. Fique atento aos principais sinais de desgaste, como perda da velocidade máxima ou se o veículo está com a velocidade reduzida, mesmo com o acelerador totalmente acionado. Vibrações anormais, tremores excessivos, especialmente no arranque ou durante o trajeto, indica possível desgaste ou desbalanceamento dos componentes. Ruídos como sons metálicos, estalos ou rangidos na partida podem sinalizar folgas, peças ressecadas ou danificadas. Se a scooter está dando tranco ou não está acelerando normalmente com falhas ou engasgos durante o percurso, também não é um bom sinal. O principal risco de rodar usando componentes desgastados é a quebra da correia que faz a scooter parar. Mas, antes de desligar totalmente, você vai perceber a queda de desempenho e um maior consumo de combustível que vai resultar no comprometimento de outros elementos do sistema de transmissão. Para prolongar a vida útil desses componentes, evite o uso de graxa inadequada. Controle o excesso de lubrificação e mantenha o sistema livre de sujeira. Além disso, danos nas polias e folgas em buchas elevam o risco de rompimento de uma peça chamada súbito da correia. Assim, a manutenção preventiva do sistema de transmissão da scooter é muito importante. É isso. Até a próxima aqui na Rádio Uber, com mais dicas especialmente para você, parceira e parceiro da Uber.
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4: 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Daqui a pouco, aqui no Link TMC, a gente traz a repercussão em Brasília da classificação do PCC e do Comando Vermelho como terroristas pelos Estados Unidos. Assunto, um dos assuntos principais, é óbvio hoje, né? Vamos agora com as principais notícias da sua região.
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4: Agora falando para o 100.1, para São Paulo e também para Grande São Paulo, se o computador atualizar, está atualizando, ok. Gente, olha só, os bombeiros não desistem nas buscas pelo George Pereira Bernardino, em Ilhabela, no litoral norte. Ele está desaparecido desde domingo. Você lembra dessa história, né? Ele saiu para um passeio de moto aquática com uma amiga na região da Praia da Ponta das Canas. Segundo o GBMAR, a operação de hoje está concentrada na região onde um colete salva-vidas foi encontrado boiando no mar durante as buscas realizadas na quarta. A Bruna Damares foi encontrada viva na terça-feira após passar mais de 40 horas à deriva. Ela foi resgatada por pescadores próximo à ilha de Búzios e levada ao hospital. Olha coisa boa. Ontem ela recebeu alta após passar 2 dias internada. Só lembrando que ela ficou à deriva no colete salva-vidas. Ela ficou no mar mesmo, à deriva por 40 horas.
2: A Polícia Civil finalizou o inquérito que investiga uma organização criminosa na lavagem de dinheiro para o PCC e indiciou a influenciadora Deolane Bezerra, o chefe do PCC Marco William Herbas Camacho, Marcola, e mais 5 suspeitos pelos crimes de integrar organização criminosa e lavagem de dinheiro. Deolane foi presa no dia 21 de maio num condomínio de luxo em Alphaville, na região metropolitana de São Paulo. Ela é acusada de receber valores de uma transportadora criada pela facção criminosa e atuar na lavagem de dinheiro do grupo.
4: E na Libertadores, o Palmeiras goleou o Júnior de Barranquilla por 4-1 e já conhece seu adversário das oitavas. O Alviverde enfrenta o Cerro Porteño do Paraguai, time que estava no seu próprio grupo. E teremos mais paulistas na principal competição da América Latina. O Corinthians vai jogar contra o Rosário Central da Argentina e o Mirassol enfrenta a LDU do Equador.
2: É, o Palmeiras é aquele personagem de Walt Disney que tinha muita sorte, era o Gastão, que era sortudo.
4: Era o Gastão.
2: O Palmeiras em sorteio da Libertadores é um negócio muito sério. Tá com um caminho livre aí rumo à final ou rumo à semifinal, quando pegará o Fluminense. Provavelmente.
4: É verdade, ele consegue tudo o que deseja, menos no amor.
2: Muito bem, o Gastão, não o Palmeiras.
4: É, exato.
2: Muito bem, boa sorte ao Palmeiras, ao Corinthians, que já sabem os seus adversários, e também ao Santos, que jogará na Sul-Americana o playoff contra a Universidade Central da Venezuela para decidir quem pegará o vencedor entre Macará do Equador, quem vai pegar o Macará do Equador nas oitavas. Já o São Paulo, que já está classificado direto para as oitavas, assim como o Macará, espera o vencedor entre Grêmio, o time da Maiara, e Bolívar da Bolívia.
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9: 3h30, vamos para Brasília falar do principal assunto das últimas horas, podemos dizer assim. O presidente Lula se pronunciou, fez duras críticas à família Bolsonaro após a decisão dos Estados Unidos de classificarem o primeiro comando da capital e o Comando Vermelho como organizações terroristas. A gente vai agora para Brasília, onde o repórter Murilo Hernandes tem todos os detalhes. Fala, Murilo.
10: Oi, Mayara. Boa tarde para você e para todos que estão nos acompanhando aqui pela TMC. Exatamente, a primeira nota veio do Palácio do Planalto, em que o texto fala que o governo federal, aqui no Brasil, a soberania ela é inegociável, e defendeu que o combate ao crime organizado ele aconteça de forma aí com a cooperação internacional, sem a interferência externa. O texto também demonstra preocupação com os desdobramentos diplomáticos, já que os Estados Unidos eles passam a considerar o PCC e o Comando Vermelho como organizações terroristas internacionais. O presidente Lula comentou o assunto nesta sexta-feira durante uma agenda no estado de Sergipe. Ele criticou a medida adotada pelos norte-americanos e afirmou que muitas armas elas entram no Brasil vinda do território dos Estados Unidos. Ah, a gente separou um trechinho, vamos acompanhar.
11: Eles são terroristas para as comunidades brasileiras, para a sociedade brasileira, para o povo da periferia desse país. Eles são terroristas, porque eles incomodam as famílias, eles incomodam o bairro, eles incomodam a cidade, eles roubam tudo que tem direito do povo, o direito do povo ver livremente. Então eles são terroristas e nós vamos combater eles aqui dentro. Nós aprovamos uma lei antifacção e aprovamos a lei de combater o crime organizado. E vamos combater. Eles não são um terrorista que o Trump quer. O Trump quer um Osama Bin Laden, quer não sei das contas. E nós queremos os terroristas brasileiros que estão lá. Porque sabe que as armas importadas que são contrabandeadas para o Brasil vêm dos Estados Unidos. Vem de lá.
10: A fala do presidente Lula, ela repercutiu entre a oposição do governo. O deputado federal Sanderson, do PL, afirmou que a decisão dos Estados Unidos ela expõe o avanço do crime organizado no Brasil e responsabilizou o governo Lula pela situação atual da segurança pública no país. Vamos ouvir um trecho.
12: E olha, chamou atenção que isso pode ter um reflexo muito duro para o Brasil, inclusive na economia. Tudo isso produto da irresponsabilidade do governo Lula, do governo da esquerda, que tinha que agir e não age. O Congresso poderia ter dado uma mensagem, uma resposta classificando PCC e Comando Vermelho como grupos terroristas, também não fez. Agora, de fora para dentro, temos essa classificação.
10: Outros parlamentares também comentaram o assunto e passaram a cobrar uma resposta mais dura por parte do governo federal no combate às facções criminosas e afirmaram que a medida norte-americana ela aumenta o desgaste diplomático com o Brasil. Agora, indo para os bastidores do Palácio do Planalto, há uma movimentação da imprensa. Há uma apuração do nosso analista político Igor Damasceno mostra que Lula convocou uma reunião de emergência para discutir os impactos dessa decisão norte-americana. O presidente ele não participa diretamente desse encontro. A reunião ela está sendo coordenada pela ministra da Casa Civil, Miriam Belchior, junto com integrantes da área da segurança pública e da diplomacia brasileira. Segundo o Igor Damasceno, Lula foi pego de surpresa pela medida. Com essa apuração, o presidente acreditava que Donald Trump não teve a participação direta nessa decisão e avalia inicialmente que partiu principalmente do secretário do Estado norte-americano, Marco Rubio. A expectativa agora é sobre os possíveis impactos diplomáticos e econômicos dessa decisão e como o governo vai conduzir a relação com Washington daqui para frente. A gente vai seguir acompanhando e traz todos os detalhes para vocês.
0: Muito bem, muito obrigado, Murilo Hernandes. Pois não, Alvarez, a gente já está aqui com o Wilson Pedroso também, que vai entrar nessa discussão, mas comece, Alvarez.
13: Ótimo. Eu queria notar aqui a mudança de estratégia do Lula, a estratégia de tentar mostrar para o brasileiro que ele tem sensibilidade com relação ao crime organizado, dizer que ele entende que para o brasileiro signifique terrorismo, porque de fato eles causam terror, levam terror para as comunidades, que de fato eles sequestram da maneira como eles atuam, obrigando as pessoas a fazerem o que eles querem. O Lula tenta mostrar que é sensível a isso, ao mesmo tempo dizendo que não, mas que no âmbito internacional, no entendimento internacional de terrorismo, não dava para qualificar dessa maneira e por isso estaria aí o erro. A discussão é grande, eu sei que há discordâncias aqui, Tomás, entre as nossas posições, a gente já colocou no começo, o Wilson vai entrar aí também, tem a Mayara, tem o nosso ouvinte que vai opinar pelo chat, que vai mandar aí pelo WhatsApp, mas eu queria começar dizendo justamente o seguinte, O terrorismo não pode ser banalizado. A gente tem outros mecanismos legais, e inclusive o Brasil reforçou esse mecanismo recentemente, para prender traficantes. A gente não tem pena de morte no Brasil. Não tem prisão perpétua. Então não adianta achar que se o brasileiro, o Brasil qualificar o Comando Vermelho e o PCC como terroristas, eles vão ser enforcados em praça pública. Infelizmente não vai acontecer isso. Então o que vai acontecer? Eles vão pegar a pena máxima de 30 anos com aqueles direitinhos lá que alguns têm, em alguns casos vão reduzir a pena aqui e ali. O narcotraficante hoje pode pegar até 40 anos. Então o nosso problema não é o tamanho da pena. Então é uma questão política. O problema que está se colocando novamente nesse Brasil é político. A gente está discutindo política em vez de discutir solução. Porque qual é a vantagem para o Brasil dos Estados Unidos declararem esses grupos terroristas? Nenhuma. Absolutamente nenhuma. Alguém, o Flávio Bolsonaro, da outra vez foi o Eduardo, foi pedir tarifaço. Agora o Flávio foi pedir pro tio Sam, por favor, tio Sam, bota lá o nosso grupo como terrorista. Pra quê? Não vai mudar nada. O combate tem que ser interno. Isso só abre porta para os americanos entrarem aqui quando quiserem, justificados na sua própria lei antiterrorismo. Então, o que é que muda? Por que nós estamos entrando nessa discussão besta? Essa é que eu não tô entendendo. Entende? Isso vem crescendo com o tempo, mas não faz sentido. Essa discussão está sendo levada para o lado errado, de novo, para polarização esquerda-direita, sem nenhuma tentativa de solução.
0: Muito bem. O que eu entendo, Wilson, é que, de novo, é uma questão polarizada. Parece que quem pensa de um jeito tem que pensar sobre todos os assuntos, né? Combinado, né? Com a sua ideia, combinado com a opinião.
13: Não é o meu
0: da maioria
13: caso, pelo amor de Deus.
9: Não. É o nosso treino, o caso de nosso quarto.
0: Pelo amor de Deus.
9: Né?
0: Não, eu tô aqui
9: No geral,
0: Eu tô aqui concordando com você, Alvarez, quando você fala que virou de novo uma questão política, entendeu?
9: Isso.
0: Agora, eu acho que o que não há vantagem, eu não vejo vantagem, Alvarez, Mayara e o Wilson, é de continuar da maneira que está, porque o presidente da República, ele está há 3 anos e meio no poder, e nesses 3 anos e meio a gente teve muita coisa piorada em relação ao crime organizado, inclusive com a expansão do crime organizado, várias facções na Amazônia, quase 200 cidades da Amazônia invadidas, tomadas por facções do crime organizado. E eu estou falando só desse governo, mas se você pensar de uma maneira em geral, desde 2002, com o mesmo partido político, tirando aí 2 anos de Temer e 4 anos anos de Bolsonaro tomando conta do país e o crime organizado só crescendo, só crescendo, só crescendo. E a impressão que eu tenho é que tá bom assim, que não vai mudar nunca. Então quando você tem, e acho que a questão de ser organização criminosa, organização terrorista, eu acho que eles fazem terrorismo, mas eu entendo a sua preocupação de banalizar a palavra. Mas isso para mim é menos importante se vai caracterizar como uma coisa ou caracterizar como outra. Mas alguns precedentes que são abertos, eu não tenho receio dos Estados Unidos invadirem o Brasil agora, o Brasil não é a Venezuela. Eu acho que nesse aspecto não tem risco nenhum para a nossa soberania. Aliás, acho que a gente sempre se preocupa
13: não
0: muito com a palavra...
13: Dá pra falar que não tem risco com o Trump no poder, né?
0: Ah, e o Trump vai sair daqui a pouco do poder, mas ainda, mesmo com o Trump, lembrando que ele não pode ser reeleito, mas mesmo com o Trump, eu acho, tá, Alvarez, opinião minha particular, eu acho que nenhum soldado americano vai começar a invadir aqui o país, especialmente as capitais, para matar bandido de crime organizado. Acho até que seria muito bom se bandido de crime organizado fosse preso, seja por
13: não, se
0: soldado
13: isso,
0: brasileiro, soldado russo, soldado americano.
13: Se tivesse ação coordenada para entrar aqui de maneira coordenada pelo Brasil, Brasil liderando,
0: sim,
13: podia
0: se
13: dar certo.
9: Mas não é isso que
13: a questão
9: acontecer.
13: É daqui a pouco o americano entrar aqui, Tomás, para buscar terra rara, porque não está satisfeito com o acordo que o Brasil está fazendo sobre terras raras e justifica qualquer ação para entrar aqui, como foi no caso do Maduro lá. O Maduro, a entrada do Maduro, vale lembrar, foi justificada com o grupo que foi chamado terrorista, que é narcotraficante Trem de Aragua, por uma suposta conexão do Maduro com um grupo supostamente terrorista. O Maduro está lá na prisão dos Estados Unidos. Houve uma invasão da Venezuela.
0: Mas não há uma suposta conexão do Maduro, por exemplo, com grupos de narcotráfico na Venezuela. Eu acho que não é suposta essa conexão.
13: A gente não sabe da conexão dele com o Trem de Aragua e mais. Tá. Só se justifica a invasão por terrorismo.
0: Tudo bem, eu não acho que isso vai acontecer no Brasil e acho que o Lula é bem diferente do Maduro, tá? Ponto pacífico isso para começar. Agora, existe uma série de coisas, até algumas coisas pontuadas pela nossa Alexia Marília num post aqui da TMC, quando ela fala, por exemplo, que pode acontecer a partir de agora uma pressão internacional maior para que as leis sejam mais duras, que é uma coisa que eu peço dia sim, dia não aqui no link TMC, porque eu não sei qual que é o problema de aumentar as penas para bandidos nesse país. Com isso, eles não se preocupam. Sempre se preocupam com a soberania, mas não em aumentar a pena. Eu acho que existe aquela coisa da troca de informações que pode ser facilitada. Tem esse negócio de investigar as pessoas fora do Brasil com maior facilidade. O combate, a legalidade do combate financeiro a essas facções, como congelamento de bens, bloqueio de contas. Tudo isso pode ser colocado nessa discussão também. Não é simplesmente, eles consideram agora grupos terroristas como terroristas, porque para mim são terroristas, mas tudo bem, que sejam grupos criminosos como terroristas e agora vão invadir o Brasil. Eu não acho que isso vai acontecer. O que eu acho é que vários criminosos e terroristas, sendo terroristas ou não, eles causam no Brasil, mas não causam só no Brasil, eles também causam nos Estados Unidos. O Lula acabou de falar da preocupação dele com a entrada de armas aqui, a entrada de drogas, porque pau que dá em Chico, dá em Francisco. Então também tem o problema de lá. O Brasil também pode considerar um monte de coisa errada fora daqui, coisas erradas que acontecem fora daqui e que interferem aqui na nossa vida, como esses grupos terroristas ou criminosos, como vocês quiserem, atrapalham a nossa vida aqui, mas atrapalham a vida de muita gente fora do Brasil também. A gente vai fazer, claro, o Alvarez vai trazer mais um contraponto e vamos finalmente colocar o Wilsinho na parada.
9: Não, eu tô quieta aqui também, porque daí quando eu começo a falar, vem a foice no meu ouvido.
0: Você tem razão. Prioridade absoluta pra você e pro Wilsinho.
9: É brincadeira, deixa quieto. 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
9: Olha, a gente tá aqui, né, num debate. Entre nós aqui e tal, mas é todo mundo amigo, a gente se adora.
0: Chegou aqui já.
9: A coitada da Júlia tá assustada, a Júlia Takahashi vai fazer o local já com a gente, está com o olho desse tamanho.
21: Ela quase saiu, ela quase foi embora.
9: É, isso aqui é coisa feia, a Júlia Takahashi. Bom, a gente...
21: Não, o Wilson não conseguiu nem falar
9: não,
21: até agora.
9: Nem chegou aí.
21: Alvarez, eu tinha um roteiro pra falar.
9: Acabou.
21: A confusão tá tão grande aqui que eu já até mudei o roteiro, senão eu vou apanhar.
9: Ele vai dar receita de bolo de cenoura depois do local, tá bom? Daqui a pouco, no link TMC, o Wilson Pedroso vai dar pra gente receita de bolo de cenoura. Isso. Além de falar do boato sobre a interferência dos Estados Unidos no Pix e da explosão do foguete do Jeff Bezos, dono da Amazon. Uma salada. Mas agora vamos com as principais notícias da sua região de uma forma muito mais organizada.
21: Ah, é?
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9: Júlia, você tá mais calma?
22: Eu tô.
18: Vocês estão calmos?
9: A gente tá super calmo. Você pode entrar?
18: Claro.
9: Falar sua informação? Uhum. O Valerio tá com o microfone cortado. Fala.
21: Ela tá sentada aí, vai ter que entrar na discussão. É. Agora o assunto vai pegar fogo aqui pra São Paulo, pra Praça São Paulo também.
9: Eu não
21: Vamos
9: quero.
21: Falar só desse assunto a partir de agora.
9: Não, agora eu só quero dar receita de bolo e de comidas de festa junina. Vai lá, Gil, respira. Ah, então tá bom. Né? Mas vamos lá, gente. A notícia é séria. A gente volta a falar do vazamento de uma adutora que deixou
21: mais... É de
9: mais
21: moleque que você vai ensinar a fazer?
9: Eu não sei. Se eu soubesse, se alguém tiver a receita, manda aqui pra mim. É. Eu gosto. Gosto bastante. Ah, não sei fazer. Tá. Vou ter que comprar. Mas vamos lá. A gente tá falando agora desse vazamento, né, Ju? De uma adutora que deixou mais da metade de Guarulhos com abastecimento de água prejudicado. Júlia Takahashi, com você.
19: É isso, Mayara. A concessionária, ela enfrenta essa crise aí em Guarulhos, onde uma movimentação de terra durante a expansão da rede de esgoto danificou tubulações, deixando 71 bairros sem água. Os reparos, eles devem terminar hoje e o abastecimento deve voltar gradualmente até sábado, né, amanhã. Em paralelo a isso, hoje de manhã teve um rompimento de um coletor de esgoto que abriu uma cratera na Avenida Pirajussara, na Vila Sônia, interditando aí parcialmente o trânsito e afetando 5 linhas de ônibus. Esse cenário acende aí o alerta para o histórico recente da Sabesp, que lidera o ranking de reclamações do Procon e já acumula 20 infrações que somam R$26 milhões em multas só este ano. No começo desse mês, uma obra da companhia atingiu uma outra tubulação de gás da Comgás no Jaguaré, provocando uma explosão que resultou em duas mortes, deixando famílias desabrigadas. E segundo a Folha de São Paulo, muitos moradores ainda aguardam a indenização prometida de R$5 mil, né? Além disso, a empresa também registra outros dois acidentes fatais entre este ano e também o ano passado.
0: Boa, Ju. E a vacina contra a gripe estará disponível a partir da próxima segunda-feira para toda a população acima dos 6 meses de idade no estado de São Paulo. A imunização é feita nas unidades básicas de saúde de todos os 645 municípios paulistas. A campanha seguirá até o final de junho. O estado já aplicou mais de 5,6 milhões de doses do imunizante neste ano, de acordo com a Secretaria de Estado da Saúde, durante a campanha de vacinação que atendeu grupos prioritários.
9: Olha, isso tem uma coisa democrática na cidade de São Paulo, é a violência, né? No Capão Redondo, um publicitário de 25 anos, gente, foi morto a tiros durante um assalto. O crime foi na noite de quarta. Segundo a polícia, o Gabriel Souza Bueno foi baleado mesmo após entregar os objetos pessoais. Ele estava numa moto com a esposa dele quando foi abordado por suspeitos em outra moto. Eles chegaram a devolver o celular do Gabriel porque não era um iPhone e levaram as alianças. Ainda anunciaram, falaram pra eles que iam levar a moto do publicitário. O casal se virou, começou a correr e eles atiraram pelas costas. Ai, o caso foi registrado como latrocínio.
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6: Bom, já de volta por aqui, que finalmente, né, eu e o Ilcinho podemos falar nesse programa. É uma eu ia dizer que era um machismo, mas como foi com o Ilcinho também, então eu não posso alegar isso, na verdade. Então, tô brincando,
7: fala
6: gente. Não,
7: rápido,
6: mas o que...
7: Fala rápido que a história está sendo contada nesse momento. A qualquer momento eu posso
6: João
7: te interromper.
6: João Fonseca, você pode dar um grito aqui, né?
7: Pelo amor.
8: 30-15 pro João Fonseca.
9: Como é que tá? Tá como o jogo?
7: Tá
8: 30-15 no... No, se o João Fonseca ganhar, ele elimina o Djokovic.
7: Tá 2-7 a 2.
8: 30-30 agora.
7: E 6-5 no último set pro João Fonseca. Tá 30-30 nesse que pode ser o último game ou que pode ser o game do empate.
6: É isso, eles ficam conversando, eu perco. Tá
7: desculpa,
6: vendo como eles são? Você tá vendo como eles são?
7: Tá 2-2 em sets.
6: Corta o microfone do Alvarez, por favor. Obrigada. Não, é o que eu queria falar, na verdade. A gente tava falando sobre essa história da intervenção, né? Eu adoraria, por exemplo, que o Trump chegasse pro governo brasileiro e falasse: você quer uma ajuda pra, por exemplo, sufocar financeiramente o PCC e o Comando Vermelho, né? Você quer ajuda aqui da CIA para fazer uma investigação e dar uma sufocada financeira? Que é o que, claro, o governador Tarcísio tem feito aqui em São Paulo, de certa forma, com essas operações. A Polícia Federal tem feito de uma maneira de sufocar financeiramente essas duas facções, na verdade, criminosas, que para mim não são terroristas, mas são criminosas. Mas por quê? Né? As pessoas tendem a achar... Vocês estão me distraindo, vocês dois aqui. As pessoas tendem a achar... Porque eles estão aqui acompanhando os resultados do João Fonseca aqui. As pessoas tendem a achar... Você acha que o Trump é bonzinho e quer ajudar o Brasil?
8: Não.
6: Entendeu? É isso. É isso que eu não consigo entender. E outra, que eu ia chamar já o Ilcinho pra falar o seguinte. A gente aqui achando o Lula deu um sorriso... o Trump deu um sorrisão pro Lula. Olha que felizes os dois. Passa aí um mês da visita do Lula, me vem essa facada nas costas com a visita do Flávio Bolsonaro, que tava bem quietinho e de repente foi. Você quer comentar? Vamos comentar
8: não,
6: o que aconteceu
8: comentar.
6: Agora? Peraí, que ganhou. Peraí.
7: Não, ainda não.
8: Ainda não. É o último ponto.
6: Gente, que bagunça esse link de hoje.
8: Ganhou?
7: É que eles estão na frente. Vocês estão na frente.
8: Ela não falou o que tá rolando.
6: Lucinho, depois vem você. Vem cá, o Breno, pode?
8: Entra pra comentar. Não vou comentar. Pode entrar,
6: Breno. Venha. Porque João Fonseca acaba de vencer.
7: É breaking news. Porque esse resultado, a gente pede desculpa aí pela confusão. O Alvarez tem toda a razão. Mas é que esse resultado, desde já, é um dos resultados mais importantes da história do tênis brasileiro. Um resultado icônico para o esporte nacional. Breno Ávila, que acabou de presenciar a história. Boa tarde, Breno.
10: Boa tarde, Tomás, Mayara, Alvarez, todo mundo ligado aqui no Link TMC. Não vão mentir.
6: Nossa, ele tá ofegante.
10: Que jogo histórico, que vitória sensacional de João Fonseca. Venceu o maior campeão de grandes slams na história do tênis mundial, Novak Djokovic, de virada na Philippe Chatrier em Roland Garros. É uma das maiores vitórias da história do tênis brasileiro, a maior desde os títulos de Guga. João Fonseca virou o jogo em 4-6, 4-6, 6-3, 7-5, 7-5, fechou o jogo com 3 saques em sequência, Tomás. O talento do brasileiro de 19 anos sempre foi impressionante desde o seu começo, mas hoje ele se consolida como um dos grandes nomes no circuito mundial. João Fonseca fez história, sim, para o esporte brasileiro e vai em busca desse título de Roland Garros, Tomás.
7: Eu tô completamente arrepiado.
10: Eu
7: é inacreditável que esse brasileiro, carioca, flamenguista, acabou de fazer lá em Roland Garros, onde Gustavo Kirten Alvarez ganhou por 3 vezes o principal torneio de saibro do tênis mundial. Estava perdendo por 2-0 e foi buscar a virada. Tinha batido na trave contra o Alcaraz, contra o Sinner, contra o Djokovic. Bateu na trave e entrou Alvarez. Gol do Brasil!
8: E foi na quadra principal.
9: Eu tava olhando aqui no site da ATP, né, que organiza os eventos, estão dizendo, tem uma notícia que é interessante. Eles falam que é o primeiro adolescente a vencer o Djokovic. Mas eu queria perguntar para vocês o que que significa essa vitória em termos desse campeonato, para que fase ele passa, como é que fica daqui para frente.
7: Vai agora para as oitavas de final, tem mais 4 jogos para tentar conquistar o título, que seria apenas o quarto Grand Slam de um tenista brasileiro. né, tenista homem, né? Porque a Maria Esther Bueno ganhou muitos também para o nosso tênis. É, só que tem um detalhezinho, ele tira um dos quatro principais favoritos, sendo que dois dos outros três já estão fora. O Alcaraz, que nem disputou por conta de contusão, e o Sinner, que passou mal num jogo ontem, um jogo que ele venceria facilmente, estava ganhando do argentino por 2-0 e 5-1 no terceiro set, começou a passar mal e teve uma derrocada insólita no jogo.
10: Era o último campeão de Grand Slam vivo ainda.
7: A gente chega nas oitavas de final de Roland Garros sem nenhum campeão de Grand Slam. Isso talvez nunca tenha acontecido no tênis mundial, a não ser quando começou o Grand Slam, no primeiro, no segundo, no terceiro. É uma coisa assim, inesperada. O Zverev é o principal favorito, sim, claro, mas quem ganha do Djokovic, da maneira como ganhou, pode ganhar de qualquer um no tênis.
10: Só pra finalizar o tamanho dessa história aqui, Tomás, é a segunda vez na carreira do Djokovic que ele perde um jogo em que vencia por 2-0. A primeira e única tinha sido em 2010. A gente não tem o tamanho ainda do que o João Fonseca fez hoje contra o Sérvio.
7: Primeira vez em 16 anos.
9: Uma questão acontece. Importante aqui, pessoal, e também quero ouvir a opinião de vocês. A França tá enfrentando uma onda de calor terrível, né? O Sinner caiu nisso. E eu me pergunto se a idade do Djokovic, com o calorão que está fazendo 30 e tantos graus em Paris, não ajudou o João Fonseca ou não tem nada a ver? Eu estou falando besteira.
7: Mas pode ter certeza que tem muito a ver, Álvares. Sem tirar qualquer centímetro de mérito da história que foi contada, que foi escrita hoje. Vitória maravilhosa. Mas com a idade do Djokovic, com a onda de calor da França, isso também ajudou.
10: O João
7: ajudou.
10: Usou isso muito e a favor muito. Dele hoje. Fez o jogo correr, trocou muita bola com o Djokovic. Muitos pontos em que o Djokovic sacava, o João devolvendo essa bola mais no fundo da quadra para deixar esse jogo correr. Vitória gigantesca do brasileiro e com muita estratégia, Tomás.
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6: Já de volta por aqui, eu vou primeiro chamar aqui a Rebeca Renzi e depois a gente volta a conversar sobre aquele assunto, né, do PCV, do PCC. Mas que tem um pouco aí, estamos falando do Rio de Janeiro, né, uma varredura encontrou escutas no gabinete do governador em exercício do estado. Sim. O moço que o Alvarez tem dificuldade de saber o nome de cor. Como é que é o nome dele, Alvarez?
9: Não sei.
6: Você já esqueceu? Menino, Ricardo Couto.
9: Tá escrito em algum lugar aí.
7: Governador do Rio de Janeiro é que nem presidente da CBF. Você demora um pouquinho pra memorizar, porque troca com tanta rapidez.
6: Tipo os namorados de uma... Enfim, mas é Ricardo Couto, né? No Palácio Guanabara, continuando por aqui. Os grampos foram achados em uma inspeção de rotina realizada pelo Gabinete de Segurança Institucional. A gente vai ao vivo agora com a repórter Rebeca Renzi, que tem todos os detalhes. Rebeca, Rio de Janeiro parece, sei lá, filme de gangster, né? Contaram agora escutas no gabinete do governador. Como que foi essa história?
13: Realmente, todo dia tem uma novidade quando o assunto é o governador do Rio de Janeiro, né? Mas, segundo o governo do estado, os equipamentos foram localizados e são materiais antigos, que aparentam estar sem funcionamento e já foram retirados também pelos agentes. Como você falou, eles foram encontrados durante uma inspeção de rotina. O GSI abriu uma investigação para apurar as origens dessas escutas e como os aparelhos foram parar dentro do gabinete do governador na sede do governo estadual aqui do Rio de Janeiro. O Ricardo Couto, desembargador e atual presidente do Tribunal de Justiça do Rio, também assumiu o comando após a renúncia do Cláudio Castro, né? Só para a gente relembrar como é que ele chegou até aqui. Então, agora a gente aguarda novas informações dessas escutas que aparentemente estavam fora de uso dentro do gabinete do governador do estado do Rio de Janeiro. Meio perigoso, né?
9: Então não era para ele, né? Não era para ele. Provavelmente era para algum antecessor que estava lá, porque não deu tempo de colocar e ficar obsoleta, né?
6: Pois é,
7: verdade. Claro, claro. Faz sentido, faz todo sentido. Mas é mais um capítulo nessa. Um
9: até
7: capítulo...
9: porque ninguém vai querer investigar o governador que ninguém sabe qual é o nome. Né? Não tem muito pra investigar ele ainda.
6: Tipo assim, você chega pra pedir, eu quero investigar o governador. Como é que é o nome dele? Ai, como é que é? Puxa vida, eu vou ficar te devendo.
7: Como diria o meu
9: Bota uma escuta lá pra ver se lembra o nome dele.
7: Essa foi boa.
9: Mas ele tá pondo o dedo na ferida, ele que não fique esperto, viu?
6: Exatamente.
9: O Rio não é pra amador, não.
6: Fato, não. Bom, mesmo.
7: Obrigado, Rebeca. Podemos voltar aqui? Te interrompemos abruptamente, Mayara.
6: Não, era o Wilson, era a vez dele. Já era a vez dele. Ele mesmo se interrompeu.
7: Então tá bom.
9: Deixa eu ver se eu começo o roteiro. Tomás, pedi. Eu vou fazer uma fala aqui, mas não é pra você, porque você tem, é inteligente, o seu raciocínio tá correto. Mas eu sou totalmente contra essa história de intervenção nos Estados Unidos, né?
7: Perfeito.
9: E por que eu tô pedindo desculpa? Porque tem uma turma que toma detergente que tá achando que o exército dos Estados Unidos vai estar presente aqui no país, que vai resolver o problema da economia, o problema da segurança. Eu tenho aquele promotor de justiça que é jurado de morte, o Lincoln Gakia. Ele deu entrevistas hoje e falou assim: não vai mudar nada e vai piorar, porque nós já temos, de alguma forma, um convênio de cooperação com os Estados Unidos, com o EDEA. Eu não consegui descobrir o nome do departamento, mas é um departamento de segurança dos Estados Unidos. Drugs onde.
14: Oi? Enforcement Agency.
9: Obrigado,
14: Valerice. Agência de.
6: Controle de drogas,
9: ou seja, já existe uma intervenção e uma articulação com os Estados Unidos. Isso não estava jogado. E a gente estava falando dos bastidores. O problema, lógico, a política sempre atrapalha. Mas o problema de justiça. Qual que era o nome do rap lá?
6: Que a gente falou? O André do Rap.
9: O André do

0: achando que o Donald Trump gosta do brasileiro. Não é isso que ele quer. Ele quer entrar em fazer intervenção em terras raras. Em terras raras. Ele não está preocupado com o PCC. Porque se tivesse preocupado com o PCC, tinha que estar preocupado com a milícia. Porque quem colocou... Fala pra mim, foi o PCC que colocou a escuta no gabinete do governador? Não foi, foi a milícia. No tratado que eu li lá do Marcos Rubio, tem lá uma questão de ocupação de território. Ocupação de território, a questão de... ocupação de território. Ocupação de território. Alguém acha que ocupação de território é feito pelo PCC ou feito pela milícia que vende o gás, que vende o gatunete, que cobra pedágio pro coitado do bar ter o seu estabelecimento dentro da favela? Não é. É, o caminho tá errado. As pessoas têm que entender que não é intervenção. E aí eu trago e pergunto para quem está nos ouvindo, quem está nos assistindo. Qual a intervenção que os Estados Unidos fez que a economia melhorou e não. Que o país hoje é um país de primeiro mundo? Não existe. Quando você faz intervenção como está ocorrendo aqui no Brasil, não é para ter inteligência. É para exército entrar na favela e sair matando as pessoas. Porque a inteligência é feita pela DEA e não pelo exército. E não é nem o exército, é feito pela CIA. Identifica lá e sai matando as pessoas. Que é o que aconteceu na Venezuela. Que é o que aconteceu no México.
1: Em Honduras também.
0: Em Honduras. México melhorou? Vai lá no México. Eu fui lá 3 meses atrás. Melhorou nada. Piorou. Venezuela. Tem alguém... Saiu alguma notícia que a presidente nova, que assumiu lá no lugar do Maduro, que a economia da Venezuela melhorou? Que os venezuelanos pararam de entrar no Brasil porque estão passando fome na Venezuela? Não aconteceu, continua entrando no Brasil pelas fronteiras. Bom, era isso.
2: Eu queria trazer aqui em cima do que o Wilson falou, Tomás,
3: pois
2: e Mayara, e caro ouvinte. Me parece que existe um consenso no Brasil, eu acho que é interessante quando a gente consegue chegar a algum consenso. Existe um consenso de que a justiça brasileira solta demais. Os presos, a Polícia Federal, a Polícia Civil, todo mundo faz um esforço danado para prender o bandido, o criminoso, o traficante, assassino, fica um tempinho lá e é solto. E isso deixa todo mundo indignado. Então, a meu ver, a discussão é: transformar narcotráfico em terrorismo vai fazer o criminoso passar mais tempo na prisão? Vai diminuir a violência nas ruas? A minha opinião é de que não. Eu entendi que a sua opinião é de que sim, Tomás. Mas, no fim das contas, o que eu acho é que essa discussão do terrorismo distrai, desvia a atenção do verdadeiro problema, que é: nós não conseguimos manter bandido na cadeia.
3: Esse é o grande problema. Esse é o grande problema. Eu quero dizer que eu concordo com tudo que o Wilson falou. Eu só não entendo que vai acontecer qualquer tipo de intervenção. E a gente volta a esse assunto daqui a pouquinho, segundo a nossa Isa. Porque se a Copa de 82 tivesse tido um final diferente... Essa é a provocação no centro do novo livro de José Roberto de Castro Neves, imortal da Academia Brasileira de Letras, advogado e professor que acaba de lançar Onar 82. A obra mistura futebol, luto, Shakespeare também, hein? E relações familiares de um jeito que você não esperaria de um acadêmico de letras. A gente recebe aqui no Link TMC o autor dessa obra, José Roberto de Castro Neves, para contar um pouquinho mais dessa história que já está disponível nas livrarias de todo o Brasil. Ah, se a Copa de 82, se a gente pudesse mudar o final, a bel prazer, se a gente pudesse reescrever esse roteiro, seria maravilhoso. José Roberto de Castro Neves, uma honra tê-lo aqui no Link TMC. Gostaria que você falasse um pouquinho mais dessa obra que você está lançando. Boa tarde.
4: Olá, tudo bem? Olá, Nayara, Tomás, Rodrigo, espectadores, quem está ouvindo a gente de casa, um prazer estar aqui também. Essa história, ela começa com um pai que recebe uma notícia trágica da morte do filho. E era um filho que ele tinha uma relação muito distante, ele estava brigado com esse filho há muito tempo. Esse pai era um comentarista esportivo, então ele vivia para futebol, adorava futebol. E o filho nem tanto, o filho gostava de outras coisas. Mas esse filho morre e ele vai à casa do filho, uma casa que ele nunca tinha ido, e quando ele chega lá, tem um livro que foi feito para ele, pai. O livro chama Onar. Onar é como os gregos...

0: os gregos achavam, né, que quando a gente dormia, a gente era transportado para um outro lugar. E esse lugar chamava Onarda, e veio onírica a palavra. E esse livro é um livro que o filho conta, ele reconta um pouco o sonho de noite de verão, que são jovens que também brigam com os pais e que vão para uma floresta, mas nessa versão do filho, que o pai lê enquanto ele vai encontrando memórias antigas, né, refazendo a história dele, é uma história que se passa na Copa, e esses jovens vão para um morro, e nesse morro encontram um montão de coisa, mas se passa exatamente nessa Copa de 82, que foi uma Copa muito dramática para quem viveu essa experiência, porque era uma Copa que nós tínhamos nenhuma dúvida de que o Brasil ia ganhar. A gente tinha um time incrível naquela oportunidade, um time fabuloso. Sócrates, Falcão, Zico, Éder, enfim, Júnior. Era um time todo extraordinário e a gente acaba perdendo de uma forma dramática, porque a gente podia empatar o jogo com a Itália e acaba perdendo de 3-2. Para quem viveu, nunca vai esquecer. Foi uma derrota muito sofrida. E nessa história que o filho conta, ele conta toda a história da Copa para o pai, quer dizer, tudo acontece durante a Copa. E, claro, tem um final melhor, um final que a gente gostaria de ter, porque é a forma que o filho tem de fazer as pazes com o pai. É um livro que ele faz para, mesmo morto, o pai se apaziguar com ele. E, de fato, eles conseguem. Ele chega a
1: José
0: esse fim,
1: Roberto.
0: ele tem esse carinho com o pai.
1: Rodrigo Alvarez aqui. Queria te perguntar, como ficcionista, você acredita que a ficção, você trouxe aí, né, um trauma nacional? Foi a minha primeira Copa, eu era garoto, eu assisti, chorei quando o Paulo Rossi fez o terceiro gol. Comemorei muito no Falcão, chorei muito no terceiro gol do Paulo Rossi. Você acredita que a ficção tem um poder, curativo para um trauma nacional? Ela pode trazer algum tipo de mudança na nossa própria maneira de entender a história?
0: Sabe, Rodrigo, nesse livro, eu não estou falando nenhum spoiler, não, mas esse pai, que é um comentarista esportivo, ele não pode ir para a Copa, porque ele fica doente, ele fica em casa nessa Copa, ele lembra disso, e o filho, que era um garoto, ajuda ele. Fica lá levando a comida, eles dois vêm os jogos juntos, que era uma coisa que o filho nem gostava, mas naquela Copa. E o pai achava que aquela Copa era o pior momento da vida dele. Achava que aquela Copa foi uma desgraça, porque ele não foi para a Copa, ficou em casa, o Brasil perdeu, ficou de cama. Ele achava. Mas quando ele lê o livro e ele vê o sentimento do filho, ele revê esse momento e passa a achar que a Copa foi o melhor momento da vida dele. Que a Copa foi uma época fantástica. E eu acho que a literatura, ela tem esse poder de fazer com que a gente reflita sobre experiências nossas e deu uma nova visão àquela situação. E às vezes a gente vê uma coisa que a gente não considera importante, mas depois, às vezes, uma literatura, um livro, ela nos faz ver de uma outra forma, com uma outra sensibilidade. E nesse livro, o pai, que achava que aquele momento era uma desgraça, ao ler o livro do filho, ele percebe que foi possivelmente o melhor momento da vida dele. Que ficou ele e o filho
1: Maravilha.
0: vendo futebol, que era o que ele adorava, juntos ali naquele momento. Então, Rodrigo, eu acho que sim, eu acho que a literatura tem essa força transformadora e é uma das maiores ganhos da literatura, é o autoconhecimento, né? A autorreflexão, você rever a tua vida. Enfim, então, sim,
1: Olha,
0: eu acredito que sim.
2: que
1: Maravilhoso.
2: lindo. E você falando, eu nem li o livro ainda, mas só da gente ouvir
1: Curioso
2: você
1: para ler.
2: falando, eu também muito. O futebol é uma coisa muito mágica, porque eu lembro meu pai, que era gremista, e meu pai teve um câncer muito agressivo e tal, e foi assim, o futebol que nos reunia. Né? Meu pai, eu lembro meu pai doente assistindo os jogos do Grêmio com raiva, mas entretido. Então, naquele momento, a gente esquecia, no momento do Grêmio jogando em campo ali. A gente esquecia de tudo, a gente esquecia da doença, a gente esquecia dos problemas e a gente estava unido ali. E falando nessa história, né, de traumas, eu tenho uma ideia aí para você. Oi, pode falar, pode falar.
0: Não, eu ia falar também que essa Copa ela tem uma situação muito particular, porque a Copa de 70, né, que o Brasil ganhou, mas quando o Brasil sai para a Copa, a gente estava vivendo uma ditadura.
2: Sim.
0: Então, você, claro, era brasileiro que torcia para o Brasil, mas era um Brasil que a maioria das pessoas não reconhecia um país bacana naquele momento, né? Então, claro, quando o Brasil entrou em campo, uma emoção incrível, mas era um momento de país muito particular. 82, bom, 74 foi uma entressafra, 78 foi aquela Copa, né? Nós somos os campeões morais, porque a gente não perde jogo nenhum e acaba tendo acaba sendo a Copa da Ditadura, né? Porque é a Copa que o governo argentino acabou se imiscuindo muito. E 82 era a redenção disso, porque era um momento de abertura, né? A gente estava vendo aquilo. Então você podia de novo torcer para o Brasil. Era uma coisa que era possível naquele momento. A gente estava virando já, né? A gente teve eleição para governador pela primeira vez depois de muito tempo naquele ano. Então as ideias democráticas estavam sendo novamente reverenciadas. Então tinha essa mística naquele momento. E eu também era criança, era jovem, e tenho uma lembrança muito feliz daquela Copa nesse aspecto, sabe? Pintar rua, que tinha isso, né? As pessoas pintavam as ruas, os amigos vendo o jogo juntos, aquela felicidade, a gente tinha muito orgulho do nosso time, né? Era um time bacana, tinha coisa do samba, enfim, era isso, reencontrar essa memória feliz naquele momento.
2: Então, te dar uma ideia para o próximo livro, José Roberto, existe um dia 8 de julho de 2014, se puder recontar essa história do 7-1, a gente agradece, assim, porque eu acho que é todo mundo ainda mais traumatizado com esse 7-1, de repente você faz alguma coisa, coloca uma criança alemã ali no meio, sei lá, sabe, assim, eu acho que é uma ideia para um próximo livro, tá?
0: Mas sabe, Nara, que é interessante que futebol, quem não conhece, acha que são só três resultados possíveis, né? Empate, derrota e vitória. Mas quem gosta de futebol percebe que são muito mais de três resultados. Né? O 7-1 é uma coisa humilhante, né? Não tem outra palavra, é humilhante. A gente em casa e tal. O 3-2 contra a Itália não foi humilhante. Foi uma coisa mais trágica mesmo, né? E foi talvez essa beleza da tragédia, né? Mas quando é muito humilhante, não é trágico, é outra coisa, né? Uhum. Ser humilhado não é trágico, é outro sentimento, né? Menos nobre. Ali não, ali a gente perde, tendo o melhor futebol, merecendo ganhar. Foi muito mais doloroso nesse aspecto, assim, digamos, épico, né? Muito mais traumático do que o 7-1. O 7-1 foi uma coisa realmente, uma coisa triste, assim, humilhante, né? Menor, eu acho.
3: Muito bom. Muito obrigado. Muito legal. Muito legal. José Roberto de Castro Neves, autor do livro Onar 82. Todo mundo aqui no estúdio curioso para ler, e acho que todo mundo que está ouvindo a entrevista, que está assistindo a entrevista, está acompanhando, ficou curioso também. José Roberto.
1: Já está na livraria?
3: É, boa pergunta. Para fechar, já está nas livrarias?
0: Tá sim, na livraria. Obrigadíssimo, é um prazer falar com vocês. Obrigado pela atenção.
2: Imagina, a gente que agradece. O futebol é mágico, né? Eu hoje mandei uns reels pro Tomás do Guardiola, das despedidas do Guardiola, dos vídeos que estão sendo feitos. Como eu fico emocionada, realmente, assim, eu choro com os vídeos. E eu nem sou Manchester City, né? Enfim, mas as despedidas que o Manchester tá fazendo tá sendo uma coisa, assim, que tá me emocionando
3: sem
2: muito.
3: Sem dúvida. Muito legal mesmo. Estão me emocionando muito. Em 10 segundos, Isa, pra você não ficar brava comigo, a gente já vai pro noticiário local. Existem, às vezes, derrotas que a gente fica procurando pelo em ovo para explicar, que são derrotas. Um só vai ganhar, então às vezes é normal você perder, mesmo fazendo quase tudo certo. E a Copa de 82 é tão mágica para nós, trágica, como disse o José Roberto, e mágica, que o Brasil perdeu um jogo no qual cometeu muitos erros, mas a gente não fala desses erros, a gente trata como uma grande injustiça histórica, porque o time era maravilhoso, é o meu time preferido, 94 à parte, mas se a gente for fuçar, tem muitos erros, e a Itália, ao contrário do que muita gente diz, era um time maravilhoso, espetacular, sim. Então foi um grande jogo e a gente queria que tivesse tido um outro resultado. Mas é impressionante, é a única derrota em que a gente teve menos caças bruxas, digamos assim. Até isso faz essa derrota ser mais trágica, mas ao mesmo tempo mais bela na história do nosso futebol.
2: Era o time do Tele, né?
3: Time do Tele. 4:24.
1: Ela é mais literária, né? Por isso que
2: fato.
1: O José Alberto falou, né? Ela realmente é mais literária.
3: Fato. Baita matéria-prima pra ele. Já a gente traz muito mais informação pra vocês. Vamos voltar a alguns assuntos importantes, mas agora tem o noticiário local.
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3: Fim de semana tá aí. Assuntos importantes nacionais, né? Porque a gente tem assunto importante também local.
2: Eu confesso que nem tudo aqui é de extrema importância nesse programa, né? Mas a gente traz mesmo assim, digo, né? Às vezes a gente fala abobrinha aqui também, isso que eu quis dizer.
3: Pois é.
2: Olha, por que eu tô falando isso, né? Porque, olha aí.
5: Olha, hoje aqui tá divertido, é sextou.
3: Sem querer, querendo.
5: É o famoso sextou.
3: Mas explica, Mayara.
2: É que a gente vai falar que a maior exposição do mundo em homenagem ao Chaves está chegando ao Maxi Shopping em Jundiaí. A exposição é considerada a maior mostra já realizada no mundo sobre o universo criado por Roberto Bolanhos. Eu fui, é maravilhoso. Cada milímetro dessa exposição é maravilhoso, é interativo.
3: Entrou no barril pra tirar foto?
2: Entrei no barril, sentei ali na escolinha. É, foi incrível. Pra celebrar os 40 anos de história no Brasil, a mostra traz cenários interativos, como eu disse. Tem itens originais, figurinos. Tem o figurino do Chaves e do Chapolin. E aí você vê como o Bolanhos era pequeno. Ele era muito pequenininho. É, tem o figurino da Chiquinha. Tem, por exemplo, aquela máscara que a Chiquinha usou no episódio do terror, que ela assusta o Chaves. Tem a máscara, tem a casa da Dona Florinda, a casa do Seu Madruga. É muito maravilhoso. É, então anota aí, ó. A partir do dia 3 de junho até 2 de agosto, de terça a sexta, tá? Do meio-dia às 9, sábado das 10 às 10 da noite e domingos e feriados do meio-dia até às 9 da noite. Vou falar mais devagar só pra continuar tocando essa música. Os ingressos estão disponíveis na plataforma Fever a partir de R$20. É mais barato do que um sanduíche de presunto que você compra na padaria.
3: Muito bem. 4h26. Ao invés de ir pra Acapulco, você pode curtir essa exposição. Para os amantes de...
1: sugerindo a pessoa passar fome. É isso
3: que está sugerindo? É, algo assim.
2: Ah, se você quer emagrecer, como é o meu caso, eu prefiro ir na exposição do Chaves, realmente. Ou prefiro ver o filme do Pelé.
3: Boa, boa. Só para quem é fã. E para os amantes de velocidade e tecnologia, já há programação rolando também na Grande São Paulo. Internacional Shopping Guarulhos recebe o VR Land, a experiência que mistura pista física de kart com realidade virtual. A atração acontece até o dia 9 de agosto e promete agradar desde crianças até adultos apaixonados por games e simuladores. Durante a corrida, os participantes dirigem karts reais enquanto usam óculos de realidade virtual que transformam completamente o ambiente ao redor. Parece montanha-russa, olha que legal. Os ingressos para o kart com realidade virtual custam a partir de R$ 79,90. As entradas são vendidas diretamente na bilheteria do evento. Já a gente volta.
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2: Já de volta, e a decisão dos Estados Unidos de considerar o PCC e o Comando Vermelho como organizações terroristas gerou boatos falsos, para variar, sobre o fim do Pix. O Trump já tinha falado mal do Pix, acho que talvez tenha sido isso. O serviço não corre, gente, nenhum risco de bloqueio, mas o mercado financeiro brasileiro deve sim se preparar para regras mais rígidas. Sim, minha gente, quando a gente fala de transformar, considerar PCC e Comando Vermelho como organizações terroristas, a gente está falando também de economia, de aperto para as empresas. O colunista da TMC de Tecnologia e Negócios, Guilherme Ravache, esclarece como que essa medida, né, pode impactar as transações bancárias do Brasil.
16: Com a inclusão do PCC e do Comando Vermelho na lista de organizações terroristas, né, junto com Hamas, Hezbollah, o cartel de Sinaloa, né, lá do México, você tem um aumento do risco para bancos, casas de câmbio, quem opera dinheiro, quem move o mercado financeiro brasileiro e, enfim, vai ter que seguir leis mais rígidas. Na verdade, as leis seguem as mesmas, né? Você não pode transacionar com organizações criminosas, lavar dinheiro e assim por diante. Mas o risco, né? O temor de ser punido vai aumentar e com esse aumento do temor deve ter mais regra. A barra deve ficar mais alta, então as instituições financeiras devem limitar o valor das transações, o volume das transações em casos que tenha maior risco. Esse aumento do risco, né? Porque, em último caso, as instituições podem até ser tiradas, né, sistema de pagamento americano, de empresas americanas que transacionam, né, que movem o dinheiro aí pelo mundo inteiro, e isso é um pior cenário que pode acontecer para uma organização financeira, né, para uma instituição financeira. Então esse temor, esse aumento do risco vai fazer com que também aumente o custo, vai se gastar mais dinheiro para evitar qualquer tipo de risco, exposição à lavagem de dinheiro, principalmente do Comando Vermelho e do PCC. Agora, esse aumento do risco aumenta a conta também e alguém vai ter que pagar a conta. Tem uma outra questão também. Quem for pego, né, ou quem tiver problemas com os Estados Unidos em torno do PCC, do Comando Vermelho, pode ser processado também nos Estados Unidos, corre risco de ser preso nos Estados Unidos. Tudo isso vai fazer com que as organizações fiquem muito mais cautelosas e, historicamente, quando isso acontece, aumenta o custo do dinheiro. Então, na prática, para você que usa o Pix, não acontece nada. Porém, um aumento do custo das transações, mais limitações, é sim possível que aconteça. Os bancos já seguem regras para evitar lavagem de dinheiro, têm que conhecer o cliente deles, né? Uma série de documentações, exigências. Isso pode ficar ainda mais rígido porque a barra vai subir, porque tem um risco, um temor que as instituições precisam endereçar nesse momento.
3: 4 horas e 33 minutos. Algo mais, senhores, antes da gente partir para o futebol?
1: Eu só queria acrescentar em cima do que o nosso colunista Guilherme Ravache trouxe, né? Ele trouxe aí como a decisão americana, que é unilateral, que não é negociada com o Brasil, traz um possível problema econômico, financeiro para o brasileiro. A intromissão americana traz problema na nossa estrutura legal. Ela se mete, né? Ela passa a querer ditar como nós devemos fazer as coisas por aqui, influencia o nosso debate. Intromissão nas eleições, né? O governo americano passa a assumir um lado ou puxar a sardinha para um certo lado nas eleições, intromissão americana, e pode se tornar intromissão no, de fato, né? Se houver mais algum problema lá na frente. O Wilson trouxe aqui, eu tinha falado também das terras raras, tem outros assuntos que podem trazer, porque olha só, a lei americana que desde 11 de setembro de 2001 está em vigor, a lei que fala de terrorismo, lembra que teve aquele ataque terrorista em 2001, todo mundo vai se lembrar, diz o seguinte, olha, os americanos, os Estados Unidos podem usar a força contra governos que abriguem ou apoiem diretamente tais organizações. Como é que você define na prática se um governo brasileiro vai estar apoiando ou vai estar abrigando organizações agora chamadas de terroristas, que são as facções criminosas? Então é uma séria intromissão no Brasil. O que o Donald Trump fez é, a meu ver, uma ingerência em assuntos do Brasil, e a gente não deveria aceitar. Para fechar minha posição sobre esse assunto aqui hoje.
17: Não, Varese, eu só queria complementar, eu tenho dito também em alguns veículos que me deram a oportunidade de falar hoje, eu dou um exemplo que eu acho que fica claro pro ouvinte. Um pai e uma mãe, como todos, sempre tem um filho com um certo, que tem que ter um certo cuidado mais, sabe, um pouco mais rebelde, com problema com drogas. Aí o que o pai e uma mãe faz? Leva num psicólogo, leva num psiquiatra, cuida com profissionais, né? Isso é uma coisa. A outra coisa é esse psicólogo, esse psiquiatra ir morar na casa dessa família, uhum, e fazer uma intervenção no pai e na mãe. Que o pai e a mãe não podem mais ter poder sobre as ações que vão ter sobre a criança, sobre o que vai gastar de dinheiro com a criança. É um pouco o que a gente vai viver, ou que eu imagino que nós vamos viver com essa intervenção dos Estados Unidos. Uma coisa é você saber que tem um filho. Vamos procurar tratamento, vamos procurar ajuda. Vamos compartilhar experiência. Vamos compartilhar experiência com profissionais. Vamos compartilhar experiência com outros pais. A outra coisa é essa família ter esse psiquiatra, esse psicólogo, esse interventor morando dentro de casa e dando as ordens do que você tem que fazer ou que você quer fazer e não vai fazer. E é isso que vai acontecer se houver uma intervenção dos Estados Unidos aqui no
3: se
17: país.
3: Se houver uma intervenção, tá? Eu quero só pontuar mais uma vez que eu não acredito nessa intervenção. E concordo com todas as preocupações que vocês têm.
1: Eu estava falando dessa intromissão de agora, né? Não de uma eventual intervenção.
3: Não, intromissão é uma coisa, intervenção física, militar é outra, tá?
2: Sim. É outra. E volto. E ontem eu vi muito rapidamente, a gente tem que chamar aqui o pessoal lá na Granja Comari, mas é uma questão que eu ouvi que é muito bom. O comentarista falou o seguinte: que essa decisão dos Estados Unidos é tipo você tratar uma gripe com remédio para câncer, por exemplo.
17: Não é.
2: Né? É você usar uma coisa, tratar de um jeito uma coisa que não é para ser tratada daquele jeito.
3: Só não temos exatamente uma gripe quando a gente fala de comando vermelho.
2: Então vamos
3: e PCC,
2: falar de sei lá, tratar um câncer de próstata como se fosse um câncer de mama, entendeu?
3: Eu continuo com todos os meus pontos aqui colocados desde o início, não acredito nessa intervenção e acho que algo tem que ser feito, e acho que é muito cômodo para o governo brasileiro sempre apelar para tal soberania, continuar não fazendo absolutamente nada e a gente seguir convivendo com esses grupos criminosos ou terroristas. A semântica é o que menos me preocupa. O que me preocupa é que cada vez está mais difícil você sair na rua e nada é feito há pelo menos 20, 25 anos, que só piora. Eu fui dormir preocupado com a violência no Brasil anteontem, ontem com essa mudança eu não fui dormir mais preocupado. Não sei se menos preocupado, agora mais preocupado certamente eu não fui dormir, e agradeço aqui a todas as manifestações no YouTube, que hoje são muitas, hein? Tá bombando o nosso YouTube, o nosso chat no TMC News BR. Diga, Wilson.
17: Mas Tomás, eu acho que estão tratando essa questão como política e uma política do atual governo. Se você for lembrar, o governo Bolsonaro também teve lá seus 4 anos, a violência não diminuiu, inclusive a violência também. No Rio de Janeiro, a milícia aumentou, tanto é que Bolsonaro fez uma intervenção, colocou o general que hoje está preso por conta do 8 de janeiro, lá o... Você lembra o Alvarez nome? Me fugiu o nome? Bom, colocou um general, fez a intervenção no Rio de Janeiro e não resolveu o problema.
2: O G. Dias?
17: O outro lá, que foi da trama golpista.
2: Não te acompanhei.
17: Bom, mas tudo bem, mas teve uma intervenção, teve o general, teve exército, e o Rio de Janeiro continua a mesma coisa ou continua pior. Então, não é uma questão de ideologia de governo, é uma questão de justiça, são de outras questões que têm que ser resolvidas antes dos Estados Unidos fazer uma intervenção.
3: Mas vamos resolver a questão da justiça, vamos aumentar as penas. Sempre que a gente chega com esse assunto, ou alguém leva esse assunto para Brasília, tem um monte de crítica por parte, principalmente, das pessoas ligadas a esse governo. Mas a questão não é só esse governo, a questão é que a gente tem penas muito brandas no país.
2: Sim, mas não é intervenção dos Estados Unidos que quer fazer isso.
3: Talvez não.
1: Não aplica, Tomás.
3: Eu só
1: pena tô... tem.
2: É não. Isso também.
1: O narcotraficante pode pegar até 40, mas não pega.
3: Mas não fica.
17: Lembra o nome do general? General Braga Neto. Ah, braço direito de Bolsonaro. Braço direito de Bolsonaro. Fez intervenção militar no Rio e não resolveu nada. Ou seja, era governo Bolsonaro, não era governo Lula.
3: Mas eu não tô aqui contra, Wilson, o governo brasileiro. Eu tô contra a violência no Brasil, seja qual for o governo. Você fala de miliciano.
17: Eu não tô defendendo aqui o miliciano.
3: Eu tô contra o PCC, o Comando Vermelho e os milicianos. Tudo isso tem que ser varrido do mapa, gente. Tem que ser varrido do mapa.
2: Mas não é estranho que os milicianos não tenham entrado também nessa lista? É isso.
3: Mas enfim.
17: Mas os não milicianos... entrou, mas a nota do governo federal fala PCC, Comando Vermelho, outras instituições e miliciano. E manda um recado pro Flávio ali, porque fala justamente, então, ó. Pronto. Pessoal que tem relação com a milícia.
3: Ok, é isso aí. Perfeito. Vamos lá para o Rio de Janeiro de novo, Mayara.
2: Bora lá voltar para a Granja Comari para saber as atualizações da seleção brasileira. Bom, como é que tá o clima aí, Léo Pinheiro? Quer dizer, o tempo tá fechado, mas o clima tá bom entre a seleção?
18: Olha, Mayara, o clima aqui, no aspecto temperatura, começou a chover nesse momento, a gente está conversando aqui, começa aquela garoa fina, e no aspecto do campo e bola, a respeito do time, é um clima leve. Eu acho que a presença do Neymar alivia um pouquinho a pressão para cima de outros jogadores, e a gente, na outra conversa aqui, a gente falou sobre a presença do Neymar durante essa atividade, acompanhando os companheiros durante esse treinamento do Carlo Ancelotti, e minutos depois vazou, através de uma página de Instagram aqui da região, essa imagem do Neymar caminhando com esse tênis de passeio, tênis de corrida, e observando o treinamento da seleção brasileira. E é uma situação que incomoda a CBF, né? Porque a gente está numa área residencial e não dá para você impedir a pessoa, o camarada lá de dentro da casa dele, acompanhar a atividade, filmar, e aconteceu o vazamento também desse vídeo da presença do Neymar, ele que fez algumas atividades específicas de fisioterapia e também esteve presente em campo. Então, a gente tem esse registro aí da presença do Neymar, conforme a gente conversou anteriormente, dele em campo, acompanhando apenas a atividade. A gente relembra ele que tem pelo menos 2 semanas de recuperação até o jogo do próximo domingo. Falando sobre a sequência e também falando sobre esse aspecto da temperatura no sentido de clima para os jogadores, amanhã está planejada, projetada uma ação, na verdade uma conversa, uma reunião de familiares dos jogadores e também de parceiros da CBF, uma integração dos patrocinadores, dos familiares dos jogadores com os atletas antes dessa, na verdade, durante esse último período da seleção brasileira presente aqui na Granja Comari antes desse duelo contra o Panamá. Relembrando, o Brasil viajará logo em sequência na segunda-feira para os Estados Unidos. Na semana que vem, no dia 6, no sábado da semana que vem, enfrentará o Egito em Cleveland. Então tem basicamente também essa despedida dos familiares aqui no Brasil. Então tem essa ação com patrocinadores, familiares, com os jogadores nesse último treinamento. A sensação, não é uma informação, mas a sensação que fica é que esses atletas também terão contato com os torcedores, porque tem muita gente na porta da Granja Comari. Mas esse é o cenário Neymar em campo com o vídeo vazado.
3: Só o palpite rapidinho pra gente encerrar, porque o tempo urge, Léo. Brasil e Panamá, domingo, transmissão TMC pra todo o Brasil.
18: 8-0.
3: Pô, caramba, que empolgação, hein?
2: Eu amo, Léo.
1: 8-0.
3: 3-1 pro Brasil, 3-1. Wilson, rapidinho, seu palpite. Obrigado,
17: Léo. 2-1.
3: 2-1 pro Brasil. Mayara.
2: 3-0.
1: Vai meter 5-1.
3: Ó, que beleza. Vou
2: cobrar. Segunda-feira a gente vê, hein? É isso. Deixa eu dar um tchau-tchau aqui pro nosso Wilson Pedroso, que hoje sextou mesmo esse programa, sextou, né? Tá. Acho que ele nunca mais volta.
17: Vocês estão atacados hoje.
2: Vocês? Oi, o que, Maurício?
1: Você não gostou do que ele falou, tá mandando ele embora, é isso?
2: Eu não quero mais. Chega de homem aqui, tem muito homem nesse programa. Tá todo saco cheio.
3: Eu quero dizer que eu não concordei com tudo que o Wilson falou, mas eu gostei de tudo o que ele falou. Porque caminha a humanidade.
2: A democracia verdadeira. Exato. Isso, obrigada,
17: abração,
2: Wilson.
17: Abração pra todo mundo.
2: Até mais. E daqui a pouquinho, no Link TMC, a gente fala sobre a história preferida da infância do Rodrigo Alvarez. Vamos agora com as notícias da sua região.
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2: Falando agora para São Paulo e Grande São Paulo, nós falamos essa semana aqui no Link TMC, Alvarez, Tomás, até comentamos isso, mas não deu muito tempo de comentar. O caso da mulher que pediu uma pizza pro Copom da polícia após sofrer violência doméstica. A policial militar que atendeu a ocorrência reencontrou e presenteou a vítima com um buquê de girassóis. O encontro aconteceu na noite de ontem. Quem tá no YouTube da TMC tá vendo a policial com um buquê ali. Ela sai com as duas crianças, recebe o buquê, ela fica muito feliz, né? E a própria agente, a própria PM, divulgou esse vídeo nas redes sociais, simbolizando aí o desfecho emocionante de um atendimento que ganhou repercussão nacional. E a gente falava aqui que essa prática de pedir pizza pra polícia, né, ficou muito comum, o Alvarez até me perguntou, durante a pandemia, porque as mulheres viviam ali com o agressor e não podiam ligar na polícia e falar, né, estou sofrendo violência. Então ela ligava pra polícia, pedia essa pizza, e essa mulher lembrou disso tanto tempo depois. E eu acho, assim, salutar, né, o trabalho aí da Polícia Militar, porque as mulheres que sofrem violência doméstica, muitas vezes, elas não são acolhidas. Elas são rechaçadas, né? Ah, ou pela pessoa, ou pelo agressor que diz que ela não tem prova, a sociedade duvida do que ela fala, ela não tem pra onde ir porque não tem dinheiro, não tem pra onde levar os filhos. E aí, essa policial, né, esse trabalho da Polícia Militar foi tão acolhedor, no caso dessa mulher, que eu preciso... Realmente, é o mínimo, mas na realidade que a gente vive, a gente tem que dar os parabéns para esse atendimento humanizado da Polícia Militar. Até por ser uma mulher ali também, né? A mulher que atendeu e foi levar as flores. Então, eu queria realmente... aquece o coração ver. Porque uma mulher que sofre violência doméstica, ela tá tão abandonada, triste. Ela se abandona. E aí ela vai lá e recebe um gesto de carinho desse, né? Muito legal.
3: Bom, o rodízio de veículos estará suspenso na quinta-feira do feriado de Corpus Christi, como normalmente acontece. A medida foi tomada porque há uma expectativa de redução na circulação de veículos. Outras restrições de trânsito também estarão suspensas, como a circulação de veículos pesados e as faixas exclusivas para ônibus. A Zona Azul vai funcionar conforme a sinalização do local.
2: E continuando por aqui, as manchetes, a cidade está cheia de atrações culturais. Para quem curte festas tradicionais e grandes encontros musicais, se prepara, viu? Tem a famosa festa de São Vito no Brás, com cantina italiana, fogazza, música ao vivo, clima de quermesse mesmo, sabe? No Parque Ibirapuera vai ter encontrão de colecionadores em uma tentativa de alcançar o recorde, ou o recorde, como preferir, mundial de troca de figurinhas da Copa do Mundo. Agora, se você curte um som, o destaque fica pro reencontro de gerações da MPB no show de Geraldo Azevedo, Amo, que sobe ao palco ao lado de Mariana Aidar, Péricles e JP.
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3: 4h51, reta final do nosso Quente Link TMC desta sexta-feira. Comigo, com o Rodrigo Alvarez, com a Mayara Basti e também com mais um convidado. Porque quem cresceu nos anos 80 e 90, provavelmente, assim como fez o Alvarez, leu O Gênio do Crime na escola. E agora esse clássico da literatura infanto-juvenil brasileira virou filme, que aliás já está em cartaz nos cinemas. Um detetive saído direto dos filmes noir dos anos 40, investigando um esquema de falsificação de figurinhas de álbum de futebol. Sim, tem álbum de figurinha também no meio. Para contar um pouquinho mais sobre a adaptação, a gente conversa com um dos atores do longa, o Rafael Losso, meu xará, que interpreta um cambista. Rafael, como é que foi essa experiência? Quero saber se você, quando era mais novinho, também tinha lido O Gênio do Crime. Boa tarde.
25: Boa tarde a todos. Muito obrigado por me receber aqui. Eu também fui encantado por esse livro. Ah. Foi uma emoção poder participar desse filme. E eu lembro, e é engraçado, porque depois que eu fiz o filme, eu conversei com alguns amigos, diretores de teatro, e muita gente falou, esse livro me fez começar a gostar de leitura. Então, nossa, só isso já me fez ficar muito feliz de participar.
1: Ô Rafael, eu vi ali no trailer que tem, vocês atualizaram, né, a direção, o diretor atualizou, porque o livro se passa numa outra Copa, a gente tá vendo os jogadores de agora, e parece que tem algum problema ali com a figurinha do Vini Júnior. Você pode contar o que que é?
25: A figurinha do Vini Júnior é a figurinha dourada, é a figurinha que todo mundo tá ali na batalha para conseguir, para completar o álbum, e é ela que faz com que o filme tome certos direcionamentos.
2: Não, e tem a ver com a realidade, porque no álbum da Copa de hoje, né, a gente tem 20 Legends, que são figurinhas especiais, e cada são 20 Exato. Jogadores, né? E dos brasileiros, o único que tá entre ali os 20, tem o Cristiano Ronaldo, tem o Messi, tem o Modric, é o Vini Júnior. E ele é o único Exato. Ali dos Legends, então faz muito sentido. Você colecionava figurinha também? Isso, o filme também te trouxe um certo saudosismo, além, é claro, de lembrar da tua experiência de ter lido o livro, mas você colecionava também?
25: Muito, colecionei bastante e também joguei muito bafo, né? Bati muita figurinha na escola. Então, isso foi realmente uma grande nostalgia, assim.
3: Ô, Rafael, queria que você falasse um pouquinho também do elenco, né? Como é que foi trabalhar com Marcos Veras, Ailton Graça, que são atores...
2: Douglas Silva,
3: atores versáteis, né? E queria saber dessa experiência também para você.
25: Ah, foi incrível, na verdade, né? Principalmente o Ailton, porque eu e o Ailton a gente se encontra desde a minha época de teatro, assim. Eu fiz muito teatro e o Ailton é um cara que participou da minha formatura no teatro. Ele já trabalhava com o diretor que me formou no teatro e o Ailton foi assistir minha peça de formatura pelo menos umas 3 vezes. Então eu tenho muita ligação com o Ailton. Eu e o Marco, a gente é da mesma agência de atores, então a gente já se conhece, mas a gente nunca tinha atuado junto. Foi muito incrível isso. O Douglas eu só pude conhecer ali um pouco no set mesmo. A gente nunca tinha se trombado nessa caminhada. Mas eu acho um grande ator e fez um belíssimo papel.
1: Rafael, deixa eu te pedir para contar um pouquinho da história. Eu sei que você está guardando um monte de coisa, você não falou quase nada para de spoiler, né? Mas conta um pouquinho do que dá para contar.
25: Eu não sei o que eu posso contar.
1: Você não sabe?
25: Exato.
1: Não, mas
25: exato.
1: O que está lá no...
25: Eu posso falar.
1: O que está na sinopse.
25: Eu posso falar um pouquinho, na verdade, né? E uma coisa que eu mais posso falar que é do trabalho dessas crianças, assim. O Lipe Binder, que é o diretor desse filme, conseguiu reunir uma turma de crianças muito talentosas. Os meninos são incríveis, a Bela, o Breno, o Samuel, eles fazem papéis incríveis. Mas o filme conta é isso. Esse menino, o protagonista da nossa história, ele é apaixonado por um show de detetive. E ele tem esse grupinho de amigos que gosta de assistir esse show, eles querem sempre desvendar algum mistério, e acontece isso, um deles completa o álbum, eles vão lá tentar ganhar o prêmio, né? Quem consegue completar o álbum tem um prêmio. Quando eles chegam na porta da empresa para pegar o prêmio deles, eles entendem que tem muita gente dando o álbum ao mesmo tempo, e isso não é possível. O dono da empresa estão falsificando minhas figurinhas, então tem muita gente completando o álbum, eu não consigo presentear todo mundo. E eles, por já terem esse aspecto detetives dentro de si, resolvem ajudar o dono da empresa a entender quem é o gênio do crime, quem é que está fazendo essas figurinhas falsas e tocando esse caos no mundo das figurinhas. E eles decidem dar essa investigada. No caminho, eles
1: por acaso é você,
25: não? Me encontram. Não, eu não sou tão gênio assim. Eu sou só um aviãozinho da história.
2: Muito bom. A gente conversou com o Rafael Losso, interpreta um cambista nessa trama do Gênio do Crime, que foi o primeiro livro de muita gente por aqui, ou um dos primeiros. Rafael, brigadão por conversar
1: com
2: a gente.
1: Só deixar dito aqui, foi um livro que marcou a minha infância. Eu diria que na...
2: Ah, não!
3: Na hora que ele tava falando da infância marcada...
2: Ah, não. Será que caiu o Rafael também?
3: Tudo bem.
25: Eu ainda tô aqui.
2: Ah, então tá bom. Ó, tá, é caiu isso, também. Rafael. Você viu que ele ama o livro e... Enfim, a gente adorou conversar com você. Obrigada. Vou assistir também. Vamos lá,
25: que é
2: né? Apoiar o cinema nacional, que é muito importante.
25: Levem todo mundo pro cinema.
2: Muito obrigada. É isso, né? Dica aí pra... assistir filme.
3: É isso.
2: Muito bom. É um filme que traz crianças, mas não infantiliza. Voltou, Valvarez? Só pra dar tchau, então. Aí, só pra dar um tchauzinho.
1: Um abraço e sucesso pro Rafael.
2: É isso. E um beijo pra vocês. Bom fim de semana, se cuidem, né?
3: Não há tempo pra mais.
1: Acabou?
3: Acabou.
2: Claro,
3: acabou.
2: Vocês ficaram discutindo o programa inteiro. Não dá tempo pra nada.
3: Gostei.
1: Vocês falam demais. Hoje, semana que vem tem que falar menos, gente. Vocês falam demais.
2: Eu.
3: Tchau, valeu, beijo. Pessoal. Bom final de semana.
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2: Sextou! Que coisa mais cringe, não é mesmo? De se falar aqui. Mas eu sou cringe, tenho 41 anos, não tenho o que fazer. Hoje é sexta-feira, 29 de maio de 2026. Essa é a edição da tarde, a segunda edição do Paulista TMC. Por aqui, sempre, os principais assuntos do dia, da sua cidade, que é São Paulo. Ou então da Grande São Paulo, pode ser Diadema, pode ser São Bernardo, pode ser Suzano. Enfim, onde você estiver acompanhando também a TMC pelo YouTube, TMC 360, hoje é dia especial. Paulista tá um pouquinho diferente. Ao invés de estar aqui do meu ladinho no estúdio, Thiago Matheus tá sabe onde? No Parque Vila Lobos. Tá rolando o Taste Festival, essas coisas não caem no meu colo. Só pro Thiago, que foi comer lá no Taste. Né? Vai apresentar o Paulista TMC de lá, falar tudo de bom que tá tendo, conversar com as pessoas, pegar um ar puro bom também, fazer uma boca livre. Sabe como é que é, né? Como é que tá por aí, Thiago? Matheus, boa tarde pra você.
13: Boa tarde pra você, Mayara. Eu também passei dos 40 e o meu sextou é diferente do seu, porque eu tenho muito o que fazer. Aliás, aqui atrás, ó, opção não falta... Opção não falta do Taste Festival, edição 2026, como você falou, aqui direto do Parque Vila Lobos, na zona oeste de São Paulo. Os portões acabaram de abrir, agora há pouco, junto com o Paulista TMC, segunda edição, 5 horas da tarde. Então, a partir de agora, ao longo dessa próxima hora do programa, a gente vai atualizando esse evento grandioso aqui na zona oeste de São Paulo, que promete agitar toda a cidade, não é só a zona oeste, não. E se der um tempinho, depois do Paulista, cola pra cá, Mayara, vamos dar aquela sextada por aqui. Na zona oeste de São Paulo.
2: Tá bonito aí, eu tô vendo o cenário, tem várias barraquinhas, né? E tem aquelas luzinhas, como é que eu posso dizer? Como é que eu posso descrever isso, meu amigo Thiago? Aquelas luzes que ficam suspensas.
13: É porque eu tô em cima de um palco.
2: As lâmpadas.
13: Sim, ali ao fundo.
2: Eu gostei dessas lâmpadas, um clima meio junino.
13: Lampadinha. Isso. Lampadinha do clima junino, exatamente. Pra dar aquele charme, aquele ar mais gostoso. Bonito o visual, temos muitas nuvens. Temos um friozinho aqui na zona oeste de São Paulo, né? Por isso que eu, como diria a minha saudosa avó, coloquei a japona, mas estamos por aqui ao vivo até as 18 horas. Vamos prestar serviço, vamos falar de coisa boa que dá água na boca, né, Mayara?
2: Não, com certeza. Você tá no palco, então tem música por aí. Vai ter música, vai ter show, vai ter essas coisas todas.
13: Daqui a pouco eu mostro tudo isso. O palco de onde eu falo agora e depois outras entradas em outros pontos aqui do Taste 2026, Mayara.
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0: Quem escuta sabe, Transamérica é TMC, às 5 horas mais 3 minutos, a gente informa para você e a gente começa falando da falta de água em Guarulhos, cidade da região metropolitana da Grande São Paulo. Mais um dia, depois de rompimento de uma adutora durante uma obra da Sabesp, pelo menos 71 bairros, metade da cidade, muito bairro, eles estão com um fornecimento comprometido desde a noite da última quarta-feira. Então, aquele perrengue para os moradores de Guarulhos ainda nesta sexta-feira. Ontem a gente falou aqui no Paulista que a Sabesp pediu desculpas e reconheceu os transtornos causados à população. A companhia diz que a obra era feita por uma empresa terceirizada e que contratou caminhões-pipa para atendimento emergencial em unidades de saúde, escolas e também outros serviços essenciais. Agora, depois de uma vistoria de equipes técnicas, agora a Sabesp diz que trabalha sem interrupção para restabelecer o fornecimento de água, com previsão de conclusão dos reparos ainda nesta sexta-feira. Vamos aguardar se teremos, portanto, o reabastecimento da população de Guarulhos e tentar normalizar de forma gradativa ao longo do sábado.
1: E nessa semana, uma cratera às margens da Avenida Eliseu de Almeida, na Vila Sônia, ali pertinho do Morumbi, complicou o trânsito e o fluxo de ônibus na região. O buraco se abriu depois que um coletor de esgoto se rompeu e engoliu o solo. A Sabesp fez uma vistoria e disse que está tomando as medidas cabíveis com equipes enviadas ao local. A companhia afirmou ainda que o trecho de tubulação já tinha sido diagnosticado, que não há risco para os edifícios da região e que parte da rede já está em processo de recuperação dentro do conjunto de obras de modernização de estrutura subterrânea de água e de esgoto.
0: Agora, 5 horas e 4 minutos, a gente muda de assunto. Os moradores afetados pelaquela explosão que destruiu dezenas de casas no Jaguaré, no início do mês, reclamam da demora para o pagamento de indenizações e também da falta de diálogo com as companhias responsáveis pela obra que provocou o acidente. Um grupo de moradores, ele acabou convocando uma reunião ontem à noite com representantes da Defensoria Pública, da Congás, da Sabesp e também do governo de São Paulo, para discutir soluções definitivas para quem teve aí as casas danificadas ou mesmo destruídas. Só que ninguém apareceu, só um integrante da Defensoria. Além da demora, os moradores reclamam também da falta de documentação de medidas concretas para prazos e valores. A Sabesp informou que está em contato diário com os moradores afetados para prestar assistência. A Congás que permanece em constante diálogo, atuando com foco em transparência. E o governo de São Paulo afirmou que atua de forma contínua no atendimento às famílias afetadas.
1: E vocês lembram do caso da mulher que morreu depois de fazer uma aula de natação numa academia na Zona Leste? Ela passou mal, lembrando, depois de inalar cloro, que tinha sido colocado em excesso na piscina e não resistiu. Bom, durante as investigações, a polícia descobriu que a academia não tinha alvará regular de funcionamento e a justiça mandou fechar o estabelecimento. Os três sócios da academia foram indiciados por homicídio e respondem na justiça. Agora, você sabia que a academia reabriu no começo de maio? Foi isso. Depois de uma decisão do TJ que liberou a abertura das áreas secas, ou seja, não da piscina, mas abriu. Pois é, ela ficou aberta desde o começo do mês até o começo dessa semana, quando uma nova decisão judicial derrubou a anterior e mandou interditar de novo. A magistrada que assinou o documento ressaltou que a interdição é necessária não só pela falta de documentos, mas claro, né, gente, pela gravidade do episódio. Não é assim também. A professora Juliana Faustino Baceto, de 27 anos, chegou a ser hospitalizada, mas não resistiu. O marido, que fazia aula de natação com ela, ficou 8 dias internado, mas conseguiu se recuperar e teve alta. 5 horas, 7 minutos.
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0: Bora atualizar o trânsito na cidade de São Paulo. Neste momento, a gente acaba observando aqui a movimentação na cidade de São Paulo. Segundo o site da CET, a Companhia de Engenharia de Tráfego, a gente já passa aí dos 600 quilômetros de lentidão. Então tá um trânsito complicado na cidade de São Paulo nesta sexta-feira. Lembrando que o rodízio municipal de veículos está valendo, está vigorando. Hoje é uma sexta-feira, então placas finais 9 e 0 não podem circular no centro expandido, se não toma aquela multa, né? Ninguém quer cestar tomando uma multa. R$130, sextar é dia de outra coisa. Gastar com outra coisa, não com multa, além de 4 pontos na carteira do motorista, que acaba prejudicando demais a vida do condutor. Tô aqui pela Zona Oeste de São Paulo, vamos atualizar o trânsito, até porque aqui na região, no entorno do Parque Vila Lobos, na Avenida Doutora Ruth Cardoso, o trânsito está muito ruim para quem vem da Zona Oeste de São Paulo e tenta acessar ali a Eusébio Matoso. Então está muito ruim, tem congestionamento, sentido contrário. Aí para quem pretende vir aqui ao Taste Festival, a situação é um pouco mais confortável no sentido contrário. Mas caindo na marginal do Rio Pinheiros, situação não é nada boa. Quem tenta voltar do Morumbi, desde a ponte do Morumbi, encontra grande lentidão no sentido Castelo Branco, só vai aliviar depois lá da frente, depois daqui de onde a gente está, do Parque Vila Lobos. Aí depois, no acesso à marginal do Rio Tietê, a situação melhora um pouquinho, mas depois no acesso a Ayrton Senna, aí o motorista volta a enfrentar dificuldade. Se você está pelas ruas de São Paulo, pela Zona Oeste, Leste, Sul, Norte ou pelo Centro, quer mandar o seu alô para a gente, por favor, WhatsApp à disposição, 11 972 21 1001.
1: Muito que bem, Thiago continua lá pelo texto, você viu o menino até de lá dar o trânsito certinho aqui que a gente precisa saber. Mas agora é aquela hora da previsão do tempo, ela é mais importante ainda no sexta-feira, né? Porque o fim de semana tá aí, ó, é isso aí. Boa, Cuca. Depende, né? Esse fim de semana tá mais pra um vinho, creio eu, do que pra uma cervejinha, alguma coisa desse tipo, né? Pra quem pode tomar, é claro. Mas olha, a gente tem agora 18 graus de média no centro da cidade. E a gente tem ali, no extremo sul mesmo, Parelheiros ali, 13 graus. 12 graus mais pro sul ainda aqui da cidade. E a tendência é que realmente a temperatura vá caindo, porque é claro, né? O sol tá indo embora. Amanhã a gente tem sensação de frio ainda, mas o sol volta aos pouquinhos. E a

0: 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Pois é, falando em tempo, tá vindo por aí um super El Niño que promete dar uma sacudida na previsão das próximas semanas e dos próximos meses também. Vai esquentar, vai esfriar, vai chover, vai ter tudo no mesmo dia? Vamos entender melhor esse fenômeno e o que deve rolar daqui pra frente com o Fábio Rocha, meteorologista do INPE, Instituto Nacional de Pesquisas e Estudos. Eu queria falar, na verdade, né, Fábio? A gente tá aqui sabendo dessa notícia do El Niño e a gente vê que às vezes é difícil você prever o tempo de um dia pro outro. Às vezes tem uma previsão ali que dá conta de que vai fazer muito frio e não faz aquele frio todo. Então eu queria entender, primeiro, o que é esse super El Niño? Ele realmente é real? Ele tá nos ameaçando? Boa tarde pra você.
1: Boa tarde a todos os ouvintes aí da TMC. Primeiro a gente tem que esclarecer que, né, primeiro eu sou meteorologista aqui do INPE, Instituto Nacional de Pesquisas Espaciais, e a parte de previsão de tempo, né, que é uma escala diferente da de clima, são coisas diferentes, né? Então é bom para o ouvinte entender um pouco a escala de previsão de tempo, que é feita e disponibilizada pelo IMET, o Instituto Nacional de Meteorologia, cobra essa escala de previsão para os próximos dias, no horizonte de uma semana até 15 dias, né? O que difere da previsão climática, né? A previsão climática nós divulgamos, nós do INPE, né, junto com o IMET, com a FUNSEMI, e é por um horizonte de tempo maior. A previsão é para trimestres, né? Então nós já disponibilizamos a previsão para os próximos 3 meses, né? A previsão para junho, julho e agosto. Né? Com relação ao termo, né, ao fenômeno El Niño, o El Niño ele se traduz pelo aquecimento das águas do Pacífico, né? O aquecimento atípico da temperatura da superfície do mar. E era um fenômeno oceânico que depois se propaga para a parte atmosférica. Né? Quando tem esse acoplamento dessa alteração, essa anomalia nos oceanos, e aí começa a perturbar a atmosfera, alterar a circulação global da atmosfera, a gente pode dizer que o El Niño estaria consolidado. Né? Não é o caso ainda, né? Existem previsões dele se estabelecer ao longo dos próximos meses, mas ainda não está estabelecido o El Niño. E esse termo super El Niño ainda não dá para se falar. Fala-se muito na mídia, de forma errada, equivocada, porque nós não temos ainda certeza da intensidade desse fenômeno El Niño. A tendência é que ele fique de moderado, a evoluindo para a categoria para intensidade forte, mas essa terminologia super El Niño ainda não pode ser dita.
0: Ai, que bom, já dá um alívio. E, Fábio, já até te peço desculpas. Eu, imagina, na minha cabeça é o Instituto Nacional de Pesquisas Espaciais, mas como estava escrito aqui para mim, eu falei, será que eu estou errada? Aí acabei lendo o que estava escrito aqui, mas é o INPE, Instituto Nacional de Pesquisas Espaciais. Mas, Fábio, e para o Sudeste, o que esse El Niño vai trazer? Né? Eu já ouvi dizer que vai ser um inverno mais quente aqui no Sudeste, com mais chuva. O que está previsto? É como se fosse uma repetição do verão ou ainda não dá para prever exatamente isso?
1: Olha, normalmente em anos de El Niño, a chuva ela não tem boa previsibilidade aqui para a região Sudeste. Né? Já teve El Niños com chuva acima da média, já teve El Niños com chuva abaixo da média. Então, ainda não tenho uma certeza desse impacto na região Sudeste. Os sinais claros do El Niño são geralmente para o sul do Brasil, né, que chuvas acima da média, pode vir a pegar parte do estado de São Paulo, né, o sul e oeste do estado de São Paulo, também parte do sul do Mato Grosso do Sul, mas as chuvas se concentram mais na região sul do Brasil. E por outro lado, déficit de chuva, né, chuvas abaixo da média, na região norte e na região nordeste do Brasil. Portanto, para a região sudeste, com relação à precipitação, não há sinais claros, né, de precipitação. Há uma tendência, né, de agora mais clara, sim, de temperaturas. Né? Normalmente, desses temperaturas mais altas, em praticamente todo o Brasil, então, na região sudeste, são esperadas temperaturas acima do normal, o que pode se traduzir, né, na forma de ondas de calor mais intensas ou periodicidade mais longa.
0: E isso tudo, claro, tem relação direta com né, os efeitos da poluição, as mudanças climáticas. Não tem como a gente negar, né, Fábio?
1: A mudança climática também contribui, né, para a elevação das temperaturas de uma maneira geral. Né? Ela já está em curso, já é uma situação de emergência climática, né, de uma maneira global, e tem isso como pano de fundo também. Em particular, na previsão que nós distribuímos, né, divulgamos para os

0: para o trimestre junho, julho e agosto, com relação à temperatura, são esperadas aí temperaturas um pouco mais altas no estado de São Paulo, principalmente no setor oeste e setor norte do estado.
1: E como devemos terminar o nosso outono? Assim, desse jeitinho, com essa temperatura do jeito que estamos tendo agora, tempo mais nublado, tá? A gente tá vendo muito tempo nublado ultimamente por aqui, né?
0: Justamente, a gente espera aí, né, nesse próximo trimestre, né, junho, julho e agosto. Já em junho é uma estação já de transição para o inverno. Temperaturas vão ficar um pouco mais baixas em algumas áreas, né, que é típico dessa época do ano, onde a incursão de massas de ar frio derruba as temperaturas, mas pode ficar um pouco acima do normal a temperatura em parte do estado de São Paulo. E também não se descarta que tem um pouco também de alguma anomalia, né, de temperatura, um pouco ali na divisa de Minas com o sul da Bahia e o norte do Espírito Santo. Mas em São Paulo, a tendência é um pouco mais no setor norte e no oeste do estado.
1: Muito bem, eu quero demais agradecer ao Fábio Rocha, meteorologista do INPE, Instituto Nacional de Pesquisas Espaciais do Governo Federal. Fábio, muito obrigada, viu, por tirar um tempinho do seu trabalho, que a gente sabe que é tão importante para atender a gente aqui na TMC.
0: Tá, joia. Obrigado. Estamos à disposição sempre. E uma ótima sexta-feira para todos aí.
1: Bom fim de semana e até a próxima. Bom, a gente vai agora direto para Vila Sônia falar com o Lucas Escórcio. Tá lá no ponto daquela cratera que a gente falou mais cedo, que se abriu depois que um coletor de esgoto se rompeu e engoliu o asfalto. Como é que tá a situação aí, Lucas? Você que tá ao vivo, diretamente aí do local. Boa tarde.
2: Boa tarde, Mayara. Estou aqui na Vila Sônia, na Avenida Pirajussara, extremo oeste da cidade de São Paulo, onde uma cratera se abriu hoje, bem próximo aqui à avenida, acabou interditando uma das faixas. O asfalto cedeu depois de um vazamento de um coletor. Tronco de esgoto, que é isso? Basicamente uma tubulação mãe, uma tubulação principal que comanda o esgoto da região aqui da Zona Oeste. Isso tudo da Sabesp. A falha estrutural foi confirmada ontem e hoje a cratera cedeu ali e conseguiu abrir. Com a interdição parcial dessa via, o trânsito deu uma leve travada e o maior reflexo é na operação dos ônibus, né? Com muita lentidão no sentido centro. Então, cinco linhas de ônibus aí bastante paradas, né? Terminal Vila Sônia, Terminal Água Espraiada, Terminal, perdão, desculpa, Parque Arariba, Paulo VI, Jardim Ingá, Parque do IPI, Campo Limpo, todos esses com bastante lentidão, essas linhas de ônibus. Os ônibus acabam passando aqui, mas tem que fazer todo um desvio por conta do equipamento da Sabesp. A CT está sinalizando o lugar e as equipes da Sabesp estão trabalhando no reparo, conversando com eles, deu para perceber que isso vai longe. A ideia é que as equipes não parem de trabalhar até amanhã, virem madrugada mesmo, para entender de fato o que aconteceu neste vazamento. A ideia é drenar toda essa água, todo esse esgoto no momento e entender qual é o vazamento. Vale lembrar que essa região estava passando por algumas reformas da Sabesp na tubulação, por ser uma tubulação bastante antiga, e esse vazamento acabou acontecendo. A Sabesp, em nota, disse que já iniciou todas as ações, está fazendo o possível para que nenhum tipo de problema aconteça, apesar de termos ouvido aqui de alguns moradores que estavam passando pela imprensa aqui, dizendo que mais para cima da Avenida Pirajussara, várias tampas de bueiro já estavam vazando esgoto para as ruas e iniciando um pouco de água alagada ali, um pouco de alagamento parcial das ruas com esgoto. E a previsão é que as equipes fiquem aqui até a madrugada. E também, né, vale lembrar que não é o primeiro problema da Sabesp nessa semana, já que lá em Guarulhos a falta de água está muito, muito, muito severa, né? O problema aconteceu por conta de uma adutora que se rompeu durante a ampliação da rede de esgoto por lá também. Então, essas manutenções de esgoto causando bastante problema na cidade de São Paulo, Mayara.
1: Brincadeira, né? Que serviço estragado esse. Porque se você, quem não tá vendo as imagens, é o quê, o Juliano, nosso editor-chefe? Uma cratera de quantos metros ali de diâmetro? Posso dizer uns 20? Você diria?
2: Acho que, Mayara,
1: Pode falar,
2: acho
1: Scott.
2: que de diâmetro, acho que uns 5 e
1: Ah,
2: profundidade
1: só?
2: também, assim, é uma. Juro pra você, de
1: Bastante
2: diâmetro,
1: pra
2: sim,
1: nós,
2: pelo menos,
1: diâmetro.
2: pensando daqui, mas ela é bem funda, né? Acho que mais de uns
1: É.
2: 5, 6
1: Não,
2: metros,
1: isso sim,
2: vai,
1: uns 5,
2: no
1: 6 metros de
2: máximo uns
1: profundidade eu
2: 7.
1: diria, mas ela tá bem larga, viu? Enfim, mas é uma...
2: Eu acho que é gigante. Ilusão um pouquinho da imagem. De pode largura, ser. Eu diria que tem por volta de, no máximo, 7 metros também. Mas ainda assim, assusta claro. Porque é muito próximo da via.
1: Muito.
2: E também existe uma região que foi afetada, né? Tem um terreno aqui do lado que tem já uma vigilância, que é um novo empreendimento que vai... Ele foi afetado também.
1: É, o Lucas acabou caindo, mas... É, caindo não na cratera, ainda bem, né? Mas ali você vê que engoliu até quase a calçada, a guia. E o Celso Plin lembra que, olha, que Eliseu de Almeida vive cheia de buraco, um atrás do outro. Porque isso aí não é buraco não, viu, Celso? Isso aí é uma cratera lunar, basicamente. Aliás, falando nisso, eu não chamei vocês a participarem ainda no 11972211001. Hoje é sexta-feira, dia que o trânsito piora, o tempinho não tá muito legal lá fora... E aí eu peço pra vocês participarem pra cá, por aqui, né, mandando mensagem, me fazendo companhia, já que o seu Thiago resolveu me abandonar, mas foi por uma boa causa, tá ele no teste, daqui a pouquinho ele volta, eu tô vendo aqui pelo retorno que ele já pegou um café, e que tem alguma coisa de café na mesa dele, mas daqui a pouco, ali ó, tô vendo você pelo YouTube, menino Thiago, tá só fazendo uma carinha de vou fazer o quê? É, o que vai fazer, né, Calil? O que vai fazer? Brincadeira. A gente volta daqui a pouquinho com muito mais. A gente tem Taste Festival. Tem aumento da gasolina. Vamos falar de aumento da gasolina também.
3: Você viu isso aí?
1: Você viu, menino Calil? Vai aumentar o preço da gasolina. A gente volta já já.
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1: Cinco horas, 27 minutos. A gente agora traz para você um serviço de saúde no Paulista. Tempo tá virando, é o Ninho vindo aí, todo mundo ficando gripado, né? E para combater a doença, o melhor jeito é a vacina, que olha só que boa notícia, vai ser disponibilizada para toda a população de São Paulo de graça a partir de segunda. A campanha já estava rolando, mas só para grupos prioritários. Eu vou, segunda-feira, vou ser a primeira da fila. Porque agora é para todo mundo. É só ir em uma UBS para tomar a sua dose. Vale lembrar também de outros cuidados que ajudam a se prevenir da gripe, como lavar sempre as mãos, manter ambientes arejados e beber bastante água. A gente sempre fala aqui, o problema da gripe não é você pegar friagem, não existe isso, é o vírus. Então, se está num ambiente fechado e alguém está gripado, e você tiver com a imunidade baixa, você pega a gripe. E a vacina ajuda a prevenir isso.
18: Boa, Mayara. E se você é profissional do audiovisual ou conhece alguém que é, essa dica é para você, viu? Estão abertas as inscrições para a segunda edição do São Paulo Audiovisual Hub, que é um evento voltado ao fortalecimento do setor e de levar produções brasileiras para fora do país. Vai ter workshops, debates, rodas de negócios, atividades de networking com profissionais do Brasil e do exterior. Ah, e com temas como coprodução internacional, financiamento, festivais, inteligência artificial e também streaming. Esse evento ele é gratuito. Ele acontece entre os dias 8 e 12 de junho na FAAP, que fica em Higienópolis. As inscrições podem ser feitas pela internet.
1: E amanhã tem inauguração de praça na Zona Norte, a Praça Centenário na Casa Verde. Vai ser reaberta nesse sábado, depois de passar por obras de revitalização desde dezembro. Entre as melhorias estão pista de caminhada, mini quadra esportiva, espaço de convivência, academia para terceira idade, espaço pet e um brinquedão novo para as crianças. Também tem imobiliário e paisagismo novos. Então, se você é da região, já tem opção de programa para o fim de semana. Combinou, né, Thiago, do The Taste?
18: Combinadíssimo. Aliás, meu programa já começou, Mayara. Ó, meu fim de semana já começou. Como você falou, aliás, tá uma friaca aqui, viu, Mayara?
1: Imagino.
18: Ó, o pessoal gostou.
1: O que você tá tomando aí?
18: Isso aqui, antes que a chefia pergunte, isso é café, tá bom? Cafezinho do bom. Ó, Piccionelli e o Mauricião conseguiram pra mim aqui, além da Carol. É, com certeza. Ó, ao vivo.
1: Cafezinho.
18: Não arriscaria, né? Se fosse o contrário. Mas aqui, depois eu chamo o Pizzoneri, calma. Mas aqui, ó, Mayara, tô te esperando depois das 18. Porque se você tá observando aqui, eu já tenho mixer, tem dosador, tem baldinho de gelo. Então, dá pra fazer um happy hour aqui. Aliás, se você tá ouvindo a gente, não tem programação pra sua sexta, pro seu fim de semana, pro seu sabadão, domingo, então a sua programação é aqui, Teste Festival 2016. Bora falar desse evento, viu, Mayara? Que, aliás, tá na segunda semana. Para quem acha que começou nesta sexta-feira, não, começou na semana passada, do dia 22 ao dia 24, estamos na segunda semana, do dia 29 até o dia 31, ou seja, esse domingão, e vai rolar na semana que vem, do dia 4 ao dia 7 de junho. Para quem não conhece o Taste Festival, ele está celebrando uma década de participação aqui na cidade de São Paulo nesse ano de 2026. Ele começou em 2004, lá em Londres, mas há 10 anos, desde 2016, portanto, acontece aqui na capital paulista. E essa edição especial, aqui do Parque Vila Lobos, vai reunir chefes famosos, daqui a pouco eu vou trazer o nome de alguns, restaurantes renomados, inclusive, experiências gastronômicas ao longo aí de 10 dias de programação. Como eu falei, começou na semana passada, passamos por essa semana, tem semana que vem também. Quer um aperitivo? Não literal, viu, Mayara? Mas quer um aperitivo aí de quem vai passar por aqui? Os chefes, por exemplo, Rodrigo Oliveira. Rodrigo Oliveira, que é um chefe muito celebrado. Ele vai trazer pratos clássicos aqui, como dadinho de tapioca, baião de dois, que além bom, de drinks especiais. Se você gosta de comida japonesa, José Calil, Thelma Shiraishi, ela vai apresentar culinária japonesa com sushis preparados na hora. Tem um ramen especial que eu ouvi falar, Mayara, que é de lamber os beiços. Tem também o chefe, o Maurício Santi, que ele estreia nesse evento com pratos tailandeses, coquetéis inspirados em bares asiáticos. Ó, tem para todos os gostos, viu? Inclusive tem Carole Crema, para quem tá interessado numa sobremesa, num docinho. Eu sei que doces, infelizmente, alguns comentaristas acabaram cortando, mas tem bolo para quem quer, tem tortas, tem sobremesa clássica, tem tudo isso e muito mais. Lembrando que tá rolando som ao vivo, viu, Mayara? Acho que não tá atrapalhando aqui a nossa transmissão. Estamos do lado do palco, tem uma dupla lá tocando.
1: Não, tá tudo certo.
18: E vai
1: certo.
18: Ter som ao vivo, então tem pop rock, vai ter um sambinha também, músicas bem tradicionais, né, da nossa cultura brasileira também. E a organização está esperando receber mais de 77 mil pessoas ao longo desses 10 dias de evento. Por enquanto, para quem não está acompanhando a gente por aí por imagens, eu falo, a movimentação ainda é tranquila, tá um friozinho bacana, mas não tá aquela friaca que acabou enganando o nosso Regis Motoboy que você fez, né, Mayara? Eu me precavi, vim aqui de agasalho, dá pra segurar, tô tomando um cafezinho quente aqui e tô esperando o pessoal pra curtir mais um Taste Festival. Lembrando que vai até às 11 horas da noite, nesta sexta-feira, sabadão também, até às 11 horas da noite. No domingo, as atividades se encerram um pouco mais cedo, vão do meio-dia até às 8 horas da noite. Então pode chegar, se você ainda não marcou o seu compromisso pro seu fim de semana, Taste Festival direto do Parque Vila Lobos é ótima pedida pra agitar o seu fim de semana e espantar o frio um pouquinho, né? Com um cafezinho melhor ainda.
1: Boa, Thiago. Ó, você falou do Regis Motoboy, ele falou que tá passando por aí. Eu falei, desce da moto, vai dar um oi pro Thiago, Regis. Ah, tá de brincadeira,
18: foi
1: sai
18: que
1: de buzinou moto.
18: Agora há pouco, tá aqui. Passou na marginal.
1: Ah,
18: foi,
1: Regis, foi ele, passa então. Lá, a gente quer conhecer você. A gente fica amigo dos ouvintes, essa é a verdade, né? Falando nos ouvintes aqui pelo WhatsApp, o Hélio faz uma denúncia ali da Avenida Presidente Wilson, né? Que tá toda esburacada. Ah, isso aí não é novidade, que tristeza, porque ali tem muita indústria, mas não interessa, né? Ali tinha que ter um recapeamento mais seguido. Obrigada, viu, Hélio? A gente vai atrás dessa sua denúncia também. Obrigada pro... Ah, ele não põe o nome, mas é do... Pereira. Tá saindo da Santa Cecília em direção à Zona Sul. Falou que tá passando a Paulista, trânsito péssimo, mas... Até que vai, ele falou. Mas é que tem vários acidentes, principalmente envolvendo motos. Obrigada também ao Júlio Barros, da Vila Formosa, passando pela Salim Faramaluf, sentido marginal. Tá daquele jeito, tudo travado, não tem o que fazer. Obrigada também, um beijo ao Tec Fera, que nos escreve sempre aqui, o Tec do Imbu, mandando foto da lua. Não deve ser de agora, porque essa foto é da noite, né? Ainda não anoiteceu. Obrigada ao Léo também, que sempre participa. E falando aqui em acidente, teve um acidente ali na 23 de maio, se não me engano, que tá atrapalhando tudo, olha. Um acidente entre carro e moto, na 23 mesmo, sentido aeroporto, perto ali do viaduto Paraíso. Ele chegou a ocupar as faixas central, teve unidade de resgate, polícia acionada, SAMU também, tá? Então, um caos ali na 23, sentido aeroporto, na altura do viaduto Paraíso. Lembrando aqui pra vocês. Bom, eu prometi, vamos falar agora do aumento de 4 centavos por litro de gasolina nas distribuidoras, que já tá valendo, ou seja, deve aumentar ainda mais nos postos. A repórter Luísa Mutoni explica a mudança.
19: Esse anúncio foi feito ontem pela Petrobras de 48 centavos por litro no preço da gasolina que é vendida para as distribuidoras. É a gasolina do tipo A, a gasolina pura, que é vendida pelas refinarias aqui no Brasil. Depois que ela chega nas distribuidoras, ela é misturada com etanol e se transforma na gasolina do tipo C, que é a gasolina vendida nos postos de combustíveis. Então, a tendência é de que esse aumento chegue também no bolso do consumidor final. Mas, segundo a Petrobras, ele não deve passar de 3 centavos por litro. Esse aumento de 48 centavos foi anunciado ontem pela Magda Chambriand, presidente da estatal, mas na última segunda-feira o presidente Lula já tinha assinado um decreto que previa um desconto de 44 centavos no preço da gasolina que é vendida para as distribuidoras. Essa foi mais uma medida do governo federal dentro de um pacote que vem sendo adotado desde o mês passado para tentar minimizar os impactos da alta no preço do barril de petróleo internacionalmente causado pela guerra no Oriente Médio e também pelo fechamento do Estreito de Hormuz, por onde passa cerca de 20% do combustível global. Então, efetivamente, o aumento para as distribuidoras ficará em média de 4 centavos por litro.
1: Agora a gente fala da decisão do governo americano de classificar o PCC e o Comando Vermelho como organizações terroristas. A medida dividiu opiniões no espectro político e gerou reações de especialistas em segurança. O promotor Lincoln Gakia, que é uma das principais autoridades, acho que a principal, né, no combate ao crime organizado no Brasil, criticou a decisão dos Estados Unidos, dizendo que isso não ajuda e sim prejudica as investigações e operações contra as facções. Vamos ouvir.
20: Não é o fato de você classificar o PCC ou o Comando Vermelho como terroristas que vai auxiliar a população que já sofre, né, com os males causados por essas facções e outras, mais de 80 que estão espalhadas pelo Brasil. Né? Às vezes a população está farta, está sofrendo opressão, sofrendo extorsão por parte dessas facções e acha a medida de classificação como terrorista positiva, porque de alguma maneira no imaginário popular eles entendem que vai melhorar as investigações, o combate, recursos, e não é essa a minha percepção, pelo menos onde isso já foi classificado.
1: Tá aí a palavra, posso dizer, do principal alvo do PCC no país. O Lincoln Gakia é um promotor que não pode andar sozinho, ele anda 24 horas por dia com segurança pesada, quase não sai de casa, já tive a oportunidade de entrevistá-lo, porque ele realmente, ele, pelas investigações e pelo estrago que ele já fez financeiro e de prisões ao PCC, ele é muito marcado. Como aqui na TMC a gente sempre traz o ponto e o contraponto, a gente vai trazer a palavra do prefeito Ricardo Nunes, que também se posicionou sobre o assunto durante um evento nesta sexta. Do outro lado, ele elogiou a decisão dos Estados Unidos e afirmou que o que vale é a soberania do cidadão e não do Estado.
21: Essa história de que a soberania, conversa fiada. Soberania, a gente tem que ter um trabalhador que tem que ter a sua soberania de poder viver com tranquilidade, soberania do povo brasileiro de se ver livre dessas organizações criminosas e agora organizações terroristas, né? Essa é a nossa verdadeira soberania. É o direito do trabalhador poder sair, trabalhar com tranquilidade e que esses criminosos, né, possam ter agora, inclusive, o olhar dos Estados Unidos com todo o nível de inteligência, serão monitorados, serão tratados como terroristas, porque assim o são.
1: E para falar um pouco mais sobre esse assunto, a gente conversa agora com Mário Sarrubo, jurista e secretário nacional de Segurança Pública. Doutor Sarrubo, uma honra conversar aqui com o senhor no Paulista TMC segunda edição. Vamos entender primeiro, né? Eu acho que é importante a gente explicar por que o PCC e o Comando Vermelho, milícias, não são bem organizações terroristas, não são grupos terroristas, sim, são facções criminosas. Mas porque muita gente está dizendo que eles não podem ser classificados como grupos terroristas? Boa tarde para o senhor.
22: Boa tarde, Mayara. Boa tarde àqueles que nos assistem.
0: Muito simples. Há uma lei que define terrorismo no Brasil. Essa lei diz que terrorista é a organização que atua para fins político, ideológicos, raça, etnia, religião, etc. Ao passo que as facções que atuam em território nacional são, na verdade, organizações criminosas com fins lucrativos. Eles querem o lucro, são como empresas, são empresas criminosas que buscam lucro, não tem nenhuma ligação com religião, etnia, raça, política, etc. e tal. Então, sob o prisma legal constitucional do Brasil, elas não são organizações terroristas. Elas podem, claro, utilizar métodos que organizações terroristas usam, como, por exemplo, no Comando Vermelho do Rio de Janeiro, que coloca fogo em ônibus. Aqui também já tivemos essa situação em São Paulo e assim por diante. Mas isso não as torna terroristas dentro do arcabouço legal e constitucional brasileiro.
1: É, doutora, ninguém aqui está dizendo que a gente não precisa de ajuda, não precisa melhorar o combate ao crime organizado no Brasil. Isso é fato, a gente sabe que isso precisa ser melhorado. Mas o que, que é essa decisão, o que uma intervenção americana, ao classificar um grupo criminoso como terrorista, pode trazer de danos a um país? Vou lembrar, por exemplo, do exemplo de Honduras. Isso já aconteceu. Na Venezuela, isso aconteceu. Quando os Estados Unidos decide, por ele mesmo, né, por eles mesmos, que um país tem um grupo terrorista que precisa ser combatido, quais são os danos que isso pode trazer para esse país?
0: Bom, em primeiro lugar, a gente tem que olhar isso sob três perspectivas. A primeira delas, e a que mais me toca, é a questão técnica. Em termos de segurança pública, isso não acrescenta nada, ao contrário, prejudica. Prejudica por quê? Deixa de ser as facções criminosas lá nos Estados Unidos, elas deixam de ser vistas como caso de polícia, e passam a ser vistas sob a perspectiva da defesa nacional. Com isso, elas saem da esfera das agências policiais, da DIA, por exemplo, do FBI, e entra na esfera de outras agências, como, por exemplo, a CIA e as Forças Armadas. Ocorre que a cooperação do Brasil com essas agências americanas, a cooperação internacional do Brasil, a gente pode criticar a política pública do Brasil nas últimas três décadas, eu sou um crítico, acho que nós erramos, tanto é verdade que estamos nessa situação hoje, mas a verdade é que não dá para criticar o Brasil em termos de cooperação internacional. Ela é muito fluida. Eu fui procurador-geral e com um simples ofício e um diálogo que eu tive com o consulado americano em São Paulo, fui conectado com a embaixada em 3-4 dias, a pedido do Lincoln Gaquia, da turma do GAECO de São Paulo, aqui do Ministério Público, ocorreu o congelamento de bens do PCC em território americano. De maneira que isso deixa de acontecer, por quê? Porque a CIA e as Forças Armadas não atuam em cooperação. Então nós vamos perder um fluxo de informações importantes, nós vamos perder um diálogo com dados de inteligência indo e voltando Estados Unidos, Brasil e até com os nossos vizinhos aqui latino-americanos. Sob o prisma político, isso vai prejudicar a visão do Brasil em organismos multilaterais, porque seremos vistos como párias na medida em que seremos um território que abriga organizações terroristas. E sob o prisma econômico, eu apostaria todas as minhas fichas que vai subir o custo Brasil, o rating Brasil vai cair, a Bolsa deverá cair porque os custos aumentarão para a nossa economia na medida em que barreiras comerciais serão impostas em função desta classificação do Brasil a partir de uma nação como os Estados Unidos. Então, é um prejuízo extraordinário, sem nenhuma vantagem, porque eu vi aí a fala do prefeito Ricardo Nunes. É interessante que ninguém aqui está defendendo criminoso, nem o governo federal, nem eu, nem o promotor Lincoln Gaquia, muito pelo contrário. O que a gente está dizendo é que os criminosos vão se beneficiar dessa questão, porque o Brasil deixará de ter um sistema de cooperação com os Estados Unidos e até mesmo com outros países.
1: Só para lembrar, né, tava estudando aqui que em Honduras, o cartel por lá, quando foi classificado como grupo terrorista pelos Estados Unidos, passou, por exemplo, depois dessa intervenção, a usar empresas reais, empresas sérias, a extorquir a população para poder entrar em empresas sérias e escapar dessa vigilância americana. Então, na prática, a gente já viu que em outros países isso não funcionou e, como o senhor falou, atacou diretamente a economia. Mas o senhor tocou num ponto importante. Muitas pessoas acham que se combate o crime organizado com violência, com tiro, com invadir comunidade, com, enfim. E a gente, pouco se fala em ações que até estão sendo tomadas aqui em São Paulo, no estado, de sufocar essas facções financeiramente. O senhor acha que essa realmente é a melhor saída? É você investir em operações como a gente tem visto ultimamente?
0: Sem dúvida alguma. A operação que foi feita no Rio de Janeiro, no ano passado, no Morro do Alemão e da Penha, no dia seguinte, aquela comunidade continuava exatamente na mesma situação do dia anterior. Apenas a diferença, 105 mortos, alguns deles policiais, civis e militares, o que é uma tragédia. Não é? De maneira que o caminho é o asfixiamento financeiro, o caminho é o trabalho integrado entre as forças federais e estaduais. E o interessante, depois de décadas de políticas equivocadas, o que a gente tem visto a partir da Operação Carbono Oculto, que é uma operação do Ministério Público de São Paulo, com Receita Federal, com Polícia Federal, então integração na veia, né? A gente tem visto que essa tem sido a tônica no combate ao crime organizado. O Rio de Janeiro hoje fez uma operação às polícias lá muito interessante contra o Comando Vermelho, né? Cuidando da lavagem de dinheiro. Fortalecimento do COAF, integração da Receita Federal, Receita Estadual, não há outro caminho que não esse. Lembrando que onde os Estados Unidos estiveram em termos de guerra ao tráfico, de guerra às drogas, não houve nenhum tipo de avanço. Não é? Honduras continua um problema seríssimo, a Colômbia só evoluiu a partir do instante em que ela olhou os territórios de sob um prisma mais humano, com ações policiais, mas também colocando o Estado ali para tomar posição e substituir o crime nos benefícios à população, de maneira que essa questão, esse debate raso, essas falas rasas no sentido de que agora o criminoso vai ter um tratamento adequado, espionado pelos americanos. Primeiro, que isso não vai acontecer. Segundo, que não é esse o caminho para a gente avançar nesse debate.
1: E vamos lembrar que Donald Trump não tem nada de bonzinho, né? Ah, que legal, vou ajudar o Brasil. Como eu sou um presidente bacana, não é mesmo, né, doutor? Tem que dar uma risadinha nessa sexta-feira. Eu quero muito agradecer, doutor Mário Sarrubo, jurista e secretário nacional de Segurança Pública, que entende bem do assunto. Uma honra conversar com o senhor mais uma vez. Obrigado e um bom fim de semana.
0: A honra é minha, muito obrigado, bom final de semana.
1: Até mais. E daqui a pouquinho a gente fala mais lá do The Taste, aqui no Paulista TMC, 5 horas, 47 minutos.
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18: Estamos de volta aqui direto do Parque Vila Lobos, na Zona Oeste de São Paulo. Taste Brasil 2026. E ao meu lado, o diretor do evento, Gustavo Oliveira, vai falar um pouquinho sobre a expectativa para esses 10 dias de evento. Como eu falei, começou na semana passada, ao longo deste final de semana, para a próxima semana também. Portões abertos, né, Gustavo, desde as 5 horas da tarde. Mas, rapaz, mesmo com friozinho, o pessoal está chegando. Convida ativo para comer e para beber numa boa, né? Boa noite para você.
24: Boa noite, boa noite. E vai chegar. A gente está muito feliz dessa data maravilhosa. São 10 anos de Taste. E o Taste chegou aqui vindo de Londres, com o objetivo de reunir os melhores restaurantes da cidade, trazendo muita experiência, um evento que é para a família, que é para todo mundo. A gente espera que passem nesses 10 dias mais de 80 mil pessoas. A gente tem 30 restaurantes renomados da cidade de São Paulo, que mostra o que representa melhor da gastronomia de São Paulo. A gente tem várias áreas de conhecimento. A gente tem aula com Rita Lobo, com grandes chefes o dia inteiro. A gente tem também muito espaço para criança. A gente tem 80 expositores de produtos que você não vê facilmente em gôndolas de mercado. Então, é um evento onde as pessoas passam mais de 4 horas com suas famílias, se divertindo, comendo, saboreando e aprendendo muito.
18: E tem um diferencial em relação aos últimos anos, como você falou, desde 2016 aqui no Brasil, em Londres desde 2004, né? Mas o que, que você destaca para esse ano de 2026 em relação aos anos anteriores?
24: A gente, como disse, né, a gente está completando 10 anos, né? A gente se transformou no maior Taste do mundo. Hoje, entre as 3 cidades no mundo, o Taste São Paulo, em metragem quadrada, em público, é o maior do mundo. A A gente sempre tenta trazer novas surpresas, mais novidades. Então, esse ano a gente está mudando 40% dos restaurantes. A gente está trazendo mais áreas de conhecimento. A gente está trazendo mais produtos diferentes. Está trazendo mais aulas diferentes. Muito mais espaços para criança. Muito mais música. Então, tem muita novidade.
18: Evento completo para quem ainda não sabe o que fazer ao longo da sua sexta-feira, do seu sextou, do seu fim de semana. Fica o convite aqui, portanto, né, desses 10 dias de evento, como a gente está falando, hoje até às 11 horas da noite. Amanhã do meio-dia às 11 da noite também, mas aí no domingão, encerrando as atividades um pouquinho mais cedo. Estamos por aqui, Mayara, já se despedindo, dando aquele tchau para você, passando um pouquinho de frio, sim, mas passando bem, porque tem muita comida, muita bebida boa, e a gente convida todo mundo para vir, né, Gustavo?
24: É isso, e esse frio também, venham sem pressa, porque a gente tem muito aquecedor, tem mantas, muitas comidas e bebidas para esse tempo, então venham sem pressa que o texto ainda tem ingresso, mas vai acabar e venham aproveitar.
18: Então, Mayara, você tá pertinho aí da rádio, aqui do Vila Lobos? Acaba o Paulista, cola aí, vamos aproveitar o Taste Brasil 2026. Um abraço para você.
1: Me espera aí, amigo, daqui a pouquinho eu tô colando, uns 10 minutinhos devo chegar, viu? O trânsito aqui não tá tão horrível, obrigada, viu? Fica o convite então para você também poder acompanhar o Taste. E só aproveitar aqui para dar uma última informaçãozinha de trânsito antes de ir. Nosso ouvinte é na Marginal do Tietê, aliás, na Marginal do Pinheiros, em frente ao Shopping Cidade Jardim, trânsito pesado, muita lentidão, provavelmente ali no sentido bairro, né, ali no sentido Zona Sul, pista local fluindo melhor. E mais uma vez rapidinho, Washington Luiz, sentido Interlagos, muito complicado, Eudes, não teve jeito, a gente falou, teve acidente mais cedo ali, bem na altura do Viaduto Paraíso, é isso. Eu me despeço por aqui. Até segunda-feira com mais um Paulista TMC segunda edição. Tchau!
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0: Fala pessoal, tudo certo com você? Começando mais uma edição do Papo de Craque, o Papo de Craque TMC, segundo tempo, agora exatamente 6 horas e 1 minuto. E você, a partir de agora, vai até as 8 da noite saber tudo sobre o esporte brasileiro e mundial. O futebol brasileiro tá pegando fogo, tem Copa do Mundo, temos Gustavo Soler na concentração da seleção brasileira se preparando para a ida aos Estados Unidos, para a ida para a Copa do Mundo. O Soler sabe tudo e está trazendo todas as informações da seleção brasileira. Hoje teve sorteio da Sul-Americana, hoje teve sorteio da Libertadores da América, tem rodada do Campeonato Brasileiro no final de semana, tá misturando tudo, por enquanto tá misturando tudo, daqui a pouco só vai ter Copa, mas hoje tem Sul-Americana, Libertadores, tem Champions League, lembrei também, tem Champions League amanhã, tem sorteio da Libertadores, sorteio da Sul-Americana, a 18ª rodada do Campeonato Brasileiro da Série A neste final de semana e, claro, a Copa do Mundo, como eu disse, com o Gustavo Soler. Você vai saber tudo isso até as 8 horas da noite aqui no Papo de Craque TMC, segundo tempo que começa agora comigo, Marco Belo, na apresentação e com os meus amigos aqui na bancada. Vou começar, eu não sei por que eu vou escolher o corintiano para começar, não sei por que, mas Dentinho, tudo bem? Boa noite, meu amigo.
1: Boa noite, meu amigo, é um prazer estar com vocês aqui novamente, vamos que vamos, tem muito papo bom sobre futebol. Só aqui, né? Num papo de craque na TMC. Vamos lá, vamos embora.
0: O que achou do sorteio da Libertadores?
1: Eu achei maravilhoso. Como o nosso time tá escolhendo o jogo para jogar...
0: Nossa!
1: Quando pega time menores, não consegue jogar da mesma maneira que joga contra time que tem qualidade técnica. Então eu gostei muito do Corinthians. Vai ser um grande jogo, um bom jogo. Então, foi perfeito, eu acho, esse jogo que vai ser do Corinthians.
0: É melhor pegar time forte.
1: Pegar time forte logo, porque o Corinthians já, com o apoio da torcida, vai... E ganha dos craques aí que tem pra vir aí, de Maria, né? Tem uma máquina no time, mas eu gosto quando o Corinthians pega time difícil pra jogar.
0: E o estádio lá é bacana, o estádio que o Corinthians vai jogar é bacana.
1: Rapaz.
0: Gigante del Arroyo. Já o Palmeiras não pega time forte, né? Em sorteio, né? André Galvão, boa noite, tudo bem?
2: Olha, Marco Belo, muito boa noite a você, boa noite a todos. Eu acho engraçado que se a gente pegar os últimos anos, o Palmeiras foi derrotado, né? Saiu da Libertadores perdendo pro Flamengo. Perdendo
0: nas oitavas?
2: Botafogo, né? Que era o melhor time naquele ano. Perdendo pro Boca Juniors.
0: Nas oitavas?
2: Não é, mas é assim.
0: Eu tô
2: assim
0: falando
2: mesmo.
0: Das oitavas.
2: Mas você acha que tem muita diferença?
0: Sim, claro.
2: Entre Cerro Porteño e Rosário Central tem muita diferença.
0: Sim, óbvio.
2: Por que óbvio?
0: Óbvio.
2: Da onde você tirou essa obviedade?
0: Pega os times de Cerro Porteño e Rosário Central. E aliás, nem o melhor Cerro Porteño dos últimos tempos.
2: Eu vou devolver pra você a pergunta. Onde está essa obviedade?
0: Pô, nos times, cara. Nos jogadores.
2: Que tem
0: de diferente? O Rosário Central tem jogadores que passaram pela seleção argentina.
2: Nossa, meu Deus. Tem o Di Maria lá que de vez em quando joga.
0: Não tô falando nem do Di Maria. Tô deixando ele de lado.
2: Um jogador mais veterano. Gente... O Cerro Porteño tem o Verrete que fez o gol aqui contra o Palmeiras e ganhou do Palmeiras.
0: O Serra é favorito?
2: Não, não é favorito. Evidentemente que não é favorito, mas não vejo grande diferença.
3: O segundo jogo é lá, né?
2: É, o segundo jogo é lá no Paraguai.
0: Você gostou do não, adversário do Palmeiras?
2: Eu só tenho uma coisa pra falar sobre o sorteio, Marco Belo.
0: Diga.
2: Quase, hein?
0: É verdade, tinha 50% de chance, né?
2: Quase, hein?
0: Tinha 50% de chance.
1: Como eu queria.
0: Sobraram Deus. Palmeiras e como Rosário como segundos no pote B e Corinthians e Cerro como primeiros no pote A. Foram os dois últimos, aliás, os quatro últimos times, os dois últimos de cada pote. Então havia 50% de chance 50%. De termos Corinthians e Palmeiras já nas oitavas de final da Libertadores, mas não deu.
2: Mas
0: e pelo contrário, caíram em chaves diferentes e só se pegariam numa final, né?
2: É, mas vou falar um negócio pra você, Belo. Isso ia estragar a Copa do Mundo de muita gente.
0: Por quê?
2: Porque, pô... Porque muita gente...
0: Você acha que Corinthians e Palmeiras é maior que Copa do Mundo? Não, você tá louco?
2: Não é maior que a Copa do Mundo, evidentemente, mas... Mas para corintianos e palmeirenses, para muitos corintianos e muitos palmeirenses, a Copa do Mundo ia ficar em segundo plano por um bom tempo, assim. A galera, pô, Ia ficar dois meses. Você já imaginou dois meses pensando nisso? É o pior sorteio que existe, porque das quartas pra semifinal, tudo bem, é daqui três semanas, tá ligado? Das oitavas pras quartas. Agora, dois meses pensando nisso, terrível.
3: Antes de chamar o Barolo, só lembrando, é verdade, o sorteio foi hoje, mas os jogos são em agosto. Então, por exemplo, a gente tá falando sobre jogar contra um time, o time pode ser outro, porque vai ser depois da janela de transferências. Então, o time que vai pegar o seu clube de coração pode ter vendido metade dos jogadores, isso, de repente, ou comprado, de repente, 5, 6 jogadores maravilhosos. Então, a gente tá falando dos times de hoje, mas não se sabe como estarão em agosto, né, não, Barolo? Gostou do sorteio? Também boa noite.
4: Você sabe, boa noite. Você sabe que eu tô me sentindo, vocês falando de Libertadores, eu tô me sentindo que vocês me convidaram pra uma festa de gala e eu vim vestido de esquilo. Eu tô me sentindo totalmente fora do contexto de... É vergonhoso essa Sul-Americana, eu acho competição vergonhosa, disputar essa competição, acho vergonhoso. Se bem que tem times importantes, né? O São Paulo, pra variar, o São Paulo já deu um azar monstruoso, vai pegar Bolívar ou Grêmio, pode pegar o Boca, pode pegar o River... Mas é uma competição, você vê no sorteio, é tão constrangedor, que os caras querem acabar logo o sorteio da Sul-Americana. Vai, vai, vai, pega a bolinha aí, sorteia, sorteia. Vamos pra Libertadores,
3: foi rápido interessa. Mesmo.
4: É, rapidinho, rapidinho. Primeiro faz, vai, vai, vai, resolve foi logo rápido. Isso aí. Mas é isso, o São Paulo tá colhendo o que plantou, essa competição vergonhosa, que pra mim não vale absolutamente nada. É uma competição.
2: Mas se o São Paulo for campeão ganhando do Grêmio... Então, do Boca, do River, não vai valer nada? Não,
4: vai valer que vai conseguir uma vaga pra Libertadores. O prêmio é esse, a grande conquista é essa. É, mas o dinheiro da Copa do Brasil, que foi eliminado pela Juventude, era maior. Então eu acho que a competição que o São Paulo devia focar, não focou. E agora vai ter que fazer esse caminho, que é a única chance... Mas
3: pior
4: chance,
3: é perder, né?
4: É, a
3: pior
4: única
3: é nem
4: chance
3: ganhar
4: de...
3: a Sul-Americana.
4: A Sul-Americana, eu vejo como... É que nem bater brigar com bêbado. Você bateu, você apanhou. Eu acho... Não com os times que tem agora nessa competição que tá mais... Eu não vejo muita diferença de nível entre Libertadores e Sul-Americano. Não vejo. Concordo. Mesmo. Porque o nível é tão baixo do futebol sul-americano, você tem a diferença da Libertadores, você tem o Palmeiras, você tem o Flamengo, o Corinthians que tá chegando, fez uma campanha boa, mas o nível é mais ou menos o mesmo.
3: Concordo, tem time na Libertadores... que é pior do que alguns da Sul-Americana e times da Sul-Americana que são melhores do que os da Libertadores.
4: Mas o problema do São Paulo é que o São Paulo não ganha. Sofreu pra ganhar do Rings, ganhou da Bacia das Almas do Boston River, foi eliminado do Juventude, pelo Juventude, que é o time de Série B. O São Paulo não é favorito contra ninguém. Nem da Libertadores, nem da Sul-Americana. E é vergonhoso, mas é o que tem. É o que tem pra hoje.
3: É muito legal a gente ouvir os nomes desses times, né? Só na Sul-Americana que a gente ouve o Rings, Boston River.
2: Boston River. Mas aí tem um confronto nas oitavas de final da Libertadores, que se a pessoa não sabe, por exemplo, chegou aqui na América do Sul hoje, vai, um inglês, deixa eu ver quais são os confrontos. Coquimbo Unido e Platense.
3: É verdade.
4: Não precisa ser inglês, não. Tem muito brasileiro que não vai saber.
2: Coquimbo Unido e Platense. Vai ser um confronto de oitavas de final da Libertadores.
3: Sim.
2: Não vai ser da Sul-Americana.
3: O Platense, além de ter se classificado para as oitavas pela primeira vez, ainda pegou o pior time.
2: Exato.
3: Deu a maior sorte do mundo.
2: Deu. E no grupo, na chave deles ali, aí cruza com Independiente, Rivadavia e Fluminense.
3: Rivadavia fez boa campanha.
2: Mas você entendeu? Mas, ó, não é uma chave difícil pra você chegar até a semifinal.
3: Tolima pega quem?
2: Tolima pega...
1: Ah, pra que vocês querem falar de Tolima, pessoal? Eu não gosto de lembrar muito disso, que eu tava em campo, pelo amor de Deus. Pra que vamos falar de Tolima? Esquece o Tolima, vamos esquecer o Tolima.
3: Eu estava lá também.
1: Você estava lá?
3: Eu estava lá.
2: Pega o Del Valle.
3: Pega o Del Valle.
2: É, e aí o vencedor...
3: Del Valle que ganhou do Rosário.
2: É, e aí o vencedor de Del Valle e Tolima enfrenta o vencedor de Flamengo e Cruzeiro, que acho que é o grande jogo
3: da... Qual a maior lembrança de Ibagué, a cidade lá onde vocês pegaram o Tolima? Qual a maior lembrança?
1: Cara, eu não consigo lembrar de nada daquela cidade, porque eu fiquei, aquele dia eu fiquei muito...
4: Eu lembro bem, né?
1: Chateado da vida, cara. Fiquei muito chateado mesmo, porque nosso time não conseguiu jogar. No primeiro jogo, eles chegaram duas vezes, dois gols. Aí no Pacaembu pressionamos e não conseguimos fazer gol e fomos eliminados. Eu lembro, a maior lembrança é a torcida pressionando no outro dia, na segunda-feira, na quinta-feira lá no...
4: Mas aí,
1: no...
4: Detinho, começa uma arrancada depois daquela...
1: Não, momento, né? Depois começa ali também foi... Que... Acho que o Corinthians teve uma grande mudança desde 2007, né? Depois que caiu, acho que

0: Maior derrota da sua carreira?
1: Cara, eu perdi uma Copa do Brasil pro Sport, que essa eu fiquei sentido, hein, cara. Na Série B, chegamos ganhando de 3-0 no Morumbi, tava ganhando de 3-0, tomamos 3-1 no finalzinho do jogo. Pô, e depois perdemos de 2-0 na Ilha, e essa derrota essa pra mim foi doída. Essa daí foi.
2: Esse negócio do Tolima, os corintianos ficam nervosos quando eu falo, mas eu tava no mesmo hotel que a delegação do Tolima, no mesmo hotel. Enquanto o Corinthians estava num hotel maravilhoso, sensacional, tinha fontes e piscina, e você não chegava nem perto dos jogadores, o Tolima estava no meu hotel, que era no centro da cidade. Eu juro que no dia do jogo, os caras desceram para comer pastel na feira. No dia do jogo, os jogadores do Tolima desceram para comer pastel na feira. Era o nível do time que o Corinthians perdeu e foi eliminado. Nada contra, viu, gente?
1: Não,
2: mas é uma história contada.
1: Verdade. Foi certo. Daí foi complicado. Eu lembro que falaram que a gente ia ter que jogar de... Não de chuteira, de ter jogado de sintético, de chuteira society, não sei o quê. Aí depois mudou. E nosso time não conseguiu jogar aquele dia. Aí teve o problema do Roberto Carlos não jogar, aí entrou o Fábio Santos. Nossa, uma confusão naquele dia que parecia que tudo estava errado. Tudo estava errado e infelizmente perdemos esse jogo.
2: Mas não acontecerá de novo Corinthians e Tolima, só por uma... Né, combinação de resultados, vai ser muito difícil que aconteça, então o Dentinho não vai ter esse pesadelo de novo. Você participa com a gente pelo WhatsApp, daqui a pouco eu vou ler o WhatsApp, e você pode escrever pro Galvão, pode escrever pro Barolo, pode escrever pro Dentinho, pra mim, pro Soler, que vai entrar direto da concentração da Seleção Brasileira, 3025.001. 3025.001 é o número do WhatsApp da TMC. Se você não estiver em São Paulo, coloca o 11 na frente. Se não estiver no Brasil, tem muita gente de fora do Brasil que acompanha a gente, 55 55 11 3025.001. Pode entrar também no TMC Esportes lá no YouTube, mandar um chat, um super chat. Se mandar super chat, a gente adora. O dinheiro vai todo pro Galvão. Manda superchat,
1: Então ele tá milionário.
2: Manda sua mensagem, pode ser crítica, elogio, pode desabafar, manda pergunta pra gente, o que você quiser pelo YouTube também. Então você tem o WhatsApp e tem também o YouTube pra participar conosco. Gustavo Soler vai aparecer aqui, direto da concentração. Daqui a pouco, Gustavo Soler vai aparecer direto da concentração da Seleção Brasileira. Então eu vou, já que eu falei do WhatsApp, já que eu falei do YouTube, vou aqui pegar emprestado esse microfone, que é o microfone de... O computador de Benjamin Bach. Então, não é qualquer coisa eu pegar aqui. Inclusive, tem arquivos de Benjamin Bach aqui, arquivos preciosos de Benjamin Bach que falaram para não mexer.
3: Comprometedores.
2: E fotos sensacionais aqui que ele guarda, mas mandaram não mexer, não vou mexer. Senão, se vocês pedirem, eu coloco no ar, porque eu tô aqui para satisfazer o desejo dos nossos comentaristas. Mas se vocês, né, não falarem nada, eu vou obedecer a ordem, que é para não abrir. Derby na final no Uruguai, estádio dividido. Já pensou derby em Montevidéu com estádio dividido? Regis Motoboy da Casa Verde.
3: Isso seria fantástico, cara.
1: Nossa, você imagina?
3: Isso seria fantástico.
2: Fantástico, cara. Ou perigoso, Galvão?
3: Não, seria um sonho. Eu posso falar pela experiência que eu tenho fazendo essas finais, né? Acabei fazendo todas as finais de Libertadores até 2022, todas as finais de Sul-Americana até agora, né, de 2023 para cá, e ainda estive também na final do ano passado, Palmeiras e Flamengo, em Lima. Cara,
4: seria o mesmo nível de Boca e River, né?
3: E assim, em termos de segurança, que o Marco Belo tá perguntando, não aconteceu nada, sabe? O trabalho foi muito bem feito pelas autoridades.
1: Calvão, mas será que não mudaria de lugar? Igual Boca e River foi na Espanha. Imagina, um Corinthians e Palmeiras na Espanha. Que legal seria também?
3: Seria fantástico também, mas acho que não mudaria de lugar. E, putz, cara, eu não consigo nem imaginar, seria demais, né?
4: Cidade de Montevidéu, assim, Uruguai tomado por palmeirenses e corintianos.
2: O que tá escrito? Boa noite,
4: Belo!
2: Viu? Não é só o Benja, não. Boa noite, Belo! Pergunta pro Dentinho se ele sabia quando tinha uma lesão mais séria. Eu acho que o Ney Day sabia da lesão, Vitor Monteiro de Ribeirão Pires.
1: Cara, essa lesão do Neymar, eu já tive muitas lesões na panturrilha, eu acho mais de 6, 7 lesões na panturrilha. É muito difícil, igual eu tava conversando com vários amigos hoje, fisioterapeuta também, o Adolfo, fisioterapeuta lá do Floresta, que trabalhou comigo no Ceará, eu perguntei da lesão, né? Ele falou, se fosse na parte de dentro, era muito difícil de recuperar. Como pode ser na parte de fora da panturrilha? Pode ser um pouco mais fácil. Já passou uma semana, se tem mais 2 semanas, eu acho que o Neymar do jeito que tá concentrado.

0: na concentração, acho que vai focar muito nesse tratamento. Eu acho que ele não pega o primeiro jogo, mas o segundo jogo eu acho que ele já pode estar de volta já.
1: Primeiro jogo você acha que...
0: Eu acho que o primeiro jogo fora. Porque ainda vai ter que condicionar fisicamente também, então acho que o segundo jogo ele tá dentro.
2: Perde o amistoso,
0: perde o primeiro jogo.
2: Mas daí não tem que pegar ritmo?
0: Então, aí vai ter que pegar nessa semana. Eu acho que como vai ser pouco tempo pra ele entrar em forma... Né, voltar a treinar fisicamente tudo, eu acho que o primeiro jogo ele pode perder e o segundo jogo ele tá apto a jogar e brilhar, né, que eu tô confiando muito nele, é um grande jogador, tecnicamente é muito bom jogador, é o cara diferente do Brasil, então eu espero que aconteça isso e não corte ele da seleção, porque vai fazer muita falta.
2: Eu tô vendo aqui no YouTube, Galvão, a gente tem a enquete quem vai ganhar a Liga dos Campeões.
1: Amanhã.
2: Se é o Paris Saint-Germain ou se é o Arsenal. Boa, então você que tá no YouTube, você pode votar na enquete. Paris Saint-Germain ou Arsenal? Amanhã o jogo é 1 hora de Brasília, né?
1: Sim.
2: O jogo. 1 hora da tarde de Brasília. Que jogo. Um jogo sensacional. E você que tá no YouTube pode votar. Fala, Galvão, o que você ia falar?
1: É, e pra mim vai dar Arsenal, mas isso é outra.
2: Ninguém perguntou.
1: Não, queria perguntar pro Dentinho, na verdade, né? Aproveitar, né? Quando a gente tem um cara como o Dentinho, com a carreira que ele teve, é sempre legal que dá pra fazer perguntas do tipo. Você falou que você teve um monte de lesões na panturrilha. É verdade essa história aí que saiu de ontem para hoje? Porque o que não falta agora é a história saindo, né? Sobre a situação do Neymar. É que essa é uma lesão que meio que não tem como você ter certeza dela, que daqui a pouco você acha que tá curado e já e volta a sentir. É verdade isso, Dentinho?
0: É verdade. Eu já tive lesões na panturrilha, né? Igual eu falei, que eu voltei. E não tinha que ter voltado, voltei muito rápido e abriu novamente. Então tem que tomar muito cuidado, tem que tratar muito, muito mesmo, fazer 3 períodos de fisioterapia, tudo, para tentar voltar sem dor. Quando voltar sem dor, aí vai embora. Acho que todo fisioterapeuta da seleção brasileira tem consciência disso, né? Então tem que tomar muito cuidado e voltar na hora certa, porque se não cicatrizar, pode abrir de novo.
1: E é o músculo do arranque, né?
0: É, do arranque. A panturrilha é muito complicado, porque você vai andar na ponta do pé, você vai sentir ela. Então, agora é focar na fisioterapia bem, bem mesmo, deixar os músculos tudo corretinho, posterior, tudo. Porque, normalmente, quando você tem uma lesão na panturrilha, tem que tomar cuidado com a posterior também. Que pode ter uma lesão na posterior. Então, agora é focar 100%. Pra voltar zerado.
1: Mas vocês confiam em todas as informações, assim? Porque Copa do Mundo, não sei, aí preserva, põe ele aqui, fala que não vai jogar, diz que a lesão é tal.
2: Sabe
1: a
2: informação de quem que eu confio? Corte. Do Gustavo Soler, que tá lá nos treinos da seleção, tá acompanhando o dia a dia.
1: Ver como tá o clima lá.
2: Como é que tá o clima, as informações de bastidores, de repente, um fala uma coisa, outro fala outra coisa. Então ninguém melhor do que Gustavo Soler. Cara de sério do Soler, hein?
0: Será que ele tá bravo? Tá
1: preocupado, hein?
2: Preocupado com o Neymar, será? Ou pode ser o frio também, parece que tá um frio desgraçado lá. Mas enfim, tá, cenário bonito, viu, Soler? Boa noite pra você, tudo bem? Agora 6:19.
3: Tudo bom, Belo, Galvão, Dentinho, Barulho, todo mundo que nos acompanha aqui no Papo de Crack, TMC Segundo Tempo. A cara aqui que tá quase congelando, né? O frio em Teresópolis pega firme, né? Mas, enfim, né? Talvez a única palavra que hoje a gente não pode confiar 100%, infelizmente, é a do próprio médico da seleção brasileira, o Rodrigo Lasmar, porque esse daí não quer mais falar, não quer mais dar a palavra dele para explicar o que aconteceu, né? Ontem ele só justificou, falou, Neymar não tem o edema, ele tem uma lesão, levantou e saiu andando sem mais justificativas. Então amanhã a pressão em cima desse assunto ficará em cima do técnico Carlo Ancelotti, ele dará a entrevista coletiva amanhã pela manhã e evidentemente será questionado se ele sabia da lesão, se ele foi pego de surpresa, se foi um erro médico da CBF, se foi do Santos, porque a CBF quer empurrar toda essa questão para o próprio Santos Futebol Clube. Então, amanhã o Carlo Ancelotti terá que explicar o que de fato acontece nessa situação envolvendo o Neymar, que hoje foi a campo na Granja Comari, mas só para assistir. Como bem disse o Dentinho, é tratar, é se cuidar, é se preservar. Então, enquanto os jogadores da seleção brasileira fizeram a academia pré-treino, o Neymar, ele fez o trabalho de recuperação dele. Quando acaba o trabalho de recuperação dele, ele vai até o gramado para acompanhar o treino dos jogadores, ficou ali sentadinho assistindo seus companheiros, depois do almoço ele fez o segundo tratamento e agora à noite ele faz o terceiro tratamento para tentar, né, melhorar o quanto antes essa lesão na panturrilha direita, lesão de grau 2. E como diz Rodrigo Lasmar, né, era a partir de anteontem e aí pode dar até 3 semanas de recuperação. Ou seja, o Neymar, ele corre o risco, se ele cumprir o prazo mais longo, de perder até a partida contra o Haiti, porque ele seria liberado depois de 3 semanas, teria que fazer a transição física e correria o risco de perder a partida também contra o Haiti entre os relacionados. Ele só voltaria ao banco de reservas com a equipe da Escócia. Então, realmente ainda é algo que não dá para ter certeza de quando o Neymar vai voltar a vestir a camisa 10 da seleção brasileira. Não é descartado um corte, mas neste momento ninguém quer falar a palavra corte de Neymar. Todo mundo acha e tem a expectativa que o Neymar vai conseguir chegar à Copa do Mundo para pelo menos jogar uma das partidas da fase de grupos e depois participar da campanha do Brasil no mata-mata.
2: Eu vou fazer uma pergunta para o Soler, mas antes eu queria saber do Dentinho. Dentinho, o médico do Santos falou uma coisa, o da seleção falou outra. Mas a gente sempre ouviu falar que quando um jogador vai ser convocado, os clubes passam a situação médica dos atletas antecipadamente para a seleção. Por que, isso não foi feito, na sua opinião?
0: Cara, eu tô achando muito estranho isso daí, né? Porque normalmente você vai fazer ressonância no outro dia da lesão, no outro dia você já faz a ressonância e já te sai o resultado. Então sai o resultado, ele manda o exame para a seleção brasileira. Eu não entendi por que ficou essa troca aí, que falou, não foi lesão, foi edema. Então normalmente já tem o resultado tudo lá e você vai olhar e vai falar, pô, deu estiramento ou deu edema. Então não entendi muito bem que o médico da seleção agora fez outro exame e falou que tem uma lesão mais grave, mas a gente fica bastante preocupado, que quer ver ele em campo treinando e jogando, né?
2: Até às vezes a gente vê, né, o treinador não convoca um jogador justamente porque ele recebe o exame do clube e o clube fala, não, ele não tá bem, ele não vai melhorar. Então o clube envia antes, né, Barolo Galvão?
4: Não, e até porque a gente tá falando de profissionais da área médica, né? Claro. Não é leigo. O cara, não, ele tá com dor aí, manda ele pra lá. Não, são profissionais médicos, da área médica. É por isso que eu falo, não dá pra confiar muito, não. Se é lesão, se é edema, o médico já não quer falar. Aí, sabe, né? É muito nebuloso, é tudo muito nebuloso. Eu ia perguntar pro Solari essa questão do corte, se tem rumor, ele já disse que não. Porque geralmente quando tem, a gente que já cobriu seleção, a gente sabe, né? Ah, vai cortar, ó, alguém vaza, surge uma informação ali da cozinha, ah, ele não tá bem, vão cortar, ah, o clima tá ruim, ele tá abatido. Pelo que você percebeu aí, Solari, o Neymar tá normal, tá convivendo normal com os companheiros, tá como se fizesse parte do grupo, não tem uma expectativa de corte, de pessimismo em relação a isso.
3: Não, de pessimismo com relação a corte não, Barolo, mas o Neymar, ele está se preservando 100%, ele não aparece enquanto nós da imprensa temos acesso à Granja Comari. A gente só soube que ele apareceu no treino para assistir o treino porque foi uma informação de bastidores que a gente conseguiu obter durante a atividade da seleção brasileira com os vizinhos da Granja Comari, porque tem gente que mora ali perto e consegue ver o treino, então a gente conseguiu ter acesso. Ali, o Neymar ficou sentadinho ali assistindo o treino, ficou quietinho na dele, chegou andando numa boa, trocando ideia. Só que aí a grande questão sobre tudo isso, como bem disse o Dentinho, né? Pô, mas não chega o exame, o médico já não sabe do exame, e a gente vai para um ponto que é muito importante. O médico da seleção brasileira, o Rodrigo Lasmar, é o médico particular do Neymar. O preparador físico da seleção brasileira é preparador físico do Santos e do Neymar há mais de 10 anos. Então, como é que a CBF está justificando que o Santos mandou um exame e não tinha o laudo final do exame? E depois eles falaram, não, chegou o laudo, mas não tinha a imagem do exame. Pô, o Rodrigo Lasmar, ele não consegue ligar lá e falar, rapaziada, não dá para mandar completo? Cadê a imagem? Tá faltando a imagem. Não faltou, então, ao Rodrigo Lasmar ter cobrado ao Santos, já que ele está atendendo um paciente particular dele, que é o Neymar, que o paga para ser o médico particular dele. Só que a CBF agora está também colocando panos quentes na situação, parou de atacar o Santos nessa questão, porque no primeiro momento a CBF jogou tudo nas costas do Santos, o Santos se defendeu e agora Rodrigo Lasmar não fala mais, os profissionais da CBF que fazem esse meio de campo com a imprensa também não querem mais falar sobre Rodrigo Lasmar, então vai ter que ser tudo no off, tentar descobrir, mas a CBF claramente está escondendo a figura do médico Rodrigo Lasmar. Porque exatamente, Barolo, é muito mal contado. Se ele é o médico do cara e ele não recebe o exame do cara, por que que ele não cobrou pra chegar o exame do Neymar a tempo?
4: Ele tá cobrando dele mesmo. Pô, minha equipe não mandou no Santos. Estamos cobrando dele mesmo. Eu não mandei o exame pra mim mesmo.
3: Será que foi isso? Ninguém atendeu porque ligou o número dele. Se você liga pro seu próprio número, já cai na caixa
2: postal. A gente não quer fazer nenhuma acusação.
3: Talvez foi isso que aconteceu, né?
1: Não, na verdade, o que aconteceu desde ontem foi... tentaram criar uma narrativa de que o Santos fez tudo errado e a seleção brasileira
4: não tem culpa de nada.
1: É inocente na história, né? Essa história a mim não me convenceu. E o Gustavo Soler, nosso repórter que está aí, super responsável, né? Traz as informações com contexto. E acho que o ouvinte da TMC é um ouvinte inteligente que percebeu que não é bem assim, né? Mas essa foi a narrativa que foi tentada. Que fosse criada, né? Que as pessoas acreditassem nisso, que tudo que o Santos fez foi errado e a CBF é inocente. Falaram que não receberam as imagens do laudo, mas por que não receberam as imagens?
0: É impossível acontecer isso,
4: Não, e não se cobra, não se pode cobrar? Exato. Olha, gente, não chegou aqui, manda aí completo.
1: Exato.
4: No zap não chegou, não abre no zap, manda isso, pelo e-mail.
2: Lógica. Foi um pronunciamento do Lasmar ou foi uma entrevista? Alguém poderia perguntar pra ele alguma coisa?
3: Pronunciamento, ele falou um minuto e meio, levantou e saiu andando.
1: É isso. E aí, logo em seguida, essa narrativa já foi construída. Logo em seguida, que o doutor Rodrigo Lasmar saiu da cadeira e voltou, virou de costas, já tinha, com todo respeito, mas já tinha alguns colegas escrevendo: olha, a CBF foi transparente, diferente do que fizeram no Santos. Que transparência é essa? Que raio de transparência é essa que o médico não fica para dar entrevista? Para dar mais explicações.
2: Para responder perguntas.
1: Né? Então, eu também não sou maluca. Não estou falando que o Santos foi inocente na história.
2: Sim.
1: Né? O Santos também... Aliás, o Santos tratou o Neymar com essa dificuldade, né? De comunicar o que estava acontecendo com o Neymar. Não foi agora. O Santos tratou o Neymar assim desde que o Neymar chegou. Desde que o Neymar chegou, a gente não sabe direito como as coisas são lá no Santos. E agora, na CBF, o que parece é que é uma extensão do Santos.
4: É o que eu acho estranho é que esse procedimento não seria normal com qualquer jogador. Imagina com o Neymar. Justamente com o Neymar, você vai fazer a Amanda só metade do exame. Chegou só metade.
0: E vocês viram que o amigo do Neymar colocou no Instagram, mais uma semana ele já tá pronto, hábito a jogar, a treinar estranho, já. Então espero que aconteça isso, né? Mas tá muito estranha essa história.
1: E que é, né, Dentinho, o que o Santos sustenta. O Santos, ontem o Santos dobrou a posta quando ele escreveu lá que o Neymar já ia estar livre para jogar no domingo. Mas enfim...
2: Será que a seleção está sendo conservadora demais?
1: Eu não sei, eu acho que, na verdade, me parece que a seleção tem tanta dificuldade de lidar com esse tema como o Santos tem de lidar com esse tema, entendeu? É uma extensão do problema nesse caso, né? Porque é duro falar dessa forma de um cara como o Neymar, mas... O caso clínico do Neymar é um problema. É um problema. É um problema que o Santos tem que lidar com ele diariamente e é um problema que agora a seleção tem que lidar com ele.
4: Mas a grande vantagem, né, Galvão, é que agora que o Dentinho falou, mas agora ele tá focado lá. Não tem balada, não tem lá no série, Kings League, não tem lá. É tratamento. Não, ele vai ficar...
1: Não tem pra onde ir.
0: Mas tem poker no quarto. Noite. Não, mas aí, tratamento três períodos. De manhã, tarde e noite. Aí... Essa ida no campo é pra olhar como tá a formação do time, como o treinador gosta que joga, pra ele acompanhar tudo, já pra ele ficar de olho, porque quando ele começar a treinar, ele já tem noção das coisas. Perfeito. Então por isso que ele vai até o campo observar o treino.
1: Eu acho que, já que a seleção não vai cortar o Neymar, né?
0: Eu também acho que não corta, Não, já tinha cortado.
4: Já teria cortado, já teria lesão qualquer.
1: Porque você vai levar o problema até a véspera da Copa pra cortar, isso não cabe na cabeça de ninguém.
2: Então, segundo o Soler falou, ele vai pro banco contra a Escócia, contra o Haiti ele ainda não estará à disposição.
4: Caso mais pessimista.
3: Se ele tiver cumprir o prazo máximo, se for o prazo mínimo, aí ele vai pro banco contra o Haiti.
1: Eu acho que, assim, o que fica dessa história agora... A partir de agora é o seguinte, então o Neymar continua, mas ele saindo tão atrás dos outros, né? Porque afinal de contas ele já não disputou nenhum amistoso, ele provavelmente não estará à disposição na estreia da seleção brasileira na Copa. É como o Neymar vai entrar nesse time.
2: Mas é isso que eu ia te falar, Galvão. Se o Neymar fosse que nem nas outras Copas do Mundo, o camisa 10
1: Sim.
2: e o grande astro da seleção brasileira, o diferencial da seleção brasileira, aí seria uma coisa. Ele não ter ritmo de jogo, Perfeito. Ele tá vindo de uma lesão. Agora, o Ancelotti na convocação já deixou claro que o Neymar pode ser banco e jogar 10 minutos. Então, para ele jogar 15 minutos, às vezes ele não precisa de tanta preparação assim. Porque ele é o cara que vai entrar para fazer a diferença em alguns momentos, segundo o próprio Ancelotti.
4: E até porque, né, Belo, se ele tivesse chegado na seleção no auge físico, explodindo... Não, levaram sabendo Exato. Da condição, da limitação física que ele tem.
2: Exato.
4: Ele não tá voando. Não tá, agora que ele tá se recuperando, e mesmo assim, com muita dificuldade... Então já sabe que não é muito diferente daquilo lá, não.
1: É, tomara, né, que o final seja diferente. Mas lembra um pouco essa história do Neymar na Copa de 2026, lembra um pouco duas situações, acho que são duas situações que todo mundo vai na hora fazer associação. A do Zico em 86, parece muito com a do Zico em 86, o grande craque, né, que era o jogador que todo mundo respeitava pra caramba, mas que foi lesionado pra Copa. E
4: acabou com resultado péssimo dentro de campo.
1: Né? É, ele não conseguiu contribuir muito dentro de campo, mas ainda era diferente. Né?
2: Mas ele foi entrava, ele que sofreu o pênalti que ele perdeu.
1: Né? É, entrava no segundo tempo e ainda era diferente. E uma outra história que eu acho que é um pouco melhor, apesar de ter perdido a Copa também no final, mas é a do Roberto Baggio. O Baggio também foi machucado pela Itália em 94. O Baggio também começa no banco, só que o Baggio ele joga tanto que ele vira titular do time, o camisa 10, o craque, que no final perdeu, mas pode acontecer, perdeu o pênalti que o Brasil foi tetra, mas o Baggio foi útil, jogou pra caramba.
2: Tem um limite pra corte de jogador, vocês acham? Por exemplo, ele não joga a primeira fase, a partir das oitavas ele está à disposição, não corta. Se ele não joga as oitavas, aí já é diferente. Se ele não joga as quartas,
1: Eu tenho uma diferente. Pergunta para o Soler sobre isso.
4: Acho mas aí limite, depende do jogador, né? Depende do jogador.
2: Para o Neymar.
4: Não, para o Neymar eu acho que eles vão esticar a corda até o máximo que dá.
2: Pelo mesmo falar que ele só joga a final, ele fica.
4: É, pelo mesmo motivo que levaram, né, Belo? Eu acho que porque é o Neymar. Se fosse qualquer outro jogador, não sei nem se não estaria cortado. É.
5: Eu vou perguntar. Não, se fosse outro jogador, tava fora. Outro jogador tava fora.
1: Isso é, acho que é claro, né? Se fosse outro jogador. Todos nós concordamos com isso. Mas, ô Soler, porque o que diz o regulamento, é essa parte que eu gostaria de entender, não sei se o Soler já tem essa resposta aí na ponta da língua. O que diz o regulamento é que até o dia 1º você pode trocar dentro da lista dos 55 e beleza, passou. E não precisa nem comunicar nada para a FIFA, até o dia 1º. Aí, no dia 12, que isso aí vale para todas as seleções, é na véspera da estreia. Até a véspera da estreia, você também pode trocar um jogador. Porém, você tem que apresentar os laudos que o jogador não tem condições de disputar a Copa do Mundo. A minha dúvida é a seguinte, Soler, não sei se você conseguiu aí apurar essa informação. Esse laudo tem que comprovar que o jogador não tem condições de jogar nenhuma partida da Copa do Mundo, né? Porque é diferente. Um laudo que comprove que o cara, não, até a final, ele não tem condição de jogar, ou se comprovar que ele tá fora, por exemplo, da primeira fase...
2: Qualquer machucado,
1: você pode trocar na lista. Essa dúvida, eu confesso que até agora ninguém tirou. Seria muito legal se o Soler tivesse essa resposta.
3: Ó, Galvão, a questão vai só até a primeira fase. Então, ó... Brasil vai jogar contra a Escócia no dia X. O Neymar ele voltaria a jogar no dia Y, ou seja, um dia depois. Você pode cortar ele e fazer a alteração, porque... Sim. Só que aí você tem que cortar ele dia 12 até as 7h30 da noite do dia 12 pelo horário de Brasília. Se der 8 horas da noite do dia 12, já não são mais 24 horas, você vai com 25 jogadores à sua disposição. E se lá na frente ele puder jogar, beleza. Mas se no dia 12, faltando 24 horas para o jogo, putz, ele não tem condições de jogar a primeira fase, e aí ele corre o risco de talvez não jogar 16 avos, aí você pode cortar o jogador. Mas você não pode apresentar um edema na coxa que o cara vai ter... uma recuperação, ele vai perder um jogo, você não pode justificar isso para cortar o cara da Copa e fazer a alteração. E o que você bem disse também, com relação à lista do dia 1º, né? A seleção da Argentina vai passar por isso amanhã. A seleção da Argentina tem um amistoso contra Honduras e o Giai do Palmeiras provavelmente vai ser relacionado para esse amistoso. Só que o Giai não está na lista de convocados da seleção. Só que se Montiel ou Molina não voltarem a tempo da seleção argentina estrear na Copa, eles ser um dos dois, ou até mesmo os dois, serão cortados. E aí, se um for cortado, é entre o Giai. Se os dois forem cortados, é entre o Giai e mais um jogador na seleção da Argentina. Então, se amanhã o Ancelotti quisesse colocar um outro jogador no treino, para domingo ele ficar no banco no lugar do Neymar, estava liberado. Porque ainda está nesse período que os jogadores da pré-lista podem treinar mesmo com a seleção já estando convocada. Mas a lesão, se for uma lesão que pode tirá-lo da fase de grupos, você tem 24 horas para apresentar o laudo médico e explicar, ó, eu tenho 3 jogos garantidos. Ele não joga esses 3 jogos, então eu posso fazer a substituição. Porque também não tem como garantir que qualquer seleção vai chegar até a final. A Espanha não consegue garantir isso. A Argentina, a França, o Brasil. Então você só tem 3 jogos de garantia. Se a lesão passar do tempo de encerramento da primeira fase, aí você pode cortar o jogador por lesão.
2: Agora, perfeito. Meu caro Gustavo Soler...
1: A explicação que faz total sentido.
2: Neste perfeito. Frio de Teresópolis, todo de verde, você falou muito sobre Neymar. E a seleção brasileira, tem informações?
3: Vamos lá, vamos falar sobre seleção brasileira, que tem um jogo, né? Tem um jogo da seleção, o Neymar não está presente, mas a seleção está presente. Hoje a gente conseguiu ver o Taffarel tendo ali o trabalho de preparação com os goleiros e ficou muito claro. O Alisson é o primeiro, o Ederson o segundo, o Everton o terceiro. Porque é exatamente essa ordem do treinamento dos goleiros. Primeiro o Alisson faz todos os movimentos, depois o Ederson e depois o Everton. Ontem a gente trouxe a informação dentro do Papo 1 que o Taffarel teve uma longa conversa com o Alisson. E o Alisson ontem, as imagens do Alisson, a gente vendo o Alisson de perto, o Alisson tava meio cheinho. Hoje já deram uma camisa mais larguinha para ele para não começar a virar polêmica. Mas o Alisson, a gente sabe, ele ficou muito tempo parado. Então o Alisson também está voltando ao seu ritmo, voltando à sua forma ideal. Mas ele é o goleiro titular do Taffarel e deve jogar domingo contra a equipe do Panamá, porque o Alisson treinou como titular hoje. Outro jogador teve uma conversa com membro da comissão técnica e provavelmente gastou até o italiano dele, porque o Ancelotti puxou o Wesley de lado e conversou bastante com o Wesley. O que a gente pôde apurar dessa conversa? O Ancelotti, junto com seu filho, o David Ancelotti, eles deixaram muito claro que a seleção brasileira vai ter apenas um lateral ofensivo durante todos os jogos. Se precisar fazer uma alteração na esquerda, não vai jogar Douglas Santos nem Alexandro para atacar. Será o Wesley. E aí o Ibanez vira o lateral direito. Mas pro amistoso contra o Panamá, o Wesley vai jogar na dele, vai jogar na direita. Então uma provável escalação da seleção brasileira conta com o Alisson no gol, Wesley, Bremer, Léo Pereira e o Alexandro. Meio de campo de Casemiro, Bruno Guimarães, Luiz Henrique na direita, porque o Rafinha vai jogar na esquerda, pelo menos isso foi treinado hoje, e por dentro, Matheus Cunha e Vinícius Júnior. O porquê o Rafinha na esquerda? Além dele ter feito a maior parte da temporada pelo Barcelona nessa função, como o lateral esquerdo não vai atacar, não vai subir, então a responsabilidade do Rafinha é preencher o setor esquerdo ofensivo e fazer a movimentação para dentro, mas ele dar a profundidade principalmente pelo lado esquerdo do campo. O Wesley vai aproveitar que o Luiz Henrique sempre vai entrar no facão e o Wesley vai dar a profundidade como lateral direito pela direita. Então essas são algumas ideias que o Ancelotti já está preparando para o amistoso contra o Panamá. E a tendência é que o Bruno Guimarães não jogue mais do que 80 minutos contra o Panamá, porque ao longo da atividade de hoje, o Danilo do Botafogo também foi colocado no time como uma alternativa, mas o Guimarães deve começar o jogo e o Danilo entrar ao longo da segunda etapa.
2: Perguntas para o Soler sobre seleção brasileira, porque daqui a pouco ele vai falar sobre o Palmeiras, né, Soler?
4: Soler, e os dois da Champions League, né? Na verdade, os três, né?
1: Três, é.
4: O Marquinhos, o Martinelli e o... E o Gabriel.
3: Tem
4: expectativa aí de chegada desses caras? Então, tem um treino diferente para eles? Vai ser feito alguma coisa diferente para eles? Porque o Gabriel deve ser titular e o Marquinhos também, né?
3: Isso, só o Martinelli deve ficar no banco de reserva nessa final da Liga dos Campeões da Europa. O cronograma é o seguinte, Barolo, amanhã, pela manhã, a seleção brasileira treina na Granja Comari, termina o treino por volta do meio-dia, o pessoal bate aquela marmita deliciosa dentro da Granja, desce para a Barra da Tijuca para ficar no hotel na Barra da Tijuca. Domingo, joga contra o Panamá, eles voltam para esse hotel na Granja, na Barra da Tijuca, melhor dizendo, e aí na segunda-feira, os 23 jogadores que já estão com a seleção viajam para os Estados Unidos. Os jogadores que estão na final da Champions, eles jogam a final da Champions, domingo é folga para eles, e segunda-feira eles saem direto da Europa para os Estados Unidos, só se encontram com a delegação lá em New Jersey.
2: Um abraço para o Rosemilson de Guarulhos, que fala que muitos jornalistas estão felizes aqui com os problemas do Neymar. Fico imaginando frustração de muitos jornalistas vendo o Neymar treinando hoje.
1: O Neymar não treinou hoje, né? Mas assim...
2: Assistiu.
1: Mas assim, isso é uma bobagem, né?
5: Mas ele fez um trabalho na academia com o grupo também em geral, fez um trabalho na academia, isso daí é muito importante. Mas eu fico impressionado como o pessoal torce contra também. Tem muita gente torcendo contra, pô. Tem que torcer a favor pro nossa seleção ir pra cima. Nosso camisa 10,
2: Mas a opinião do amigo aqui é a opinião de muita gente. A gente respeita aqui.
1: A questão é que o Neymar dividiu o país. Né? Claro, eu acho que tem mais gente que tá a favor do Neymar e da seleção brasileira. Não dá pra quantificar isso, mas eu tenho essa impressão, pelo menos, que tem mais gente torcendo a favor. Mas também os que torcem contra, torcem contra mesmo.
4: São barulhentos, né?
2: Mas quando começar a Copa é diferente, né? Quando começar, primeiro jogo, daí ganha o primeiro jogo. Eu acho que aumenta o número de torcedores.
1: E os que torcem contra, né? Se o Brasil começar a ganhar sem o Neymar, porque o Neymar não vai jogar na estreia, né? Provavelmente. Aí os caras vão falar, tá vendo? Aí, ó, não precisa do Neymar. A gente já sabe, pô, mas não tem novidade.
2: Adriano, né? Do Jaraguá, manda um abraço pra gente. Valeu, Adriano, do Jaraguá. Lulu e do Murici também, manda abraço pra gente pelo 30251001. 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
2: Galvão, o João Paulo escreveu aqui, no fundo, o Galvão também torce contra o Neymar.
1: Bobagem.
2: Por que ele fala isso, hein?
1: Não sei por quê.
2: É verdade?
1: Eu dei a minha opinião, eu entendo que vai ser muito difícil pro Neymar conseguir justificar todo esse esforço, né, que foi feito. Porque o Brasil não é por conta do Neymar. Não é porque o Neymar vai jogar ou porque o Neymar não vai jogar. O Brasil, ele não é o principal favorito para ganhar a Copa. É uma Copa que o Brasil vai ter dificuldades, com ou sem Neymar. Então, esse esforço que foi feito para o Neymar jogar e tudo isso que está acontecendo, esse monte de discussões em torno do Neymar, dificilmente vai valer a pena no final, porque dificilmente o Brasil vai ganhar a Copa do Mundo, né? E aí fica só a imagem do desgaste. Mas, isso posto, a gente aqui está para emitir opiniões mesmo, então não podemos nos omitir, mas isso posto, na hora que o Brasil entrar em campo, eu torço pra caramba pra seleção brasileira, cara.
4: Agora,
1: Não é todo mundo que é assim, eu reconheço, mas eu torço pra caramba mesmo. Outro dia eu falei com o Benja, eu sou igual a ele, torço muito pela seleção brasileira. Se o Neymar fizer gol, o gol que eu mais comemorei em Copa do Mundo foi o do Neymar contra a Croácia, que eu tava na arquibancada, porque agora, a gente não tinha direitos.
4: A pergunta é a seguinte, você acha que a seleção, eu também concordo, não tá entre as principais... tem pelo peso da camisa e tudo, mas você acha que a seleção tem mais chance de ganhar a Copa com o Neymar?
0: Ah, eu acho. Na minha opinião, sim. Na minha opinião, é com o Neymar.
4: Tem mais chance.
0: Tem mais chance. Porque qual jogador da seleção brasileira que colocou a camisa, começou a fazer um monte de gol e representou nesses últimos tempos?
4: Eu também.
0: Quem foi, Galvão? Fala um aí.
1: Não tem. Eu entendo.
0: Não tem.
1: Eu entendo.
0: E o que eu acho? O time do Santos não ajuda o Neymar. Eu acho do lado Vinícius Júnior, Rafinha, Matheus Cunha, eu acho que o Neymar consegue desenvolver mais o futebol dele, porque é um cara de qualidade, pode dar o último passo ali, colocar alguém na cara do gol. E ele é um jogador extremamente importante para a seleção. Fisicamente, reclamaram ele fisicamente. Fisicamente acertou. Agora deu problema da lesão, que é muito complicado. Mas eu acho que ele é um jogador que pode fazer a diferença na seleção brasileira, cara. É o único que a gente tem. Pode fazer a diferença. Ele é o craque da seleção brasileira.
2: Eu ontem entendo a torcida do Cruzeiro, ontem a torcida do Cruzeiro tava sacaneando, né? Tava falando que o Matheus Pereira é melhor que o Neymar.
0: Ele joga muito o Matheus Pereira, mas não tem nem comparação, pelo amor de Deus, né, pessoal?
1: Então, eu não sei. Eu confesso que eu não sei. Eu não consigo responder de bate-pronto, assim, se a seleção tem mais chance ou menos chance com ou sem Neymar. Mas o que eu posso garantir é que eu vou torcer pra caramba. Perfeito. Isso é certeza absoluta. Eu vou estar com a minha camisa do Brasil, que eu ganhei a camisa aí, que eu fui fazer a reportagem.
2: Você ganhou? Sim,
1: ganhou? Essa eu ganhei.
0: Ah, e nem tem uns presentinhos pra nós também.
2: Pede pros amigos também.
4: 2 a 10 do Neymar.
0: A 10, Neymar.
1: Pior que não tem número, mas eu posso colocar, não tem problema nenhum. A camisa
2: aquela
1: azul.
2: Aquela do Juventus eu arrumei pra você, né?
1: Ó, como eu não vou, eu já falei isso, como eu não vou estar nos Jogos do Brasil, né, porque eu vou estar fazendo outras seleções em outras partes dos Estados Unidos, certeza absoluta, eu vou juntar com um monte de brasileiro no dia dos Jogos do Brasil, vestir a camisa e torcer pra caramba.
0: Somos dois. Como todo mundo tá arrumando camiseta aqui, eu vou arrumar uma camiseta pro Barolo do Corinthians da minha época.
1: Aê!
0: Você falou que ia usar. Você falou que ia usar pra mim.
4: Você tá devendo pra minha esposa, que ela me cobra todo dia.
0: É verdade, vou ter que trazer também uma camisa. Tá certo, é verdade. Próximo programa eu vou trazer essa camisa.
2: Você traz pra esposa se ele usar
0: também. Se ele usar, lógico, com certeza. Ele falou que ia usar no programa, ele já falou.
4: Érica, você vai ficar sem camisa.
1: Essa é a prova.
0: Essa é a prova, com certeza. Eu quero ver sua prova de amor por ela. Então você vai ter que colocar a camisa do Corinthians.
4: Agora se ela mandar, eu uso.
2: Antes que Gustavo Soler pegue um resfriado no frio de Teresópolis, você tem quantos graus tá fazendo aí, por acaso, meu caro Gustavo Soler?
8: Dizem que 16.
2: Mas não tá fazendo
8: confio, 16. Não. Com esse tá mais frio que 16.
2: Tá, não tá 16. 16 tá aqui, pô. Seguinte, fala do Palmeiras aí. Hoje teve sorteio de Libertadores. O Palmeiras vai enfrentar um adversário que já enfrentou e que, aliás, venceu. O Palmeiras jogando na casa do Verdão. Tem jogo nesse final de semana. Fala um pouquinho do Verdão aí, Soler.
4: 15 graus lá em Teresópolis.
8: Vamos lá, Belo, porque também não tá 15. Porque venta, né? Esse é o problema. Tá muito frio aqui.
0: Não, lá é muito frio.
8: Mas enfim, pô, nossa, venta uma barbaridade. Mas vamos lá, né? O Palmeiras que vai ter esse duelo contra o Cerro Porteño será, somando os dois jogos, vai bater 20 jogos na história da Libertadores entre os dois clubes, né? São os times que mais se enfrentaram na história da Libertadores entre as equipes que não são do mesmo país, até porque no começo da Libertadores existiam os grupos de mesmos times dos mesmos países se enfrentando, né? Então, Palmeiras-Cerro Porteño é o torneio, é o duelo internacional que mais aconteceu na história eliminatória da Libertadores. O primeiro jogo acontece no Nubank Park, a partida da volta em La Nueva Oya, no Paraguai. O Palmeiras que não venceu nenhum dos dois jogos contra o Cerro Porteño nessa fase de grupos e por isso passou com a segunda colocação. Mas conseguiu, né, pegar um adversário mais acessível em comparação a outras opções que o Palmeiras tinha de um líder de grupo, né? Por sinal, ficou para a última bola, ficou 50-50. Ou caia Cerro Porteño ou caia Corinthians. Não tinha para onde o Palmeiras escapar e acabou dando o Cerro Porteño neste sorteio por parte da Comebol. Agora o foco do Verdão é o duelo contra a Chapecoense, depois do 4-1 contra o Júnior Barranquilla na noite de ontem. Todos os jogadores selecionáveis já se apresentaram às suas respectivas seleções. Emiliano Martínez no Uruguai, Giai Flaco Lopes na Argentina, o John Arias na Colômbia, Maurício, Gustavo Gomes e também o Ramon Sosa no Paraguai, e o Piquerez já estava com a seleção uruguaia. Além disso, o Palmeiras não conta com Carlos Miguel e Andreas Pereira, que estão suspensos pelo terceiro cartão amarelo para essa partida diante da Chapecoense. Então existe a possibilidade do técnico Abel Ferreira no domingo ir a campo com Arthur e Jefté entre os titulares, com o Jefté jogando de lateral esquerdo e o Arthur um pouco mais à frente, até pela quantidade de desfalques que o Palmeiras tem para este compromisso diante da Chapecoense. Boa notícia, Bruno Fuente, liberado pelo departamento médico, será o titular ao lado do Murilo na zaga. Então, provável Palmeiras de Marcelo Lomba, Kelvin, Bruno Fuchs, Murilo e Jefté, meio de campo com Luiz Pacheco, garoto da base, que na segunda-feira vai se apresentar na Seleção Sub-20 do Brasil, Marlon Freitas e Lucas Evangelista, no ataque, Alan, Arthur jogando nessa segunda linha e o Felipe Anderson como um falso 9. O porquê isso pode acontecer? Porque o Eric Belé só tem um jogo como titular no profissional e ele não é um centroavante, então o Palmeiras não vai colocá-lo como um centroavante nessa partida, pelo menos num primeiro momento. O centroavante que o Palmeiras tem é o Luíde, que não passa confiança, não está bem há muito tempo. O Paulinho ainda não tem liberação médica para atuar os 45 minutos iniciais, então por isso ele começa no banco, por mais que na quarta-feira ele treinou de forma integral, participou de todo o treino do Palmeiras, então vai jogar só os 45 minutos iniciais para não ter que sair no intervalo, então ele fica no banco com opção. E aí a quarta alternativa, melhor dizendo, que o Palmeiras teria no banco de reservas para o setor ofensivo, Riquelme e Felipe também como uma opção para entrar ao longo do segundo tempo. Então por isso o Abel deve ter um time um pouco mais conservador, um time de um pouco mais de pegada contra a Chapecoense, para no segundo tempo soltar um pouco mais o time, ter um time um pouco mais ofensivo no Nubank Park, nesta que será a última partida do Verdão antes da pausa para a Copa do Mundo. E depois Palmeiras deve dar entre 15 a 20 dias de descanso para os jogadores. Palmeiras até estudou, Belo, fazer amistosos na Europa, mas por enquanto não deu certo. A tendência é que o Palmeiras faça alguns poucos amistosos em território brasileiro quando voltar desse período de descanso. Flamengo e Santos vão para Portugal fazer amistosos. Palmeiras cogitou fazer isso, mas acabou não rolando, pelo menos nesse primeiro momento.
2: Tem time que enfrenta em amistoso clube do interior de São Paulo, vai para Minas, o Palmeiras vai jogar contra o Barcelona.
5: Mas esses amistosos seria contra quem? Porque todo mundo na Europa está de férias. Seria contra quem esses amistosos?
8: Agora contra os times portugueses, os mesmos que Flamengo e Santos estão estudando jogar, né? O Santos vai ter amistoso contra o Vitória de Guimarães e o Flamengo está fechando amistoso com o Benfica. O Palmeiras queria fazer o amistoso contra o Sport, mas não rolou até o presente momento. Então essas equipes portuguesas abriram o calendário para fazer esses amistosos com os times brasileiros, né? O Benfica com o Flamengo, o Santos está até tentando ou pegar o Benfica ou o Porto ainda em amistoso. Palmeiras cogitou fazer a mesma coisa, mas não rolou nesse primeiro momento. Então a tendência é que o Palmeiras, se fizer algum amistoso, será em São Paulo, será dentro da academia de futebol e provavelmente será contra times mais fracos, né, do interior de São Paulo, da Grande São Paulo, assim como o Palmeiras fez na pré-temporada, se é que dá pra chamar assim, né? Uma pré-temporada de 5 dias, pois é, né? Uma pré-temporada de 5 dias que todo mundo teve. O Palmeiras fez um jogo treino contra o Desportivo Brasil.
4: Agora eu vou tirar o Soler dessa, mas eu queria saber do Galvão que ele comentasse sobre essa nova regra. Nova não, né? Essa regra recente da Conmebol, que o Palmeiras só pega baba na fase de grupos até oitavas. Queria saber se essa regra se agrada a vocês. Porque todo ano é a mesma coisa, né? Só baba na fase de grupos e baba na oitava. Mas como é que aí passa, vai dificultando, mas fase de grupos e a oitava de final é só baba, essa regra foi criada pra, né? Pra...
9: Não, como é que você vai chamar? Eu
4: queria saber que
9: você
4: comentasse, Galvão, sobre isso.
9: De baba, o adversário que acabou de derrotar o Palmeiras, é isso que eu não tô entendendo. Aonde que vocês querem
2: então
9: chegar?
2: Então, porque você perdeu um jogo, o time é bom. Então, o Platense é bom.
9: Ele acabou de vencer o Palmeiras, é um time tradicional, é um time que tem a sua história também na competição.
2: Tem a sua história, é tradicional.
9: Vocês não vão me convencer. Eu sei que a narrativa é essa, mas vocês não vão me convencer que o Cerro Porteño é muito diferente do Rosário Central que o Corinthians vai enfrentar.
4: Essa regra foi

0: em campo. Vamos lá.
1: E aí, de repetir, né, Galvão, algo que também favorece a equipe do Falquinho no sábado, o Flamengo também com as mesmas dificuldades do Palmeiras, com a mesma quantidade de desfalques, ou até menos desfalques do que o próprio Palmeiras, o Flamengo vai pegar o Coritiba, que vive uma grande fase dentro do Campeonato Brasileiro, tem pontuado bastante como visitante, ganhou de Corinthians e de Santos na própria Neoquímica Arena, então o time do Coritiba não terá desfalques de jogadores convocados, então é um jogo complicado para o Flamengo, onde o Palmeiras, a depender, pode abrir 10 pontos de vantagem na liderança do brasileiro. Lembrando, né, claro, o Palmeiras tem um jogo a mais em comparação ao próprio Flamengo nesse momento. Mas um time conservador que pode ir a campo e para ninguém se assustar com uma dobra de laterais, um provável Palmeiras de Marcelo Lomba, Kelvin, Bruno Fuchs, Murilo e Jefté, meio de campo de Luiz Pacheco, Marlon Freitas e Lucas Evangelista, Alan, Arthur e o Felipe Anderson como um falso 9.
2: Soler, o Paulinho tá me falando que você tem um compromisso marcado aí, que a pessoa tá te esperando, então tem que te dispensar. Muito obrigado pela participação, parabéns pelo trabalho aí e até a próxima, Gustavo Soler.
1: Bom, vou encontrar essa pessoa, né? O Léo Pinheiro, meu colega de quarto aqui, que o homem deve estar.
2: Você vai encontrar o Léo Pinheiro à noite, vai ser longo.
0: É, o Léo Pinheiro você só encontra durante o dia, à noite você nem encontra.
1: Ele tá sossegado.
2: Um abraço. Valeu. Eu fui pra Brasília com o Léo Pinheiro fazer o jogo do Corinthians contra o Flamengo pela Supercopa. Eu sei que eu fiquei no quarto. Ele não tava. Ele apareceu no outro dia de manhã.
0: Passou 30 dias aqui na Copa do Mundo de Clubes da FIFA. O pessoal do hotel onde tava aí bateu na rádio pra perguntar se ainda tava
2: hospedado. Tava valendo o quarto.
0: Tava valendo a hospedagem, porque não encontrava mais. Ó,
2: Palmeiras e Chapecoense, 3 horas da tarde, abertura da jornada esportiva. Bola rolando às 4, narração do Guilherme Lage, comentários do André Galvão, reportagens do Kaique, o plantão do Lucasito. Oh, e diga.
0: O Dentinho me provocou, mas fala a verdade, você viu a escalação? Você viu? Isso não é a escalação de um time que deveria ter um elenco muito
3: Galvão.
0: Melhor. Mas tá com 60
2: desfalques. Você tá falando de um time desfalcado na última
4: rodada. E o time do Palmeiras é bem treinado pelo Abel. Vai isso ganhar da Chapecoense e vai jogar da mesma maneira que vem jogando. A mesma coisa. São os mesmos treinos, os mesmos jogadores e vai jogar.
2: Você quer defender a sua tese de que o Palmeiras é fraco, pegando o último jogo com a Chapecoense, com o time desfalcado. E aí você quer defender a sua tese em cima disso.
0: Não, o elenco é fraco, mas isso não aí.
2: Tem como. Uma final de campeonato.
0: O Dentinho falou é verdade. O treinador é bom.
2: É bom.
0: É, né? É bom pra caramba.
2: Torcida não gosta, mas ele é bom. Vamos pro intervalo, pessoal. Daqui a pouco a gente volta com muito mais aqui no Papo de Craque TMC, segundo tempo. Tem muito mais pra você.
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0: Voltando, 7:06, voltando com o Papo de Craque TMC segundo tempo. Eu, Marco Belo, estou ao lado de Dentinho, André Galvão, Barolo, já falamos do Palmeiras, da seleção brasileira, de Neymar, que a gente tem que dividir, né? Tem a seleção e tem o Neymar. E agora alguns recados pelo WhatsApp, porque chegaram muitos recados aqui pro Dentinho, pro Galvão, pro Barolo. Tem um recado aqui, deixa eu ver se assinou, já, de Carapicuíba. Palmeirense, o Palmeiras com tantos jogadores por seleções, pode-se considerar que o Palmeiras é uma seleção sul-americana? Já de Carapicuíba. Eu não vou perguntar isso pro Galvão, vou perguntar pro Barolo.
1: Acho que é um pouco exagerado, né? O Flamengo talvez seja mais, mas não deixa de ser, não deixa de ter jogadores convocados para seleções. Não sei se é uma seleção sul-americana. Segundo o Galvão, não é nem a seleção da Pompeia aqui do bairro. Mas
0: é por isso que eu não perguntei pra ele.
1: É importante, são jogadores importantes e seleções importantes, mas não sei se é uma seleção da América do Sul.
0: Belo, boa noite. O Barolo torce pra algum time, Edson? Não.
1: Não. Não. Tem um cara uma vez falou assim pra mim, escreveu no comentário assim: se Barolo não me engana, ele tem um canal, ele é corintiano, ele criou o canal só pra, ele fala que é São Paulo só pra ter o canal. Aí eu não aguentei, eu respondi assim: não era mais fácil eu criar um canal do Corinthians?
2: É isso.
0: Boa noite, Belo, né? Vocês são nota mil. Barolo, o Franco Zapiola do Platense jogaria fácil com a 10 no São Paulo. Luciano é um morto. Gilmar Lee, tricolor da Moca.
1: Não fala do Lucigol, que a Anzolândia te mata, hein? A Anzolândia começa a te xingar. E tem Marmanjo também, não é só Enzo, não. Tem Marmanjo também.
2: Mas esse aí, mas eu
0: esse
2: falei...
0: Mas esse Zapiola é bom, cara.
2: Falei na transmissão, né, Belo? É. Certeza que esse camisa 10 do Platense vai aparecer daqui a pouco no futebol brasileiro.
0: É.
2: Porque ele tem pouca idade. Ele
1: ainda mais que novo, tem, né? Na novo. Posição dele não tem jogador.
0: É. O gol que ele fez foi besteira do Hugo.
3: Mas a qualidade técnica dele, foi impressionante.
1: Se cai no pé do Tapa, ele manda a bola aqui, ó.
0: Se cai no pé do Pedro Raul, acho que ele tropeça.
1: Exatamente.
2: Se bobear, vou falar mais, hein? Se bobear, vai ser nessa janela aí. Daqui a pouquinho já tem um time.
0: Ele era do Estudiantes. Ele era do Estudiantes e o Platense pagou $500 mil por ele. Imagina. Não deve ser tão caro pra tirar ele de lá.
2: É que os times argentinos, sabendo que os times brasileiros pagam caro.
0: Isso, depende do time, né?
2: É, mas não, mas eles cobram caro. Pode ter certeza. Ó,
0: Márcio Duarte.
1: Tipo de janela que vai movimentar os clubes depois da Copa, né?
0: Márcio Duarte, flamenguista. A incoerência do Galvão não tem tamanho. No início da temporada, ele falou que o time do Palmeiras é o melhor que o Abel teve em suas mãos até hoje. Agora ele fala que o time é ruim. Eu concordo com você, Márcio.
3: Eu lembro Duarte, disso também,
0: Eu lembro dele falar isso.
2: Tanto sacanagem.
0: Eu lembro dele ter falado isso.
2: O máximo que eu posso ter dito, que eu realmente acho, é que o time titular do Palmeiras é um bom time. Isso é indiscutível. O time titular não tem lateral. Não tem lateral direito, mas
1: o elenco
2: é um bom time.
1: O elenco é fraco.
2: Agora, elenco é brincadeira.
3: De jeito nenhum.
2: A escalação aí, pô.
0: Ó, teve um WhatsApp aqui que infelizmente eu perdi, que perguntou se a gente não ia falar do João Fonseca. O João Fonseca derrotou o Djokovic hoje.
2: Só isso.
0: Que vitória, hein? Um absurdo.
1: De novo de virada, 3-2.
0: Um absurdo. Parabéns ao João Fonseca. Estamos torcendo por ele, Roland Garros, para que ele continue avançando. E quem sabe, né? Um título pro Brasil.
1: E agora não tem Sinner, não tem Alcaraz e não tem Djokovic.
0: Pois
1: os três favoritos estão fora.
0: Já tirou o bom, né? 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
4: Papo de Craque TMC segundo tempo.
0: Esse Galvão fica fazendo média com os adversários. Os palmeirenses estão com raiva dele. Sônia Rinaldi.
2: Um beijo pra você, viu, Sônia? É assim que a gente retribui, não é, Marco Belo?
0: É, tem que ser assim.
2: O carinho dos ouvintes.
0: Tem que ser assim, obrigado pela audiência. Tem que ser assim. Ó, outro que mandou, Belo, minha internet tá travando.

0: falar comigo.
1: Tudo não só pode, como já aconteceu.
0: Como já aconteceu também. Abração pra você, viu? Bora falar do Corinthians? Tem muito corintiano em Osasco também. Bora falar do Timão, Corinthians que enfrenta o Grêmio na Arena do Grêmio, amanhã, 5:30 da tarde. Os dois clubes têm 21 pontos ganhos. O Grêmio está na frente pelos critérios de desempate. O Grêmio que ganhou de 3-2 do Santos na última rodada. O Corinthians ganhou na Bacia das Almas com um gol do Labiade. No final do jogo, ganhou do Atlético Mineiro, saiu da zona de rebaixamento. E a gente já falou um pouquinho do sorteio da Libertadores, Dentinho, mas esse jogo contra o Grêmio, o Corinthians não tem o Memphis, que já se apresentou à seleção holandesa. E o Lingard foi liberado por um problema familiar, sério, a diretoria liberou o Lingard. Então o Corinthians não tem o companheiro do Yuri Alberto no ataque, isso se o Yuri jogar, né? Porque do jeito que ele tá, depois de ter sido vaiado na última partida, se o Yuri jogar, quem que você colocaria no lugar dele? Estão falando em Caio César, estão falando em Labiade.
2: Ah, o Caio César entrou muito bem nos jogos, tá indo muito bem nos jogos, é um jogador que tem um X1 muito bom, é grande jogador. Tem alguns desfalques o Corinthians precisa ganhar essa partida, é um jogo de 6 pontos, tá com o mesmo número de pontuação do Grêmio, mas tem que ganhar a partida para somar. O Corinthians não tá ganhando jogos fora de casa, então tem que ganhar essa partida, porque vai dar uma folguinha ali para sair perto da zona do rebaixamento, que seria muito importante, ainda mais sem o Memphis, que é um excelente jogador, que eu acho que tem que renovar o contrato, mas não pelo mesmo contrato que tem hoje em dia, né, que é muito difícil pro Corinthians, ainda mais pela situação financeira do Corinthians, mas renovando, com salário um pouco mais baixo, eu acho que é um jogador importante e ajudaria o Corinthians muito.
0: Posso trazer uma notícia exclusiva?
1: Claro, lógico.
2: Com certeza.
0: Eu ouvi de uma pessoa bastante importante, não sei nem se eu deveria fazer isso, falar isso, mas tudo bem, né? A função do jornalista é falar. Eu ouvi e vou falar. Eu vi de uma pessoa importante que essa história de que o Corinthians não vai botar só um real ou nenhum real na história do Memphis é pra ajudar. Não, é pra ajudar na captação de dinheiro. Porque se você fala que você vai pagar 1 milhão e são 3, só vem 2. Então, como o Corinthians quer achar empresas
1: que paguem os 3?
0: Que paguem o salário do Memphis, porque inclusive eu tenho um grande amigo que trabalha no marketing do Corinthians que me falou assim: se o Memphis tiver um salário de 3 milhões e o Corinthians conseguir 4 com essas empresas, um vai pro Corinthians.
2: Perfeito.
0: Então, quanto mais chegar, melhor. Quanto mais dinheiro chegar dessas empresas, melhor.
3: Mas, Belo, vamos supor, não chegou os 3, o Corinthians banca os 3?
0: Aí não renovaria.
3: Não renova.
0: Se não chegar aos 3, não renova. Tá. Por isso que não há certeza de renovação.
3: Precisa entrar
0: de fora. Precisa entrar o salário que o Memphis pediu, que eu ouvi não chegar a 3. Ele quer ganhar o mesmo salário do Yuri Alberto, que é o maior salário do Corinthians hoje, abaixo do Memphis, e é um pouquinho menos que 3. Não é tão difícil.
3: Caramba.
1: Caramba,
3: o Yuri Alberto tá ganhando bem.
1: Tá ganhando,
3: tudo
1: ganhando,
3: isso. Tá, acho que vale, Dentinho? Vale?
0: Rapaz, tá ganhando bem. O Yuri Alberto tá ganhando. É porque ele renovou até 2030. E era uma época que ele tava bem. Mas, que ele fez 30 gols no ano.
2: Ô, Marcos, sabe o que eu fico pensando? Vai deixar o Memphis ir pra Copa do Mundo sem renovar o contrato dele? Se esse cara faz 6 gols na Copa, o que, que vai acontecer, você acha? O salário dele vai aumentar mais ainda? Como o Corinthians vai segurar? Vai chegar clube da Europa, dos Estados Unidos, pra fazer proposta pra ele? Eu acho muito complicado deixar ele sem renovar esse contrato.
0: O que eles estão tentando fazer, você tem total razão. Ele pode ser valorizado, pode vir time da Arábia Saudita, querer pagar 10 milhões pra ele. Mas o que eles estão tentando fazer é acertar pelo menos as bases antes da Copa do Mundo. Quanto que o Memphis quer ganhar? 2.700, sei lá, alguma coisa assim. Quais empresas querem ajudar? Essa, essa e essa, beleza. Agora a gente tem que acertar tudo direitinho, porque, por exemplo, tem um problema. Tem uma seguradora que patrocina o Corinthians que vai pagar uma parte do salário. O que, que o Memphis vai dar em troca? O Memphis vai participar de congressos dessa seguradora? O Memphis vai viajar com os donos da seguradora quando eles forem fazer alguma coisa importante? Agora, o contrário. O Memphis acha uma empresa, porque ele tem uma pessoa também procurando empresas, o Memphis consegue uma empresa multinacional para bancar uma parte do salário. Daí ele liga para o Corinthians. O que, que o Corinthians vai dar para essa empresa? Vai dar placa de publicidade? Vai dar camisa? Vai dar a placa lá na Neoquímica Arena? Isso é
3: complicado a negociação, hein, Beto?
0: Exato, uma complicação. Caramba. Que mistura muita coisa. São 3 partes, né? São as empresas, o Memphis e o Corinthians.
1: Agora,
0: mas eles estão tentando fazer isso antes da Copa, por causa disso que você falou.
3: Então já tem empresa interessada.
0: Já tem 3 empresas interessadas. Então, só precisa acertar isso, o que cada um vai fazer. Exatamente.
3: Que é o complexo da história, é isso, né? Agora...

0: Agora, Belo, você não acha que a entrevista, eu vou perguntar para você e também queria que você trouxesse a informação de lá de dentro.
1: Uhum.
0: Você não acha que a entrevista do Memphis foi meio que uma esnucada no Corinthians? Porque como é que o Corinthians não vai renovar o contrato do Memphis com ele dizendo que quer ficar e ele falando que dinheiro não é problema? Porque ele falou isso.
2: Que diminui o salário. Perfeito.
1: Não foi uma esnucada para ele renovar. Eu conheço bem o Memphis, assim, conheço de pessoas que ficam em volta dele, claro, nunca saí com o Memphis pra tomar cerveja nem nada, mas o Memphis só vai pra zona mista quando ele quer.
0: Sim.
1: O assessor não manda, ó, Memphis, tua vez, não manda, igual manda todos os outros lá. Ele só vai quando ele quer. Inclusive nesse último jogo contra o Platense, a TV detentora de direitos tentou entrevistar o Memphis e ela tem direito a entrevistar três jogadores. O Galvão sabe disso. Ela escolhe três jogadores. E o Corinthians é obrigado a levar esses jogadores. Um dos jogadores escolhidos era o Memphis. Ele não foi.
3: Tem uma multa, né? Se
1: o Corinthians
3: não for
1: vai
3: na
1: ter
3: entrevista,
1: que pagar uma multa.
3: Tem uma multa, isso,
1: o Corinthians,
3: né,
1: vai ter que pagar uma multa, porque ele não foi. Só que daí ele quis falar na zona mista. Por quê? Para dar um recado, mas não é um recado de renovar. É, foi um recado contra a diretoria. Foi um recado contra algumas pessoas da diretoria. Porque se você pegar todas as entrevistas dele, uma para TV detentora, outra para TVs que não são detentoras, outra para rádio, outra para web rádio, se você juntar tudo, ele falou várias vezes: eu não quero que meu contrato seja exposto como foi, eu nunca passei por isso na minha carreira, que os números dessa vez não sejam divulgados.
0: Que ele está absolutamente certo,
1: com certeza.
0: Que ele está certo.
1: Eu não quero falar sobre companhias que eu estou indo atrás, vocês não têm nada a ver com isso, o problema é meu. Ele deu uma série de cutucadas na diretoria para que, se ele renovar, seja diferente. Eu acho que foi mais nesse sentido. Não para forçar a renovar, como o Yuri Alberto fez,
0: por exemplo. Eu digo, como bate isso na torcida, né? Bate na torcida, pô, o cara quer ficar... Ele
2: baixo
0: tá
2: salário.
0: Ele tá declarando que ele quer ficar, ele tá declarando que dinheiro não é problema. Ou seja, se o Corinthians não renova o contrato do Memphis, eu tô indo direto lá na frente, pro resultado. Se o Corinthians não renova o contrato do Memphis, a torcida chama a diretoria de incompetente.
1: Não, mas o torcedor, você ao entendeu? Mesmo tempo... Entendi. O torcedor ao mesmo tempo sabe que ele diminuiu o salário, mas que o salário dele é altíssimo e que o Corinthians não tem dinheiro. Tá com transfer ban.
0: Mas ele falou com todas as letras que ele não tá preocupado com isso.
1: Não, então ele vai jogar de graça?
0: Então, mas essa foi a declaração dele, Belo.
1: É, mas o torcedor não é bobo, né? Ele não vai jogar de graça. Ele ainda vai ser o salário mais alto do
0: ele
1: time.
0: Ele meteu uma de Vitor Pereira lá. Na...
1: você não sabe,
2: Belo,
1: quanto dinheiro eu tenho no banco.
2: Pelo que você conhece dos bastidores do Corinthians, você acha que o Corinthians, se renovar o contrato, é meio que... a contragosto, assim, não queria, vai, mas o cara quer ficar, se dependesse da diretoria, queria se livrar dele, ou... Porque nos bastidores a informação é que a diretoria não gosta dele, né? Tem muita gente dentro do Parque São Jorge que não gosta dele.
1: As pessoas que estão na direção do Corinthians eram opositores ao Isso. Augusto Melo. E para derrubarem o Augusto Melo, eles vazaram o contrato do Memphis.
2: Entendi.
1: E que deu todo aquele problema e tal.
2: Horroroso.
1: E hoje eles estão na direção. E o Memphis sabe. Se eu sei quem vazou, ele sabe.
2: Exato.
1: Se eu, Marco Belo, sei, ele sabe quem vazou. Então ele tem os alvos dele lá na diretoria. E a diretoria também não gosta muito disso. Porque ele falou, não, quando o Corinthians ganhou a Copa do Brasil, ele deu uma declaração: tem gente aqui que não sei por que está aqui.
3: Estava todo mundo reunido na hora da Exato. Oração ali, depois que acabou o jogo. Ele diretoria deu uma indireta, né, para a diretoria.
0: Ele,
3: né?
0: Eu lembro disso daí. Ele meteu uma de Judas, acusando
1: Exato.
0: Um dos que estavam ali.
1: Se não houvesse
0: na rodinha
1: se
0: de
1: não houvesse
0: Judas
1: rede
0: Iscariote.
1: Social, se não houvesse rede social. Se não houvesse eleição no final do ano, não renovaria.
2: É isso que eu queria
1: dizer. Não renovaria.
2: Entendi.
1: Nem o presidente, nem o vice.
0: É, o Corinthians não queria renovar.
1: Claro que não. Claro que não.
0: O Corinthians não queria renovar, mas ele foi muito inteligente, cara. A declaração que ele deu, o Memphis é um cara inteligente.
2: Ele tirou o pino da granada e jogou a granada para os caras segurar.
3: Colocou a bomba na mão da diretoria.
0: Exatamente.
3: Isso ninguém mas aí como pode... faz? Memphis pode acabar o contrato e não renovar. E o Yuri Alberto querendo sair do Corinthians. E aí, vai contratar quem? Quem vai segurar... A bronca.
2: Os transfer ban que tá tomando.
3: Não, aí é loucura. Pedro Raul?
0: Não, e o Diniz, o Diniz faz questão de dizer toda a entrevista que o maior reforço que o Corinthians pode ter é segurar o elenco. E ele Sim. tá certo.
2: Exato.
0: E o
2: não
0: Diniz
2: tem dinheiro
0: para
2: contratar,
0: certo.
2: Não tem dinheiro para trazer jogador.
3: Mateuzinho tem proposta, Hugo também tem proposta.
1: Bidon, André.
0: Num mundo normal, né, se o Corinthians fosse hoje um clube saudável, bem administrado, essa discussão nem existiria. O Corinthians seguraria o Memphis, renovaria o contrato, ficaria com o Yuri Alberto.
2: Não, né? Se não se vendesse o dinheiro, seria revertido.
3: Então, vai ter que vender nova, o André, né? Que é um garoto novo, tem muita qualidade técnica, porque vai ter que fazer dinheiro.
1: E vai o Bidon, provavelmente.
3: Mas o Bidon joga muita bola. O Bidon, pra mim, tem que ser vendido por 50 milhões de euros, porque ele é muito bom de bola.
2: Mas o que acontece, o que pode acontecer no Corinthians, é o que acontece no São Paulo, né, Tinho? Vende por dinheiro de pinga, por necessidade, e aí usa o dinheiro pra pagar dívida. O dinheiro não vai pra contratar jogador.
3: Barolo, o Corinthians é um dos times que vende mal no Brasil. O Corinthians sempre vende 7 milhões de euros, 5 milhões, 10 milhões.
1: Mas é mais fácil achar um cara pra posição do Bidon ou do Yuri Alberto?
3: Então, eu gosto muito do atacante do Atlético Paranaense, né? Eu acho que ele é muito bom jogador. O Corinthians podia ir lá buscar o Viveiros, né? Muito bom jogador. E o cara não tem grana, mas então vende um ali e tenta buscar ele, porque que qualidade ele tem. Então ele faz o básico ali, ele fica na posição dele ali, ataca a profundidade e tá ali pra finalizar. E o Roberto é bom jogador, mas às vezes cai muito pra beirada e quando tem um cruzamento, quem tá dentro da área pra fazer o gol? Tinha que ser ele. E aí, ele, 7 jogos sem fazer gol, 8 jogos sem fazer gol, foi uma briga com a torcida.
1: Ainda. Fazia salário, entendeu? Fazia anos que eu não via, juro pra vocês, fazia anos que eu não via uma vaia tão grande a um jogador quanto a torcida do Corinthians vaiou o Yuri Alberto contra o Platense. Fazia anos.
2: Mas aí a vaia foi quando ele pegava na bola?
1: Não, ele foi substituído. Porque o torcedor do Corinthians, ele tem essa máxima de não vaiar com a bola rolando. Isso mesmo. Então, quando ele pegava na bola, ninguém falava nada. Agora, quando ele foi substituído, até ele ir pro banco, o estádio inteiro, um negócio absurdo.
3: Mas quem jogou? Foi ele que jogou contra a torcida. Por que vai dar uma entrevista dela dessa depois de 8 jogos sem fazer gol, faz um gol da vitória, torcida feliz, vai dar uma entrevista infeliz daquela? Não precisava dar uma entrevista feliz daquela. Aí jogou a torcida contra ele, agora vai ter que corresponder dentro de campo fazendo gols. É, principalmente amanhã, né?
2: Tudo que o Memphis soube fazer, ele não soube.
3: Ele não soube fazer.
0: É uma situação que, assim, o Corinthians é muito difícil, mas o Corinthians vai ter que tomar uma decisão. Agora, logo, no meio do ano.
3: Logo,
0: é
3: isso.
0: Vai ter que tomar uma decisão, porque, assim... Tudo bem, eu...
1: Decisão é tudo que o presidente corintiano não toma.
0: É porque eu entendo que o Corinthians não vai conseguir pegar um valor bom pelo Yuri Alberto, porque só tem 50%. Toda essa história nós já sabemos. Só que o Yuri Alberto, claramente, ele não tá mais aqui, cara. A cabeça dele não tá mais aqui. Então, e se o Corinthians fosse um clube, de novo, super saudável, bem administrado, que pudesse se dar ao luxo de, olha... Yuri, você quer sair, mas ó, a gente, desse jeito que você tá fazendo aí, não dá, tá? Então você vai ficar aqui afastado, né?
2: A gente só aceita uma proposta acima de tanto.
0: E aí o Corinthians já contratava um outro jogador pra colocar no lugar, tá vendo, Yuri? Então você não vai sair daqui, não vai pra lugar nenhum. Agora, não é essa a situação do Corinthians. A realidade do Corinthians é outra. O Corinthians precisa do dinheiro.
2: Vira refém.
0: E o jogador, ele não tá mais afim, cara...
3: Mas quantos por cento o Corinthians tem do Yuri Alberto?
1: 45%.
3: 45%. Quem vai pagar alto assim nele? Quem vai pagar alto nele? Ninguém vai. Ele tem um salário bom, ele já passou na Rússia. Na Rússia ele não jogou. Quem vai querer ele na Itália? Na Itália ele chega na Itália, tem um treinador que não gosta dele e não coloca ele pra jogar. No Corinthians ele tem moral, ele é ídolo da torcida. Então por que ele não fica no Corinthians? Eu não entendo isso às vezes, cara.
2: Se não, ele vai pro Milan, vamos supor, um Turino, pra um Nápoles. Se ele jogar o que ele tá jogando aqui, a trajetória dele no Corinthians, se ele fizer o mesmo império, ele não joga
3: lá. Ele não farda nunca mais.
1: É o que a torcida,
3: ele não coloca roupa pra jogo.
1: A torcida falou, a torcida escreveu assim: aqui é o único clube em que a gente aplaude você por dar carrinho, isso, não por fazer gol. Lá você vai se ferrar.
2: Faz sentido.
3: Mas eu acho. E ele já passou por lá. Ele foi no Zenit.
1: Agora,
0: eu tenho a opinião que o Yuri Alberto tem boas condições.
3: Não, ele é bom jogador. Ele é bom jogador. Mas pega um treinador.
1: Chega a proposta,
3: pega um treinador na Itália que não gosta da característica dele de sair da área, de ir na beirada, gosta de cara ficar ali paradinho pra fazer o gol. Aí complica a vida dele.
1: Eu não posso encerrar o Corinthians sem falar da parte política. Infelizmente, não dá pra falar só campo e bola.
3: É, Barroso.
1: Ontem, Duílio Monteiro Alves, ex-presidente do Corinthians, que comandou o clube de 2021 a 23, foi diretor de futebol na época da conquista do bicampeonato mundial, da Libertadores da América, ele simplesmente renunciou. O Duílio renunciou para não ser expulso do clube. Ele fez uma jogada de xadrez. Ele entregou a carteira de sócio remido, não é mais sócio. Ele era conselheiro vitalício, não é mais conselheiro vitalício. Era membro do CORE, que é o Comitê de Orientação, não é mais membro do Comitê de Orientação. Ele não é mais nada do Corinthians. Ele fez uma carta emocionante, que ele ganhou a carteirinha de sócio remido do avô e não sei o quê, a família dele. Não, tudo bem.
0: É uma família inteira.
1: Sim, isso aí é tudo verdade. Mas na verdade, ele renunciou para não ser expulso. Porque a informação que eu tenho é que o processo dele estava mais grosso do que o processo do Andrés. Porque o processo do Andrés era por cartão corporativo. E o Andrés foi expulso. O Duílio responderia por cartão corporativo e supostas notas frias, que supostamente teriam sido usadas na época dele como presidente do Corinthians.
0: Ele chega a falar sobre isso, né?
1: Na carta
0: ele
1: só
0: diz
1: que são... Só que ele faz um negócio ridículo, né?
3: É, eu vi isso.
1: Ele pegou 2 meses que os caras pegaram de nota fria, ele pegou o total e dividiu por 3 anos de mandato, daí deu R$37 por dia. Daí ele falou, pô, falaram que eu roubei porque eu peguei R$37 por dia. Não, foram 2 meses, pô. Foram dois meses.
2: É, não. O Casares fez algo parecido também. Ele renunciou para não ser expulso.
1: Exatamente. Ele não vai ser expulso, não pode ser expulso, mas o processo continua, tá? E ele pode ter que devolver o dinheiro, se por acaso chegarem à conclusão de que ele tem alguma culpa no cartório.
0: Mas perde força.
1: E no Ministério Público.
0: Ele saindo da política do clube perde força.
1: Mais ou menos. Porque o irmão dele continua lá, o pessoal da chapa dele continua lá.
2: É só o nome, né?
1: É o nome dele. Ele passou vergonha, né? Ele acabou passando uma vergonha antes para não passar vergonha depois. E o processo continua e o processo do Ministério Público continua, principalmente, tá? Não só com o Andrés e o Duílio, o Augusto, o Osmar está no Ministério Público também. Hoje foi descoberto que aquele Nandão lá da empresa de segurança, que o Osmar jurou de pé juntos, em entrevistas, que não era funcionário do Corinthians, ele tinha até um e-mail corporativo do Corinthians.
0: Nossa.
1: E o Osmar jurou que ele não era funcionário do Corinthians. Ele tem até um e-mail corporativo. O Nandão, que é o amigo do Osmar Stable, que anda com ele para baixo e para cima.
2: O que acontece, né, Bela? É como no São Paulo tem a investigação interna do clube e tem o Ministério Público.
1: Exato,
2: investigando. Os dois não lados. É assim, acaba em pizza no clube, mas o Ministério Público continua investigando.
1: Exatamente. Tem os dois lados. Tem o clube, mas se o clube não funcionar, tem o Ministério Público investigando também. E na segunda-feira agora vai ser a votação da possível expulsão do Augusto Melo, mas vai ser expulso o Augusto Melo também. Mas daí não tem nada a ver com vai de bet, não tem nada a ver com o cartão corporativo. É por tentativa de golpe. Cada um é uma
2: Nossa
1: coisa, né?
2: Senhora.
1: Por aquela noite lá em que ele tentou invadir a sala da presidência e voltar a ser presidente à força. Então o Augusto Melo vai ser expulso provavelmente, só que ele é sócio do clube só, ele não é conselheiro, né? Porque como ele era presidente, ele não concorreu ao conselho, ele é apenas sócio do clube. Diga.
0: Uma coisa que o Duílio Monteiro Alves falou na carta dele, eu concordo. O Brasil, né? Isso é uma coisa nossa, né? Do país mesmo. O Brasil tem essa esperança, acho que de tão sofrido que é o nosso povo, de que vai sair todo mundo, né? E daqui a pouco vai ter uma limpeza e vão aparecer os anjos, né, que... Os
2: salvadores da pátria.
0: Que vão salvar o clube. Isso que o Duílio escreveu é verdade. Tipo, existem algumas pessoas inocentes que acham que tá saindo todo mundo que é ruim lá no Corinthians e que só vão ficar os bonzinhos lá no Corinthians.
3: Ah, mas se comprovar que fez coisa errada, tem que sair mesmo. É. Não tem que sair. Tem que tentar tirar as pessoas que tá fazendo mal pro clube eliminar. Eliminar, não tem como deixar. Paulo,
2: né? É muita gente.
3: Não tem
2: gente,
3: como deixar. Né? Se comprovar lá que fez coisa errada, tem que sair fora do Corinthians. Tem que sair fora do Corinthians, só tá prejudicando o clube.
1: O problema é que isso já está impregnado dentro do clube, gente. No São Paulo também, está impregnado.
2: Exatamente.
1: Eu conversei outro dia com o Alê, presidente do Gaviões, e eu falei, a saída do Andrés pode ser vista como um símbolo, só.
2: Então,
1: mas não vai parar nada.
2: Bela, isso que eu ia te perguntar, qual a importância que teve para as mudanças que a torcida do Corinthians quer? O que vai mudar efetivamente com a expulsão?
1: Zero. É um símbolo.
2: É um
1: símbolo de que se chegou nele pode chegar a qualquer um, só. Mas ele vai ter que devolver o dinheiro ainda, se for julgado culpado. E tem o Ministério Público também, como você disse. Agora, a saída dele em si não vai mudar nada. Ele não vai poder entrar na piscina.
2: Não é um recado, não é nada de...
1: Não.
2: É só, ó, um nome saiu, tá
1: vendo? A chapa dele continua lá. É uma chapa de 25, agora são 24. Renovação e transparência. É, tem 3 diretorias na gestão do Osmar Stable da renovação e transparência. O Osmar, que ao assumir disse que mudaria o Corinthians, colocou 3 diretores da renovação e transparência, que não tinha no Augusto. Então o Osmar colocou quem até estava fora na gestão do Augusto. Mas enfim, esse é o Corinthians. que continua em altos e baixos.
2: Eu como torcedor rival, assim, eu juro pra vocês, é muito triste isso.
1: É.
2: Porque é muito do futebol brasileiro. A gente fala do Santos, a gente fala do São Paulo, a gente fala. Eu falei pro Deitinho, eu perguntei pra ele: imagina se esses clubes fossem administrados decentemente. O tamanho que eles seriam, o tamanho com a torcida que tem, com a força que tem. É muito triste pro futebol brasileiro.
1: E o tamanho que teria o Campeonato Brasileiro.
2: Exatamente, o futebol brasileiro como um todo. Né?
1: O pessoal participa aqui pelo 3025.001, muita gente falando do Corinthians, muita gente falando de outros clubes que a gente vai tratar aqui, vamos falar do Santos, vamos falar do São Paulo, daqui a pouco também no Papo de Craque TMC Segundo Tempo, mas agora eu vou falar da BYD, porque a galera sempre me pergunta por que que eu tenho orgulho de falar da BYD aqui no programa. 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
2: 7 horas 38 minutos. Você tá no Papo de Craque TMC Segundo Tempo com Barolo, Galvão, Dentinho e comigo, Marco Belo. Vamos juntos até as 8 horas da noite. Tem muito assunto ainda pra gente tratar, como por exemplo o Santos Futebol Clube, que joga amanhã contra o Vitória às 8 da noite. Tô vendo aqui a partida do Santos por essa 18ª rodada do Campeonato Brasileiro, o Peixe que está abrindo a zona de rebaixamento da competição. Precisa vencer para não parar 2 meses para a Copa do Mundo estando na zona de rebaixamento, que é muito ruim. E o nosso Fabiano Fará vai falar do Santos aqui para a gente. Fala aí, Fará.
3: Fala, Belo. Amigos do Papo de Craque TMC Segundo Tempo, grande abraço. O último movimento do goleiro Gabriel Brazão com a camisa do Santos pode ter sido pênalti defendido contra o Deportivo Cuenca na Copa Sul-Americana no meio da semana na Vila Belmiro. Gabriel Brazão foi suspenso pelo STJD da CBF por 4 partidas por falar mal da arbitragem de Rafael Claus no clássico contra o Palmeiras. Cabe recurso, porém o Santos vai deixar Gabriel Brazão cumprir o primeiro jogo de suspensão amanhã contra o Vitória na Vila Belmiro às 8 da noite. Portanto, Diógenes será o goleiro titular do Peixe. Lucas Veríssimo volta de suspensão e é a novidade. Outro que retorna ao time do Santos é o volante uruguaio Christian Oliva, recuperado de um cansaço muscular, de fadiga muscular. Ele ocupa a vaga de Gustavinho, que está suspenso e não atua contra a equipe baiana. Lembrando que o Santos precisa vencer para tentar, antes da pausa para a Copa do Mundo, sair da zona do rebaixamento. Um provável time que Cuca deve colocar a campo amanhã na Vila, para poucos torcedores, expectativa de público entre 7 e 8 mil pessoas, até porque o Santos não tem Neymar, que serve a seleção brasileira, ingressos a R$ 5,00 para sócios, mesmo assim a procura é muito baixa. Então, o provável Santos de Cuca tem Diógenes no gol, Igor Vinícius e Escobar nas laterais, Lucas Veríssimo e Adonis Frias ou Luan Pérez na zaga, mais para o Adonis Frias ser mantido entre os titulares. A dupla de volantes, com William Arão e Christian Oliva, na armação Miguel Ángel III, o Miguelito boliviano, mais à frente pela direita Gabriel Bontempo, pela esquerda Álvaro Barreal e centralizado Gabriel Barbosa, o Gabigol, que surpreende pelos números nesta temporada. De 26 jogos disputados pelo Santos, ele tem 20 ações que resultaram em gols, 13 gols e 7 assistências. Por isso, na ausência de Neymar, ganha muita moral com o técnico Cuca. Para fechar, reunião do Conselho Deliberativo sobre a alteração do Estatuto, o que é chamado nos bastidores como o golpe do Estatuto. A torcida pressionou mais uma vez ontem à noite, fez muita pressão em cima dos conselheiros na Vila Belmiro, e o principal quesito de mudança para concorrer à presidência do Santos: não temos alteração. Ou seja, aquela previsão de 1 ou 2 mandatos completos como conselheiro para poder concorrer à presidência, às eleições em dezembro deste ano, caiu. Segue o que diz o atual estatuto: 10 anos de sócio ininterruptos e ser maior de 30 anos. É uma derrota da gestão Marcelo Teixeira, que queria a mudança estatutária. Mas não para por aí. Outras reuniões vão definir ainda mais 50 itens de possíveis mudanças no Estatuto do Peixe. Tá certo, Belo? Grande abraço!
2: Outro pra você, Fará, a gente falava, né? Santos, São Paulo, Corinthians, são todos iguais, são todos muito parecidos. No Santos, a mudança do Estatuto é chamada de golpe do Estatuto.
4: Mas eu fico me perguntando, né, Belo? Você vê, o Santos numa situação terrível, Corinthians terrível, São Paulo terrível, e uma briga desesperada por poder, né? Quanto amor que essas pessoas têm pelos clubes,
2: pois
4: né? É muito sentimento, que bonito isso.
2: Outro dia descobriram um funcionário do Corinthians que ganha R$ 297 mil por mês. E eu falei assim: eu não tenho medo desse cara. Eu tenho medo de quem não ganha nada. De isso. Quem ganha zero e paga esse cara.
4: Exatamente.
2: Esse é o cara que eu gostaria de descobrir o que que faz. Né? Esses que não ganham nada.
4: Que decidiu, né? Vou pagar 200 pau pra esse cara aqui.
2: Porque eles querem estar lá por algum motivo.
4: Exatamente,
2: né?
4: É muito amor pela instituição, é muito acho bonito amor. Isso.
2: Agora, Dentinho, Santos e Vitória, Vila Belmiro, o Vitória venceu o Internacional na última rodada por 2-0. Vitória está na 11ª colocação do campeonato, 22 pontos, e o Santos tem 18, é o primeiro da zona de rebaixamento. Esse time aí que o Fará colocou em campo, ganha do Vitória?
0: Rapaz, jogo difícil para o Santos, a equipe do Vitória vem embalada, jogando bem dentro de casa, também não ganha muitas partidas fora de casa, mas o Santos precisa ganhar essa partida de qualquer jeito para sair ali da zona do rebaixamento, né? Então vai ser um grande jogo, mas eu acredito que com essa equipe do Santos aí, a torcida vai sofrer muito.
4: Melancólico, né? Não. 8 mil pessoas, 7 mil pessoas na Vila, ingresso a 5 reais, que melancólico.
0: Pois é, né? Torcida do Santos tem que torcer triste. Pro Gabigol tá inspirado aí, é. Porque senão vai complicar muito pro Santos.
5: E já foi assim no jogo da Sul-Americana. Também, né? É. O Santos já teve esse público pequeno, né? Mesmo com ingresso barato, mas é um jogo, cara, absolutamente decisivo. Se você parar pra pensar no que vale esse jogo,
0: vale muita coisa.
5: O Santos está na zona de rebaixamento, pega um adversário direto que é o Vitória, né? O Santos precisaria demais vencer essa partida, cara. Demais, demais. Talvez seja no Campeonato Brasileiro um dos
4: até
5: jogos.
4: Agora o jogo mais importante.
5: É um dos jogos mais importantes que o time já teve.
0: Mas sabe que eu fico impressionado? Agora a torcida tem que apoiar agora. Exatamente. Porque é isso, não tá perto do fim também. Do campeonato, tá ali. Tem que apoiar agora. É. Ir no estádio, comparecer no estádio. Aí deixa pra ir no final quando o bicho já tá pegando. Então a torcida tem que apoiar o Santos agora.
5: E o Santos, assim, na Copa Sul-Americana, o Santos deu uma sorte. Esse sim deu sorte.
4: Ameaçado de não classificar, né? Passou toda a competição na
0: bola. Mas eu acho que o Santos tem que abandonar a Sul-Americana e focar no brasileiro. Se não focar no brasileiro, o Santos tem grande risco de cair para a segunda divisão.
5: É, isso é verdade, né? O Santos é um time que hoje é um dos candidatos ao rebaixamento.
2: Já está 2 pontos do 16º.
5: Mas é que assim, foi impressionante a sorte do Santos na Sula, porque o Santos fez quase tudo errado. Classificou no último jogo com uma vitória só. E aí você vai comparar, por exemplo, o sorteio do Santos com o sorteio do São Paulo, cara, que fez tudo certo, passou em primeiro no grupo. É um negócio de louco.
4: Mas sabe o que acontece, Galvão? O problema é que o Deitinho tá falando. Tem o Campeonato Brasileiro, deu sorte na Sul-Americana, só que a chance de ganhar a Sul-Americana também não é lá essas coisas, né?
5: Olha, mas se pegar a chave do Santos...
4: Não sei,
5: Não é impossível.
4: Vai se dividir em duas competições estando nessa situação.
5: Não é impossível.
0: E o elenco não é grande ainda.
5: O Santos pega o CV da Venezuela, depois pega o CV que jogou contra o Corinthians no ano passado.
2: Exatamente, que é um time semi-amador.
5: Depois o Santos pega o Macará do Equador.
2: O filho do presidente é o meio de campo do time.
5: Então.
4: Mas o problema é assim, vai indo longe, o Campeonato Brasileiro.
0: Esquece o brasileiro.
4: Aqui, não sei se foi uma boa essa classificação.
2: O Santos tem que torcer contra o Vasco, contra o Corinthians, contra o Grêmio, contra o Internacional.
4: Porque agora já começa, né? Já começa a se olhar os outros na tabela.
2: Porque antes estava todo mundo com a mesma pontuação. Agora o Santos já está a 2 pontos do primeiro fora da zona de rebaixamento.
5: Que é o Vasco.
2: Já começa a complicar. E o Mirassol está logo atrás, está 2 pontos atrás do Santos.
4: Se ganha no
2: tem
4: final
2: 16.
4: De semana, vai como é que fica a pausa para a Copa?
2: Pois é.
5: E o Mirassol tem um jogo a menos, só que é um jogo a menos contra o Flamengo. Né?
2: Você acha que o Mirassol não tem chance de ganhar?
5: Não. Só tô pontuando que não é um jogo qualquer.
4: Tá
5: um jogo,
4: não é fácil, né?
2: 7:46. Não é porque o Galvão gosta de dar resultados antes, entendeu? 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
2: Kaique Silva, 7h48, o senhor está no Mangueirão, Kaique Silva?
7: Não.
2: Vai?
7: Também não.
2: Já esteve?
7: Uau. Nunca estive, mas gostaria de conhecer.
2: Ah, não, você vai conhecer, um dia você vai conhecer, fica tranquilo, ainda mais com essa vontade.
7: Eu sou dos tempos que eu assistia os jogos pela televisão, eu fazia gol e tremia, né? Chacoalhava o Mangueirão lá, você lembra dessa época aí ou não?
2: Não era com gol. Remo e São Paulo, domingo às 8h30 da noite, o jogo do Tricolor pelo Campeonato Brasileiro, você pode falar desse jogo se você quiser, mas também do sorteio da Sul-Americana. O espaço é seu, meu caro Kaique Silva.
7: É isso, Belo. Vamos começar pelo sorteio da Sul-Americana, com um pouquinho de cara também de Taça Libertadores, né? Porque o São Paulo, nas oitavas de final, enfrenta a equipe do Bolívar ou o Grêmio, né? O confronto de tricolores brasileiros, tricolor paulista e tricolor gaúcho, já podem se enfrentar nas oitavas de final. Projetando uma possível quartas de final, tem ali o River Plate, tem o Boca Juniors pelo caminho, né? Uma possível semifinal tem River Plate no caminho, enfim, uma trajetória que pode ser bastante complicada para o São Paulo, mas muita coisa pode acontecer, inclusive o próprio tricolor não chegar até essas fases, né? A gente torce para que sim. Enfim, pelo Campeonato Brasileiro, hoje teve treino aberto lá no CT da Barra Funda, Belo. E duas notícias boas ao torcedor de São Paulo, porque o Cauli e o Marcos Antônio treinaram integralmente com o restante do elenco e podem ser novidades. Eu já vi que o Barolo está aí na bancada e ele pode responder se são boas notícias mesmo ao torcedor ou não, né? O Marcos Antônio, eu acho que sim. O Cauli já fica um pouco mais à dúvida, né?
4: Depende, né, Kaique? O Cauli, com certeza, não. Mas o Marcos Antônio é uma ótima notícia à volta dele, desde que ele não se lesione pela quinta vez o mesmo músculo. Porque ele já se lesionou 4 vezes, teve 4 lesões musculares. Aí ele volta e se lesiona de novo. Se ele voltar, ótimo, é o principal jogador do São Paulo, o melhor jogador. Só que tem que ver se ele tá completamente recuperado, porque das outras vezes ele não tava.
0: Mas já tá jogando a zica pra ele, Barolo?
2: Não, pelo amor de Deus, Barolo. Aí não, Barolo.
0: O cara se machucou.
2: Tá jogando a zica?
4: O cara se machucou 4 vezes, 4 lesões musculares, ele recupera, entre aspas, volta. Eu só tô preocupado com a saúde do jogador.
0: Mas tem que torcer pra ele se recuperar.
4: Eu tô torcendo faz 4 vezes.
0: E teve um tempo mais longo pra ele se recuperar agora, Barolo.
4: Já teve um período longo também. Ele, no São Paulo, é a principal peça do São Paulo. Destaque do São Paulo, melhor jogador disparado no São Paulo. Só que ele tem que estar em condições. Espero que dessa vez o Departamento Médico do São Paulo tenha acertado e ele volte com condições de jogar. E agora eu fico me perguntando, será que vale a pena você colocar ele num jogo como esse, mesmo aceitando 100% em condições que ele não está treinando direto, ele voltou anteontem para os treinamentos, no último jogo antes da parada da Copa? Eu sinceramente fico me perguntando isso. Se vale a pena arriscar, como o São Paulo já arriscou jogar o jogo contra o Santos, que ele teve em campo no final de semana, na segunda-feira treinou com chuva, voltando de lesão muscular, e na quinta-feira ficou de fora do jogo mais importante do São Paulo contra
2: ele
4: dele.
2: Mas não é porque depois desse jogo vai ter um tempo, e ele sentir alguma coisa, ele pode recuperar.
4: Então, Délio, esse é o meu medo, porque ele já aconteceu isso, né? Ele já ficou, já voltou, sentiu, ficou parado, voltou, sentiu, ficou parado. É um ciclo que se repete no São Paulo. Eu, sinceramente, eu tô falando isso porque eu não confio nas pessoas de lá, não confio. Se você fala que o jogador tá bom, eu não confio. No São Paulo, eu não confio. Torço para que esteja, é um jogador importantíssimo, mas eu não confio no Departamento Médico de São Paulo, não confio.
0: E o campo do Remo, o Mangueirão, então, é muito campo ruim, pesado, o campo pesado, eu acho que tem que tomar muito cuidado, que normalmente tem lesões nesse campo. Então, acho que é bom dar uma segurada nele, esperar essa pausa para quando ter a volta ele voltar com tudo. Eu também acho que não vale a pena, seguraria ele para depois.
8: Pelo menos o jogo dessa vez é à noite, né? Porque os caras têm mania de marcar jogo com o Remo à tarde lá em Belém do Pará.
4: Chove todo dia.
8: Chove pra caramba lá, todo mundo sabe. Eu acho que isso é incrível.
2: Cada jogo demora 4 horas.
4: Não chove pouco, né? Nunca chove pouco. É só um dilúvio.
8: Pô, todo mundo que vive lá, já foi pra lá, sabe que chove nessa hora. E os caras vão lá e marcam a hora do jogo na hora que vai chover. É uma loucura.
2: Mas mesmo com o gramado assim, o Remo não ganha em casa, né? O Remo faz uma péssima campanha.
8: O Remo não tem uma boa campanha em casa, acho que é o pior mandante, né? Mas o Remo melhorou nas últimas rodadas do Campeonato Brasileiro. É
4: que vai pegar um adversário que gosta de ressuscitar times que estão na parte de baixo da tabela. São Paulo é especialista nisso.
8: Um dos piores jogos do Palmeiras recentes foi aquele contra o Remo, que o Remo o Remo teve mais...
4: O jogador a menos, né, o Remo?
8: É, teve mais volume de jogo até do que o Palmeiras. No final, lá o Palmeiras foi prejudicado pela arbitragem, mas esse jogo o Palmeiras foi muito mal.
9: Kaique Silva, você que está muito bem paramentado com camisas da Seleção Brasileira, tem até a taça da Copa do Mundo aí preparado pra Copa. Seu destaque final do São Paulo. Ó, vai levantar a Copa. É o nosso Cafu aí, o Kaique Silva. Dá seu destaque final do São Paulo, por favor, Kaique.
7: É isso. São Paulo que tem um retorno pra esse jogo, pensando em Campeonato Brasileiro, em Enzo Dias e também André Silva, né? Cumpriram suspensão no último jogo contra o Botafogo. Em contrapartida, o Wendel tá fora suspenso. O Luciano está suspenso e lesionado, e o Sabino também lesionado. São desfalques certos para esse jogo, portanto, sempre uma honra e um grande abraço para vocês, viu, pessoal?
9: Valeu, Kaique. Um abração para o Kaique Silva, que vai cobrir a abertura da Copa do Mundo lá no México.
8: É isso, hein, Kaique?
9: A TMC estará lá na abertura da Copa do Mundo México e África do Sul. Aliás, foi o primeiro jogo que eu fiz em Copa do Mundo México e África do Sul.
8: Eu também estava...
9: Estava lá também, na África do Sul? É, bacana. Dentinho, prazer sempre, hein? Estar contigo aqui no programa.
0: Prazer tudo meu. Tamo junto, meu amigo.
9: Legal te ver sempre aqui. André Galvão, não diria o mesmo, mas... enfim,
8: posso dizer
9: um grande abraço a você. Tá cabeludo, foi dica minha, isso foi. Já é bom, né?
8: Um abraço pro doutor Adriano Almeida.
9: Adriano Almeida, que nos deixou cabeludo. Vamos indicar ao Barolo, inclusive.
8: Não, deixa quieto. Na clínica CIP, lá no, em Brigadeiro Luiz Antônio.
9: Valeu, André Galvão, um abraço, hein?
8: Até, boa viagem, viu, Marco Velho?
9: Muito obrigado.
8: Acho que com você eu não falo mais, né? Na rádio, eu digo.
9: Mas você já não fala, não.
8: Então, no programa, então boa
9: Mas
8: viagem.
9: Mas estaremos no mesmo país em lados diferentes,
8: em
9: né?
8: Em lados opostos.
9: Então a gente vai trocando mensagem pra saber como é que tá. Como é que tá o lado daí, como é que tá o lado aqui. A gente vai trocando mensagens. Barolo, sempre um prazer, um abraço, Belo, hein?
4: Segunda-feira estamos aí. Vamos ver se nos encontramos todos nos Estados Unidos, que eu também estarei
9: Sim.
4: lá na primeira
9: semana. Você vai estar em Nova York, né? A gente vai se encontrar.
4: Vamos ver se ele se encontra lá.
9: Vamos jantar, com certeza, e você paga. Um abração a todos, muito obrigado pela audiência, como sempre. Esse foi o Papo de Craque TMC Segundo Tempo. Você ficou sabendo de tudo sobre o esporte, sobre o seu clube do coração, e o Papo de Craque volta agora na segunda-feira, né? Tanto o Papo de Craque 1 quanto o Papo de Craque 2, você fica agora com a programação da TMC. Um abraço, tchau.
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Muito boa noite para você que acompanha a programação da TMC. Começa agora o nosso Expresso TMC. Comigo, Alexia Marília, seguimos juntos até as 9 horas da noite com um noticiário bem completo do que importa para você nesta sexta-feira. Finalmente, sextou na alta, dia 29 de maio. Inclusive, você também pode acompanhar a nossa transmissão do YouTube. Já anota aí, youtube.com/TMCNewsBR. Para você que sintoniza no seu dial em São Paulo e Brasília, é o 100.1, no Rio de Janeiro 101.3, Curitiba 100.3, BH 88.7 e também em Recife no 92.7. Informação que importa para você de um jeito que você vai gostar de ouvir, ver, saber, entender e compartilhar. Embarque no Expresso nessa próxima hora. Agora são 8 horas mais um minuto. 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

0: Vem você também se informar no nosso Giro TMC, porque o presidente Lula afirmou nessa sexta-feira que ficou muito triste com a decisão do governo dos Estados Unidos de classificar o primeiro comando da capital e o Comando Vermelho como organizações terroristas estrangeiras. A declaração foi feita durante um evento da Petrobras em Sergipe. Lula reagiu ao anúncio feito pelo secretário, né, de Estado dos Estados Unidos, Marco Rubio, aliado ao presidente americano Donald Trump. Apesar da crítica à decisão do governo americano, o presidente reconheceu a gravidade da atuação das facções criminosas no Brasil. Segundo Lula, PCC e Comando Vermelho promovem terror nas comunidades brasileiras e afetam diretamente a população. Em seu discurso, o presidente declarou, abre aspas, esse tal de Comando Vermelho e esse tal de PCC são terroristas para as comunidades brasileiras, para a sociedade brasileira, para o povo da periferia desse país. Fecha aspas, então, a fala do presidente Lula. Ele afirmou ainda que as organizações criminosas causam violência, roubos e insegurança em bairros e cidades de todo o país. O presidente concluiu dizendo que as facções são terroristas para a população brasileira e que o governo continuará combatendo esses grupos dentro do território nacional. E ainda falando do presidente Lula, ele afirmou nessa sexta-feira que pretende indicar novamente o advogado Jorge Messias para uma vaga no Supremo Tribunal Federal. Segundo Lula, a rejeição da indicação anterior ocorreu por razões políticas e não por falta de qualificação técnica do candidato. O presidente classificou o Jorge Messias como um dos melhores advogados do país e afirmou que não existe nenhum impedimento jurídico ou histórico que comprometa sua atuação na corte. Durante o pronunciamento, Lula declarou que Messias foi derrotado por uma questão simplesmente política. O presidente também criticou a possibilidade de indicações ao STF serem rejeitadas sem uma justificativa técnica clara. Lula ressaltou que o Senado Federal tem o poder constitucional de aprovar ou rejeitar os indicados ao Supremo. No entanto, argumentou que a rejeição deveria ocorrer com base em critérios objetivos relacionados à capacidade do candidato. Ele afirmou, né? Abre aspas, sou eu que indico. O Senado pode derrotar alguém se ele não tiver competência jurídica. O que não pode é simplesmente derrotar por derrotar. Fecha aspas. Agora, 8 horas mais 4 minutos e o Conselho Federal de Medicina decidiu, nessa sexta-feira, proibir o uso do polimetilmetacrilato, né? Conhecido como PMMA, né? Então foi aí proibido em procedimentos de preenchimento com finalidade estética ou reparadora no Brasil. Em nota, o Conselho informou que a única exceção será para o tratamento de lipodistrofia em pacientes com HIV ou AIDS. Nesses casos, a aplicação só poderá ser feita em unidades de alta complexidade credenciadas pelo Sistema Único de Saúde e seguindo protocolos do Ministério da Saúde. A nova regra entra em vigor na próxima terça-feira, no dia 2 de junho. O debate sobre o uso do PMMA ganhou força após a morte de Roseli Fernandes de Oliveira Romero Vieira, né? É maquiadora também, influenciadora, que passou por um procedimento com aplicação de 300 milímetros dessa substância nos glúteos e nas coxas. O caso é investigado pela Polícia Civil de São Paulo e ela, né, moradora do Mato Grosso do Sul, viajou até São Paulo para realizar esse procedimento. Segundo as informações da investigação, ela pagou R$41 mil para fazer essa aplicação. E na manhã seguinte ao procedimento, a influenciadora passou mal e morreu. E a Secretaria de Política Econômica do Ministério da Fazenda manteve a previsão de crescimento da economia brasileira em 2,3% para esse ano de 2026. A estimativa foi divulgada nesta sexta-feira, mesmo após a aceleração da atividade econômica registrada no primeiro trimestre. Segundo a equipe econômica, o ritmo de crescimento deve perder força no segundo e no terceiro trimestre. De acordo com a pasta, a desaceleração será resultado da redução dos efeitos de programas e estímulos do governo parcialmente compensada pela queda no custo de crédito. Para o quarto trimestre, a expectativa é de uma nova aceleração da economia, impulsionada principalmente pela indústria e pela perspectiva de redução da taxa Selic. Também nessa sexta-feira, o Instituto Brasileiro de Geografia e Estatística informou que o Produto Interno Bruto, o PIB, cresceu 1,1% no primeiro trimestre de 2026. O resultado ficou ligeiramente acima da previsão de economistas consultados pela agência Reuters, que projetavam um avanço de 1%. A projeção de crescimento de 2,3% para o ano já havia sido apresentada pelo Ministério da Fazenda na semana passada e foi mantida. Já o Banco Central prevê uma expansão menor de 1,6% em 2026. Segundo o Boletim Focus, a estimativa mais recente do mercado financeiro aponta crescimento de 1,89% para a economia brasileira neste ano de 2026. 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
0: É, e nós vamos se encaminhando aí pro finalzinho da nossa sexta-feira. E como sempre, eu trago aqui no Expresso TMC a previsão do tempo, mas para o dia seguinte, ou seja, pro sábado. Assim você já se programa, né? Tem uma noção se vai fazer frio, calor, se vai compor aquele look ali com um casaquinho, com uma regata. Então, vem comigo que eu te explico aqui região por região. Começando então pela região sul. Em Curitiba, o sábado tem dia de sol, mas tem também pancadas de chuva. Então já garante aí o teu guarda-chuva na mochila. Máxima vai ser de 19 graus e a mínima de 11. E vamos agora para o sudeste. Em São Paulo, o dia é nublado, mas o sol também aparece, sem previsão de chuva. Máxima de 21 graus e a mínima vai ser de 14. E vamos agora para o Rio de Janeiro. Vou falar agora com os cariocas, porque o sábado começa com sol e nuvens. As pancadas de chuva aparecem à noite, portanto, previsão de chuva à noite no Rio de Janeiro. Máxima vai ser de 26 graus e a mínima de 16. E ainda no sudeste, vamos agora para Belo Horizonte. No sábado o dia começa com sol, mas a chuva chega à tarde. E olha só, permanece até o fim do sábado. Chuva começa à tarde e vai até à noite. Máxima vai ser de 24 graus e a mínima de 16. Agora vamos para o centro-oeste, em Brasília. O sábado é ensolarado e com poucas nuvens. Então dá para curtir o dia tranquilamente. Máxima vai ser de 26 graus e a mínima de 17. E fechando aqui com chave de ouro a nossa previsão do tempo, vamos para o Nordeste. Em Recife, o sol aparece, mas pode chover a qualquer momento. Então é bom se prevenir aí para chuva no sábado em Recife. Máxima vai ser de 28 graus e a mínima de 23. Agora são 8 horas mais 10 minutos.
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0: E a gente agora faz aquela conexão com a nossa reportagem em Brasília para falar de um assunto que tomou os noticiários, né? Porque a decisão dos Estados Unidos de classificarem o PCC e o Comando Vermelho como organizações terroristas provocou uma forte reação política no Brasil. O presidente Lula comentou o caso durante a agenda em Sergipe e causou polêmica ao falar sobre nossos criminosos, né? E voltou, inclusive, a criticar a postura norte-americana. A oposição reagiu imediatamente e acusou o governo de minimizar a atuação das facções criminosas no país. E para entender um pouquinho dos bastidores desse caso, o repórter Murilo Hernandes está ao vivo com a gente diretamente de Brasília e nos traz então um pouquinho dos bastidores então em Brasília relacionada a essa decisão, a esse pronunciamento do Lula. Boa noite, Murilo.
2: Oi, Alexia, boa noite para você e para quem está nos acompanhando aqui pela TMC. Exatamente, uma crise diplomática pode estar se formando por conta dessa questão aí do PCC, do Comando Vermelho, na lista das organizações internacionais, no caso, as organizações terroristas. Durante essa agenda em Sergipe, Lula comentou essa decisão norte-americana e afirmou que ficou triste, como você mesmo falou, por os Estados Unidos estarem classificando, como o presidente falou, como nossos criminosos, como terroristas. A gente separou um trechinho, vamos acompanhar agora.
3: Triste hoje. Com a notícia de que o secretário dos Estados Unidos da América do Norte

0: Afirmou que essa decisão expõe o avanço do crime organizado no Brasil e responsabilizou o governo federal pela situação atual da segurança pública. Enquanto a polêmica aumentava, o Palácio do Planalto divulgou uma nota do oficial defendendo a soberania nacional e afirmando que o combate ao crime organizado deve acontecer, só que sem a interferência externa. Os bastidores integrantes do governo admitem a preocupação com os impactos diplomáticos da medida e avaliam que essa decisão ela pode aumentar a pressão internacional na área da segurança pública. Ainda durante o evento, o presidente Lula ele voltou a comentar o assunto e afirmou que muitas armas utilizadas pelas facções criminosas entram no Brasil pelos próprios Estados Unidos. Essa fala ela foi interpretada por aliados como a tentativa de dividir a responsabilidade pelo avanço do crime organizado e para rebater a pressão internacional após essa decisão por parte dos norte-americanos. Agora, integrantes do governo Lula, eles discutem possíveis impactos diplomáticos e econômicos da medida, enquanto o Planalto tenta evitar o agravamento da tensão entre Brasília e Washington, e a gente segue acompanhando para trazer todos os desdobramentos para vocês.
1: Né, Murilo? Inclusive, no Brasil existe uma divergência, né, importante, porque pela legislação brasileira, o PCC e o Comando Vermelho então, continuam sendo organizações criminosas e não terroristas, né? Inclusive, por conta da questão da lei antiterrorismo, né, tem essa motivação, teria que ter essa motivação então, ideológica, política ou religiosa, e a gente então acompanha esses bastidores. Qualquer atualização, você volta com a gente na programação do Expresso TMC. E agora a gente faz conexão com a nossa reportagem do Rio de Janeiro, porque o ministro Luiz Fux, do Supremo Tribunal Federal, negou o pedido da Assembleia Legislativa do Rio de Janeiro para que o presidente da casa, Douglas Ruas, assumisse interinamente o governo do estado no lugar de Ricardo Couto, atual governador em exercício. E para entender um pouquinho sobre esse caso, a gente conversa ao vivo agora com a Rebeca Renzi, que está lá no Rio de Janeiro e nos atualiza então deste caso. Boa noite, Rebeca.
2: Boa noite. Só para a gente explicar rapidamente o que está acontecendo, o Ricardo Couto, que é o atual governador em exercício, na verdade ele é presidente do Tribunal de Justiça aqui do Rio. E o que a LERJ queria? Ela queria que o Douglas Ruas, que é o novo presidente da LERJ, né, que foi votado depois do afastamento do Rodrigo Bacelar, que o Douglas Ruas então assumisse o governo do estado. Só que na decisão, o Fux afirmou que o plenário do STF já tinha determinado que Ricardo Couto permaneceria no cargo até nova deliberação da corte e que a nova eleição na LERJ não muda essa decisão. Então, essa definição continua valendo mesmo depois do Douglas Ruas assumir a presidência da LERJ. E a Assembleia, então, argumentava que a escolha de um novo presidente restabeleceria, então, essa linha sucessória prevista na Constituição Estadual e que, então, o Douglas Ruas deveria assumir o governo do estado. Agora, o PSD e o PDT se manifestaram contra a mudança. Os partidos defendem que uma troca no comando do estado agora poderia gerar uma insegurança jurídica e instabilidade institucional. A gente lembra que o cargo de governador do Rio, por enquanto, tem rodado bastante. Esse ano, a gente tem eleição novamente, então, realmente, seria mais uma mudança a poucos meses da eleição, né? O Fux também rejeitou o pedido do PDT para participar oficialmente da ação, figura usada, né, para auxiliar o STF em processos de grande repercussão. O PDT, então, queria fazer parte dessa decisão e o Fux negou. E com a decisão, Ricardo Couto segue, então, como governador interino aqui do estado do Rio de Janeiro.
1: Obrigada, então, pelas informações. A gente atualiza aqui ao longo da nossa programação da TMC. Agora, 8 horas mais 16 minutos. E após retornar dos Estados Unidos, onde se reuniu com o presidente americano, Donald Trump, o senador Flávio Bolsonaro retomou a pré-campanha no Brasil e subiu ao palanque com o senador Sérgio Moro, lançado como pré-candidato ao governo do Paraná. E por isso a gente conversa agora com a nossa reportagem em Curitiba, com o repórter Luiz Fernando Hanix, né, que tem os detalhes sobre este encontro. Boa noite, Luiz.
3: Oi, Alexia, boa noite para você, para os ouvintes TMC. Nós falamos ao vivo aqui de Curitiba no lançamento oficial da campanha como pré-candidato do senador Sérgio Moro ao governo do Paraná. Lideranças da direita, do PL e também do Partido Novo estão por aqui, porque além da candidatura de Sérgio Moro, que acaba de subir ao palco, inclusive aqui no fundo da imagem, nós temos

0: Também o lançamento das pré-candidaturas de Felipe Barros, que atualmente é deputado federal pelo PL e deve concorrer a uma cadeira do Senado. E como nesse ano o Paraná terá duas cadeiras sob disputa, o também membro do Partido Novo, o procurador da Lava Jato, Deltan Dallagnol, também deve concorrer ao Senado Federal. A movimentação por aqui é intensa, centenas de apoiadores de Sérgio Moro e também de Flávio Bolsonaro estão concentrados aqui. Nesse momento, Sérgio Moro saúda aos prefeitos e deputados da bancada da direita que estão presentes aqui nesse evento. O próximo a falar por aqui deve ser Flávio Bolsonaro, pré-candidato do PL à presidência da República, ele que retorna dos Estados Unidos e tem aqui em Curitiba a primeira agenda pública, logo depois de regressar dos Estados Unidos, onde esteve com o presidente Donald Trump na Casa Branca e também se reuniu com o secretário de Estado, Marco Rubio. Na esteira dessa visita, a decisão dos Estados Unidos também repercutiu bastante ao classificar grupos como o PCC e o Comando Vermelho como operações narcoterroristas. O senador Flávio Bolsonaro provavelmente também vai abordar esse tema, que foi reforçado inclusive por todos os que falaram antes. O tanto Deltan Dallagnol, que já se pronunciou aqui no evento, quanto também o deputado Felipe Barros, que elogiaram a atitude de Flávio Bolsonaro em ir até os Estados Unidos buscar esse apoio e conseguir também essa mudança na nomenclatura dos grupos aqui do Brasil como grupos narcoterroristas. Todos exaltaram essa visita e avaliaram como muito exitosa a presença de Flávio Bolsonaro nos Estados Unidos e, segundo todos os que estavam aqui presentes, Flávio fez em 2 dias o que Lula não teria feito em 16 anos dividido entre governos Lula e Dilma no governo aqui do Brasil. É importante a gente dizer que esse evento ainda deve continuar, porque depois daqui outros apoiadores também devem se encontrar com Sérgio Moro e Flávio Bolsonaro. Nesse momento fala Sérgio Moro, Flávio Bolsonaro deve se pronunciar na sequência aqui no evento. Volto com vocês aí, Alex.
1: Obrigada, Luiz Fernando, pelas atualizações. A gente acompanha esse xadrez da política ao longo da nossa programação aqui, ano eleitoral, né? E, inclusive, os partidos têm até o dia 15 de agosto, né, para registrar os nomes dos candidatos escolhidos na Justiça Eleitoral. Então, aí os indicados, então, para a presidência, para o Senado. E a gente vai acompanhando aqui na nossa programação. Agora, 8 horas, mais 20 minutos. 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
1: Agora, 8 horas mais 23 minutos, a gente segue com um noticiário bem recheado nesta sexta-feira. Informação que importa para você. Meu nome é Alexia Marília, a gente segue até as 9 horas da noite. E vamos para mais um giro de notícias, porque, olha só, a gente começa aqui com uma notícia que é de embrulhar o estômago. A empresária Dayana de Almeida foi solta horas depois de ser presa pela Polícia Civil. E olha só do que ela é suspeita, de torturar e matar animais para produzir vídeos vendidos na internet a clientes da Europa. Segundo a investigação, ela gravava cenas de violência contra coelhos, pintinhos e gatos. Os animais eram esmagados com as mãos e com os pés e o material era comercializado por até 50 euros. A empresária vai responder pelos crimes de maus tratos a animais e atos obscenos. A polícia apura agora se outras pessoas participaram da produção, divulgação ou compra do material ilegal. E esse alerta é para você que ainda não declarou o imposto de renda. Vai sextar? Mas antes, olha só, termina daqui a pouquinho, às 11 horas e 59 minutos. Então aí quase meia-noite para você, o prazo, né, para enviar a declaração do imposto de renda. Para declarar, é preciso baixar o programa da Receita Federal e preencher as informações pessoais com dados de rendimentos e despesas. Caso já tenha uma conta Gov, prata ou ouro, a opção é utilizar a declaração pré-preenchida. E os que perderem o prazo ainda poderão enviar a declaração, mas só pagando a multa por atraso, né? E o valor da multa é de R$ 165,74. Portanto, ainda tem aí um tempinho para você declarar e fugir então dessa multa ou até parar, não correr o risco de cair na malha fina. E a Agência Nacional de Saúde Suplementar definiu hoje o teto de 5,11% no reajuste anual de planos de saúde individuais e familiares. É o menor percentual fixado pelo órgão, com exceção ao período da pandemia da Covid-19. O teto do reajuste será aplicado a 14,5% dos beneficiários dos convênios, cerca de 7,7 milhões de consumidores. A regra não contempla pessoas com contratos coletivos ou empresariais. O reajuste não entra em vigor imediatamente para todos os consumidores. Vale lembrar, a cobrança só pode ser aplicada no mês de aniversário do contrato, ou seja, no mês em que o plano foi contratado. Para contratos com aniversário em maio e junho, a cobrança poderá começar em julho ou, no máximo, em agosto. E a Prefeitura do Rio de Janeiro adiou para o dia 28 de junho o pagamento obrigatório de forma eletrônica nos ônibus municipais. Até a nova data, motoristas ainda aceitarão o pagamento em dinheiro. O adiamento foi anunciado após uma decisão da Justiça que aprovou a mudança, mas determinou um prazo de mais 30 dias para que a transição seja feita de forma segura para o cidadão. Com a mudança, os ônibus passariam a aceitar apenas o cartão JAE e o bilhete único intermunicipal. Agora, 8 horas mais 26 minutos.
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1: E agora a gente volta a fazer conexão com a nossa reportagem em Brasília, porque terminava nessa sexta-feira o prazo para a apresentação de uma solução para a crise financeira enfrentada pelo BRB. Depois de negociações envolvendo o governo do DF, o Fundo Garantidor de Créditos e tratativas acompanhadas pelo STF, um acordo foi fechado para garantir estabilidade ao banco. O plano prevê a liberação bilionária de recursos e medidas de ajuste fiscal por parte do GDF. A gente volta a falar com Murilo Hernandes, que acompanha os detalhes diretamente de Brasília. Bem-vindo de novo aqui no Expresso TMC, Murilo.
2: Boa noite, Alexia, e todos que estão nos acompanhando. Isso mesmo, viu? Esse prazo era até o dia 31 de março, né, que ele precisava ser entregue o balanço de 2025. O BRB, ele vinha resistindo, né, a apresentar essas contas antes de achar uma solução para a crise bilionária que o banco vem enfrentando em consequência do caso do Banco Master. Depois de dias de negociação, o governo do Distrito Federal e a União, eles chegaram a um acordo que deve pôr fim ao problema. Esse acordo aí, no caso, é que o Fundo Garantidor de Crédito, ele vai emprestar até 6 bilhões e meio de reais para o socorro financeiro do banco BRB, com um pool de bancos públicos privados como avalistas. O governo do Distrito Federal, ele colocou essas cotas do Fundo de Participação dos Estados e Municípios como uma garantia e assumiu o compromisso de colocar em prática medidas de ajuste fiscal para reforçar a segurança financeira da instituição e recuperar a confiança do mercado. A governadora Celina Leão, né, governadora do Distrito Federal, se comprometeu a fazer os ajustes necessários para recuperar as contas públicas. Vamos ouvir um trecho da fala da governadora.
3: Tem surgido alguns comentários sobre essa questão do 167A, que é do artigo da constitucionalidade. O 167A, ele é meta do nosso governo, nós vamos atingir ele ainda este ano. Então, o terrorismo, que nós não vamos poder contratar servidores, que nós não vamos poder fazer concurso, isso não é verdadeiro, porque nós vamos atingir o 167A ainda na minha gestão, ainda este ano. Ou seja, nós vamos mostrar que nós conseguimos entregar para a população, economizando nas áreas, né, que a gente sabe que é do custeio da máquina pública e realmente investindo em áreas que são estruturantes para o...
2: Tá aí a fala da governadora Celina Leão, né? Nos bastidores, os integrantes do governo, eles afirmam que as conversas, elas avançaram nas últimas horas, justamente para garantir que o plano fosse apresentado dentro do prazo estabelecido e também para evitar impactos para os clientes e investidores do Banco BRB. A expectativa agora é com o acordo fechado, que o socorro financeiro confirmado, o banco consiga atravessar essa crise com o impacto atenuando para o sistema financeiro do Distrito Federal, para dar uma melhora. Volto com vocês.
1: Obrigada, Murilo. Agora é acompanhar, né, se essa medida vai realmente ser suficiente, né, para equilibrar as contas, e a gente acompanha aqui todos os detalhes na nossa cobertura. Agora, 8 horas mais 30 minutos.
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1: Vamos falar de economia agora no Expresso TMC, porque o Banco Central do Brasil publicou nessa sexta-feira uma resolução que altera regras e indicadores usados para acompanhar instituições financeiras associadas ao Fundo Garantidor de Créditos, né, o FGC. Em nota, o Banco Central afirmou que as mudanças aumentam a consistência das métricas utilizadas na regulação, melhoram a qualidade das informações disponíveis e reforçam a capacidade das instituições financeiras de lidar com riscos. Entre as novidades está a regulamentação do chamado ativo de referência, além de mudanças na forma de cálculo do valor de referência e do patrimônio líquido ajustado dos bancos. O ativo de referência foi criado nesse ano, né, pelo Conselho Monetário Nacional e busca medir a qualidade, a diversificação e a transparência dos ativos mantidos pelas instituições financeiras. Já o valor de referência indica a exposição, né, potencial do FGC aos recursos captados pelos bancos. Pela nova regra, sempre que o valor de referência for maior que o ativo de referência, a instituição deverá aplicar a diferença entre os títulos públicos. Segundo o Banco Central, a medida ajuda a reforçar a liquidez e a capacidade dos bancos de enfrentar situações de risco. O patrimônio líquido ajustado, utilizado para medir a capacidade de absorver perdas também teve seu cálculo ampliado, viu? Agora passam a ser considerados instrumentos adicionais de capital que podem fortalecer a situação financeira das instituições em momentos adversos. Outra mudança determina que, a partir de novembro, os depositários de ativos financeiros deverão informar as instituições associadas ao FGC quais créditos não estão cobertos pela garantia do fundo. Então, as alterações, né, no caso, fazem parte de uma série de ajustes promovidos pelo Banco Central e pelo governo federal após os impactos provocados, né, pela essa questão da liquidação do Banco Master. Segundo as autoridades, o episódio levou o FGC a desembolsar mais de 40 bilhões de reais para cobrir investidores afetados pela quebra da instituição, né, do Banco Master. O FGC é uma entidade privada, né? Vale lembrar que é uma entidade privada responsável por proteger depositantes e investidores, garantindo o ressarcimento de valores em casos de intervenção ou liquidação, né, de instituições financeiras, como aconteceu no caso, então, do Banco Master. Agora, 8 horas mais 33 minutos.
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1: E falando em caso Master, vamos para o Rio de Janeiro agora, porque deputado da Alerj afirma que nunca foi pressionado para retirar as denúncias que fez sobre os investimentos do Rio Previdência no Banco Master. Né? Lembrando que Rio Previdência está diretamente ligado, então, com esse escândalo. As publicações seguem nas redes sociais do parlamentar. E a nossa repórter Érica Levigard tem todos os detalhes.
4: Deputado Luiz Paulo do PSD afirma que nunca foi pressionado para retirar as denúncias que fez sobre investimentos do Rio Previdência no Banco Master. A declaração foi dada à reportagem da TMC depois que conversas obtidas pela Polícia Federal revelarem que o banqueiro Daniel Vorcaro tentou mobilizar aliados políticos para abafar o caso. O parlamentar fez a denúncia ao Tribunal de Contas do Estado do Rio em 2024, quando também publicou vídeos e alertas nas redes sociais. Na época, ele questionou o volume de recursos aplicados à instituição. Segundo as investigações, Vorcaro pediu ajuda ao sócio Augusto Lima para tentar convencer Luiz Paulo a apagar o conteúdo antes que esse material viralizasse. Mensagens encontradas no celular do banqueiro também indicaram que ele tentou pressionar o presidente nacional do PSD, Gilberto Kassab, para determinar a retirada do vídeo. De acordo com Luiz Paulo, mesmo que fosse pressionado por alguém, ele não cederia e não voltaria atrás.
5: Eu não tenho nenhuma relação direta com o Kassab e eu não fui pressionado por ninguém. E mesmo que se tivesse, eu não mudaria um milímetro a minha atuação, porque o que mais vale é preservar o recurso público e a função constitucional que a gente tem. Para mim, eu não cederei um milímetro em nada.
4: O deputado ainda lembrou que, além dos vídeos seguirem disponíveis, ele repercutiu o caso em diferentes ocasiões desde então. A gravação permanece nas redes sociais do deputado, que também detalhou à TMC os ofícios e denúncias apresentados ao TCE, Assembleia Legislativa e outros órgãos também. Procurado pela reportagem, Gilberto Kassab informou que foi procurado e, por desconhecer o tema e não ter proximidade com o deputado estadual Luiz Paulo, conversou com o deputado federal Pedro Paulo para saber do que se tratava. Ele esclareceu o teor e a importância das denúncias do parlamentar do PSD fluminense. Kassab reforçou então que prosseguisse com as denúncias e apurações e alertou preventivamente que ninguém estava autorizado a falar em seu nome sobre esse tema, que sua posição fora externada ao deputado Pedro Paulo para que seguissem com essas denúncias. Investigações da Polícia Federal apontaram que o ex-governador Cláudio Castro tinha uma relação próxima com o dono do Banco Master e revelaram encontros entre os dois no Brasil e no exterior também. Os investigadores identificaram que os investimentos do Rio Previdência no Master aconteceram depois dos dois se encontrarem. Para a Polícia Federal, os episódios reforçam a proximidade entre os dois e embasam a investigação. A autarquia fluminense administra recursos e pagamentos de benefícios, como aposentadorias, no estado do Rio.
1: E agora a gente volta para Brasília para falar da PEC que acaba com a escala 6x1, porque agora ela chega ao Senado sob forte pressão dos setores produtivos e em meio à relação estremecida entre o governo Lula e o presidente da Casa, Davi Alcolumbre. As informações chegam agora com a Rafaela Soares.
6: Após a aprovação na Câmara dos Deputados, a proposta que acaba com a escala 6x1 e reduz a jornada semanal de 44 para 40 horas, começa agora uma nova etapa de tramitação no Senado Federal. O texto ainda precisa passar pela Comissão de Constituição e Justiça antes de seguir para a votação no plenário. Para ser aprovada, a PEC precisa de pelo menos 49 votos favoráveis em dois turnos. O presidente do Senado, Davi Alcolumbre, já sinalizou que a proposta deve avançar na casa. Os senadores, inclusive, vão realizar uma sessão temática para discutir os impactos econômicos e sociais da medida. A tramitação, porém, enfrenta resistência do setor produtivo. Representantes da Confederação Nacional da Indústria e da Federação das Indústrias do Estado de São Paulo criticaram a rapidez da análise do texto. O presidente da CNI, Ricardo Alban, afirmou que a intenção é construir uma transição equilibrada para as empresas.
7: Esse objetivo número um não é ser contra a discussão, mas que essa discussão não seja contaminada definitivamente por um processo de oportunismo eleitoreiro. Isso nós não queremos. Isso, o Brasil não merece isso. Não é o setor produtivo. O Brasil, o brasileiro não merece isso.
6: O senador Hamilton Mourão também comentou a tramitação do texto no Senado.
9: E eu vejo que ele fere de morte algo que eu considero fundamental, que é o princípio da liberdade contratual. Então, cada pessoa, ela vende a sua força de trabalho de acordo com as suas necessidades. Então, se eu vou trabalhar um dia, dois dias, três dias, quatro dias, cinco dias, seis dias, sete dias, é uma decisão minha numa negociação com aquele que está me contratando.
6: Entidades empresariais alertam para o aumento dos custos operacionais e impactos na folha de pagamento, principalmente nos setores de comércio e serviços.
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1: Agora, 8 horas mais 42 minutos, vamos para mais um giro de notícias, porque a Agência Nacional de Transportes Terrestres informou que suspendeu 800 mil multas relacionadas ao sistema de pedágio eletrônico Free Flow na BR-101, na Rio Santos. Segundo a agência, a medida segue as regras do CONTRAN, que estabeleceu um prazo de 200 dias para regularização de débitos do pedágio em todo o país. Além do cancelamento definitivo das multas e dos pontos na CNH, quem já tinha pago as multas pode pedir ressarcimento pelo site da ANTT. Né? Então, se você quer checar a situação da sua infração, acesse o site do DETRAN, do seu estado ou da ANTT e consulte pela placa. Deve aparecer como cancelada ou suspensa. O sistema Free Flow elimina praças físicas de pedágio, né? E realiza a cobrança automaticamente por meio da leitura de placas e tags eletrônicas dos veículos. E você gosta de ler, né? Porque a Feira do Livro chega à sua 5ª edição. Esse festival literário gratuito vai ocupar a Praça Charles Miller, no Pacaembu, em São Paulo, no dia 30 de maio a 7 de junho, pegando aí o feriadão de Corpus Christi. A edição deste ano vai ter 107 autores, 105 atividades nos 3 palcos oficiais e mais de 160 expositores, né, espalhados por mais de 15 mil metros quadrados. É, não é pouca coisa, não. Esse é o maior evento literário a céu aberto de São Paulo. Entre os autores internacionais confirmados estão ali alguns nomes, né? A colombiana Pilar Quintana, o italiano Sandro Veronese e a chilena Daniela Catrillo. Na lista Brazuca aparecem outros nomes, inclusive a nossa editora-chefe aqui, Maria Fernanda, muito, muito fã de uma delas aqui, ó. A Carla Madeira, né? Tem também o Jefferson Tenório, Ana Maria Machado e Silviano Santiago, entre muitos outros nomes aí da literatura brasileira. Então fica a dica aí para aproveitar o evento, que é um convite a céu aberto à descoberta e ao encantamento da leitura. E para os amantes de velocidade, né? Que nem a nossa editora aqui, a Cláudia, tem programação rolando na Grande São Paulo, viu? O Internacional Shopping Guarulhos recebe o VR Land, que é uma experiência misturada ali com pista física de kart, né, com realidade virtual. Olha que bacana. A atração acontece até o dia 9 de agosto e promete agradar desde crianças até adultos apaixonados por games e simuladores. Para você que gosta de dirigir, então fica aí a oportunidade. Durante a corrida, os participantes dirigem karts reais enquanto usam óculos de realidade virtual, que transformam completamente o ambiente ao redor. Os ingressos para o kart com realidade virtual custam a partir de R$ 79,90. As entradas são vendidas diretamente na bilheteria do evento. Agora, 8 horas mais 45 minutos.
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1: E o Supremo Tribunal Federal vai analisar a denúncia sobre o suposto esquema de vendas de sentenças no Superior Tribunal de Justiça. A Rafaela Soares volta com a gente agora para trazer os detalhes.
2: O ministro Cristiano Zanin decidiu que o Supremo Tribunal Federal vai julgar a denúncia sobre um suposto esquema de venda de sentenças no Superior Tribunal de Justiça. A decisão foi tomada depois que a Procuradoria-Geral da República denunciou 9 ex-servidores da corte por crimes como organização criminosa, corrupção ativa e passiva, violação de sigilo funcional e exploração de prestígio. Segundo as investigações, servidores de gabinetes teriam usado de forma indevida o acesso ao sistema interno para cometer os crimes. Apesar de não haver ministros do STJ entre os denunciados, Zanin entendeu que o caso deve permanecer no STF, porque existem investigações relacionadas que tramitam sobre sigilo e envolvem autoridades com foro privilegiado. O ministro também abriu um prazo de 15 dias para que os acusados apresentem defesa prévia e autorizou a prorrogação das investigações por mais 60 dias.
1: E agora é hora de esporte aqui no Expresso TMC, porque hoje tivemos o sorteio do mata-mata da Copa Sul-Americana e da Libertadores. E com isso, muitos times ficaram tensos logo cedo, viu? Estamos aqui no estúdio com o nosso repórter especialista em esporte, o Lucas Escórcio, que traz como ficou esse sorteio, né, que definiu os caminhos dos times e também informações sobre seleção brasileira. É isso mesmo, Lucas?
3: Exatamente, Alex. Muito boa noite a todos que acompanham o Expresso TMC. O sorteio aconteceu hoje por volta do meio-dia da Copa Sul-Americana e da Libertadores. Vamos passar aqui mais ou menos como os times brasileiros ficaram nesse sorteio. O Grêmio vai enfrentar o Bolívar, né? Grêmio que ficou em segundo colocado no seu grupo na Sul-Americana e o vencedor enfrenta o São Paulo. Lembrando que na Sul-Americana a gente tem uma espécie de playoffs para quem ficou em segundo lugar, pega o terceiro colocado de um grupo da Libertadores. Falando do próximo brasileiro, o Vasco da Gama vai enfrentar o Independiente Medellín, Vasco que também ficou na segunda posição da Copa Sul-Americana, e quem vencer enfrenta o Olímpia. Sporting Cristal e Red Bull Bragantino em mais um playoff. Quem vencer enfrenta o Atlético Mineiro. Universidade Central contra o Santos. Santos também classificado via playoffs. Quem vencer encara o Macará. E o último brasileiro da Copa Sul-Americana é o Botafogo, que vai enfrentar aí o vencedor entre Lanús e Cienciano. Agora, Copa Libertadores, esse aí não tem playoff, mata-mata direto. Os brasileiros ficaram decididos da seguinte forma: o Rosário Central da Argentina vai enfrentar o Corinthians decide em casa. Temos um duelo brasileiro logo nas oitavas: o Cruzeiro enfrenta o Flamengo decide em casa, teve uma das melhores campanhas desta Libertadores. O Mirassol, o estreante Mirassol, vai jogar contra a LDU de Quito, estavam no mesmo grupo e agora vão se enfrentar novamente nas oitavas. O Palmeiras enfrenta o Cerro Porteño e o Fluminense, o Independente Rivadavia, que teve uma excelente campanha também. Os jogos começam a partir da segunda semana de agosto, porque temos antes Copa do Mundo. E falando em Copa, a seleção segue com a sua preparação a todo vapor para o maior torneio do mundo. E antes de viajar para os Estados Unidos, o Brasil enfrenta o Panamá no Maracanã neste domingo às 6:30 da tarde, uma despedida do povo brasileiro antes da saga atrás aí do hexacampeonato. O jogo será lá no Maracanã. O Brasil tem como desfalques para esse jogo Marquinhos, Martinelli e Magalhães, que jogam a Champions League amanhã, 1:00 PM, Arsenal e PSG. E o Neymar, que ainda se recupera de uma lesão grau 2 na panturrilha. Expectativa é que ele esteja disponível para o segundo jogo da Copa do Mundo contra o Haiti. O time titular, informação do nosso repórter Gustavo Soler, que está na Granja Comari acompanhando todos os treinos da seleção, é Alisson, Wesley, Bremer, Léo Pereira e Alexandro, meio campo com Casemiro e Bruno Guimarães, Luiz Henrique, Matheus Cunha, Rafinha e Vini Júnior. Você acompanha esse amistoso, o próximo amistoso contra o Egito lá no dia 6, lá em Cleveland, isso já nos Estados Unidos, e os jogos do Brasil na Copa, então Marrocos, Haiti, Escócia e mais um montão de jogos da Copa aqui na TMC, a rádio oficial da Copa do Mundo FIFA 2026. Estamos ansiosos.
1: Muito ansiosos, obrigada, Lucas. A gente segue acompanhando então tanto a preparação da seleção quanto os próximos capítulos da Libertadores, né, da Sul-Americana e também da Copa do Mundo, porque quem escuta também torce. Agora 8:50.
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1: E vamos falar de cultura, porque o final de semana em Brasília tem a 8ª edição do Festival Haydn, festa junina, show de Oswaldo Montenegro e musical em homenagem a Elza Soares. Olha só, agenda recheada em Brasília. E quem tem os detalhes para você que se interessou para o final de semana é a nossa Marcela Franco.
4: Começou a 8ª temporada do Hidden, um projeto que transforma espaços urbanos em experiências únicas. Dessa vez, a ocupação está rolando no antigo galpão do Jornal de Brasília, no setor de indústrias gráficas. O espaço mistura arte, música, gastronomia, bons vinhos e uma ocupação criativa em uma experiência que já virou tradição por aqui. O Hidden funciona de quinta a sábado, sempre a partir das 7 horas da noite até o mês de setembro. Os ingressos custam R$ 60 e podem ser comprados na porta do evento. Também no sábado vai ter clima de São João, no Arraial Legis 2026, nas CAD. Barraquinha com comida típica e muito forró, com Denis Baião de 2, Rainer e Thiago Nascimento. A festa começa às 6 da tarde e os ingressos custam a partir de R$ 25. Você consegue comprar pelo Simpla. Ah, e crianças até 12 anos não pagam. Mais tarde um pouco, a partir das 9h30 da noite, Oswaldo Montenegro sobe ao palco do Centro de Convenções Ulisses com o espetáculo A Dança dos Signos. O show comemora os 70 anos do artista e mistura música, histórias e homenagens a artistas de cada signo. Os ingressos começam em R$ 90 pela bilheteria digital. E para quem está no clima de teatro, a dica é o musical Elsa, em cartaz na Caixa Cultural Brasília. O espetáculo homenageia a trajetória de Elsa Soares e relembra momentos marcantes da vida e da carreira da cantora. Tem sessões no sábado, às 4 da tarde e às 8 da noite, e no domingo, às 7 horas da noite. Ingressos a partir de R$ 15 pelo site Bilheteria Cultural.
1: É, muita opção boa, então, Brasília. Obrigada pelas informações da Marcela Franco. E de Brasília, vamos para Belo Horizonte, porque BH recebe este fim de semana um evento para quem curte quadrinhos e animação. O nosso repórter Júnior de Castro foi conferir e traz os detalhes.
5: Hoje é matéria especial para você que gosta de quadrinhos e também para você que tem aquele pezinho na nerdice. Eu tô aqui na CDQCon, Feira da Casa dos Quadrinhos. Essa já é a 8ª edição. Tô aqui com o Cristiano Seixas, que vai contar um pouco pra gente sobre essa que é a 8ª edição, como eu disse, que traz aqui mais de 80 expositores independentes e que também homenageia esse ano uma mineira, né, Cristiano?
6: Exatamente. A gente já tinha feito uma homenagem a 3 ilustradoras mineiras, que elas fizeram artes em conjunto, assim, diversas, complementando. E agora a gente abriu o leque para animação mineira. Então, a gente está indo além do que a gente já ia de jogos de tabuleiro, games, junto com os jogos digitais da PUC e os artistas, que são o elemento central do evento. E agora a gente está entrando bem na animação. E no caso da animação mineira, a homenageada é a Tânia Anaya, que tem uma longa carreira na animação e está tendo uma animação selecionada no Festival de Annecy da França, que é o maior do mundo, o mais prestigiado do mundo nessa área, e é a nossa homenageada.
5: E essa, como eu disse, é a 8ª edição já da feira. O que vocês trazem de novidades para esse ano?
6: Uma das questões principais é o foco na animação maior, assim, para ter uma integração entre essas artes, né, entre as artes gráficas, as artes digitais, animação e games, deixar essas artes mais integradas, porque na prática o artista dessa área acaba trabalhando nesses diferentes meios e muitas vezes o público não sabe que o mesmo artista está envolvido em diversos projetos. Então isso é uma coisa que a gente está aumentando, o diferencial. E a outra também é o aumento de espaços, de equipamentos culturais do Circuito Liberdade, que está participando com atividades diversas com a CDQCon, inclusive a parceria com outro evento, que é o Museu Enerd. Então agora nós temos 2 grandes eventos reconhecidos em Belo Horizonte acontecendo simultaneamente.
5: Perfeito, eu fico por aqui, vou acompanhar todos os quadrinhos, trazer para vocês aqui em imagens. Quem quiser, confere aí no Instagram. Um beijo para você.
1: É ótima dica cultural, então, do Júnior de Castro, os quadrinhos que fazem, né, parte da nossa infância. Eu lembro que quando criança eu lia muito a Turma da Mônica, enfim, Mafalda, várias referências aí que eu acabo levando para a vida. Bom, vamos mudar de assunto agora, porque os passageiros da Uber agora poderão saber quanto o motorista ganha em cada corrida. Olha só essa informação que chega agora com o Leonardo Gomes.
7: A mudança atende pedido da Defensoria Pública do Paraná, conforme diretriz da Secretaria Nacional do Consumidor, a Senacom, que inclusive já está em vigor desde março, ou seja, desde o início deste ano. Na prática, os recibos enviados imediatamente ao fim de cada corrida, de cada viagem, deverão exibir, além do valor total, também o ganho do motorista, a taxa de serviço e a quantia retida para a própria empresa. Antes, a Uber utilizava somente nomenclaturas vagas como taxa de intermediação e custo fixo. Segundo o defensor público Ricardo Menezes, a atualização deve trazer mais transparência para o consumidor.
8: E isso pode ter uma relevância fundamental para o consumidor, porque ele pode tomar a sua decisão do aplicativo de transporte que ele vai utilizar, baseado nessa informação. Ele pode querer, por exemplo, dar preferência a aplicativos que repassem um valor maior, por exemplo, ao prestador final do serviço.
7: Conforme a Defensoria, essa mudança vale para outras plataformas, como, por exemplo, iFood, que, apesar de não fazer corridas, sim, é uma plataforma de delivery e também entregas. E ela também foi notificada para fazer essa atualização de recibos, de entregas, de divulgação de recibos ao consumidor. Atualmente, a informação subtotal usada pelo iFood não especifica o valor repassado após descontos pela própria plataforma. Além do fato do termo, né, do campo taxa de entrega, não corresponder necessariamente ao valor integral destinado ao entregador, ao parceiro da plataforma, segundo a Defensoria Pública do Paraná. Nós procuramos a Uber e o iFood, que até o momento não retornaram às nossas tentativas de contato.
1: 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E agora nós vamos desacelerando o nosso Expresso TMC. Você ficou agora com um compilado completo do que mais importa para você nesta sexta-feira. E daqui a pouquinho você tem um encontro marcado comigo, Alexia Marília, aqui também na TMC. É isso mesmo, no Resumo TMC, às 10 horas da noite. Até daqui a pouco.
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0: Está no ar a Voz do Brasil. As notícias do governo federal que movimentaram o país no dia de hoje.
1: Olá, boa noite.
2: Boa noite para você que nos acompanha em todo o país.
1: Sexta-feira, 29 de maio de 2026.
2: Vamos ao destaque do dia, avanço da economia.
1: Brasil registra crescimento de 1,1% nos primeiros três meses do ano.
2: Produto Interno Bruto foi impulsionado pela agricultura e consumo das famílias. Luana Karen.
3: Em valores correntes, ou seja, sem descontar a inflação, o PIB somou 3,3 trilhões de reais.
1: Recursos para a saúde. Mais 225 milhões de reais serão investidos em equipamentos para cirurgias gerais e oftalmológicas. Graziela Mendonça.
4: São equipamentos para operações como vasectomia, laqueadura e catarata. A expectativa é reduzir o tempo de espera para as cirurgias no Sistema Único de Saúde.
2: Petrobras anuncia 72 bilhões de reais em Sergipe para a fábrica de fertilizantes e exploração de óleo e gás em águas profundas.
1: Durante o evento, o presidente Lula pede respeito à soberania brasileira, após Estados Unidos classificarem PCC e Comando Vermelho como grupos terroristas.
5: Não aceitamos ser tratado como um moleque. Nós não sabemos ser tratado como se fosse uma republiqueta. Não brinque com a soberania desse país, não brinque com a nossa democracia, não duvidem das coisas que nós fazemos aqui nesse país.
2: Move Brasil, já está disponível financiamento para a compra de novos caminhões e ônibus mais seguros e sustentáveis.
1: Hoje, na apresentação da Voz do Brasil, Mariana Jungmann e Luciano Seixas.
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1: O consumo das famílias e a agricultura ajudaram no crescimento do país no primeiro trimestre deste ano.
2: O IBGE divulgou hoje que o PIB, Produto Interno Bruto, aumentou 1,1% no período, com resultado positivo em três setores: agropecuária, indústria e serviços.
1: Lembrando que o PIB é o resultado de tudo que é produzido no país.
3: Na chácara de 3 hectares em Tangará da Serra, no Mato Grosso, José Francisco de Souza planta de tudo. E de tudo, a terra dá. Tomate, brócolis, cebola, repolho, cebolinha, alface, couve, milho. A produção é vendida nas feiras, mercados e enviada a escolas públicas da região. Em 2025, José conseguiu financiamento do Programa Nacional de Fortalecimento da Agricultura Familiar, o PRONAF, para a construção de 3 estufas na propriedade.
6: No ano de 2025, a gente conseguiu o financiamento do PRONAF. A gente precisava aumentar a produção e conseguimos financiamento para construir 3 estufas na propriedade, onde melhorou bastante e aumentamos bastante a nossa produção.
3: Puxado pelo campo e pelo consumo das famílias, o Produto Interno Bruto